E aí a gente vê a questão da autoestima aparecendo, dos meus complexos de inferioridade, é possível que se instale em mim o ressentimento. Então, como é que eu posso avaliar isso toda vez que eu estou na queixa? Se eu estou me queixando demais, se eu não consigo perceber qual é a minha parte naquela situação, eu estou alimentando o ressentimento. Né? Toda situação, e é muito comum às vezes nós percebermos isso, há sempre uma queixa de que os outros me causam alguma situação. Nunca sou eu a causadora, sempre é o outro. Então eu saio de trabalho, entro em trabalho, saio de casamento, entro em casamento, saio de relacionamento, entro em relacionamento, e os outros sempre fazem algo em mim, e eu nunca faço nada no outro. Então sempre a minha queixa, a minha fala vai estar recheada pela vítima. Né? Coitadinha de mim, eu sou uma pessoa tão boa, né? Eu não mereço isso, isso não é justo, porque logo comigo. E aí nós vamos vendo essa pessoa que vai levando a vida inteira ali alimentando esse processo de mágoa, e que muitas vezes, e eu diria talvez até na maioria das vezes, não se dá conta que faz com o outro exatamente aquilo que se queixa, por conta desse ego que se encontra inflado, fragilizado pela sua inocência e que o tempo todo se vê como vítima e por isso com direito de fazer o outro passar por aquilo que ele também passou. Então o ressentimento é fruto também da ausência de auto-amor, projeção inconsciente da sombra psicológica dos conflitos de cada qual. Então, esse ressentimento que vem, assim como a raiva, fruto de uma ausência de amor próprio. E às vezes, e principalmente na nossa cultura, que o amor próprio é interpretado como egoísmo, é importante quando a gente fala de você ter o cuidado consigo mesmo, de auto-amar-se. E nós não estamos falando de uma questão de vaidade, de manter-se sempre muito bem vestido, arrumado e qualquer outra coisa parecida. Mas principalmente na sua base, quando falamos de amor, que é o autorrespeito. É o respeitar e aceitar a pessoa que se é. Esse é um princípio para que o auto-amor aconteça. Quando eu me aceito como sou, e falando em aceitar-se como é, estamos falando de aceitar as qualidades e aceitar os defeitos. O que não é uma posição de comodidade. Ah, eu sou assim mesmo e pronto. Mas sim uma situação de reconhecer, de acolher, porque a gente não transforma aquilo que a gente não conhece. Eu só mudo aquilo que eu sei que existe. Eu só posso amar aquilo que eu conheço. Então, para que eu possa viver um processo de auto-amor, justamente para que isso não me leve a um processo de contato e confronto contínuo com a minha sombra, eu preciso amar tudo aquilo que eu sou, amar aquilo que eu fui e amar aquela que eu serei. Esse é todo o processo, porque quando não, se eu desconheço tudo isso, e nós já falamos disso no nosso módulo de sombra, eu vou projetar o meu mal no outro. E como o outro ousa mostrar a mim aquilo que eu não quero ver, eu vou ter raiva do outro. Eu vou ficar ressentida com o outro, magoada com o outro. Eu vou ter rancor do outro e é muito provável que eu queira me vingar do outro. Porque ele insiste em mostrar aquilo que é meu e que eu estou fazendo questão de esconder. Então é importante que a gente entre em contato com isso, porque como dizia Shakespeare, guardar ressentimento é como tomar veneno e esperar que a outra pessoa morra. Né? Então você fica alimentando aquilo, olhando o outro, fuzilando e a pessoa lá límpida e serena, tranquila, não está sentindo nada, a não ser que esteja em uma sintonia igual à sua, e você ali esperando que a pessoa caia fulminada e ela não vai cair. Né? Então, como ele afirmava, ressentimento é veneno. E toda vez que nós guardamos isso em nós, nós estamos nos envenenando. E daí nós vamos perceber depois toda uma situação orgânica, pressão alta, problemas gástricos, tumores, dores de cabeça, enxaquecas fortes, tudo isso como fruto de uma situação do pensamento que eu fico criando para mim todo o tempo. E aí nós voltamos para a nossa questão da terceira cabeça de Cérbero. Quando eu simplesmente preciso reconhecer a raiva que eu gero, a raiva que eu sinto de mim por perceber que não faço o que é melhor para mim. E assim como Hércules,
que possamos pegar esse Cérebro, levar até a luz da consciência e fazer com que ele sedento, né, por conta do sol, daquele asfixiante que é para ele acostumado às profundezas do inconsciente e da sombra, possa submeter-se à minha vontade e eu possa conduzi-lo para onde eu quiser, da forma que eu quiser. Muita paz e até o nosso próximo encontro.

0: Olá a todos, sejam muito bem-vindos. Nós cumprimentamos a todos que estão se conectando, a todos que estão aqui na sala também, aos queridos, né? Só vou acertar o quadro aqui para fazer a descrição na tela, para nossa intérprete ficar na posição superior. A nossa alegria por esse compartilhamento do Evangelho no lar, que ilumina as nossas vidas, ilumina os nossos lares, na esperança de que Jesus possa pernoitar conosco. Que nós possamos dar esse espaço em nosso lar, né? Compreendendo que somos espíritos em evolução, sem exigir nenhum tipo de perfeição para que Jesus esteja conosco, mas do jeito que somos, queremos Jesus conosco hoje. E eu passo esse momento a fazer a descrição da nossa tela. Nós estamos em quatro quadros nesse Evangelho no Lar. No quadro superior esquerdo estou eu, André Carlos, aqui no Rio Grande do Sul, na cidade de São Borja. Eu tenho cabelo claro, castanho bem clarinho, né? Os olhos esverdeados, eu tenho a pele clara. Estou usando uma camiseta de cor azul bem intenso, quase preto. E atrás de mim eu tenho alguns objetos pessoais, dentre eles livros, flores e uma cortina. No quadro superior direito, nós temos a nossa querida intérprete de Libras, lá de São Paulo, lá na cidade de São José do Rio Preto, que é a Ariane Rabelo. Ariane Rabelo, ela tem o cabelo curto, mais ou menos na altura da orelha, encaracolado, e ela tem um óculos que não dá para ver bem a moldura, é quase sem moldura. E ela está usando um batom também de uma cor vermelho bem intenso, ela tem a pele morena clara, e usando uma camiseta branca. Unificar é o caminho, tem um dizer na camiseta branca da Ariane. E no fundo nós temos uma parede branca. Oi, filhote, nós temos um visitante aqui. Douglas, eu vou pedir para você continuar a transcrição da.
1: E eu sou Douglas, estou no quadro abaixo da Ariane. Eu sou moreno, uso óculos com armação escura, cabelos levemente grisalhos, estou com uma camiseta branca e ao fundo uma paisagem que mostra um céu. Ao meu lado, no outro canto inferior, lado esquerdo, está a nossa querida Janete da Rosa, que está lá na cidade de São Borja. Ela é uma mulher de pele clara, cabelos longos, divididos ao meio, usando uma blusa preta e o fundo branco atrás. Ela usa óculos com armação que quase não aparece. E aqui estamos nós para este evangelho, mais uma vez, um cheiro na alma. É muito bom estarmos aqui reunidos.
0: Um cheiro na alma, Douglas. Obrigado por me socorrer aqui enquanto Moisés faz uma festa aqui embaixo. Então, a nossa alegria por esse compartilhamento, eu convido este amigo, né, o Douglas, para fazer a nossa harmonização inicial, para que a gente possa ingressar nesse evangelho com o coração, também com a mente preparadas para estas lições que jamais se esgotam em sua interpretação. Toda vez que a gente abre o evangelho, se abre um novo conhecimento, mesmo que o texto já tenha sido conhecido. Então, a você que está acompanhando esse trabalho tão maravilhoso que nos torna mais felizes, com certeza, porque nos aproxima do Cristo. Douglas, por favor, traga as palavras que vão nos harmonizar.
1: Obrigado, querido irmão, queridos companheiros deste evangelho, vamos nesse instante buscar essa sintonia divina e vamos rogar ao Mestre Jesus que ele esteja conosco em cada um dos nossos lares nesse instante, com toda a misericórdia, com todo o amor, que através dos mensageiros do bem, dos trabalhadores amorosos, trabalhadores do Mestre Jesus, nós possamos ter esse evangelho com uma boa leitura, boas reflexões, bons comentários, e que esse Evangelho no Lar seja a luz nos nossos lares, envolvendo a todos nós que aqui estamos, cada um dos nossos familiares, cada um daqueles que aqui estejam conosco, sejam eles encarnados ou não, que a misericórdia divina se faça presente e que este Evangelho, que é luz no nosso lar, também beneficie toda esta comunidade aqui no entorno do nosso lar, todos estes sejam beneficiados pela visita de Jesus, confortando, amparando, renovando nesta noite abençoada. Gratidão, Obrigado, companheiros, e vamos ao estudo do nosso Evangelho.
0: Que assim seja, querido amigo. Que assim seja. E hoje nós temos um texto especial, não é, Janete? Traga para nós, por favor, o texto dessa noite, para que a gente possa refletir.
2: Boa noite, amigos. Mais uma vez, gratidão por recebermos nos seus lares esse encontro domingo, de domingo maravilhoso, que é, para nosso aprendizado, o Evangelho. Vamos começar o capítulo 10, Bem-aventurados que são misericordiosos. E nesse capítulo, nós temos temas que nós vamos estudar nos dias seguintes. Perdoar para que Deus vos perdoe. Reconciliar-se com seus adversários. O sacrifício mais agradável a Deus. O cisco e a trave no olho. Não julgueis para não ser julgado. Aquele que não tiver pecado, atire a primeira pedra. Instrução dos Espíritos, perdão das ofensas, a indulgência. São esses temas maravilhosos que compõem o capítulo 10. E essa noite, nós vamos estudar parcialmente, perdoar para que Deus vos perdoe. Bem-aventurados os misericordiosos, porque alcançarão misericórdia. Se perdoardes aos homens suas faltas contra vós, vosso Pai Celestial também perdoará vossos pecados. Mas se não perdoardes aos homens quando eles vos ofenderem, vosso Pai também não vos perdoará os pecados. Se teu irmão pecou contra ti, cobre-lhe a falta a sós, entre ti e ele. Se ele te ouvir, terás ganho teu irmão. Então, aproximando-se, Pedro disse-lhe, Senhor, quantas vezes perdoarei a meu irmão quando tiveres pecado contra mim? Será até 7 vezes? Jesus lhe respondeu, eu não vos digo 7 vezes, mas até 70 vezes 7. Mateus capítulo 18, versículo 15, 21 e 22. É um tema muito interessante, pessoal. Muito interessante. André.
0: Obrigado, minha irmã. E, o perdão, né? Será que a gente compreendeu esse recado tão importante do perdão? Porque eu fico pensando no nosso cotidiano, nas coisas que nós realizamos. Muitas vezes, nós nos zangamos quase que inconscientemente, né? Nós não temos aquela consciência de que nós estamos irritados com a pessoa, que nós estamos zangados, que nós estamos, na verdade, emitindo energias que são contrárias às leis de amor que nós conhecemos aqui pelo Evangelho segundo o Espiritismo, nos propondo uma nova vida, uma vida estruturada nas bases da amorosidade. Então, essa questão do pecado, né, a gente sabe que o Espiritismo ressignifica a ideia do pecado, né, porque é claro que aqui no Evangelho segundo o Espiritismo ele existe, porque é uma construção cultural. Mas se nós analisarmos pela questão da reencarnação, né, pela ideia iluminativa da reencarnação, como é que fica o pecado, né? Se nós vamos, de alguma forma, sempre termos a chance de nos reaver com Deus. Então, Deus sempre nos dá essa possibilidade de corrigir a rota. Então, na verdade, o pecado se torna um erro do alvo, né? E a gente vai novamente lançando o nosso objetivo e a gente vai acertar esse alvo no caminho das nossas experiências reencarnatórias. E é claro que quando a gente pensa em desarmonia com a lei de amor, nós estamos errando o alvo, nós estamos, de alguma forma, desviando o curso do nosso aprendizado rumo a angelitude. Então, quando nós buscamos esse acerto de uma forma consciente, quando nós espíritas buscamos acertar, buscamos uma nova forma de interpretar a nossa realidade, as nossas emoções, e participamos cada vez mais de relacionamentos equilibrados, nós nos aproximamos, sim, né, disso que Jesus nos sugere como sendo tão importante o perdão. E esse perdão não necessariamente ele precisa ser externado, né, para que chegue até a pessoa, porque, na verdade, nós o tempo inteiro podemos fazer essa escuta interna. E a partir do que a gente escuta, a gente fazer esse diálogo interno, um diálogo de amorosidade. Então, a pergunta de hoje que eu quero começar aqui provocando os meus queridos companheiros na sala é: a gente se perdoa ou a gente se exige demais, né? A gente perdoa o outro ou a gente exige demais do outro? Eu acho que há tantas coisas que poderiam ser mais simples, a vida poderia ser mais leve se nós olhássemos as pessoas e os outros como seres que estão rumando, né, caminhando para essa perfeição que ainda não é possível aqui, nesse estágio de evolução que nós vivemos. Mas nós exigimos, né? Exigimos e a gente sofre. A gente sofre, a gente passa a olhar o outro como sendo uma pessoa que não pode errar em momento algum. Será que somos assim? Vamos pensar, vamos passar uma revisão hoje nesses aspectos, porque quando Jesus fala aí, né, 70 vezes 7 é a medida do perdão, será que a gente passa essa medida internamente ou a gente deixa passar de uma forma inconsciente a esses sentimentos que nos tomam, essas emoções que nos tomam e nos afastam do nosso Criador? Porque se nós estivermos vivendo a amorosidade em toda a sua essência, nós estaremos com o Criador. Então, nesse momento inicial, eu lanço essa indagação a todos, inclusive a quem está na sala aqui, perguntando também ao Douglas o que mais chamou atenção no texto, se ele tem alguma consideração a fazer para nós.
1: A gente sempre tem considerações, né, André? E a gente sempre lembra de alguma coisa. A gente falando de aprendizado, falando de perdão, falando de caminhada. E, como você mesmo disse, toda vez quando a gente pega uma lição, sempre vem algumas ideias, algumas reflexões, sempre vem à nossa cabeça algo. E, nesse momento, eu lembrando como o Espiritismo faculta, facilita a nossa compreensão. Olha só, porque nós estamos aqui falando de múltiplas oportunidades. Estamos falando que a reencarnação é a maior prova de amor e de bondade do Criador para com todos nós. Estaremos sempre nascendo, vivendo, aprendendo, morrendo o corpo e renascendo em um corpo novo para continuar essa caminhada. Então, aquela atitude de algumas pessoas que dizem: mas eu sou assim, eu nasci assim, né? E fica aquela ideia de que aquela pessoa que é mais compreensiva, foi escolhido por Deus. Não, aquele ali Deus abençoou, porque ele tem uma paciência, ele tem uma ternura, ele tem uma compreensão. Mas nós já sabemos que essa tolerância, que esse carinho é um exercício diário, assim como vai ser também o nosso exercício de perdoar. A gente vai gradativamente exercitando e percebendo que eu estou em aprendizado, eu estou no meu processo, cada dia mais aprendendo um pouquinho, nesse esforço constante. E o meu irmão também, né? Estamos todos na mesma sala de aula. Então, o Espiritismo facilita a gente perceber que, olha, eu ainda tenho muito que aprender. É aquele conhece-te a ti mesmo, que a gente vai encontrar também no Livro dos Espíritos, os benfeitores, lembrando quando Kardec falou: tem alguma maneira da gente evoluir mais depressa? E os benfeitores responderam: um sábio da antiguidade já falou, conhece-te a ti mesmo. E aí a gente precisa passar em revista para perceber as lições, né, André? As lições que a gente está com dificuldade na hora de fazer o exercício de casa, fazer a tarefa. Eita, eu estou com dificuldade em perdoar, estou com dificuldade em desapegar. Então, olha, são os nossos exercícios. E assim a gente vai caminhando. E na hora que alguém nos machuca, a gente tem que lembrar desse conceito que é trazido e dessa mensagem maravilhosa. Perdoe, para que Deus vos perdoe, porque nós ainda vamos, infelizmente, tropeçar e cair. Mas o nosso esforço é um esforço diário, diário, para que nos renovemos e que na hora que a gente cair, a gente olhe para a pedra e diga, ó, nessa pedra eu não vou mais tropeçar. Essa lição eu já aprendi. E aprender com a queda, limpar a poeira e seguir adiante. E quando alguém cair, a gente vai estender a mão. Opa, vamos ser tolerantes. Vamos exercitar a compreensão e aos pouquinhos vamos aprender a perdoar de coração, compreendendo o nosso irmão. É um exercício, esse é o convite da lição da noite de hoje, né? Perdoar.
0: Exatamente, é um convite que nós precisamos fazer permanentemente, né? A nós mesmos, porque é tão importante nós revivermos, né? Essas lições tão importantes que Jesus nos traz. E eu pensava aqui também que eu escutei no passado, que eu só não sei dizer de quem que eu escutei isso, acho que foi de um espírita, com certeza. E ele falava que o perdão de Deus é a reencarnação. E eu achei perfeito, porque o que acontece, né? Existe uma lei de causa e efeito, e nós estamos, né, nessa lei para a nossa evolução. Então, quando Deus nos permite voltar, Ele já está nos perdoando. Então, na tua oração, se tu coloca muito perdão, Deus, porque eu fiz isso, perdão, porque eu fiz aquilo, começa a reconsiderar, porque, na verdade, você já recebeu o perdão, né? Quando você ingressou na matéria de novo. Eu acho tão importante a gente ter essa visão, né? Muito importante que a gente tenha a visão de que o perdão de Deus, né, é a oportunidade. E Ele nos dá a oportunidade de fazer diferente. Por isso que eu penso que nas orações seria mais justo que a gente não ficasse pedindo perdão, perdão, perdão, a gente pedisse assim, me ajuda a acertar nisso, me ajuda a me encaminhar em determinadas áreas que eu tenho maior suscetibilidade. Por quê? Porque é aí que nós estaremos realmente ingressando em uma nova trajetória aqui na matéria. Mas eu quero saudar a todas essas pessoas maravilhosas que estão conosco aqui acompanhando desde cedinho, né? Desde antes aqui das 20 horas, tem muitas pessoas que estão cumprimentando, desde antes das 21, né? Tem muitas pessoas que comentaram bem cedo aqui, quase 20 horas, que é o nosso irmão querido, que eu quero dar um abraço aqui, bem apertado, aqui de São Borja, que é o Valdir, né? E o Valdir é o marido da Janete. Então, um abraço a esse amigo querido, muita luz no teu lar, viu? Muita paz, muita renovação no teu caminho. Quero agradecer a todos esses queridos que estão conosco, também a Encarnação Moreno, que está conosco aqui, dando uma boa noite a todos. Vamos ao Evangelho, a nossa amiga lá de Bueno Brandão, Minas Gerais. Um abraço muito especial a você, e a toda a sua família querida também, Antônia, aos filhos, a todos que estão, aos netos, né, a todos que estão contigo aí, que estão ligados, né, nesse Evangelho no Lar, que nos permite essas reflexões tão importantes. E a Selma, Douglas?
1: Opa, estava abrindo aqui meu microfone, a querida Selma Beck, de Porto Alegre. Boa noite, amigos. Gratidão por esse Evangelho, trocas e aprendizado. Gratidão, querida, pela sua presença, pelo seu comentário. Realmente, é uma troca, né? Essa interação com a turma do chat é muito legal. A Gisela Beltrame, boa noite a todos de Porto Alegre. Olha que maravilha. Seja bem-vinda. Nossa querida amiga Isis Cortes, olha que maravilha. Direto lá de Sergipe. Boa noite, paz e luz a todos. Para você também, minha querida.
0: A Isis comenta aqui do meu filhote, que resolveu aparecer aqui durante o Evangelho, né, querido? A você também, Isis, um cheiro na alma para ti, que tudo de bom possa ocorrer no teu lar, em tua vida também. E nós temos a Itaçuza. Janete, traga o comentário para nós.
2: Oi, Itaçuza. Ela disse, boa noite, queridos amigos, que o Evangelho dessa noite nos ilumine, trazendo mais entendimento das leis divinas. Ela está aqui perto, Santo Antônio das Missões. Um grande abraço, querida. Severino Bento, Severino. Boa noite, queridos amigos.
0: E a Larissa também, tá conseguindo ver bem aí, Janete?
2: Não, tá muito pequenininha aqui, não consigo.
0: E deixa que eu saúdo. O Severino, nosso amigo querido, tá lá em Sergipe também, né? Em Aracaju. O nosso abraço a esse sergipano e a todos que estão em Aracaju também. E a Larissa está aqui conosco na nossa cidade. Um abraço a você, querida. Vibramos pela tua família, que tudo possa correr bem. E ela traz na mensagem aqui, boa noite, um ótimo domingo e um abençoado evangelho a todos e todas. Uma saudação especial para o Moisés, que apareceu na live com uma camiseta muito bonita. E eu não lembro, depois eu vou revisar qual é a camiseta que ele estava aqui. Eu fiquei um pouco sem jeito, mas vocês entendem, né? Nós estamos no lar. Então, esse evangelho no lar, então, podem ocorrer intervenções, né? A Jane Claire, nossa querida amiga, receba um abraço, a Jane Claire também da nossa cidade, que Jesus te ilumine, Jane Claire, muita paz, muita amorosidade em tua vida, que tudo possa ocorrer bem. E o Severino começa comentando aqui sobre o evangelho, né? Vamos trazer o seu comentário que diz, a gente complica a vida, mas a essência da vida é simples. Verdade, Severino. Vamos pensar na natureza? As coisas mais simples são as que fazem toda a diferença, né? Já pensou se o sol não nascesse um dia? Todo dia o sol está nascendo ali, né? E ele nasce todo dia e faz com que tudo aconteça aqui no nosso planeta. E é uma coisa tão simples, girar, né? Ou melhor, o sol está girando, a Terra está girando, os movimentos dos planetas, dos astros, das estrelas. Mas isso faz toda a diferença. Faz toda a diferença para nós. Então, quando tu fala isso aí, meu querido amigo, eu fico pensando quanta beleza há que nós não percebemos porque nós estamos aqui, né, dentro desse corpo material. Mas a gente sabe que há tanta beleza nas coisas simples, nas estruturas que fazem com que as plantas cresçam, com que os rios corram, com que tudo que é vivo, né, e tudo que é vida possa acontecer. Então, um abraço a você, querido amigo, e a Isis também traz o seu comentário, Douglas, traz para nós.
1: Ah, sim, ela escreve aqui, ó, ser misericordioso é ver alguém com compaixão, é dar ânimo para o outro prosseguir, seguindo o mestre, que quer dizer praticar o bem sempre. É o nosso esforço, né? É isso aí, muito bem lembrado, querida. Afinal de contas, é um dia de cada vez, é a nossa caminhada, e esse é o esforço, né? O esforço para que hoje sejamos melhores do que éramos ontem e amanhã estejamos cada vez melhor. Essa é a ideia. E a gente vai em frente, né?
0: Nós temos um comentário aqui do Teofir. O Teofir traz para nós um fato que acontece em todas as famílias, viu, Teofir? Acaba acontecendo com a sua, com a nossa e com a de todos os ouvintes que estão conosco também aqui, que é: gostaria de falar que me magoou para uma pessoa e o que fez, cuja ela não esperava, né? Porém, uma outra oportunidade, quando externei para ela algo que tinha me ferido, ela se aborreceu e piorou a situação. O que fazer, né? Nos pergunta Teofir. Isso está me angustiando muito. Obrigado. Olha só, Teofir, a primeira coisa que eu gostaria de te falar, que é algo que trouxe paz para o meu coração também em relação a isso. Porque às vezes a gente acaba se magoando e a pessoa não entende, né? Não entende. É o que tu trouxe aí e isso está te angustiando, né? A primeira coisa que eu gostaria de te falar que me trouxe paz em uma situação muito parecida que eu vivenciei é a seguinte, é pensar que cada pessoa tem um tempo, né? Cada pessoa tem um tempo de entendimento, cada pessoa tem uma visão da vida. E às vezes aquilo que a gente dimensiona como sendo grande, a outra pessoa dimensiona como sendo muito pequenino. Não faz tanto o mesmo tamanho, né, da situação que nós estamos fazendo. Então, se nós entendermos que cada pessoa tem um processo de entendimento, tem uma visão de vida, que cada pessoa tem um tempo e cada pessoa tem um estágio de evolução de entendimento também das questões espirituais, nós vamos trazer mais paz ao nosso coração. Porque, na verdade, quando nós nos sentimos magoados ou nós magoamos, muitas vezes a forma como a outra pessoa vê e compreende é diferente da nossa. Então, o que fazer? Perdoar, meu amigo. Porque o perdão é um bálsamo que nós aplicamos em nós mesmos. É uma paz que nós trazemos ao nosso mundo interior. E independente de da pessoa aceitar ou não, de a pessoa enxergar ou não, nós sentirmos essa conexão espiritual de amorosidade e orar por essa pessoa. Orar, orar muito, vamos orar. Porque quando a gente ora, o nosso coração muda a faixa, né? Da mágoa para a gratidão. E nós nos enchemos de esperança, de alegria, de até compreensão, porque se os benfeitores eles estão atentos, eles se aproximam, nos possibilitando sentir, né, esse ar renovado do perdão, nos trazendo boas inspirações, bons pensamentos. Então, se eu pudesse trazer a ti, querido amigo, algo que vai te trazer paz, perdoa sem esperar. E a gente sabe que isso é um exercício, né? Nós vamos aprendendo a fazer isso, mas sem esperar nenhum tipo de retribuição, que o Evangelho nos propõe isso, né? O caminho de Jesus aqui na Terra nos permite entender isso, que ele, sendo muitas vezes apedrejado, muitas vezes caluniado, ele seguia com uma conexão que talvez nós ainda não compreendamos com o Criador, e isso lhe trazia paz. Que nós possamos fazer o mesmo, é claro, a nossa medida, com as situações que acontecem, que não é a mesma medida do Cristo, né? Mas que a gente possa trazer essa paz. E ainda tu comentas aqui, né, que a situação piorou depois que tu comentou isso com a pessoa. E aí, é claro, né, é uma questão que você está esperando, talvez, alguma palavra, alguma coisa que talvez não venha. Então, portanto, perdoe. Perdoe, porque é algo entre você e Deus. É isso que eu tenho para falar. Eu queria pedir para os amigos complementarem aqui também, porque essa situação é uma situação que acontece muito, não é, Douglas?
1: Acontece muito, né? Na verdade, a gente acaba enxergando a vida pela lente que nós temos, os nossos valores, os nossos sentimentos, e assim outras pessoas vão reagir de forma diferente. Algo que seria banal, mas para mim não é banal. Então vai me magoar. Outra pessoa vai dizer que isso é bobagem, que eu estou fazendo uma tempestade no copo d'água, mas eu tenho os meus valores, eu tenho os meus sentimentos. E esse é um exercício para a gente perceber o seguinte: cada um de nós tem o seu olhar, tem a sua lente, tem a sua forma de enxergar. E isso é algo que vai trazer o quê? Tolerância, compreensão, e são degraus para a gente chegar no amar. Porque quem ama, compreende. Mas talvez alguém que já compreenda hoje ainda não consiga amar. Às vezes a gente fica aguardando e não vai chegar, porque o nosso irmão não está ainda naquela condição de perceber, de entender que aquela brincadeira, que aquele comentário, que aquela atitude não foi uma atitude saudável. Para ele, isso é bobagem, tu está fazendo tempestade com isso, mas me machucou. Então, enxergar a dor do outro. Opa! Nós temos um limite diferente de dor. A gente precisa respeitar a dor do outro. A gente, nesse período que a gente está vivendo, ainda no meio dessa pandemia, deste Covid, mais de uma vez a gente lembrando, olha, vamos enxergar a dor do outro. Colegas de trabalho falando que foram agredidos verbalmente, que um colega tratou de forma ríspida, né? Gente, vamos exercer a compaixão, a tolerância. A gente não sabe qual é a dor que o outro está carregando, que tipo de conflito ele está vivendo, se ele teve perdas de familiares ou de amigos, se ele está assustado, se ele está com medo, se está angustiado, se não está conseguindo dormir, se perdeu a fé, se perdeu a esperança. Nós não sabemos. Então, precisamos exercitar a compaixão, no primeiro lugar. E assim, nesse momento, a gente vai exercitando essa angelitude que existe em nós. É a lição que está para todo mundo. O Covid veio para o planeta todo, gente. E nós precisamos extrair e aprender e exercitar e compartilhar uma boa mensagem. A gente está falando de perdão, a gente está falando de perdão porque a lição foi trazida hoje, olha só. Então, olha, vamos perdoar o outro? Ah, mas eu não consigo perdoar. Ok. E tolerar? Será que você consegue tolerar um pouquinho? Ah, eu consigo. E que tal compreender? Se eu contar para você que essa pessoa está passando por um momento muito difícil, que perdeu o emprego, que está com dívidas, que tem uma pessoa que ela gostava muito que desencarnou. E aí? Eita, eu não sabia que ela estava numa situação tão delicada. Pois é. Então, quando a gente começa a compreender a dor do outro, o momento do outro, a gente, olha, começa a buscar uma outra forma de olhar, um olhar mais amoroso. Mas tudo isso, gente, é um exercício nosso. A gente está encarnado para quê? Não é para aprender? Então, querido Theo, seja, meu irmão, tolerante, paciente. O que é que eu diria para você? Faça preces pela nossa irmã, de coração para coração. Antes de dormir, converse com seu anjo de guarda. Peça a ele que, se for possível, você possa conversar com ela, abraçá-la, levar uma palavra de conforto. Quem sabe? Então, a gente vai, mesmo que à distância, amando. Amando na hora que a gente faz uma prece pela pessoa, na hora que a gente dirige a ela as melhores energias, que ela seja amparada, renovada, envolvida com muito amor, com muito carinho. Ela está na caminhada dela e eu estou na minha. E assim a gente vai construir laços de amizade, laços de afeto. Isso aqui é bacana, né, André? Construir laços de afeto.
0: Verdade, amigo. E o Severino indica aí, ó, se não deu para perdoar ainda, o primeiro passo é a indulgência. É bem isso, viu, querido amigo? Nos lembra de Joana de Ângeles, né? Essa frase tão maravilhosa, que a gente sendo indulgente, a gente usando de compaixão, nós vamos com certeza no caminho nos aproximar dessa meta, né? De perdoar integralmente a tudo e a todos. E lembrando uma coisa interessante que eu também ouvi, que a gente precisa perdoar porque a gente se magoa, né? E o espírito, conforme vai passando o tempo, ele se magoa menos, porque ele simplesmente compreende mais o outro. Então, se nós compreendermos o outro em profundidade, chegará um dia que não precisaremos mais perdoar, porque simplesmente nós entenderemos plenamente o outro, os motivos, as circunstâncias que levaram ele a nos ferir. E eu acho que isso é próprio, é dito das grandes almas reencarnadas que nos trazem esses exemplos, né? De vivenciando a dor, o sofrimento, o esquecimento, a luta, oferecem amor, né? Não tem tempo de jogar pedras em ninguém, porque estão usando os braços com toda a sua amorosidade. Então, fica aqui, né, esses comentários acerca disso, querido amigo. Mas não esqueça tudo que a gente falou aqui não vai mudar o que você passou. Você passou, né? Você não dá para passar uma borracha. É pedir a Deus em oração para que no tempo certo você possa entregar-se ao Criador, né? E realmente oferecer esse perdão. Nós queremos saudar também a quem ingressou aqui, que é a Dila Muniz, né, lá de São Carlos, em São Paulo. Um abraço a você, querida, muita paz, muita alegria no teu lar. É isso que nós desejamos a você e toda a sua família. Também o Ademar Santana comenta aqui, ó, o auto-perdão é o reconhecimento que obtemos para o nosso refazimento. Olha que importante, gente, a gente se perdoar, a gente possibilitar esse crescimento através de uma vida mais leve, mais saudável, porque aquele que perdoa, com certeza, vai ter uma vida saudável. Quem não perdoa acaba se aproximando, né, de doenças indesejadas. E a gente sabe que isso, na verdade, não é castigo, é a possibilidade para que a gente possa perceber. Muitas vezes a pessoa passa inconsciente na mágoa, muitos anos. Aí é necessário que venha uma enfermidade para tirar a pessoa e trazer a consciência daquilo que ela realmente precisa prestar atenção e crescer dessa vez. Então nós reconhecemos, na verdade, também as doenças como instrumentos divinos para movimentar as nossas forças, nos trazer a realidade do ser espiritual que somos e nos promover, né? Nos promover a espíritos melhores. Então, quando o Ademar traz aqui o auto-perdão, vamos aplicar sem medida, como Jesus nos diz, né? 70 vezes 7, em nós e para os outros também. Um abraço a você, querida Ademar Santana, por todas essas contribuições que tu está trazendo aqui no chat para nós. A Adenilza Bezerra também traz um comentário aqui, Douglas. Eu gostaria que você trouxesse para nós.
1: Ah, querida Adenilza, ela escreve aqui, ó: verdade, perdoar de coração é maravilhoso. Já o fiz e me senti mais leve, mas não é fácil. Demorei muito. Gratidão. Olha, isso é muito legal você trazer esse comentário aqui para a gente, porque, olha, puxa vida, algo pequeno, algo bobo, é para perdoar? Gente, não, né? A gente só perdoa quando foi alguma coisa mais séria, mais complicada, não é verdade? Aí é que está o mérito da gente fazer esse esforço, gente. Porque coisas bobas, coisas fúteis, não. A gente desculpa, né? Ah, tá desculpado. Quando a gente fala de perdoar é porque teve uma mágoa, né? Ficou aquela tristeza assim mais profunda. Mas o exercício de enxergar o nosso crescimento e a nossa caminhada e enxergar a caminhada do outro é tão importante, isso é empatia. É se colocar no lugar do outro. Você aqui está dizendo, olha, demorei, não foi fácil. Então, olha, se é difícil para a gente perdoar, a gente precisa também perceber que para a gente se transformar, também demora um pouquinho. Olha aí a reencarnação de novo, André. Olha aí a reencarnação de novo, não é isso? Então, se é difícil para a gente aprender uma lição, uma disciplina, para o nosso irmão também é, gente, também é. Mas a gente está aprendendo, estamos cada vez melhores. Olha só, domingo à noite, e nós estamos no Evangelho, conversando sobre o ensinamento de Jesus, sobre a ótica espírita. Olha o nosso esforço, o esforço de cada um de nós para que a mensagem de Jesus esteja nos nossos lares. Olha que coisa boa. Não é tão bom isso? E aí?
0: É a nossa esperança, amigo. A esperança de termos agora o Cristo mais perto de nós, né? Através do Evangelho, através do Espiritismo, que ilumina os nossos lares. Eu quero agradecer também a Leia Mespach. Leia Mespach, que está lá em Santa Vitória do Palmar, aqui, nossa vizinha no Rio Grande do Sul. Que Jesus te ampare, querida, com muita luz, com muita paz, e a todos que estão contigo também. Nós temos o comentário da Marta, a Marta Suzana também, que está conosco, ela traz: boa noite, que Jesus nos auxilie a entender praticamente o verdadeiro perdão para conosco e para o próximo. E ela continua, ó, ela traz aqui: quando entendermos que podemos errar tanto quanto o outro, e que também precisamos ser perdoados, aí então perdoaremos com mais facilidade. Sabe, Marta, que tu me lembrou muito de Joana de Ângeles agora na tua frase? Porque Joana de Ângeles fala que nós precisamos trabalhar a nossa sombra. E muitas vezes aquilo que nos irrita, aquilo que nos tira do sério, é um material fecundo para que a gente possa compreender a nós mesmos e não o outro. Na verdade, se aquilo está me irritando, presta atenção, porque é algo interno que precisa ser observado. E Joana de Ângeles, eu penso, seja uma das maiores contribuições para o Espiritismo, mas essa é uma opinião pessoal minha, tá, gente? Não está em livro isso. É justamente essa questão que envolve a sombra. Porque nós, mesmo estando dentro do Espiritismo, podemos não ter atenção a esse aspecto das coisas que estão na nossa intimidade. E aí a gente desencarna e às vezes a gente é tomado de surpresa, gente. Olha, está nos livros. Olha lá, o livro Voltei, né? Irmão Jacó. Desencarnou e viu uma realidade que ele não esperava. Então, para que a gente, para que não aconteça isso com a gente, vamos prestar atenção no que está se passando na nossa intimidade. Tem alguma coisa que está desconfortando aí na intimidade? Presta atenção agora, né? Porque aqui, quando nós estamos na experiência material, é aqui que nós podemos tomar um novo curso, que nós podemos ajustar, que nós podemos olhar com amorosidade e carinho para tudo que está em nosso mundo interior. Então, quando a Suzana traz essa mensagem, né, sobre a questão da compreensão mais plena do outro, e a gente pode perdoar com mais facilidade se nós pudermos compreender o outro, vamos olhar para nós com aquele olhar de amorosidade que a gente quer, que a gente quer para as nossas vidas. Então, seguindo, aqui nós temos mais uma participação que eu não tinha visto ainda, viu? Seja muito bem-vinda, querida Ana Maria. Só vamos aguardar a Ariane, eu acho que ela teve algum problema técnico aí, para que ela possa continuar fazendo a interpretação em Libras. Então, nós vamos aguardar um pouquinho o retorno da Ariane, porque isso pode acontecer. Nós estamos nos nossos lares, a Ariane pode ter perdido o sinal aí, não sei se ela está nos ouvindo bem. Ela está agradecendo, né? Obrigado, Ariane. Ela está agradecendo e retornando agora.
1: Maravilha, então. Voltou. A nossa querida Ana Maria, lá de Piatã, na Chapada Diamantina, na Bahia. Que coisa linda. André, querido, eu queria tocar num assunto.
0: Vai lá, meu
1: amigo. Falou aqui, a gente trouxe aqui o comentário do querido irmão que buscou o diálogo com alguém que ele se sentiu ferido, né? E foi conversar e não teve sucesso, né? Opa, o Telfi, que Deus os abençoe a todos nós, querido. Gratidão. E aí, olha, foi ótimo o Tel ter trazido isso, mas tem uma outra questão, que é quando nós erramos, quando reconhecemos o erro e nós vamos conversar com o nosso irmão para pedir perdão, para pedir desculpas, e o nosso irmão não quer conversa com a gente. Já escutei pessoas trazendo essa angústia. Mas e agora? Jesus falou para eu me reconciliar. Eu fui buscar a reconciliação, mas ele não quer nem falar comigo. E agora? Olha que situação. Gente, não carregar a mágoa no coração é importante. Nós vamos fazer a nossa parte. Na hora que nós reconhecemos o erro e a gente vai... Eu vou pedir desculpas à Ariane. Ariane, olha, eu vim conversar com você, vim pedir perdão a você pelo que eu fiz. E a Ariane não quer me escutar, o que é que eu vou fazer? Eu posso orar, eu posso rogar a Jesus, falar com o meu anjo de guarda, pedir para ele negociar um encontro, né? Quando a gente estiver dormindo. Mas se a Ariane não quiser falar comigo, eu não posso fazer nada, gente. Mas eu fiz a minha parte. Eu preciso ter essa consciência de estar com o meu coração tranquilo. Eu fiz o que estava ao meu alcance. Eu busquei fazer as pazes com o meu irmão. Nesse momento, eu não tenho mais essa dívida para com a pessoa que eu feri. Eu reconheço que eu feri, eu tenho vergonha, eu tenho certeza de que hoje eu estou

0: é um sentimento bom. Aqui nós temos duas pessoas, mas uma está buscando apaziguar, contornar, superar esse momento. Então, ele aprendeu a lição. A pessoa que errou aprendeu a lição e vai seguir a caminhada. O outro, infelizmente, não aprendeu a perdoar e outras oportunidades surgirão para que ele exercite o perdão. É uma disciplina, hein? Ele ficou devendo essa disciplina, viu? Para se tornar anjo, tem que pagar essa disciplina, perdão 1 e perdão 2. Senão, ó, não consegue colar grau.
1: É verdade, amigo. Mas nós estamos nos encaminhando para a finalização desse encontro tão, tão agradável, que é o contato com a luz redentora do Cristo através do Evangelho segundo o Espiritismo. Nós estamos chegando no final, e a nossa gratidão é enorme por todas as pessoas que comentaram, trouxeram as suas impressões, e como são muitos canais, é certo que nós não conseguiremos aqui trazer todos os comentários, mas sintam o nosso abraço, a nossa alegria de a participação de todos e vamos unir os nossos pensamentos nesse momento em prece para que os nossos lares possam estar cada vez mais integrados a esse amor, mais integrados à vontade do nosso Criador. Nesse momento, então, eu passo a convidar a querida Janete para a nossa prece e também a nossa irradiação final desse encontro, encerrando essa atividade espírita em nossos lares, que é tão, tão importante para renovar as nossas energias e nos permitir esse acesso aos bons pensamentos durante a nossa semana. Janete, por favor, traga para nós a harmonização final.
2: Com certeza. Então, irmãos, mediante o tema dessa noite, vamos elevar o nosso pensamento a esse Pai, que é amor e bondade, que Ele nos permite que possamos aprender dia a dia a essa atividade que é perdoar e, com certeza, começar com nós mesmos e tentar entender o irmão mais próximo devido às suas provações ao qual está passando. Rogamos a esse Pai que ilumine nossos lares com bênçãos, com harmonia, com reconciliações, e que possa, Senhor, Mestre de amor e bondade, com os pensamentos ligados a Ti, pedir pelos nossos irmãos a paz e a harmonia, aqueles que se encontram nos hospitais, nos asilos, nos orfanatos, milhares, senhores, abandonados. Que essa misericórdia, Senhor, nos ilumina, fortalecendo a nossa fé, fortalecendo a nossa esperança de um novo amanhã, e com a certeza, Senhor, que está em nosso lado nessa trajetória, ao qual nós vemos aqui, mais uma vez, matriculados nessa escola, para aprendermos o amor, para aprendermos o perdão. Que a paz e a harmonia estejam com todos. Paz e luz em todos os corações. Que assim seja, Senhor, assim será. Até o
1: Que assim
2: próximo
1: seja.
2: domingo.
1: Até, gente, até o próximo domingo, que possamos novamente, na próxima semana, estarmos juntinhos aqui para aprender mais com o Cristo. Até lá.
0: Até lá.
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5: Continuando então, meus irmãos, a nossa aula, nós estamos falando daquele espírito que eles evocaram numa determinada casa, né? E que esse espírito era muito mau. Ele não conseguiu se manifestar, ele tinha muito, muito mal mesmo. E era agressivo. Ele rasgou papel, ele quebrou lápis, né? Então ele pintou o sete. Aí, que o Kardec fez? Bom, já que o espírito não pode se manifestar, eles começaram a fazer pergunta a São Luís. E São Luís foi falando do espírito, né? Porque o que aconteceu com o espírito? Aí até ele perguntou: o exorcismo, não fizeram exorcismo? Porque nós vimos lá no início que a casa foi exorcizada. Aí o São Luís respondeu para ele, quando ele perguntou: o exorcismo não fez, não expulsou, não fez nenhum efeito? De modo algum. Participou de algum modo da morte do senhor D, moço que morreu, o pai do rapaz? Ele participou disso? Sim. O espírito, aí como é que ele fez? Pelo pavor. Então, naturalmente, ele se manifestou ao homem, né? E ele teve uma síncope cardíaca ao ver o espírito. Ou seja, não está preparado para essas coisas, né? Por isso, meus amigos, nós não temos que subestimar espírito, principalmente espíritos perversos. A gente não subestima nem bom espírito e nem mau espírito. A verdade é essa, porque nós não sabemos, não temos ideia do que é, o que, que acontece, né? O que realmente acontece. Então, vamos lá. Então, poderia ser dado, né? Ele pergunta, por que a questão da bofetada, né? A bofetada no rapaz. Porque ele poderia, Kardec pergunta, ele poderia fazer em nós isso agora, se ele quisesse? Aí o espírito disse, sim, mas não foi permitido. Por que não foi permitido? Porque o objetivo de Kardec estar ali e da evocação era um objetivo de ajudar o espírito. E eles eram espíritos, Kardec, o médium que ele levou, todos eles eram pessoas idôneas, eram pessoas responsáveis. E tinha também a presença do espírito lá, São Luís, né? Conduzindo o caso. Então, aí Kardec vai e pergunta para ele se nós orássemos por ele. Né? Olha aí que entra a questão da prece que nós estamos falando. Aí ele diz, né? Haveria um meio de o desalojar daquela casa? Qual seria? Se quiserem desembaraçar da obsessão de semelhantes espíritos, será fácil, orando por eles, né? E é o que sempre esquecem. Olha aqui, é o que sempre esquecem de fazer. Preferem aterrá-los em fórmula de exorcismo, que os divertem muito. Em vez de rezar pelo fulano, com sinceridade, considerando o irmão, né? Ele é um irmão, ele é um ser humano como nós. Aí Kardec vai e diz a ele, dando ao interessado a ideia de orar por este espírito, e orando nós mesmos, seria possível desalojá-lo? Sim, mas notai que eu disse orar e não mandar orar. Outra situação. Chama o padre lá para fazer exorcismo, chama fulano para rezar, chama o médium para incorporar. Não, é simples o negócio. Ora por ele com sinceridade. Aí Kardec começa a fazer oração por ele. Aí São Luís diz a ele que fizesse um tempo a oração e depois o evocasse para poder ver a diferença. Né? E aí é quando Kardec, um mês depois, evoca ele, né? E ele, aí ele faz essa pergunta. Esse espírito é sofredor e infeliz. Podeis descrever o gênero de sofrimento que experimenta? Kardec perguntando a São Luís. Ele está persuadido de que terá de ficar eternamente na situação em que se encontra. É uma das particularidades do espírito sofredor. Ele não tem visão de futuro. Principalmente o mal. Ele acha que ele vai para o inferno, né? Ou que está no inferno. Vê-se constantemente no momento em que praticou o crime. Qualquer outra lembrança que lhe foi apagada e qualquer comunicação com outro espírito foi interdita. Olha só, o que, que é aquela particularidade? Na Terra, só pode estar naquela casa. E quando no espaço, nas trevas e na solidão. Então, ele fugia para casa. Quando ele saía da casa, ele ia para as trevas e ficava na solidão, isolado. Aí ele voltava lá para aquela casa, ficava lá, prisioneiro, prisioneiro por conta dele, né? De onde vinham antes da última encarnação? Havia tido uma existência entre as tribos mais ferozes e selvagens. Olha também o nível de elevação do espírito, baixíssimo, selvagem ainda. Por isso que ele tinha aquele sentimento. Então vai, essa história é longa, né? Mas esse espírito, ele consegue ser recuperado. Porque, inclusive, Kardec aqui mesmo, quando Kardec o evoca e pergunta, a prece fez bem para você? Sim, orai mais por mim, eu sou infeliz, né? Eu preciso de ajuda. Então, meus irmãos, é isso que a doutrina espírita vem ensinar para a gente. Vamos aprender a realmente saber o que é o mundo espiritual, o nível dos espíritos, né? Acabar com esse negócio de medo de espírito, de chamar espírito de demônio, né? Isso já é caquético. Isso é muito caquético. Hoje não condiz mais. Por quê? O espiritismo anda no ar, como diz Kardec. O que o espiritismo esclarece está na mente das criaturas encarnadas e desencarnadas. Somente as teimosas, né? Somente as que são persistentes em querer alimentar uma ideia errônea, é que se envolve com essas coisas, né? Você pode vencer tudo isso, né? Então, para irmos encerrando o nosso caso aqui, ele ainda fala aqui de uma questão, se os espíritos, se esses lugares mal-assombrados, são sempre feitos por antigos moradores desses domicílios. Algumas vezes, mas nem sempre, porque é coisa que a gente sempre também já taxa, né, de que, é o fulano que morou aqui, que viveu aqui. Ele diz aqui, esses espíritos, se são mais elevados, já se foram. Não são eles que estão ali, porque não lhe interessa ficar preso à terra. Sempre depende da elevação dos espíritos. Não podemos esquecer isso, né? Outra coisa que ele pergunta, se a presença desses espíritos nessas casas tem vista em proteger uma pessoa da família. Certamente se forem bons espíritos, mas nesse caso nunca manifestam sua presença através de coisas desagradáveis. Né? Tenho medo de espírito aparecer. Ué, depende da sua mentalidade. Agora, e quem vai aparecer? Não é o seu guia, meu filho. Porque guia espiritual jamais vai utilizar qualquer meio de assustar a gente. Bom espírito respeita até o nosso medo, e principalmente o nosso medo. Por isso que a maioria de nós não pode ter mediunidade ostensiva. A gente tem medo de espírito, né? A gente tem medo de espírito. O que adianta eu querer ter mediunidade ostensiva? Então, eu tenho que aprender a ter a intuição. Aprender a ter, não. Eu tenho intuição. Eu tenho que aprender a valorizar a minha intuição. Haverá meio de expulsar os espíritos? Sim, na maioria das vezes o que se faz para isso os atrai, o medo. O melhor meio de expulsar os maus espíritos é atrair os bons. Atrair, portanto, os bons espíritos, fazendo todo o bem possível, e os maus desaparecerão, porque o bem e o mal são incompatíveis. Sede sempre bons e só tereis bons espíritos ao vosso lado. Que Deus nos abençoe e que possamos tirar bastante proveito desses estudos através do Espiritismo NET.
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0: Muito boa noite, ouvintes, internautas espalhados pelo Brasil e pelo mundo. A gente está começando agora aqui pela Emissora do Bem, mais uma edição do nosso Pinga Fogo, número 44, 22 de fevereiro de 2021. Divina, muito boa noite.
1: Boa noite, Rubens. Boa noite, Jorge. Boa noite a todos os nossos queridos irmãos.
0: Jorge, boa noite.
2: Olá, boa noite, Rubens. Boa noite, Divina. E uma boa noite extraordinariamente grande para todos os companheiros que estão ligados conosco através dos diversos canais que transmitem o nosso programa Pinga Fogo, patrocinado pela Web Rádio Fraternidade, a emissora do bem na internet, construindo um mundo melhor.
0: Muito bem, Jorge, amigos internautas que estão espalhados aí pelo mundo, estão acompanhando a gente aqui pelo YouTube, pelo Facebook, estão aí ouvindo a rádio, estão acompanhando pelos nossos parceiros, a FEB TV, a Rede Amigo Espírita, a TV7, os nossos amigos da Web Rádio Amigo Espiritual, o pessoal do Espiritismo.net, os amigos da Portal da Luz, da TV Secal e o pessoal da Ediluz. Um carinhoso abraço a vocês que somam conosco, ajudando a gente a fazer esse programa. Pinga Fogo de hoje, imperdível, mas a gente começa com uma prece. Então eu queria te convidar, você que está aí do outro lado, para que juntos a gente possa unir pensamentos, corações, agradecendo a dádiva de Deus por nos oportunizar, estarmos aqui reencarnados neste momento, em que nós vivenciamos na Terra essa experiência de transição. Permita, Senhor, que o nosso irmão Jorge Elahá possa ser o teu instrumento na noite de hoje, trazendo esclarecimentos, informações, consolos, à luz do teu pensamento, inspirados por ti, levando esse consolador prometido aos corações que se encontram espalhados pelo mundo. E a certeza que tu está conosco, Senhor, nós te agradecemos, pedindo a proteção para essa tarefa. E em teu nome nós iniciamos ela na noite de hoje. Que assim seja. Bom, Jorge, nós vamos começar o programa de hoje falando sobre o quê? Qual que é o tema que você preparou para a gente?
2: Ah, Rubens, eu queria fazer uma reflexão sobre um aspecto que eu considero muito importante. Dentro de todas essas discussões que a gente tem, de tudo que aconteceu na humanidade desde que o homem se implantou sobre a face do planeta, foram muitos aqueles que vieram à Terra na perspectiva de serem os divulgadores da mensagem de Deus, aqueles que a gente pode chamar de os reveladores. Foram diversos, reveladores universais, como Moisés, Jesus e a própria doutrina espírita. E os reveladores locais, como Buda, Krishna e tantos outros que vieram trazendo revelações para suas regiões. E assim, são tantas as notícias na tentativa de nos mostrar a lei de Deus, porque a lei de Deus ela é cheia de muitos meandros, né? Tem a questão da lei de causa e efeito, tem a questão da reencarnação, tem os aspectos referentes à mediunidade, tem o que diz respeito à nossa transformação. Tem o que nos move na direção de nós procurarmos uma conexão com Deus de maneira mais efetiva. Quer dizer, tem inúmeros pontos para a gente discutir, mundo espiritual, meu Deus, tem muita coisa. E aí a gente fica assim pensando, puxa, mas esse negócio é muito grande, tem muita coisa. E realmente os vários reveladores trouxeram muitas mensagens para nós. E quando a gente estuda a doutrina espírita, que nós temos a conceituação de ser Jesus, o governador planetário, o espírito mais elevado que a Terra já teve a chance de conhecer. E quando nós temos a notícia de que esse soberano Senhor, esse mestre por excelência, vai descer à Terra para revelar a lei de Deus, é como se todo mundo ficasse em silêncio para esperar o que ele vai falar. Porque a mensagem de Krishna, de Buda, de Sócrates, a da própria Cabala, mensagem que Moisés trouxe não só com os seus 10 mandamentos, mas os seus 613 mandamentos, os Vedas, Zaratustra, tanta gente, tanta informação, e aí a gente, nossa, Jesus vai vir. qual será a mensagem que esse homem vai trazer? Porque se ele é o mais puro, a mensagem dele deve ser a mais completa de todas. E o que fez Jesus? Ele não se ateve a discutir parâmetros da lei de Deus que não fossem essenciais para a libertação do homem. Ele não se debruçou sobre os aspectos que tantos outros reveladores se debruçariam, como a reencarnação, de maneira clara, lei de causa e efeito, sobre vida no mundo espiritual. Poxa, existem reveladores até anteriores a Jesus que foram mais precisos nisso. E o que falou Jesus? A mensagem do Cristo está centrada basicamente em duas coisas: o amor e a imortalidade da alma. É impressionante como ele conseguiu sintetizar todo o pensamento que ele queria trazer em apenas duas ideias: a imortalidade e o amor. Ele não se detém a discutir coisas muito complexas com relação à vida do mundo espiritual, a perispírito, nada disso. Porque ele queria trazer a mensagem essencial. E a mensagem essencial passa fundamentalmente pelo amor. Jesus vem revelar para nós uma coisa que ninguém mais nos traria da mesma forma. Nós iríamos ter vários reveladores no planeta, tanto do mundo físico como do mundo moral. Cientistas, pesquisadores, biólogos, químicos, que iriam revelar para nós aspectos da lei de Deus impressionantes. Mas é Jesus, o nosso governador, que vai nos trazer a lição mais importante que nós poderíamos esperar: a informação de que é o amor o grande elemento que liberta as nossas almas. E ele vai revelar para nós algo que nós não conhecíamos antes, que é o outro. Só Jesus abriu diante de nós a importância do outro na nossa vida. E vejam que eu não estou falando o próximo, eu estou falando o outro, porque a preocupação de Jesus não era com o próximo. Porque o próximo é o próximo, é a pessoa que está pertinho de você. Ele não está preocupado com quem está pertinho. Ele está preocupado com o outro. O que está perto, o que está longe. Porque a essência da mensagem de Jesus, se a gente bem perceber, ela é o tempo todo interpessoal. Você pega a mensagem do Buda, ela não é tão interpessoal. A mensagem do Krishna também não é tão interpessoal. Mas a mensagem de Jesus traz o pensamento do amor ao próximo o tempo todo. Observe que os ensinamentos de Jesus são sempre o homem com outra pessoa. Perdoa o próximo. Se alguém tira uma capa, dá a túnica. Se te ferir de uma face, oferece a outra. Ele sempre está trabalhando a vida do homem em relação a outro homem. Isso é muito interessante, porque ele vai fazer essa discussão trazendo para nós a importância que o outro tem nas nossas vidas. Antes de Jesus, nós não sabíamos que o outro era tão importante. Mas ele é tão forte nessa mensagem que seus discípulos, após a sua crucificação, ficam enebriados de suas palavras e abrem uma instituição para socorrer exatamente os famintos, os miseráveis, os renegados da sociedade. Ele é o único dos reveladores a sensibilizar seu grupo de discípulos de tal maneira que o amor ao próximo acende-se como uma chama no coração de cada um deles. É essa mesma ideia de que o outro é fundamental dentro das nossas vidas que o Espiritismo vai trazer. E o que me preocupa, Rubens, é que hoje a gente está muito trancado dentro de nós. Nós estamos esquecendo a importância do outro na nossa vida. Nós estamos vivendo processos de depressão, processos de isolamento, relações afetivas que têm sido rompidas de maneira muito fugaz, relacionamentos muito curtos, as pessoas estão tendo pouca paciência com os outros. Já não é mais tempo de nós fazermos isso. Nós já temos muitos séculos de informação da importância no outro, do outro na nossa existência. E está na hora de nós despertarmos para a essência da mensagem de Jesus. E essa mesma mensagem, traduzida pela pena de Allan Kardec, construiu uma frase nova mas que, a bem da verdade, traz o mesmo pensamento. Fora da caridade, não há salvação. Não é a caridade de distribuir pão. É a caridade de olhar com misericórdia todos que vivem em nosso redor. Nossos filhos, nossos cônjuges, nossos pais que estão ficando idosos. Ter paciência com as pessoas. Ter serenidade de espírito. Essa é a grande lição que nós temos para viver no momento. Vencer o nosso isolamento e fazermos aquilo que a vida nos pede há tanto tempo. Descobrir que nós não encontraremos paz de espírito, salvação no sentido de libertação da nossa escravidão espiritual, enquanto não olharmos para o outro e tentarmos fazer tudo que a gente puder para cuidar do nosso semelhante.
0: Muito bem, bem lembrado, Jorge. Essa reflexão foi fantástica. Queria mandar um abraço ao pessoal que está acompanhando a gente, o Antônio, a Claudina, são colaboradores, são amigos nossos aqui em Uberlândia, na Seara Espírita Vinha de Luz, casa que a gente frequenta. E eu queria também registrar a Cíntia, que diz assim, ó, tive a oportunidade de dar um abraço no Jorge durante o Quinto Céu. Que legal, né? Vamos lá, Divina, sua primeira pergunta, a primeira pergunta que chegou aí para o Jorge.
1: A primeira pergunta é do Neiraldo, lá de Manaus, Amazonas.
2: E ele meu vizinho.
0: É, do lado.
1: Os adeptos do judaísmo contemporâneo ainda estão esperando o Messias. Eles ainda acreditam que eles são o povo escolhido e exclusivos da salvação de Deus? Quem foi Jesus para eles? São três perguntas, Jorge.
2: Que pergunta. Para a primeira pergunta, sim. Para a segunda pergunta, sim. A primeira pergunta é, eles ainda esperam o Messias? Sim, ainda esperam o Messias. Para a segunda pergunta, eles ainda se consideram o povo escolhido? Sim, ainda se consideram o povo escolhido. Afinal de contas, a mensagem da revelação veio para eles, não veio para outro povo. Agora, com relação à última das três perguntas, que indaga quem é Jesus na visão dos judeus, essa é uma pergunta mais complexa de responder, porque o judaísmo ele não tem um cânone específico que diz, olha, a gente pensa desse jeito. Os rabinos têm muita liberdade de pensar, têm muita capacidade de fazerem suas livres interpretações dentro daquele escopo que é a base doutrinária do judaísmo. Então você vai encontrar desde judeus que são menos resistentes à figura de Jesus até judeus que são bem mais resistentes. Você vai encontrar pessoas que realmente não gostam dele, acham que ele não é o Messias, que ele não é nenhum profeta, ele não tem nenhuma relevância e, portanto, desconsideram a pessoa dele e estão aguardando ainda o Messias. Existe um outro grupo que diz assim, não, ele pode não ser o Messias, mas ele era um profeta, mas ele não era o Messias. Então tem alguns judeus que vão apresentar essa hipótese, né? Jesus não era o Messias de esperado, mas ele era um profeta em função da grandeza dos seus ensinamentos, etc. Mas essa é a colocação que eles têm. Mas certamente quem está nos ouvindo vai perguntar, ué, mas por que não aceitam Jesus como Messias com tudo aquilo que Jesus fez? Então, existem alguns estudiosos do judaísmo que justificam da seguinte maneira. Elias, quando esteve na casa da viúva de Sarepta, ele ressuscitou o filho dela que havia desencarnado. Ele ora e ressuscita o menino. Num tempo que não chovia há 2 anos, Elias vai e chama uma nuvem que está no céu, a nuvem vem e chove. O discípulo de Elias está trabalhando com um machado, o machado cai da mão dele dentro da água. Ele chama o machado de volta, o machado sai do fundo do rio e flutua sobre as águas. Jesus ressuscitou mortos. Elias também ressuscitou. Jesus também teve a possibilidade de acalmar a tempestade. Elias fez chover. Jesus andou sobre as águas. O discípulo de Elias colocou um machado em cima das águas. E aí eles dizem, como terminou Jesus crucificado numa cruz? Como terminou Elias? Ascendeu ao céu numa carruagem de fogo. Visão dos judeus. Se, visão dos judeus, se eles tratam assim a coisa, ora, se Elias, não sendo Messias, teve esse final de ascender aos céus, porque o Messias, então, na visão deles, não teria tido um final maravilhoso. Então, o que acontece? Muitas vezes as pessoas estão afeitas ao que ele fez e não ao que pregou. Porque se você pegar a pregação de Elias, ele não tem nenhuma pregação, nenhum ensinamento do ponto de vista moral que a gente possa trazer como relevante. Enquanto que Jesus é um ensinamento atrás do outro. E os discípulos, e os judeus estão focados na sexta-feira, na crucificação. Mas os cristãos estão focados no domingo, na ressurreição, na vitória dele sobre a morte. Então são essas leituras que fazem essa divergência. E isso tem muito a ver também com as resistências que a gente tem de abandonar determinados princípios que a gente esposa do ponto de vista religioso. Mas respondendo à sua pergunta, eles continuam esperando o Messias, eles continuam se achando o povo escolhido e eles continuam sem achar que Jesus é o Messias e justificam que ele não teve os sinais grandiosos que se esperava que o Messias fizesse. Isso não tira, porém, o mérito desses estudiosos, porque a despeito de não considerarem Jesus como Messias, eles trazem muitos ensinamentos bastante interessantes, e o nosso objetivo aqui nunca foi e nem será fazer qualquer crítica que seja à concepção religiosa de qualquer pessoa. Os nossos irmãos judeus são muito queridos por todos nós, bebemos na água da fonte que eles nos trouxeram, e muitos, muitos ensinamentos que nós observamos dentro do cristianismo nasceram na base do judaísmo, e, portanto, diante de tudo isso, não cabe a nós qualquer tipo de palavra no sentido de criticá-los, mas entender que é um ponto de vista que a gente também deve aprender a respeitar.
0: Muito bem, Jorge, isso mesmo. Vamos para a pergunta número 2, ela vem da nossa irmã Marilda, que acompanha a gente lá da Alemanha, e ela diz assim: eu sempre peço que Deus me ajude a cumprir o que prometi fazer. Meus amigos criticam que me saboto e não peço diretamente meus anseios. Quem está certo? Não sei se você conseguiu entender a pergunta da Marilda.
2: Marilda, eu entendo seus amigos, porque eles estão dizendo que você está muito preocupado em atender os outros. E como você está sempre querendo atender os outros, você não atende a você. Você fica cuidando das pessoas, cuidando de fazer o bem para os outros, até se anulando, até negando as suas condições, e isso é que eles dizem que você está se sabotando. Porque você poderia ter por exemplo, um dia de folga para você se divertir e você abre mão disso porque alguém está precisando e você vai renunciando o tempo todo para que você atenda a todas as pessoas. Essa é a justificativa deles. E a sua é porque a gente tem que aproveitar o tempo que a gente tem na Terra, não é? Como conciliar essas coisas? Nós temos que conciliar, na verdade, são três eixos, não são só esses dois. Nós temos três para conciliar. É o eixo profissional, o eixo afetivo, que é o interpessoal, e o eixo intrapessoal, que é o eixo interno nosso. Nós não podemos só viver para atender às necessidades do mundo profissional. Porque se a gente viver só para o mundo profissional, nós podemos até ganhar muito dinheiro, sermos um profissional muito bem-sucedido, mas podemos ser infelizes no amor. A gente vê algumas pessoas muito famosas, ganham milhões de dólares para fazer um filme, fazer uma cena. Nossa, esse cara deve ser o máximo, porque tem dinheiro demais. Mas ele tem uma vida profissional muito bem sucedida, mas afetivamente o coração anda aos frangalhos. Ele vem cheio de feridas, de machucados, que ele produz nos outros ou que os outros produzem neles. E isso justifica dizer, então, que a gente não deve cuidar só do mundo profissional, deve cuidar do mundo afetivo também. O que seria cuidar do mundo afetivo? Atender as pessoas naquilo que elas estão pedindo, fazer o trabalho de não pensar só em dinheiro. Às vezes a família nos pede a presença e a gente vai ter que aprender a dizer não para o mundo profissional, para ficar um pouquinho com os nossos. saborear essa coisa de família que é tão maravilhosa. E aí é desenvolver esses dois eixos, o eixo profissional e o eixo afetivo. As mulheres fazem isso muito bem. Elas conseguem se dividir entre o mundo profissional e o mundo afetivo. Elas trabalham fora de casa, quando ela chega, ela cuida do menino, ela dá banho, ela faz tarefa, ela se dedica e ainda faz comida. O homem tem mais dificuldade de fazer isso. Ele faz o mundo profissional, chega em casa, ele está morto de cansado. E a mulher, ela parece ter um pouco mais de intensidade nesses dois eixos. E exatamente porque ela cuida desses dois eixos, ela não cuida do terceiro. O terceiro é o amor a si, que é o amor ao mundo, ao trabalho, o amor ao outro e o amor a si. A gente também tem que gostar de nós. Nós não podemos viver unicamente para viver intensamente uma vida de realizações, sob pena de nós esquecermos da nossa própria parte de espírito. Porque corre o risco, Marilda, de tanto fazer para fora, o nosso coração fica pesado, a gente começa a se angustiar, porque todo mundo pede, e você não tem sossego, porque, como dizia Jesus, aos pobres sempre tereis. Então, é o tempo todo gente pedindo, as pessoas querem ajuda, querem isso, querem aquilo. E se a gente for dar aso a todos esses pedidos que as pessoas nos fazem, a gente nem dorme, porque é o tempo todo pessoas em sofrimento, angustiadas, só que a nossa pilha precisa se carregar. A gente tem que aprender a carregar as nossas pilhas. A gente tem que aprender a fortalecer as nossas bases para que a gente tenha força para que a gente consiga enfrentar os embates da jornada. Cada um de nós tem uma forma diferente de se recarregar. Alguns se recarregam saindo sozinhos para um local, ficam sozinhos, tomam um banho de rio só e voltam. Ler um bom livro, assistir um bom filme. Vai no cabeleireiro, cuidar do cabelo, fazer um corte diferente, pintar o cabelo de outra cor, comprar uma roupa nova, dar a si alguns prazeres é uma coisa que nos alenta o espírito. Nossa, que bom conseguir fazer uma viagem, tirar umas férias. Só que todas essas coisas têm que ser feitas sem ser de maneira que a gente sinta culpa de fazer. Porque se eu for tirar férias sentindo culpa, cortar o cabelo sentindo culpa não dá certo. A gente tem que também entender que nesse equilíbrio eu tenho que dar um pouco para mim, mas também saber buscar. E a sabedoria verdadeira, que é difícil de encontrar, mas é o objetivo nosso, é viver no ponto central dessas três coisas. Fazer nosso trabalho de maneira que isso agrade nossa família. E no estar com a minha família, eu estou saboreando a minha própria vida. Eu vou dar um exemplo do que significa isso. Às vezes nós queremos ter uma... Puxa, não tenho tempo para mim, não tenho tempo para mim. É o tempo todo as pessoas me pedindo, eu queria ter um tempo para mim. Aí o filho vem, pai, me ajuda a fazer a tarefa. Pelo amor de Deus, meu filho, a única horinha que eu tenho, você não vai pedir fazer tarefa. Mas se você fizer a leitura de que na hora que você está fazendo a tarefa com ele está amando isso e está adorando você estar com ele, você não vai dizer que seu filho está roubando o seu tempo para ficar o seu tempo com ele, como se ele estivesse roubando o seu tempo para que seu tempo fosse dele. Você vai dizer, esse é o meu tempo com ele, então não é mais um tempo seu, é um tempo seu com ele. Aí você multiplica o tempo que você está com ele, você está saboreando porque ele é seu. Mas se você faz a tarefa, fala, meu Deus, tomara que isso acabe, você não está saboreando, aí o tempo ficou só dele, ele tirou realmente o tempo seu. Qual é a sabedoria? Sentir prazer nas coisas que fazemos aos outros e sentir prazer nas coisas profissionais que nós fazemos. No campo profissional, qual é o ideal? É profissionalizar o hobby. Imagine o quanto um jogador de futebol se agrada do que ele faz. Porque ele adora jogar bola, ainda pagam para ele. Então, isso é a melhor coisa que existe, é você ganhar dinheiro com aquilo que você gosta de fazer. Porque o tempo não é roubado seu. Diferente das pessoas, aí eu odeio meu trabalho, mas um dia eu vou me aposentar e vou comprar uma pousada no Nordeste. Se eu estou fazendo isso, o tempo não está sendo meu, está sendo do trabalho. Quando o outro me toma, o tempo é dele, não é meu. Então, qual é o ideal? Fazer com que o tempo do outro seja um tempo meu com ele e que o tempo do trabalho seja um tempo meu com Ele também. Quando a gente fizer isso, o nosso tempo se multiplica e a vida se enche de prazer, porque eu não preciso mais ter um tempo meu, porque o tempo com o outro se converteu em meu tempo também.
0: Muito bem, Jorge, bacana, muito legal. Vamos lá para a próxima pergunta, mas antes da gente fazer pergunta, se quiser tomar um copinho com água aí, fica à vontade, toma água. Queria dizer ao pessoal que está acompanhando a gente, ó, os meninos lá de Conchal atualizaram o Pinga Fogo, os recortes, separaram suas perguntas, então você já está atualizado até a edição 43. Parabéns, viu, a todos os nossos...
2: Eu vi. Você viu, antes, né? Antes de começar, vi.
0: Então está atualizadíssimo lá, então é só você acessar o site da rádio, lá tem um link, você vai encontrar o Pinga Fogo separado por perguntas e respostas, já atualizado. Vamos lá, Divina, a próxima pergunta para o Jorge.
1: A próxima pergunta é da Cleia Lírio. Tem alguma maneira de desenvolver a mediunidade em quem não a tem expressamente? Qual a relação entre a glândula pineal e a mediunidade?
2: Ok, vamos para a primeira. Cleia, boa noite para você. Que bom ter você aqui conosco. Você sabe que eu fui chamado a atenção na semana passada. Eu fui dizer que a Cleia, ela assiste todas as nossas lives e eu recebi manifestação de outras pessoas dizendo, mas eu também assisto e você não me citou. Então, uma boa noite para todo mundo que assiste as lives. Bom, Cleia, é o seguinte... Segundo aquilo que o Espiritismo nos fala, a mediunidade ela é uma faculdade orgânica. O que significa ser uma faculdade orgânica? Ela está no corpo. Então, nós não temos, na visão da doutrina espírita, um instrumento para desenvolver, para fazer crescer a mediunidade. Ué, mas no livro dos médiuns tem um capítulo lá chamado Desenvolvimento da Mediunidade. Está lá escrito por Kardec, é verdade, tem lá. Só que o título do capítulo é Desenvolvimento da Mediunidade, mas o que tem dentro chama-se Educação da Mediunidade. Tanto que hoje, quando a gente trabalha na Casa Espírita, a gente até nem usa o termo desenvolvimento, usamos o termo educação. Porque educação é, eu tenho um recurso, eu vou aprender a usar, mas eu não vou ampliar esse recurso, não vou crescer esse recurso. Então nós não temos, naquilo que o Espiritismo nos fala, nenhum recurso para fazer com que quem não seja médium, de repente, se transforme numa pessoa mais sensível. Quem é, é, e quem não é, não é. Porém, existe um fator interessante. É que quando nós nos voltamos para a doutrina espírita e compreendemos a vida imortal, nós ficamos mais sensíveis à faculdade que nós já temos. Ou seja, nós às vezes já somos sensíveis, mas nós bloqueamos a nossa sensibilidade. Não, isso aí não pode ser. Não, isso aí não pode ser. E aí eu bloqueio. Eu não permito com que todas essas experiências espirituais que eu possa viver na minha vida, que elas alcancem bons resultados. Não. Isso aí não é na minha cabeça. Isso não tem nada a ver. E aí a gente vai negando. E aí, por eu negar, eu não consigo dar uma consequência para essa minha capacidade de comunicação. Aí, quando você começa a trabalhar dentro de uma casa espírita, começa a conhecer o Espiritismo, você começa a perceber mais. Olha só essa intuição que eu tive. Olha que intuição que eu tive. E você começa a perceber que você tem canais abertos. Então, não é que você tenha desenvolvido. Você passou a perceber aquilo que você tinha e que você não sabia que você possuía. Então, nessa hora, é muito importante que a gente perceba que desenvolvimento da mediunidade não dá, mas dá para a gente educar a mediunidade em si. A segunda pergunta que você faz é com relação à chamada glândula pineal. Glândula pineal é o nome que também se dá para a glândula chamada epífise. Ela é tratada no livro Missionários da Luz, onde no capítulo 2, se não me engano, André Luiz destaca como é o mecanismo de produção da mediunidade e como que o espírito possui processos de ajustamento para a mediunidade a partir dessa glândula. É ela que constitui o trabalho de realização da mediunidade em nós. Como que isso funciona? A ciência oficial diz o seguinte: a glândula pineal tem uma função que é a função de promover o amadurecimento das outras glândulas. Ela estimula a hipófise, a tireoide, as gônadas, que são os testículos e os ovários, a produzirem seus hormônios. Ela seria, portanto, um gatilho do amadurecimento nosso. E que depois da puberdade ela perderia sua função, porque ela já teria dado início ao processo de transformação do menino em rapaz e da menina em moça. E aí ela perderia a função. Mas a doutrina espírita diz ao contrário: não, quando chega na puberdade é quando eclode a principal função dela, que é ser o elemento que vai permitir essa conexão com o mundo espiritual. E durante muitos anos nós não sabíamos como é que isso acontecia, nós não tínhamos essa notícia. Já sabíamos que a glândula pineal era importante, mas a gente não tinha a percepção exata do que, como é que ela se inseria nesse fenômeno. E aí, mais recentemente, nós temos um pesquisador dentro do movimento espírita brasileiro, o Dr. Sérgio Felipe de Oliveira, que pesquisa a glândula pineal, e ele conseguiu entender algumas questões do início da compreensão de como é que ela funciona. É porque depois que a gente atinge a chamada puberdade, ela perde as suas funções para o mundo físico, porque os cientistas percebem que ela murcha. Ela diminui de tamanho, ela já é pequena, diminui e ela endurece, ela cristaliza. E aí o doutor Felipe percebeu que os médiums possuíam cristais com determinadas características que os não médiums não tinham. E ele pesquisa exatamente essas emanações energéticas dos cristais formados dentro da epífise para que isso seja o gatilho de formação da mediunidade nas nossas vidas. Então, respondendo a sua pergunta, Claire, a mediunidade, ela tem uma relação muito forte com a glândula pineal, porque é através dela que se dá essa conexão com o mundo dos espíritos. Quando um médium está em transe mediúnico, é possível, aqueles que são videntes, perceberem que a glândula pineal se acende como uma lâmpada, mostrando a conexão que foi estabelecida entre o mundo corporal e o mundo espiritual. Nós só sabíamos isso, mas não sabíamos o porquê. Nós estamos investigando cada vez mais e agora a descoberta dos cristais abre novos flancos de pesquisa sobre essa glândula e novas descobertas nos aguardam no futuro para entender de maneira mais nítida como se dá a comunicação mediúnica e a influência da pineal em relação a isso.
0: Muito bem, é o nosso Pinga Fogo, edição número 44, 22 de fevereiro de 2021. Tem uma pergunta aqui que a nossa irmã, ela pede para você ajudar a entender uma situação que aconteceu com ela, Jorge. Ela diz assim: ó, antes da pandemia recebi orientação espiritual indicando para mim um tratamento de ectoplasma não presencial, ou seja, feito no lar. E a orientação dizia que era necessário que eu diminuísse as minhas tarefas rotineiras, que eu devia desacelerar um pouco e era só por um tempo. Claro que fiz o tratamento, mas ficou uma dúvida. Eu tinha excesso de ectoplasma ou eu tinha escassez? Eu precisava doar ou receber? Poderia falar sobre essas duas possibilidades? A nossa irmã Janete, lá de Belo Horizonte, Minas Gerais. E ela diz assim também que, por causa da pandemia, ela tinha uma recomendação de 8 passes. Só que a pandemia veio e acabou ela não conseguindo ter os passes, né? E ela queria saber se o tratamento ficou incompleto. O que você pode dizer para ela?
2: Ok. Primeiro sobre o ectoplasma. Se há uma orientação para que, com relação ao ectoplasma, o mais esperado é que seja a carência dele. Porque o que seria o ectoplasma? A energia que vai sendo transferida para você para que isso ajude na recomposição de tecidos, para que isso ajude a melhorar a saúde orgânica que você tem. O ectoplasma é uma substância que é excretada dos órgãos, pelo nariz, pela boca, pelos ouvidos, dos médiums, e esse ectoplasma, ele é uma substância que às vezes ele parece muito assim como um chantilly misturado com algodão. Ele é meio denso, alguns são mais grossos, outros são mais sutis, e tem alguns que são como se fosse uma névoa, você quase não percebe. Ele parece aquele, quando você abre a geladeira, que sabe aquela fumaça da geladeira, ou aquela que sobe do asfalto, quando o ectoplasma ele não está muito denso, ele parece aquela névoa, e às vezes ele parece mais denso. Então, quando fala que você precisaria fazer um tratamento de ectoplasma, o mais esperado é que seja um tratamento para você receber, não para doar. Quando é que se doa ectoplasma? A gente doa quando a gente tem que fazer um trabalho mediúnico de socorro a alguém. Então, é muito comum. Você está numa reunião mediúnica, a gente faz uma vibração para emitir bons fluidos, nesses fluidos vão ectoplasma junto, para os hospitais, para os ambientes onde tem pessoas adoentadas, para que essa substância ela venha cicatrizar feridas, ela venha ajudar na consolidação de tecidos. E aí a gente doa. Quando a gente recebe uma informação de que a gente precisa fazer um tratamento de ectoplasma, o mais razoável, nesse caso, né, o mais presumível, é que seja de recepção. Você vai receber, mas não precisa ser um cordão de ectoplasma muito denso. Pode ser uma coisa muito sutil, muito leve, até porque os médiuns não estão tão próximos para produzirem uma quantidade mais expressiva. E aí ele vai vir de uma maneira muito suave e vai se depositando, ajudando, de repente, a recompor alguns tecidos que você possa ter frágil, alguma coisa, e aí eles vão ali ajudando a reforçar o organismo. Daí se justifica o porquê do ectoplasma nessas circunstâncias. Se o tratamento com passes não aconteceu, não fique tão preocupada. Por quê? Porque desde que o mundo é mundo, os espíritos cuidam dos encarnados. Nós só descobrimos essa estratégia do passe mais recentemente. Mas o homem sempre recebeu auxílio espiritual. Ué, mas se os espíritos podem cuidar dos homens, por que não fazem direto? Por que tem que ser através do passe? Para que nós, os encarnados, possamos colaborar. É muito importante a gente perceber que onde nós podemos ser úteis, a espiritualidade nos utiliza. Onde a gente não consegue ser útil, eles atuam. Um exemplo bem claro disso está na ressurreição de Lázaro. Jesus, quando chega à porta do túmulo, encontra uma pedra fechando a porta do túmulo. Ele então vira-se para os homens e diz: rolai a pedra. E os homens, com muito esforço, rolam aquela pedra pesadíssima, abrindo a porta do sepulcro. E Jesus então diz: Lázaro, sai. E Lázaro sai. Eu pergunto: se um homem que é capaz de trazer Lázaro na condição que estava, para que ele volte a ter vida, ele não era capaz de rolar a pedra? E por que não fez Jesus o serviço completo logo de uma vez? Rolou a pedra e ressuscitou Lázaro. É por uma razão. Os homens podem rolar a pedra? Podem. Os homens podem ressuscitar Lázaro? Não. Então diz Jesus: rola a pedra que eu ressuscito Lázaro. Então façam o que vocês podem, que eu faço o que vocês ainda não podem fazer. Então, nessa condição do passe, o seu tratamento não foi interrompido, porque os espíritos podem fazer aquilo que os homens fazem. É que quando nós estamos em plenas condições, utiliza-se os encarnados para que eles sejam úteis no trabalho de socorro ao semelhante e a gente possa ter algum tipo de mérito no socorro aos outros, do que ficarmos na inércia, sem percebermos o quanto somos capazes de ajudar com os fluidos que a gente já possui.
0: Muito bem, Divina, a próxima pergunta para o Jorge, qual que é? A Divina, enquanto a Divina pega lá, pronto, pegou? Vamos lá.
1: A próxima pergunta, Jorge, eu estava fazendo outra coisa aqui.
0: É a número 5.
1: 6. Aqui. A mensagem foi enviada pelo Flávio Romero para o Pinga Fogo. Jorge, alguns relatos de pessoas que receberam órgãos de doadores que faleceram, por exemplo, coração, e ao receber o órgão, começa a desenvolver talentos que nunca teve. Por exemplo, começar a tocar música. Tem como explicar? Flávio Romero, lá de Natal, Rio Grande do Norte.
2: Segundo o que o Espiritismo nos diz, os órgãos eles não possuem a personalidade do seu doador. Não faz muito sentido que o tocador seja a minha mão e não o cérebro, o espírito em si seja o gerador daquela habilidade que a gente tem para tocar. O pintor, não faz sentido que seja a mão do pintor que produz isso, ou o coração dele. Então, como que a gente pode explicar esse fenômeno acontecendo? Primeira coisa que a gente precisa ver é se esse fenômeno ele tem aquilo que a gente chama em estatística, se ele tem prevalência. Que de repente eu digo, olha, eu fiz transplante de 5 bilhões de pessoas e encontrei 3 pessoas que tinham essa característica. Esse fenômeno ele não tem nenhuma relevância dentro do volume de transferências de órgãos que foi feito, de transplante. Portanto, não dá para você dizer, olha, isso realmente é relevante, isso é interessante. Não tem uma característica de significação. Mas vamos admitir que tenha, vamos admitir que isso realmente esteja acontecendo e que eu encontrei pessoas que passaram a desenvolver determinadas habilidades para que

0: em alguma coisa que é minha, pode produzir nesse indivíduo a sensação de que eu estou desenvolvendo, por algum motivo, as características que são inerentes daquele que era o doador. Mas nós não podemos, dentro da lógica que o Espiritismo nos apresenta, considerar que, por eu ter um órgão de alguém que tinha determinada habilidade, eu agora passei a ter parte da habilidade que ele tinha. Aí a lógica espírita nos leva a dizer que é um processo de influenciação espiritual, em que o doador passou a ficar mais próximo daquele que recebeu o seu órgão.
1: Muito bem, Jorge, ouvintes que estão nos acompanhando. A próxima pergunta vem da Sheila Majeste. Ela acompanha a gente, inclusive fora do Brasil. Ela diz assim, olha, o livro 50 anos depois, a Célia Lúcius conversa com seu avô no segundo
0: Que nem
1: capítulo sobre o cristianismo e menciona a reencarnação e muitas outras menções sobre vida após vida. Por que então precisou Kardec codificar o espiritismo tantos anos? Espiritismo, tanto tempo depois. Por que essa informação do livro se perderam pelo caminho? Por que o cristianismo de hoje ficou tão diferente do que é comentado nos livros como Ave Cristo e 50 anos depois? Você pode ajudar, Sheila?
0: Olá, Sheila. Boa noite. Na verdade, o que é que acontece? O cristianismo naquela época ele não estava ainda estruturado. Havia uma série de pensadores. A gente pode dizer que essas pessoas elas se caracterizavam mais como se fossem pensadores das ideias cristãs que ainda estavam sendo construídas. O cristianismo nascente ainda era muito incipiente. As pessoas ainda iam começar a pensar, os chamados pais da igreja, como Agostinho, como Tertuliano, como Santo Inácio de Loyola e tantos outros que vieram para construir o pensamento daquilo que poderia ser a base das ideias cristãs, ainda não estavam dentro do cristianismo. Isso eles iam chegar depois. E aí o cristianismo ele ficava oscilando entre várias outras doutrinas que existiam à época. Se você pegar as cartas de Paulo, por exemplo, existia várias outras ideias, não só da reencarnação, que permeavam as ideias do cristianismo, e Paulo ficava desesperado, querendo que essas ideias não entrassem no cristianismo. Havia muitos, por exemplo, nas igrejas gregas, muitos pensamentos de conduta que os gregos achavam que não tinha nada a ver e que Paulo ficava muito desconfortável com aquilo. É por isso que numa de suas cartas, que é exatamente para um dos povos gregos, ele diz: tudo me é lícito, mas nem tudo me convém. Porque os gregos diziam: mas qual é o mal que tem nisso? Jesus nunca falou disso, qual é o problema que tem? Então eles tinham várias práticas, formas de viver, valores que colidiam com o pensamento que se esperava para um cristão. Veja que o cristianismo, ele foi assentado em cima do judaísmo, que já tinha uma série de princípios sobre o que era a família, como era o casamento, como deveriam as famílias viver. Havia muitas verdades já, digamos assim, sedimentadas dentro do povo judeu. Mas os gregos não pensavam assim. Por exemplo, os judeus tinham a ideia de que só podia ter uma esposa, era o marido e a mulher, e não poderia existir relações incestuosas dentro da casa, se não poderia ter. Os gregos não pensavam assim, tinham um pensamento diferente. Mas por que não pode ser assim? E além disso, a forma de viver, a forma de você ter uma conduta na sociedade, de você enganar as pessoas, trapacear. Ele dizia: não pode, não pode. Então, havia muitas verdades, não só do ponto de vista religioso, mas verdades morais que eram estabelecidas. E com o tempo, essas coisas elas foram perdendo força dentro do cristianismo e ele foi definindo a sua lógica em cima da lógica que é chamada hoje de lógica judaico-cristão, ou seja, o pensamento cristão muito alinhado com o pensamento judeu. E aí, essas ideias, e entre elas os pensamentos onde você também cita a questão da palingenesia, que era como eles tratavam, Isso foi sendo colocado à margem. Não, isso aqui.

0: que não está certo. E com o tempo, os próprios concílios vão se incumbindo de ir retirando essas ideias do cristianismo nascente. No ano 552, ocorre o Concílio de Constantinopla II, que é quando se faz uma reunião e se delibera sobre a reencarnação, aonde se decide que a reencarnação não seria mais pregada como princípio cristão. Ora, se ela não seria mais pregada, significa o quê? Que ela fazia parte, pelo menos de parte, daqueles que eram cristãos. E esse pensamento, então, ele é considerado como sendo um pensamento herético, não é mais trabalhado e com o tempo ele vai ficando cada vez mais distante, vai até que ele some do pensamento do cristianismo até o nascimento do espiritismo no século XIX. Mas no começo, muitas ideias se apresentavam, muitas coisas estavam sendo trazidas para o cristianismo nascente e com o tempo elas foram sendo filtradas, dando origem a esse cristianismo que nós conhecemos como sendo o cristianismo clássico.
1: Muito bem, Jorge. Bacana. Eu agora, né, Divino?
2: Ai, mesmo, você.
0: Você não fez nenhuma, Rubens.
1: Ah, que peninha, que peninha. O Henrique Marques quer saber o seguinte, Jorge. Um bilionário americano ofereceu muito dinheiro a quem provar a vida além da morte. Por que os expoentes do espiritismo que conhecemos, que dizem ser patente a vida além da morte, não conseguem provar, hein, Jorge?
0: Na verdade, a gente precisa saber o que que esse multibilionário tem de interesse, porque se a pessoa vai para uma proposta desse tipo, mas ele já sai de antemão com a ideia de negar a prova da existência da alma, não há nada que faça provar. Porque se é assim, olha, materializou isso, não, isso aí é da mente, ele plasma com a mente. O espírito se materializou, não, você... É ele que cria com a mente dele esse outro, que é uma extensão do eu dele. Aí, não, mas não é, porque ele fala coisas que só você conhece, é sua mãe. Não, ele captou do meu inconsciente. Ele foi do meu inconsciente, viu como era minha mãe e plasmou essa forma como se fosse a dela, com a voz parecida com a dela, para dizer as coisas que eu sei, porque ele veio buscar na minha mente. Aí não dá, né? Você vai ter muita dificuldade para conseguir convencer alguém que, de certa maneira, tem resistência para o processo da crença. Para que você consiga efetivamente promover uma leitura efetiva daquilo que seja a crença da imortalidade da alma, você tem que vir sem nenhuma ideia preconcebida. E aí eu chamaria aqui uma obra de Pedro Granja, intitulada Afinal, Quem Somos?, que ela tem uma primeira parte que é uma história das religiões e uma segunda parte dela que é uma análise dos fenômenos mediúnicos do século XIX. E nessa obra ele apresenta 82 pesquisadores, 82 pesquisadores, e diz: de todos os pesquisadores isentos que se dedicaram a estudar a imortalidade da alma sem ideia preconcebida, nenhum deles se convenceu do contrário. Então, se a gente está atrás de provas da imortalidade, é só pegar os escritos de William Crookes, de Arthur Conan Doyle, de Alexander Aksakov, de Gustav Gelle, de César Lombroso, de Ernesto Bozano, de tantos outros pesquisadores do século XIX. Eles vieram e deixaram as suas experiências, os seus relatos todos colocados. A gente não precisa esperar por novas informações para acreditar que a vida existe após a morte. Nós temos todos os elementos que a gente poderia precisar a partir das pesquisas que já foram feitas no século retrasado. Então, de repente, esse indivíduo que faz essa proposta, ele está muito mais interessado em resistir a um processo de crença do que efetivamente, de coração aberto, tentar entender o que está acontecendo. Aí ele vai ficar com todo o dinheiro para ele, porque tudo que você apresentar, ele vai sempre criar uma teoria para negar aquilo que está sendo dito.
1: Muito bem, você estava falando aqui, eu lembrei do Ian Stevenson, né, que tem os casos de reencarnação estudados, são muitos casos, tem livros, Então, assim, o doutor Hernando Guimarães também, se não me engano, fez um trabalho de pesquisa coisa. Aqui no Brasil. Então, assim, nossa, quer dizer, é aquilo que você falou, se a pessoa não quer, não quer, né, Jorge?
0: Oh, Ian Stevenson, ele tem uma obra chamada 20 Casos Sugestivos de Reencarnação. Ele pegou milhares de casos e ele foi filtrando, não, esse aqui alguém pode dizer tal coisa, não, esse aqui alguém pode dizer isso. E aí ele foi, ficou em 20, esses aqui são irrefutáveis. E fez esse livro de 20 casos de reencarnação. E na introdução do livro ele diz o seguinte: eu não preciso de 20 casos para provar que a reencarnação existe, basta um. Se você tiver um, está provado. E eu trago 20 que são absolutamente incontestes.
1: E o que é importante, ele não era espírita, né?
0: Não era espírita.
1: Olha só, sem vínculo religioso. Mas vamos lá, Dina, a pergunta, era a Divina que tinha que fazer a pergunta mesmo.
2: Pois é.
1: E eu passei na frente dela. Desculpa.
2: O Rubens tinha acabado de fazer a pergunta. E o Jorge, uai, Rubens, você não fez nenhuma.
0: Eu não lembro. Eu só vi as suas.
1: Se eu não anotar aqui...
2: Tem problema, não.
1: Vamos
2: lá, olha só. A pergunta é da Kika Tchepo. Era lá de Chapecó.
0: Oh,
2: ela quer saber de você como a doutrina espírita avalia o descuidado consigo e com o outro neste momento tão delicado do Covid. Percebemos a falta de empatia um com o outro, o que está causando o caos no sistema de saúde de muitos lugares por conta das contaminações disparadas. Aqui em Chapecó, a situação saiu do controle. O sistema está em colapso. Pessoas em colchonetes, cadeiras, um caos. E uma tristeza preocupante invade nossos corações. Aqui em Uberlândia também, viu, gente?
0: É verdade.
1: Eu quero só pegar um gancho, né, aproveitando essa pergunta que a Dina fez. Tem uma outra que apareceu aqui, que a pessoa pergunta assim: o que acontece com aquelas pessoas que estão furando a fila para receber a vacina?
0: É. Mas vamos resolver primeiro a questão da Divina. O lógico para que a gente faça é que a gente tenha todos os cuidados que a gente puder ter. Ter todos os cuidados. É uma imprevidência da nossa parte nós não termos o zelo que a gente precisa ter com a nossa condição do ponto de vista de saúde. Algumas pessoas dizem assim: ah, não, mas se eu tiver que morrer, eu vou morrer do mesmo jeito. Não é verdade. Porque se fosse assim, não existiam pessoas que desencarnam antes da hora. Tem muita gente que acaba provocando a sua desencarnação. Porque vive de maneira equivocada, outros porque desistem da existência, são todos elementos que abreviaram o tempo da sua existência. Bom, então existe a possibilidade sim de a gente desencarnar antes da hora. O livro Florações Evangélicas, do capítulo 24, eu já falei isso aqui em outras lives, nos fala sobre isso, dizendo, o nome da mensagem é Acidentes, dizendo que se você não cuida, não é previdente, você pode experimentar uma situação desagradável que não era prevista. Imagina que, por exemplo, você diz assim: não, se eu tiver que desencarnar, vou desencarnar passando no verde, passando no sinal vermelho, no amarelo, não interessa, não desencarno antes da hora. Então, se a pessoa começa a brincar de passar o sinal no fechado, ela pode desencarnar antes do prazo previsto. Sim, ela pode se atrapalhar. Por quê? Porque ela está fazendo um movimento de desinteresse pela vida. Então a gente deve tomar cuidado, deve tomar os cuidados. O grande problema é que na tentativa de tomar cuidado, nós não podemos ficar enlouquecidos. Porque existe também o excesso do outro lado. Há pessoas que estão se desequilibrando por conta disso. Elas estão se neurotizando. Elas estão passando do razoável e podem se tornar germófobas, que são pessoas que têm medo de germes. Depois que a pandemia passar, não vai pegar mais na mão de ninguém, não vai mais entrar em elevador que tenha outra pessoa, vai ficar com traumas psicológicos com relação a isso. Há pessoas que estão vivendo de uma maneira que vai acima do razoável. Então nós temos que tomar cuidado? Temos. Temos que tomar todas as precauções que a saúde nos recomenda? Temos. É dever nosso fazer isso e até, de certa maneira, cuidar daqueles que estão em nosso redor para que eles também tenham a mesma condição de proteção. Mas quando a gente começa a perceber que nós passamos do limite daquilo que seria o nosso equilíbrio e nós passamos a ter ódio das pessoas que não se guardam, ódio dos outros que não têm, escrevemos nas redes sociais que nós odiamos os que não têm, que eles devem morrer porque eles não estão se cuidando, nós saímos do equilíbrio. Porque nada justifica o ódio. Nem o erro do outro justifica. Porque às vezes a gente quer justificar a nossa raiva porque os outros erram. Mas a gente não pode passar dos nossos limites. Os outros devem cuidar de si, devem. E nós também temos que cuidar de nós. Só que o cuidado conosco não é só álcool gel, lavar as mãos, ter os cuidados. Nós temos que cuidar de nós emocionalmente. Porque às vezes nós não estamos pegando Covid, mas estamos pegando uma doença emocional muito mais grave, que é o pânico, o desespero, a desesperança, a depressão, as companhias espirituais deletérias que são decorrentes desse processo e mais grave do que todos esses fenômenos da depressão, da angústia, do medo, são aqueles que se transformam por conta disso em vítimas do ódio e passam a odiar as pessoas e passam a engrossar o cinturão de perturbação que a Terra possui. Nós estamos precisando de mais de paz. Nós não precisamos de pessoas para destilar ódio nos espaços que as redes sociais nos permitem. Nós temos que ser construtores. E dá para orientar as pessoas, dá para resgatar que as pessoas precisam se cuidar sem atacar, sem agredir, sem odiar, sem desejar o mal das pessoas. Nós temos que fazer as coisas com a serenidade que o cristianismo nos recomenda. E com relação aos que furam a fila da vacina, eu responderia com uma mensagem de Irmão X, na qual Pedro, o apóstolo, leva para Jesus reclamação de diversas pessoas que erraram, que erraram, que erraram, e Jesus responde a todos os casos: Pedro, ele viverá. E fulano que fez isso, ele viverá. Mas Senhor, esse também viverá. Mas só viver Pedro, você não sabe como é amargo viver com as consequências daquilo que fazemos. A maior questão que a gente tem para trabalhar aqueles que se erram é dar a eles a condição de viver. Porque o travo, o amargo do remorso, é muito pesado para quem tropeçou. Então, para aqueles que furaram a fila da vacina, eu relembraria as palavras de Jesus: meu amigo, esse também viverá.
1: É, muito bem. A pergunta foi feita pela Marluce Botelho, essa da
0: vacina. Ah, é Marluce. Pensei que era um homem.
1: A Marluce Botelho que tinha colocado essa pergunta aqui, acabei localizando ela. A gente vai seguindo aqui com Pinga Fogo, você está nos acompanhando. 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Vamos lá, Jorge, para uma pergunta que chegou aqui. A Marlene Forato, lá de Campinas, ela tem uma dúvida e queria ver se você poderia falar sobre os essênios. Quem eram? E aí ela pergunta: Jesus era essênio?
0: Bom, os essênios são uma comunidade que existiu à época de Jesus e que a sua existência é marcada por uma série de mistérios, porque eles foram uma comunidade que se retirou para o deserto. Enquanto que saduceus, fariseus e tantas outras correntes religiosas judaicas da época de Jesus ficaram nas cidades, se relacionando com o poder romano e vivendo em torno do templo, os essênios constituem aquele grupo que disseram: não, nós não queremos isso para nós queremos paz, Vamos procurar as questões espirituais. Então, eles se retiram dessas discussões e se recolhem em locais ermos, e ali eles cultuam as suas crenças, os seus valores, e eles são judeus muito espiritualizados. Para se ter uma ideia, eles são os guardiães da Cabala. Quem guardou a Cabala para que ela pudesse sobreviver todo esse tempo? Os saduceus? Os fariseus? Não. Os próprios cabalistas, quando falam sobre a questão da Cabala, dizem que quem guardou esses conhecimentos foram os essênios. Eles é que foram os cuidadores desse conhecimento para que ele chegasse até nós. Essas informações que hoje a gente ouve tanto em muitos lugares foram guardadas por eles. Então, eles eram portadores de conhecimentos muito profundos, mas eles tinham hábitos bastante isolados, eles tinham roupas especiais, eles não comiam carne, eles tinham toda uma vida diferenciada, eles buscavam assim, uma espiritualização muito forte. E aí você pergunta se Jesus foi essênio. Algumas pessoas levantam essa hipótese, e há algumas doutrinas que inclusive reforçam essa ideia, dizendo que ele teria pertencido a uma comunidade essênia e teria saído para pregar no mundo. Mas ao mesmo tempo que isso é apresentado, porque há algumas semelhanças nas falas de Jesus com alguns ensinamentos que os essênios possuíam, ele possui algumas maneiras de se comportar que não coaduna com o pensamento dos essênios, como, por exemplo, viver entre as pessoas, se misturar com o povo, e os essênios, eles se resguardavam. E eles os essênios sempre usavam roupas brancas. E Jesus nem sempre, não há nenhuma referência sobre ele usar roupas brancas, né? Então, essas características, a forma da barba que ele usava, que era a forma da barba como Nazareno, né, que era barba dividida ao meio, isso não era uma prática dos essênios. E então, assim, há semelhanças, mas há também divergências. E essas divergências nos levam à conclusão de que ele não seria um essênio. Mas, evidentemente, como todas essas revelações partiram de homens encaminhados por Jesus, não é ilógico nós percebermos princípios do pensamento essênio na fala do mestre. Mas ele não seria, segundo aquilo que é possível perceber, porque a posição oficial que os historiadores colocam, ele não teria sido um integrante desse tipo de comunidade.
1: Vamos lá, Divina, a próxima pergunta.
2: A pergunta é da Isamara Nunes. As pessoas falam de bala perdida. Mas se o acaso não existe, como a bala acha seu destino? Já assisti todos os programas, adoro vocês. Sou Cândido Salles. É.
0: Boa noite, Cândido. Observe que das balas que são atiradas, nem todas elas encontram alguém. Há muitas balas que ficam cravadas nos prédios, outras que atravessam vidraças e não atingem ninguém. Tem muitas pessoas que moram em determinadas regiões que possuem muitos tiroteios, que chegam em casa e têm marcas de bala na parede, na vidraça, que estava na sala, a bala passou, mas não atingiu ninguém. E há um conjunto dessas ocorrências em que as balas, na verdade, chamadas de perdidas, elas acham seus destinatários. Elas vão alcançar algumas pessoas em função das circunstâncias espirituais que a gente possui. Então você imagina o que é, você está andando na rua, vem uma bala chamada de perdida e atinge sua coluna e você fica paraplégico. Puxa, mas será que Deus não viu isso? Será que Deus não percebeu essa circunstância, que isso seria relevante na minha existência? Então, aí é que está. Quando você tem uma circunstância na qual uma bala ela atinge alguém e esse ferimento ele sequela a pessoa de maneira muito grave ou leva a pessoa à desencarnação, a gente considera que isso se deu em função de uma necessidade espiritual. Porque esses fenômenos eles vão se dar numa quantidade pequena em relação à quantidade de balas que cruzam as cidades e que poderiam atingir pessoas e que não atingem. Então, realmente, elas não são, quando atingem pessoas, elas não são fruto do acaso, principalmente quando elas trazem sequelas. Né? Eu, quando eu era muito jovem, devia ter uns 20 anos, mais ou menos, houve um acidente numa obra. O que aconteceu? O pessoal estava transportando aquelas peças de vergalhão, de ferro, e aí, nessa hora, uma pessoa resolveu andar na obra sem capacete, no local onde os vergalhões estavam sendo transportados. Uma peça de vergalhão soltou lá do guindaste, lá de cima, e ela caiu de lá. E além dela cair lá de cima, ela ainda caiu com a ponta para baixo. E o rapaz vinha andando e o vergalhão desceu em cima dele. O vergalhão cortou o lábio dele aqui, passou rente ao cérebro, ao olho, cortou e se fincou no chão. E ele pegou um susto, ficou todo mundo sem falar nada. Aí levaram o rapaz para a enfermaria, brigaram com ele porque estava andando sem capacete no meio do pátio da obra. E aí colocaram um band-aid nos lábios dele e ele voltou para trabalhar. Então você vê que tudo poderia ter acontecido naquela circunstância. Tem uma obra de Joana de Ângeles que diz assim, que nós percebemos a presença de Deus em tudo aquilo de ruim que poderia ter acontecido, mas que não aconteceu. Quantas balas não achadas nós temos, famílias que se protegeram em tiroteios e que não aconteceu absolutamente nada. Mas há aqueles outros casos em que acaba acontecendo. E considerando a relevância disso para a existência de determinadas pessoas que são atingidas por determinadas balas que levam uma consequência para toda a existência quando elas não desencarnam, nós então somos de considerar que nessas situações, essas balas possuíam uma programação de atingir alguém em particular. Não que teria que ser desse jeito, mas eu trago dentro de mim determinadas matrizes que são relacionadas a determinadas perdas orgânicas. Então eu trago em mim esse traço. Se eu sofrer um acidente de trânsito, é aquele órgão que vai ser batido. Se eu me envolver numa luta no bar por conta de futebol e o meu companheiro, meu agressor pegar uma garrafa e me agredir, aquela área vai ser a área agredida. Se ocorre uma bala perdida, ela atinge mim nessa região. Por quê? Existem ímãs espirituais que nós não enxergamos, mas que atraem as experiências para aquilo que a gente precisa. Os nossos órgãos de choque atraem determinadas experiências que a gente necessita. E só para concluir, eu vou lembrar aqui a história de Publio Lentulus, que quando na encarnação anterior a dele foi seu bisavô, arrancava os olhos das pessoas que eles venciam nas guerras. Ele cegou várias pessoas. Quando ele reencarna como Publio Lentulus, Publio é preso pelos seus inimigos numa batalha que acontece. O seu inimigo, que queria se vingar dele, que o odiava, por uma outra questão que não tem nada a ver agora na história, poderia ter arrancado o coração dele fora, poderia ter cortado ele em pedacinho, poderia ter cortado, deixado de sangrar até morrer. Mas ele, entre as mil formas que ele tinha, ele tem uma ideia. Eu vou lhe cegar. De onde vem essa ideia dos ímãs espirituais? Nós não sabemos os ímãs que temos e, portanto, quando as balas se aproximam de nós, por mecanismos que nós não compreendemos ainda, elas nos atingem exatamente nos nossos olhos.
1: Muito bem, nós estamos acompanhando, é o Pinga Fogo. Deu uma travadinha, mas já voltou aí, Jorge. Vamos seguindo aqui. Divina, você ia completar, né?
2: Não, é porque quem fez
0: Eu consegui terminar a resposta?
2: Conseguiu.
1: Conseguiu, deu certo. Uhum. Só que a Divina vai completar o nome
2: quem fez essa pergunta foi a Isamara Nunes. Ela é lá de Cândido Salles.
1: Então tá certo. Ô Jorge, o Afonso Landini está aqui perguntando o seguinte... Quando começa essa história de sacrifício? Foi Deus quem indicou essa prática ou veio do Egito?
0: A prática do sacrifício, ela é muito antiga e ela não vem do Egito, porque os diversos povos antigos tinham esse tipo de prática. Se você perceber, povos da Indonésia, da Polinésia, de muitos lugares, eles sacrificavam. Só que os sacrifícios não eram exatamente iguais, né? Existiam povos que faziam sacrifício de alimentos, levavam alimentos para os seus deuses. Outros levavam animais, matavam animais, levavam os animais para seus deuses. E os astecas, por exemplo, sacrificavam pessoas para os seus deuses. Então, cada povo tinha uma maneira diferente de lidar. E os astecas nunca tiveram contato com os egípcios, não sabiam nada do que acontecia em outros lugares. E aí, sempre teve essa ideia de que eu preciso agradar meus deuses, levando a eles algum tipo de oferenda. A oferenda é que muda, mas a ideia de agradar aos deuses, ela é uma ideia que permeia todas as diversas religiões do mundo antigo. E aí você pergunta se ela surgiu com o Egito? Não, porque isso surgiu em todos os lugares do mundo, lugares que nunca tiveram contato com o Egito. E aí você pergunta se ela veio de Deus. Isso, na verdade, vem das condições do homem e não de Deus. Há uma frase de Jesus no Evangelho que diz: misericórdia quero e não sacrifício. Eu não entendia essa frase, porque eu achava que estava errada. Porque é claro que ele queria sacrifício, porque você, para fazer a renúncia de uma imperfeição moral, para você se dedicar a uma causa positiva, você faz sacrifício. Como que ele não quer sacrifício? Aí eu fui ler em Esperanto. Aí quando eu fui ler em Esperanto, eu descobri que o sacrifício que está escrito ali não é de se sacrificar, é o de fazer sacrifícios. Aí a frase faz todo sentido. Misericórdia quero e não sacrifícios, ofertas, holocaustos no templo. É isso que eu quero, que as pessoas melhorem, tenham uma vida mais digna do que ficar fazendo oferenda de animais ou de pessoas ou do que quer que seja nos templos religiosos.
1: Muito bem, Divina. Próxima pergunta para o Jorge.
2: A próxima pergunta é da Mariana, do Rio de Janeiro. Ó, ela diz o seguinte: uns meses atrás, acordei com um espírito flutuando entre mim e meu marido, falando palavras desconexas. Podia ser meu marido semiconsciente? Como devo proceder se acontecer novamente?
0: Pode ser seu marido, mas o mais provável é que não seja ele. A tendência nossa, quando a gente desdobra, é nós termos a forma da existência que a gente está tendo. É raro aqueles que conseguem desdobrar apresentando uma forma que não era a sua. É possível? Sim, mas isso está, de certa maneira, no capítulo das condições incomuns. Porque o espírito tem que ser muito inteligente para que ele consiga fazer isso. Veja que eu não estou falando evoluído, estou falando inteligente. Eu posso ter espíritos perversos, mas que conseguem, ao se desdobrar, se apresentarem com uma forma que não é a que eles têm na vida física. O mais usual é você se apresentar com a forma que você tem. Isso é o esperado. Agora, não é impossível que você tenha uma outra forma. Mas se você está falando que estava com seu marido, apareceu uma entidade entre vocês, muito certamente não era ele. O mais provável é ser uma outra entidade. E aí você pergunta, ele falava coisas desconexas. Aí eu não sei se é em outra língua ou se é na língua que a gente fala, se era no português. Porque se fosse numa língua que você não conhece, pode ser alguma entidade que o conhece do passado, e que em função de conhecê-la do passado, traz informações em outro idioma que a gente não consegue decifrar. Agora, se ele falava em português, coisa que não dava para entender o que era, pode ser uma entidade perturbada, trazendo falas que realmente não têm nenhuma significação, no sentido mais claro, ou pode ser um problema que é aquilo que a gente chama de filtragem mediúnica. Você desdobrou, houve uma comunicação, você não consegue registrar e registra com imperfeição o que aconteceu. Então, resumidamente, o mais provável é que não seja seu marido, que o mais típico é que a gente desdobre com a forma que a gente tem, mas pode ser ele, porque isso não é impossível, só que é menos comum. E o fato dele falar em outro idioma não significa dizer que seja uma coisa tão estranha, porque a gente teve várias existências, pode ser alguém que conhece do passado. Se era uma entidade dementada, pode ser um espírito dementado que estivesse em redor de vocês dois, ou ainda um problema de filtragem mediúnica. Você não conseguiu registrar as palavras que ele falava. E a sua última interrogação é: o que fazer se isso acontecer de novo? Bom, a primeira coisa é não esperar que aconteça de novo e melhorar a proteção do lar. Não estou dizendo que se você melhorar, os espíritos não vão aparecer, até porque isso não é a condição de blindagem para que os espíritos não se manifestem. Mas vai dar a você mais serenidade. Caso uma entidade apareça e seja uma entidade perturbadora, que pode ser até um espírito amigo, não sei, mas se for uma entidade perturbadora, você estará mais fortalecida se tiver mais serenidade no coração. Então, antes que aconteça de novo, eu recomendo para você fortalecer a oração dentro de casa, orar com mais frequência. Se já faz o culto do Evangelho no lar, ora com mais frequência, ou então aumenta a frequência do Evangelho no lar. Se não faz, implante o Evangelho no lar e passe a orar antes de dormir, para garantir um sono mais tranquilo e um melhor aproveitamento das experiências fora do corpo que a gente vai passar durante a noite e que são extremamente valiosos para o apontamento das nossas decisões durante a vida física.
1: Muito bem, Jorge, ouvintes da nossa emissora do bem, nós estamos ao vivo, nosso Pinga Fogo, edição número 44, neste 22 de fevereiro de 2021. É eu ou você, Divina, que faz a pergunta?
3: É você.
1: É eu, né? Então tá certo. Então vamos lá para uma pergunta que chegou dos nossos amigos da TV Secal, que está retransmitindo com a gente. Deixa eu ver se eu acho aqui, né, Rumos, que você foi fuçar aqui e saiu do lugar, né? Aí, ó, agora não tem jeito, né, Rubens? Onde que está a pergunta que você tinha separado? Ah, é, mas vamos lá, essa daqui, a Irandete Dias. Como explicar, Jorge, as malformações congênitas com todos os cuidados dos pais desde o pré-nupcial?
0: É uma situação que às vezes nos entristece muito, porque quando a família tem a notícia de uma gravidez, a gente se enche de muita alegria e começa a criar uma expectativa de que os nossos filhos vão nascer absolutamente saudáveis e sem nenhum tipo de deficiência ou nenhum tipo de problema do ponto de vista físico ou até mesmo mental. E quando a gente tem a oportunidade de acompanhar o pré-natal de maneira direitinho, acompanhando tudo e que vai criando aquela expectativa de um bebê nessas condições, é comum que as pessoas sintam um certo impacto quando a criança nasce e ela traz algum tipo de característica física que não era a que se estava esperando. Por que isso acontece se a gente tomou todos os cuidados? Se a gente fez tudo o que deveria fazer? É porque existem na Terra uma quantidade muito grande de espíritos que estão ainda em processo de melhoria espiritual. Muitos de nós somos espíritos profundamente comprometidos. Basta ver a história da humanidade, basta ver as páginas que nós escrevemos, quantas guerras, quantas mortes, quanta violência, quanta tirania nós exercemos durante os nossos dias passados. Como a humanidade se mostrou tão dura, tão perversa ao longo de tantos séculos. Então, quando a gente percebe todas essas coisas, a gente vê que há uma quantidade muito grande de espíritos ligados ao planeta Terra que são almas que possuem muitos débitos do ponto de vista espiritual. E esses espíritos, quando eles renascem, eles têm a tendência de renascerem com algum tipo de problema físico. E como é que isso se apresenta? Como é que isso acontece? Então o Espiritismo diz o seguinte: existem algumas condições para que você tenha uma doença chamada doença congênita. Eu nem vou falar das doenças pós-parto, porque você está perguntando sobre as doenças congênitas. Então vamos a elas. Existem determinados espíritos que eles precisam nascer com algumas características. Eles precisam nascer com uma deficiência no cérebro, uma deficiência no rim, uma deficiência, sei lá, nos membros, uma parte qualquer do corpo. Então, uma das possibilidades, eu disse uma das possibilidades, é durante o processo da escolha do espermatozoide que vai fecundar o óvulo que está pronto para ser fecundado nesse mês, os espíritos fazem uma análise do genoma que esse espermatozoide possui e já identificam nele, naquele conjunto de espermatozoides, qual que tem a mensagem genética mais parecida com aquilo que se precisa. Observe que, segundo aquilo que o Espiritismo diz, negando o que a biologia nos coloca, não é o espermatozoide mais capaz que fecunda o óvulo. Ele não é o melhor. Ele é o melhor para... Ele é o mais adequado para as necessidades que o espírito vai passar. Então, se você tem um determinado espírito que precisa passar por uma perda, por exemplo, de braços e pernas, o que fazem os mentores? Eles já procuram naquele conjunto de espermatozoides que cercam o óvulo, porque na hora da fecundação é uma partida grande de espermatozoides que ficam circulando o óvulo tentando entrar. E eles então analisam os espermatozoides, esse aqui tem a mensagem genética melhor. Olha, já traz ali no cromossomo, sei lá que número, no genital, exatamente a característica que a gente precisa. Esse acho que é o nosso espermatozoide mais adequado. Quando eles escolhem qual é o espermatozoide, eles aplicam como se fosse uma energia e esse espermatozoide se destaca dos outros. E aí eles facilitam com que seja ele o fecundador e não os outros. Existem espermatozoides muito mais saudáveis no entorno do óvulo, mas como aquele espírito precisava daquele corpo, escolhe-se um espermatozoide que já traz a mensagem genética desse tipo. Hoje, a gente já tem na medicina oficial muita informação desse tipo. É possível, quando se toma um espermatozoide, analisando o seu genoma, verificar que doenças potencialmente essa criança poderá desenvolver. Observe que eu disse potencialmente, porque tem vezes que você pode escolher um espermatozoide para ter uma determinada doença e aquilo nem acontecer ou acontecer. É um outro capítulo da biologia chamado expressão gênica. Você tem o gene, mas aquilo não se manifestou no corpo. Muito bem, então essa é a primeira situação, a escolha dos espermatozoides, de um espermatozoide, que já tenha uma mensagem genética parecida com aquela que o espírito precisa. Segunda, não tinha nenhum espermatozoide com aquilo que eu precisava. Eu precisava nascer com uma determinada doença. E eu não tive no conjunto de espermatozoides que cercavam o óvulo que iria ser utilizado para o meu renascimento, nenhum deles se adequava. O que fazem os espíritos? Aproveitam o que está mais próximo. Mas ele não tem a mensagem. Não tem problema, deixa. Aí esse ovo fecundado começa a se multiplicar, a se dividir. E o espírito que vai reencarnar, ele vai se assentando nesse material genético. E a tendência, à medida que as células vão se dividindo, é o espírito ditar rim, coração, pulmão. Porque observe que a mesma célula vai se dividir formando um corpo como um todo. Quem dá essa orientação para que uma mesma célula vá se diferenciando de maneira sequencial, formando um corpo inteiro como o que nós possuímos? No dizer do Espiritismo, quem determina esse processo de diferenciação celular é o Espírito. Só que o espírito que está reencarnando é uma alma altamente comprometida. Ela tem lesões muito sérias do ponto de vista espiritual, por isso que ela vai nascer sem, por exemplo, sem os braços. Então, o corpo que está se formando vai receber energias desse espírito que já tem as lesões no mundo espiritual. Qual é a consequência? O bombardeio progressivo das emanações do espírito doente, por conta da falta de braços, vai estimular com que esse companheiro desenvolva, no curso da gestação, uma mutação genética na qual embora ele tenha recebido um corpo saudável, saudável, do material genético, ele vai, durante a gestação, mutando esse material de maneira que, quando nasce, nasce com as características que o espírito precisava. Terceira e última situação. O óvulo foi fecundado por um espermatozoide sadio. Não houve mutação durante a gestação, mas eu preciso que essa criança, ela nasça sem os braços. O que eu posso fazer? A mãe pode fazer a ingestão de algum medicamento que promova isso. Há uns 60 anos atrás, houve uma substância, um remédio, que foi oferecido para passar um enjoo das gestantes. Chamava-se talidomida. E a talidomida realmente diminuía o enjoo que a gestante sentiu durante a gestação. Mas ela apresentou graves consequências para as crianças que nasciam, em que elas nasciam sem braços, sem pernas, ou sem braços e sem as pernas. E aí, muitas das entidades que precisavam passar por essa experiência foram chamadas para a reencarnação nesse período, para poderem aproveitar o remédio e poderem ter as experiências que precisavam. Eu tenho um irmão mais velho do que eu. Minha mãe, quando ficou grávida dele, tomou o talidomida. Ele não tem nenhuma deficiência física, porque o mecanismo da lei de causa e efeito está subordinado à lei de Deus. Então, o medicamento pode agir em algumas pessoas, mas em outros espíritos pode não produzir esse tipo de coisa. Como, por exemplo, mulheres que engravidam durante o período que estão com... como chama? Eu esqueci a doença, daqui a pouco eu vou lembrar. A doença que os filhos podem nascer cegos ou com deficiência mental. E às vezes você fica esperando que o filho nasça com essas características, porque você engravidou e o filho estava naquele período, nossa, vai nascer com uma doença. E aí você, não, se você prolonga a gestação, nem sempre tem essa consequência para a criança. Ele nasce saudável, apesar de você ter passado por essa dificuldade durante os primeiros 3 meses da gestação. Então, por que nascem crianças com esse tipo de deficiência? Pela necessidade que o espírito tem. Mas você coloca um pedacinho da pergunta dizendo, se os pais tomaram todos os cuidados no pré-natal. Pois é, os pais tomam todos os cuidados no pré-natal, mas as manifestações das doenças, elas vão continuar se apresentando mesmo com todos os cuidados. Talvez no futuro, quando a nossa medicina estiver mais evoluída, a gente conseguir fazer um acompanhamento mais detalhado, a gente já vai saber muito rápido se a criança possui algum tipo de deficiência ou não, além daqueles que a gente já tem hoje como diagnóstico, a gente consegue já obter. E aí a gente vai poder saber. Mas mesmo nessas condições, o Espiritismo diz que interromper a gestação não é a solução mais adequada, porque se o espírito tem alguma deficiência física ou mental ou as duas, é porque ele precisa dessa experiência e os pais precisam exercitar o sentimento de piedade e de maternidade, paternidade que eles têm para exercer.
1: Muito bem, vamos lá, Divina, a próxima pergunta para o Jorge.
2: A próxima pergunta vem da Ana Paula Salgado, ela é professora, assim como eu, e ela está assim, como começar a semana com vocês, uma luz, né, Jorge? Como conseguir manter o equilíbrio durante o dia todo? Sou professora e já estou quase louca.
0: Mas, Luciana, se você acha que a gente passa sintonizado o dia todo, você está muito enganada. Ah, se você soubesse o que acontece nos dias antes do pinga-fogo, você não diria isso. Nós não podemos pensar que o Rubens, a Divina, vivem o tempo todo numa condição de perfeita tranquilidade, que não acontece nada de errado. Acontece. Acontece, o carro bate, a conta vai para o vermelho, esquece de comprar uma coisa quando chega na hora, meu Deus, e agora? Não compramos tal coisa, não dá tempo de voltar. Então, às vezes você está aí contando com alguma coisa e alguém falha com você e deixa você na mão. E você fica numa situação bem difícil, pela não presença dessa pessoa naquilo que você desejava que acontecesse. Nossa vida é cheia desses dissabores. A grande questão é como é que a gente reage a tudo isso. Porque se você não tiver serenidade, os problemas ganham uma dimensão muito grande. E o esforço da gente quando estamos na existência é tentar manter a serenidade mesmo diante das condições mais adversas. E uma vez lendo um texto de um psicólogo, eu aprendi um negócio muito legal com ele. Não é espírita não, mas eu achei legal. Ele diz o seguinte, a gente se aborrece por muita coisa. Então, se você se aborreceu por alguma coisa, você para e pensa assim. Daqui a um ano, isso vai ser importante? Se a sua resposta for não, então não se desgaste. Às vezes você está assim, procurei um sapato para sair, eu não achei meu sapato. Cadê meu sapato? Mexeram no meu sapato, cadê meu sapato? Pega outro e vai. Pega outro e vai. Não, mas meu sapato. Aí eu pergunto a você, daqui a um ano vai ser importante se você estava com o sapato A ou o sapato B? Não, então não se desgaste. Deixe para você se desgastar com o que foi importante, porque pelo menos você diminui o estresse, você diminui a sua situação de angústia. No livro Fonte Viva, no capítulo 89, tem uma mensagem chamada Estás Doente? E aí, essa mensagem, que é uma mensagem muito bela na obra, tem um pedacinho que diz assim, A indignação, quando rara e orientada para o bem geral, é sempre um bem. Mas a indignação costumaz, a propósito de tudo e de todos, vai nos deixar doentes. Então, a gente tem o direito de se tornar, de se indignar com as coisas, mas tem que lembrar, ela tem que ser rara, e do interesse do coletivo. Aí a gente pode até ter esse tipo de experiência. Mas se eu estou o tempo todo reclamando, falando mal, com raiva de um, olha fulano, agora olha o outro lá, olha esse aqui. Se eu estou assim, o doente sou eu. Então a gente precisa, em cima de tudo que o Espiritismo nos ensina, ter essa capacidade de ver que a existência é tão curta e que a gente veio para fazer um trabalho tão magistral. Se a gente se desgastar porque fulano não fez isso, fulano perdeu a chave, porque isso, gente, eu vou ficar louco. E nós não vamos fazer o que a gente veio fazer. A gente vai perder o foco. Então tem que tomar muito cuidado para que as coisas pequenininhas da existência não acabem roubando de nós a lucidez do que a gente veio fazer do lado de cá.
1: Eu gostei quando você falou, um caboclo perde a chave. Né? Vamos lá, Jorge, vamos lá.
0: Ele perde a chave?
1: Não, eu que estou falando. É alguém que eu conheço que vez ou outro perde a chave, a pasta, a carteira.
3: É, no dia também perde a chave, eu esqueço o óculos.
1: Ah, Divina esquece o óculos.
0: Eu perco é tudo.
1: A Divina fala assim, cadê meu celular? Onde que está meu celular? Cadê meu óculos?
2: Verdade.
1: Onde está meu óculos?
2: E o Rubens é a chave também.
1: Então vamos lá. Ô Jorge, se eu como trabalhador no centro espírita for aplicar um passe e na hora me desarmonizar perante a pessoa que receberá o passe, a pessoa é um desafeto meu, como que eu devo proceder? A pergunta de um ouvinte nossa.
0: O ideal é que quando a gente... Porque geralmente na cabine de passe você tem várias pessoas dando passe, vários. Tem uns 5, 6, 10, 20, sei lá. E aí o seu desafeto sentou bem... O cara tinha 20 cadeiras para sentar. Ele sentou bem na sua frente. O que é que a gente faz numa hora dessa? Aí o grupo de passista tem que ser bastante maduro para fazer isso. A gente bate no colega do lado e diz, troca comigo. E a gente troca com a pessoa. Porque nem a gente se concentra e nem o outro recebe o passe. Quando você percebe que tem alguém que vai receber o passe seu e que é uma pessoa que você já teve muita confusão, já brigou, já se desentendeu, a gente deve evitar. Aí você diz, não, mas eu estou bem, eu já perdoei o que ela me fez. Na verdade, foi ele que fez para o outro. Não foi o outro que fez para ele? O outro de lá está todo machucado com o que você fez. Você pode até achar que você está resolvido, mas e o lado de lá? Será que ele está bem? Será que ele não está indo no centro porque ele não conseguiu digerir tudo aquilo que aconteceu? Então, nessas circunstâncias, quando alguém que é o nosso desafeto penetra na cabine do passe, o mais indicado é a gente trocar do lugar com um colega do lado para a gente facilitar o nosso trabalho e o do outro que também precisa ser bem atendido na casa espírita.
1: Muito bem, Jorge, ouvintes que estão acompanhando a gente com o Pinga Fogo. Divina já separou a próxima pergunta, vamos lá.
2: A próxima pergunta é da Roberta, lá de Montes Claros. Amigo Jorge, por favor, qual é a diferença entre perturbação espiritual e obsessão? E nos dê uma dica sobre técnica para conquistarmos um bom padrão vibratório.
1: Faça a receita aí, vamos lá, uma receitinha.
0: Bom, uma boa noite para todo mundo aí de Montes Claros, uma boa noite para o meu amigo Ciro aí de Montes Claros, a gente de vez em quando conversa pelo WhatsApp. Bom, a diferença entre perturbação espiritual e obsessão é que toda obsessão é uma perturbação espiritual. Mas nem toda perturbação espiritual é uma obsessão. Ah, então existe perturbação espiritual que não é obsessão? Tem. Chama-se assédio. O que é o assédio? O assédio é uma investida do mundo espiritual, mas que não é obsessão. Porque a obsessão, ela caracteriza um processo pertinaz, constante, de um espírito que sistematicamente perturba uma outra pessoa. Aí isso é obsessão. O assédio não, é uma armadilha, é uma circunstância que aconteceu, você sofreu uma investida. Então isso aí a gente diz, é uma perturbação espiritual, mas não necessariamente você está num processo obsessivo. Então a perturbação, ela vai acontecer todas as vezes que alguém de alguma maneira incomodar as nossas faculdades psíquicas, interferindo no nosso pensamento. Você, por exemplo, está muito bem em casa, tranquilo, aí de repente recebe uma notícia, aí você se desequilibra com ela. Nossa, mas não pode? Então esse desequilíbrio que aconteceu, isso pode ser só um assédio. Um colega do trabalho fala uma brincadeira e você se aborrece. Então é uma armadilha que é montada para que você caia. A obsessão não, é um trabalho em que o espírito perturbador, ele se concentra em perturbar você e ele está sistematicamente lhe perturbando no curso do tempo, ok? Depois você pergunta o que fazer para garantir uma boa sintonia espiritual. Não existe um instrumento instantâneo para isso, porque esse processo de sintonia espiritual, ele decorre da nossa transformação moral. E transformação moral a gente não faz do dia para a noite. Nós vamos nos desligando das nossas perturbações devagarinho. A gente vai identificando, olha, eu sou uma pessoa muito perturbada com relação à inveja. E a gente começa a se cuidar para não ser invejoso. Ah, eu sou muito perturbado com relação ao orgulho. E a gente vai trabalhando para se melhorar. E é esse esforço de melhoria contínua que a gente vai promovendo em nós, que vai alterando as nossas condições espirituais e melhorando a sintonia. Mas nós não temos nenhum tipo de prática instantânea para promover isso. É como se fosse mais ou menos assim. Existe um caminho que é a lei de Deus. Andar por esse caminho nos faz felizes. Sair desse caminho nos gera infelicidade. Então, quando a gente erra, que ganha as imperfeições, a gente sai desse caminho. Muitos de nós estamos há séculos andando fora desse caminho bom. Então, não tem como, de repente, eu já estou há séculos, já estou longe do caminho, bem distante do que eu faço. Aí, não, sabe, eu vou voltar. Eu não consigo voltar porque eu estou distante. Aí, eu tenho que fazer o caminho de volta. E esse caminho de volta, que chama-se caminho da redenção, é o caminho que você faz para voltar da sua conduta para a trilha que é a correta, que é a lei de Deus. E aí você pergunta, como fazer para ter uma boa sintonia espiritual? Não tem uma fórmula para isso, mas o caminho a gente sabe, o caminho se chama transformação moral. É a gente descobrir o que a gente faz de errado e manter um firme propósito de dizer: não vou fazer mais isso. Eu não quero mais. Eu não me suporto mais ser como eu sou. Eu quero ser diferente. E aí a gente faz um processo de mudança íntima e quando a gente se dá conta, nós conseguimos já vencer algumas coisas e é de vitória em vitória que a gente vai ganhando essa força. Eu recomendo a você

0: que a gente vai ganhando cada vez mais força para vencer as nossas imperfeições morais e conseguir, através desse longo mecanismo, alcançar a libertação das nossas almas.
1: Muito bem, Jorge. Os nossos ouvintes querem fazer pergunta, Dino? Pode fazer.
2: Jorge, quem faz a pergunta é a Marise Coleto, lá de Curitiba, Paraná. Ela
0: Olha
2: pergunta
0: só.
2: por que.
0: Está em Curitiba.
2: Lá em
1: Tá aí.
2: Curitiba.
1: Ó.
2: Olha só, ela pergunta sobre a situação dos nossos irmãos de rua que está aumentando demais, né? Como que os espíritos seriam considerados na antiguidade os esquizofrênicos e como seria o nosso melhor meio de proceder diante desses nossos irmãos? Parece que ela fez uma ligação. Você quer que eu repita?
0: Não, eu acho que eu entendi o que ela quis dizer. No entendimento dela, esse pessoal que está na rua, ele sofre de doenças mentais, são os esquizofrênicos. Olha, nós temos sim muitas pessoas que estão nas ruas em função de problemas mentais, desajustes. A família não suportou os desajustes que eles traziam e eles então preferiram a vida na rua do que a opressão que sentiam dentro de casa. É um raciocínio que se pode ter. Mas nem todo mundo que está na rua sofre de problemas mentais. Às vezes, quem está sofrendo de problemas mentais somos nós, que conseguimos ser indiferentes com a dor do semelhante. Nossa sociedade precisa se rever em tudo. Porque não é lógico que nós tenhamos tanta tecnologia, sejamos tão capazes de fazer tantos engenhos e nós não conseguimos acolher as pessoas. Nós não conseguimos resolver problemas que são aparentemente até simples, que é de promover um processo de acolhimento dessas pessoas. Às vezes nós somos muito eficientes para determinadas áreas, mas nós somos muito frágeis quando a gente tem que se entregar às outras pessoas. O que nos falta, talvez, é perceber que nós nunca conseguiremos ser felizes, ter uma sociedade harmônica, enquanto houver desajustes desse nível na nossa sociedade. A gente precisa fazer uma parada para pensar como que a gente pode fazer para reduzir essa incidência. E aí o movimento espírita poderia ser muito útil nesse sentido. Por quê? Porque uma boa parte daqueles que estão nas condições de pessoas na condição de rua são por problemas econômicos. Se desequilibraram economicamente, perderam o emprego, aconteceu um revés na vida, sei lá, e a pessoa escorregou e não está conseguindo voltar. Isso às vezes acontece. Você tinha um emprego, perdeu o emprego, não conseguiu, foi para a rua, mendigou, não conseguiu, e está vivendo com a família na rua, mas ele não tem nenhuma doença mental nesse sentido. Então, isso é uma situação. Situação número dois. As pessoas que têm problemas mentais, né? Os andarilhos, aqueles que andam nas estradas, eles são muito estudados pelos estudiosos e uma boa parte deles estão relacionados com algumas questões dessa ordem. Mas tem um terceiro grupo, que é a questão da droga. Muita gente que está perdida por conta da droga. Tinha famílias até estruturadas, mas em função da droga elas se projetaram na rua. Então, esses três grandes fenômenos, a doença mental, os problemas sociais, e a questão da droga, que não deixa de ser social também, precisa ser olhada de maneira mais atenciosa. Eu, aqui, faço uma reflexão. O movimento espírita, ele foi muito, mas ele foi muito competente durante mais de 50 anos na construção de hospitais, na construção de creches, de asilos. Meu Deus, nós temos um trabalho gigantesco no socorro das pessoas que padecem. Se a gente pegar a história do movimento espírita, aquilo que estávamos falando no começo da nossa live de hoje, Fora da Caridade, Não Há Salvação, foi uma grande bandeira que o movimento espírita levantou. E nós fizemos muita coisa nesse período: muita sopa, muito agasalho, muito pão, muitos hospitais, muitos leprosários, meu Deus, quanta coisa foi feita! Os espíritas fizeram muita coisa. Mas nós não conseguimos avançar muito na questão da droga. A droga está acontecendo bem perto de nós e a gente não consegue.

0: E isso está multiplicando os casos de pessoas em condição de rua. Então você tem os que por problemas sociais escorregaram e que a gente poderia, o movimento espírita poderia fazer um trabalho nesse sentido. Herculano Pires dizia que se o espiritismo, se o movimento espírita soubesse o que é de fato o espiritismo, o movimento espírita seria o maior movimento social sobre a face do planeta. E a gente não consegue perceber como a gente poderia se articular. E uma coisa que é importante, a gente até já teve a chance de conversar sobre isso, nós temos uma companheira espírita, Ana Abbe, que trabalha muito nessa área de assistência social, e isso é muito importante, que a gente faça um trabalho assistencial sem a necessidade de que você tenha um trabalho doutrinário associado a isso. A gente não precisa, obrigatoriamente, para cuidar de alguém em condição de rua, levar doutrina espírita para a pessoa. O trabalho da Fraternidade Sem Fronteira, aqui, dessa mãozinha que está aqui, é exatamente isso. É oferecer socorro sem necessidade de você ter que obrigar as pessoas a consumir a doutrina espírita como produto. Você acolhe as pessoas, você ajuda, você faz, porque o bem ele não tem fronteiras. E aí a gente realmente precisa fazer. O movimento espírita talvez precise se repensar nessa condição, não de ficar dando prato, alimento, agasalho, como faz, mas de realmente promover as pessoas a uma condição em que elas não se sintam oprimidas pelo socorro que elas recebem. O movimento espírita precisa repensar as suas práticas para que a gente seja realmente um movimento que acolhe e que promove as pessoas para que elas se reergam. Aqueles que têm problemas mentais, a gente vê como que a gente pode fazer para ajudar. E a gente tem as reuniões mediúnicas que podem dar um suporte maravilhoso para isso. Para os que estão em condição de dificuldade econômica, mobilizar a nossa rede para que a gente consiga recolocar essas pessoas no mercado de trabalho. Enquanto eles não conseguem, algo para segurá-los, para que eles não caiam na delinquência, ou no desequilíbrio por completo. E aqueles outros que estão nessa condição por conta da droga, precisa de um socorro do movimento espírita. Nós temos tanto conhecimento sobre o que acontece do outro lado, e a gente não está sabendo utilizar isso para atender os irmãos que estão hoje em graves sofrimentos. E a questão da droga, eu não quero ser pessimista, mas a tendência dela não é melhorar, a tendência é piorar. Então, está passando da hora do movimento espírita começar a repensar e fazer um trabalho nesse sentido. Eu sei que alguém vai dizer, mas o meu centro faz. Eu sei que alguns centros espíritas fazem, mas eu não estou falando de tarefa de centro espírita. Eu estou falando do movimento espírita organizado. Nós levantarmos isso como uma prioridade, como uma bandeira, assim como a gente levantou a bandeira da família, que a gente levante a bandeira da preocupação com as pessoas que estão nessa condição da droga e façamos algo em socorro deles e de nós próprios. Porque nós nunca teremos uma sociedade harmônica enquanto alguém chorar de fome perto da porta da nossa casa.
1: Ô Jorge, ainda dentro dessa questão que você está falando, a gente recebeu aqui uma pergunta internamente da Alzinha, porque ela diz o seguinte, que muitos também não querem sair da rua, né? Queria que você comentasse um pouquinho sobre isso, porque ainda tem aquelas pessoas, apesar de todo o suporte que é dado por órgãos públicos e também pelas escolas religiosas, ainda tem aqueles que realmente não querem, eles se isolam, né?
0: Por isso que as instituições de socorro ao pessoal de rua, eles possuem uma instituição chamada albergue. A pessoa passa a noite, mas durante o dia ela pode sair. Por quê? Porque se você prender, aí ele não volta. Então, qual é a solução? Você oferece para ele apenas isso. Olha, nós temos um lugar onde você vai fazer uma refeição, uma cama para você dormir, local para você tomar banho, mas no dia seguinte, se você quiser ficar na instituição, você fica. Mas se você quiser voltar para a rua, você volta. Porque se você segurar, ele não volta. Então você deixa ele ir e voltar, ir e voltar. Isso faz parte da terapia. Deixa ele ir, deixa ele voltar. E aí você vai criando dentro da instituição atrativos para ele ficar. O que a gente pode fazer para atrair esse pessoal? Por que a gente não faz aqui tal coisa? Vai criando ocupações para que eles se sintam motivados a estarem ali. Algo que esteja relacionado com o ganho. Assim, olha, a gente está pensando em criar aqui um espaço para fazer um determinado tipo de produto que a gente vai oferecer lá fora. Fazer um bordado que a gente vai vender. Aí você cria uma espécie de grupo de trabalho, e aí você vai atraindo as pessoas para essa atividade. E aí você vai fazendo com que eles sintam, não, eu, a hora que eu quiser sair, eu saio. Mas lá eu posso passar a noite. E posso passar o dia trabalhando se eu quiser. Eu ainda ganho alguma coisa. Então é um processo muito lento, porque eles passaram muito tempo para desconstruir a sua condição de cidadão. Não é da noite para o dia que você reconstrói isso. Você precisa ir dando a essas pessoas a condição para que elas vão devagarinho se reorganizando emocionalmente e aí elas possam fazer isso sem trauma, sem violência. Vai demorar? Vai. Mas esse é o trabalho do bem. Um trabalho que não tem pressa, mas tem sempre vontade de oferecer algo de melhor para as pessoas que dele precisam.
1: Muito bem, Jorge. Olha, estou rindo aqui porque tem muita pergunta e o pessoal já viu que não vai dar tempo de fazer. Mas uma visita ilustre aqui, né? Quem que é, Divina, que está aí?
2: Ah, Eulália, né? A Gracinha.
0: Meu Deus!
1: Ela disse que vai fazer uma pergunta para você depois, o Pinga Fogo, viu?
0: Eu quero fazer uma pergunta para ela, qual é a data que ela vai me oferecer para o trabalho que eu estou fazendo de mediunidade.
1: Tá certo.
0: É. Que ela não me deu ainda. Estava doido que ela me desse semana que vem. Oh, meu Deus. A outra, não. A outra terça, não essa. Vamos ver.
1: Bom, Jorge, a gente vai para a última pergunta. Eu queria dizer ao pessoal que realmente são muitas perguntas, mas a gente vai nesse trabalho, né, que a gente está aos poucos. Se não deu para responder nessa semana, vamos tentar semana que vem. E a pergunta que vem, que a gente vai pedir para você refletir com a nossa irmã, ela chama Vanessa. Amado amigo, minha filha é borderline, está toda cortada. Me sinto culpada, pois por respeito ao marido, não a levei ao centro. E hoje não acredito em nada. Me culpo muito mesmo. Se você puder dizer algumas palavras para a nossa ouvinte, a Vanessa, que está acompanhando a gente.
0: Vê se ela consegue passar a informação da idade da filha. Tá bom?
1: Tá, vamos ver se ela
0: consegue. Se ela estiver nos ouvindo.
1: Vamos ver, Vanessa, se você estiver nos ouvindo e puder mandar para a gente a idade, né? Eu acho que não vai... Bom... Fala de forma geral, aí se chegar bom, aqui...
0: Chegar, você me fala.
1: Tá.
0: Vanessa, o seu sentimento de culpa é um sentimento muito comum nos pais. Nós temos muito a tendência de tentarmos aliviar as responsabilidades de nossos filhos e colocar sob nossa responsabilidade tudo aquilo que lhes acontece. Então, se eles se aborrecem, se eles se entristecem, se a vida não lhes oferece tudo o que a gente gostaria que tivesse, nós sempre temos uma tendência de dizer, eu falhei, foi culpa minha. E a gente faz isso, isso nos machuca muito e nos retira, de certa maneira, parte da capacidade de reagir. Porque quando a gente se sente culpado, a gente já conversa com os olhos baixos. E a gente precisa ter um pouco mais de vida para que a gente consiga resgatar alguém que está na condição de borderline. Por quê? Porque quem está nessa condição está, como você bem sabe, no limite das coisas. E aí, se você vai conversar com ela e você não leva em si a vida nos olhos, você tem dificuldade para conseguir fazer com que ela perceba o que tem que ser mudado. E aí, como que a gente pode fazer isso? A primeira coisa que você precisa fazer é retirar essa culpa que você está carregando dentro de você. Porque sua filha também tem parcela de responsabilidade. Ela passa por essa situação em função do espírito que é. Eu não estou dizendo isso no sentido de você dizer, ah, a culpa é dela e tal. Não. Mas para que você entenda que os nossos filhos são espíritos, eles possuem suas crises, suas dores, e que muitas vezes, a despeito de tudo que os pais podem fazer, os filhos podem enveredar por caminhos que são típicos da própria história que eles possuem. Nós precisamos aprender a entender que nem sempre os filhos fazem a opção porque os pais os impuseram esse caminho. Não. Às vezes a gente oferece tudo, mas o menino acaba optando por um caminho que não era o mais indicado. Como também existem pais espíritas que tentam oferecer o caminho da doutrina para os filhos não seguem, mas nem por isso caem no borderline. Então, não é uma condição imperiosa que ela tivesse que ir para o centro espírita. Às vezes as pessoas se encontram em outros lugares que não necessariamente a casa espírita. Ela pode se encontrar numa igreja católica, numa igreja protestante, ou numa outra instituição qualquer, onde ela tem a chance de refletir e encontrar um propósito superior para a sua vida. A dificuldade começa a surgir quando o que falta para eles é o propósito superior. Eles não conseguem entender uma justificativa para a vida. Então, tudo vai para o nível máximo de estresse. A vida passa a ser um peso quase que insuportável. E aí, o borderline acaba acontecendo. O que fazer nesses casos? Já disse que a primeira coisa é você retirar a culpa. A segunda coisa é não vincular a felicidade de sua filha obrigatoriamente dentro de um templo religioso. Mas resgate nela a possibilidade dela ser útil. E aí você vai dizer, mas como que eu vou fazer isso? Vá com ela. Descubra alguma coisa que a motiva. Qual é a causa que ela gostaria de ver defendida? Algo que ela acha que é interessante. Siga com ela nessa ideia. Vá fazer companhia a ela nesse ideal que ela tem. Se for um ideal positivo, né? Ideal positivo. Nossos filhos, às vezes, têm muitos ideais positivos, mas eles não têm o apoio, o engajamento dos pais para que eles concretizem as suas ideias, seus ideais. Por quê? Porque os pais, por serem espíritas, dizem, não, você tem que ser do centro espírita. Não, mas eu não quero ser do centro espírita. Eu quero fazer esse trabalho na minha comunidade, eu quero fazer esse trabalho lá numa ONG que eu conheci. Então, vá com ela na ONG. Precisa descobrir o que motiva para que ela tire esse peso que a existência está promovendo nela. Sabe, às vezes a gente carrega muito peso dentro de nós e a gente precisa aliviar isso. E aí você precisa fazer alguma coisa nesse sentido com sua filha. Nessa parte de como que a gente consegue trazer essas ideias para que ela vá junto conosco nas coisas, a gente precisa fazer assim. Não impor os nossos pensamentos. Deixar que ela diga o que ela pensa. Deixar que ela fale o que ela tem vontade. E aí você constrói em cima do sonho dela. Não proponha para ela, minha filha, é o seguinte, vive pensando, você não está bem, então nós vamos... Não vai dar certo, não é isso que ela quer. Você tem que descobrir o sonho que ela tem. A gente resgata as pessoas pelos sonhos que ela possui. E aí você fala que a sua filha está em processo de automutilação. Esse é um grau acentuado da dor que a gente sente dentro de nós. Para quem não tem esse tipo de dificuldade, tem dificuldade de entender por que que a pessoa se corta. Mas isso decorre de uma dor muito profunda que a pessoa tem. A dor é tão profunda, mas tão profunda que dói de verdade. Dói o peito da pessoa, dói como se fosse uma dor física. Não é aquela coisa assim, ah, eu estou triste. Não, dói de verdade. Se sua filha está num processo de automutilação, ela está sentindo muita dor, mas é muita dor. Aí o que a gente faz? A gente fica perto, a gente se aproxima, a gente não trata essas coisas de maneira extremamente negativa. E aí a gente faz algumas providências. Eu vou lhe dar aqui algumas coisas. Ponto número 1, fugir da culpa. Não coloque a culpa em você. 2, não tente traduzir o que ela tem para fazer dentro do ambiente religioso. Deixe que ela decida o que ela tem para fazer. Número 3, quando você chegar em casa, não passe tempo demais dentro do quarto dela. Às vezes a gente entra e fica no quarto e conversa, conversa, conversa. E os filhos que têm esse tipo de dificuldade, eles aprendem. Minha mãe vai vir aqui dentro, vai ficar comigo. É a hora que eu vou ter ela aqui comigo. Então eles não melhoram só para você ter você dentro do quarto. Então não fique muito tempo lá dentro. Você chega, oi minha filha, tudo bem e tal, e sai. Não fique lá, porque você dá um estímulo reforçador para ela achar que ela tem que ficar mal, para ela ter a sua companhia exclusiva, porque nem os irmãos, nem o seu pai ficam com, nem o seu marido fica com você. nem seus filhos, nem seu marido ficam com você. Ela fica com você sozinha. Então, ela ganha você integralmente. Então, a gente entra, conversa, dá um beijo e sai. Mas, ao mesmo tempo, não pode fazer o oposto disso, que é ignorar a pessoa. Ih, está no quarto. E aí, isola a pessoa, ignora. Não isole, não ignore. A pessoa precisa, mas dá não vá supervalorizar. Nem ignorar, nem supervalorizar. A gente, quando ignora, a gente faz a pessoa se sentir desprezível, porque mesmo na minha dor, nem minha mãe veio me ver. Então, a gente precisa fazer. Ponto número, já falei 1, 2, 3, 4, ponto número 5 disso. Você não dê a ela a tarefa para ela fazer sozinha. Sempre que tiver que fazer uma tarefa em casa, faça junto com você, lhe ajudando. Não jogue para ela a responsabilidade de fazer uma coisa só, porque ela não vai fazer. As pessoas nessa condição, elas não têm motivação para fazer as coisas sozinhas. Traga a pessoa para fazer as coisas junto com você. Número 6, quando você estiver com ela, não fique supervalorizando. E aí, minha filha, você melhorou um pouquinho? Ou, minha filha, eu fico tão preocupada. Porque é só o que ela quer. Saber que você se preocupa em demasia. Ela nunca fica boa, porque se ela fica boa, ela tem a sensação de que você não vai mais se preocupar com ela. Então, você se preocupa, mas você não fica o tempo todo. E aí, minha filha? Ah, isso aqui é minha filha, coitadinha. Olha, ela se cortou. Oh, minha filha, ela está... Ah, então, não supervalorize isso. E crie algo para ela fazer que encha a vida dela. A gente precisa levar as pessoas que estão em processo depressivo a sentirem que elas estão úteis ainda. Sua filha está num processo muito difícil. Você precisa agir com certa rapidez. E aí, nesse agir com rapidez, precisa tirá-la desse quarto escuro onde ela se tranca. Precisa levá-la para fora, para que ela volte a ter ânimo, para que ela saia dessa situação que ela acha que ela vive, que já não tem mais, já não suporta mais a própria existência. Nessas circunstâncias, o psicólogo e o psiquiatra são muito importantes para que ela consiga sair. A fé seria muito bom, mas se ela não consegue ter a fé, a gente vai trabalhando por outro caminho, que é o caminho do amor. A gente procura uma tarefa de socorro ao próximo, de fazer algo ao semelhante, para que ela se anime, que ela consiga sair disso aí. Então, é proximidade com ela, mas é estímulo para que ela consiga sair. A gente desce no fosso, mas a gente sai, a gente não fica no fosso junto com a pessoa. Senão a gente não trata esse indivíduo e ainda corre o risco de adoecer também.
1: É, muito bem, né, gente? Tempo passa, tempo voa e já passou de 2 horas e 8 minutos. Ai, ai. Você quer falar alguma coisa, Divina?
2: Olha, eu achei muito interessante a fala do Jorge quando ele diz que o mundo, ele tem tanta tecnologia para melhorar tantas coisas, né? Por exemplo, alimento. O mundo tem alimento para alimentar todas as pessoas bem. Ninguém precisa passar fome. E por quê? Por que tudo isso ainda? Pela nossa falta de bom senso, né? Pelo nosso egoísmo ainda. De querer tanto, né? E deixar tantos passando dificuldade.
1: Jorge, você concluiu? Então, vamos para a nossa prece e...
0: Eu quero recomendar. Quero recomendar um documentário que não é um documentário espírita. Ele está aí, vocês podem achar ele em vários locais. Uns até pagos, outros não pagos. Chama-se I Am, Eu Sou.
1: Nós assistimos, lindo. Você pode mudar o mundo. Você, isso. Não é?
0: Lindo. Esse mesmo. Eu sugiro que todos que estão assistindo a live assistam. Vai mudar a sua cabeça se você assistir.
1: Pode fazer propaganda, está na Netflix.
0: Não quero falar porque é pago.
1: Mas também tem em outros lugares.
0: Certo. Tá bom? Então eu sugiro que a gente assista.
1: É uma experiência muito interessante, né, Jorge?
0: E você, Vanessa, assista junto com sua filha, se você puder. Assistam juntas. Isso é bem interessante. É um documentário que vale a pena assistir. Tá bom? Muito bom. Não é espírita, tá?
1: Mas olha, muito bom. Vamos para a parte final do nosso programa, que é aquele momento de prece. E, assim, Jorge, A gente sabe que a espiritualidade nos utiliza nesses momentos, utiliza você de forma inspirativa aí. E a gente pede ao alto a assistência a todos aqueles que estiverem nos acompanhando agora, ao vivo, ou vão ouvir em outro momento, que cada um continue mantendo essa conexão com Deus e a certeza, sim, a certeza de que, apesar das lutas, dos desafios, das dores, das angústias, nunca, nunca você está sozinho. Com você, Jorge.
0: Então vamos orar. Senhor das nossas vidas, nossos corações já não suportam mais o egoísmo que cultivamos. Nos perdemos nos labirintos, Senhor, ignorando o verdadeiro propósito da vida, e nos fechamos em nós próprios, achando que, tendo tudo para nós, alcançaríamos a felicidade. Percorremos tantas trilhas, andando por tantos caminhos, procurando alegria e prazer, na expectativa de que o mundo material pudesse nos oferecer aquilo que tanto buscávamos, a felicidade. Múltiplas foram as existências que tu já nos ofereceste, para que despertássemos diante da vida, para a majestosa significação de tudo aquilo que temos para realizar. Mas nós, Senhor, presos no imediatismo das nossas necessidades, presos nas nossas ambições mais particulares, esquecemos dos propósitos superiores da vida, rompemos os vínculos que nos ligavam a Ti, porque nos esquecemos da grandiosidade da existência. O peso que carregamos nas costas é sentirmos a falta da Tua presença em nós. O peso que trazemos em nossos corações, Senhor, é porque por tudo aquilo que buscamos, sentimos uma carência enorme do Teu amor. Sentimos uma necessidade quase que infinita de percebermos a Tua presença tocar a intimidade do nosso ser e a nos dizer que somos cuidados por Ti. Por andarmos por caminhos tortuosos, nós nos distanciamos da luz, nos distanciamos de Ti, e nos perdemos no labirinto do nosso próprio egoísmo, esquecendo do outro, esquecendo daqueles que Tu nos concedeste para conviver, e esquecendo de desenvolver em nós o sentimento que mais nos aproxima de Ti, que é o amor. Senhor, os nossos corações vazios estão cansados de sofrimento. A nossa sociedade egoísta, marcada pelos desejos de atender apenas aos nossos caprichos, já não está mais nos fazendo felizes. Não estamos mais suportando a sociedade que construímos. Não suportamos mais a dor que nos cerca. E parece, Senhor, que finalmente os Teus propósitos superiores alcançaram as nossas almas. E é por isso que hoje nós comparecemos à Tua frente para Te dizer, Senhor, que de alguma forma, de alguma maneira que não sabemos explicar, despertou dentro das nossas almas as fibras que pareciam dormir e que não nos faziam perceber a necessidade que nós tínhamos de amar para sermos felizes. É por isso que estamos hoje diante de ti, para te dizer que uma fração do nosso eu, uma pequenina parcela que seja, despertou, Senhor, pulsa vibrando, querendo amar, querendo sentir, querendo se aproximar de ti, porque já percebemos que quando amamos, quando vibramos no bem, tu preenches as nossas almas. O amor infinito que tu tens pelas tuas criaturas rasga a vastidão dos céus infinitos e acende em nós uma centelha frágil ainda, mas que nos dá um prazer indescritível de percebermos que tu, Senhor, estás desperto dentro das nossas almas. Senhor, ante a bênção que significa a maravilhosa presença do teu amor em nossas almas, nós queremos apenas te dizer muito obrigado, Senhor, pela graça de podermos viver em derredor da mensagem de teu Filho Jesus e termos, a partir do momento em que nos ofereces essa nova oportunidade de entendermos a vida, despertarmos de maneira diferente para a majestade do existir. Diante de todas essas coisas, Senhor, nós só temos a te render graças e a te pedir que tu abençoes os nossos corações, que tu protejas as nossas vidas e nos faças viver intensamente esses momentos de graça e de paz que tu tens nos oferecido na vivência do amor que já somos capazes de sentir. Por todas essas coisas, nós queremos te agradecer, Senhor, por haveres salvado as nossas almas ao nos dizer, para que entendêssemos que fora da caridade, Senhor, não havia salvação para as nossas almas. Obrigado por tudo que nos ofereces, pela chance de conhecer para sermos mais úteis. Que o teu amor engrandeça as nossas almas e nos guarde na tua paz.
1: Muito bem, a nossa gratidão a Deus. Por mais uma oportunidade que a gente teve de se reunir numa segunda-feira para fazer esse programa divino. Seu boa noite.
2: Boa noite, Jorge. As suas respostas nos traz muito conhecimento, tá? As pessoas manifestaram aí, depois você vai ver no chat, né, a gratidão, o amor que sente, né, por este momento tão sublime. E a sua prece brinda todos nós, né, com energia muito positiva. Jesus te abençoe, continue te fortalecendo, te dando muitas energias boas, né, fisicamente, mentalmente, para você continuar assim, sendo essa pessoa maravilhosa que você é. Fiquem todos com Deus, viu, gente? Um beijão para vocês. A gente é muito grato por tudo, tá? Por vocês estarem aí ouvindo a Rádio Fraternidade. O nosso beijo, o nosso abraço fraterno.
1: Muito bem, a gente vai chegando ao final do programa, edição número 44, deste 22 de fevereiro de 2021. Nosso agradecimento à FEB TV, à Rede Amigo Espírita, TV 7, os amigos da Web Rádio Amigo Espiritual, o pessoal do Espiritismo.net, os amigos da Portal da Luz, a TV Secal e da Ediluz. Até semana que vem, né, Jorge?
0: Até a semana que vem, até a próxima segunda, se Deus permitir. Que Deus abençoe a todos nós e que faça sentido tudo aquilo que a gente conhece.
1: Muito bem, gente. A Rádio Fraternidade segue 24 horas no ar, levando a mensagem consoladora da doutrina espírita, tá certo? Muita paz, gratidão a todos. E vamos que vamos, a gente vai vencer, vai passar tudo isso.
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1: Olá, amigos. Estamos aqui para mais uma vez estudar o Livro dos Espíritos. Estamos na parte segunda, no capítulo 8º, que trata da emancipação da alma. E o nosso tema específico de hoje é a segunda vista. Vamos então iniciar esse estudo pela questão 447. Pergunta Kardec: o fenômeno designado sob o nome de segunda vista tem relação com o sonho e o sonambulismo? E a resposta dos espíritos: tudo isso é uma coisa só. O que chama de segunda vista é ainda o espírito que está mais livre, embora o corpo não esteja adormecido. A segunda vista é a visão da alma. Interessante aqui, né, meus amigos? Porque nos traz reflexões sobre quem efetivamente nós somos. E o tempo todo, a doutrina espírita nos lembra, nos relembra, que somos espíritos. Podemos estar temporariamente encarnados num corpo físico que nos traz algumas limitações em termos de percepções, de sensações, mas não estamos enclausurados por completo. Em alguns momentos, como nós já podemos ver em estudos anteriores, o espírito consegue uma certa liberdade e consegue penetrar, mesmo que ainda se encontre encarnado, no mundo espiritual e trazer de lá ou se envolver com as situações que por lá estejam acontecendo e trazer essas mesmas informações para a sua relação de contatos no mundo físico. E aqui é muito interessante porque os espíritos começam respondendo que tudo isso é uma coisa só. Por quê? Porque para os espíritos não existe muito essa questão dessa divisão. A vida, na realidade, é a vida do espírito. Em algum momento, ele estará ligado ao corpo, numa encarnação, em outro momento, estará no plano espiritual, fora do corpo. Mas a linha de desenvolvimento da vida, ela é uma só, dividida, como a gente pode dizer, em várias existências, por exemplo, né? Didaticamente falando, para que a gente possa ter esse entendimento. E o espírito, ele não deixa de possuir certas faculdades só porque se encontra encarnado. O que acontece é que elas são limitadas, cerceadas, reduzidas, mas em alguns, que às vezes trazem certas condições especiais, esse tipo de fenômeno, ele se manifesta de uma forma mais intensa. E aí cabe também aquela explicação que volta e meia nós trazemos, né, sobre o que é um fenômeno anímico e o que é um fenômeno mediúnico. Então, essas questões todas ligadas à emancipação da alma, então nós já estudamos sobre o sono, os sonhos, o sonambulismo, o êxtase, e agora estamos na dupla vista, são capacidades que a própria alma tem. Então nós poderíamos dizer que são fenômenos da própria alma, e por isso mesmo são fenômenos anímicos. Acontece que quando essa alma, desprendida do corpo, tem contato com outros espíritos e pode travar nesses contatos algumas informações, trazer através desses contatos algumas informações de outros espíritos, aí o fenômeno passa a ser mediúnico, porque existe um intercâmbio, existe uma comunicação entre os dois planos, entre o espírito que está desencarnado e aquele espírito que está emancipado e que pode reproduzir essas informações no seu corpo físico. Um detalhe aqui sobre a segunda vista é que os espíritos falam que a segunda vista é a visão da alma e que isso acontece enquanto o espírito não está adormecido. Então, é uma das diferenças do que nós já vimos antes, né, em outros estados, principalmente na questão do sonambulismo. Vejam só, meus amigos, aqui é um momento em que o espírito é capaz de, mesmo desperto, mesmo em vigília, consegue penetrar no mundo dos espíritos e consegue enxergar o que se passa no mundo dos espíritos e traz para nós essas informações. Na 448, Kardec pergunta aos espíritos: a segunda vista é permanente? E a resposta é a seguinte: a faculdade, sim, o exercício, não. Então vejam, eu posso ter essa possibilidade da segunda vista, mas não significa dizer que a todo momento eu estarei fazendo uso dela, que é o que acontece com várias das nossas faculdades e capacidades, não é mesmo? Então a gente vê que a própria mediunidade, ela não se exerce 100% do tempo em que aquele espírito encarnado ou desencarnado vive, né? Mas em alguns momentos específicos, em situações especiais, determinadas, é que aquela faculdade se exerce. E os espíritos prosseguem na resposta. Nos mundos menos materiais que o vosso, aqui ele está falando de mundos mais evoluídos que os nossos, mas não significa dizer que são mundos do mais alto grau de desenvolvimento, né? São aqueles que são menos materiais que o nosso. E olha que tem muitos nessa categoria, né? Então, nesses mundos, os espíritos desprendem-se mais facilmente e entram em comunicação apenas pelo pensamento, sem excluir, todavia, a linguagem articulada. Então, a gente sabe, né, que conforme nós vamos progredindo, conforme cada mundo também vai progredindo, já que a progressão dos mundos acompanha a progressão dos seres que neles habitam, a nossa materialidade diminui. Então, a nossa relação com o mundo físico, ela ainda continua existindo, mas não existe um laço muito forte que prende o espírito ao corpo. Ele ainda precisa daquelas experiências num mundo físico, precisa reencarnar, mas ele já é dotado de uma liberdade um pouco maior do que a que, por exemplo, os espíritos têm aqui no planeta Terra. E é por isso que ele fala aqui, que eles falam, os espíritos, né? Que há um desprendimento mais fácil quando o espírito está num mundo um pouco mais adiantado do que o nosso. Então, isso que para nós acaba sendo uma exceção, esses fenômenos, essa capacidade de um desprendimento maior do espírito em relação ao corpo, num mundo superior já se dá de uma forma mais como regra. Já passa a ser exceção aquele que não consegue esse desprendimento um pouco mais apurado, né? E é interessante que ele diz aqui, né? E aí nesses mundos, o espírito acaba entrando em comunicação pelo pensamento, né? Mas não exclui a linguagem articulada ainda. Evidentemente, em mundos onde esse progresso já está mais avançado, mais adiantado ainda, a linguagem do pensamento acaba sendo uma regra, né? Porque você já tem a possibilidade de trocar as informações através da linguagem pura do espírito, que é o pensamento. E os espíritos nos dizem que nesses mundos mais adiantados, a dupla vista é também, para a maioria, uma faculdade permanente. o estado normal deles pode ser comparado ao dos vossos sonâmbulos lúcidos, e esta é esta a razão pela qual eles se manifestam a vós com maior facilidade do que os que estão encarnados em corpos mais grosseiros. Então vejam, meus amigos, a gente, graças a Deus, graças à misericórdia divina, a gente já consegue ter essa possibilidade, mesmo num mundo ainda grosseiro como o nosso, mas de ser dotado dessa possibilidade de emancipação, ou seja, nós temos essa possibilidade de vivenciar esse estado mais sublime, de visualizar as potências do espírito, mesmo ainda encarnados. Então, nós temos sempre que agradecer a Deus, porque Ele nos permite, através da nossa vontade, evidentemente, através do nosso estado de alma, poder nos colocar num estado que vai ser o nosso futuro, ou seja, antecipa o nosso futuro e faz com que a gente entenda a necessidade de nos esforçarmos para nos libertarmos, nos desapegarmos das coisas puramente materiais. Nós vamos agora a um pequeno intervalo e daqui a pouquinho a gente continua com o nosso estudo.
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2: Queridos amigos, vamos então dar continuidade aqui ao estudo com o nosso querido Leon Denis sobre um assunto que é, assim, muito importante que nós tenhamos o conhecimento para poder entender, né, que é o esquecimento do passado. Ele vem falando nesse capítulo aí sobre a renovação da memória. O porquê que nós esquecemos, que a doutrina nos explica, a doutrina lá nos esclarece. Kardec, lá no livro dos Espíritos, no livro que é o Espiritismo, como nós vimos na semana passada, vem trazendo ali as explicações do porquê nós esquecemos as nossas vidas passadas. E é uma questão que todo mundo, né, que adentra a doutrina espírita, que se inicia nos estudos espíritas e que tem noção, começa a ter a noção, o entendimento da reencarnação, sempre questiona, né? Nós que trabalhamos com os cursos nas casas espíritas, com o estudo das obras nas casas espíritas, sempre escutamos essa pergunta. Mas não seria mais fácil se nós nos lembrássemos? Porque se nós nos lembrássemos, nós não cometeríamos novamente o erro. Lê do engano nosso. A gente tira pela própria encarnação atual, né? Quantas bobagens a gente faz e a gente continua ali refazendo as mesmas bobagens. Até doer, né? Até doer legal. Quando dói legal, aí a gente para pensar. Então não adianta a gente lembrar. O lembrar, como nos diz Kardec, como nos coloca Leon Denis aqui, nos colocou no início desse capítulo, ele traz para nós, assim, um problema muito sério. Porque poderia até nos fazer mais infelizes, não é? Poderia até nos trazer um processo até depressivo. Porque uma coisa é nós sabermos, nós temos consciência disso, isso é fato, que nós já cometemos muitas bobagens aí em vidas passadas. Isso aqui, eu acho que ninguém tem dúvida disso, né? Ninguém aqui acha que é santinho, que é bonzinho, que não fez bobagens. Todos nós já fizemos barbaridades aí em vidas passadas. A prova maior é que nós ainda estamos aqui encarnados. Né? Se nós já fôssemos santinhos, perfeitinhos, não tivéssemos mais nada para aprender, nada para consertar em nós, com certeza nós não estaríamos aqui mais. Já estaríamos aí vivenciando experiências novas nesse mundo espiritual que temos aí, nos vários mundos que temos aí para aprender ainda como é, o que é. Então, se nós estamos aqui, com certeza é porque não fizemos boa coisa. Agora imagine, né? Só da gente saber isso, que não fez boa coisa, já nos deixa assim, nos deixa assim envergonhados, né? Quando a gente entra nesse assunto, quando a gente para ver isso, para pensar nisso, a gente percebe, né? Que a gente não gosta de, eu pelo menos não gosto de ficar falando muito sobre isso. Eu não quero saber, mas nem pensar em saber o que eu fiz lá, porque eu sei que não foi boa coisa. A doutrina nos ensina uma coisa, que só não vê quem não quer. Hoje, você sabe muito bem o que você aprontou lá, diante das consequências que você está vivenciando. Nós não aprendemos que estamos sobre a lei de causa e efeito? E o que é a lei de causa e efeito? Você fez, causa, vai ter o efeito, a consequência. E a causa, né? A consequência, ela não vai cair em cima de ninguém, nem de nada. Consequência vai cair em cima de nós mesmos. Nossos atos, nossas atitudes vão trazer consequências para todos nós. Então hoje, diante do que a gente vive, diante das dificuldades que nós precisamos enfrentar, diante das dores que nos surgem, nós podemos ter uma leve ideia do que nós fizemos no passado. Mas é como a doutrina nos ensina também. E eu coloco isso como ponto assim, de fortalecimento para a minha caminhada. Nós todos deveríamos pensar assim, né? Como disse Chico para nós, o passado está passado, está feito. O nome já diz passado, aconteceu. A gente não tem como voltar lá e consertar. Mas a misericórdia divina, o amor de Deus, nos dá hoje, através da encarnação, das reencarnações, das vidas sucessivas, como é o termo que Leon Denis usa aqui, nos dá a oportunidade de estarmos aqui aprendendo a não fazer novamente as bobagens que já fizemos. Não é? Por quê? Diante das consequências que nós estamos passando, essas consequências são em função das bobagens. Então hoje, como dói, a gente está aqui aprendendo a lição para não fazer, não cometer mais os mesmos equívocos que cometemos no passado, com certeza por ignorância, por falta de conhecimento. Ninguém erra consciente. As pessoas sempre erram, mas pensando que estão fazendo o certo. Fazem o errado, eu nem gosto muito do errado, eu gosto mais do equivocado, né? Por conta da falta do conhecimento. Então, a gente muitas das vezes está fazendo bobagem porque não tem noção da verdade. Então, a gente está aqui, tendo conhecimento da verdade, o que que a gente pode começar a partir de agora? A traçar o nosso futuro. E aí a gente pode ter um futuro tranquilo, um futuro em paz, um futuro menos doloroso, dependendo do que nós estamos fazendo hoje. Mas é necessário que a gente não se lembre do que fez lá no passado. De um modo geral, né? Generalizando o ensinamento, como colocou o Denis aqui, como Kardec também já nos informou. Mas existem situações em que nós podemos lembrar de algumas coisas. Isso, Evandro. Evandro coloca para nós, temos uma nova chance dada pelo amor divino. Por isso devemos aproveitar. Isso aí, foi o que Chico falou, não vamos nos preocupar com o que nós fizemos. Nós temos que nos preocupar com agora. Com as oportunidades que nós estamos tendo agora de modificar os nossos equívocos, de não cometermos mais esses equívocos. Então a gente tem que fixar, né, colocar como foco principal de nossas vidas o hoje, o presente. É o que a doutrina nos ensina. O que hoje eu estou vivenciando, eu sei que dói porque eu fiz de maneira contrária no passado. Então eu não quero nem saber como foi que eu fiz, nem o que eu fiz. Eu sei que eu fiz de maneira contrária. Então eu tenho que agora, hoje, né, aproveitar esse amor de Deus, esse amor divino que você colocou aí, essa chance que Deus está me dando, através da oportunidade, muitas vezes da dor, e sempre a dor é o melhor sinal para nos alertar diante de alguma coisa que nós estamos fazendo de maneira correta. Então, diante dessa dor, é a oportunidade aí que a gente tem de aprender e a não fazer mais bobagens, né? Então, não podemos desperdiçar isso, essas oportunidades. Mas, como a gente vem falando aqui, estudando aqui com Leon Denis, há casos, como ele colocou nos estudos passados aqui para nós, em que a nossa memória, que é um dos pontos que ele fala aqui, da renovação da memória, a nossa memória, por uma necessidade qualquer, tendo sempre uma utilidade, nos faz lembrar, ter relances de vidas passadas, de situações passadas. Então, nós estávamos aqui lendo e vimos na semana passada alguns casos em que, por conta, né, desses meios que existem, e às vezes por uma necessidade do espírito, ele se lembrar de alguma coisa que fez lá no passado. Então, a gente parou aqui na semana passada num dos casos onde uma mulher de 70 anos de idade, que estava gravemente doente, com bronquite, e ela foi acometida de delírios. Então, Leon Denis vem colocando aqui várias situações que você pode ter lembranças. Então, foi delírio através da febre, como ele disse aqui, o estado febril. Ele demonstra também fatos de conhecimentos registrados desde a infância. As crianças costumam lembrar, né? É o que se chama o fenômeno da equinésia. Você lembrar de fatos da sua infância passada e várias situações aqui. E hoje, então, a gente vai ver mais um caso. Sim, casos especiais. Isso não é uma regra geral, Ivana, né? É quando há necessidade. É claro que hoje em dia também tem aí os estudos, né, através da terapia de vidas passadas, e muitas pessoas ficam fazendo, procurando saber o que foram no passado. Não é aconselhável. A doutrina não nos aconselha isso. Pois é. Que aí o que, que vai acontecer? Você pode saber de coisas que, em vez de te ajudar, vão te prejudicar. Será que você está preparado para saber que cometeu um erro gravíssimo lá no passado? Eu não estou. Eu, por exemplo, se eu soube, eu tenho até assim a ideia, a noção de que já fomos, né? Cometemos erros gravíssimos. Mas ver o erro, ter a certeza e aí saber com quem foi, eu não tenho condições. Não me faria bem. E não faz bem a ninguém. Tanto que Deus, que é perfeito, criou a lei do esquecimento. Se fosse para a gente lembrar, Deus teria nos dado essa oportunidade de lembrar. Mas Ele sabe o que é melhor para nós. Então a gente não deve ficar futucando. Como dizia meu velho pai, né? Ditado de mineiro velho, ele dizia, isso é procurar chifre na cabeça de cavalo. E aí você vai encontrar. E aí vai levar uma chifrada, não sabe o que, que vai fazer depois. Boa tarde, Florzinha. Boa noite, Florzinha. Seja bem-vinda. Então, a gente, se Deus fez a lei assim, a gente deve obedecer. Mas em algumas situações, há necessidade. E aí é esse caso que ele vem colocando hoje aqui, dando continuidade aos casos que ele vem narrando para nós. E ele diz, o doutor Soulier, em sua obra Fenômenos da Autoscopia, eu não sei falar o francês, na página 105, menciona as experiências seguintes do Dr. Bain. E diz assim, trata-se de uma doente de 29 anos, morfinômana e submetida ao método de ressensibilização sucessiva pela hipnose. É mais ou menos o que hoje nós chamamos de terapia de vida passada. E a situação é a seguinte. Depois que terminamos o que tínhamos a fazer com o corpo, procedemos ao despertar

Hoje darmos mesmo um esforço à história da doente, história a qual assistíamos como se tivéssemos na mão um auscultador de um telefone e escutássemos a um só interlocutor. Eram as cenas de uma pobre operária que se prostituiu para viver que, doente, se entrega a morfina, implicada em roubos, é julgada duas vezes e cumpre em Saint-Lazare, depois em Nanterre, a pena de um ano de prisão. Cenas de família. Olha aí a situação da criatura. Cenas de oficina, cenas com amantes, horas de prosperidade passageiras, horas de misérias consecutivas, a vida em Saint-Lazare e Nanterre, quer dizer, vida triste. Em janeiro de 1902, deixava doente o asilo a seu pedido. Muito melhor tinha engordado muito, dormia espontaneamente de noite, era ativa e trabalhava. Redigiu a pedido nosso uma nota expondo todos os incidentes de sua vida. Esta nota concordava com todas as informações que nos dera na hipnose ao encontrar outra vez a sensibilidade cerebral. Então veja bem que ela foi hipnotizada. Boa noite, Beatriz, seja bem-vinda. Foi hipnotizada e lembrou-se lá das vidas que ela tinha, teve lá situações terríveis lá de uma outra existência. Por alguma razão, esse trabalho foi feito. E Kardec e Leon Denis então nos diz: os análises da ciência psíquica de março de 1906 registraram também um caso interessante de amnésia em vigília, referido pelo Dr. Gilbert Ballet, no Hospital de Paris. Trata-se de um doente, fala o Dr. Gilbert. Trata-se de um doente que, em consequência de um choque violento, esquecera completamente um trecho considerável de sua vida passada. Lembrava-se muito bem da infância e dos fatos muito remotos, mas se produzira uma lacuna para uma parte de sua existência mais próxima, e não podia lembrar-se dos acontecimentos passados durante este período da vida. Aqui é um caso em que ele esquece uma parte da sua vida atual. Como Kardec, como Leon Denis está falando aqui, né, desse processo que a nossa memória tem de quando ativada por alguma razão, como ele, aí são os casos que ele vem citando, ela pode ser reativada. Então ele continua dizendo aqui para nós: é a isso que se chama amnésia retrógrada. O doente chama-se Dadá e tem 50 anos. Desde o dia 4 até o dia 7 de outubro precedente, operara-se em sua memória um vácuo absoluto. Empregado como jardineiro numa propriedade perto de Nivers, deixara os seus amos no dia 4 e no dia 7 achou-se, sem saber como, em Liege, junto às portas da exposição. De que maneira fez esta longa viagem? Ignora-o e, apesar de todos os esforços, não pôde conseguir a mínima recordação. Então, aí um caso contrário da perda de memória sem a chance, sem a oportunidade de voltar a lembrar, de voltar a se lembrar. Então, é o que Leon Denis está colocando aqui, mostrando para nós através desses exemplos, são essas possibilidades que a nossa memória tem. No caso aqui, né, baseados nos ensinos que a doutrina nos oferece, nós podemos dizer que esse companheiro deve ter esquecido aí esse pedaço, esse vácuo, por alguma razão. À toa não é. Nós sabemos que nada acontece por acaso. Como o ponto aqui não é o fato em si, né, o porquê dele esquecer, mas sim o fato dele esquecer, pode acontecer, que é o que Leon Denis quer mostrar para nós,
mas nós entendemos.

0: Temos que houve aqui uma perda, né, parcial de algum um pequeno período de sua vida, de sua memória, por alguma razão de ser. Vocês vejam que da onde ele estava para onde ele foi, diz aqui o doutor Gilberto que foi uma longa viagem e ele não se lembra de nada. Então vamos ver agora o que que Leon Denis fala para nós a respeito desse caso. E aí ele diz: mas eis que o doente é mergulhado na hipnose, olha só, e para logo se reconstituem todos os incidentes dessa viagem em suas menores particularidades, com a recordação das pessoas encontradas. Então veja bem, a criatura estava com esse problema, esqueceu. Então há uma necessidade de saber esse espaço, principalmente porque era na vida atual, né? Como é que ele saiu de um lugar e chegou a outro se ele não se lembrava? Então foi feito esse processo, esse trabalho da hipnose, onde você vai buscar lá no seu subconsciente os fatos que te aconteceram, que estão lá guardados, estão esquecidos, mas não se perderam, né? É como a gente aprende com a doutrina. Todos os valores morais que nós conquistamos, todo o aprendizado que nós temos numa existência, nós não perdemos. Eles ficam até esquecidinhos, guardadinhos lá no nosso HD. Quando é necessário, a gente vai lá e ativa o arquivo. Então foi o que aconteceu aqui. E Leon Denis nos diz: Dadá está na quarta crise de amnésia nervosa. Recorda-se adormecido daquilo que esqueceu no estado de vigília, pela muito simples razão de se achar novamente em estado de condição, no estado em que se encontrava no momento do ataque da amnésia. Quer dizer, esse espaço que ele não se lembra está perdido, ele volta lá do ponto em que ele se esqueceu. Esse caso põe-nos também no rastro das leis e condições que regem os fenômenos da renovação da memória das vidas anteriores. Em resumo, todo o estudo do homem terrestre fornece-nos a prova de que existem estados distintos da consciência e da personalidade. Vimos na primeira parte desta obra que a coexistência em nós de um mental duplo, cujas duas partes se juntam e fazem fusão na morte, é atestada não só pelo hipnotismo experimental, mas também por toda a evolução psíquica. Então veja bem, nós temos aqui nessa nossa caixinha, que é a nossa mente, um HD super cheio de informações de todas as nossas existências, de todas as nossas vidas, de todo o aprendizado que nós tivemos. E como ele diz aqui, no momento da morte, né, no momento do desencarne, nós, esses dois elementos, né, essas duas, esse mental duplo, que é o do espírito e o da alma encarnada, do espírito encarnado, quer dizer, a lembrança do espírito fora da matéria, eu não sei se eu estou sendo enrolando ou sendo clara, né? Mas esse duplo mental que ele diz aqui é a lembrança que você tem do espírito eterno, quer dizer, é imortal, né, desde quando foi criado até o estágio em que se encontra, e quando ele está dentro da matéria, limitado pela matéria, ele tem a lembrança simplesmente daquela vida atual, daquele momento. Então ele diz, quando há o desencarne, essas duas mentes, né, vamos falar assim, esse duplo mental, se juntam e fazem a fusão. E aí você se lembra de tudo. É lógico que a gente tem que deixar bem claro aqui que vai depender do conhecimento que você traz desse processo, né? Não é você desencarnou e você se lembra da tua vida lá 300 anos atrás. Não, não é assim, né? Nós vamos nos lembrando de acordo com a necessidade. E esse processo de se lembrar é também dependendo do estágio em que nos encontramos. A gente tem sempre que falar isso, porque o estudo aqui é feito de uma maneira geral, abrangendo a lei normal, a lei geral. Mas existem casos e casos. Aquele espírito que tem noção, que tem consciência, que tem condição de se lembrar de todas as suas vidas, isso aí depende do grau de evolução. Então a gente tem que fazer esses estudos assim, mas sempre ter isso na lembrança. Tá? Não quer dizer que eu vá desencarnar amanhã e que vá me lembrar de todas as minhas vidas passadas. Eu não sei. Não é? Eu não sei aí qual é o meu estágio, no estágio em que eu estou, se haverá necessidade e se eu tenho condições de me lembrar. Então, a gente tem que ter o conhecimento, a gente tem que ter o estudo, mas tem que ter o discernimento para entender o que os espíritos estão nos dizendo, estão nos passando. Nós precisamos dessas informações. Por quê? Ao desencarnarmos, isso nós não vamos perder. Todo esse conhecimento que nós estamos adquirindo, nós não vamos perder. Então vamos nos lembrar dessas situações, de qual é o processo. Então vai ficar muito mais fácil para nós, com esse conhecimento, aquele período de perturbação que todos nós passamos. Né? Vai ser muito mais fácil do que daquela companhia, daquele companheiro ou companheira que não tem esse conhecimento. E aí é o que a gente vê nas mesas mediúnicas. A criatura desencarna e não tem nem noção que desencarnou. Né? Nas reuniões de atendimento, de socorro aos espíritos sofredores. Então nós vemos ali várias situações. Então a gente não pode deixar de explicar essa parte. Esse processo aí, essas situações, vai depender do grau de evolução de cada um de nós, do entendimento, do conhecimento que nós temos e da capacidade de poder realizar todo esse processo. E aí, então, ficou claro essa parte aqui, o que ele quis dizer com esse duplo mental. E vem dizendo, ele continua dizendo para nós, o simples fato desta dualidade intelectual, considerada nas suas relações com o problema das reencarnações, explica-nos como toda uma parte do eu, com seu imenso cortejo de impressões e recordações antigas, pode ficar imersa na sombra durante a vida atual. Ou seja, todas as nossas recordações anteriores, né, quando vamos encarnar, quando vamos reencarnar, preparamos lá o nosso planejamentozinho para voltarmos. Então, todo o aprendizado, todo o conhecimento, todas as lembranças das outras reencarnações, nós esquecemos. Até, como já falamos, para não atrapalhar essa atual. Porque a cada reencarnação a gente vem com um ponto, um objetivo. O objetivo geral é de evoluirmos, né? De nos melhorarmos cada vez mais. Mas a gente não vem para melhorar tudo. Num planejamento, né, quando você reencarna, existem pontos que você tem que atingir. Então, é como se fosse assim, isso eu estou falando porque nós já estudamos na nossa casa espírita sobre a orientação dos nossos mentores, como é que é feito esse planejamento. É mais ou menos assim. Então você não vai poder, não tem como, a gente até quer, o espírito até quer, né, se livrar logo e aprender o mais rápido possível, mas não adianta. Tudo que é feito correndo é mal feito. Isso já é lei mesmo natural. Tudo que você faz rápido, correndo, normalmente não fica bem feito, não fica uma coisa correta. Então, é como a gente aprende, a natureza não dá saltos. Tudo tem que ser feito de acordo com a nossa capacidade, de acordo com a nossa necessidade. Então você vai reencarnar, é feito aquele planejamento ali. Nessa reencarnação, você vai trabalhar este ponto. É lógico que na tua existência, no caminhar da tua existência, todo o aprendizado que você teve nas outras vidas vão ser necessários, né? Vão te ajudar. Então você vai ter, normalmente a gente percebe, facilidades para alguns entendimentos, facilidades para novos aprendizados, para determinados aprendizados que nós já passamos em vidas anteriores. Então a gente não se lembra, mas fica uma coisa fácil, né? Por exemplo, eu tenho muita facilidade com estudos relacionados ao setor humano, né? As ciências humanas. Eu não tenho facilidade com estudos relacionados às matemáticas, às áreas da química, da física. Não a questão do raciocínio em si, né? Mas é mesmo da matemática pura. Eu nem gosto de matemática. Aqui entre nós que ninguém nos ouça, né? Eu não sou muito chegada à matemática. Eu estudo matemática, eu sei, porque ela é necessária na nossa vida. Mas eu não tenho aquela facilidade. Quer dizer, um emprego que eu precisasse da matemática, para mim seria de uma grande dificuldade. Então eu estou aprendendo, pegando conhecimento assim, pelas laterais, vamos dizer, por fora. A minha essência são a área humana. Então com isso a gente tem facilidade, né? Outras pessoas já têm uma facilidade imensa nas áreas da matemática, né? Nas áreas das ciências exatas, como são chamadas essas ciências. Outros não, que é o meu caso. Então a gente percebe por quê. E mesmo no nosso dia a dia, num aprendizado simples da nossa vida, né? Tem pessoas, eu sei porque eu vejo isso com os nossos alunos, né? Na minha área profissional, sou professora, então a gente vê isso nos nossos alunos. Eles costumam até falar para a gente assim: ah, professora, meu cérebro não consegue entender isso. Falei, o teu cérebro é igual ao de todo mundo. Ninguém tem cérebro diferente, né? Então você vê, tem aluno que tem facilidade para aprender determinadas coisas. Você ensina, ele pega ali na primeira explicação. Outros já têm dificuldades de aprendizado, né? Claro, não vamos colocar aí as criaturas que têm alguma dificuldade de saúde, porque tem o caso das crianças, dos alunos, das pessoas que têm lá a dificuldade por conta disso. Mas não, aqueles que não têm problema nenhum, têm a dificuldade mesmo, é a questão dessa afinidade com aquele ensino. E essa afinidade é por conta dessas experiências de vidas anteriores, não é? Exemplos, né? Como a gente vê crianças hoje em dia, então, a gente está vendo muito. Crianças que, entre aspas, são chamadas de crianças prodígios. Crianças que vêm com uma facilidade, por exemplo, para música. Uma criança, às vezes, de 3, 4 anos, não estudou música, não entrou. Outro dia eu estava vendo aqui na internet uma menininha, deve ter o quê? Uns 5, 6 aninhos. A menina toca um piano, o vídeo está lá no YouTube. A menina senta e toca o tico-tico no fubá. Nossa, mas a mãozinha dela chega a ser pequenininha. Que ela, para poder tocar lá as teclinhas, ela tem que ser muito ágil. Mas num espetáculo. Não é aprendizado dessa vida, essa facilidade. Não é nenhum privilégio, né? Deus não dotou essa criança de facilidade, de um conhecimento melhor, de um cérebro melhor. Isso não existe. Então são aprendizados que a gente traz de outra vida e na atual nós temos facilidade. E nós vamos nessa atual tendo novos aprendizados. E isso a gente não perde. Então é o que ele está falando aqui, né? com um imenso cortejo de impressões e recordações antigas, pode ficar imersa na sombra durante a vida atual. Ficam imersa na sombra, nós não vamos lembrar que já sabemos, mas vamos ter facilidade de aprendizado. E aí ele nos diz: sabemos que a telepatia, a clarividência e a previsão dos acontecimentos são poderes atinentes ao eu profundo e oculto. A sugestão facilita o seu exercício. É um apelo da vontade, um convite às almas fracas e incapazes a sair do cárcere e tornar temporariamente a entrar na posse das riquezas, das potências que nelas dormitam. Porque essas potências, essas riquezas, todos nós possuímos. Só que elas ficam lá dormitando, como fala aquele Leon Denis. Estão lá em germe. E que a gente precisa, né, no, nas nossas vidas, ativá-las. Elas são nossas, né? E a gente precisa ativá-las. E são reativadas quando é necessário, como ele está falando aqui, ó. As almas fracas e incapazes de sair do cárcere e tornar temporariamente. Uns conseguem, outros não conseguem. E aí ele diz: os passes magnéticos desfazem os laços que prendem a alma ao corpo físico e provocam o desprendimento. Aquele passe que é dado justamente para isso. A partir daí, começa a sugestão. É o trabalho que é feito, né, nos tratamentos, creio eu, aí já é opinião minha, não sei, porque eu nunca fiz, nem nunca assisti, mas eu acho que é por aí. É o trabalho que é feito nesses tratamentos aí de vidas passadas, né? Terapias de vidas passadas. O que a gente vê na mídia, né, nas informações que a gente tem, é justamente isso. A pessoa é sugestionada, é provocada através de um processo, de uma técnica, né, que só quem tem o conhecimento pode, de levar aquela pessoa, por uma necessidade qualquer, a se lembrar do que foi alguma coisa do seu passado. Geralmente é quando é complicação de saúde, né? Muitas pessoas fazem isso para se lembrar em função de ter uma ajuda numa solução de um problema atual, não é? O Evandro pergunta: a sugestão teria relação com a hipnose? Evandro, olha, vai falar uma leiga, tá? Porque eu não tenho, assim, conhecimentos técnicos para te dar uma informação exata, mas eu creio que sim, né? Seja uma... tudo bem, Nina. Vai tranquila. Eu tenho para mim que é. Né? Porque aqui na época de Kardec, ele vem falando e ele fala. Né? Sugestão teria sim essa relação com a hipnose. Quando ele diz aqui, ó, a sugestão facilita o seu exercício. Aqui, sabemos que a telepatia, a clarividência e a previsão dos acontecimentos são poderes atinentes ao eu, profundo e oculto. Então, a sugestão vai facilitar o seu exercício. É um apelo da vontade, um convite às almas fracas e incapazes a sair do cárcere e tornar temporariamente a entrar na posse das riquezas, das potências que nelas dormitam. Então, o que é que o terapeuta em vidas passadas faz, se não justamente isso aqui, né? Isso aí, através de sugestões, ele vai falando, ele vai ali conversando, a técnica eu não sei, mas é ele, através dessa sugestão, que ele vai provocando a criatura mergulhar nesse eu profundo e se lembrar. O meu conhecimento de leiga me diz isso, né? Eu não sei a técnica se é, mas eu creio que é assim, pelo que Leon Denis está falando aqui, e pelo que a gente tem, né, os estudos que a gente faz de leiga, não temos um estudo profundo, não sou psicóloga, não sou psiquiatra, não sou terapeuta nessa área, então o que a gente sabe é são leituras que a gente faz. Então nos dá isso aí, através mesmo da sugestão, que vai lá tentar buscar. Né? Aí ele fala assim, os passes magnéticos desfazem os laços que prendem a alma ao corpo físico. Olha só, através desses passes magnéticos que provocam o desprendimento, o que que acontece? Aquilo que nós vemos lá em cima, o espírito se desvencilha da matéria que o limita. Olha só, raciocínio. O espírito se desvencilhando da matéria que o está limitando, vai poder mergulhar aí nesse eu profundo e vai poder se lembrar, buscar lá as riquezas, né, e as potências que ele tem lá, que estão lá adormecidas. Olha só, ele diz, a partir daí começa a sugestão, pessoal ou estranha, a pôr-se em ação, a exercer-se com mais intensidade. Quer dizer, faz-se o passe, através do passe magnético, né? Aí ele está falando em relação ao espiritismo, dá-se ali um passe magnético, onde a pessoa vai entrar num estado de sonolência, o espírito vai então se desprender daquele corpo. Ou seja, ele vai até falar, transmitir as informações através daquele corpo, mas ele não está limitado mais pela matéria, não está limitado mais pelos órgãos materiais, pelos órgãos do corpo. Então ele começa através, como ele diz aqui, da sugestão, que o terapeuta vai conversando, vai induzindo, vai questionando, vai levando, porque é assim que é, isso eu já vi, né? Vai fazendo com que ele vai se lembrando dessas lembranças passadas. Então ele diz assim, a partir daí começa a sugestão pessoal ou estranha, a pôr-se em ação, a exercer-se com mais intensidade. Este movimento não é somente aplicável ao despertar dos sentidos psíquicos. Acabamos de ver que pode também reconstituir o encadeamento das recordações gravadas nas profundezas do ser. Então, através dessa sugestão, através desse processo de vamos puxar lá pela memória, mas não a memória física, a memória do espírito, que ele tem tudo lá guardadinho, de tudo que já se passou, você vai lá e puxa e vai se lembrar. E aí ele diz, parece que em certos casos excepcionais, essa ação pode exercer-se mesmo no estado de vigília, ou seja, mesmo a criatura acordada. Você pode dar um passe nela e fazer com que o espírito se desvencilhe daqueles órgãos materiais que o limitam ali. É, isso aí foi dito por Frederic Mier, lá no livro A Personalidade Humana. E ele diz, né? Frederic Mier fala da faculdade do subliminal, de evocar estados emocionais desaparecidos da consciência normal e de reviver no passado. Muito interessante, né? Eu também achei assim maravilhoso esse capítulo aqui. De reviver no passado. Esse fato, diz ele, encontra-se frequentes vezes nos artistas, cujas emoções revivecidas podem exceder em intensidade as emoções originais. Teve há tempos atrás aí uma novela. Ah, me esqueci o nome da novela agora. Mas era um caso que mostrava essa necessidade de voltar lá no passado para entender o que estava se acontecendo atualmente. E aí o ator principal, ele de vez em quando, né, o personagem, ele de vez em quando na vida dele vinha situações em que ele se lembrava de lances. E com o desenrolar da novela, ele foi se lembrando de um lance, foi se lembrando de outro, O que que aconteceu? Ele foi ligando pontos, né? E aí o desenrolar da novela, a história foi lá e se lembrou que ele já conhecia aquela menina de outras vidas, já tinha tido um problema lá no passado. Foi até interessante a novela. E tu vem de acordo com isso aqui que Leon Denis está falando para nós, né? A gente não tem noção da capacidade que nós temos. Os espíritos falam isso para nós e a gente não acredita, né? A gente não tem noção ainda. O próprio Leon Denis, nesse livro aqui, mais adiante nós vamos estudar, quando ele fala da potência das almas, o próprio Leon Denis nos diz isso. Ele fala da nossa potencialidade, né? O que nós temos aqui dentro dessa nossa mente como espírito, e a gente não tem ainda condição de desenvolver. É isso aí, Evanos, né? Somos... como que se diz? Somos gênios mesmo. Por quê? Nós estamos em caminhada evolutiva. Então, conforme nós vamos vivendo, vamos vivenciando experiências. Boa noite, Respeita. Boa noite, Tina. Sejam bem-vindos. Né? Conforme nós vamos passando pelo aprendizado, essas potências vão se ativando. É por isso que a gente aprende com a doutrina. A natureza não dá salto. Então não adianta agora eu ficar querendo saber de coisas que só vão me ser úteis mais lá na frente. Porque esse conhecimento, essa potência que a gente tem, não é para ficar adormecida, não é para ficar guardada. Deus não nos daria todo esse poder se a gente não pudesse usar. Foi por isso que Jesus disse lá para nós: vós sois deuses, podeis fazer o que eu faço e muito mais. Então, nós somos uma capacidade muito grande, uma inteligência muito grande. A gente só tem que, aos poucos, ir buscando conhecimento para deixar que esse desenvolvimento se torne total, esse conhecimento que a gente tem. Não é? A gente sabe que a ciência do homem nos diz que nós não utilizamos o nosso cérebro totalmente. Nós utilizamos lá não sei qual é a quantidade, mas acho que um terço da capacidade que o nosso cérebro tem de fazer determinadas coisas. Nós não utilizamos essa capacidade. Então a gente tem que estar buscando esse entendimento, tem que estar buscando esse raciocínio. Não vamos perder essa energia com bobagens. A ciência já afirma isso. Quer dizer, se nós só utilizamos uma parte, é porque a outra parte também é potenciosa, tem potencial, né? Então a gente tem que, aos poucos, ir abrindo o campo para essas outras partes do nosso cérebro também. Agora você imagina, né, entre aspas, o cérebro do espírito, porque o espírito ele não tem cérebro, né? Não tem o órgão cerebral, né? O aparelho físico, né? Mas tem a mente, tem a memória. Então, imagina do espírito que tem condição de guardar todo o aprendizado tudo que a gente está aprendendo, desde que fomos criados lá, como princípio inteligente, simples e ignorante. Gente, é muita coisa. E nada se perde. E todo esse aprendizado está aqui junto de nós. Então a gente vai desperdiçar isso com bobagem, com mesquinharias, né? Com esses valores da matéria que não nos ajudam em nada? É isso que a doutrina nos chama a atenção, né? Quando Jesus disse lá para nós: vós sois deuses, podeis fazer o que eu faço e muito mais, é nesse sentido. Somos criaturas divinas. Temos muita potência dentro de nós. Vamos aproveitar essa potência e para o bem daqueles que estão junto a nós. Não vamos desperdiçá-la com quinquilharias, com ninharias, com coisinhas pequenas desse mundo material. Vamos olhar para dentro de nós e ver essa beleza que é o que nós somos, né? Isso aí, o que não falam é que o cérebro é apenas a caixa de ressonância do espírito. Porque é aquilo que Leon Denis falou aqui, vamos. O cérebro físico, ele é apenas a lembrança dessa vida atual. Então, esse órgão físico é o que ele falou aqui de um mental duplo. Ele só lembra, só funciona uma parte, por isso que é uma parte, mas da vida atual. Por isso que eles não dizem que é ressonância do espírito. Eles não falam isso, né? Porque essas partes que não são usadas, elas estão adormecidas. São essas potências que estão adormecidas, que só o espírito se lembra. Só quando você se desvencilha desse corpo material, que faz esse limite, né, e deixa você se lembrar só da sua vida atual, quando você se desvencilha desse órgão, dessa parte física, a tua mente está livre. Aí é o espírito se lembrando de tudo. Entende? É complicado a gente falar, porque eu costumo dizer, a gente raciocinar no abstrato, para nós ainda é muito difícil. A gente ainda precisa do concreto para entender determinadas coisas. E todo esse processo, ele está muito ligado ao abstrato, né? Ao mundo espiritual, que é completamente diferente fisicamente do nosso, né? Não permite, é isso aí. Mas aí Leon Denis ainda continua dizendo para nós, o mesmo autor emite a opinião, quer dizer, Frederic Mies, né, de que ele está falando, emite a opinião de que a teoria mais verossímil para explicar o gênio é a das reminiscências de Platão, com a condição de baseá-las nos dados científicos estabelecidos em nossos dias. A gente teria que ver isso lá na obra de Mieres, né, que ele vem citando isso. Esses mesmos fenômenos reaparecem com outra forma, numa ordem de fatos já assinalada. São as impressões de que, depois de acidentadas, puderam escapar à morte. Por exemplo, afogados salvos antes da asfixia completa e outros que sofreram quedas graves. Muitos contam que entre o momento em que caíram e aquele em que perderam os sentidos, todo o espetáculo de sua vida se lhes desenrolou no cérebro de maneira automática. E é verdade, né? Quantas criaturas já nos narraram que em situações assim como essa, né, de passar por um aperto muito grande, um acidente que provocasse assim ou a perda dos sentidos, naquele momento ali, né, vamos dizer numa linguagem bem popular, no momento daquele sufoco, é como se passasse um filme de toda a sua vida ali, para ele. E ele diz, né, muitos contam que entre o momento que caíram, se lembram disso. E aí ele fala, em quadros sucessivos e retrógrados, com rapidez vertiginosa, acompanhados do sentimento moral do bem e do mal, assim como da consciência das responsabilidades em que incorreram. Ou seja, naquele momentinho ali, por rápido, né? No caso para nós que temos ainda esse tempo medido, rápido ali entre o acontecimento e a perda da memória, no caso a perda da consciência, diante do acidente, num acidente, na queda, numa batida, você vai se lembrando de toda a sua vida. E essa lembrança, depois, quando você volta, né, que você não desencarna, e volta, é o que ele diz aqui, vai ter uma utilidade, vai fazer com que você faça uma revisão da sua vida e veja aquilo que você está fazendo, que fez, e comece a consertar, né? A gente vê muitos casos assim. Pessoas que passam por essas situações voltam completamente diferentes. É essa chamada de consciência que ele está dizendo aqui, ó. O sentido moral do bem que todo mundo tem e do mal, né, nos chama a nossa responsabilidade, né, diante das ações, vamos dizer assim, displicentes e levianas que tivemos até então. E a gente até se modifica, né? Isso é coisa que a gente vê aí em muitas situações de companheiros que passam por essas situações de chegarem até a morte, quase morte, e voltarem completamente diferentes, mudam totalmente o seu comportamento, as suas atitudes em relação à vida que levavam anteriormente. Meus amigos, esse estudo é muito bonito, é maravilhoso, a gente ainda tem mais para falar. Na semana que vem ainda vamos continuar com esse capítulo. Leon Denis vem trazendo mais casos aqui, aí já pegando outras situações, né, quando ele vai falar de outros pontos também, de lembranças, de memória, e ele vai trabalhar muito essa ideia aí do caso, no caso de acidentes. Mas como o nosso... É, tem muita coisa, Evandro, muita, né? Mas como o nosso tempo ali, né, já está estourando, nós temos que parar, mas semana que vem voltem para a gente dar continuidade isso aqui, que aí ele vai falar justamente dessa chamada de consciência aí, nesse momento desses acidentes. Ele vai trabalhar em cima dessa ideia aí, trazendo casos, citando casos aqui para nós, interessantíssimo, tá bom? Esse livro é muito bom, como toda obra espírita, né? Mas esses livros de Leon Denis são assim interessantes, porque Leon Denis não escreveu isso com, vamos dizer assim, com mediunidade, não foi através de um espírito, é estudo que ele pesquisou, né? São casos que ele estudou a doutrina, ele via a doutrina e ele ia correr atrás de informações, de situações ali vivas, presentes, né, de encarnados. Então é muito interessante esse conhecimento que ele traz aqui para nós. Eu sou assim, fanzoca de Leon Denis. Por isso que eu estou aqui estudando junto com vocês. Ele era um estudioso, filósofo, pesquisador, e faz a gente raciocinar, né? Faz a gente se pensar, interiorizar mesmo, parar e refletir diante dos nossos atos e das nossas atitudes, né? Um dia, um estudo desse, por exemplo, que você tem assim o conhecimento e a noção, que normalmente no dia a dia você não para pensar do quanto você é poderoso, né? Poderoso é no sentido de ter potências que ainda vão ser desenvolvidas. É por isso que eu digo, nós não somos imperfeitos. Eu não gosto de usar esse termo. Ah, tem gente que fala, né? Espírita fala muito isso. Ah, sou espírito imperfeito. Não, nós não somos imperfeitos. Deus não criaria nada imperfeito. Somos perfeitos. O que nós não estamos ainda é desenvolvidos. Então nós somos espíritos em desenvolvimento. Ah, para chegar a um conhecimento total. Mas imperfeito não, né? Tem gente que diz que eu sou muito besta de falar isso, mas não me importo não. Eu sei que não é por orgulho que eu falo, é reconhecimento da grandiosidade de Deus, né? Se eu sou imperfeito e fui criado por Deus, Deus então fez um monte de gente imperfeita aí. Não é assim, né? Eu tenho as minhas dificuldades, pelas minhas escolhas, pelo meu mau uso do meu livre-arbítrio, que eu estou aqui tentando consertar, melhorar, mas eu sou uma criatura, uma obra perfeita de Deus, né? Que está em desenvolvimento, está em ajuste, está evoluindo, né? Abrindo. Isso aí. Está latente, isso aí, vamos. Tudo está lá, está descoberto o desenvolvimento. E nós vamos encerrando aqui os nossos estudos.
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4: Iniciaremos agora um estudo do livro Céu e Inferno, no capítulo 5, na parte dos suicidas. E é um tema muito atual, desde sempre, porque sempre houve pessoas cometendo suicídio, falando de suicídio. Muitas vezes o processo de tristeza se instala em nós, o desânimo. Muitas vezes a própria reflexão da vida nos leva a uma culpa. E a benfeitora espiritual Joana de Ângeles, ela sempre fala sobre esse autoconhecimento, fazermos uma reflexão da vida, mas que essa reflexão seja dinâmica, que quando nós vamos detectando os nossos erros, as nossas quedas, muitas vezes pode vir acompanhado com desânimo, de analisarmos e constatarmos o quanto erramos. Mas que esse processo de autoconhecimento, de reflexão, de identificação das nossas falhas, que ela esteja sempre acompanhada com a esperança, com a perseverança e principalmente baseada nas preces e pedindo ajuda aos mentores que nos auxiliem, nos encorajem nesse momento. Quem de nós nunca errou? Quem de nós nunca sentiu uma grande tristeza? E quantos de nós está ou esteve num processo de depressão e quantos ainda não pensaram no suicídio? Esse caso que nós vamos analisar agora é do Anthony Bell. Ele é um rapaz que fala, nesse caso, a vida dele e a vida passada. E um reflexo da vida passada na vida presente, porque nós somos únicos e a nossa vida ela é contínua. Nós temos o intervalo da morte, mas ela é contínua, porque a nossa vida é para sempre, nós somos imortais. Então, muitas vezes, as nossas aflições, as nossas quedas, estão relacionadas com uma consequência do passado. Muito interessante que ele, na vida, em 1856, que foi no dia que ele cometeu o suicídio, e depois ele é evocado, ou seja, ele é chamado no mundo espiritual e ele vem falar sobre esse processo de suicídio dele e ele nos informa que isso está ligado a uma consequência do passado. Então, nós podemos perguntar, mas como? Já estava no planejamento reencarnatório dele, já que ele falou que esse suicídio está ligado ao passado? Nunca. Jamais o suicídio ou o homicídio ou qualquer dessas tragédias que acontecem pelo ciúme, pela inveja, pelo ódio, pelo destempero, jamais nós nascemos para cometer um ato desse. Isto sempre é fruto do livre-arbítrio, da insegurança, da falta de fé, sempre. Nós nascemos, embora passando pelos piores problemas da vida, pelos mais doloridos, nós nascemos para vencer sempre e preservar a vida, a nossa e a dos outros. Isto é uma lei divina, porque quando Jesus propõe a proposta da evolução, a proposta triangular de amar a Deus e ao próximo como a si mesmo, é só o amor, e o amor jamais compactuará com o crime. E esse homem, ele era um contador, morava no Canadá, e ele comete o suicídio. E é interessante porque ele era considerado uma pessoa inofensiva. Ele era um pai de família, de uma grande família, e enfim, ele entrou num processo de obsessão, mas até então não foi diagnosticado como um processo de obsessão. Mas ele era bastante conhecido e ele criou uma ideia de, ele imaginou ter comprado veneno na casa de uma pessoa, que essa pessoa inclusive dá esse depoimento falando sobre ele, dizendo, olha, eu conhecia o Bel há mais de 20 anos, ele era um pai de família, era um homem bacana e tal, e em determinado momento ele imaginou ter comprado veneno na minha casa. e ter utilizado esse veneno para matar alguém envenenado. E muitas vezes ele veio aqui na minha casa querendo saber se eu me lembrava desse episódio. E muitas vezes ele perdia o sono, ficava realmente nesse estado de confusão mental. Inclusive, a família dele ficava numa ansiedade muito grande, muito grande. Por quê? Porque ele começou a adquirir rotinas, métodos da vida um tanto desastrados, causando tumultos emocionais na família, trazendo transtornos emocionais para a família. Por exemplo, ele era contador, então ele ia todos os dias, de 4 horas da tarde até as 9, das 4 horas da tarde às 9 horas da manhã. A família ficava sempre num estresse muito grande, porque ele se dirigia ao banco, onde mantinha lá os livros dele como contador, e ele tinha o hábito de dizer que um ser que ele sentia nele o fazia ter sua contabilidade em ordem e na regularidade. E nesse momento em que parecia estar convencido do absurdo dos seus pensamentos, ele exclamava: "Não, não, quereis me enganar, eu me lembro, isso é verdade." Então, ele sofria essa obsessão. Os obsessores utilizavam, inclusive, toda a metodologia dele, pela profissão que ele desempenhava, de ser um contador, usava isso, levando, hoje nós poderíamos falar que ele tinha um toque, né, que hoje, que é esses os transtornos que nós falamos hoje, que a psicologia fala, que naquela época não falava sobre isso, quando, na verdade, ele falava com esse ser, que na verdade era um obsessor, mas que naquela época, como também em muitos casos, muitas pessoas eram internadas como loucas nos hospícios, porque ninguém entendia a mudança de comportamento, ninguém entendia o procedimento dessas pessoas. E nós sabemos que os hospícios, eles estiveram e ainda estão cheios de pessoas que estão passando por processos obsessivos. Tem alguns casos que são apenas químicos, propriamente dito, são problemas mentais mesmo, genéticos, químicos, ligados à fisiologia humana. E nós sabemos também que tem os que têm o componente da obsessão. Enfim, ele comete esse suicídio, que traz para a família um grande pesar, porque não é fácil cometer um suicídio. Existe uma responsabilidade muito grande, mas que, para a gente pensar, quem está nos ouvindo, que já teve algum suicídio na família, ou que já pensou em suicídio, ou que já tentou suicídio, para a gente mudar o nosso foco sempre para a vida, porque nós nascemos para viver. Por mais dor que seja a nossa vida, por mais infelicidade que a gente julgue estar passando, eu recomendo um filme chamado Uma Boa Mentira. É um filme que fala, baseado em fatos reais, que fala de um grupo de refugiados do Sudão passando por tantas tragédias humanas, pessoais, emocionais, o que você puder imaginar de dor e de problema essas pessoas têm. Mas elas trabalham o tempo inteiro com a perseverança e com a fé. Sem querer diminuir a dor de ninguém, porque o estudo não é para isso, mas assista esse filme, Uma Boa Mentira. E a partir daí, faça uma reavaliação da sua vida, da nossa vida. E aí, para a gente entender como é que funciona a reencarnação. Que as nossas provas, as nossas expiações, elas são do tamanho que precisam ser. E elas existem apenas para que cada um de nós vença, cada uma delas. Então, nós temos que buscar essas biografias, buscar essas histórias que nos dê um suporte de vida, que nos encha de ânimo, de coragem e de vigor. E para aqueles que partiram pelo suicídio, prece. muita prece, porque há sempre atenuantes e agravantes nos processos suicidas, que nós abordaremos daqui a um pouquinho.

as nossas saudações às amigas, aos amigos aqui presentes, saudações a todos que nos acompanham pela tvsei.com, nossos votos de muita paz. Hoje vamos dar continuidade ao módulo da consciência. Esse chamamento de nos tornar cada vez mais plenos, essa possibilidade que habita em nós e que muitas vezes esquecemos de exercitar as possibilidades e as energias que fazem parte do nosso ser, mas porque negamos, porque desconhecemos, continuamos vivendo uma vida muito limitada, uma vida conectada à consciência. Não enxergamos a nós mesmos, não vemos a essência de que somos portadores. E o nosso caminho é exatamente este: verificar as forças de que somos portadores. A mitologia grega nos traz muitos ensinamentos para, de alguma forma, mostrar esse caminho de desenvolvimento da consciência. E os mitos podem ter várias interpretações. Hoje vamos relatar um mito muito conhecido e que também traz muitas vertentes de interpretação. Trata-se da história de Narciso. Narra a mitologia grega que, certa feita, a ninfa Liríope estava se banhando nas águas do rio Céfiso. Somente que os rios também eram considerados deuses. O que a ninfa Liríope não sabia era que o rio, o deus Céfiso, costumava violentar as ninfas que por ali se adentravam. E assim ocorreu. Quando o rio Céfiso viu a beleza da ninfa Liríope, logo a envolveu e dali daquele encontro ela ficou grávida de Narciso. A gravidez foi muito dolorosa e ela já almejava ter um filho, mas ao mesmo tempo ficava preocupada. E quando o bebê nasceu, ela ficou mais preocupada ainda, porque Narciso era belíssimo. Era mais belo, talvez até mesmo, do que os deuses. E os gregos sabiam. Aqueles que teimavam em ser mais belos que os deuses eram punidos gravemente, porque os deuses, naquela época, eram deuses um pouco humanos, muito ciumentos e vingativos. Então a ninfa Liríope resolve ir consultar Tirésias, que era um vidente. Ele era cego, mas costumava ter o vaticínio acerca das vidas, acerca da existência, acerca do destino que a cada qual cabia. E Liríope

cercado de cuidados, Narciso parecia ser muito orgulhoso. Ele não gostava do contato com as pessoas. Ele afastava aqueles que buscavam o seu convívio. Mas, ao mesmo tempo, porque portador de tamanha beleza, todos se fascinavam com Narciso e desejavam a sua companhia. Certa feita, indo caçar com seus amigos, já jovem, ele se perdeu no meio de um caminho. E aí começou a gritar o nome dos amigos e percebeu que sua voz ecoava. Tratava-se de uma outra ninfa, Eco, que seguia Narciso onde quer que ele estivesse. E aqui cabe um parênteses. Eco, na verdade, dizem as tradições que era muito tagarela, o que não faz nenhuma associação com as mulheres, não. Trata-se somente de um mito, um fator mitológico. E numa dessas feitas, Eco estaria a tagarelar muito com Hera, porque como Zeus costumava escapar do Olimpo e ter as suas conquistas amorosas, ele usava de artifícios e certa feita colocou Eco para ficar conversando com Hera enquanto ele ganhava tempo. Mas Hera era impiedosa e colocou uma maldição na ninfa Eco. A partir daquele momento, a partir daquele dia, ela somente repetiria as últimas palavras que lhe fossem dirigidas. Ela não poderia mais dirigir a voz, em primeiro lugar, a ninguém. Imaginem essa maldição para uma mulher, não poder se transmitir verbalmente, se articular verbalmente para outra pessoa. Então Eco seguia Narciso por conta da sua beleza. Ela era apaixonada por Narciso. E quando viu Narciso se perdendo dos amigos, pensou que fosse a oportunidade. Quando Narciso começa a gritar, ela pensa que ele está falando com ela. Onde estão vocês? E Narciso ouve a última palavra. Vocês. Encontrem-me aqui. E Eco repetia aquela palavra de Narciso. Aqui. Venha, estou logo aqui. E Eco novamente se pronunciava. Mas quando ela chega próxima a Narciso, Narciso a repele. Eu prefiro morrer a encontrar-te, a unir-me a ti. E imbuída de uma tristeza profunda, Eco se afasta, repetindo as últimas palavras de Narciso, a ti. E dizem as tradições que ela foi tomada de tamanha tristeza que passou a definhar e se transformou numa pedra. E narram as tradições que quando passamos nos vales e nas montanhas e gritamos, na verdade é Eco a pronunciar as nossas próprias palavras, as últimas palavras ditas. Mas uma das deusas, Nêmesis, sabendo do ato de Narciso ao repelir Eco, criou uma maldição para Narciso. Ele estava fadado a exatamente o que ele não poderia e não deveria fazer. Ele iria se ver, ele iria ver a própria imagem. O destino iria dar um jeito de fazer com que aquilo acontecesse. E assim foi feito. Numa outra feita, também enquanto caçava, Narciso se perdeu dos companheiros e se deparou com uma água cristalina, uma fonte. A fonte nunca havia sido tocada por homem ou por animal, e sua água era límpida. E quando Narciso se deita para beber da água, porque estava com sede, ele se espanta. Se espanta com a beleza da imagem refletida nas águas. E pela primeira vez ele sente um impulso de unir-se a outro ser que ele não sabia. Era ele mesmo. E aí ele fica a definhar também, porque cada vez que ele tentava tocar a imagem se desfazia. Cada vez que ele tentava colocar a mão nas águas, as águas ficavam com pequenas ondas marolas e novamente ele entrava num tormento. O seu tormento seria infinito. E narram as tradições que quando foram procurar Narciso, não mais o encontraram. Encontraram simplesmente uma flor de tonalidade amarela, a qual deram nome em sua homenagem. O mito de Narciso foi...

continua sendo interpretado de várias formas. Mas uma das interpretações diz respeito ao chamamento da nossa própria consciência. Temos necessidade de verificar a nossa imagem refletida. Não a imagem do ego, a persona que sobressai na sociedade. Não aquilo que fazemos para fora. Mas temos que olhar a imagem que somos refletida a partir de dentro. Quem somos nós? Somos somente esse campo da consciência, aquilo que percebemos? Ou somos algo muito mais profundo do que imaginamos ser? Temos que olhar o nosso espelho existencial, para que nos conheçamos de maneira mais profunda. É por isso que Tirésias, de certa maneira, estava certo. Enquanto ele não se visse, aquela imagem iria perdurar. Podemos comparar como se fosse a trajetória do ego. Enquanto não nos olhamos de maneira profunda, a imagem do ego, a persona, permanece estagnada. Mas à medida que temos a coragem de olhar a nossa imagem refletida no espelho, vamos agregando novas forças, novas possibilidades no campo da personalidade. E esse é o nosso trabalho, ampliar cada vez mais o leque da consciência. A respeito da consciência, Jung irá dizer o seguinte. Declare Jung que a consciência é a relação dos conteúdos psíquicos com o ego, na medida em que essa relação é percebida como tal, pelo ego. As relações que não são percebidas como tal são inconscientes. Então, detemos duas instâncias que Jung já traz em sua análise. De um lado, aquele campo da inconsciência. Tudo que não é percebido diretamente pelos nossos sentidos, pela nossa capacidade de discernir, aquilo que não está no campo da consciência, forma o inconsciente. Mas à medida que o ego percebe alguns conteúdos, faz assimilações, pode discernir, estabelecer contato com material psíquico, estabelece-se o campo da consciência. Então, tudo o que nos é perceptível ou facilmente acessável à consciência, que o ego se dá conta disso, se torna o campo da consciência. Mas como o próprio Freud já trazia, essa parte é muito pequena. É a ponta do iceberg, ou mesmo como alguns trazem, seria como se fosse uma pequenininha bola solta no oceano. Imaginemos isso. Ou de uma maneira mais profunda que alguns trazem, é como se fosse um pequenino grão de areia na extensão da praia. Isso nos traz a dimensão de quem somos, mas desconhecemos. Como o próprio Narciso desconhecia a si mesmo. E como Tirésias irá trazer para Liríope, a sua mãe. E o interessante é que Tirésias era cego. Isso é um simbolismo de que para adentrar-se nesse mundo inconsciente, para trazer mais conteúdos ao campo da consciência, nós devemos olhar para onde? Para nós mesmos, para dentro. Esse era o olhar que Tirésias apontava. Por ser cego, ele não conseguia olhar para fora. Ele olhava para si mesmo, olhava para dentro. E esse é o caminho para cada vez mais agregar conteúdos na própria consciência. E o interessante observar que Jung já traz que essa relação depende de um intermediário, que é o ego. Normalmente falamos muito mal do ego, queremos destruir o ego, enquanto a psicologia faz um caminho oposto. Não devemos destruir o ego, devemos estruturar o ego para que ele estabeleça uma relação saudável entre a consciência e o campo inconsciente. Porque, como o próprio Jung traz na obra Tipos Psicológicos, a consciência não é idêntica à psique, pois a psique representa a totalidade dos conteúdos psíquicos, e estes não estão necessariamente em sua totalidade diretamente ligados ao ego. Isto é,
relacionados com ele de tal modo que assumam a qualidade da consciência. Ao mesmo tempo que Jung mostra essas duas instâncias, interfere e traz também para nós a importância de cada vez mais agregarmos conteúdos na nossa consciência. Conteúdos que nos impulsionem para uma vivência ética mais profunda. E todo esse material que nós deixamos viver na consciência, ele sofre muita influência do meio exterior. Tudo aquilo que nós ouvimos, que nós lemos, que nós vemos, tudo que os sentidos conseguem perceber, passa a fazer parte, em primeiro lugar, da consciência. Algumas dessas percepções, a maioria delas, vai sendo arquivada em nosso inconsciente. Mas imaginemos isso como um processo muito dinâmico. Tudo isso que vai sendo arquivado no inconsciente influencia a nossa consciência. Não sei se já aconteceu com vocês, de repente vocês se veem pensando algo que vocês não gostariam de estar pensando. Ou então tomando atitudes que não gostariam de tomar, pelo menos da forma. Isso é influência do inconsciente. Isso é o que passou despercebido nesse processo intenso de conhecimento, de educação, e que nós temos que nos dar conta. É por isso que é importante ter uma boa estrutura do ego para lidar com esse campo. Porque como a totalidade da psique, ela é muito grande, ela é muito intensa, o ego não se percebe como um todo. Olha o tamanho do nosso desafio de autoconhecimento. Quando a gente fala olhar a própria imagem, perceber os próprios conteúdos, muitas vezes vamos nos deparar com surpresas no campo do inconsciente. Mesmo frequentando reunião doutrinária, mesmo fazendo preces, mesmo participando de todas as atividades, isso não impede que tenhamos um inconsciente riquíssimo. E dentro desse inconsciente, lógico, se encontram forças, algumas desgovernadas, que nós temos que domar, nós temos que trabalhar, nós temos que estruturar, como se fosse um cavalo que perdesse as rédeas. Não sei se já aconteceu com vocês, comigo já aconteceu, de estar andando num cavalo e de repente ele sair desgovernado. Isso, de alguma forma, é igual ao inconsciente. Interessante que durante essa experiência, né, estávamos eu e Iris num local e aí fomos montar a cavalo, né? E aí o marido, lógico, quer impressionar a esposa, se coloca numa pose para andar de cavalo e de repente Iris só vê o meu cavalo passando em correria, né? E o comentário dela foi o seguinte: nossa, meu marido é um exímio montador. Mal sabia ela que o marido, né, já estava todo tremendo e já se vendo já, bom, como é que eu vou cair? Vou cair desse lado, vou cair do outro? Eu já estava me preparando para a queda, porque o cavalo não me perguntou se eu queria correr. Mas ele foi adiante na trajetória dele. Isso, de alguma forma, simboliza o inconsciente indomado. Precisamos domar essas forças do inconsciente através da estruturação no campo da consciência. Precisamos ter coragem de fazer o que Narciso não fez: olhar a nossa própria imagem, olhar com coragem, porque lá encontraremos forças também muito poderosas, algumas que nos assustam com esse encontro do inconsciente e que precisamos ter muita força para não se deter nessa jornada de individuação. Porque a existência só é real quando é consciente para alguém. E a tarefa do homem é conscientizar-se dos conteúdos que pressionam a alma para cima, vindos do inconsciente. Olha Jung trazendo o objetivo da própria psique: cada vez mais se conscientizar do ser que somos. Como nós tomaremos consciência do mundo se não conhecemos esse mundo interno? Queremos, e o homem avança muito na conquista das ciências, mas a ciência de nós mesmos não pode ficar esquecida. O processo de autodescobrimento, autoconhecimento, individuação, como queiram chamar,
é um processo que exige muito esforço, um esforço diário, um esforço e perseverança constantes para que nós nos deparemos com todo esse conteúdo que nos impulsiona. Porque como a força do self é arquetípica, no sentido de que ela não se detém na jornada de individuação, toda vez que o ego recua, acontecem os conflitos. Os conflitos, os maiores deles, muitas vezes, vêm da nossa recusa em querer crescer, em querer ir adiante. Mas como o self, enquanto arquétipo, ele impulsiona, entra em choque muitas vezes com a atitude do ego. Aí seria uma atitude incompatível com o processo de individuação, com o processo de autodescobrimento. Então, o conflito por si mesmo não é negativo. O conflito mostra que existe algo em desacordo. Mas o trabalho da maturidade é justamente observar quais forças estão fazendo com que haja desacordo dentro dessas instâncias psíquicas, consciente e inconsciente. E Joana de Ângeles, em Triunfo Pessoal, vai dizer o seguinte: à medida que o ego se faz consciente dos valores íncitos no self, torna-se factível uma programação saudável para o comportamento, trabalhando cada dificuldade, todo desafio, mediante a reconciliação com a sua realidade eterna. E essa imagem que Joana traz, ela é muito profunda, porque é como se nós tivéssemos que nos reconciliar conosco mesmo. É importante no processo de individuação que nos reconciliemos com os nossos adversários. Jesus já trazia isso. Reconciliai-vos com os vossos adversários antes de trazerdes a oferta no altar. Mas quais são os nossos maiores adversários? Onde se encontram esses adversários que não largam do nosso pé, não nos desacompanham, senão no nosso próprio mundo psíquico? Então, esses adversários devem ser os primeiros a serem trabalhados na reconciliação. Essa autorreconciliação, essa conciliação do campo da consciência, do ego, com os valores íncitos no self, com os valores que fazem parte da nossa própria essência, torna factível, possível, uma programação saudável para o comportamento. Comportamento se traduz em atitudes. Então é necessária uma nova atitude no campo do ego. Não existe modificação sem transformação em atitudes. Por isso que muitas pessoas se queixam: mas eu leio tanto, eu vejo tanto vídeo. Mas se esse lê tanto, esse vê tanto vídeo, esse vê tanta palestra, não se transforma numa atitude compatível no ego, não existe transformação. E a ampliação da consciência se dá também através desse campo, da atitude principalmente. Por isso que nós reencarnamos, porque no plano espiritual, normalmente nós fazemos muito planos. Existe crescimento no plano espiritual? Claro que existe. Existe a predisposição, existe o treinamento, existe uma série de conhecimentos que tomamos campo, mas é aqui na Terra, encarnados, quando a sombra parece que se adensa por conta dos hormônios, é que nós temos que treinar a atitude compatível. É aqui que a atuação do ego toma e se consolida para poder propiciar o processo de individuação. E o que estamos fazendo dessa oportunidade? Temos tido a coragem de exercitar isso no campo do comportamento? Porque isso é um grande desafio, se reconciliar com as próprias divergências internas. E eu creio que talvez seja o maior desafio. Porque à medida que nos reconciliamos com a nossa própria sombra, aquilo que desconhecemos em nós, passa a ser mais fácil lidar com o outro. Porque eu reconheço as minhas limitações, reconheço minhas fragilidades, reconheço as limitações que fazem parte do meu ser e aprendo a lidar também com o outro que se encontra nessa mesma jornada, nesse mesmo desafio da individuação.
E Joana de Ângeles prossegue: a consciência adquirida, a perfeita identificação do conhecimento e do fazer, do saber e do amar, faculta a ampliação das próprias possibilidades para penetrar em dimensões metafísicas. Olha que interessante a polaridade que ela traz. A consciência adquirida, e aqui já partimos para um outro campo de consciência. Primeiro nós falamos da instância consciência enquanto conteúdos que o ego administra. Aqui Joana já traz uma outra definição de consciência adquirida. E é normal utilizar essa nomenclatura para falar de consciência. Quando falamos fulano, é uma pessoa de consciência, ou então uma pessoa que não tem consciência. Na verdade, todos temos consciência enquanto instância psíquica. Mas a consciência adquirida, ela é sinal de maturidade. E como nós vamos adquirir essa maturidade? Primeiro, identificando o fazer com o conhecimento. Quantas vezes nós conhecemos algo, sabemos de cor, mas não unimos isso ao nosso comportamento? Então, isso seria um efetivo saber? Podemos dizer que sabemos quando não trazemos isso para o nosso comportamento diário? Podemos saber intelectualmente, mas ainda não sentimos, não intuímos, não usamos toda a essência do ser naquele conhecimento que dizemos ter. Então, o conhecimento vai muito além do intelecto, e ela traz outra analogia quando ela mostra o saber e o amar. Como se fossem duas polaridades: a polaridade cognitiva, racional, de saber discernir, e o amor enquanto polaridade do sentimento, algo profundo, algo que faz com que possamos estabelecer uma correlação mais profunda com o outro e conosco mesmo, quando sentimos. E é interessante utilizar dessa dimensão, muitas vezes esquecidas, porque aqui, às vezes queremos tomar uma decisão e trazemos uma decisão muito para o racional. Lógico que temos que utilizar a razão. Mas no processo terapêutico, eu costumo muitas vezes perguntar à pessoa, quando ela está em dúvida, eu pergunto não somente o que você pensa, mas o que você sente a partir dessa atitude que você quer tomar. Qual é o seu sentimento mais profundo com relação a isso? Mas mesmo assim, às vezes a pessoa tem dificuldade. Aí nós fazemos o quê? Fazemos uma ponte com o outro. Tente transferir para uma outra pessoa essa decisão. Se fosse outra pessoa no seu lugar, o que você acharia mais justo, mais sincero, mais racional, mais íntegro? Aí nós temos mais facilidade, porque saímos de uma dimensão e percebemos no outro. Mas vejam como é importante fazer a ponte com todas as instâncias para agregar no ser uma integridade de atitudes, um comportamento. E o comportamento é essencial para a ampliação de consciência. À medida que vamos exercitando, à medida que vamos adentrando e trazendo para perto de nós toda essa gama de atitudes, a consciência se amplia. Às vezes vem através de conflitos, e nós vemos isso nos nossos dias atuais. Quando é que ganhou força o movimento ecológico? Quando o nosso ecossistema estava amplamente afetado por isso. A nossa própria vida corria risco. Na psique funciona de maneira semelhante. Às vezes só agimos por conta dos nossos conflitos. Aí percebemos a necessidade de mudar. A necessidade impulsiona um novo tipo de atitude. Com uma nova atitude, concretizamos na consciência a possibilidade de manifestação do self. E aí agora, em termos coletivos, nós vemos as pessoas preocupadas na reciclagem do lixo, no cuidado com a água, no cuidado com as próprias forças da natureza, porque enquanto não cuidadas, elas fazem o quê? Se desgovernam. Se desgovernam e atingem o próprio homem que vive no meio ambiente. No mundo psíquico ocorre isso também.
Quando não cuidamos dessas forças que fazem parte da nossa essência, elas podem se desgovernar e, atingindo o campo da consciência, criar efeitos devastadores. Efeitos devastadores, como são as psicopatologias, as doenças graves, que não vêm somente como um processo punitivo, mas principalmente como um chamamento de consciência, como se fosse: homem, desperta, desperta do sono que te encontra, desperta dessa letargia que vai te levar à ruína. E é preciso cada vez mais despertar nesse processo. A consciência não é inteligência no sentido mental, mas a capacidade de estabelecer parâmetros para entender o bem e o mal, optando pelo primeiro e seguindo a diretriz do equilíbrio das possibilidades latentes, desenvolvendo os recursos atuais em favor do seu vir a ser. E é interessante, Joana de Ângeles, ressaltar que consciência não é inteligência mental. Quantas pessoas inteligentes, racionalmente, que sabem muito, conhecem muito a ciência, mas continuam tendo atitudes equivocadas, continuam tendo uma vida altamente destrutiva para si mesmo e para os outros que a cercam. Então, essa inteligência cognitiva não está a serviço da vida. É uma inteligência que não se transforma em sabedoria. É como se fôssemos consultar um médico e o médico dissesse: olha, fumar faz mal, beber faz mal, mas ele fuma e ele bebe. E encontramos, infelizmente, médicos que fazem isso. Nada, nenhuma crítica à pessoa, mas à atitude. A atitude é incompatível com o conhecimento que ele já pode ter. É incompatível com sua fala. É incompatível com o conhecimento de saúde de maneira integral. E essa incompatibilidade nós temos que trazer para nós. Onde estão as minhas incompatibilidades? Aquele saber que eu já posso ter, mas que não me faz agir de maneira diferente. Aonde eu coloco? Porque tudo isso vai para a sombra. E como não nos podemos mais nos dar ao luxo da ignorância, muitas vezes somos acometidos pela culpa. A culpa vem como uma instância que possibilita o despertar da consciência, se tivermos maturidade para lidar com ela. Se temos maturidade, assumimos a responsabilidade e modificamos o rumo da nossa atitude. E aí passamos a discernir entre o bem e o mal. Mas discernir entre o bem e o mal é somente para ver e julgar os outros, ou é propriamente um discernimento interno das atitudes? Normalmente só sabemos muito bem dizer o bem e o mal dos outros. Isso é fácil, não é? As pessoas parecem que têm respostas prontas para o que é bom e mal na vida de terceiros. Mas por que será que temos tanta dificuldade em fazer esse processo interno? Por que será que é tão difícil? Eu percebo que às vezes é um mecanismo de fuga do ego que não quer passar pelo sacrifício, pagar o preço da própria transformação. Porque como a consciência, trazer a consciência é também uma forma de parto, como a benfeitora traz, o parto traz dores. Se focamos na dor, focamos na polaridade negativa. Mas o parto, em essência, é dar à luz. Se focamos na luz, prosseguimos. Por isso que nesse processo temos que focar a luz, trazer a luz da nossa própria essência, discernir entre o bem e o mal, seguir no caminho daquilo que é estruturante, daquilo que é positivo, daquilo que pode trazer consequências grandiosas para o meu ser, e seguir nessa diretriz de equilíbrio, o que faz trazer à tona o vir a ser. O vir a ser, quando Joana traz esse termo, significam aquelas possibilidades que não foram ainda exercidas na consciência. É o futuro existencial, o vir a ser, a possibilidade futura.
Recordem-se de Tirésias, quando faz o vaticínio a Narciso. Se ele não se vir, prosseguirá nessa existência. Mas o vir a ser de Narciso estava justamente no momento em que ele se visse. E olha o símbolo que é trazido depois, uma flor. A flor normalmente traz o simbolismo de vida, de leveza, de exuberância, de ornamentação, mas normalmente também está associada ao fruto. O fruto que traz novas possibilidades. O fruto que em si mesmo é o arquétipo de novas possibilidades quando apresenta a semente. E precisamos verificar os frutos que estamos trazendo, mas também os frutos futuros que podem vir da nossa própria atitude, da nossa atitude transformada e modificada. Alguns que pretendem o acordar da consciência buscam os gurus famosos em cada época, a fim de que eles pensem e ajam sem o esforço pessoal dos que se fazem seus discípulos, incorrendo em fugas inoportunas aos labores edificantes da vida atual, sempre desafiadora e exigente. E olha que esse é um processo muito atual. Quantas vezes nós vemos, mesmo na doutrina espírita, quantas pessoas que querem transformar os médiums, os palestrantes, em gurus. Ah, você é o meu mestre, você é meu guru. Quando cada um tem que ser mestre de si mesmo. Lógico que existem pessoas mais experientes que podem nos aconselhar, que podem nos falar da sua própria jornada e isso sirva como estímulo. Mas como cada um traz a consciência escrita em si mesmo, esse despertar da consciência exige um esforço pessoal. E isso muitas vezes se prende a um mecanismo de fuga, porque talvez seja mais fácil eu achar um guru que me diga tudo o que eu tenho que fazer e aí eu sempre serei o discípulo desse guru. Mas e quando esse guru faltar? O que eu vou fazer? Procurar novos mestres? Procurar novos gurus? Enquanto eu tenho todo à disposição da consciência um manancial de energia e de ensinamentos que fazem parte do meu próprio mundo psíquico e que eu devo atuar no despertar. Então, essa busca de gurus de todos os tempos trata-se também de um mecanismo de fuga. Trata-se de uma fuga da responsabilidade em não assumir os próprios equívocos, em não fazer escolhas. E temos que prestar atenção, porque quando nós não fazemos escolhas, na verdade estamos escolhendo também. Estamos escolhendo talvez o caminho mais fácil, que é não ter que decidir. Como eu não quero decidir, é mais fácil que o outro escolha por mim. Porque depois eu posso fazer o quê? Culpá-lo. Ah, eu posso encontrar um culpado, transferir a culpa, projetar. Mas muito mais profundo é eu assumir o meu caminho, mesmo que cometa os meus equívocos, e tenha sempre a predisposição de refazer o meu caminho, de despertar a minha essência dentro dessa jornada da vida que é sempre desafiadora e sempre exigente. A vida exige o nosso esforço. A vida nos desafia constantemente. E esse desafio, quando bem aproveitado, serve para a ampliação da consciência, serve para o nosso crescimento. Por isso que não nos devemos mais nos deter nessa imaturidade que nos prende a processos ainda infantis de encontrar sempre gurus que tragam respostas prontas. Mas como eles também têm as suas limitações, eles também podem se equivocar. É por isso que cada um deve fazer o seu próprio processo de despertar da consciência. Por isso que adquirir consciência no seu sentido profundo é despertar para o equacionamento das próprias incógnitas, com o consequente compreender das responsabilidades que a si mesmo dizem respeito. Adquirir consciência. Enquanto Narciso não se visse, ele viveria, ou seja,
O ego permaneceria estagnado. Mas a partir do momento em que ele enxergasse a própria imagem refletida na água, ele não mais existiria, pelo menos daquela forma. O que essa narrativa da mitologia grega nos chama a atenção é exatamente essa necessidade de encontrar a fonte profunda do nosso ser mais íntimo. Encontrar a água cristalina do self, do espírito imortal que somos. Fazer essa jornada em busca de si mesmo. Adentrar-se fechando os olhos para os sentidos externos puramente e olhar um pouco mais para dentro para ver quais são as forças que fazem parte do meu ser que eu ainda desconheço. Como devo ampliar esse campo da consciência? Como devo trazer à tona tudo aquilo que eu já conheço de forma mental, cognitiva e transformar esse aprendizado em sabedoria, em essência de vida, vendo a própria imagem refletida, Narciso quis tocar as águas cristalinas e elas se desfaziam. Narciso quis apegar-se à imagem, mergulhar profundamente e de certa forma devemos fazer isso. Mergulhar profundamente nessa jornada de autoconhecimento para que possamos nos transformar também em flores que adornem a vida atual. O mundo atual carece da nossa consciência. O mundo atual exige que nos transformemos em homens e mulheres conscientes para que cada vez mais possamos finalmente construir a era da consciência. Então, ficam aqui os nossos votos de muita paz e os nossos abraços cordiais, aguardando o nosso próximo encontro.

Boa noite. Vamos começar hoje o nosso nono módulo, Etapas da Vida. E é interessante quando pensamos nessas etapas da nossa vida. Porque Carl Gustav Jung, quando vai propor a nossa jornada heróica, o nosso processo de individuação, de desenvolvimento como ser humano, uma das coisas que ele traz e chama a nossa atenção é que é necessário, para se viver uma vida plena, que façamos o sacrifício. Na verdade, que possamos estar disponíveis para a morte. E essa morte é uma morte simbólica. A morte que vai ser representada naquela criança que um dia nós fomos, no adolescente que um dia surgiu, no adulto que estamos vivendo, na velhice que iremos viver e na morte de fato. Então, quando falamos nas etapas da vida, estamos falando do desenvolvimento da nossa personalidade, né? Da possibilidade de, a cada nova etapa, na verdade, né? Nova vivência, possamos melhorar e aprimorar a nossa psique, possibilitando assim que o processo de individuação possa ser cada vez mais consciente. E é claro que, para começar a falar das etapas da vida, nós vamos falar da infância, né? Então, todos nós, em algum momento, vivemos esse período da nossa vida que começa a partir do nascimento e que vai por volta dos 8, 9 anos. E como Joana nos fala, em alguns países, os países mais quentes, essa etapa pode ficar um pouco mais curta e, dependendo do gênero, também ela modifica. Mas a infância, propriamente dita, ela vai até os 9, 11 anos, porque aí fica naquela fase pré-púrbere, onde os hormônios, tanto nos meninos quanto nas meninas, começam a atuar. Mas qual é a importância e por que falar da infância? Sempre quando nós começamos um processo terapêutico, seja ele acompanhado por um profissional ou um processo de autoconhecimento que a pessoa se propõe a fazer, ele só pode, de fato, ter validade se ele começar do começo. Então, a infância termina sendo sempre o nosso ponto de partida para o processo de autodesenvolvimento, de autoconhecimento. E, às vezes, as pessoas dizem assim, ai, mas eu já imagino fazer terapia, porque tem que falar do meu passado, falar da infância, falar do pai, falar da mãe, mas eu estou com um problema agora, desse momento. E mesmo que comecemos a conversar sobre o momento atual, que é o casamento, ou que é um desemprego, ou uma depressão, em algum momento desse processo que a pessoa está vivendo no agora, na vida adulta, as questões da infância precisarão ser revistas, serem faladas. Por quê? Porque é na infância que a nossa psique é extremamente plástica. Ela é moldável, facilmente moldável. E é justamente na infância que todos os processos começam a atuar. Os processos que estaremos vivendo nessa existência. Então, a nossa infância, que é muito maior do que a infância dos animais, dos mamíferos, porque eles têm uma infância bem mais curta, ela proporciona para todos nós essa possibilidade de um amadurecimento para a vida adulta, mas é também, segundo alguns psicólogos, essa longa infância, esse período longo de dependência dos nossos pais, que também nos causa ou nos favorece a instalação das neuroses, né, dos nossos complexos, que vão atuar na nossa vida de uma forma negativa ou positiva. Mas Joana de Ângeles, em Amor Imbatível, Amor, ela traz. É na infância que se fixam em profundidade os acontecimentos. As impressões de aceitação como de rejeição se lhe esculpirão em profundidade, abençoando-o com amor e a segurança ou dilacerando-lhe o sistema emocional, que passará a sofrer os efeitos inconscientes da animosidade de que foi objeto. Então, como a mentora traz, é nessa infância que tudo vai se fixando de forma profunda. Primeiro porque a criança tem um ego extremamente frágil, né? Então, vamos imaginar, se pudéssemos dimensionar um ego, a cabeça de um alfinete. Então,
logo no início da vida humana, a identificação da criança com si mesmo é muito pequena. Ela tem uma relação visceral ligada totalmente à mãe. Então, essa criança que está imersa no seu próprio inconsciente tem como self a sua mãe. Então, todos esses primeiros momentos da vida, os primeiros anos de vida dessa criança, ela está ali vivendo todos os acontecimentos com uma extrema profundidade. Tudo o que ela vivencia, tudo o que ela experimenta, vai se compondo ali no seu inconsciente. E é a partir disso que essa criança vai, no decorrer da sua experiência como criança e adolescente também, amadurecendo e construindo os complexos. Então, todas as vezes que eu vivencio emoções repetidas no decorrer da minha vida como criança, eu vou ali fortalecendo e construindo os meus complexos. E aí a mentora continua. As impressões de aceitação como de rejeição se lhe esculpirão em profundidade. Daí vem essa certeza que nós temos de quando essa criança é aceita já no ventre materno ou rejeitada, essa criança vai ter a sua impressão de aceitação no mundo ou não. Então, muitas vezes, nós temos uma sensação de que não somos bem-vindos, que estamos à margem naquele ambiente, porque já desde o ventre materno, essa criança, esse ser, já pode ter sido rejeitado. Então, quando nós estamos pensando no ser criança, né, nessa vida infantil que todos nós tivemos, é importante que possamos rememorar, se não de fato, mas pelo menos fazer um mergulho mais profundo para que possamos entender, a partir da criança que fomos e da infância que tivemos, por que somos hoje o adulto e por que atuamos e agimos e reagimos no mundo dessa ou daquela forma. Então, tudo que eu recebo na minha infância vai ditar o adulto que eu serei no mundo. Estamos falando numa instância psíquica, no processo dessa vivência, sem contar com isso também todas as manifestações das minhas vidas passadas, que se encontram no meu inconsciente profundo, no meu inconsciente coletivo. Que dependendo do que eu receba nesta vida como educação, acolhimento ou rejeição, eu posso ativar essas questões que eu já vivi em uma outra experiência. E aí nós vamos ver toda a manifestação disso nessa vida atual. Bem, e aí Joana continua. A criança mal amada, que padece violências físicas e psicológicas, vê o mundo e as pessoas através de uma ótica distorcida. As suas imagens estão focadas de maneira incorreta e, como consequência, causam-lhe pavor. O que a mentora nos traz aqui é, de uma outra forma, o conceito de complexos. Então, essa criança que, na sua infância, ela é vítima da violência, seja ela física ou seja ela psicológica, ela vai criar e construir ali um complexo. E a partir desse complexo, a minha vida vai ser vista de forma distorcida. Então, vamos supor que uma criança, que ela foi rejeitada, e eu não estou falando de uma rejeição onde ela tenha sido literalmente abandonada, mas uma rejeição nos seus primeiros anos de vida. Uma rejeição porque os pais trabalhavam muito, estavam passando por uma crise no casamento ou porque uma crise financeira, qualquer coisa que venha a abalar a emoção desses pais, que venha a abalar o afeto, a afetividade desse pai ou dessa mãe ou de ambos. E que essa criança, nas suas necessidades iniciais de pertencimento, de segurança, ela tenha sido não atendida ou mal atendida. Essa criança cria e vai desenvolvendo em si o complexo de abandono, porque ela vai vivendo no decorrer da sua idade infantil, da sua imaturidade emocional e psicológica, aquela repetição do abandono. Quando se torna adulta, essa pessoa vai ter a sensação ou a impressão de que todas as pessoas irão abandoná-la. Então, ela vai poder desenvolver um comportamento onde ela seja fria e não se apegue a ninguém, porque ela internamente acredita que vai ser abandonada, ou então vai ser aquela pessoa que se dedica, que se devota ao outro,
em busca do afeto. Então, a distorção por conta do complexo gerado na infância faz com que essa pessoa, se não se trabalha, ela leve toda a sua vida, e a vida adulta é a nossa maior fase, né, na existência carnal, ela passe toda a sua vida adulta e a velhice vivendo, alimentando e retroalimentando esse complexo. Porque a sua visão está distorcida, a sua visão da vida está contaminada. E isso nos traz também a percepção da responsabilidade da educação que damos aos filhos e da educação que nós recebemos. Né? Então, é essa educação inicial, é essa relação afetiva com os filhos, com a criança, que vai ditar muito do processo da vida do adulto, por conta da construção da autoestima, da sensação de segurança, de poder contar com aquelas pessoas que eu estava precisando quando criança. Há pouco tempo eu conversava com uma mãe e ela me contava da sua filha de 2 anos, que não conseguia dormir sem a babá e que ela estava pensando muito em demitir a babá, porque ela acreditou que a babá tinha, de alguma forma, convencido a criança de não gostar dela, da mãe. Então eu pedi que ela me contasse como é que foi toda essa relação com a filha e essa babá, quando começou esse relacionamento. Então ela me dizia que quando ela engravidou, ela estava num processo acadêmico de conclusão de um mestrado. E que ela tinha 2 opções, interromper os seus estudos ou continuar mesmo com a gravidez e com o nascimento do bebê. E essa foi a opção dela. Então, quando a criança nasceu, com 1 mês de nascida, a babá veio ficar com a criança. Então, ela continuou os estudos, ficava todo dia fora de casa. E essa babá, muito devotada, uma pessoa muito carinhosa, cuidou da filha, da criança com desvelo de mãe. Então, quando ela foi narrando essa vivência dessa babá com a criança, e agora a criança está com 2 anos e meio, quase 3, o que pode se perceber é que o vínculo inicial da vida dessa criança foi feito com a babá e não com a mãe. Todas as necessidades dessa criança eram atendidas pela babá e não pela mãe. Então, aquele bebezinho, quando chorava, quando precisava comer, quando precisava trocar a fralda, o rosto que ela via era o rosto da mãe ou da babá e não da mãe. Então, a sensação de segurança dessa criança foi construída no relacionamento com a babá e não com a mãe. Isso não quer dizer que a criança não ame a mãe, mas ela criou um vínculo inicial e a sua construção de segurança, de se sentir pertencendo a algum lugar ou que alguém pode vir me acolher, foi construído com a babá. Então, o que é interessante a gente perceber é que todas essas relações desse início de vida vão ditar, como a mentora vai trazer aqui, como eu vou conduzir a minha vida. E aí ela vai afirmar: as suas imagens estão focadas de maneira incorreta e, como consequência, causam-lhe pavor. Por isso que muitas vezes nós vamos construindo toda a nossa vida com base em algo que não é real. Mas para nós que estamos com a nossa criança interna machucada, porque a criança que nós fomos continua existindo. Ela continua na nossa psique ali ainda, muitas vezes ferida, sangrando, abandonada, precisando ser acolhida, precisando ser amada. Então todo esse processo psicológico vai passar por uma necessidade de que você abandone esse papel da vítima e acolha essa criança ferida. Mas o grande problema, muitas vezes, nosso como adultos, é que além de termos sofrido, em alguns casos, o abandono real, quando chegamos na fase adulta, abandonamos também a nossa criança. E deixamos que ela continue passando pelas mesmas situações que passávamos quando éramos crianças. Então, Jung vai chamar a nossa atenção. Tudo aquilo que quisermos mudar nas crianças, devemos primeiro examinar se não é algo que é melhor mudar em nós mesmos. E quando Jung vai chamar a atenção, ele fala muito pouco da infância, mas ele vai se adentra no assunto da educação, da importância do educar. E é interessante quando nós pensamos nisso, porque hoje nós vemos que as crianças são muito mais
avançadas, espertas e inteligentes. E é fácil, muitas vezes, olharmos para as crianças e dizermos: ah, mas essa criança está muito atrevida, ou muito mal educada, ou muito esperta. E, na maioria das vezes, o que nós percebemos é que a criança não tem problemas. Né? Não tem problema com a criança. A criança não paga a conta, a criança não tem que estar cumprindo horários no trabalho, a criança não tem essas preocupações que é do mundo adulto. Então, de fato, quais são os problemas que nós encontramos nas crianças? E aí eu lembro de um garoto de 6 anos, que ele entrou uma vez no consultório e ele estava muito chateado, muito mesmo. E ele sentou, cruzou as pernas, cruzou os braços e me olhou com um rostinho muito bravo. E aí eu perguntei a ele: mas você está tão bravo, você tem algum problema? Ele olhou para mim bem sério e fez: dois. Eu tenho 2 problemas. Eu disse: mas você só tem 6 anos, é muito problema para uma pessoa de 6 anos, você não acha não? E ele não gostou da gracinha. Eu disse: então você me conte quais são os seus 2 problemas. E ele apontou com o dedinho para fora do consultório, para a sala de recepção. Eu disse: quais são os seus problemas? Ele: meu pai e minha mãe. Esses eram os 2 problemas do garotinho de 6 anos. Então eu pedi ao menininho para sair, porque ele era lúcido, e pedi aos problemas para entrarem, porque a gente precisava conversar. Então é exatamente isso que Jung vai chamar a atenção. Tudo aquilo que eu quero mudar na criança, e aqui vamos falar dos pais e filhos, impossível falar da criança sem falar dos pais, eu preciso antes observar se não é exatamente aquilo que eu preciso mudar em mim. Porque a criança, ela também é educada por aquela parte minha que eu desconheço. Então, todos nós que fomos educados também por pais, mães ou por responsáveis, nos educou tanto com aquilo que ele fala, com o que faz, mas também com aquela outra parte dele que ele desconhece. Como já diz Jung, a sombra também educa. E isso é muito interessante, porque essa criança vive também o psiquismo dos pais. Muitas vezes, e Jung relata isso em alguns casos, pacientes dele que não sonhavam, relatavam os sonhos dos filhos. E ele podia, através do sonho dos filhos, analisar a personalidade daquele pai ou daquela mãe. Então é importante que eu perceba, e no caso desse garotinho que eu narrei, a grande queixa dos pais, e principalmente do pai, era que esse menino estava muito rebelde na escola. Ele estava intransigente, rebelde, e ele era um menino muito calmo. Em uma das conversas que eu tive com o garoto me perguntou se era possível que ele sempre estivesse errado e que o pai dele sempre estivesse certo. E eu olhei para aquele garoto e me vi na responsabilidade e na obrigação de dizer a ele: não, seu pai também erra. E esse foi o motivo que o garotinho e a família nunca mais foi vista lá no consultório, porque o pai não aceitava a ideia de mostrar ao filho que ele também cometia erros. E queria que um menino de 6 anos de idade compreendesse e aceitasse ser o lixo da família. Né? Então é isso que a gente vai percebendo muitas vezes no processo e na construção da ovelha negra, do filho rebelde, né? Daquele filho que é sempre o questionador, porque muitas vezes uma família, na sua dinâmica, ela precisa encontrar aquele que vai ser o depósito de toda a minha sombra que eu não consigo manifestar ou que eu não consigo entrar em contato. E aí, continuando com Jung: quanto menos os pais aceitem seus próprios problemas, tanto mais os filhos sofrerão pela vida não vivida de seus pais. E tanto mais serão forçados a realizar tudo quanto os pais reprimiram no inconsciente. E é quase assustador isso, né? Porque todo o processo de inconsciência da pessoa que sou grita muitas vezes mais alto do que a pessoa que eu penso que sou. Então, aquilo que a gente pensa que esconde tanto, às vezes aparece muito mais. Por isso que Jung afirma: a sombra também educa. Por isso que muitas vezes pais tão moralistas têm filhos com comportamentos amorais.
Por isso que muitas vezes os nossos filhos fazem e têm atitudes que nós dizíamos antes de tê-los, que reprimiríamos, e que quando o filho faz, a gente dá uma risadinha. Porque esse filho termina compensando aquilo que eu nunca fiz. E aí é interessante porque Jung, na continuação desse pensamento, ele chama a atenção em um seminário que ele está fazendo, e ele vai chamar a atenção para algo muito sério e muito grave. Porque ele começa dizendo assim: os pais têm um hábito de dizerem que estão sacrificando suas vidas pelos seus filhos e que fazem tudo pela felicidade dos seus filhos. E esse é um dos grandes erros que os pais cometem. Porque um pai que sacrifica sua vida em prol da felicidade do seu filho e passa toda a sua vida sacrificando-se para que o seu filho seja feliz, o que ele está ensinando ao seu filho é que a felicidade é algo impossível. Porque se eu não consigo ser feliz por mim mesma, eu estou dizendo ao meu filho que ele também não vai conseguir. Porque como eu posso ensinar a ele algo que eu não sei fazer por mim? Né? Então isso é algo muito profundo. Porque o que ele está falando e o que ele traz em termos psicológicos é que o meu processo de individuação precisa continuar acontecendo independente daquela função que no momento eu estou exercendo como pai ou como mãe. E que meu filho é uma individualidade à parte de mim. E que eu preciso também ensiná-lo a ser uma personalidade, a ser uma individualidade. Respeitando e preparando-o para isso. Porque quando a gente não consegue fazer isso, o que nós vamos criando é uma sociedade altamente massificada. Então é importante que todos nós pensemos, não só como educadores, mas como aqueles que fomos educados. E nos perguntemos quais são os pontos da minha existência que precisam agora passarem pelo sacrifício. Aquilo que é da minha infância, da minha criança, que já não me ajuda mais no meu processo de individuação. Uma das questões que nós colocamos muito no trabalho de desenvolvimento da personalidade é a

que é desconhecido. O novo assusta. Então, aquilo que é completamente diferente do que eu conheço, eu vou rejeitar. Então, é muito normal para o ego que eu tenha um casamento que se repita no modelo do casamento dos meus pais. Por quê? Porque eu sei lidar com aquilo. Mas se vier algo completamente diferente, eu me perco de mim mesma ou da pessoa que eu achava que eu era. Então é necessário que a gente sempre esteja fazendo uma revisão daquilo que eu creio, daquilo que eu acredito e principalmente que eu observe se eu construo a minha vida pautada naquilo que eu digo acreditar. Porque senão eu estou vivendo o tempo inteiro em uma farsa. E aí eu não obedeço à minha própria lei interna. Então é uma dor intensa e intolerável que se aflige a uma criatura humana pedindo-se-lhe que se adapte ao sonho de alguém, que empregue todo o esforço para conseguir dizer, sou como tu me queres. E essa frase é de Alto Carotenuto, e ele vai fazer uma análise, justamente ele chama isso da traição. E é como se nós estivéssemos aqui pensando na condição dessa repetição da vida dos nossos pais. Então, Aldo, no seu pensamento com relação aos danos da infância e também aos ganhos dessa fase da nossa vida, ele chama muito a atenção para uma questão. Quando nós não existíamos ainda no plano físico, nós já éramos idealizados. Éramos idealizados pelos nossos pais. Então, seríamos meninos ou meninas, já seríamos médicos, advogados ou qualquer outra coisa, seguiríamos os negócios da família, mas nós, no plano físico, ainda não estávamos aqui presentes. No momento que a nossa mãe sabe que está grávida, concebe a ideia do filho ser real, agora todo o nosso processo começa a se concretizar no plano psíquico da mãe. Então, Aldo, ele vai trazer um pensamento que, desde o nascimento, a nossa individualidade não é respeitada. A pessoa que de fato eu sou, o espírito que sou, que é desconhecido por conta da lei do esquecimento, é desconhecido de mim e do outro, não é respeitado. Então, como se arquetipicamente todos nós somos fadados a viver uma vida, claro, por conta mesmo da lei desse esquecimento, mas que teríamos por obrigação, durante toda a nossa existência, de descobrirmos de fato quem somos. Porque tudo que conseguimos perceber é o projeto idealizado por alguém. Então, seremos aquela menina ou aquele menino que vai, na maioria das vezes, compensar e completar algo que o meu pai ou a minha mãe não realizou. Então, aquele pai e aquela mãe que não pôde jogar futebol, que não pôde dançar balé, agora quer que a filha seja bailarina, mesmo com a menina querendo jogar capoeira, né? Mas eu quero que você faça balé. E aí nós vamos vendo as festinhas de aniversário de criança, muitas vezes, é a festa para os pais. E aí a gente precisa entrar mesmo nessa questão de se questionar. O que é que nós fazemos quando escolhemos ter filhos? E muitas vezes, a escolha de ter filho não é pela oportunidade de trazer mais um espírito à terra, desse processo mesmo de crescimento, de conceber uma vida e se ver co-criadora com Deus. Mas muitas vezes para provar às pessoas que eu posso reproduzir um ser humano, né? Que eu sou varão ou que eu sou fértil. Muitas vezes porque não tenho coragem de terminar um casamento e acredito que a criança vai ser aquele elo que vai manter a relação. Ou em outras situações, seja qual for, mas para cobrir uma necessidade do pai ou da mãe. E aí nós vamos sofrendo, já desde o começo, uma agressão nessa personalidade. E essa criança, muitas vezes, que somos nós hoje, adultos, vamos, como ele diz, sou como tu me queres, e perdemos a nossa identidade. Daí, de fato, a necessidade importantíssima de um questionamento do que eu gosto, do que eu sou, do que eu quero para mim, independente daquilo que foi dito que seria o melhor para mim. Porque somos individualidades, somos seres únicos e precisamos viver a nossa individualidade. Esse é o nosso papel na Terra. Porque senão seríamos todos feitos de uma única forma. E teríamos então a vida massificada e sairíamos todos felizes.

0: Então, essa é a nossa obrigação, vamos dizer assim, como seres, é desse encontro. A partir da criança que eu fui, eu preciso me encontrar hoje, no adulto que sou, mas reencontrar com essa criança que ficou abandonada. Então, não adianta a gente acreditar que aquilo que está acontecendo dentro de mim, o meu filho, não vai saber. Ele pode não saber verbalmente, mas psiquicamente, tudo é percebido por uma criança. Tudo. Os segredos, as raivas, as angústias, tudo fica ali naquela memória, porque a família forma um psiquismo. E muitas vezes, quando nós sentimos isso ou conversamos com as pessoas, sentimos que as pessoas têm a sensação de que tem algo na sua história que não está completa, que tem algo na sua vida que é estranho e não se sente pertencer àquele ambiente por conta dessa sombra, por conta dessas necessidades que não são verdadeiras, por conta daquilo que foi visto como importante e que aquela criança vai absorvendo, absorvendo e se modificando e muitas vezes perdendo a grande oportunidade de mostrar para o mundo e para si mesma a sua grandeza. Então, Joana traz que o estado de infância e de juventude são relevantes para o espírito em crescimento. Razão pela qual, dentre os animais, o ser humano é o que o tem mais demorado, quando se lhes fixam os caracteres, os hábitos e se delineiam as possibilidades de enriquecimento para o futuro. E aí é interessante, né, como eu falava logo no começo, para alguns autores, o próprio Aldo Caraltenuto vai dizer que é por conta dessa demora mesmo, dessa fase infantil, dessa dependência imensa, que as neuroses se instalam. Mas é também por conta desse longo período na infância, dessa necessidade de atenção, de carinho e de afeto, que todas as nossas possibilidades também podem favorecer para esse enriquecimento futuro, como a mentora nos chama a atenção. Então, que possamos nós, hoje, adultos, sermos os nossos pais e voltarmos e acolhermos a nossa criança. Porque o ponto principal, quando nós estamos em um processo de autodescobrimento, é perdoar os erros dos nossos pais, porque, e aí eu volto para Jung, o problema não foi causado por eles, mas sim pelos nossos avós, bisavós, tataravós e aí por diante. E como nós somos espíritas, sabemos que somos herdeiros de nós mesmos. Então talvez estejamos hoje sofrendo as dores emocionais, psíquicas, que nós causamos lá atrás, quando nós erramos na educação dos nossos filhos lá de trás e agora somos netos ou bisnetos de nós mesmos e estamos sofrendo a consequência daquilo que não fizemos. Mas como somos espíritas, então vamos sair da infância e entrar na adolescência, tudo na mesma noite, né? Que é bem rápido. E aí chega a adolescência, né? Não tem uma música que diz isso? A adolescência, para alguns, não é vista como uma fase da vida, mas como uma crise. Quem foi adolescente, né? Todos nós fomos e sabemos que é isso mesmo, é uma crise. É uma confusão, porque a gente dorme criança, acorda uma coisa que não é adulto ainda e que o corpo parece que está estranho e a mão, os braços estão longos, as pernas não. E é muita confusão. A cabeça pensa de um jeito, o corpo já está reagindo de uma outra forma. Então, isso é a adolescência. Mas a adolescência é um grande marco psíquico para nós. Porque enquanto crianças, nós não manifestamos algumas emoções ou algumas reações do efeito da educação que recebemos. Mas na adolescência, por conta dos hormônios, isso aparece. E é lá que os complexos começam a mostrar o resultado do recebido ou do não recebido. Por isso que muitas vezes os pais dizem assim, mas meu filho era tão doce quando era criança, e aí se torna um adolescente rebelde. Ou então era aquele menino danado e chega um adolescente tímido, envergonhado. Então, essa adolescência é o nosso grande laboratório, porque já estamos independentes, ou deveríamos estar independentes dos pais, de forma, né, das necessidades básicas e também emocional, mas é também nesta fase que os cortes precisam acontecer. É aqui que emocionalmente e psicologicamente o ser começa a se preparar para a vida adulta, né? Começa a se preparar para ser um futuro pai, uma futura mãe, um futuro profissional. E aí, o seu cérebro, porque já está mais maduro, as questões começam a surgir, as questões dessa existência e também da outra. Então, Joana nos traz: o desabrochar da adolescência, a semelhança do que ocorre com o botão de rosa que se abre ante a carícia do sol, desvela-lhe a intimidade que se encontra adormecida e desperta suavemente, aspirando a vida, exteriorizando o aroma e oferecendo pólen para a fertilização e ressurgimento em novas e maravilhosas expressões. Eu lembro que certa feita eu fazia um trabalho com jovens e eu levei exatamente essa frase. E aí um adolescente é especial, quando eu acabei de ler a frase, a adolescente levantou o dedo. Eu disse: pois não, ela, mas não é nada disso. A minha adolescência não foi como desabrochar de um botão de rosa. Pelo contrário, um monte de espinho, um monte de percevejo em cima de mim, porque era assim que ela percebia a chegada da sua adolescência. E aí aquele ditado antigo que a gente conhece, né? Não é pato nem é ganso. E isso dificulta muito o processo de compreensão desse amadurecimento, porque às vezes é confuso na própria educação, porque assim, se o adolescente tem determinada atitude, todo mundo olha para ele e diz: mas você não já está grande demais para isso, não? Aí quando o adolescente já quer, já que eu sou grande, então eu vou fazer outras coisas, nada disso, você não tem idade para isso. Então é muito difícil compreender o que é que pode e o que é que não pode ser feito, né? Então é esse processo, e Joana vai chamar a atenção, é esse desabrochar da possibilidade de uma vida plena. E aí vem toda a importância do acolhimento dos pais. Porque é uma fase onde o papel de pai e mãe precisa também ser modificado. Esse adolescente que agora não é mais aquela criança dependente, precisa receber dos pais um tratamento para que ele possa ir para o mundo sem medos. E é aí que muitas vezes há falha desse processo. Né? Esse adolescente que precisa compreender agora que ele também é responsável por tudo o que ele faz. E é aí que quando esse pai e essa mãe que nós vimos na infância vai ter um filho, muitas vezes para compensar as suas ausências, vai ter um filho, mas não se conhece, não percebe quem ele é de fato, no momento em que um filho precisa ir para o mundo, aquele vazio que existia antes vai aparecer. E aí agora começa toda a crise entre os dois. Porque se os filhos saem de casa, eu tenho que ser de novo aquela pessoa que eu era antes. E como eu não tratei disso durante todo esse tempo que eu estava ocupada com o papel de pai e o papel de mãe, eu não vou permitir que ele saia. Né? E aí a gente vai vendo todas as sequelas, né, nas adolescências. Eu costumo dizer que hoje em dia nós temos uma geração canguru, né? Aquela geração que não sai de dentro de casa. E é impressionante como a adolescência está se prolongando agora, né? Os adolescentes chegam até os 50 anos. Então nós vemos adolescentes de 50 anos morando na casa dos pais, dependentes financeiramente, emocionalmente e psicologicamente dos pais, né? Bem, então, e Joana vai continuar. Inadaptado ao novo meio social no qual se movimentará, sofre o conflito de não ser mais criança, encontrando-se, no entanto, sem estrutura organizada para os jogos da idade adulta. É, portanto, o período intermediário entre as duas fases importantes da existência terrena, que se encarrega de preparar o ser para as atividades existenciais mais profundas. Como eu falei antes, por isso não é considerada uma fase, mas em alguns casos como uma crise, porque está entre a infância, que é um período extremamente importante, e essa fase adulta, que vai ser a maior parte da nossa vida, vivendo nessa fase adulta. Bem, os pais e os educadores são convidados, nessa fase da vida juvenil, a caminharem ao lado do educando, dialogando e compreendendo-lhe as aspirações, porém, exercendo uma postura moral que infunda respeito e intimidade. Não é aquela questão de agora eu não vou ser mais a mãe, vou ser amiga ou amigo, e aí nós vamos simplesmente perder a relação que deve existir entre pai, entre mãe e filhos, né? Uma relação de amizade precisa existir em todos os relacionamentos, todos, de diálogo sincero, de compreensão, de acolhimento. Mas nunca, principalmente na relação de pais e filhos, pode existir uma sobreposição ou uma troca hierárquica disso. Porque aí o que nós vemos hoje, e que isso é muito difundido, aqueles pequenos tiranos, aquelas crianças que mandam na casa e que vão se tornar adultos autoritários e desrespeitosos com os pais. Então, o que Joana de Ângeles vai chamar a atenção é necessário sim, nesta fase, ter um acompanhamento, caminhar junto, acompanhar esse adolescente porque ele precisa. Ele não sabe as questões do mundo adulto. Ele pensa que sabe. Né? Todo mundo já foi adolescente e sabe que a gente acredita que vai mudar o mundo. Né? Mas não muda nada. E o grande risco, porque se eu não tive uma estrutura boa na infância, o que vai acontecer é que na fase adulta eu vou repetir tudo o que os meus pais fizeram. Até porque aquilo que eu enxergo neles e que eu mais reclamo, eu vou ter uma tendência natural a repetir por conta da sombra. Então é preciso nesse período da adolescência que essa postura moral dos pais esteja atuando mais do que nunca. É interessante a gente perceber, porque nessa fase da adolescência nós temos hoje a grande questão das drogas. E os pais se perguntam e se sentem sempre muito culpados com isso. E às vezes quando você vai ver o histórico desse relacionamento, você vai ver pai e mãe que não assumem nada, fogem da vida. Né? Então foge porque vai dormir, foge porque vai tomar, chega em casa, está estressado, toma um uísque, está zangada, vai para a casa de uma amiga. E chega na fase de adolescência, o filho aprendeu a que? Bem, os problemas a gente não lida, a gente foge. E aí na adolescência o que vai encontrar é uma fuga rápida, prazerosa, né? Como eles dizem, e vai para o mundo das drogas. Então a droga muitas vezes é ensinada em casa. Eu não preciso usar uma droga ilícita para dizer ao meu filho que ele pode usar droga quando ele estiver adulto. Quando eu burlo a lei, quando eu furo uma fila com o meu filho, eu estou ensinando a ele na adolescência também a não respeitar nenhuma regra e nenhuma lei. E a primeira que ele vai desrespeitar com certeza vai ser a minha. Então o curso natural da vida requer que o jovem deva sacrificar sua infância e sua dependência infantil dos pais físicos. O adolescente está destinado ao mundo e não a continuar a ser sempre filho dos seus pais. E isso é o que Jung nos traz. Então, nesta fase onde nós reclamamos tanto da rebeldia do jovem, muitas vezes essa rebeldia, claro, em proporções saudáveis, ela é necessária e fundamental para o amadurecimento psicológico. A rebeldia vem nesse sentido de questionar. Esse jovem precisa aprender a questionar. E se ele tem um espaço dentro da sua casa, do seu lar, pai e mãe equilibrados, que permitem a ele uma conversa, um diálogo franco e aberto, esse jovem vai passar pela sua experiência mais importante e perceber que ele não é apenas e simplesmente filho dos seus pais, mas sim um ser humano integral, e uma individualidade e que deve se preparar para a vida, porque ele vai ter uma consciência de que ele pode e deve modificar não só o seu mundo interno, mas que ele tem também condições de modificar o seu mundo externo. Então, até o nosso próximo encontro. Muita paz.
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6: Que a paz de Deus, que excede todo pensamento, esteja conosco. E que todos nós possamos tirar o melhor proveito das considerações que faremos em torno da leitura e da meditação de O Livro dos Espíritos. Nós estamos estudando a segunda parte, Mundo Espírita, o Mundo dos Espíritos, e já avaliamos, entre outras coisas, a escala espírita, a progressão dos espíritos. E dentro deste mesmo pensamento de escala espírita e progressão dos espíritos, é muito oportuno que nós falemos de anjos e demônios, que é o exemplo que nós temos melhor para entendermos esta questão, que é a questão do progresso que todos nós espíritos precisamos fazer. Esse estudo é muito importante e, dado a abrangência do mesmo, nós vamos dividir em dois momentos. Inicialmente, vamos abordar as questões 128 a 130, falando mais sobre os anjos. E na sequência, e convido todos para terem uma ideia global do assunto, a mais tarde acessarem no nosso site a continuação desse estudo, que será o item 131, falando especificamente sobre demônios. Quando meditamos e estudamos esse assunto, nós estamos meditando um dos temas mais antigos e que despertam os maiores interesses e, às vezes, pavor, medo na humanidade. Sim, porque desde os primórdios o homem buscou explicações sobre fatos que ele não entendia na divindade. Buscou entender as coisas boas que lhe ocorriam, atribuindo a mais das vezes aos deuses e muitas outras aos anjos. E buscou também explicações para as coisas que lhe aconteciam, que não eram tão boas, atribuindo aos demônios. Atribuía, por exemplo, a quebra das safras, as tempestades, aos desastres, os desastres naturais, à ação de espíritos malignos. E por incrível que pareça, porque como bem colocou Kardec no Céu e Inferno, há mais interesse de aplacar os maus e fazer oferendas para tirar a raiva dos espíritos ruins, a humanidade, ao longo do tempo, se interessou mais pelos demônios. Mas isso nós falaremos em outra ocasião, quando estivermos abordando o item 131. Estudar a questão de anjos e demônios remonta aos nossos interesses, como dissemos, inclusive de outras vidas, porque este é um assunto que vem sendo, ao longo dos dois últimos mil anos, abordado, estudado, em especial aqui na região que nós moramos, na parte ocidental do mundo, da Igreja Católica. Em outras encarnações, tenho certeza, eu e todos nós, já tivemos contato com essa doutrina. Então, falar disso é rememorar muitos dos nossos conceitos mais antigos. E então, nós vamos encontrar, como já disse, e recomendo que aqueles que queiram saber mais sobre esse assunto, leiam o livro O Céu e o Inferno, no capítulo especificamente 8 e 9, em que Kardec faz um aprofundamento destes itens de O Livro dos Espíritos. E lá, ele chama a atenção para a questão do dogma da Igreja Católica no que diz respeito à crença dos anjos. E a Igreja Católica fala especificamente sobre a questão dos anjos, e nós vamos encontrar, por exemplo, um resumo extraído da pastoral do Monsenhor Gossetz, cardeal arcebispo de Reims, para a quaresma de 1864. Naquela ocasião, ele especifica o porquê da existência de anjos na concepção, evidentemente, católica, e ele diz assim, entre outras coisas: antes que Deus houvesse colocado o homem na terra para conhecê-lo, servi-lo e amá-lo, não teria já chamado outras criaturas a fim de compor-lhe a corte celeste e adorá-lo no auge da glória? Deus, enfim, recebe das mãos do homem os tributos de honra e homenagem desse universo. É, portanto, de admirar que receba das mãos dos anjos o incenso e as orações do homem. Então, esse Monsenhor, ele chama a atenção para a necessidade de existência de anjos, principalmente para a questão da adoração de Deus. Tanto assim é que a Igreja Católica vai dividir os anjos em hierarquias. E como seriam essas hierarquias? Eles dividem em três grandes grupos ou principados. No primeiro grupo, aqueles anjos da mais alta estirpe, segundo o pensamento católico, estão os serafins, aqueles que exercem funções especificamente no céu. Serafins que são aqueles que estão mais próximos de Deus e que estão mais ligados à questão da caridade. Os querubins, que refletem a luminosidade divina e a sabedoria. Os tronos, que são aqueles que proclamam a grandeza do Criador e que têm um brilho muito resplandecente. Depois a Igreja Católica vai dizer que nós temos uma segunda hierarquia de anjos, que são aqueles que operam no universo como um todo. Os primeiros estão muito próximos de Deus, os outros operam no universo. E seriam eles as dominações que determinam os anjos de classes inferiores, suas missões e deveres. As virtudes que promovem os prodígios reclamados pelos grandes interesses da Igreja. E ainda aqueles que reportam a terceira hierarquia. Esses são aqueles que estão mais próximos dos homens e das necessidades da sociedade. São eles os principados, que estão encarregados dos reinos, dos governos, das províncias. Os arcanjos, aqueles que fazem, que são mensageiros, que transmitem as mensagens importantes de Deus. E, por fim, aqueles que nós conhecemos mais, que são os anjos da guarda, que acompanham as criaturas a fim de velarem pela sua segurança. Bem, a partir deste pensamento, dessa hierarquia, Kardec começa a fazer as perguntas aos espíritos. E na questão 128, ele inquire aos nossos anjos que nos ajudam a entender essas importantes questões. Pergunta Kardec: os seres que chamamos anjos, arcanjos, serafins, formam uma categoria especial de natureza diferente das dos outros espíritos? Veja que ele foi exatamente trabalhar a questão da hierarquia que a própria Igreja Católica faz. E os espíritos respondem: não, são espíritos puros. Estão no mais alto grau da escala e reúne em si todas as perfeições. Então começa por desmitificar essa questão de hierarquia entre aqueles ditos anjos. Eles são todos espíritos puros que já evoluíram na escala espírita. Por isso esse capítulo é importante para nós entendermos o estudo que vem sendo feito ao longo deste capítulo 1 da segunda parte. Ou seja, estamos falando de progresso dos espíritos. E aí, Kardec faz um comentário muito adequado, chamando a atenção para o significado que nós devemos ter quando falamos de anjo. E esse significado é de perfeição moral, é de progresso maior. Então ele diz que não existe anjo bom ou anjo mau, apesar de ser esta categorização que é feita. Anjo é aquele espírito que já teve um progresso espiritual maior. No entanto, em função do entendimento histórico, a gente vai aprender isso ao longo desta nossa conversa e também da próxima, há esta divisão entre anjo de luz e anjo das trevas. Mas isso, como disse, a gente vai aprofundar mais um pouquinho à frente.

Saudações a todas as amigas, todos os amigos aqui presentes, os que nos acompanham pela tvsei.com. Segue as nossas vibrações de paz. Hoje daremos continuidade aos conceitos que fazem parte da série psicológica da obra da benfeitora Joana de Ângeles. Porque o desenvolvimento da personalidade é um grande desafio para o ser. Fazer despertar as nossas potencialidades íntimas, fazer despertar o self de que somos formados, é o grande desafio que nos está colocado. Mas muitas vezes nessa trajetória nos deparamos com conflitos, nos deparamos com impulsos, nos deparamos com obstáculos. Esses obstáculos devem servir para as nossas reflexões profundas. Quais são os fatores que me fazem deter na marcha? Quais são os complexos, os conflitos, as forças conflitantes em minha personalidade que ainda fazem que, nada obstante eu deseje me transformar, me alterar, ainda permaneça preso nas paisagens sombrias do meu próprio psiquismo? É porque, como diz James Hollis, um analista junguiano, o eu que eu conheço é ainda muito pequeno para saber que desconhece a grande personalidade de que somos formados. E a benfeitora Joana de Ângeles, na obra Encontro com a Paz e a Saúde, ela diz que o desabrochar das potencialidades internas do ser fazem-se muito lentamente. Enquanto as vivências orgânicas da sobrevivência, da manutenção do corpo, do repouso e da reprodução prevalecem assinalando com vigor a vilegiatura humana nas repetidas reencarnações. Então todo esse processo, esse transitar da consciência para ativar os recursos da personalidade que nos irão libertar, é um processo muito lento. Historicamente, somos recém-saídos da barbárie. 1000 anos para toda a história da humanidade é muito pouco. Se pensarmos que há 10 mil anos atrás éramos os homens e as mulheres da caverna, veremos que historicamente temos muito que ainda caminhar. Mas parece que o avanço tecnológico, o avanço da ciência, nos dá uma percepção equivocada do nosso desenvolvimento psíquico. Pensamos que somos senhores e senhoras do mundo, que podemos dominar tudo e todos. Mas se ainda não dominamos as nossas próprias emoções, se ainda não controlamos os nossos impulsos, os nossos desejos, as nossas paixões, será que somos tão senhor de nós mesmos quanto pensamos? Ou temos que, a pouco e pouco, verificar quais são essas vivências orgânicas que a benfeitora nos fala através da obra Encontro com a Paz e a Saúde? Quais são todas essas tendências de manutenção do corpo, do repouso? Quais são os instintos que ainda nos prendem muito à matéria? O que ainda nos faz reter no círculo estreito do ego, sem verificarmos a personalidade maior do que somos formado? Os nossos conflitos chamam a atenção para essa natureza. E Sigmund Freud, estudando a psique humana, ele acreditava que nós tínhamos certas pulsões, que ele estabelece como pulsões de morte e pulsões de vida. As pulsões de morte, diria ele, estão voltadas para a autodestruição da psique. Não sei se fica claro para cada um de nós aqueles momentos que nós temos impulsos destrutivos da nossa própria natureza. Mas, por outro lado, em outros momentos, somos tomados por forças harmoniosas, que são as pulsões de vida. E ele se utiliza de Eros e Thanatos, dois seres da mitologia grega, para estudar essas pulsões. Então, um dos conceitos que é utilizado na teoria freudiana é o conceito de id. Ele fala de id
dizendo que o id constitui o polo pulsional da personalidade. Os seus conteúdos, expressão psíquica das pulsões, são inconscientes, por um lado, hereditários e inatos, e por outro, recalcados e adquiridos. Então, imaginemos que nessa nossa natureza espiritual, nós contemos, por outro lado, uma natureza animal, instintiva, que traz e retrata todas essas pulsões estudadas por Freud. Jung pensava de maneira um pouco mais... Ele não usava essa terminologia de id, mas ele reconhecia que isso fazia parte também do mundo inconsciente, principalmente quando ele estuda a sombra. Na sombra estarão as manifestações também, que se tornam inconscientes e trazem todas essas pulsões. É por isso que esse homem, essa mulher de alta tecnologia, de alta ciência, vê as páginas dos jornais e se espanta com a violência, se espanta com a criminalidade, se espanta com o desregramento de que é formada a sociedade, porque desconhecemos os impulsos e as pulsões que nos habitam. Desconhecemos, na linguagem freudiana, o id que faz parte do nosso ser, o id que faz parte da nossa essência e que tentamos domar através do ego e do superego que iremos ver adiante. Tentamos domar essa natureza, mas se não existe um ego estruturado, se não existe um trabalho moral para a criatura humana, fazendo todo o esforço de transformação, fica difícil lidar com toda essa carga de conteúdos que nós desconhecemos. E nós podemos transformar aquilo que desconhecemos? É possível transformar aquilo que nós não conhecemos em nossa natureza? Certamente que não. Por isso que, reiteradamente, a doutrina espírita chama a atenção para a necessidade do processo do autoconhecimento. É a ferramenta que faz com que verifiquemos como anda mesmo a estruturação do ego. Como podemos lidar com essas forças e tantas são as pulsões, tantos são os instintos que vêm à tona na nossa personalidade e nós não nos damos conta. Às vezes é até interessante observar que certas pessoas que têm um comportamento calmo, tranquilo, de uma hora para outra se transformam em bichos e desconhecem a si mesmo. Eu tenho uma colega de trabalho, ela parece uma freira, né? A voz mansa, calma, né? Ela mal fala, ela sussurra quando chega, dá um bom dia, você mal ouve. Mas um dia eu vi, né, a freirinha, como todos chamam no trabalho, a freirinha chegou muito agitada. E aí as pessoas logo perguntaram, mas o que houve, freirinha? Você sempre chega em paz, sempre chega muito tranquila, sempre chega dando um sorriso, um bom dia. E aí ela chegou ofegante naquele dia, ela disse que se desconheceu. Ela estava indo a caminho do trabalho, quando de repente se aproximou um assaltante. O assaltante pegou o braço dela, e quando ia tomando o relógio dela, né, a freirinha simplesmente pegou a unha e cravou no braço dele e gritou alto para ele soltar o relógio dela. E o ladrão ficou tão espantado com aquele movimento que ele saiu correndo. E aí a freirinha caiu em si. Que foi que eu fiz? Desconhecemos muitas vezes esses impulsos da nossa natureza que nos levam a ações do homem e da mulher primitiva que habita em nós. Então, de certa forma, Freud tinha razão quando observava que em nossa natureza existem pulsões, existem conteúdos herdados do inconsciente, que ainda não estão sob o governo da psique, que ainda não estão sob o governo das leis morais que nós temos que abraçar para fazer a devida transformação. E Joana de Ângeles, em O Despertar do Espírito, a esse respeito irá dizer: o remanescente dos instintos, dos impulsos, do desejo e do prazer, que procedem do id
exteriorizando-se na forma do ego, permite o controle e a constatação consciente da realidade, como herança dos registros mais profundos da psique. Então, Joana, de certa forma, confirma toda essa trajetória dos instintos que fazem parte da nossa natureza, que se apoderam, às vezes, do ego. O ego tenta dominar. O ego tenta se mostrar diferente. Quantas vezes nós fazemos isso? Estamos com raiva, com muita raiva, e queremos negar a nossa natureza. Mas eu, uma pessoa tão tranquila, com raiva? Ou então nós dizemos, eu, espírita, com raiva, como se espírita não tivesse raiva. Como se não fosse uma emoção muito natural do psiquismo e que nós ainda sentimos. A diferença, o que faz a diferença não é ter ou não ter raiva. Todos temos raiva, mas é a maneira que canalizamos essa raiva. Se transformamos essa raiva numa indignação positiva, uma força de mudança, uma força de transformação, ela se transforma numa força positiva, porque vai estruturar tanto o nosso ego, como até mesmo a sociedade. Quantas e quantas mudanças são feitas a partir da raiva? Agora, se essa raiva eu canalizo de maneira sombria, ela se torna destrutiva, porque eu vou destruir tanto o outro como a mim mesmo, porque isso vai se transformando num veneno. Então, a diferença que faz é a forma como o ego constata essa realidade que Freud chama de id. Como eu lido com aqueles sentimentos controversos? Como lido com as forças que habitam em mim e que eu ainda não sei transformar? Se eu as nego, as recalco, as deixo escondidas embaixo de um tapete, aí fica muito difícil, porque o ego vai criando mecanismos conflitivos para lidar com algo que é muito natural da nossa essência, que faz parte da nossa essência. Imaginemos a nossa personalidade, a nossa psique como um todo, formada de energia. E que para se transformar, para se tornar pleno, nós temos que utilizar todas essas energias que somos formados. Deixando parte dessa energia na sombra, conseguiremos ser plenos? Certamente que não, porque faltará parte. Então, se nós desconhecemos essas pulsões, desconhecemos nossos instintos e queremos simplesmente negá-los, parte dessa energia que deve ser colocada a serviço do todo, a serviço do self, não está sendo utilizada para o processo de individuação, que nós vamos ver daqui a pouco, o processo de transformação. Essa essência que vai se transformando e que vai se realizando no ego. E ao lado do id, Freud se utilizou de um outro conceito. Ele vai chamar essa instância psíquica de superego. E ele diz o seguinte: o seu papel é assimilável ao de um juiz ou de um censor relativamente ao ego. Freud vê na consciência moral, na auto-observação, na formação de ideais, funções do superego. O superego, a parte que contra-age ao id, representa os pensamentos morais e éticos. Então ele considerava o seguinte: bom, nós temos todas essas pulsões, esses instintos herdados que habitam o nosso mundo interno. Mas com o processo educacional, quando nós passamos a conviver em sociedade, quando somos educados na família, esses impulsos vão sendo contidos pela estrutura coletiva e pelo senso de direcionamento que o próprio ego vai formando. Bom, quando nós somos pequenos, muitas vezes mamãe e papai dizem: isso é bom, isso não é bom, assim você fica feio, assim não fica feio. Então imaginemos a criança formando a noção do que é positivo, do que é negativo, do que ela pode fazer, do que ela não pode fazer, de acordo com o contexto familiar, de acordo com o contexto social que ela vive. Então isso ajudaria a formar um sensor psíquico que controlaria
por outro lado, as pulsões do id, os instintos e pulsões. E tudo isso, quem faz o intermediário é o ego. O ego intermedia todo esse processo de lidar com suas pulsões e, ao mesmo tempo, verificar o que o sensor diria se eu fizesse isso. Então, nós vamos criando essa censura de acordo com as nossas atitudes. Mas o ideal é que essa censura não seja uma censura exacerbada, que não seja somente o esconder das nossas atitudes, mas principalmente uma postura educativa, não de castrar a personalidade, mas de treinar, de exercitar, de verificar onde as próprias pulsões necessitam ser treinadas, para que não precisemos exacerbar tanto a forma como o superego lida com a instância do ego. E Joana de Ângeles, continuando no Despertar do Espírito, irá dizer: o ego, predominando em a natureza humana, utiliza-se de muitos mecanismos para ocultar os seus conflitos, expressando-se como diversos tipos de fuga da realidade. Trata-se de uma exacerbação do superego para manter a sua identidade e permanecer soberano, impedindo as manifestações superiores do self. Então, o que acontece? Bem, de um lado nós temos as pulsões, de outra, toda essa atividade sensorial do superego. Mas quando o ego não lida bem com isso, ele cria mecanismos conflitivos, os chamados mecanismos de defesa, que nós vamos estudar no nosso próximo módulo. Os mecanismos conflitivos são aquelas forças que ainda não foram trabalhadas e que, de certa forma, a gente tenta esconder em nossa natureza. A gente tenta negar. Então, por exemplo, se eu não conheço o mal que existe em mim, é muito provável que esse mal eu veja em outra pessoa e me incomode quando outra pessoa muito parecida comigo surja e tem aquele tipo de atitude. É o que nós chamamos de projeção, que é um desses mecanismos. Ou seja, eu não lido com esse mal em mim. Quando ele se apresenta no outro, eu aponto, eu pontuo, eu me incomodo. É por isso que é comum ouvirmos em psicologia que quando a gente se incomoda demais com alguma pessoa, a gente deve voltar o olhar para nós mesmos, para verificar o incômodo, porque o incômodo é meu. Não quer dizer que eu seja igual à pessoa, não, eu não sou igual à pessoa, mas tem algo nela que é parecido em mim, que se encontra em minha sombra e que eu não lido bem, muitas vezes por conta de uma exacerbação do superego, aquele sensor. Então, quando eu critico demais a postura de alguém, devo ficar vigilante. Vocês conhecem alguém que incomoda vocês bastante? Tem alguma atitude dessa pessoa que causa o que os baianos chamam de gastura, causa gastura? Eu ouço muito isso. Pessoa inconveniente, pessoa inadequada, como é que faz isso? Então, pegue esse incômodo, verifique em você a raiz desse incômodo. E muitas vezes nós encontramos na nossa sombra psíquica atitudes muito parecidas com a da pessoa ou natureza nossa que nós negamos por conta do processo educacional. Muitas vezes nós vamos sendo castrados nas nossas manifestações sem que sejamos educados para lidar com ela, o que é diferente. A castração não educa, não tira a força que existe em alguém. Simplesmente vai moldando. Mas às vezes nesse molde nós não percebemos como esse sensor coletivo vai se transformando num grande algoz. Sabe por quê? Porque nós não nos damos conta das manifestações superiores do self. O self precisa se realizar como um todo. E para se realizar como um todo, não precisamos aceitar as forças que fazem parte da nossa natureza? Então, uma dica: peguem esse incômodo para vocês, tragam de volta a energia desse incômodo.
e usem essa força a serviço do próprio processo de individuação. E todo esse processo, ele trabalha o desenvolvimento da personalidade. Personalidade, dirá Carl Gustav Jung, é o conjunto de características psíquicas e modos de ser que formam um conjunto de particularidades do caráter e das atitudes. A personalidade se desenvolve no decorrer da vida, a partir de germes, somente pela nossa ação é que se torna manifesto quem somos de verdade. Na linguagem popular, muitas vezes, é comum verificarmos algumas pessoas falando: mas fulano tem personalidade. Bom, de certa forma, todos temos características na nossa personalidade. Mas às vezes usamos inadequadamente a palavra personalidade, porque muitas vezes significa uma pessoa mal educada, uma pessoa embrutecida, que não sabe lidar com o outro e parece que tem personalidade. Um ponto importante nessa definição de Jung é que ele traz que tudo isso é um processo em desenvolvimento. Então, nós não temos uma personalidade estática. Temos características no nosso modo de ser que nós transformamos e que precisamos transformar, senão ficaríamos estagnados no nosso desenvolvimento psíquico. Precisamos transformar características que se encontram inadequadas na nossa forma de ser, na nossa forma de tratar o outro, na nossa forma de ver o mundo. É por isso que é positivo, sim, modificar certas características. Mas como já trazemos uma bagagem de outras vidas, então determinadas formas de ser vão ser mais difíceis de ser transformadas. Ou então já fazem parte da nossa essência. Já fazem parte da nossa conquista. Então tudo isso vai sendo aprimorado ao longo do tempo. E é interessante quando ele traz que somente pela nossa ação é que se torna manifesto quem somos de verdade. Então, não é necessária somente a reflexão. A reflexão é um processo inicial. Mas se essa reflexão não se transforma em ação, em uma modificação, uma transformação na forma de ser, não há mudança de personalidade. E aí, muitas vezes, nós ficamos presos nos transtornos de personalidade. Como se vários eus habitassem o nosso mundo interno. Quando a gente não sabe quem é, qualquer imagem que nos derem serve. Aí Joana trabalha a chamada pessoa espelho. A pessoa espelho é aquela que reflete a conveniência dos outros. Como eu não sei quem sou, eu posso ser qualquer um. Então, qualquer ambiente, eu vou me moldando de acordo com as características do ambiente. Quando correto será desenvolver a personalidade, a individualidade, de acordo com as características que fazem parte da minha essência, sem estar muito preocupado com a opinião dos outros, sem estar muito preocupado com a expectativa que os outros fazem de mim, porque muitas vezes isso é um fator impeditivo do próprio desenvolvimento da personalidade. E Joana de Ângeles complementa em um ser consciente. A personalidade é transitória e assinala etapas reencarnacionistas, definidoras de experiências nos sexos, na cultura, na inteligência, na arte e no relacionamento interpessoal. Cada pessoa reencarna com as características herdadas das experiências anteriores e submete-se aos condicionamentos de cada fase, por ela transitando com seus sinais tipificadores. Olha como amplia a noção de personalidade a partir de um olhar transpessoal. A psicologia espírita, trazendo para si o conceito, o princípio da reencarnação, vai nos dizer: bem, personalidade não é somente a formação de uma vida. Eu não trago a educação somente que os meus pais e que a escola me deu nessa existência. Eu não trago somente as características
que os próprios genes foram colocando na minha personalidade, na minha forma de ser. Não, eu trago uma bagagem mais ampla e que fica arquivada no meu inconsciente, pronta para agir, pronta para interagir à medida que eu me transformo. Então eu necessito verificar quais são mesmo essas características. Quais são as características que estão já inadequadas e eu preciso transformar? E olha que ela coloca outros elementos. Se eu tive uma experiência, por exemplo, em um outro sexo, eu trago também a bagagem. Como somos espíritos e em espírito não temos sexo, vamos adquirindo características tanto do masculino quanto do feminino no desenvolvimento da personalidade. Então, isso traz por água abaixo aquela imagem do homem embrutecido e da mulher totalmente frágil, porque nós vivenciamos também polaridades diversas, até mesmo para nos tornar seres completos, seres integrais. Isso é necessário para que observemos a outra polaridade e possamos construir o ser em individuação ao qual estamos destinados. E depois, nós temos um outro conceito, que é o conceito do arquétipo de ânima e ânimos, que de certa forma complementa a questão do trânsito em sexos variados nas encarnações. Jung vai dizer o seguinte a respeito desses arquétipos que estão presentes na série psicológica. O arquétipo da ânima constitui o lado feminino da psique masculina. O arquétipo de ânimos compõe o lado masculino da psique feminina. São as qualidades do sexo oposto, não somente no sentido biológico, hormonal, mas também no sentido psicológico das atitudes e sentimentos. Então Jung, mesmo não acreditando na reencarnação, embora tivesse um olhar profundo a respeito da psique humana, ele observava que homens tinham no seu inconsciente determinadas características do feminino que lhe impulsionavam. Assim também as mulheres detinham características do masculino que eram impulsionadores. Isso funcionava como uma complementaridade para que o ser se tornasse um ser íntegro, um ser uno. Porque se estivéssemos somente contidos numa polaridade, seria difícil ter determinadas percepções. Então, o feminino, normalmente, é associado ao sentimento, à espiritualidade, à maternidade e a determinadas características que tipificam mais fortemente as mulheres, embora não lhes sejam exclusivas. Quantos e quantos homens nós vemos que trazem também uma carga profunda de sentimento, de espiritualidade e até mesmo uma atuação maternal no sentido de acolhimento. Por outro lado, quantas mulheres também nós conhecemos que são duras, enérgicas e que enfrentam situações como uma fera enfrenta? Mexa com uma mulher quando ela está com seu filho. Aquele sentimento de tanta ternura que a maternidade provoca por um lado, traz também um componente masculino, o ânimos, que defende sua cria a todo custo. Não duvide de uma mulher, né? Principalmente mulher baixinha. Vocês já viram mulher mais ousada do que mulher baixinha? Né? Bota o peito adiante e aí marido sai de baixo. Né? Então, nós verificamos essa força nas mulheres. Elas têm à disposição o ânimos. Normalmente, quem é que manda em casa, senão a mulher, né? Os maridos, coitados, sofrem. Eu costumo brincar dizendo que vou fundar um sindicato dos maridos para protegê-los um pouco mais, porque eles sofrem na mão dessas mulheres. Mas essa força, ela fala do ânimos, a natureza masculina, que está

ora exercendo uma polaridade, e em ocasiões outras diferente, expressão anatômica, que caracteriza como feminino ou masculino. O comportamento vivenciado em cada anatomia e função sexual irá responder pelo arquétipo ânima, ânimos, ambos tornando-se parceiros invisíveis. É por isso que Jung enxergava essa presença psíquica, porque nós trazemos no arcabouço das nossas experiências também essas expressões reencarnatórias de homem e de mulher em outras oportunidades. E fomos desenvolvendo tanto o sentimento, quanto a coragem, a bravura, para que ao fim do nosso ciclo de individuação, possamos ter todas essas forças equilibradas no nosso mundo psíquico. É por isso que às vezes vemos conflitos, e é uma das explicações espirituais dos conflitos, dos transtornos de personalidade, quando não se aceita a polaridade em que reencarnamos. Quantas e quantas pessoas, desde pequeno, nascem numa polaridade, mas parece que estão encarnadas em um corpo diferente. Sentem dificuldade de expressão daquela natureza. É porque muitas vezes vivenciaram determinadas experiências em um sexo e agora sentem dificuldade quando reencarnam num outro sexo. Tem dificuldade em observar o corpo masculino quando reencarnou reiteradas vezes num corpo feminino. Lógico que nem sempre é assim, porque isso é um processo natural da evolução. Isso é até mesmo necessário. Essa maneira conflitiva de lidar com isso mostra que a própria essência está em conflito e não sabe lidar ainda com esse processo. Mas todos estamos aprendendo. Todos precisamos aprender a lidar com a essência, tanto masculina quanto feminina, que habitam em nosso mundo íntimo. E também em nossa personalidade, um outro conceito muito importante na formação da personalidade, um outro arquétipo estudado por Jung, é o arquétipo da persona. A respeito da persona, Jung irá dizer o seguinte: a persona é um complicado sistema de relação entre a consciência individual e a sociedade. É uma espécie de máscara destinada, por um lado, a produzir um determinado efeito sobre os outros e, por outro lado, a ocultar a verdadeira natureza do indivíduo. Jung vai dizer o seguinte: o termo persona, ele foi retirado dos gregos. É um termo grego que simbolizava a máscara utilizada pelos atores para mostrar o personagem que eles estavam atuando. Jung vai dizer que nós temos persona e que, de certa forma, nós precisamos da persona. Mal, ruim, destrutivo não é ter persona. Se torna algo destrutivo quando nós pensamos que somos essa persona. Aí sim estamos num processo complexo. Porque para o trânsito na sociedade nós precisamos de determinadas máscaras, que ele chama de papéis. Então, por exemplo, se eu sou um médico, no meu consultório eu tenho que ter uma postura de médico. Imaginemos chegando a um consultório médico e lá chegando encontramos um médico de bermuda, né, de chinelão, de camiseta, fumando. Confiaríamos na postura desse médico? A maioria de nós não, né? Se tivermos um pouco de juízo, a gente sai correndo de lá quando abre a porta. Então, toda aquela atitude do médico que lhe impõe determinada veste, determinada forma de ser, é como a construção de uma persona. E isso é positivo para que a sociedade crie laços de confiança. Mas eu preciso ser médico, no caso do médico, ele precisa ser médico o tempo todo, estar vestido como médico, falando e fazendo consulta nas pessoas onde quer que se encontre? Não, porque senão se torna inconveniente. Tragamos o exemplo do terapeuta. Por exemplo, eu sou terapeuta. Sou terapeuta no meu consultório, mas não saio por aí fazendo terapia nas pessoas a todo tempo. A pessoa vem conversar comigo e eu digo que ela está

fazendo uma projeção dos conteúdos psicológicos da sombra, e aí não tem quem aguente o terapeuta 24 horas. Imaginemos então eu e Iris dentro de casa, dois terapeutas. Será que quando a gente conversa a gente vai estar analisando um ao outro? Não, não vamos ficar. Eu me permito ser uma pessoa normal dentro de casa também. Me permito ter os meus problemas também, como um ser humano comum. Então não é todo o tempo que eu tenho que usar aquela persona. Isso serve para outros papéis também. O papel de mãe, o papel de pai. Quantas pessoas querem ser mães de todo mundo? Querem cuidar, abraçar, trazer comida e ter um cuidado todo especial para todas as pessoas? Lógico que ser carinhoso, afetuoso é positivo, mas às vezes o excesso é patológico. Eu estou vestindo determinada persona para ser aceito e não porque isso faz parte da minha personalidade. Se trata de um conflito e que eu preciso cuidar. Então as personas servem para estabelecer um elo entre o eu que eu sou e a sociedade que precisa lidar com determinadas características. Funciona, de certa forma, também como um sensor. Se lembram do conceito de superego? A persona também funciona como um sensor. Porque vamos moldando, às vezes, a criança como se comportar. Olha, você já vai chegar na casa de fulano, vai ficar quietinho. Só vai comer quando lhe oferecerem. E aí, a mãe vai dando aquela lista de... Normalmente é a mãe, né? Eu falo da mãe, coitada. Como se fosse a única culpada. Normalmente é a mãe que faz, mas os pais fazem. Então, aquela lista de coisas que a criança tem que fazer, e a criança, sim, sim, quando chega lá, faz tudo diferente. Né? Porque faz parte da essência, da natureza dela. Mas se for uma criança adaptável, vai condicionando determinadas características, formas de ser, e se não tomar cuidado, se transforma numa persona rígida. Numa pessoa sempre socialmente correta, polida, mas que muitas vezes não lida com seus próprios instintos, com seus próprios impulsos. E continuando, Joana de Ângeles irá dizer a respeito da persona. Sob a máscara da personalidade, encontram-se expressões insuspeitáveis da realidade, que somente a largo tempo e com o auxílio das lentes da percepção profunda consegue identificar. Aí fica a pergunta para você. Qual é a persona que você usa mais constantemente? Qual é a característica que você faz questão que as pessoas percebam em sua natureza? Como é que você se define? Normalmente, a forma como nós nos definimos trazem algumas características da persona que nós vestimos. Ah, eu faço questão que as pessoas me vejam como alguém muito educado, muito polido, ou muito culto, muito intelectual. Normalmente são características formadas na persona. Mas que por trás da máscara, nós temos atitudes, pulsões, desejos, qualidades também, que às vezes nem imaginamos. Sequer nos damos conta de tão rígida que a persona vai ficando, às vezes, em nossa cara e nós não conseguimos tirar. É por isso que é necessário, com o auxílio das lentes, aprofundar a percepção de si mesmo. Modificando as nossas lentes, colocando lentes mais profundas no nosso psiquismo, vamos observando essa nossa natureza profunda. E todo esse processo de desenvolver o si mesmo se chama individuação. Individuação é um conceito que Carl Gustav Jung trouxe e ele vai dizer o seguinte a respeito desse conceito. O objetivo do processo de individuação é fazer o indivíduo tornar-se a pessoa que realmente é. É um processo de diferenciação, no qual o ser desliga-se dos complexos e dos padrões coletivos, das expectativas de papéis, daquilo que os outros esperam dele, para tornar-se um ser único. Imaginemos que em nossa essência
habita o self. Somos regidos pelo self. Somos regidos por esse arquétipo, a imagem divina em nós, que quer fazer todo o processo de transformação. Mas que ao longo da nossa jornada nós vamos construindo ao redor da nossa personalidade complexos, vamos transformando a sombra densa, vamos tendo esses impulsos que fazem parte do id, vamos criando sensores, conflitos, mecanismos de defesa, vamos estabelecendo personas rígidas que criam como se fosse uma névoa em torno desse eu que sou. Então o ego não consegue perceber, por conta da sombra que faz parte da sua natureza, o eu que ele verdadeiramente é. E todo esse processo de transformação daquilo que eu sou em essência, para que venha a ter uma vivência efetiva no ego, se chama individuação. A individuação não é regida pelo ego, mas ela se concretiza através do ego. A individuação é um processo que se dá naturalmente ao longo das reencarnações. Quando vamos reencarnando em culturas diferentes, em sexos diferentes, em posições sociais diferenciadas, vamos adquirindo características, desenvolvendo potencialidades, vamos tirando o véu da sombra que faz parte da nossa natureza, ou seja, vamos nos individuando. E trazendo o conceito espiritual, Joana de Ângeles irá dizer a respeito da individuação. É o momento da conquista da consciência. Não a consciência enquanto aquele campo restrito do ego, mas a consciência maior. Do discernimento, claro, da conscientização do si mesmo. Si mesmo é sinônimo de self. Então, muitas vezes nós vamos ver o nome si mesmo, outras vezes vamos ver o nome self. Esse processo pode dar-se naturalmente ao longo das encarnações ou através de cuidadosa psicoterapia. Graças a essa conquista, é possível separar a personalidade individual do coletivo. Ao tempo em que se adquire consciência de responsabilidade social e humana pelo coletivo. Então, quando trazemos à tona o olhar espiritual, nós vemos que o processo de individuação é possível, porque numa só existência não nos seria concedida a oportunidade de trazer à tona todos esses conteúdos. Jung percebia esse conceito, percebia esse processo, mas por não deter o olhar espiritual profundo, ele achava que isso se tratava de um movimento, quase um movimento para o qual a psique se direcionava, mas que nunca se concretizava. Mas em espírito sabemos, esse processo se concretiza. Se concretiza com a nossa vontade, com a determinação, com um alto olhar profundo, com um discernimento cada vez mais claro, nós podemos nos desvincular das estruturas coletivas. Ou seja, não é mais necessário olhar tanto a expectativa que temos do outro. Não é importante o que os outros achem de mim. O importante é que eu esteja nesse processo desenvolvendo as minhas características peculiares. O importante é que a cada passo eu verifique quais são as influências da estrutura coletiva em mim que já não tem mais espaço. E quando Joana fala de estruturas coletivas, ela fala de família, ela fala de cultura, ela fala de sociedade. Não é porque minha família toda faz de um jeito, gosta de determinada coisa, que eu tenho que gostar também. Eu tenho minhas próprias características. Não é porque todo mundo gosta de uma música ruim que eu preciso também gostar dessa música e achar normal, porque faz parte do coletivo. Pode ser até normal, no sentido de ter muitas pessoas que fazem isso. Mas a questão que eu tenho que fazer para mim mesmo é a seguinte: é saudável? É saudável isso para mim? Por isso que o próprio Jesus já dizia: aquele que quer vir após mim, ou seja, aquele que quer me seguir, deve me amar mais do que pai e mãe.
Em outro momento ele pergunta, quem são meus irmãos? Quem é minha mãe? Então esse processo de individuação também é um desvincular do coletivo para que a nossa participação seja mais efetiva ainda no coletivo. Desenvolvimento da personalidade. O eu que eu conheço, conhece muito pouco para saber do eu que eu sou efetivamente. Então, todo esse processo de individuação é um convite para nós. É um convite para a transformação. Todos esses conceitos não são apenas conceitos para serem lidos e entendidos, mas principalmente para serem vivenciados em nossa essência, para verificarmos os pontos que nós nos encontramos presos e fazer a trajetória da individuação que aguarda a todos nós. Abraços, votos de muita paz para todos vocês e até o nosso próximo encontro.

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1: Caros amigos do Espiritismo.net, ouvintes queridos, vamos dar continuidade ao nosso programa de estudos, onde permanecemos estudando o capítulo 3 do Livro dos Médiuns, a partir hoje, nesse momento, do item 29, ainda falando, Kardec comentando, sobre os meios de convencimento do Espiritismo. A preocupação que cabe a nós ter, uma vez que nos convencemos, de termos essa clareza de divulgá-lo, mas com bastante bom senso, entendendo que existem pessoas que se encontram em momentos diferenciados do nosso e que, por esse motivo, através do sentimento que expressam, através das ideias que trazem consigo, nem sempre se tornarão ou se farão campos abertos a receber de bom grado as informações que para nós já são informações entendidas, refletidas, meditadas e aceitas. Então era uma preocupação muito grande de Kardec para que não se, ao invés de se fazer adeptos, que não se fizessem inimigos do Espiritismo, visto que verdadeiros inimigos já existiam pelas crenças professadas anteriormente e até pela falta de crença. Então, uma vez que, como ele coloca no início desse capítulo, há uma parte natural de todo aquele que se convence de querer divulgar, de querer transmitir aquilo que acredita, o cuidado que precisa se ter nessa hora. Então, no item 29, Kardec nos mostra que os meios de convencimento eles variam extremamente, conforme os indivíduos, por tudo isso que nós relatamos aqui. E que nem sempre uma manifestação material é realmente o motivo do convencimento. Ele até nos mostra que muitas vezes é o motivo de não acreditar de fato, não é? Muitos dizem até que gostariam de ver para crer, mas muitas vezes quando veem, quando atestam, continuam não acreditando. Então, o fato da crença, né, vai muito mais além do que as provas. Infelizmente, nem sempre as provas, até mesmo no campo material, são suficientes para fazer com que alguém acredite. Existem uma série de fatores implicados nisso, emocionalmente, psicologicamente, herança do passado, crenças equivocadas, medos, inseguranças, enfim, uma série de detalhes que a gente precisa se atentar. Nos itens anteriores, Kardec mostra aqueles que são incrédulos, os materialistas, os que sofreram com determinadas doutrinas, mas mostra também a dificuldade dentre aqueles que se dizem crédulos. Porque não é simplesmente pelo fato de se dizer crédulo, crente, não é? Nessas verdades, que se torna fácil a conversação, não é? Porque nós podemos acreditar, muitas vezes, nos espíritos, mas acreditar que eles sejam fantasmas, que eles sejam seres maléficos, que sejam seres que vivem a nos perturbar, a nos assustar. Então, é um campo muito vasto, que nós precisamos conhecer, nós precisamos meditar sobre ele para que não façamos da doutrina algo que seja descaracterizado. Cada um, porque cada um encara sob seu ponto de vista e a explica à sua maneira. Então, nós próprios, se não trabalharmos de fato o bom senso, o poder de discernimento muito grande, que são fatores preponderantes para aquele que se diz espírita, não basta só a crença, tem que também trabalhar em si valores que irão facilitar de se divulgar, não é? Porque uma pessoa que tem bom senso, uma pessoa que discerne bem sobre as realidades da vida, essa pessoa consegue transmitir uma verdade com propriedade. A gente tem o grande exemplo do próprio Kardec. Quando soube das mesas girantes, dos fenômenos, o que que o fez, o que que o atraiu para conhecer? Exatamente porque essa informação estava sendo passada por alguém que, na consideração dele, tinha esses qualificados, essas qualidades, né? Era uma pessoa de bom senso, era uma pessoa que não era extravagante no dito de Kardec, e isso o fez acreditar que realmente podia haver alguma coisa interessante naquele fato. Então não é diferente do que naturalmente pode acontecer conosco. Se carregarmos, né, todo um padrão de místico, um padrão ilusório, um padrão que foge da verdade, mesmo dentro das palavras da doutrina espírita, né, dos ditos espíritas, nós vamos nos atrapalhar e vamos confundir aquele que está precisando de informação. Então, no item 30, Kardec faz uma pergunta: será útil procurar convencer um incrédulo obstinado? Quer dizer, ele retoma a essa discussão, não é? Que nós já vimos anteriormente, que pessoas incrédulas, se dizendo materialistas, dependendo do que o fez materialista, é bom até que nós desistamos de informá-los sobre as características do Espiritismo, porque não encontraremos campo de ação. Então, Kardec diz que depende das causas e da natureza da incredulidade. Então, aquele que não se convenceu pelo raciocínio e nem pelos fatos é que deve ainda experimentar a prova da incredulidade. E veja que Kardec coloca esse termo que é muito interessante, que a gente precisa parar e analisar. Prova da incredulidade, não é? A incredulidade, muitas vezes, é uma prova. Em que aspecto? Bom, no aspecto que muitas vezes nós passamos com situações em alguma de nossas vidas, que tínhamos tudo favorecendo para a nossa crença, e nós negamos, nós rejeitamos. Então, pela ação da lei de causa e efeito, nós geramos uma necessidade de atravessarmos uma vida com verdadeira prova de incredulidade. Isso passa a ser muitas vezes, ou é visto muitas vezes, como um sofrimento. Porque a incredulidade, assim como o materialismo, são sentimentos antinaturais. São sentimentos que vão contra a nossa essência. A nossa essência é ir em direção a Deus, é buscar essa crença, é entender essa crença, aceitar essa crença. E quando atravessamos uma prova com relação à incredulidade, nós sofremos. Sofremos por quê? Porque trazemos dentro de nós, de forma natural, a vontade de acreditar, o desejo de ser crédulo, e, no entanto, passamos por momentos que na verdade, são momentos difíceis, não é? Porque vemos ao nosso lado pessoas acreditando e se sentindo felizes. E muitas vezes, por não acreditarmos, nos sentimos infelizes. Então, essa prova, ela é muito importante na nossa existência. Vamos dar uma paradinha e seguir adiante após o intervalo.

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1: Olá, hoje nós estaremos trabalhando em nossa videoaula a cura espiritual da depressão, uma nova série de videoaulas que trabalharemos essa grande dificuldade do ser humano nos dias de hoje, chamada depressão. A depressão é uma doença com um poder tão intenso nos dias de hoje, a ponto de a Organização Mundial de Saúde lançar um alerta para os médicos pelo mundo afora, dizendo que a depressão é a grande doença do século XXI. É a doença que vai se tornar pandêmica. Significa que todo o mundo vai vivenciar essa doença cada vez maior, cada vez de uma forma mais intensa. E nós estamos observando como profissionais da área de saúde que realmente a depressão vem aumentando de uma maneira assustadora. A quantidade de pessoas depressivas, deprimidas que nós temos observado em todas as áreas, em todas as classes sociais, é realmente assustador. Então nós vamos trabalhar nessa série de videoaulas a cura espiritual da depressão. Inicialmente vamos refletir alguns conceitos sobre a depressão. Primeiramente, o termo depressão. Ele origina-se do latim de, que significa baixar, premere, pressionar. Então, depremere significa literalmente pressionar para baixo. Por que que a depressão significa pressionar para baixo? Há uma baixa dos níveis do humor do paciente. A pessoa tem um humor deprimido, depressivo. A depressão é caracterizada por uma incapacidade de sentir prazer pela vida, que resulta na falta de vontade de viver, uma vontade de sumir ou desaparecer. Como que a pessoa ela fala isso? Ela diz assim, que ela sente uma vontade de viajar para um lugar que ela não sabe nem onde é e nunca mais voltar. Outras pessoas falam que gostaria que abrisse um buraco e ela entrasse naquele buraco e desaparecesse nunca mais dar sinal de vida. E muita gente tem essa falta de vontade de viver. Não necessariamente que ela sinta vontade de morrer. Ela pode estar ou não acompanhada com desejo de morte. Por quê? Nem sempre a pessoa ela quer morrer. Mas toda pessoa depressiva tem uma dificuldade em relação à vida. Ela não sente prazer pela vida. E muitas vezes acontece dela desejar a morte. Inclusive, algumas pessoas tentam o suicídio e outras vão às vias de fato e acabam se matando. Futuramente, em outra videoaula, nós vamos falar sobre a relação que existe entre a depressão e o suicídio. Em relação à depressão, o que acontece? Por ser uma doença das emoções, a depressão não tem sinais físicos ou bioquímicos evidentes. Por causa disso, é uma doença ainda muito incompreendida. Todas as doenças mentais, de um modo geral, mas principalmente a depressão, ela tende a ser incompreendida até por profissionais da área de saúde. Por exemplo, se uma pessoa ela tem um aumento do açúcar no sangue, gerado por um diabetes, por exemplo, ela simplesmente vai ao médico, um clínico geral, por exemplo, faz um exame simples de sangue, glicemia de jejum, e já vai ser detectado uma doença relativamente grave como a diabetes. Se a pessoa, por exemplo, tem um problema numa articulação do joelho e tira um raio-x, aquele raio-x vai detectar ali uma inflamação no tendão ou um problema na própria articulação. São sinais e sintomas bem evidentes que geram uma manifestação que nós dizemos física, laboratorial. Já a depressão é puramente mental. Não existe um exame que se possa fazer para detectar a depressão. Por isso ela ainda é uma doença muito incompreendida. A pessoa deprimida, por exemplo, ouve afirmações do tipo: você não tem nada, ou que você tem é frescura, ditas até por médicos. Médicos que aí, hoje em dia já é mais raro, mas antigamente era muito comum médicos generalistas que não tinham conhecimento das doenças puramente emocionais, era muito comum a pessoa depressiva, com um sofrimento muito visível, muito palpável, ia ao médico, fazia-se todos os exames bioquímicos possíveis, os exames, claro, não vão dar nada, aí a pessoa ouvia: você não tem nada. E, claro, a pessoa se sente muito confusa, porque o sofrimento dela é muito real. Hoje em dia já é mais raro profissionais da área de saúde não conseguir perceber um processo depressivo. Mas antigamente, até um certo tempo, isso era relativamente comum. Então, a pessoa, por exemplo, depressiva, ouve de familiares, de pessoas conhecidas dela, por exemplo, falas assim: depressão, larga de frescura, faça uma viagem que tudo vai passar. Vá ao shopping se distrair, que toda essa tristeza passa. É como a pessoa vê a depressão de uma maneira simplista, como se fosse uma simples tristeza que uma viagem faria com que a depressão desaparecesse. Ou um probleminha qualquer que uma ida ao shopping para fazer compras, a pessoa se libertasse da depressão. Se viagem e compras libertasse as pessoas da depressão, era muito fácil. Era só dar um cartão de crédito na mão de uma pessoa para fazer compras e pronto, ela ficaria livre da depressão. Faz um pacote no Nordeste, por exemplo, numa praia paradisíaca, e ela voltaria sem depressão. A depressão é uma doença muito mais séria, muito mais grave. É uma doença do espírito. E não é de forma simplista que se resolve a depressão. Tem outras pessoas que ouvem falas do tipo: o que você tem é falta de força de vontade. Você tem tudo e fica com essa frescura de depressão. Isso é falta do que fazer. Arranje uma ocupação que tudo passa. Então a pessoa parte do pressuposto que a pessoa está assim porque ela simplesmente quer permanecer assim e que se ela arranjar uma ocupação, a depressão passa. Também uma forma simplista de ver essa doença espiritual até um certo ponto grave, no sentido de que é uma doença do espírito fácil, muito fácil da pessoa se envolver com a depressão, mas é difícil de superá-la. Vejamos agora a depressão, os sinais e os sintomas da própria depressão. Inicialmente vamos falar sobre os sintomas psíquicos. O sintoma mais objetivo e mais recorrente, o que mais acontece na depressão, é esse que estamos vendo na tela. Há uma dificuldade de sentir prazer pela vida, resultando em uma insatisfação por viver. Para se caracterizar depressão, é necessário que a pessoa tenha essa insatisfação por viver, que ela sinta que a vida não vale a pena. E com isso, esse sintoma é acompanhado de um sentimento de tristeza muito grande. E para caracterizar depressão, é necessário que a pessoa tenha esses sintomas no mínimo durante 2 semanas consecutivas, 15 dias. Se ela tem esses sintomas a partir de 15 dias, já podemos caracterizar a depressão. Por quê? Não é uma simples tristeza. Por exemplo, uma pessoa que briga com um namorado, por exemplo, uma moça brigou com um namorado. Ela vai ficar triste por causa daquela perda e pode ficar triste 2, 3 dias, uma semana, mas logo ela recupera, salvo se aquela relação era muito intensa para ela, e aí ela pode entrar numa depressão secundária causadas por perdas que nós vamos ver em videoaulas posteriores. Mas salvo isso, esse fato acontecer, normalmente a pessoa vai superar a tristeza com relativa rapidez. Já a depressão não. A depressão já é um processo mais profundo, em que a pessoa ela vai ter esses sintomas por mais de 15 dias. Normalmente fica meses com esses sintomas. E um outro sintoma psíquico bem recorrente na depressão, que está acompanhado com o sintoma em relação à dificuldade em relação à vida, de sentir prazer pela vida, de a pessoa não querer viver ou ter dificuldade em viver, é a tristeza e o sentimento de vazio, a sensação de vazio. A pessoa tem uma tristeza muito intensa, muito forte, e uma sensação de vazio. Normalmente, essa sensação de vazio é referida bem aqui no peito, na posição onde está a minha mão. Aqui nós temos, no corpo fluídico, o quarto chakra, que é o chakra do amor. O quarto do chakra, que é o chakra do amor, ele é responsável por a própria vida, o sentir prazer e alegria pela vida, juntamente com o segundo, que é o chakra do prazer. Quando a pessoa tem esse chakra equilibrado, ela sente um bem-estar pela vida, uma harmonia pela vida. Quando ela tem a depressão, há um sentimento, uma sensação de indiferença, é uma sensação de desvalia, de desconformidade com a vida. Isso gera uma inibição do chakra. E essa inibição, a pessoa tem uma sensação de vazio aqui no peito. Tem pessoas que se referem a um buraco no peito. Isso significa que o chakra fica tão inibido, que a pessoa não sente as vibrações naturais, normais do quarto chakra, que é aquilo que normalmente a pessoa sentiria. Por isso essa sensação de vazio. Acontece também, juntamente com esses sentimentos de tristeza, de vazio, um desprezo pela vida. A pessoa, como ela não sente a vida em si mesma, ela despreza a própria vida, a vida que ela tem no relacionamento com outras pessoas. Então esse desprezo pela vida acaba por aprofundar os processos depressivos. Acontece também o sentimento de autodesvalorização. A pessoa não valoriza a própria vida. Ela sente que a vida dela não tem valor, que ela não é útil para ninguém, que se ela morresse ninguém iria sentir falta dela. Normalmente são sintomas muito comuns da depressão. Acontece também uma baixa autoestima. A pessoa ela tem uma dificuldade de sentir amor por si mesma. Daí vem a inibição do quarto chakra, que é o chakra do amor, que a pessoa vai sentir aquele vazio. Então ela tem uma dificuldade enorme de sentir amor por si mesma, de sentir que ela é filha de Deus, criada para a felicidade, para o bem-estar, para a vida. Há um negativismo também muito forte. As pessoas depressivas, elas têm uma visão extremamente pessimista da vida, extremamente negativista. Tudo para ela vai piorar. Se acontece uma coisa boa, por exemplo, para a pessoa, o que ela fala? Aconteceu essa coisa boa, mas com certeza daqui a pouco vai acontecer uma coisa muito ruim. Como se ela não merecesse algo bom, e se acontece algo bom, ela acha que vai acontecer algo muito ruim para compensar aquele momento bom que ela passou a ter. Tal negativismo que ela vive. Então, é importante refletir sobre esses sintomas, porque quando nós falarmos sobre os processos de cura da depressão, nós vamos voltar a eles falando exatamente da antítese que a pessoa deve buscar. Há um sentimento de desesperança também, acompanhado com desânimo. A pessoa não tem esperança num futuro melhor, exatamente pelo negativismo. Se tudo que vai acontecer com ela é ruim, é negativo, é visto de forma pessimista, é claro que ela não vai ter esperança. Porque a esperança é exatamente a pessoa esperar dias melhores, esperar que qualquer dificuldade, por maior que seja, ela vai ter um termo. A pessoa depressiva, deprimida, ela não pensa assim. Ela acha que tudo só tende a piorar. Então, essa desesperança faz com que haja uma angústia muito grande, uma sensação de desânimo muito grande. Porque uma pessoa que não tem esperança, até para acordar de manhã cedo e se levantar da cama, é difícil. Por quê? Como que ela vai se levantar se ela não tem esperança de nada de bom acontecer naquele dia? Então, o desânimo e, às vezes, até uma sensação de prostração, uma sensação física, nós vamos ver daqui a pouco, acontece com a pessoa depressiva. Acontece também, juntamente com tudo isso, sentimentos de culpa. A culpa é extremamente recorrente na depressão. Raramente uma pessoa depressiva não sente culpa. Esse sintoma é tão importante que nós vamos ter uma videoaula só para falar sobre ele. Outra questão importante é que o mundo à sua volta é visto de uma maneira cinzenta, como se a pessoa usasse sempre óculos escuros. Esse sintoma é muito interessante. As pessoas depressivas, ela tende a se isolar num quarto fechado, por exemplo. Ela fecha as janelas, fecha a cortina, fecha a persiana, quando tem persiana. Ela se isola num quarto escuro. Se ela vai sair de casa por alguma coisa importante que ela não possa deixar de sair, ela usa óculos escuros. A tendência da pessoa é fazer com que o ambiente externo se equalize com o ambiente interno. Então, o ambiente interno da pessoa que está depressiva é cinzento. E aí ela quer que o mundo externo se torne cinzento como ela está. Inclusive, tem pessoas que chegam a ter até uma ilusão mesmo, de que o ambiente externo se torna cinzento. Tem pessoas que veem o céu cinza, né? Não num dia de chuva, por exemplo, um dia de céu azul, brilhante, sol, e ela vê tudo cinza. Ela vê as plantas cinza, ela vê as flores cinza, porque ela está de uma forma cinzenta, entre aspas, dentro de si. E aí ela tende a projetar isso fora de si também. Acontece também esse sintoma que está na tela, que é a redução da concentração, da capacidade de pensar e de tomar decisões. A pessoa depressiva, ela tende a ter um problema de concentrar a sua mente num determinado ponto, numa determinada circunstância. Como ela tem a dificuldade de concentração, o que vai acontecer? A sua capacidade de pensar e de tomar decisões acaba ficando comprometida. Com o passar do tempo, a pessoa começa a ter lapsos de memória, porque ela tem problema tanto de atenção quanto de concentração. Ela não atenta para um determinado ponto que ela necessita, e aí, claro, a concentração não vai ser adequada e a memória acaba tendo dificuldade, porque a memória é resultado de atenção e de concentração. Então a pessoa vai tendo cada vez mais dificuldade de pensar, de tomar decisões, a ponto às vezes dela abandonar tudo. Dependendo da gravidade da depressão, ela pode abandonar até as suas atividades diárias. Os sintomas fisiológicos são sintomas já que a doença gera no nosso corpo físico. Acompanhado daquele sentimento de desesperança e de desânimo que nós vimos agora há pouco, existe uma perda de energia. A pessoa não sente uma energia em relação à vida. Então, o que vai acontecer? Ela, ao acordar de manhã, ela não tem energia para realizar as ações que necessita realizar. E a tendência da pessoa é querer ficar na cama. Dependendo da gravidade da depressão, ela pode literalmente permanecer na cama horas a fio. Então, essa perda de energia é consequente aos aspectos psíquicos, principalmente a questão da esperança e do desânimo. A pessoa desesperançada e desanimada, é claro que ela não vai revitalizar, não vai absorver a energia vital do cosmos necessário para a vida. Pode acontecer também de haver alterações do sono. Há alterações do tipo insônia, hipersônia ou sono não repousante. Insônia é a dificuldade de conciliar o sono. Acontece muitas vezes em casos de depressão que estão ligados a transtornos de ansiedade também, principalmente a chamada ansiedade generalizada. Então, a insônia é incapacidade de dormir, de iniciar dormir, ou a pessoa dorme o primeiro período e depois acorda e não consegue dormir. Acorda de madrugada e não consegue dormir mais. A hipersônia é o excesso de sono. O excesso de sono pode acontecer associado à insônia. A pessoa tem insônia à noite e hipersônia, uma sonolência constante, durante o dia, ou ela pode ter hipersônia o tempo todo. Então ela sente uma vontade de dormir, se ela se deitar a qualquer momento do dia ou da noite, ela dorme horas seguidas se não houver um despertamento externo, porque ela entra num excesso de sono. Na depressão esse sintoma é mais comum do que a insônia, quando só existe a depressão, a chamada depressão maior. Pode acontecer do sono também não ser repousante. O sono não repousante é quando a pessoa dorme a noite toda, mas é um sono superficializado. A pessoa acorda e se refere que ela acorda cansada. Tem pessoas que falam, inclusive, que elas, como se elas tivessem acordado, como se tivessem tomado uma surra durante a noite. Normalmente, esses processos estão ligados a fenômenos obsessivos que ocorrem durante o sono. Durante o sono, só o corpo dorme, o espírito não dorme. E como o espírito não dorme, muitas vezes ele é submetido a torturas durante o sono. E aí a pessoa tem esse sono muito superficial e ao acordar de manhã é como se ela tivesse com o corpo todo machucado. É porque, na verdade, o corpo fluídico foi machucado realmente e ela está ali naquela situação, porque normalmente com os transtornos neuróticos, como a depressão, eles estão associados com os transtornos obsessivos. Futuramente, em outra videoaula, nós vamos fazer a correlação entre a obsessão e a depressão. Pode acontecer também, outro sintoma fisiológico, são as alterações do apetite. Pode o apetite estar diminuído, que é uma hiporexia, ou pode estar aumentado. Normalmente, na depressão, ele diminui. Raras vezes acontece de haver um aumento. Ele há um aumento quando está associado também à ansiedade. Agora, normalmente, há uma diminuição ou, às vezes, a abolição completa do apetite. A pessoa não sente vontade de comer, ou às vezes ela tem até vontade de comer, mas quando ela vai se alimentar, o alimento não tem gosto, ele é sem graça, ou às vezes ela sente até gosto estranho no alimento, como se tivesse, o alimento tivesse amargo, com gosto estranho, esquisito, ou sem graça, sem paladar nenhum, exatamente por causa da dificuldade em relação ao prazer que o depressivo tem. Então ele tem uma dificuldade em relação ao prazer de viver. E, claro, o paladar está intimamente ligado ao prazer. Se a pessoa abole o prazer de viver, o paladar também vai ser inibido por causa dessa característica psíquica. Outro sintoma muito comum é a redução do interesse sexual. Há uma diminuição da libido e, às vezes, a pessoa tem uma libido, mas a própria sensação sexual, ela se reduz exatamente por a mesma dificuldade em relação ao prazer. O sexo também, ele proporciona prazer, e a pessoa que abole o prazer de viver, ela acaba abolindo até os prazeres ligados ao fisiológico, paladar e sexo também. Outro sintoma muito comum são as chamadas somatizações. As somatizações mais comuns na depressão são as alergias, porque as alergias vêm de um mau funcionamento do sistema imunológico, e a depressão está intimamente ligada com o quarto chakra, que é o chakra responsável pelo sistema imunológico. Ele está intimamente ligado à glândula timo, que é a glândula principal do sistema imunológico. Então a pessoa tem problemas de alergia, pode ter também, se a depressão for muito grave, o processo emocional for muito grave, doenças autoimunes ligadas ao próprio quarto chakra. E uma doença que hoje é muito comum, que está intimamente ligada à depressão, que é a chamada fibromialgia. A fibromialgia é uma dor que a pessoa sente na musculatura do corpo todo, e que, como as pessoas dizem, é uma dor que anda. Por que que ela anda? Porque nós temos músculos desde do couro cabeludo até a planta do pé. E esses músculos, eles inflamam e doem. E tem hora que é um músculo que está inflamado, outra hora outro músculo inflamado. Dificilmente a pessoa vai ter toda a musculatura inflamada. Então é fibromialgia. É uma dor que acontece na fibra muscular. Exatamente por que que ocorre isso? Na verdade, são os impactos mentais que a pessoa gera nas suas células por essa recusa em viver, por essa rebeldia em relação à vida. Ela não sente prazer pela vida, é claro que ela vai ter dificuldade de fazer com que as suas células funcionem normalmente. Nós vejamos agora os sinais comportamentais. Os sinais comportamentais, nós temos o afastamento social, que é o mais comum. A pessoa depressiva, ela tende a se afastar das coisas que ela normalmente fazia com equilíbrio, fazia com alegria. Por exemplo, passeios, encontro com amigos, atividades voluntárias que ela mantinha. Por último, ela se afasta até do trabalho. Dependendo da gravidade da depressão, a pessoa chega num nível que ela se afasta até das atividades cotidianas, a ponto de, por exemplo, se a pessoa for um profissional liberal, alguma coisa assim, ou tiver o próprio negócio, ela colocar em risco a própria sobrevivência por causa desse afastamento social. Pode acontecer dela ter crises de choro, e essas crises de choro normalmente são referidas, a pessoa diz assim: eu choro, não sei nem por que eu estou chorando, mas eu não consigo bloquear esse choro. E chora, e o que caracteriza bem a depressão é que ela não melhora com o choro. Normalmente, quando a pessoa está angustiada com alguma coisa, ela chora, ela melhora depois que chora. A pessoa depressiva não. Ela chora e continua sentindo triste, continua se sentindo angustiada, apesar do choro. Pode haver também alterações psicomotoras, exatamente por causa da falta de energia vital, do desânimo. A pessoa começa a ter alterações psicomotoras, ela vai começar a ficar mais lenta. Tem pessoas que, em depressão grave, ela tem dificuldade até de erguer o braço para pentear um cabelo, por exemplo. Ela fica tão lentificada que as atividades cotidianas ela passa a ter dificuldade de manter. E por último, nós vemos os comportamentos suicidas. O suicídio está intimamente ligado à depressão. Como nós já falamos, nós vamos ter uma videoaula somente para trabalhar isso. Vejamos agora os níveis de depressão. Nós temos três níveis de depressão: a depressão leve, moderada e grave. Na depressão leve, como são os sintomas? Todos esses sintomas e sinais que nós acabamos de ver, eles existem, mas não interferem tanto no dia a dia da pessoa. As pessoas nesse nível de depressão conseguem trabalhar e realizar outras atividades, como lazer, mas sem a satisfação e o prazer que sentiam antes. Então, o que caracteriza a depressão leve é ter esses sintomas. Claro que não precisa ter todos os sintomas para caracterizar a depressão, mas pelo menos esses mais básicos, como a dificuldade em relação à vida, a tristeza, choro, esses aí são muito comuns. E a pessoa realiza as atividades do dia a dia, só que já não com satisfação. Ela faz por fazer, mas sem a satisfação de antes. Na depressão moderada, já há um comprometimento maior da manutenção das atividades diárias. A força que precisam desempenhar para as suas atividades, mesmo aquelas que antes achavam prazerosas, é muito maior. Há uma dificuldade em manter-se bem e já não sente tanta satisfação em situações que anteriormente eram agradáveis. Então, o que acontece nessa depressão moderada? A pessoa já necessita fazer um esforço muito maior para realizar as atividades do cotidiano, que antes ela realizava com muita tranquilidade. Então, já percebamos que a depressão tende a se agravar cada vez mais. Na depressão moderada, normalmente a pessoa, na depressão leve, melhor dizendo, ela mantém todas as atividades cotidianas. Na moderada, ela já começa a se afastar daquelas que ela não necessita tanto dela, como, por exemplo, atividades de lazer, né? Ou às vezes até atividades no trabalho voluntário. Já atividades que ela necessita realizar, que geram um provento para ela, por exemplo, o trabalho profissional, a pessoa com depressão moderada, ela continua realizando as atividades com uma força, um esforço muito maior do que antes. Na depressão grave, há uma limitação muito grande da pessoa deprimida. Muitas nessa situação abandonam completamente as atividades que realizavam. Algumas chegam a se fechar num quarto escuro, em um estado em que, mesmo estando com a consciência desperta, não reagem a perguntas nem a estímulos externos, permanecendo imóveis numa só posição, muitas vezes até realizando suas necessidades fisiológicas no próprio leito. Então, esse é o nível mais grave de depressão, que é chamado até de estupor, em que a pessoa abandona tudo. Às vezes ela abandona tudo, mas ela fica em casa, ela fica normalmente fechada no quarto, mas ela se alimenta, ela faz as necessidades fisiológicas com naturalidade, mas ela fica fechada num quarto, curtindo o processo depressivo. Outras chegam nesse nível grave, gravíssimo de depressão, a ponto de ficar horas a fio deitada no leito. Se não houver um parente, alguém que cuide dela, ela vai ficar ali até a inanição, fazendo as necessidades fisiológicas no próprio leito, numa situação muito difícil para as pessoas que chegam.

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1: A depressão pode surgir de diversas formas e apresentar-se em variados níveis. Mas nós sabemos que a origem das dificuldades é espiritual, assim como das curas.
2: Vejamos inicialmente as causas espirituais da depressão. Há uma falta de significado e de interesse na vida, gerado pela rebeldia. Muitas pessoas, quando nós falamos que a pessoa depressiva é uma pessoa que está se movimentando na rebeldia, ficam chocadas. Como que pode? Uma pessoa depressiva, ela está lá fechada na vida dela, numa situação deplorável, como que ela tem uma rebeldia desse tipo? Na verdade, quando a pessoa se nega a viver, já é um ato de profunda rebeldia. Deus nos criou para a vida. Se a pessoa nega a vida em si mesma, ela está se rebelando contra a lei divina. E por que a pessoa depressiva faz isso? Porque ela se rebela, porque ela gostaria de ter uma vida maravilhosa. Como a vida dela não é maravilhosa, ela se rebela, se fechando. E aí a depressão é consequência desse processo. Porque ela gostaria de ter uma vida glamurosa, e como que a vida dela é desse jeito? Agora, perguntamos, num planeta de expiações e provas, quem é que tem uma vida glamurosa de verdade? Aqueles que parecem que têm uma vida glamurosa, na verdade, eles estão mascarando uma série de dificuldades que trazem em si mesmo. Se não fosse assim, pessoas arquibilionárias, que têm tudo, entre aspas, que têm tudo para, entre aspas, ser feliz, e acabam entrando em depressão e até se matando. Então, num planeta de expiações e provas, a vida é difícil para todo mundo. Quer nós tenhamos dinheiro, quer nós tenhamos posição social, fama, ou que estejamos morando num bairro miserável, com dificuldades, é difícil para todo mundo. Em maior ou menor grau, dependendo da provação que cada um está passando, mas todos nós temos as nossas dificuldades. E a pessoa depressiva se rebela exatamente contra as dificuldades. Ela não quer ter dificuldades. Mas como que num planeta de expiações e provas nós não vamos ter dificuldades? Por isso nós estamos vendo aumentar o número de pessoas depressivas. Porque as dificuldades próprias do planeta têm, inclusive algumas, aumentado, insegurança, uma série de coisas, insegurança em termos coletivos, tem aumentado. E a pessoa não quer ter dificuldade nenhuma, aí, claro, se deprime com facilidade. Há uma negação da vida. E essa negação da vida, é claro que vai gerar grandes dificuldades para a pessoa, porque ela nega o essencial em si mesma, que é a própria vida. É um movimento oposto ao amor e à felicidade. Então, se a pessoa, todo o universo chama a pessoa para o amor, e ela se opõe ao amor, se opõe à vida, claro que vai haver sempre uma consequência quando uma pessoa se opõe à vida. As pessoas depressivas, elas têm um foco na perda. Perda de quê? Normalmente elas têm um foco na perda daquilo que fizeram no passado, ou daquilo que gostariam de ter feito e não fizeram. Então a rebeldia está implícita nisso. Elas se rebelam porque elas já tiveram e ou agora não têm. Ou elas gostariam de ter tido e nunca tiveram. Então é aquela pessoa que foca naquilo que ela não tem e não naquilo que ela tem, naquilo que realmente faz sentido para ela. Então ela se apega àquilo que não tem em detrimento daquilo que tem. E isso proporciona uma revolta contra a vida. Podemos agir assim? Podemos, nós temos o livre-arbítrio. Mas não nos convém agir assim. Nos convém ir ao encontro da vida, para aproveitarmos a vida dentro de um conceito espiritual profundo. Aproveitarmos a vida para evoluir, para crescer.

0: para nos transformar numa pessoa melhor. A situação mais profunda que gera depressão no nível espiritual é um sentimento de onipotência, movido pelo orgulho. Também muita gente fala, mas como a pessoa depressiva parece tão pobrezinha, né? Ela se faz de pobrezinha de mim, de coitadinha de mim. Mas o que está por trás é orgulho e a rebeldia. Nas videoaulas que nós trabalhamos a saúde espiritual, nós vimos que uma orientação de Jesus, quando ele diz assim, tomai sobre vós o meu jugo e aprendei comigo que sou manso e humilde de coração, encontrareis descanso para a vossa alma. Então Jesus ele fala que o amor, a mansidão e a humildade são as condições para que nós tenhamos harmonia interior. Se a pessoa depressiva ela não sente harmonia interior, ela sente esse vazio, esse mal-estar em relação à vida, é porque ela está na contramão da vida. Então ela está focada no desamor, na rebeldia e no orgulho, sim, porque ela se rebela contra o Criador da vida. Ela gostaria de ter uma onipotência que só Deus tem. Ela gostaria de fazer com que o mundo fosse glamouroso à disposição dela. Como ela não tem esse poder, porque somente Deus é onipotente, ela se revolta e se deprime, pois a vida não se dignou a atender os seus caprichos. Na verdade, é um processo de rebeldia gerado pelo próprio orgulho de não ter o poder que ela gostaria que tivesse. Nós estamos vendo agora na tela uma figura que vai explicitar de uma forma didática as causas espirituais e perispirituais da depressão. Vejamos que é uma figura apenas no nível didático. Imaginemos o espírito como se fosse uma pequena esfera luminosa que nós colocamos aqui no centro do peito dessa pessoa estilizada. Vejamos que é apenas no nível didático, porque senão podem falar por aí que eu estou dizendo que o espírito é uma bola de luz no meio do peito. O espírito não é uma bola de luz no meio do peito. É apenas uma explicação didática. Vamos imaginar como se o espírito fosse, como ser, uma esfera de luz. Estamos vendo que em volta dessa esfera tem uma série de manchas. O que são essas manchas? Essas manchas são situações negativas que nós vivemos no nível do pensamento, no nível do sentimento. Todas as vezes que nós cultivarmos pensamentos negativos, sentimentos negativos que são contrários à lei do amor, o resultado é a produção dessas manchas. Uma pessoa que está fazendo esforços para se reabilitar, esforços de fazer exercícios de amor, de mansidão e de humildade, como nós acabamos de ver, o que ela faz? Ao produzir uma mancha, que é um pensamento, sentimento negativo, ela dá oportunidade a transmutar essa mancha. Então nós estamos vendo aí na tela que nós formamos e podemos desfazer as manchas. Normalmente nós somos convidados a fazer isso no nosso dia a dia. Mas como se comporta a pessoa depressiva? A pessoa depressiva, como ela tem uma rebeldia frente à vida, o que vai acontecer? As manchas, elas vão se agrupando em torno da essência divina que ela é. Então nós estamos vendo aí que a quantidade de manchas pode variar em maior ou menor quantidade. Quanto menor a quantidade de manchas envolvendo a essência divina que ela é, vai ser uma depressão, por exemplo, leve. A depressão vai se agravando com o maior número de manchas que vão se agrupando em torno da essência divina, formando uma espécie de escudo. Então, quanto maior o número de manchas, maior a gravidade da depressão, até chegar a esse bloqueio quase que completo da essência divina, que é a depressão grave, gravíssima, no nível do estupor, em que a pessoa tenta abolir a própria vida dentro de si. Então nós estamos vendo por essa, só essa observação no nível didático, como que acontece. Na depressão, há essas manchas que nada mais é do que a representação de bloqueios energéticos no nível do perispírito, que nós estamos também usando as manchas no ponto de vista didático, vai formando esse escudo em torno da essência divina. Também o escudo do ponto de vista didático, para que nós não levemos no sentido absoluto aquilo que nós estamos falando, apenas para que nós entendamos o processo. Tudo isso vai acontecendo e formando todo um processo de bloqueios no nível emocional, e aí a depressão vai ocorrendo. E como que a depressão se manifesta? Ela se manifesta no corpo físico. Vejamos que existem também as chamadas causas físicas da depressão. Como nós estamos vendo, a depressão é uma doença do espírito. A doença do espírito transmite ao perispírito tudo aquilo que está no espírito. É o espírito que pensa e sente. Só que ao pensar e sentir algo que é contrário à lei do amor, o que que acontece? Nós geramos um bloqueio no perispírito, que nós colocamos didaticamente como as manchas. Então, esse bloqueio, se for trabalhado com naturalidade, a gente bloqueia e desbloqueia, bloqueia e desbloqueia. Isso, ao longo da vida, vão haver muitos bloqueios, e nós somos convidados a trabalhar também nos desbloqueios. Só que a pessoa depressiva, ela não faz isso. E como ela não faz isso, ela bloqueia a essência divina que ela é. Ao bloquear a essência divina, ela vai bloquear a própria fonte de vida dentro dela mesma. E ao bloquear essa fonte de vida, o que vai acontecer? Manifestações no corpo físico. Então o espírito doente passa a doença para o perispírito, que é o corpo fluídico do espírito, que vai passar para o seu corpo. Por exemplo, gerando alterações cerebrais. Alterações cerebrais que podem ser bioquímicas ou podem ser até anatômicas. Vejamos que existem alterações bioquímicas que os cientistas hoje já comprovaram de uma forma muito clara, que três neurotransmissores diminuem quando a pessoa está depressiva. São a dopamina, a serotonina e a noradrenalina. O que acontece com esses neurotransmissores? Esses neurotransmissores são produzidos pelas células cerebrais. Então, as células cerebrais, quando estão normais, elas produzem naturalmente esses neurotransmissores, que fazem a ligação entre uma célula e a outra. A sinapse de uma célula cerebral com outra são produzidas a partir desses neurotransmissores. Quando eles estão em equilíbrio, a pessoa está de bem com a vida. A pessoa acorda de manhã sorrindo para a vida, cantarolando, em paz. Como disse Jesus, ela tem um descanso para a alma. Se ela tem um descanso para a alma, ela vive bem, com muita naturalidade, com muita tranquilidade. Na pessoa depressiva, como há toda essa rebeldia frente à vida que nós acabamos de falar, as manchas no perispírito vão se agrupando em torno da essência divina. Então há todo um bloqueio. Esse bloqueio faz com que as células do cérebro não produzam as substâncias neurotransmissoras com equilíbrio. Então os cientistas descobriram que na depressão os índices de dopamina, de serotonina e de noradrenalina estão diminuídos, estão bem aquém do normal. E numa conclusão simplista, dentro de uma visão psicológica transpessoal, espiritual profunda, alguns concluíram: então, O que gera a depressão é a diminuição de dopamina, de serotonina e noradrenalina. É uma conclusão simplista, por quê? Porque está se concluindo que um efeito é a causa e não o contrário. Na verdade, a doença, a depressão, ela tem como causa a rebeldia do espírito em relação à vida. Tem como consequências a formação das manchas energéticas no perispírito, bloqueios energéticos, que vai ter como consequência final o bloqueio das células cerebrais. Então, quando se diminui as substâncias neurotransmissoras que dão sensação de prazer e de bem-estar, diminuiu. Por quê? Porque o espírito se rebela contra a vida. Então, a causa primária é a rebeldia do espírito, não a diminuição das substâncias neurotransmissoras. A diminuição das substâncias neurotransmissoras é efeito e não causa. E claro que quando inibe as substâncias neurotransmissoras, dopamina, serotonina e noradrenalina, a pessoa entra em depressão. Ao entrar em depressão, a sua rebeldia, claro, vai aumentar. Porque se ela se rebelou contra a vida, entrou em depressão, e aí a depressão é uma doença extremamente incapacitante, perturbadora, a sua rebeldia tende a aumentar, fazendo com que a diminuição das substâncias neurotransmissoras diminua mais ainda, e aí todo um círculo vicioso vai sendo produzido, desde a depressão leve até o estupor, se a pessoa não modificar a forma como se conduz frente à vida. O medicamento, por exemplo, os medicamentos que existem modernamente, eles atuam exatamente no metabolismo dessas substâncias, fazendo com que haja aumento das substâncias neurotransmissoras, serotonina, dopamina e noradrenalina, para que a pessoa se sinta bem. Mas é um processo artificial. Nós veremos em videoaulas posteriores como que esse processo é artificializado, ele é limitado em si mesmo, para que nós reflitamos que antidepressivo não cura a depressão, ele apenas facilita o processo para que a pessoa possa entrar num movimento de educação emocional. Mas isso nós veremos mais para frente. Um outro fator físico ligado ao processo depressivo são os fatores genéticos. Muitos cientistas também, de uma forma simplista, baseado em algumas pesquisas apenas, têm falado que a depressão tem causa genética. E não é verdade. A depressão, na verdade, tem uma causa espiritual que se manifesta nos genes. Os genes também é efeito. Com certeza a depressão tem um fator genético, mas não causa genética. Isso é tão verdade porque na nossa pesquisa do conclusão do curso de psiquiatria, nós fizemos uma pesquisa a respeito da depressão. E fizemos um estudo, levantamento de estudos com gêmeos univitelíneos. Esses gêmeos univitelíneos, teoricamente, como eles têm o mesmo potencial genético, se um traz o gene da depressão, o outro também traz. E teoricamente, se um desenvolve a depressão, o outro deverá também desenvolver depressão. Então, 100% dos gêmeos univitelíneos deveriam, se um tivesse, o outro também teria depressão. E uma pesquisa muito interessante, aliás, várias pesquisas muito interessantes, têm demonstrado que não é bem assim. Significa, as pesquisas mostram que às vezes um só dos gêmeos desenvolve a depressão e outro não, a ponto de eles fazerem dados estatísticos e demonstrarem que cerca de 70% dos gêmeos, um desenvolve a depressão e os outros 30 não desenvolve a depressão. Uma pesquisa mostrou isso. Isso significa o quê? Que o fator genético também é efeito. Recentemente, uma pesquisa foi divulgada mostrando que existem determinados genes que são inibidores de outros que produzem doenças. Dentro de uma visão espiritual profunda, por que que gêmeos com o mesmo potencial genético, um desenvolve a doença e outro não desenvolve? Porque aquele que desenvolveu, simplesmente, ele continuou rebelde frente à vida. Porque a depressão, ela não começa nesta existência. Como é uma rebeldia do espírito, muitas vezes o espírito traz isso de várias existências, inclusive. Isso é tão verdade que a depressão, muitas vezes, ela já se manifesta na infância. Tem crianças já, desde pequenininhas, já depressivas. Aquela criança quietinha, boazinha, nem sempre ela quietinha, boazinha, ela está depressiva. Então, a pessoa, o espírito doente, ao formar pelo próprio psiquismo, ao atrair um espermatozoide que tenha os genes de acordo com o seu psiquismo, vai atrair as possibilidades da doença. Então, os genes não é uma coisa matemática, mas uma possibilidade, uma probabilidade. Se o espírito se modifica e se torna uma pessoa que faz exercícios de amor, de mansidão e de humildade de coração, o que vai acontecer? O potencial genético existe, mas a doença não se manifesta, que explica os gêmeos que têm o mesmo potencial genético, que são univitelinos, têm o mesmo potencial genético, um desenvolve e outro não desenvolve. Muitos falam que mas é um fator social. Isso é verdade quando os gêmeos são criados em ambientes completamente diferentes, em situações completamente diferentes. Mas essa pesquisa que nós estamos falando, os gêmeos foram criados no mesmo ambiente, com a mesma educação, com todos os fatores sociais eram semelhantes. E 70% desenvolveu e 30% não desenvolveu. Então, os 30% que não desenvolveram, apesar do potencial genético, inibiram a manifestação do gene porque o espírito se modificou. E quando Jesus diz que Deus não quer a morte do pecador, mas a morte do pecado, tem tudo a ver com o resultado dessa pesquisa. Quando a pessoa modifica a si própria, o que vai acontecer? Uma mudança da forma dela agir. E é claro que os genes também vão ficar inativos e não numa atividade, porque a doença pode se manifestar de uma forma suave, moderada ou grave, mesmo com o mesmo potencial genético. O espírito é que comanda o seu corpo e não o contrário. E para finalizar, nós vamos falar também dos fatores cerebrais. Algumas linhas de pesquisa têm mostrado que o cérebro de pessoas depressivas é um pouco diferente das pessoas normais. Isso significa o quê? Que também essas manifestações cerebrais vêm do espírito doente. O espírito doente, claro, que não vai formar o seu corpo com naturalidade, de uma forma normal. Ele também vai formar com dificuldades. Então, essas manifestações cerebrais também são efeito. A ciência, a medicina, infelizmente, ainda traz um materialismo muito forte. E, por causa disso, muitos efeitos são colocados como causa. O importante é saber que a depressão é uma doença do espírito que se manifesta no perispírito, que vai acontecer no corpo físico já no final do processo. E todo trabalho de superação da depressão vai se dar do espírito para o corpo e não o contrário. Qualquer processo que trabalhar apenas o corpo vai apenas aliviar o problema, porque vai estar mexendo no efeito e não na causa. Em videoaulas posteriores, nós vamos trabalhar tudo isso para que a pessoa que esteja nos assistindo possa entender todo esse processo e trabalhar a sua vida de uma forma mais equilibrada. Muita paz a todos.
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2: Esta noite nós prosseguiremos o nosso curso, O Legado de Paulo de Tarso ao Cristianismo Redivivo, reflexões sobre as cartas de Paulo adaptadas ao movimento espírita atual. Nós estaremos trabalhando o módulo 2 do nosso curso. Módulo 2, nós trabalharemos o compromisso com a autotransformação. Nas epístolas de Paulo, ele trabalha em várias das epístolas esse compromisso maior que todo ser humano tem consigo mesmo de se autotransformar numa pessoa melhor. E tem tudo a ver com a doutrina espírita. Como nós vimos no módulo 1 do nosso curso, a doutrina espírita tem como compromisso reviver o cristianismo primitivo, o cristianismo primordial dos primeiros tempos, que trabalhava essencialmente com a iluminação de consciências, com a transformação do ser humano para melhor. Quando o cristianismo se uniu ao paganismo e virou a religião oficial de Roma, ele passou a mais trabalhar a forma do que a essência. Por isso, uma necessidade de nós irmos lá nos textos do Novo Testamento e ver esses textos em espírito e verdade como esses grandes vultos da humanidade de todos os tempos trouxeram para nós. E nesse curso nós trabalhamos o legado de Paulo de Tarso, que é muito importante, muito significativo para todos nós. Vamos começar, nós vamos utilizar a técnica que temos trabalhado, maiêutica. Nós vamos o tempo todo fazer questionamentos para a plateia e ouvir de vocês questionamentos dentro da necessidade do tema que diz respeito à vida de todos nós. Primeiramente, vamos trabalhar por que buscar a autotransformação. Qual é o sentido da busca da autotransformação? Porque todos nós somos convidados a essa autotransformação que no movimento espírita se chama reforma íntima, podemos chamar também de transformação interior, que é o processo de nós irmos ao encontro de nós mesmos para nos melhorar. Na primeira epístola aos Coríntios, no capítulo 6, versículo 12, Paulo de Tarso diz assim: todas as coisas me são lícitas, mas nem todas convêm. Todas as coisas me são lícitas, mas eu não me deixarei dominar por nenhuma delas. Vamos refletir sobre esse versículo, que é fundamental para nós entendermos o processo de autotransformação. Primeiro Paulo diz, todas as coisas me são lícitas. Que coisas são estas, hein, pessoal? Todas as coisas que existem no mundo, né? E qual é o sentido de lícitas? Permitidas, né? Então, todas as coisas são permitidas. Por que que são permitidas? Porque nós temos o livre-arbítrio. Né? Então, nós temos a liberdade de escolher entre tudo que existe no mundo. Agora, nem tudo que existe no mundo nos convém escolher. Não nos convém entrar em todas as coisas, trazer para nossa intimidade todas as coisas. Depois ele continua: todas as coisas me são lícitas, mas eu não me deixarei dominar por nenhuma delas. O que ele está querendo dizer nessa segunda frase? Nessa segunda frase ele coloca uma coisa muito importante que diz respeito a nós mesmos também, que está intimamente relacionado com o processo de autotransformação. Quando ele diz assim: eu não me deixarei dominar por nenhuma delas. Autodomínio, tá? Autodomínio é domínio de si mesmo. É o autodomínio que vai proporcionar, em segundo momento, a autotransformação. Isto eu quero, isto eu não quero. E aí o que eu vou transformar? Aquilo que eu não quero para fortalecer aquilo que eu quero. Não é isso? Se eu percebo que uma coisa é nociva para mim, mas que eu desejo porque é prazeroso aquilo, então o que eu quero? O que eu necessito? Eu necessito ter domínio sobre aquilo para depois transformar a vontade que eu tenho de seguir por aquele caminho. Um caminho que seja equivocado, um caminho que não seja bom para mim, eu me esforço para dominar aquela situação que me faz mal. Ficou claro isso, gente? Então, essa é a essência do autodomínio que vai nos convidar à autotransformação. Está essencialmente em 1 Coríntios, capítulo 6, versículo 12. No capítulo 10, versículo 23 da mesma epístola, 1 aos Coríntios, Paulo diz assim: todas as coisas são lícitas, mas nem todas convêm. Todas são lícitas, mas nem todas edificam. Então aqui ele explicita até mais diretamente essa questão da dualidade. Existem coisas boas que edificam, existem coisas ruins que não edificam, que fazem mal. Então, nós temos liberdade de escolher. Podemos escolher todas, mas nem todas vão nos edificar. Nem todas vão nos auxiliar no processo de crescimento como pessoa. Tudo bem até agora? Ficou claro? Então aqui temos a essência do porquê buscar a autotransformação. Porque nem todas as coisas que nós podemos serão boas para nós. Então nós podemos, mas não devemos seguir pelo caminho das coisas que não edificam. Poder nós podemos, mas não convém que nós façamos isso. Então é importante trabalhar o nosso dever para aquilo que nós distinguir, aquilo que nós podemos, daquilo que nós devemos. Ok? Continuemos. em Gálatas, capítulo 6, versículo 7, Paulo diz assim: não vos enganeis, de Deus não se zomba, pois aquilo que o homem semear, isso também ceifará. Trazendo para o contexto do autodomínio e da autotransformação, o que Paulo está querendo dizer com isso? Lei de causa e efeito. Ele está falando da lei de causa e efeito. Se nós trazermos para a nossa intimidade coisas que não edificam, o que, que nós estamos plantando na nossa intimidade? Nós estamos plantando, como a Sirene disse, adversidades. Nós estamos plantando espinhos. Se nós plantamos espinhos, iremos colher espinhos. Então, tudo aquilo que não edifica será espinhos plantados por nós. Podemos plantá-los? Podemos. Nos convém plantá-los? Não. Nos é lícito plantá-los, mas não convém plantá-los. Porque se plantarmos espinhos, vamos ceifar, vamos colher espinhos. De Deus não se zomba. O que significa isso? Não se zomba das leis divinas. Não dá para enganar as leis divinas. Ou nós servimos a Deus, ou não servimos. E servir a Deus, o que é? O que é servir a Deus? Cumprir as leis que Ele criou. Porque Deus é o Criador de todo o universo. Ele não precisa do nosso serviço. Quem é que precisa? Nós é que precisamos de servi-lo. De que forma? Cumprindo a lei, especialmente a lei do amor, que dá origem a todas as demais leis, inclusive a lei de causa e efeito que ele coloca aqui. Então, se nós tentamos ludibriar a lei de causa e efeito, o que vai acontecer? Ela vai ser ludibriada porque nós tentamos? Não. Nós vamos colher sempre aquilo que plantamos. Não há como ludibriar a lei de causa e efeito. No mesmo capítulo, versículo 8, ele diz: porque o que semeia para a sua própria carne, da carne colherá corrupção. Mas o que semeia para o Espírito, do Espírito colherá vida eterna. O que Paulo está querendo dizer aqui? Com carne, Espírito, corrupção, vida eterna. O que é viver pela carne? Semear apenas pela carne? Pelas sensações egoísticas, egocêntricas, né? Pelas sensações puramente materiais, como se nós fôssemos animais e não seres humanos que já temos consciência de nós mesmos. O animal não tem consciência de si mesmo. O ser humano tem consciência de si mesmo. E por isso é chamado a viver como espírito. Nós somos convidados a viver como espírito no corpo. E não como um corpo pensante, semelhante a qualquer animal, como um suíno, por exemplo, que vive para comer, dormir e fazer sexo. Tem muito ser humano que vive como animal, só pela carne. Todo ser humano é convidado a viver como espírito. Espírito no corpo, mas espírito. Então, quem vive pela carne, buscando as coisas que são lícitas, mas não convém, vai colher corrupção. Quem vive pelo Espírito, buscando as coisas que são lícitas e convém, colherá a vida eterna. Que vida eterna é essa? Então a vida eterna é o próprio processo de evolução até a plenitude do ser, até a evolução maior como espíritos puros que todos nós temos a destinação de desenvolver, né? Então a corrupção significa a colheita das dificuldades que nós plantarmos. Então nós vamos sofrer as consequências, nós vamos criar para nós sofrimento. Se nós escolhermos viver pelo Espírito, nós vamos cada vez mais na direção do ser maior, da plenitude, do ser que todos nós estamos sendo convidados. Efésios 4,17. Isto, portanto, digo e no Senhor testifico, que não mais andeis como também andam os gentios, na vaidade dos seus próprios pensamentos. 4,18. Obscurecidos de entendimento, alheios à vida de Deus, por causa da ignorância em que vivem, pela dureza do seu coração. No capítulo 4, 19, ele diz assim: os quais, tendo se tornado insensíveis, se entregaram à dissolução para, com avidez, cometerem toda sorte de impurezas. Tá? Então, o que é essa avidez e cometer toda sorte de impureza? A busca do prazer imediato, das coisas que são lícitas, mas não convém. Então, se nós buscarmos as coisas que geram a dissolução, dissolução do quê? Daquilo que existe de mais nobre em nós, que é a essência do Espírito. É claro que nós não dissolvemos, mas nós podemos encharcar essas energias de desequilíbrio. Então, nós vamos cometer toda sorte de impureza. Mas não foi assim que aprendestes a Cristo. Então, Paulo vem dizendo, Jesus não ensinou isso. O que nós ensinamos, nós aprendemos de Jesus? Nós aprendemos a amar ao nosso próximo como a nós mesmos. Então, se nós nos entregamos a situações dissolutas, está faltando o quê? Auto-amor. Então, nós já estamos vendo mais um elemento ligado à questão da autotransformação. Nós já vimos que existe a necessidade do autodomínio e agora do auto-amor. Faz sentido, gente? Por que auto-amor? Porque você, só se você se ama, você vai buscar o melhor para você, não é? E o melhor o que é? Não é buscar as questões espirituais da vida e crescermos? Então, quando nós nos amamos, nós não vamos buscar os prazeres puramente materiais da carne. Nós vamos buscar os prazeres mais profundos do Espírito. Então, é o auto-amor que vai impulsionar a autotransformação, que, por sua vez, ela acontece a partir do autodomínio. Então, nós já estamos vendo três elementos: auto-amor, autodomínio, autotransformação. No capítulo 4, 21, ele continua: se é que de fato tendes ouvido e nele fostes instruídos, segundo é a verdade em Jesus. Então aqui ele reforça a instrução maior que Jesus nos ensinou, que é o amar ao próximo como a si mesmo. No sentido de que, quando ao trato passado vos despojeis do velho homem, que se corrompe segundo as concupiscências do engano. O que ele está querendo dizer aqui? Concupiscências são tudo aquilo que existe de equívoco, de imoralidade, que podemos buscar no mundo. Então, o velho homem é a pessoa velha que todos nós trazemos em nós. Nós não trazemos o desejo da concupiscência de buscar o prazer puramente material. Todos nós trazemos, senão não estaríamos num planeta de expiações e provas. Então, quando nós vamos ao encontro dos ensinamentos de Jesus, nós somos convidados a nos libertar, a nos despojar desse velho homem que se compraz nas questões puramente mundanas da vida. Então, não é porque Jesus nos obriga a isso. O que que nos convida a isso? Nós vamos perceber mais um elemento ligado à autotransformação. O que que nos convida a nos despojar do velho homem, dessa velha pessoa que existe em nós? Homem no sentido genérico. É uma obrigação ou é um processo de autoconsciência? É um processo de autoconsciência. Então nós já estamos vendo mais um elemento fundamental no processo de autotransformação. Não existe autotransformação sem autoconsciência. A pessoa se torna consciente desse velho homem e deseja mudar isso na vida dela. Faz sentido, gente? Perguntas até agora? A fala do Nelson é muito interessante. Ele chamou a atenção para a questão do engano. O que que é o contrário de autoconsciência? Exatamente o auto-engano. Autoconsciência, consciência de si, consciência do que nós queremos para a nossa vida. Auto-engano, quando nós acreditamos que viver de forma dissoluta é o melhor para nós. Essa passagem aqui tem muito a ver com a chamada parábola dos dois filhos, mais conhecida como filho pródigo. O que que o filho mais novo fez? Ele não escolheu exatamente a concupiscência do engano, ele se enganou acreditando que ir para terras longínquas, para longe da casa do pai, para viver de forma dissoluta, seria o melhor para ele. Lembrando a história, ele foi, gastou todos os recursos materiais que ele tinha, e até que chegou numa auge da carência e só tinha comida de porcos para comer. Quando aconteceu isso, ele lembra que na casa do pai havia abundância e que agora ele estava em carência. E resolve por retornar à casa do pai para se reabilitar perante a própria consciência. Então, ele que até aquele momento estava vivendo no auto-engano, volta para a casa do pai de forma autoconsciente para trabalhar o autodomínio, visando a autotransformação pelo amor que ele tinha por ele mesmo. Em vez de ficar choramingando aquela miséria que ele estava sentindo, ele simplesmente volta para casa. Então tem tudo a ver com isso. Então o velho homem que existe em nós muitas vezes quer se enganar. Não, a vida melhor é essa vida aqui. É a vida no mundo, é gozar, é ter prazer, é fazer tudo o que a gente pode fazer. Podemos sim, mas não nos convém, como nós vimos o texto em Coríntios. Então, nós somos convidados a transformar a nossa intimidade indo em direção do homem novo. A pessoa nova que nós somos convidados a desenvolver nesse caminho de autotransformação. No versículo 23 ele diz: e vós renoveis no espírito do vosso entendimento. Então aqui exatamente essa proposta, a renovação do nosso entendimento. Qual é o objetivo dessa renovação do nosso entendimento? A própria autotransformação, transformar a pessoa velha na pessoa nova, a partir do momento que nós tomamos consciência de que esse é o melhor caminho. E vos revistais do novo homem, criado segundo Deus em justiça e retidão, procedentes da verdade. Então vejamos aqui, vos revistais do novo homem, criado segundo Deus. Para que Deus criou, nos criou? Ó? E vos revistais, revistais mesmo, de revestir. Aqui tá, é o tempo do verbo que está esquisito, mas é mesmo sentido de revestir. De criar, de buscar o novo homem. Então, revestir nesse sentido. Então, criado segundo Deus, em justiça e retidão, procedente da verdade. Qual é o nosso objetivo? Deus criou, nos criou para quê? Nos criou para a plenitude do amor, nos criou para sermos felizes, completamente felizes. Não é o que diz a questão 115? Deus criou o homem simples e ignorante, e a cada um deu um compromisso, uma missão, que é evoluir para se aproximar dele. Nessa tarefa ele adquire a felicidade. A resposta da questão 115, em síntese, tem esse significado. Então, todos nós somos criados, simples e ignorantes, para a evolução. Então, Deus nos criou para a justiça, para a retidão e para a verdade. Toda e qualquer dificuldade fora disso são processos que nós criamos, que nos são lícitos, mas não nos convém. Então, são lícitos no sentido de que nós podemos, mas não nos convém fazer, porque vai gerar dificuldade para nós. A essência divina que nós somos, imagem e semelhança do Criador. Né? Então, a essência divina que nós somos é a imagem e semelhança de Deus. Em Gálatas, capítulo 5, versículo 14, ele diz assim: pelo que diz, desperta, ó tu que dormes, levanta-te de entre os mortos, e Cristo te iluminará. É uma fala bem simbólica. O que ele está querendo dizer, hein, pessoal? Despertar para as coisas do Espírito. Então, esse sono aqui não é o sono biológico, o sono fisiológico, natural. É o sono do quê? É o sono da ilusão de viver na concupiscência, de viver de forma absoluta, de viver o mundo sem buscar as questões principais da vida, que são do Espírito. Né? Então, a pessoa está em consciência de sono e é convidada a despertar. Quem é que convida? Nos convida a despertar. Quem? Hã? O Cristo interno. Através de quem? Do Cristo. De Jesus Cristo. O Cristo interno é a nossa essência divina. Jesus é o que para nós? Modelo e guia. Né? É o modelo e guia. É o nosso mestre. É o mestre dos mestres, é o mestre com M maiúsculo. Então, ele nos convida a despertar. E aí ele diz: levanta-te de entre os mortos, e Cristo te iluminará. Então, a partir do momento que nós vamos ao encontro desse despertamento maior, nós que estávamos mortos, vamos o quê? Vamos reviver. Não é o que Jesus fala do filho mais novo, do filho pródigo? Ele estava morto e reviveu. Estava perdido e se encontrou. Então, estava dormindo em consciência de sono, despertou. Estava morto e reviveu. Por quê? Enquanto nós estamos no movimento do auto-engano, o que está acontecendo? Nós não estamos mortos, porque nós não estamos vivendo enquanto espírito, nós estamos vivendo enquanto suínos, animais, e nós já não somos animais. Para o animal é natural, para o ser humano viver dessa forma só fisiologicamente, comendo, dormindo e fazendo sexo, não é natural, né? Então nós somos convidados a ir além. No Evangelho segundo o Espiritismo, no capítulo 17, item 4, na mensagem Os Bons Espíritas, diz: reconhece o verdadeiro espírita pela sua transformação moral e pelos esforços que emprega para domar suas inclinações más. Não está em perfeita consonância com todos os versículos que nós acabamos de estudar? Quando Paulo fala do autodomínio, o autodomínio está aqui. A transformação moral é exatamente a mudança do homem velho para o homem novo. E as inclinações más são as concupiscências, lá no texto das epístolas. Então, nós vemos que o Espiritismo, ele vem reviver tudo aquilo que o cristianismo primitivo, primordial, trabalha. Na questão 120 do Livro dos Espíritos, Kardec pergunta: todos os espíritos passam pela fieira do mal para chegar ao bem? Alguém lembra da resposta? Pela fieira do mal, não, pela da ignorância. Então, pela fieira do mal, não, pela fieira da ignorância. Então, nós, quando Paulo diz, tudo nos é lícito, mas nem tudo nos convém, ele estava mostrando que nós podemos escolher entre o bem e o mal. Mesmo sendo ignorantes, nós podemos escolher o bem em vez do mal. Nós temos o livre-arbítrio para a nossa escolha. Quando nós criamos o mal, é pelo mau uso da nossa escolha. Perguntas até agora, gente? Então nós vimos esse primeiro item, por que buscar a autotransformação. Agora nós vamos trabalhar uma questão muito importante, que é a decisão para a autotransformação. Nós sabemos por que transformar. Por que transformar? Porque nós nos amamos, queremos viver uma vida com mais equilíbrio, e aí essa vida com mais equilíbrio vai nos convidar, por amor a nós mesmos, num processo de autoconsciência, nós vamos trabalhar o autodomínio visando a autotransformação. Para isso é necessário uma decisão. Eu quero realmente me transformar e colher os benefícios disso, ou eu quero ficar no lugar comum e sofrer as consequências disso? Muitas vezes nós não paramos para nos fazer essa pergunta. E vivemos levando a vida de roldão, como se isso, a vida fosse assim. Então vejamos novamente em Romanos, capítulo 7, versículo 19, Paulo diz assim, uma frase que parece ao pé da letra, assim, à primeira vista, meio esquisita: porque não faço o bem que prefiro, mas o mal que não quero, esse faço. O que Paulo está querendo dizer aqui, hein, gente? Porque não faço o bem que prefiro, mas o mal que não quero, esse faço. Colocou muito bem, aqui ele está falando da dualidade entre o homem velho e o homem novo. O homem velho ainda realiza o mal que não quer, porque o homem novo que nós queremos ser já deseja o bem. Agora, uma coisa é desejar o bem, outra coisa é realizar o bem. Então, desejar o bem é o primeiro passo, mas não basta por si mesmo. Por isso, é necessária a decisão de autotransformação. Então, o mal que não quero, este faço. Agora, o bem que eu quero, não faço.

que diferencia o ser humano do animal? A inteligência, a capacidade de discernir que o animal não tem. Para quê? Para superar os instintos. Então dizer que é o instinto que nos leva a isso é um equívoco. Não é o instinto, é a perversão do instinto. Porque o ser humano faz coisa que os animais jamais fazem. Porque eles têm isso, basicamente o instinto. Alguém já viu pedofilia entre animais? Não existe. Só ser humano que tem esse tipo de problema. Por quê? Porque o ser humano perverte o instinto. O animal, ele só se reproduz na época certa, porque tem hormônios, tem uma série de situações que levam o animal a se buscar para a reprodução, puramente instintiva. Já o ser humano usa o sexo, que é para a reprodução, de uma forma pervertida. Por quê? Perverte o instinto. Então, isso que é a concupiscência que Paulo diz. Quando nós pervertemos o instinto, que é fisiológico, mas que nós temos o compromisso de transformar em virtudes. Porque se nós permanecermos no instinto de forma pervertida, nós criamos os vícios. E as virtudes é o nosso vir a ser, é o nosso futuro. Todos nós somos convidados a transmutar completamente o instinto para nos tornar anjos. Quando nós nos libertarmos de todas essas questões instintivas, nós nos purificamos, que é a condição do espírito puro que já não precisa mais reencarnar. No próximo versículo 20, Paulo diz assim: mas se eu faço o que não quero, já não sou eu quem o faz, e sim o pecado que habita em mim. O que Paulo está dizendo aqui, hein, gente? Então, a questão aqui do autodomínio. De quem? Do homem velho que ainda não tem autodomínio suficiente para criar novos hábitos. Mas se eu faço o que não quero, que é o mal, já não sou eu quem o faz. Por que ele coloca não sou eu quem o faz? Ele está tirando o corpo fora? Então o afro levanta. Paulo separa eu de ego, numa linguagem moderna. O eu é a essência divina. Ele chama eu de espírito. Ele chama, e o ego ele chama de carne. Então, quando ele diz aqui, e sim o pecado que habita em mim, o pecado é o sinônimo da carne, dessa escolha mais por instinto vicioso do que pela razão da essência. Então, quando nós escolhemos puramente as questões viciosas da vida, nós estamos fazendo uma escolha que não é da essência, mas do ego que nós trazemos, que cultivamos o egoísmo, o egocentrismo, orgulho, vaidade e tudo aquilo que são consequências, todos os sentimentos consequentes a esses sentimentos básicos que nos perverte a razão, que nos perverte a inteligência instintiva que o Criador nos oferece. Ficou claro, gente? Faz sentido isso? Continuemos. Então, ao querer fazer o bem, encontro a lei de que o mal reside em mim. E aí? Deu um nó na cabeça? Tem hora que dá um nozinho, né? Então, ao querer fazer o bem não é divino? Aí ele fala, encontro a lei de que o mal reside em mim. O que ele está querendo dizer? Existe uma lei que determina que o mal reside em nós? Uma lei divina natural, nesse sentido? Não. Que lei que ele está falando? A ignorância de quem ele é em essência. Né? Então, ao querer fazer o bem, encontro a ignorância de

que enquanto da lei divina, que é a lei do amor, de que o mal ainda reside em mim. Porque desejo o bem, mas ainda faz o mal. Então, dentro dessa dualidade, essa dualidade é gerada pela ignorância, a ignorância da essência divina, que ele chama, no versículo anterior, ele chama de eu, né? Do eu que não quer o mal, mas que ainda acaba usando o livre-arbítrio para fazer o mal, que é o ego, o nosso eu menor. O eu que ele está dizendo no versículo 20 é o eu maior. É, na verdade, o que o Nelson levanta é a questão dessa dualidade do homem velho e do homem novo, né? O homem novo quer o bem, deseja o bem, está em busca do bem. E o homem velho, que ainda fala muito alto dentro de nós, quer o mal. Então nós vamos perceber o quê? Nós vamos perceber ambas as realidades dentro de nós. A do homem velho e a do homem novo. É o que ele está falando nesses três versículos aqui. Existem as duas realidades. O grande problema é quando nós colocamos as duas realidades para lutar uma contra a outra. O homem novo lutando contra o homem velho. Se o homem novo lutar contra o homem velho, o que vai acontecer, hein, pessoal? É o homem novo que luta de verdade? É o velho disfarçado. Quando nós nos impomos uma mudança que ainda nós não podemos dar, o que vai acontecer? O homem velho se disfarça de homem novo e fica lutando com o homem velho não disfarçado, que nós chamamos em psicologia transpessoal de ego mascarado, que luta contra o ego evidente. Faz sentido? Então, muitas vezes nós criamos essa luta interna, exigindo de nós algo que nós ainda não podemos dar. Nós vamos ver daqui a pouco que o processo de autotransformação é um processo de escolha consciente, não é de obrigação. Se nós entrarmos no movimento de obrigação, nós desfocamos da verdadeira autotransformação para criar uma transformação falsa, puramente mascarada, que não é transformação. Tá? Alguém tem pergunta? Então a Tatiana levanta uma questão importantíssima. Quando é que surge a culpa? A culpa surge exatamente quando nós exigimos de nós uma transformação que ainda não conseguimos. E aí nos sentimos culpados porque não agimos de conformidade com a máscara que nós criamos. Então, por isso que Jesus, ele sempre falava da hipocrisia, porque a hipocrisia é o parecer em detrimento do ser. Então, o processo de autotransformação não é um processo de parecer, mas é de ser bom. O parecer bom é simplesmente uma máscara. Quando a pessoa exige de si mesma ser bom, ela vai entrar no movimento de luta e cria a máscara do ego, que faz com que ela foque o parecer em detrimento do ser. Tá? Então essa dualidade, ela existe. E o que significa isso? Vamos pegar uma outra parábola de Jesus, a parábola do joio e do trigo. O que Jesus fala a respeito da parábola do joio e do trigo? Alguém lembra? Os dois vão crescer juntos até a ceifa. O que significa? Usando a parábola do joio e do trigo, o homem velho e o homem novo vão estar juntos até o momento da ceifa. Quando é que surge a ceifa? No momento da purificação completa.
Quando Jesus fala que o joio vai ser atado em maços e colocado no fogo, é o símbolo da autotransformação. O próprio joio vai ser transformado em humus para fertilizar o trigo. Então, o homem velho e o homem novo, eles coexistem simultaneamente, sem nós precisarmos ficar lutando um com o outro. Se colocarmos para lutar um com o outro, nós pervertemos o processo. Por isso que ele coloca toda essa dualidade aqui, porque é perfeitamente natural no nível evolutivo que nós estamos. A questão é aquilo que ele diz em Coríntios: sempre que nós estivermos diante de uma escolha entre aquilo que é lícito, mas não convém, e aquilo que é lícito e convém, nós escolhemos o que é lícito e convém. Em vez de deixar o homem velho falar alto, nós deixaremos o homem novo falar alto. O velho continua querendo, mas a gente olha, fica quietinho aí, porque o nosso compromisso é com Jesus, é com o homem novo. Aí que entra o domínio, né? Essa questão do domar as más inclinações lá do Evangelho. Ficou claro isso, gente? Na verdade, essa lei, essa força é o nosso passado. Nós saímos, quando o Joana de Ângeles fala que o ego vem do primarismo animal, é que nós trazemos muito do animal em nós. Agora, não para dar vazão ao animal que existe em nós. Nós estamos aqui para viver em espírito e verdade. E aí nós somos convidados cada vez mais a fazer com que o homem novo se sobressaia. Ele não vai lutar contra o homem velho. Mas se nós escolhermos sempre o que é melhor, o que é lícito e convém, o homem novo se sobressai, apesar do homem velho continuar desejando viver em concupiscência. E nós transmutamos essa vontade de viver em concupiscência. Exatamente o que o Afro coloca é bem interessante. Além da lei de causa e efeito, nós encontramos também a lei de evolução. A evolução se dá através de saltos. A partir de hoje, eu tiro tudo que existe de mal dentro de mim. É possível? Não, não é possível, né? Então, vai coexistir o mal e o bem que nós estamos desenvolvendo. Porque a lei de evolução é assim. Nós não vamos arrancar o mal para desenvolver o bem. Nós vamos gradativamente transformar o desejo do mal em força do bem. Então é isso que aborda essa questão da dualidade aqui. Na verdade, aqui a lei é aquela percepção que você tem que existe o mal e o bem dentro de você. E isso faz parte de todo o processo evolutivo do ser. Né? O homem novo envelhece e nasce um outro homem novo? Não, na verdade o homem novo ele vai crescendo até se tornar espírito puro. Quando ele for espírito puro, ele já não é mais homem. O que ele é? Anjo. Enquanto não houver a purificação, ele é homem novo. Ou mulher nova. Não tem sexo, é espírito novo, né? Porque o homem é genérico. Hora que ele se purifica, ele vira anjo. Então já não há mais dualidade. Quando surgir, né, em nós essa perfeição, quando nós surgir, não, é nós desenvolvermos essa perfeição relativa, desaparece toda a dualidade. É o momento da ceifa, da parábola do joio e do trigo. E é esse momento de transcender toda essa dualidade que nós trazemos em nós ainda. O homem velho é vício, o homem novo são virtudes. As virtudes não se tornam velhas, elas vão ser ampliadas. Tá? Você está confundindo uma coisa com a outra. Você vai ampliando a virtude, você não perde essa virtude e adquire uma nova, porque senão não faz sentido.
né? Vou perder a humildade que eu tenho e criar uma humildade nova. Não faz sentido. É um processo de você adquirir cada vez mais humildade, mais amor, mais compaixão. Aí, na verdade, é a transmutação do homem velho. Não é que o homem novo ficou mais novo. O homem velho é que vai se transmutando cada vez mais. O processo de evolução vai acontecendo assim. O homem velho vai diminuindo cada vez mais em nós e vai aumentando o homem novo. Por isso que nós não... O processo evolutivo não é de lutar do homem novo com o homem velho. É de transmutação, de transformação. O processo de autotransformação é exatamente essa. O homem velho vai diminuindo e o novo aumentando. Continuando aqui. Por que no tocante ao homem interior tem o prazer na lei de Deus? O que ele está querendo dizer aqui do homem interior? A essência divina. Então a essência divina encontra o prazer onde? Na concupiscência? Não. Na lei de Deus. Na lei divina natural. Em evoluir e crescer. O prazer ele se torna muito mais prazeroso, muito mais intenso, que nenhum prazer material se compara com esse prazer espiritual que o homem interior passa a sentir. Então é esse versículo aqui que faz o convite para alimentar o homem novo. O que alimenta o homem novo? O prazer de estar em sintonia com a lei de Deus. Ficou claro? Faz sentido? Então, quanto mais nós estivermos em sintonia com a lei de Deus, mais o homem novo cresce e sente prazer nisso. Então, é um prazer sem comparação. Quem estava domingo de manhã aqui na federação sentiu esse prazer. Um prazer... incomparável com qualquer questão fisiológica, material que nós podemos ter. Quando nós tivemos no final do nosso seminário sobre obsessão e movimento espírita, esse prazer muito grande. Então esse é o prazer de estar em comunhão com a lei de Deus, que nos distancia do prazer puramente fisiológico, que é a que nós às vezes abusamos por perversão das questões instintivas. O problema não é o uso desse prazer fisiológico, é o abuso que nós criamos. Mas vejo nos meus membros outra lei que, guerreando contra a lei da minha mente, me faz prisioneiro da lei do pecado que está nos meus membros. E aí, deu outro nó na cabeça? Então, aqui ele está falando da guerra do falso homem novo com o homem velho. Então, mas vejo nos meus membros outra lei que guerreando contra a lei da minha mente. Então, quando nós criamos o parecer em detrimento do ser real, o que nós criamos? Uma guerra interna. Eu não posso isso, eu tenho que aquilo. Por que nós não podemos? Paulo não diz lá claramente, tudo nos é lícito. Quando nós criamos a guerra, eu não posso, eu tenho que fazer outra coisa. Aí o que acontece? Um processo de guerra íntima que não transforma, simplesmente mascara a realidade. E aí fica o quê? Prisioneiro da lei do pecado. A pessoa que mascara, ela evolui? Não. É o irmão mais velho da parábola dos dois filhos. Ele estava evoluindo? Não. Ele só tinha uma aparência de bondade. Ele tinha uma aparência que era um servidor do pai, mas na verdade ele estava querendo servir a ele mesmo. Quando o irmão dele volta, ele simplesmente faz o quê? Ele... aparece toda a cobiça, a inveja, o despeito que estavam ocultos, porque ele ficava simplesmente reprimindo sentimentos ao invés de transformar sentimentos. Então essa guerra é exatamente o processo de repressão. Você não reprime o homem velho,
você transforma o homem velho. Se entrarmos nessa guerra, nós vamos para o caminho equivocado. Ficou claro, gente? Faz sentido? Sim. A sirene levanta. A gente fica prisioneiro de sentimento de culpa, de menos-valia, de incapacidade. Exatamente. A culpa vem de onde? Vem de uma exigência, de uma perfeição que nós ainda não podemos dar. E a desculpa vem de onde? Porque nós temos a dualidade da culpa e da desculpa. Não é isso que Paulo nos ensina. A culpa eu exijo de mim. A desculpa eu falo, não, mas errar é humano. E entro no processo de cabeça no homem velho. Só que nós estamos aqui não para viver o homem velho, nem para exigir que o homem novo nasça. Nós estamos aqui para fazer surgir esse homem novo, tratá-lo dele para que ele cresça de uma forma saudável. E isso é via autoconsciência, autodomínio, autotransformação, movido pelo auto-amor, porque é o melhor caminho que vai gerar aquele prazer de Deus que nós acabamos de ver. Faz sentido? Continuemos. Desventurado homem que sou, quem me livrará do corpo desta morte? E aí? Quem me livrará do corpo desta morte? Um anjo dos céus? Nós mesmos. Nós é que vamos nos libertar dessa guerra íntima, buscando o processo real de autotransformação. Graças, no 25 ele diz, graças a Deus por Jesus Cristo, nosso Senhor, de maneira que eu, de mim mesmo, com a mente, sou escravo da lei de Deus, mas segundo a carne, da lei do pecado. Então, novamente, ele volta com a dualidade. Nós já sabemos que nós somos convidados a seguir a lei de Deus. Então, pela mente. Mente o quê? A autoconsciência. Mas, muitas vezes, nós seguimos as questões puramente sensuais naquilo que ele chama de lei do pecado, que são os equívocos que nós fazemos quando escolhemos esse caminho. Em Filipenses 4:13 ele diz assim: tudo posso naquele que me fortalece. Trazendo para esse contexto da autotransformação, quem é que vai nos fortalecer nesse processo de crescimento, hein, pessoal? Então, essa perseverança do bem, quem é que nos ensinou isso? Jesus. Então, Jesus é o caminho, a verdade, a vida que nos conduz ao homem novo. A partir do momento que nós assumimos verdadeiramente o compromisso de sermos um aprendiz dele. Ele é o mestre, nós somos aprendizes. Quando nós aceitamos esse compromisso, né, assumimos esse compromisso, ele sempre nos fortalecerá, tornando o quê? O jugo suave, o fardo leve. Por que que existe um fardo? É a própria transformação do homem velho no homem novo, é o fardo a ser carregado. Mas o jugo é suave. Por que que é suave? Porque gera todo aquele prazer de sentir a lei de Deus dentro de nós. Vale a pena ou não? Se vale, né? Oi. Romildo fala, tudo posso naquele que me fortalece. Essa força é o amor, sim. É o que Jesus faz conosco. Nos encaminha ao amor. Não é o mito Jesus, porque ele não é um mito. É o amor que ele veio nos ensinar. Quando ele fala, vinde a mim, ele está nos chamando para ir ao encontro do amor. Então é o amor que nos fortalece, nos gera essa força, esse poder maior de transformação e ir na direção do bem, do bom, do belo, da harmonia, que é esse, o nascimento desse homem novo.
Questão 121 do Livro dos Espíritos, Kardec pergunta: por que é que alguns espíritos seguiram o caminho do bem e outros do mal? Resposta: não têm eles o livre-arbítrio? Deus não os criou maus, criou-os simples e ignorantes, isto é, tendo tanto aptidão para o bem quanto para o mal. Os que são maus assim se tornaram por vontade própria. Então, aqui no Livro dos Espíritos, totalmente em consonância com os versículos que nós acabamos de estudar. A decisão é nossa de seguir o bem ou o mal. Se seguirmos o mal, estamos ainda fortalecendo o homem velho. Se seguirmos o bem, estamos fortalecendo o homem novo. 122 do Livro dos Espíritos também. Como podem os espíritos, em sua origem, quando ainda não têm consciência de si mesmos, gozar da liberdade de escolha entre o bem e o mal? Há neles algum princípio, qualquer tendência que os encaminhe para uma senda de preferência a outra? Então vejamos a pergunta, muito interessante. Se nós não, no princípio, nós ainda somos ignorantes, como que nós escolhemos entre o bem e o mal? Existe alguma coisa que nos encaminhe de um lado ou do outro? Se existisse, o que, que seria? Determinismo. Deus que nos determinaria. Esse aqui vai para o lado bom, esse aqui vai para o lado mal. Então seria a negação do livre-arbítrio. Vamos ver a resposta? O livre-arbítrio se desenvolve à medida que o espírito adquire a consciência de si mesmo. Já não haveria liberdade desde que a escolha fosse determinada por uma causa independente da vontade do espírito. Então, se a causa fosse divina, aí não haveria escolha, não haveria livre-arbítrio. Deus determinaria, você vai para o bem, você vai para o mal. Imaginemos Deus escolhendo para nós o mal. Não faz sentido nenhum. Então, na verdade, é sempre o nosso livre-arbítrio que vai realmente fazer as escolhas por nós mesmos. Aí entra uma questão importante. A causa não está nele, está fora dele, nas influências a que cede em virtude da sua livre vontade. É o que contém na grande figura emblemática da queda do homem e do pecado original. Uns cederam à tentação, outros resistiram. Então, quando Paulo também fala da lei do pecado, são algo que... as tentações, e quem é que nos incentiva as tentações? As dificuldades que nós trazemos e os espíritos das sombras, que também nos convida a simplesmente seguir pelo caminho das sensações. Agora, sempre haverá matriz em quem? Na própria criatura, que vai escolher um lado ou outro de acordo com seu livre-arbítrio. Aí, na questão A, Kardec pergunta: de onde vêm as influências que sobre ele se exercem? Dos espíritos imperfeitos, que procuram apoderar-se dele, dominá-lo, e que rejubilam com fazê-lo sucumbir. Foi isso que se intentou simbolizar na figura de Satanás. Então, as influências vêm da nossa tendência e dos espíritos que há imperfeitos, que desencarnados, que tentam os encarnados para permanecer nessa imperfeição. Tá? Então, a influência só se exerce sobre o espírito em sua origem, acompanha-o na sua vida de espírito, até que haja conseguido tanto império sobre si mesmo que os maus desistem de obsidiá-lo. Então, cadê aquela questão que o Romildo levanta, né? Vai ter um homem novíssimo? Não. Na verdade, é o processo do homem novo até que a dualidade desapareça. Olha que a dualidade desaparecer, não há mais o império das sensações disso tudo em nós. E os espíritos da sombra desistem de nos atingir porque não tem mais acesso sobre nós. Isso vai acontecer gradativamente no processo de evolução do ser. Na verdade, eu só fazendo uma adendo na sua fala, a consciência não é do perispírito, é do espírito. Questão 621
A questão 621 do Livro dos Espíritos, o Kardec pergunta: onde está escrita a lei de Deus? E a resposta: na consciência. Então a consciência é do espírito, que sempre é consciente, por isso que nós temos o livre-arbítrio. Quando nós alcançamos o reino hominal, o que nos diferencia o homem do animal é exatamente a presença da consciência. Nós evoluímos no mineral, no vegetal, no animal, até chegar no homem. Quando chegamos no homem, nós temos a consciência de nós mesmos, que não existe. O animal mais evoluído não tem consciência de si. Já o ser humano mais primitivo, ele tem consciência de si. E aí ele é dotado do livre-arbítrio, da escolha entre o bem e o mal. E vai seguir um caminho ou outro de acordo com as suas escolhas. Vejamos agora um novo item: a consciência para a autotransformação. Desejar o bem por escolha consciente. Porque se nós não tivermos conscientes do bem, o que vai acontecer? Aquela guerra que nós vimos no versículo que acabamos de estudar. Então, o processo de autotransformação só vai acontecer pela autoconsciência, nunca por uma auto-obrigação. Vejamos onde Paulo diz isso. Em Coríntios, capítulo 9, versículo 17, ele diz assim: se o faço de livre vontade, tenho galardão, mas se constrangido, é então a responsabilidade de despenseiro que me está confiada. Então aqui ele fala exatamente do processo de autoconsciência do ser. Eu estou consciente, então tenho galardão, tenho o mérito dessa autoconsciência. Se estiver constrangido, é a postura do filho mais velho na parábola dos dois filhos. Ele se sentia obrigado, segundo ele diz, segundo os mandamentos do pai, mas que não obrigava ninguém, porque se obrigasse, teria obrigado o filho mais novo também a permanecer ao seu lado. E o filho mais novo quis ir embora, o pai deixou ele ir. E ele quis voltar, o pai o acolheu. O filho mais velho se sentiu obrigado. Então ele fez o papel de quê? De despenseiro, de servo. E nós somos convidados a ser o quê? Filhos de Deus e não servos de Deus. Ficou claro isso, gente? Em Filemon, na epístola a Filemon, versículo 14, ele diz assim: nada, porém, quis fazer sem o teu consentimento, para que a tua bondade não venha a ser como que por obrigação, mas de livre vontade. Aqui está bem explícito, né? Então, a bondade, o bem, o amor, a direção do bem deve vir por livre vontade e não por obrigação. Se nós estivermos conscientes, nós seguimos esse caminho. Se nos obrigarmos, vamos criar as máscaras. Na questão 133 do Livro dos Espíritos, Kardec pergunta: tem necessidade de encarnação os espíritos que desde o princípio seguiram o caminho do bem? Todos são criados simples e ignorantes e se instruem nas lutas e tribulações da vida corporal. Deus, que é justo, não podia fazer felizes a uns sem fadigas e trabalhos, conseguintemente sem mérito. Então fica muito claro, mesmo aqueles que seguem o caminho do bem, necessitam continuar fazendo o bem. Se fazem o bem, vão ser felizes mais rápido do que aqueles outros que seguem o caminho do mal. Então, para sermos felizes, nós necessitamos de ter mérito próprio. Então, ação consciente e não uma obrigação, uma determinação divina que nós vamos fazer na marra. A determinação é a evolução. Quando nós vamos evoluir é por nossa conta. Quando nós vamos nos tornar felizes é por nossa conta. Então, existe um determinismo, que é a felicidade. Agora, nós vamos mais rápido ou menos rápido de acordo com o nosso desejo.
Na questão A, ele diz: mas então de que serve aos espíritos terem seguido o caminho do bem, se isso não os isenta dos sofrimentos da vida corporal? Vejamos a resposta. Chegam mais depressa ao fim. Demais, as aflições da vida são muitas vezes a consequência da imperfeição do espírito. Quanto menos imperfeições, tanto menos tormentos. Aquele que não é invejoso, nem ciumento, nem avaro, nem ambicioso, não sofrerá as torturas que se originam desses defeitos. Então, quanto mais nós buscamos o bem, mais nós nos libertamos dos efeitos do mal, que é o sofrimento, que é a infelicidade. Nas 630, como se pode distinguir o bem do mal? O bem é tudo que é conforme a lei de Deus, o mal tudo que lhe é contrário. Assim, fazer o bem é proceder de acordo com a lei de Deus, fazer o mal é infringi-la. Então, todos nós trazemos a lei de Deus onde? Na nossa consciência. Então, tudo que está de acordo com a lei de Deus, presente na nossa própria consciência, é o bem. Tudo que é contrário é o mal. Então, por isso que todas as vezes que nós fazemos o mal, a nossa consciência faz o quê? Nos alerta. Nos alerta que nós estamos no caminho do mal. A 631. Tem meios o homem de distinguir por si mesmo o que é bem do que é mal? Sim, quando crê em Deus e o quer saber. Deus lhe deu inteligência para distinguir um do outro. Então, se nós quisermos verdadeiramente, é aquilo o versículo: tudo posso naquele que me fortalece. Se nós tivermos sempre como meta os ensinamentos de Jesus, nós vamos ter capacidade plena de distinguir o bem do mal. Na 632, estando sujeito ao erro, não pode o homem enganar-se na apreciação do bem e do mal e crer que pratica o bem, quando em realidade pratica o mal? Vejamos a resposta. Jesus disse: vede o que querias que vos fizessem ou não vos fizessem. Tudo se resume nisso: não vos enganareis. Então, essa resposta dos benfeitores é o não faça ao outro aquilo que não gostaria que fosse feito a você, que é um desdobramento do amar ao próximo como a si mesmo. Então, se nós tivermos sempre como referência a isso, nós vamos ter plena consciência do que é o bem, do que é o mal, e isso vai nos auxiliar na consciência para a autotransformação. Agora vejamos o caminho para a autotransformação. Como chegar lá? Já que nós sabemos que é muito importante para nós a autotransformação, que essa transformação deve acontecer por escolha consciente e não por obrigação. Como chegar a essa transformação? Vejamos em Romanos, capítulo 6, versículo 1. Paulo diz assim: que diremos, pois? Permaneceremos no pecado para que seja a graça mais abundante? O que ele está querendo dizer aqui, hein, gente? Esse versículo é difícil de entender, mas nós vamos entender ele daqui a pouco. Guardem ele aí. Vamos ver. O que significa graça? A graça foi entendida pelos cristãos do menos esforço, do menor esforço, como a graça divina. Eu me arrependo, e aí o que acontece? A graça, estou salvo. Basta arrepender, basta acreditar em Jesus, basta bater no peito, eu sou cristão. Foi assim que foi entendido esse versículo. Mas nós vamos ver, num versículo próximo, que a graça tem um outro sentido muito mais profundo, que não é essa graça de graça, como a gente pensa. Isso que vem fácil, de fora para dentro. Porque se a evolução fosse de fora para dentro, Deus já teria evoluído a humanidade toda, concordam? Se Ele não é supremo amor, né? Se Ele é supremo amor, Ele já teria evoluído todos nós, de tanta graça que vem dEle. Agora, sem a graça dentro de nós,
não há como a evolução ser de fora para dentro. Então vamos continuar aqui. De modo nenhum, diz Paulo, como viveremos ainda no pecado, nós os que para ele morremos? Então, se nós já queremos fazer com que o homem novo nasça, como que nós vamos viver no pecado? Se nós já queremos fazer surgir um homem novo. Então, continuemos. Ou porventura ignorais que todos nós que fomos batizados em Cristo Jesus, fomos batizados na sua morte? O que ele está querendo dizer aqui? É o batismo de água lá que a gente... Não, que batismo é esse? O desejo de transformação. Então o batismo, na verdade, os primeiros cristãos utilizavam o batismo de uma forma completamente diferente como é hoje. O batismo era apenas um símbolo de transformação. Quem começou o batismo foi João Batista. Jesus nunca batizou ninguém e ele se deixou batizar apenas para fazer valer as profecias. Por quê? Jesus não precisava de ser batizado. Porque Jesus precisava de se autotransformar? Não. Jesus é o espírito mais puro que já esteve na face da terra. É o modelo e guia da humanidade. Então é o espírito já perfeito, uno com Deus. Então ele não precisava de ser batizado. Por quê? O batismo é aquele momento em que a pessoa se tornava cristã. E ao se tornar cristã, ela assumiu o compromisso com o homem novo. Então, isso que significa o batismo em Cristo, que veio para nos ensinar todas as orientações dele e morreu na cruz, pela nossa iniquidade na época. Então, nós temos esse batismo, esse compromisso de autotransformação. Continuemos aqui. Fomos, pois, sepultados com ele na morte pelo batismo, para que, como Cristo foi ressuscitado dentre os mortos pela glória do Pai, assim também andemos nós em novidade de vida. E aí, deu outro nó? Fomos, pois, sepultados com ele na morte pelo batismo. Para que, como Cristo foi ressuscitado dentre os mortos pela glória do Pai, assim também andemos nós em novidade de vida. Então baseado no que o Afro acabou de dizer, né, todos nós temos o compromisso de quê? De fazer surgir o homem novo. E sepultar quem? O homem velho. Gradativamente, né? Então, entre aspas, matando o homem velho, fazendo nascer o homem novo. Agora, não é uma morte a pegar um punhal e tacar lá no homem velho, é isso? Não. É uma morte, o quê? É uma morte gradativa, é uma morte psicológica, é um processo de transformação que ele fala do batismo e da ressurreição dentre os mortos pela glória do Pai, do homem novo. Então nós vamos aos poucos matando o homem velho, fazendo nascer o homem novo, num processo gradativo, natural, gerando a verdadeira autotransformação. Aí no versículo 5 ele diz: porque se fomos unidos com ele na semelhança da sua morte, certamente o seremos também na semelhança da sua ressurreição. Então aqui ele explicita, né? Então, se nós fomos unidos pelo batismo na semelhança da sua morte, a ressurreição no sentido de ressurgir uma nova pessoa, nós estamos unidos tanto na morte do homem velho quanto no nascimento do homem novo. No versículo 6 ele diz: sabendo isto, que foi crucificado com ele o nosso velho homem, aqui ele explicita, que foi crucificado com ele o nosso velho homem, para que o corpo do pecado seja destruído e não sirvamos o pecado como escravos.
Fica bem explícito aqui, né? Então, escravo do sensualismo, né? Quando nós crucificamos com ele o nosso velho homem, quer dizer que nós escolhemos transformar para ressurgir um novo homem, nós estamos destruindo o pecado, o erro, os equívocos puramente egóicos que ainda existem em nós. O Romildo fala, seria a morte das sensações do corpo físico? Não assim. Por quê? Se for a morte das sensações do corpo físico, nós estamos reprimindo. É a morte do sensualismo. O sensualismo é o abuso do sensual. Porque não são as sensações, senão nós vamos voltar lá na Idade Média. Vamos comer papa em soça porque o prazer é pecaminoso. Entendeu? Porque quando nós abominamos o prazer, vamos comer papa de trigo sem sal, sem açúcar, sem nada, porque até o paladar é pecaminoso. Então não é por aí. O problema é o sensualismo, é o abuso. Esse sensualismo que é que nos gera escravidão. Porque se você usa, você é escravo? Não. Se você abusa, você é escravo? Sim. Porque a pessoa, por exemplo, que abusa, ela se escraviza àquela sensação. Isso que nós estamos aqui para transformar. Ficou claro, gente? Faz sentido? Não é? Não é o uso, é o abuso. No versículo 7 ele diz, porquanto quem morreu está justificado do pecado. Então quem fez essa morte do homem velho vai transmutando o pecado no sentido de erro. É importante a gente ver pecado não como essa conotação medieval que nós tínhamos do pecado, aquela coisa abominável. O pecado é a tendência do homem velho, né? Que nós vamos aos poucos transformando. No versículo 8 ele diz, ora, se já morremos com Cristo, cremos que também com ele viveremos. Então se já escolhemos morrer com Jesus, Cristo, no sentido de que nós escolhemos fazer com que o homem velho seja transformado a partir do homem novo, com o homem novo nós vamos viver em sintonia. Porque o homem novo só existirá se ele estiver em sintonia com Cristo. E aí temos dois Cristos. O Cristo interno, que é a essência divina, que o Paulo chama de eu, que é o eu maior, e o Cristo, nosso mestre, que nos ensina, que é o modelo e guia para nós. Claro? Continuemos. Sabedores de que, havendo Cristo ressuscitado dentre os mortos, já não morre, a morte já não tem domínio sobre ele. Jesus nunca morreu, né? O que morreu foi o corpo dele. Então, ele vive. No 10, pois quanto a ter morrido de uma vez para sempre, morreu para o pecado, mas quanto a viver, vive para Deus. Então nós, o velho, o homem velho, morre para o pecado e vive para Deus no homem novo. Assim também vos considerai-vos mortos para o pecado, mas vivos para Deus em Cristo Jesus. Novamente ele vem reforçando o mesmo processo. Aí no versículo 12 ele diz, não reine, portanto, o pecado em vosso corpo mortal, de maneira que obedeçais às suas paixões. Então novamente ele fala do sensualismo, das paixões puramente corporais. No 13, nem ofereçais cada um os membros do seu corpo ao pecado, como instrumentos de iniquidade,
mas oferecei-vos a Deus como ressurretos dentre os mortos, e os vossos membros a Deus como instrumentos de justiça. Aqui novamente ele vem falando dos membros na questão da nossa própria vida corporal ser oferecida a Deus e não às questões sensuais. Aqui que nós vamos entender a questão da graça. Porque no capítulo 6, versículo 14. Porque o pecado não terá domínio sobre vós, pois não estáis debaixo da lei, e sim da graça. O que ele está querendo dizer? Vai dar para entender o que é a graça, aquela graça primeira lá. Que lei que ele está falando aqui? Primeiro, preciso entender que lei que ele está falando aqui. A lei de Moisés. Daqui a pouco vai ficar bem claro isso. É a lei de Moisés. Lei mosaica. E a graça, o que que é? Hã? A lei de Jesus, existe uma lei de Jesus? A lei divina. E a lei divina está onde? Na nossa consciência. E graça, então, o que que é? A consciência interior. A consciência de si. É. Porque o pecado não terá domínio sobre vós, pois não está debaixo da lei. A lei mosaica, o que que era? A lei mosaica não era o olho por olho, dente por dente? O que era divino, o que que era na lei de Moisés? Os 10 mandamentos só. O restante é tudo dele, como legislador, próprio para aquele povo ignorante. Então, essa lei é uma lei menor. A lei maior é a lei do amor. E porque o pecado não terá domínio sobre vós, significa o quê? Quando nós assumimos autoconsciente, de forma autoconsciente, que nós desejamos a autotransformação, o que que vai acontecer? Isso daí acontece pela lei de Deus que está na nossa consciência. Questão 621 do Livro dos Espíritos. A 621 está exatamente aqui no versículo 14 do capítulo 6. Muito interessante essa, né, a forma de dizer, a forma moderna do Livro dos Espíritos e a forma antiga de Paulo. A mesma coisa de formas diferentes. A essência é a mesma, a forma é diferente. Então, aí que entra a questão. A graça, como foi entendida, é a graça da absolvição divina. Vem de fora para dentro. Não é, jamais. A graça é a autoconsciência que nos encaminha à autotransformação. Continuando em Romanos, no capítulo 7, versículo 5, ele diz: porque quando vivíamos segundo a carne, as paixões pecaminosas postas em realce pela lei operavam em nossos membros, a fim de frutificarem para a morte. Então, quando nós vivíamos para a carne, puramente de uma forma sensual, nós operávamos em função da morte. Né? Então, ele vem desdobrando o mesmo conteúdo. No 6 ele diz: agora, porém, libertados da lei, estamos mortos para aquilo a que estávamos sujeitos, de modo que servimos em novidade de espírito e não em caducidade da letra. O que é a caducidade da letra? É a fazer as coisas por obrigação. Libertados da lei puramente no papel. Não era que os judeus não seguiam firme, fielmente a lei, mas puramente material. Os fariseus, quando Jesus falava dos fariseus, era seguir a lei puramente de uma forma exterior e não a lei interior, que é a graça. A graça é a lei interior. Porque percebamos que Paulo, ele como ex-fariseu, e ele estava o tempo todo lidando com judeus que estavam acostumados a quê? Ao farisaísmo, às questões puramente
exteriores e não as interiores. Então aqui ele vem colocando exatamente isso, de modo que servimos em novidade de espírito, que é a graça, a consciência de si, e não a caducidade da letra, que é a lei lá no papel. No próximo versículo fica mais claro. Que diremos, pois? É a lei pecado? De modo nenhum. Mas eu não teria conhecido o pecado se não por intermédio da lei. Pois não teria eu conhecido a cobiça se a lei não dissera: não cobiçarás. Não ficou explícito agora? Muito claro. Se não houvesse o lá, não cobiçarás, se não existe, não sei nem o que é cobiça, não vou ter o pecado. Agora, uma coisa é a lei no papel, outra coisa é a lei aqui na consciência. Então Paulo está fazendo exatamente o caminho da autotransformação. Ele está mostrando, não é simplesmente cumprir uma lei no papel, é cumprir a lei aqui na consciência, a lei de Deus dentro de nós. Faz sentido, gente? Belíssimo esse raciocínio dele, não é? Belíssimo. As palavras são um pouco rebuscadas para uma linguagem moderna, mas é belíssima a forma como ele vai construindo o pensamento. Então ele constrói todo o pensamento, que é o caminho da autotransformação. Depois ele diz: mas o pecado, tomando ocasião pelo mandamento, despertou em mim toda sorte de concupiscência, porque sem lei está morto o pecado. Então, se é proibido, não é o proibido, como diz o ditado, que é o mais gostoso, que a pessoa busca? É o que acontecia com os judeus o tempo todo. Eles falavam que cumpria a lei, mas por trás dos bastidores, os fariseus iam lá nos prostíbulos. Maria de Magdala sofreu a ação deles, da hipocrisia deles, porque eles a usavam sexualmente e depois apedrejavam moralmente nas claras. Porque uma lei puramente no papel, outra coisa é a graça, que é a lei na consciência. Clarissa levanta essa questão. Quando nós obrigamos a seguir... Hoje nós não temos a lei mosaica, nós temos o Evangelho segundo o Espiritismo. Eu tenho que fazer dessa maneira. Aí o que nós criamos? A máscara. Ficamos criando a guerra entre o falso homem novo com o homem velho, que na verdade é o homem velho disfarçado, esse falso homem novo. Porque na verdade a lei está dentro da nossa consciência, só criou-se a lei no papel para que obrigar, né? Agora, obrigados, nós não vamos a lugar nenhum, do ponto de vista cristão. Valeu para aquele tempo da humanidade, hoje já não vale mais, e na época de Paulo já não valia mais. Ficou claro isso? É muito interessante. Continuando aqui, só para concluir. Outrora, sem a lei, eu vivia, mas sobrevindo o preceito, reviveu o pecado e eu morri. Morreu no sentido de que passou a conscientemente agir no erro. Quando era simples, éramos simples e ignorantes, vivíamos sem a lei. Depois que veio a lei, a própria lei mosaica já foi uma evolução da humanidade, não foi? Já um avanço, mas não um avanço total. Jesus veio para realmente desenvolver aquilo que está na nossa consciência, que é a lei divina. E no item 10 ele diz: e o mandamento que me fora para a vida, verifiquei que este mesmo se me tornou para a morte. Então o mandamento era só para acordar em nós a consciência. Mas o que nós fizemos? Agora que é pecado, agora que eu vou fazer mesmo. Muitos de nós entramos nesse movimento de ir em busca, e se tornou não instrumento de vida, mas instrumento de morte. Porque nós deliberadamente fomos em busca do erro. No 15 ele diz: e daí, havemos de pecar porque não estamos debaixo da lei e sim da graça? Aqui fica muito claro novamente a lei do papel e a lei divina, que é da graça. De modo nenhum.
No 16 ele diz: não sabeis que daquele a quem vos ofereceis como servos para obediência, desse mesmo a quem obedeceis sois servos, seja do pecado para a morte ou da obediência para a justiça? Então aqui ele vem explicitando, né? Se nós somos servos para obediência, desse mesmo a quem obedeceis sois servos. Então, se nós obedecemos a lei ou a graça, vamos ser servos de um ou de outro, ou para a morte ou para a justiça. A escolha é nossa, a justiça divina, aquilo que é real, verdadeiro.

Deliberado, nós entramos na justiça divina. E a justiça divina é o quê? De amor e de caridade, não é? Não é o último livro das leis morais? Lei de justiça, de amor e de caridade. No 19 ele diz: falo como homem, por causa da fraqueza da vossa carne. Assim como ofereceste os vossos membros para escravidão da impureza e da maldade, para a maldade assim oferecei agora os vossos membros para servir a justiça para a santificação. Então, da mesma forma que nós servíamos, né, a impureza, a maldade, agora vamos utilizar a nossa vida no corpo físico para servir a justiça e a santificação. Usar bem a nossa encarnação. Na verdade, é o que ele está se reportando aqui. Porque quando eres escravos do pecado, estavas isentos em relação à justiça. O espírito simples e ignorante, ele não tem a mesma responsabilidade que o espírito já mais desenvolvido como nós. Não é isso que o livro dos Espíritos diz? No 21, naquele tempo, que resultado colhestes? Somente as coisas de que agora vos envergonhais, porque o fim delas é a morte. Então, quando nós estávamos escravos, colhemos coisas que nos envergonhamos, que nos perturbamos. Agora, porém, libertados do pecado, transformados em servos de Deus, tendes o vosso fruto para a santificação e, por fim, a vida eterna. Então, aqui ele conclui todo esse raciocínio, dizendo que a partir do momento que nós somos transformados em servos de Deus, no sentido de nós buscamos o homem novo, nós nos libertamos pela santificação na direção da vida eterna, que é a pureza espiritual. Porque o salário do pecado é a morte, mas o dom gratuito de Deus é a vida eterna em Cristo Jesus, nosso Senhor. Ele conclui esse raciocínio fantástico a respeito da autotransformação. Então, na questão 633 do Livro dos Espíritos, Kardec pergunta: a regra do bem e do mal, que se poderia chamar de reciprocidade ou de solidariedade, é inaplicável ao proceder pessoal do homem para consigo mesmo? Achará ele na lei natural a regra desse proceder e um guia seguro? Vejamos a resposta. Quando comeis em excesso, verificais que isso vos faz mal. Pois bem, é Deus quem vos dá a medida daquilo de que necessitais. Quando excedeis dessa medida, sois punidos. Em tudo é assim. A lei natural traça para o homem o limite das suas necessidades. Se ele ultrapassa esse limite, é punido pelo sofrimento. Se atendesse sempre à voz que lhe diz basta, evitaria a maior parte dos males cuja culpa lança na natureza. Na verdade, a palavra punição, né, ela está no sentido de consequência, porque não existe lei de punição. Só que na época que o Livro dos Espíritos foi cunhado, né, não havia neurolinguística, então as palavras tinham um peso muito grande, e muitas vezes nós acreditamos que existe lei de punição, que Deus nos pune. Na verdade, aqui fica muito claro o que é consequência. Ele diz: quando comeis em excesso, vamos sentir mal. É o estômago que está punindo ou é consequência do nosso livre-arbítrio de comer em excesso? É uma consequência apenas. Então, a consequência é o quê? É a dor e o sofrimento. Então, a dor e o sofrimento é só um convite para que nós nos reeduquemos a partir da dor. Na questão 634, por que está o mal na natureza das coisas? Falo do mal moral. Não podia Deus ter criado a humanidade em melhores condições? Resposta: já te dissemos, os espíritos foram criados simples e ignorantes. Deus deixa que o homem escolha o caminho, tanto pior para ele se toma o caminho mau, mas longa será sua peregrinação.
Já falamos bastante sobre isso. Se não existissem montanhas, não compreenderia o homem que se pode subir e descer. Se não existissem rochas, não compreenderia que há corpos duros. É preciso que o espírito ganhe experiência, é preciso, portanto, que conheça o bem e o mal. Eis porque se une ao corpo. Então, quando Paulo fala lá dos membros, tudo, ele está falando da encarnação. Quando nós encarnamos, não conhecemos.

nós temos o bem e o mal. Porque quando nós estamos desencarnados, o que que acontece? Nós nos agrupamos pelos iguais. Os maus se agrupam, não conhecem os bons. Os bons se agrupam, conhecem os maus, porque já podem já ter passado por ali, mas vivem em conjunto. Aqui na Terra nós misturamos todos, bons e maus, para que nós possamos escolher voluntariamente o bem. E na 636 ele diz: são absolutos para todos os homens o bem e o mal? A lei de Deus é a mesma para todos, porém o mal depende principalmente da vontade que se tenha de o praticar. O bem é sempre o bem e o mal sempre o mal. Qualquer que seja a posição do homem, diferença só há quanto ao grau de responsabilidade. Quanto mais evoluídos intelectualmente, mais nós vamos ser responsáveis pelo mal. Quanto mais simples e ignorante, mais menos responsabilidade nós teremos. 641. Será tão repreensível quanto fazer o mal ou desejá-lo? Conforme a virtude em resistir-se voluntariamente ao mal que se deseja praticar, sobretudo quanto há possibilidade de satisfazer-se a esse desejo. Se apenas não o pratica por falta de ocasião, é culpado quem o deseja. Então, é tudo que nós também falamos, o Paulo fala a respeito do desejo, né? Do desejo de fazer o mal, que quando a pessoa resiste a esse desejo, ela está construindo um homem novo. Vejamos agora, para finalizar, o resultado da autotransformação. Então, nós vimos que existe um motivo pelo qual nós buscamos a autotransformação, que a autotransformação ela é feita através de um processo de escolha consciente, que existe um caminho para que essa transformação aconteça, e o resultado, vejamos aqui em Gálatas capítulo 2, versículo 20, Paulo diz assim: logo, já não sou eu quem vive, mas Cristo vive em mim. E esse viver que agora tenho na carne, vivo pela fé no Filho de Deus, que me amou e a si mesmo se entregou a mim, por mim. Belíssimo nessa fala, né? O que Paulo está querendo dizer com isso? Que ele transmutou, ele conseguiu transmutar o ego e viver plenamente o homem novo, por consciência de si. Ele que saiu da lama, da perseguição dos cristãos, chegou a esse momento de dizer que ele e o Cristo, já não era ele que vivia, mas o Cristo. O Cristo quer dizer, o Cristo interno dele chegou a tomar conta do ego que ele trazia. Então ele se purificou, né? Ele se redimiu perante a própria consciência, e por isso ele diz isso. E aí na questão 642, para finalizar, Kardec pergunta: para agradar a Deus e assegurar a sua posição futura, bastará que o homem não pratique o mal? Vocês lembram da resposta? É. Então a resposta: não, cumpre-lhe fazer o bem no limite de suas forças, porquanto responderá por todo o mal que haja resultado de não haver praticado o bem. Então todos nós somos convidados a nos transformar até chegar o momento de poder dizer: não sou eu quem vive, mas o Cristo que vive em mim. Paulo fez isso aqui. Ele é uma pessoa que podemos dizer com toda certeza, fez o bem no limite das suas forças. Será que nós estamos fazendo o mesmo, gente? É uma pergunta para que todos nós façamos a nós. Nós estamos fazendo o bem no limite de nossas forças, ou nós estamos fazendo o corpo mole? Se estamos fazendo o corpo mole, é um grande mal que nós estamos cultivando. Muita paz a todos.

0: Para o dia nascer feliz. Bom dia mesmo, um dia maravilhoso para todos nós nessa terça-feira, 14 de maio de 2024. Começando aqui mais um programa 1320, com muita alegria nesse início de manhã. Aqui é Douglas Galeno, falando aqui de Recife, trabalhador voluntário do Centro Espírita Luz da Verdade. Comigo no estúdio, querido irmão, direto das terras capixabas, bom dia, Ernesto.
1: Bom dia, Douglas. Bom dia a todos que nos ouvem. Um dia abençoado para todos nós. São 20.320 manhãs ininterruptas de muita paz, de muita alegria, de muita informação. Sejamos abençoados nesse dia.
0: Oh, maravilha. Nesse clima, nessa energia, a gente vai tocando aqui o programa. E a gente começa aqui fazendo a audiodescrição da imagem que temos na tela. Gente, olha só, uma árvore solitária, uma linda árvore, muitas folhas, muitas flores, um céu um pouco nublado. É uma pintura, gente, pintura mediúnica, óleo sobre tela, pintura feita aqui no Centro Espírita Luz da Verdade. E na imagem nós temos com letras brancas, pro dia nascer feliz. Com letras menores, bom dia mesmo, todos os dias às 6 horas, feliz terça. E tem aqui uma D com duas ondinhas, que é o símbolo da audiodescrição. Lá embaixo, nós temos no rodapé as logomarcas. Produção é de luz, livros espíritas, gente. É aqui o Luz da Verdade. Web Rádio Amigo Espiritual. Apoio, retransmissão, TV7, Rai TV, Web Rádio Fraternidade, Rádio Portal da Luz e TV Secal. Canais, parceiros do movimento espírita, espalhando muitas mensagens pela internet. E é nesse clima, é nessa energia que nós vamos começando aqui e convidando a turma toda para acordar a alegria, o ânimo, a esperança, a disposição e esse olhar para enxergar um dia maravilhoso que temos pela frente. E a gente começa agradecendo e conectando no Wi-Fi divino. Ernesto, meu irmão, convida a turma aí, ó, para aquela prece que a gente começa aqui aquecendo nossos corações.
1: Com certeza, Douglas. Queremos convidar a todos que coloquem aí o seu copo com água, a sua garrafa d'água, mentalize a água que está na sua geladeira, na sua caixa d'água, todas as águas de sua casa. Que nesse instante que nós nos conectamos, que sejam colocadas sobre essas águas os remédios que nós tanto precisamos, que é a nossa paz interior, que é a nossa saúde, que é o nosso equilíbrio. Senhor, nessa manhã tão linda que começa, nós te pedimos, não deixe esmorecer em nós a nossa fé. Não deixe que forças ocultas, que pensamentos atrasados nos atinjam, tirando a nossa fé. Senhor, sabemos que a tua luz está presente em todo o planeta, porque o Senhor é o governador desse nosso planeta. Assim sendo, Senhor, nós te pedimos, fortalece a nossa fé, fortalece a nossa coragem, fortalece a nossa força para que a gente caminhe sempre na vossa direção. E vós disseste que onde estivesse uma ou duas pessoas reunidas em teu nome, tu estarias. É com essa certeza de que nós começamos o dia, que tu estás conosco, que tu não nos desampara nunca. E que com você, Jesus, nós somos fortes. Com a sua direção, com a sua luz, nós somos fortes, nós somos poderosos, fortes como a rocha. Que assim seja, Jesus nos abençoe esse dia maravilhoso.
0: Que assim seja e assim será. Que a força esteja com você, meu irmão. Que a força do bem, do amor, que a força de Jesus, a força do bem esteja com todos nós que aqui estamos iniciando essa manhã maravilhosa. E vamos lá, gente. E a gente começa aqui sempre dando uma olhadinha aqui, acompanhando essa turma querida que nos acompanha, que traz sua participação, seu carinho, sua mensagem. Nosso querido Beto Leite, sempre deixando aqui um bom dia. Bom dia, irmãos em Cristo. Que tenhamos uma ótima terça-feira, que as famílias orem e permaneçam unidas. Deixando aqui muitos arco-íris aí, ó, para enfeitar com muita alegria a nossa jornada. Gratidão, querido irmão, um abraço fraterno para você, para a turma toda que está em João Pessoa, nessa cidade maravilhosa, maravilinda. E é isso aí, quem também chega cedinho aqui, deixando aqui o seu bom dia aqui, nosso Ernesto. Vem aí. Opa, é a Georgia.
1: É a Georgia.
0: Ela a deixando Georgia, aqui a paz, ó, que a paz e o bem esteja com todos nós. Manda um abraço para ela.
1: Ô, Georgia, aquele abraço, que haja muita luz em sua vida, na sua casa, na sua família, em seus locais de trabalho, por onde você passar, irradie essa luz maravilhosa que é você.
0: Maravilha, aquele abraço também para a nossa querida Cristiane Selle, deixando aqui um bom dia e colocando um girassol, gratidão, colocando aqui um coraçãozinho, olha aí, ó, abençoado seja nosso dia. Coloca aqui as mãozinhas para o alto, muitas estrelas, saúde e paz. E o resto a gente corre atrás. É desse jeito, muito mais gente chegando aqui com muito carinho. Regina Beatriz está na área aqui no chat, já deixou aqui um bom dia, um cafezinho, pão de queijo. Beth também, Leila Beatriz. Felipão e a turma lá de Feira de Santana. Viva, bonitona, cadê tu, Tatu? Nunca mais escutei sua voz. Deixou aqui uma mensagem que a gente vai trazer depois, a Selma Dutra. E muitos mais corações amigos escutando, acompanhando, fazendo aí, ó, o café da manhã, se arrumando para ir para o trabalho. E aqui a gente vai nessa vibração amorosa. Esse programa é para vocês, gente. É para vocês, é com vocês, é com todos nós, para que tenhamos um dia para lá de especial. Nossa gratidão pela presença, por essa vibração amorosa. E a gente vai seguindo. Nossa gratidão também a esse grupo amoroso, essa equipe amorosa que faz esse programa acontecer. Gente, 1.320 programas. Ô, delícia! E vamos lá, gente, vamos lá. E a gente começa esse bom dia com alegria e poesia. Isso mesmo. A gente começa aqui trazendo a luz gloriosa, uma poesia para aquecer aqui o nosso coração, despertar aqui maravilhosas emoções. Luz gloriosa. Poesia de Augusto dos Anjos, psicografia do querido Chico, que está lá no livro Lira Imortal. Luz gloriosa, houve um tempo em que a ciência positiva, na aridez de seu método ilusório, construía o castelo transitório da grande negação definitiva. Tudo era matéria primitiva, no centro do seu modus vibratório, impressionando o mundo do sensório, na eterna vibração da força viva. Mas Kardec abre as últimas cortinas e, sobre o mundo das cadaverinas, apresenta a luz gloriosa e forte. Cai a muralha do materialismo e a fé, raciocinada, vence o abismo, transpondo a escuridão da própria morte. Uau! Nosso querido Augusto dos Anjos deixando aqui uma poesia, trazendo aqui muitas, muitas emoções. E a gente já tem aqui uma dica de leitura, Lira, Lira Imortal. Está aqui o Augusto dos Anjos, mais vivo do que nunca, trazendo sua mensagem, trazendo seu carinho, deixando aqui uma poesia encantadora para todos nós. Eita, que maravilha! Vamos seguindo, turma linda, vamos seguindo, tem mais gente chegando por aqui. Irani Fernandes acabou de chegar aqui, deixando aqui um bom dia. Quem começa o dia orando, termina o dia agradecendo a Deus as bênçãos. Olha, olha como ela correu inspirada,
1: que
0: Ernesto.
1: Mensagem,
0: manda um abraço
1: para
0: a querida Irani.
1: Muito, muito. Oi, Irani, bom dia, assim mesmo. Você, vejo que você está inspiradíssimo aí, nós também estamos aqui, cheios de alegria, cheios de boa vontade, cheios de ternura, para poder repartir, para poder levar para todos os lados, com muita vibração, com muita energia. Né? Vamos começar o dia com alegria.
0: Maravilha! Vamos lá, turma linda! Gente, a gente fica escutando essas poesias. Ernesto, eu fico pensando, vai ficar pensando assim, gente, tem gente que nasceu para ser artista, o outro sabe tocar divinamente, o outro consegue escrever, cada um trazendo aí suas características. Não é verdade? Um leva-jeito é assim, um leva-jeito para português, outro leva-jeito para matemática, mas está cada um no seu cantinho. E isso não é de hoje não, viu, meu irmão? Não é de hoje
1: Olha,
0: não. E aí a
1: Douglas,
0: gente...
1: e é de um tempo. Sim, e é de, desculpa te interromper aí, e é de um tempo que a gente não tinha tanto recurso assim, não. Era uma máquina de datilografia quando não era na mão mesmo, na caneta tinteiro. E essas coisas a gente fica imaginando. Eu fico imaginando esse irmão escrevendo essa poesia lá nos anos antigos, naquela escuridão que não tinha luz elétrica, naquele lugar que só chegava a lamparina. Que coisa boa! E a gente imagina. É a presença de Deus em nós, e não adianta negar, não é mesmo, Douglas?
0: É desse jeito, mas olha, ao longo da história da humanidade, sempre se pensou que esses nossos irmãos eram privilegiados, né? Não, esse é privilegiado, esse aí Deus deu a ele o dom. E aí a gente vai aprendendo e a gente vai questionando, né? E aí a própria poesia falando de Kardec trazendo luz, trazendo com o seu trabalho aqui essas informações maravilhosas dos benfeitores. E a gente tem visitado aqui as obras básicas, a gente tem trazido aqui umas gotinhas doutrinárias. E a gente está trazendo hoje, justamente do Livro dos Espíritos aqui, um capítulozinho, um trechinho que fala das ideias inatas. Afinal de contas, existem seres que foram privilegiados por Deus ou ao longo de sua trajetória foram aprendendo, estudando, se esforçando? Eu vou aprender a tocar violão. Eu levo desencarnação, mas eu vou aprender a tocar e vai se esforçando e chega lá. Como será que acontece isso? Ernesto, vamos ver aqui umas perguntinhas. Tu consegue trazer aí, ó, a questão 218 do Livro dos Espíritos?
1: Com certeza. Kardec, na sua, né, na sua inteligência lá, ele perguntou: o espírito encarnado conserva algum traço das vitórias que obteve e dos conhecimentos que adquiriu nas existências anteriores? Olha só a resposta da espiritualidade. Resta-lhes uma vaga lembrança que lhes dá o que chamamos de ideias inatas. Na 218A, ele pergunta: a teoria das ideias inatas não é quimérica? Não, pois o conhecimento adquirido em cada existência não se perde. O espírito liberto da matéria sempre se recorda. Durante a encarnação, pode esquecê-lo em parte, momentaneamente, mas a intuição que ele fica ajuda o seu adiantamento. Sem isso, ele sempre teria de recomeçar. A cada nova existência, o espírito toma como ponto de partida aquele que se achava na precedente. Que coisa interessante, Douglas. Eu fiquei, mas olha, que hora que a gente vê umas ideias assim, você fala, mas onde é que eu tirei isso, meu Deus? Mas é isso aí, tá? A resposta está aí, 218, 218A. Isso é para a gente poder ficar curioso, Douglas, e a gente ir lá para buscar no Livro dos Espíritos, no Evangelho, nas obras de Kardec, que nós vamos encontrar a resposta para todas as nossas indagações, não é mesmo?
0: É desse jeito que a gente vai refletindo e aprendendo. E olha só, gente, a gente trouxe aqui a poesia do nosso querido irmão falando do materialismo, falando aí da destruição, né, das ideias de Deus. E aqui vem os benfeitores, porque chegou a hora, né? Chegou a hora da revelação aparecer. Mas olha só, Augusto dos Anjos. Augusto dos Anjos, quando encarnado, o tipo de poesia que ele escrevia, gente, era um pouquinho diferente. Houve questionamentos, inclusive alguns amigos, né, pessoas que chegam para conversar, para trocar ideia. Gente, mas Vitor Hugo, os livros psicografados de Vitor Hugo, gente, não é o mesmo estilo que ele utilizava quando estava encarnado. É ele mesmo, tem certeza que é ele. E aí a gente precisa parar e pensar o seguinte: esse Ernesto Caldeira que eu estou conversando com ele é o mesmo de 40 anos atrás, Ernesto, ou é outro?
1: Não, olha, eu vou te falar de 40 anos atrás, Douglas. Eu queria buscar a juventude dos 40 anos atrás, mas eu com certeza já aprendi muito mais. A bagagem já tem muito mais coisa positiva, com certeza. O velho homem já está ficando lá para trás, está vendo coisa nova aí, muita coisa boa. Oh, ó, 40 anos atrás eu não conhecia o Douglas, agora eu conheço.
0: Oh, maravilha, gente, nós somos, deixa eu aqui, ó, eu parafrasear aqui o poeta, nós somos uma metamorfose ambulante. A cada dia nos renovamos, a cada dia nos renovamos. E vamos aprendendo, e vamos repensando, e vamos valorizando aquilo que antes nem olhávamos, nem dávamos atenção. Olha só, deixando para trás algumas atitudes, alguns comportamentos e assumindo outros. E os benfeitores, através de tantas informações, mostram nosso aprendizado é constante. Aqui estamos aprendendo e colocando em prática e provando que a gente aprendeu. E na espiritualidade também existe preparação. Vamos assistir aí aos missionários, os mensageiros? Vamos ler as obras? Tem, gente. Aqui a gente vai ter oportunidade de refletir e perceber. Nós estamos, a cada dia que passa, melhores, muito melhores. Ô, maravilha, ô, gotinha linda. É uma gota doutrinária que aquece aqui o nosso coração. Que maravilha. Deixa eu dar uma olhadinha aqui no chat. Tem um pessoal chegando aqui com todo carinho. E deixa eu trazer aqui, porque a querida aqui, a Maria Geralda, deixou bom e abençoado dia, gente maravilhosa. Um excelente dia para todos nós. Que Deus continue abençoando nossas vidas e existência. Paz, luz e muito amor. Olha que carinho, Ernesto. A Maria Geralda
1: Mas eu estou aqui pensando, ela foi muito feliz aí nas colocações. Que coisa boa, Maria Geralda. Olha, a gente fica muito feliz com a presença sua, com a presença de todos do chat. Vocês não estranham, muitas das vezes, eu não fazer a leitura do comentário que vocês deixam, porque eu estou falando através de um celular, eu estou transmitindo pelo celular, e às vezes isso fica com a missão impossível, né, Douglas?
0: Mas só se tiver com os óculos do Thundercat aí para ter a visão além do alcance, né, meu irmão?
1: Não, mas a gente faz, a gente vê. Olha, a gente abraça cada pessoa do chat, a cada pessoa que está conosco. E a gente, eu penso assim, Douglas, que cada pessoa que a gente abraça, que cada pessoa, ela vai replicar esse abraço, essa mensagem de carinho, de amor, pelo ambiente onde ela passa. Eu tenho certeza disso. E a gente tem certeza que, mesmo as pessoas não assistindo, para o dia nascer feliz, acaba chegando a milhares de pessoas, né? E aproveitando o gancho, eu peço a vocês que compartilhem, que deixem o seu like, porque o canal da TV de Luz, gente, o YouTube tirou ele fora. E agora nós estamos com a nova plataforma, nós estamos com a Ed Luz Livros Espíritas. E com isso, nós precisamos que todos deem o seu like, para que o algoritmo aí entenda que o programa é bom e que tem pessoas que gostam de assistir, e ele vá cada vez mais se fortalecendo. Fica aí o nosso pedido.
0: Maravilha, recadinho dado. Turma linda, fica aí o convite. 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Deixa aí o joinha e aproveita aí, ó. Depois procura aí, ó. 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Inscreva-se aí no canal, é importante a gente aumentar aqui a quantidade de inscritos. Oh, coisa boa. Deixa eu trazer aqui, ó. Trazer aqui rapidinho aqui. Nádia Sabino deixando um abraço de sol lá de João Pessoa. Vanusca Santana, um abraço, querida irmã, um abraço fraterno para você, para a família toda. Terezinha Moreira, ansiedade. Ô, mulher ansiosa danada. Ô, lindona. Um abraço para tu. Patrícia Baixo está por aqui. Marisa Alice deixando aqui um dia de muita alegria, de muito amor, de muita saúde. O Marcos Moreira, bom dia, meu irmão. Um abraço forte, um abraço fraterno para você e para a família toda. E a gente vai tocando aqui o programa e trazendo aqui essa participação amorosa dessa turma querida que vai chegando aqui. Mas eu estava olhando aqui e tem aqui, essa aqui a gente vai trazer com carinho para lá de especial, porque a gente vai aproveitar aqui, ó, para pedir um taquinho de bolo. A Terezinha está dizendo aqui, ó, gratidão por tudo. Hoje é aniversário da minha mana, a Rita, 70, olha só. 70 anos, dono do sol. Deus nos abençoe. Eita, que coisa boa! Feliz aniversário, abençoado aniversário para a querida Rita. Leve nosso abraço, querida Terezinha. Vai ser, sim, um dia para lá de especial, com muita festa, muito cheiro, muito docinho. E um parabéns mesmo, abençoado para a turma que está completando hoje mais uma volta em torno do sol. Ô, festa boa, hein, Ernesto?
1: Nossa Senhora, eu já imagino, viu, Douglas? Eu imagino aquela mesa colorida, cheia de coisa boa, cheia daquele bolo. Ai, meu Deus do céu, fiquei com água na boca.
0: Bom demais, bom demais. E aqui no Luz da Verdade, a gente tem o aniversário do querido Ulisses, que coisa boa, um jovem, sabidão, estudioso. Um abraço, querido irmão. E aqui a gente vai, ó, tendo a oportunidade de celebrar a vida em toda a sua plenitude, em toda a sua intensidade, aproveitando para agradecer a mamãe, a papai, agradecer a família e tantos, tantos colaboradores de nossa jornada evolutiva. Bom demais, gente, bom demais celebrar a vida em toda a sua grandeza. E vamos seguindo aqui, mais gente chegando. Bete Rezende está na área aqui com todo carinho, com toda alegria. Fátima Henrique deixando muitas flores, sempre aqui, ó, perfumando, chat, flores para todo mundo. A Patrícia deixando aquele parabéns aí a todos os aniversariantes do dia. Isso é bom demais mesmo. E Arlete Pereira chegando aqui, ó, bom dia, com alegria a todos nós. E uma foto linda, olha que paisagem bonita, o mar, desfrutando aí desse cenário maravilhoso. Um abraço fraterno, querida Arlete. Linda foto, leve seu sorriso, leve sua alegria por onde você passar. E vamos lá, gente, tocando aqui, senão a gente não dá conta do roteiro, a gente vai aqui, ó, pegar a máquina do tempo e visitar aqui as nossas efemérides espíritas, isso mesmo. A gente sempre dá uma voltinha no passado para lembrar, para agradecer muitos acontecimentos, muitos fatos, muitas personalidades que fizeram parte da trajetória do Espiritismo. A gente volta aqui, ó, para o dia 14 de maio, só que de 1853, a gente vai para a França, para as Europa. Olha aí, o jornal Illustration publica uma nota em que, olha só, é a nota de capa logo assim, ó. A Europa inteira, o mundo todo tem a cabeça transtornada por uma experiência que consiste em fazer girar uma mesa. Olha só. Gente, foi o período em que começaram as manifestações mediúnicas com bastante intensidade, gente. Começou devagarinho e, de repente, estava ali em ebulição. Por quê? Por que tudo isso? Por que aconteceu isso? Por que é que não acontece mais? Gente, tudo tem uma razão de ser. Chamou a atenção, E aqui as pessoas foram ver o que é isso. Algumas pessoas debocharam, ridicularizaram, outros não estavam nem aí para isso, é brincadeira, isso é bobagem, né? Mas outros não, ficaram efetivamente curiosos, quiseram pesquisar, com profundidade, e muitos encontraram, sim, encontraram aí os mortos, que morto, está vivinho da Silva, falando exatamente. E aqui a notícia que chamando aí a atenção, essas mesas que dançavam, que pulavam, e é curioso, até no filme Kardec foi colocado isso, era diversão, era num café, era num teatro, era num bar, tinha sempre uma mesa lá dançando, e tinha também as de mentira, viu, Ernesto? Tinha gente assim que...
1: Tinha explicações. Era. Tinha explicações, tinha. Tinha gente que fazia graça, fazia dança, fazia brincadeira, fazia pilheria, gozava. Fazia. Teve gente que escarneceu esse tempo, né?
0: É, mas não foi somente isso, não. É mais ou menos assim, Ernesto. Imagina aquela rua lá que tem restaurantes, né? E lá, os restaurantes que tinha lá essa mesa, o teatro lá, lotado. E o camarada com a pizzariazinha dele, rapaz, ninguém vem comer aqui. Rapaz, eu vou quebrar. Como é que eu vou levar a bolacha para casa para as crianças, né? Vou ter que arrumar aí uma mesa para pular, para dançar. E aí, ó, começava as fraudes. Na verdade, era quase que um truque de mágica, né? E era distração, era só para alegrar a turma toda. Mas tudo isso aconteceu. Aconteceram as manifestações sérias, sim. E aconteceu também, gente, as fraudes. Faz parte, faz parte. O resultado, estamos aqui com o resultado, né? Onde foi que isso foi dar? E aí a gente vai para o dia 14 de maio de 1920, já demos um salto, nasce na cidade de Campinas, de São Paulo, o Boanerges Vieira, que se transfere para a cidade de Castro, no Paraná, ali servindo ao movimento espírita por 52 anos. Gente, esse querido Bonetti foi mais um daqueles irmãos dedicados a fazer o bem. Gostava de fazer o bem, de ajudar, de estudar, de aprender, de incentivar o estudo, de fazer caridade, de mobilizar as pessoas para que juntos pudessem fazer o bem. Usou aí sua mediunidade da melhor maneira possível. A gente está lembrando desse querido irmão. 14 de maio de 1980, olha só, realizado o 8º Congresso Espírita Pan-Americano, isso mesmo, em Miami, nos Estados Unidos, tendo como principal orador o médium Divaldo Pereira Franco. E aqui, a gente olhando para trás, anos 80, Divaldo visitando Miami e levando essa mensagem. E Divaldo, gente, mês passado, Divaldo estava novamente nos Estados Unidos, participando de um congresso espírita lá nos Estados Unidos, e estava ele, estava Alberto Almeida, e graças à internet a gente tem a oportunidade de assistir, de escutar o Divaldo, de escutar o Alberto Almeida. Chegamos a trazer aqui como dica cultural palestras desse encontro maravilhoso. E aqui a gente vai, ó, olhando para trás, agradecendo essa turma toda que fizeram bem, que deixaram aí sua marca registrada. Ô, delícia! Eita, tem mais gente aqui, tem bolo e tem docinho, Ernesto. Opa. Deixa eu ler aqui, tu não vai conseguir ler, não. Olha só a Vilma, hoje a alegria é dupla. Meus sobrinhos, Arthur, completando 22 voltas, e Guilherme, 6 voltas ao redor do sol. Feliz aniversário, meninos! Saúde e paz, porque o resto a gente corre atrás. Ô, maravilha, Ernesto!
1: Que bênção, que bênção. Olha, nós abraçamos essas duas almas queridas com muito amor, com muita dedicação, que eles sejam felizes, que eles cumpram o seu roteiro com muita alegria, com muita força, com muita coragem, que Jesus propicie a eles todas as benesses que eles necessitarem para poder cumprir a missão que eles vieram. E a família seja amparada, que a família seja fortificada, para que juntos possam fazer crescer essas crianças tão lindas que nós abraçamos agora, nesse momento.
0: Maravilha, um abraço forte para o Arthur, para o Guilherme, um bolo bem gostoso, docinhos. Eita, que maravilha, gente. É bom demais mesmo, né? E vamos seguindo, vamos seguindo, vamos seguindo. Gente, deixa eu aproveitar aqui que a Vilma está aqui na área e vamos trazer aqui a mensagem que a Vilma colocou aqui carinhosamente para a gente. Mensagens que ela traz aqui, ó, com todo carinho, né? Vou ler aqui para a gente, aqui, ó, mensagem da nossa querida Vilma, ela colocando aqui. Se andarmos na luz como ele está, temos comunhão uns com os outros. Olha só um texto que está lá em João. João, capítulo 1, versículo 17. Não bastará, no entanto, que ela fulgure tão somente em nossa razão e pontos de vista. É necessário andarmos nela, assimilando-lhe os sagrados princípios, para que assinalemos em nós a presença da verdadeira caridade, a palavra divina, que por agora é a única força capaz de sustentar-nos em abençoada comunhão uns com os outros. Gente, que texto, hein? Tá lá no livro Palavras de Vida Eterna, é a lição 41. Se andarmos na luz, se andarmos na luz e vamos andar na luz. Nós já estamos no caminho da luz, já estamos aqui unidos, buscando essa luz. Lentamente a gente vai incorporando essas atitudes, essas ações e sentindo a transformação em nós. Palavras de Vida Eterna, que livro maravilhoso, hein, Ernesto?
1: Sim, Douglas, esse livro é fantástico. Quem não teve a oportunidade de adquirir, adquira o livro, adquira, que vocês vão se extasiar com tanta coisa bonita que tem. Esse livro é fantástico também, viu, Douglas? Tá bem, já é uma dica de leitura aí, ó.
0: É, gente, essa jornada aí, eu gosto de lembrar, Ernesto, esse livro aqui, ó, a gente vê toda a sabedoria do Emmanuel. Aí vamos voltar para as ideias inatas, as ideias inatas. Emmanuel foi criado diferente, especial? Foi não, gente. Teve a caminhada dele, teve a trajetória dele. E a gente tem a oportunidade de saber, de conhecer um pouquinho da trajetória, porque ele, utilizando aí a mediunidade do Chico, essa dupla maravilhosa, ele trouxe um pouquinho de sua jornada. Há 2000 anos atrás, estava lá o senador. É, o senador é ele mesmo, gente. É ele, sim, o bonitão lá, o senador Públio Lentulus. E aí a gente conhece um pouquinho da trajetória deste irmão, que hoje continua trabalhando, espalhando bem e sendo um grande missionário da alegria, da fé, da esperança, da boa mensagem. Ô, maravilha! Obrigado, Vilma! Obrigado, lindona, pelo carinho. Regina Beatriz também aqui. Gratidão, Vilma! Ô, coisa boa! E a Fátima deixando aqui um parabéns aos preciosos Arthur e Guilherme. Eita, que coisa boa, gente, que maravilha. Vamos seguindo devagarinho. Ernesto, assistisse o Pinga Fogo ontem? Eu nem assisti, meu irmão. Nem assisti Pinga Fogo.
1: Olha, eu não vi o Pinga Fogo, não, Douglas, mas eu com certeza eu vou ver hoje. Eu vou procurar um espaço aqui para poder ver, porque o Pinga Fogo são aqueles programas que a gente sabe. Está lá na internet, a gente vai lá, se não deu para ver na hora, vê depois. Mas olha, o Jorge Larrá, gente, o Jorge Larrá, ele está num patamar assim que a gente fala, ô gente, é muito bom o programa. A equipe que faz o programa, né? A transmissão, é tudo muito leve, é tudo muito esclarecedor. É, convidamos as pessoas que não viram, que não deixem de ver. Assistam, tá lá no YouTube. O Douglas, você vai colocar aí no chat, Douglas?
0: Já tá no chat, para a turma pegar aí, ó. Isso.
1: Tá no chat já, ó. Então, vão lá, assistam Pinga Fogo, que é uma coisa fantástica. É uma aula, viu? É uma aula sobre a doutrina. É uma aula e professor, hein?
0: Gente, com certeza você pode pegar qualquer programa, porque o programa de ontem foi o programa 210. Olha só quantos programas. Respondendo perguntas que as pessoas vão colocando ali no chat, e ele com todo carinho vai trazendo aqui explicações, vai sugerindo livros, apresentando obras onde a pessoa pode ter mais informações, e é uma alegria. E deixa eu falar uma coisa, Ernesto. Eu gosto bastante. Acabei de falar no Alberto Almeida, gente, que estava com o Divaldo lá nos Estados Unidos. Sim. Outro irmão, podem procurar Alberto Almeida, palestra espírita, congresso, vocês vão achar, quando vocês virem a imagem dele, fica mais fácil de localizar outros vídeos de congresso, de seminário, muita, muita, muita coisa boa. Esse querido irmão várias vezes já esteve aqui em Recife, ele é do Pará. A gente já teve com ele até no Congresso Espírita lá em Alagoas. Gente, muita coisa boa o nosso querido Alberto Almeida trazendo para a gente. E olha só, o que é que eu quero falar? Tem muita gente que não sabe, mas Jorge Larrá, gente, foi da evangelização. Foi lá do grupo jovem de estudo lá, gente, do Jardim das Oliveiras, que é o centro do Alberto Almeida. E Alberto Almeida era o professor, Ernesto. Era o evangelizador lá de juventude, do grupo de jovens. E aí, veja só, a gente tem aqui o nosso querido, né, Alberto Almeida, como sendo um belo representante da doutrina espírita, trazendo seu conhecimento, trazendo seu carinho, trazendo livros, trazendo explanações. E a gente vê aí o Jorge, que um dia estava ali sentadinho, perguntando, querendo aprender, tendo aqui as dicas de leitura. E continuou, gente, nessa jornada de aprender e de estudar. A gente conversando com o Jorge, né, tomando um cafezinho, né, e falando, né, falando do movimento, falando dos estudos, das obras. Ele lê todo dia. Como ele também é muito convidado, Ernesto, quando eu sou convidado para abordar um assunto, eu vou revisitar, eu vou fazer aqui, eu faço um roteiro, eu estudo tudinho de novo, para levar uma boa mensagem. Então, a gente fica aqui muito feliz pelo trabalho do nosso querido aqui, Jorge Larrá, esteve conosco, né, semana passada no consultório de afeto, compartilhando os seus estudos, compartilhando aí o seu carinho. Está aqui, gente, a dica cultural, aprendendo cada vez mais. E a dica de leitura, né? Que a gente não para de trazer aqui livros maravilhosos, sugerindo aí para a turma estudar.
1: Vamos lá nas nossas dicas, né? Posso trazer aqui, Douglas?
0: Esses livros aqui, ó. Ô, maravilha!
1: Ô, Violetas na Janela, minha gente, é a nossa primeira sugestão. A Vera Lúcia Marinzec de Carvalho, a médium, né? Nos traz através de Patrícia o Espírito. Patrícia desencarnou aos 19 anos. Recorda que despertou tranquilamente no plano espiritual, sentindo-se entre amigos. Feliz e acolhida, adaptou-se à nova vida, auxiliada por espíritos benfeitores que a receberam na colônia São Sebastião. Ela explica que a desencarnação e as belezas do mundo espiritual, onde não faltam trabalho, estudo e diversão. No início, estava cheia de dúvidas. Do que se alimentaria? O que vestiria? Sentiria as mesmas necessidades? Enfrentaria calor, o frio? Aos poucos, tudo se esclareceu ao conviver com outros jovens desencarnados. Mostra-nos do outro lado da vida como se deve proceder diante da morte de um ente querido e o que fazer para superar a separação e confortar aquele que partiu. De um jeito que nos encanta, exemplifica as lições aprendidas, relembrando inesquecível ajuda que recebeu de familiares espíritas. O nossa dica 2 é também ligada à nossa Patrícia. Está aí a Violeta de Patrícia. Para você, de Patrícia, este é um livro. É pequeno somente no tamanho, mas grande no conteúdo. É uma coletânea de frases dos quatro livros escritos pela Patrícia: Violetas na Janela, Vivendo no Mundo dos Espíritos, A Casa do Escritor e O Voo da Gaivota, verdadeiras pérolas literárias que enfeitam e perfumam nossa vida, além de alegrar a nossa alma. Que gostoso lê-las, de fato, é um presente para nós. Ô, Douglas, olha, é fantástico esses livros, minha gente, que coisa maravilhosa. Não é, Douglas?
0: Gente, a querida Patrícia, com esta obra, alcançou inúmeros corações e continua. É um sucesso de vendas. São livros que as pessoas sempre procuram, Ernesto, para dar de presente. Porque marcaram tanto a vida da pessoa, abriu a mente da pessoa para uma realidade que até então era desconhecida. E essa curiosidade de querer saber mais acabou trazendo muitas pessoas para o estudo e o conhecimento das obras espíritas, e várias acabaram abraçando a doutrina espírita. Livro que vai trazer com toda a simplicidade a visão de uma jovem, como está colocado aqui. Gente, onde é que eu estou? O que é isso? Que lugar é esse? E ela vai compartilhando. A gente tem aqui, olha, uma obra que trouxe e continua trazendo alegria, trazendo aqui, ó, esperança, conforto, para muitas pessoas. E esse trabalho que foi trazido recentemente, Violetas de Patrícia, também é uma proposta muito legal, porque a Patrícia, ela trouxe efetivamente essas obras, né? São quatro obras aí, bem legal, né? E olha só, A Casa do Escritor, ela chama a atenção nesta obra justamente para a preparação daquelas pessoas ali, ó, que terão oportunidade de se comunicar. A gente está aqui sempre aprendendo. Existe, gente, existe todo um trabalho na espiritualidade, o estudo para aqueles que serão aqueles médiuns que irão trazer as obras. A gente escuta, o próprio Chico comentou e trouxe também da preparação na espiritualidade de Chico e de Emmanuel para que pudessem trazer essa riqueza. Não é assim por acaso, não. Sabe aquela preparação? Ó, Ernesto vai ter uma missão lá em Santarém. Arruma aí duas pessoas, a gente já tem aqui mais três aqui que vão fazer parte dessa equipe e vocês vão ter que se preparar para essa missão. É desse jeito. Tinha uma missão ali para o Chico, tinha uma missão para o Emmanuel. Ó, a gente vai ajudar vocês, vamos dar todo o apoio aqui para que vocês executem a missão com toda a tranquilidade. E aí estava lá o Chico e o Emmanuel deixando esse tesouro para todos nós. Turma linda, a gente deixou aqui, ó, no chat o título dos livros e o telefone aqui do Centro Espírita Luz da Verdade. O telefone é esse aí, você pode fazer contato conosco, trazendo aí a sua pergunta, sua colaboração, sua dúvida, pode fazer contato através desse telefone. 81 981 17 41 10. Esse é o telefone, que tem o WhatsApp também, viu? Pode escrever, pode mandar um áudio. Manda um áudio, manda um áudio. É, manda um áudio. Deixa eu colocar esse banner aqui, ó. 981 17 41 10. E aqui é um bannerzinho convidando a turma também a participar de uma campanha nossa aqui, uma campanha permanente, levando amor ao sertão. 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Quer mais informações? Quer falar com Luz da Verdade? 981-17-4110. O código de área é o código aqui de Recife. Recadinho dado, gente. Vamos seguindo. Tem gente deixando aqui um bom dia direto da Bahia. Nossa Edna Guimarães aqui. Bom dia, queridos. Estou aqui em Salvador, na Bahia. Oh, coisa boa, que maravilha. Um abraço, lindona. Um dia para lá de especial aí, ó, para a turma da Bahia. Bom demais mesmo. E temos aqui outra baiana aqui deixando beijo aqui para todo mundo. Marlene Harenberg, um cheiro, lindona. Ô, oh, maravilha, esse chat aqui, ó, pense numa turma carinhosa, pense. Ó, oh, Ernesto, deixa eu trazer aqui, ó, o que a Beth está dizendo, Violeta na Janela? Tô lendo novamente, eu recomendo também, tá vendo, meu irmão? É desse jeito.
1: É desse jeito, Douglas, porque são obras que, assim, tem muita gente, Douglas, que acaba, quando lê essas obras, fala assim, ah, o negócio não é bicho sete cabeças igual eu pensava, não, tem muita leveza nisso aí, tem muita beleza, e é isso. A gente vai buscando, a gente vai conhecendo, e a gente acaba os medos. Conhecer a verdade tira o medo, a verdade sobrepõe o medo. Não é isso?
0: É, e tem uma coisa, Ernesto, é impressionante isso. Tem tudo a ver com o que eu estava comentando aqui, a gente estava conversando aqui, falando que nós somos uma metamorfose ambulante, né? Amigo, aí eu, tudo bem, lá atrás eu li Nosso Lar, né? Aí, bicho, sei lá, 10, 12 anos depois, eu vou ler de novo. Rapaz, parece que é outro livro. Eu não lembro disso aqui, não. Isso aqui, eu li isso. Aí a gente fica na ansiedade de ler, querendo saber, e agora, o que vai acontecer, e agora? E a gente não enxerga os detalhes, Ernesto. E depois Sim. A gente vai lendo. E no grupo de estudo? Não, a gente vai ler página por página e conversar, quem quiser falar alguma coisa. E cada um trazendo as suas impressões. Olha só que riqueza. É bom demais, Sim. Ernesto.
1: É muito bom. É muito bom e ajuda a gente a esclarecer, né? Isso é fantástico, é uma coisa assim que a gente tem que procurar correr atrás.
0: Vamos seguindo, turma linda, vamos refletir mais um pouquinho, porque quem reflete brilha. Ernesto, meu mano, consegue trazer essa mensagem fantástica que temos aqui desse texto do Quem Reflete Brilha?
1: Com certeza, Douglas. E tendo medo, escondi na terra o teu talento. Mateus 25:25. Na parábola dos talentos, o servo negligente atribui ao medo a causa do insucesso em que se infelicita. Recebe mais reduzidas possibilidades de ganho. Receberá mais reduzidas possibilidades de ganho. Contará apenas com o talento que temera lutar para valorizá-lo. Quando aconteceu o servidor invigilante da narrativa evangélica? Há muitas pessoas que se acusam pobres de recursos para transitar no mundo como desejariam. Transitar no mundo e recolherem-se à ociosidade, alegando medo da ação. Medo de trabalhar, medo de servir, medo de fazer amigos, medo de desapontar, medo de sofrer, medo de incompreensão, medo de alegria, medo da dor. E alcançam o fim do corpo, como sensitivas humanas, sem o mínimo esforço para enlouquecer a existência. Na vida, agarram-se ao medo da morte. Na morte, confessam o medo da vida. E a pretexto de serem menos favorecidos pela natureza, transformam-se gradativamente em campeões da inutilidade, da preguiça. Se recebeste por mais rude tarefa no mundo, não te atemorizes à frente dos outros e faz dela o teu caminho de progresso e renovação. Por mais sombria que seja a estrada a que fostes conduzido pelas circunstâncias, enriquece com a luz do teu esforço e do próprio bem, porque o medo não serviu como justificativa aceitável no acerto de contas entre o servo e o senhor. Ô Douglas, essa mensagem aqui me tocou profundamente, porque eu tinha muito medo, sabe? Eu tinha muito medo. Agora, graças a Deus, a gente conhecendo, a gente buscando as palavras que vêm da doutrina, a gente vai se encorajando e a gente vai vendo que não é assim, não. E é tanto que eu consegui, e estou conseguindo vencer os meus medos, Douglas. E eu me emociono quando eu vejo essa mensagem.
0: Ô, meu irmão, é isso aí, sinceridade, abrindo o coração, reconhecendo o próprio medo. Isso é um exercício fantástico. Os benfeitores já disseram que o antigo da antiguidade, né, falou, né, conhece-te a ti mesmo. Precisamos frente a frente, reconhecer nossas fraquezas, mas também reconhecer as nossas virtudes, nossas qualidades. Então, é desse jeito. Nossas fraquezas, nossas fortalezas, nossas virtudes, nossos defeitos. Mas aqui, o convite é para a gente refletir. Refletir a respeito do trabalho, do servir, de fazer amigos, de desapontar, de sofrer, de ser incompreendido. Gente, medo de alegria, mas tem gente que vive assim, achando que não pode ser alegre, que não pode ter momentos felizes, porque já fica imaginando que poderá advir depois uma grande tristeza. Gente, a vida é feita de altos e baixos. Então, olha, um dia ganha a bicicleta, é alegria? Oxe, é só alegria. Aí no outro dia cai da bicicleta e quebrou o braço. Gente, é a vida, né? Aqueles aí que com muito sacrifício conseguiram comprar o seu carrinho, aí bateu, foi dar uma ré, bateu no poste, o poste parado, rapaz, sem fazer mal a ninguém, deu um ré, bateu, amassou o carro atrás. Então, ó, já fica aí triste, já fica chateado. Gente, são exemplos simples, mas a vida é feita de vivências. Um dia tem muito calor, outro dia tem frio. Então, olha, nós estamos aqui para experienciar inúmeras oportunidades, inúmeras. E nós vamos nos fortalecendo. Precisamos, sim, precisamos valorizar o aprendizado das situações em que vivemos. Toda experiência, seja ela agradável ou desagradável, devemos extrair uma lição. E aí, lembrando de Chico e do Emmanuel, lembrando de um momento aqui fantástico, fantástico, né? Um momento em que o Chico estava muito triste, muito aflito. Verdade, gente. Quem disse que Chico não ficou assim? Ficou, e não foi uma vez só, não. Mas ele estava muito angustiado, sofrendo. E aí Emmanuel chega para ele e olha, o que foi, Chico? Você não sabe, você não está vendo o que está acontecendo comigo? Eu estou muito triste, eu estou assustado, estou com medo. Chico, isso vai passar. E aí, ó, Chico efetivamente refletiu, tirou uma lição do que tinha acontecido e a vida segue. E tem um outro momento que era só alegria e Chico estava pulando de alegria que não cabia em si de tanta felicidade. E aí Emmanuel aparece, olha para ele com todo carinho. Chico, isso também passa. Momentos de tristeza passam, momentos de alegria também passam. E vamos vivendo, gente, vivendo. A gente tem aqui momentos que o medo chega junto de nós e depois a gente vai tocando a vida aqui, ó, superando. Superando os desafios. É desse jeito no grande videogame da vida. Ernesto, meu irmão, você já fez coisas que você nem acreditou que iria fazer. Que medroso que nada, o cabra é forte.
1: Ai, Douglas, ai, eu já fiz coisas. Ai, gente, eu fico pensando aqui, Douglas, quando eu tinha 18 anos, que eu entrei para a caserna, que eu fui para prestar o serviço militar. Gente, aquilo para mim tudo era um mundo novo, mas quanto que eu aprendi. Foram 6 anos ininterruptos de muito aprendizado, de muita valorização na minha vida. Foi assim, um despertar, foi assim, um abrir de cortinas à minha frente. E graças a Deus, aqui estamos e aqui vamos, vamos e vamos.
0: Eita coisa boa!

0: a lembrança do passado, progresso interior da alma, mas do qual ela mesma não tem consciência. De onde queres que elas venham? Os corpos mudam, mas o espírito não muda, embora troque de vestimenta. Olha só, o corpo troca de vestimenta, né? Nós trocamos de vestimenta, mas as ideias não se apagam, o espírito é imortal. A gente aprende, a gente vai, vamos dizer assim, é como aquela pedra bruta que está lá no cascalho, você pega aquela pedra e você vai limando, você vai burilando e de lá surge um belo cristal, um belo diamante, não é isso, Douglas?
1: Desse jeito, a Geórgia está aqui conosco, ó. Estamos todos no mesmo barco e Jesus no leme. É Jesus que está ao leme. Isso mesmo, né? Ela está colocando aqui também, ó. São provações e superações. Isso mesmo, lindona. É desse jeito, vivendo e aprendendo a viver, gente. Nós vamos aqui, ó, assimilando aqui o conteúdo, o conhecimento, e aí a gente termina aqui, ó, a primeira série, passa para a segunda série. Terminou a segunda, passa para a terceira. Eita, fui reprovado na terceira série. Eita, e agora? Vai permanecer na terceira série, vai ter professor novo, professoras novas aí. Olha que coisa boa! Talvez trocar de escola. Amiguinhos novos, mas o conteúdo é o conteúdo da terceira série. Ah, agora eu vou para a quarta série. E assim é a nossa jornada, a nossa caminhada. Assimilando, construindo, montando esse quebra-cabeça, nos tornando aqui cada vez mais pessoas melhores. Então, olha, essa é a bênção da vida, a riqueza da vida e a oportunidade de desfrutarmos dessas companhias amorosas. Desatando aquele nó cego do passado e construindo laços de amizade, laços de carinho. Gente, é a vida em toda a sua plenitude. Ô, maravilha, ô, maravilha! Deixa eu trazer esse bonitão aqui, ó, deixando aqui carinhosamente aqui. É o Valdeci, gente. É, bom dia e paz, povo bonito de Deus. Bendito seja Deus que no amor do Cristo nos permitiu este encontro favorável ao crescimento de todos nós. Eita, ele acordou inspiradíssimo, Ernesto.
0: Sim, o Valdeci agora, ele é novo membro aqui, mas ele já está conosco há algum tempo, mas ele agora, recentemente, é que ele postou, né, a mensagem dele. Mas a gente abraça esse amigo com muito carinho, porque as pessoas que se somam a nós, que se juntam a nós para poder trazer alegria, para poder auxiliar na sua vibração, naquilo que ele tem de melhor, a gente fica muito feliz e a gente abraça esses amigos com muita ternura.
1: Ô, oh, maravilha, turma linda. Gente, falou em turma linda, olha essa bonitona aqui, a Priscila, deixando aqui um bom dia, gente do bem, trazendo flores, ela com a turma toda. Oh, que coisa linda, que linda foto, querida. Deus abençoe, abençoe seu lar, abençoe aí sua jornada, que coisa boa. Gente, chegamos aqui ao finalzinho do programa, tanta coisa legal, né? A gente teve poesia, teve dica aqui. De uma palestra, a gente teve dica de livro, a gente conversou um pouquinho, refletindo até a respeito da nossa caminhada, do nosso aprendizado, do nosso crescimento. E o nosso desejo, gente, não é outro. É celebrar a vida, é fazer o bem, é aprender, é olhar para a frente, enxergando tantas boas oportunidades. É acreditar e seguir nesse amparo que recebemos diariamente. É nessa jornada que vamos crescendo. É nessa jornada que nós aprendemos. E aprendemos juntos, juntos, em sociedade, em família, em grupo, um ajudando o outro. Vamos estender as mãos e vamos caminhar de cabeça erguida. Cada dia está aqui para ser vivido e vivenciado essa oportunidade maravilhosa. E aqui é muito bom compartilhar com vocês, estarmos aqui unidos. Nossa gratidão para essa turma toda. E mais uma vez, vou lembrar aí, ó, a turma que não está inscrita no canal aí, ó, inscreva-se, procura aí, ó, Ediluz, Livros Espíritas, inscreva-se no canal que é importante para ajudar a divulgação desse trabalho. Chegando aqui, vamos desacelerando, desacelerando, porque a gente

0: segue para o nosso momento de prece, o nosso momento de agradecer por mais um programa, o momento de buscarmos essa energia que vai nos acompanhar ao longo do dia. Agradecer a presença desses benfeitores que nos assistem diariamente ao longo de nossa jornada, nosso anjo da guarda. E aqui a gente convida a turma, quem puder, quem desejar, pegar a sua água ou simplesmente mentalize sua água, seu copo, sua garrafinha, seu garrafão. Convide Jesus para estar nesse instante visitando os nossos lares. Através desses anjos, desses mensageiros do bem, Jesus está conosco e ele vai justamente envolver a todos nós que aqui estamos, encarnados e desencarnados, trazendo essa energia que acerena nossas mentes, que fortalece o nosso corpo, que desperta em nós essa alegria de viver. Obrigado, Jesus. Obrigado pela tua presença viva em nossas vidas. Através desses anjos, através desses trabalhadores, nós te convidamos, Jesus, para estar conosco, para nos ajudar, nos fortalecer, nos abençoar. Abençoa, Senhor, todos nós que aqui estamos, cada lar que aqui está representado, nossos familiares, todos que aqui estão encarnados e desencarnados. Que essa luz que se faz presente no meu lar se espalhe por toda esta comunidade, socorrendo, amparando, fortalecendo, trazendo ânimo e disposição para a vida. E nós sabemos, Senhor, que estaremos sempre contando com a tua força, nos trazendo ânimo e disposição para vencer os desafios da vida. Aquece, Senhor, aquele coração que está assustado, que está com medo, que está inseguro, para que ele possa sentir essa energia percorrendo todo o seu corpo, alimentando o seu espírito para este dia novinho que se inicia. Que tu possa, Jesus, permitir que nesta água que aqui está, nós recebamos os medicamentos, os fluidos, as energias necessárias para o equilíbrio do corpo e o equilíbrio de nossas emoções. Obrigado, obrigado, obrigado, Jesus, e que a tua paz, que a tua luz esteja com todos nós, hoje e sempre. Oh, maravilha, oh, maravilha.
1: Assim
0: Obrigado, turma linda. Ernesto, meu mano, tudo bem aí?
1: tudo bem, um abraço, meus queridos. Até amanhã. Em nome de Jesus, nós vamos estar aqui de novo, cheio de energia, cheio de coisas boas, e vamos viver o bem. O mal não tem vez, o mal já era, o mal vai bater em retirada, o bem vai vencer e já venceu. Né? Um
0: Oh,
1: abraço.
0: maravilha! Um abraço, querido Ernesto. Um abraço, turma linda! Meus amores, minhas amoras, um cheiro na alma! E até amanhã, para o dia nascer feliz.

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1: Estamos dando continuidade ao estudo do capítulo 5, Bem-aventurados aflitos, e hoje nós vamos estudar o item 23, que é uma instrução dos Espíritos, foi dada pelo Espírito Fénelon em Lyon, 1860. E ele nos esclarece a respeito dos tormentos voluntários. Ele começa falando da busca da felicidade. Todos nós queremos ser felizes e estamos empenhados nessa busca. Mas o que é felicidade para nós? Como estamos buscando essa felicidade? A felicidade que almejamos está de acordo com a vontade de Deus? Então, para começarmos, vamos primeiro verificar o que é felicidade. Felicidade é um estado durável de plenitude, satisfação e equilíbrio físico e psíquico em que o sofrimento e a inquietude são transformadas em emoções ou sentimentos que vão desde o contentamento até a alegria intensa. E também é o bem-estar espiritual ou paz interior. Agora que já sabemos o que é felicidade, vamos ver o que Fénelon nos diz. Ele fala que a felicidade suprema ainda não é possível na Terra. Mas por quê? Se relacionarmos a perfeição, que ainda não alcançamos a perfeição suprema, estamos em processo e já adquirimos algumas conquistas, o que quer dizer que já alcançamos um certo nível de perfeição, o que também significa dizer que nós já alcançamos um certo nível de felicidade, que não é a suprema. Ele diz que não desfrutamos da felicidade que podemos sentir agora porque a procuramos nas coisas perecíveis. Lá no capítulo 2, que nós já estudamos, no item 5, Kardec nos diz assim: pela simples dúvida sobre a vida futura, o homem dirige os seus pensamentos para a vida terrena e não consegue entrever bens mais preciosos que os da terra. E quando perde esses bens, é um desgosto profundo. A vaidade ou orgulho ferido são tormentos que fazem da sua vida uma angústia sem fim. E assim, voluntariamente, se entrega a uma verdadeira tortura de todos os instantes. E no final ele diz assim: que a importância que se dá aos bens terrenos estão sempre na razão inversa da fé na vida futura. Vamos então refletir sobre essa razão inversa entre os bens materiais e os espirituais. Os bens materiais têm um tempo de vida útil. Uns duram menos, outros duram mais. E quanto mais utilizamos, mais eles perdem seu valor, a sua capacidade. Se buscamos a felicidade nesses bens, logo essa felicidade tem prazo de validade. Agora os bens espirituais. Quanto mais sentimos, por exemplo, o amor, ele cresce. Quanto mais doamos, mais ele se multiplica. Por isso, Fénelon nos diz que deveríamos buscar a felicidade nos prazeres da alma, que são uma amostra dos eternos prazeres celestes. E continua: em vez de procurar a paz do coração, única felicidade real neste mundo, ele deseja ardentemente tudo o que pode agitá-lo e perturbá-lo, e por isso cria para si tormentos que só a ele pertencia evitar. Então, o que é a felicidade da alma? O que é a paz do coração? Vamos contar então um caso. Um companheiro que trabalha assistindo moradores de rua foi convidado para fazer um trabalho de coordenação, e ele rejeitou, porque ele disse que não estaria mais em contato com esses irmãos, que se ele aceitasse, não poderia mais ver os olhos de alegria desses companheiros ao receber atenção, cuidado e carinho. Esses momentos enchiam seu coração, que ele descreveu como simples alegria. Depois de fazermos um estudo em conjunto, ele concluiu que, na verdade, aqueles momentos eram de pura felicidade. E disse que nós descrevemos esses momentos como alegria porque estamos sempre em busca de uma felicidade que ainda não temos condições de sentir. e aí não aproveitamos essa felicidade possível. Não é uma felicidade ver um irmão feliz? E quando nós conseguimos colocar em prática uma atitude que sabemos que é correta, mas não conseguimos atingir? E no momento que a gente consegue, não é uma felicidade? Não é felicidade quando conseguimos agir de acordo com os ensinos de Jesus? A felicidade está tão próxima de nós, em detalhes pequenos que deixamos passar, porque queremos sempre mais do que temos. Por isso, vemos tantas pessoas felizes com pequenos gestos e outras passando por tantas dificuldades e não entendemos e questionamos como pode essa pessoa estar feliz. Porque essas pessoas já possuem a fé no futuro e sabem que a felicidade está dentro de nós. Enquanto não entendemos isso, andamos na contramão da felicidade e criamos esses tormentos voluntários. Então, Fénelon questiona: existem tormentos maiores causados pela inveja e pelo ciúme? Não, porquanto, para o invejoso e o ciumento não há descanso. Estão perpetuamente ansiosos. O que eles não têm e os outros possuem causa-lhes insônia. Vamos então pensar. Quando encarnamos, recebemos os nossos instrumentos. Instrumentos esses adequados ao nosso progresso e também adequados às nossas necessidades. E muitos de nós participamos desse planejamento, aceitamos o nosso instrumento. Vamos dizer assim, escolhemos um violão e entendemos que esse violão estava adequado. Mas ao chegarmos aqui, nos deparamos com um piano de cauda do nosso vizinho e não achamos mais o nosso instrumento adequado. O vizinho está lá, cuidando do seu piano, afinando, transmitindo o som. E nós deixamos o nosso violão de lado, porque estamos lá invejando o instrumento do outro. Por que não aceitamos o nosso instrumento? Por que não aceitamos o que nos foi proposto? Resistimos a aceitar as determinações da lei. Batemos de frente e repetimos os mesmos comportamentos. Questionamos Deus. Por que o outro tem e eu não tenho? Mas Jesus nos disse assim: qual o pai que dá pedra ao filho que pede pão? Logo, o que recebemos do pai é exatamente o que precisamos. Então, se o outro possui um piano, e vendo que a gente tem apenas um simples violão, e desfila com esse piano para nos provocar inveja, ele só consegue alcançar esse intento porque a inveja está em nós. Porque o outro não tem o poder de nos causar inveja. Somos nós os responsáveis pelos nossos sentimentos. Se ele consegue nos causar inveja, é porque esse sentimento está em nós. Logo, criamos tormentos voluntários. Vamos ver o ciúme. O ciúme é consequência de sentimentos de posse. Queremos ser donos de pessoas, de coisas. Mas já aprendemos que as coisas são os meios para atingirmos as nossas metas, que a vida espiritual é a felicidade. Vamos apenas usar essas coisas, não são nossas. E as pessoas? As pessoas são os nossos irmãos de caminhada, e como nós, estão em busca da sua felicidade. E como nós, são individualidades, não temos poder sobre elas. Mas nós colocamos a nossa felicidade nas mãos dos outros, exigimos que os outros nos façam felizes e não vamos conseguir. De novo, nos impomos tormentos voluntários. Fénelon então nos alerta que amanhã teremos que deixar essas futilidades que envenenam a existência. E diz: quantos tormentos se livra aquele que sabe se contentar com o que tem? Que vê sem inveja o que não possui, que não procura parecer mais do que realmente é. E também nos orienta que se olharmos bem à nossa volta e se olharmos abaixo de si, vamos ver que existem pessoas que possuem muito menos. E esses não perdem tempo imaginando necessidades irreais e por isso são calmos. E ele questiona: a calma em meio à desgraça da vida não é uma felicidade? E assim, queridos irmãos, vamos pensar por que o nosso coração não está em paz e não está em calma. Assim, seremos bem-aventurados e seremos consolados. Vamos então aguardar, que nós vamos para um breve intervalo e já retornamos.
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2: Estamos de volta, amigos. Então vamos continuar nosso estudo. Aí eu estou falando para vocês dessa questão dos sábios da terra quererem se colocar acima de Deus, né? Diz aqui o Evangelho, então, olha, antes de eu contar a historinha, o caso que eu quero contar. Quando se recusam a admitir o mundo invisível e um poder extra-humano, não é porque isto esteja acima da sua capacidade de compreensão, mas porque o seu orgulho se revolta com a ideia de algo acima do qual eles não se podem colocar. Isso os faria descer do seu pedestal. E quando eles admitem Deus, admite assim, ah, vamos deixar que ele acredite que a gente aceita, né? Você vê aqui, abuso. Mas conta numa palestra que eu ouvi esse caso, que os sábios se reuniram, porque já estavam assim com tanto conhecimento sobre as leis da vida, né, física, né, tanto conhecimento, chegaram à conclusão de que eles não precisavam mais de Deus. Vamos dizer para Deus que ele pode descansar. Não precisamos mais dele, que a gente agora já sabe tudo, a gente já conduz o universo. Não precisamos mais de Deus. Aí ficou um impasse. Quem vai dizer para Deus que não precisam mais de Deus? Né? Quem vai ser o revelador? Quem vai chegar para Deus e falar isso? Aí escolheram um companheiro lá, um deles, né? Do grupo, para ir falar para Deus que eles já estavam prontos para conduzir o universo, que não precisavam mais de Deus. Aí o companheiro foi, aí chegou para Deus. Deus, olha só, nós agora já estamos suficientemente, né, com conhecimento e a gente quer que o senhor descanse. Então queremos dizer para o senhor que o senhor não precisa mais se preocupar não. Pode deixar que a gente já sabe tudo e a gente vai conduzir o universo, né, não precisamos mais do senhor. Aí Deus disse para ele assim, tá bem meu filho, se vocês pensam isso, mas vamos fazer um último teste. Vamos fazer o último teste. O que você quer fazer? Falou para o homem. O que você quer fazer? Vamos criar o quê? Ah, vamos criar o homem. Né? Para mostrar que vamos criar o homem, né? O ser humano. Aí o cientista vai e diz assim, pega-se um pouquinho de barro, né? Pega-se um pouquinho de barro para construir o homem. Pega-se um pouquinho de barro. Aí Deus falou, não, você tem que construir o seu barro. Você tem que construir o seu barro, não é você, porque o homem não foi feito de barro. Então, o barro que o homem pegou foi a criação de Deus, né? Foi Deus que criou o barro. Então aí Deus falou, não, você tem que criar o seu próprio barro. Né? Quer dizer, eles se achavam, né, na condição de criar o universo, mas não sabe criar o elemento que compõe o universo. Que só Deus que cria, né? Espírito e matéria é só Deus que cria. Ninguém cria. Tudo que o homem faz, o homem pode até construir um corpo humano, a inteligência humana, mas com os elementos contidos no universo. Com a matéria-prima que Deus criou. Não são eles que criam a matéria-prima. Assim como não tem nenhuma lei no universo que o homem descobre que seja a criação dele. Ele só descobre. A própria palavra mostra. Descobriu. Bota até o nome dele, né? São abusados. Botam até o próprio nome, mas não é construção dele. Então, meus irmãos, assim nós vamos vendo, né, que essa a necessidade, né, quando Jesus diz, quando Jesus agradece, como vocês vão ver mais adiante no capítulo, agradece a Deus por ter revelado essas coisas aos simples e aos pequenos, né, e não aos doutos e prudentes, exatamente por causa dessa prepotência, dessa o homem achar que ele já sabe mais do que Deus, né? Sabe mais do que tudo, e até se revolta de admitir que tem alguém que sabe mais do que ele. Isso é muito comum na vida humana, até conosco. Vem alguém falar que sabe mais do que a gente, né? Nós até admitimos que nos chamem de orgulhosos, assim, num contexto. A sociedade é orgulhosa, nós somos todos orgulhosos. Aí a pessoa até diz assim, eu sei que eu sou orgulhoso, eu sei que eu sou egoísta, mas num momento qualquer da vida, alguém chega e diz para você, puxa, você é um egoísta, hein? Você é orgulhoso, hein? A gente não pisa nas tamancas? A gente fica com raiva. Quem é você para me falar isso? Tá vendo? A gente só quer admitir superficialmente, né? Então, Jesus vem convidando a gente a refletir mais intimamente. Então, diz o Evangelho para a gente. Entretanto, diga o que disserem esses, né, sábios, eles terão de entrar, como todos os outros, nesse mundo invisível. Eles são espíritos, eles são criação de Deus, de que tanto zombam. É uma coisa, né? Fantasma, é. Eu estou me lembrando aqui uma coisa interessante. Como é o nome daquele aquele escritor de Muitas Vidas, Muitos Mestres? Weiss, né? Que é Muitas Vidas, Muitos Mestres. Porque ele ainda está encarnado, né? E ele escreve, é um espiritualista, psiquiatra, que trata os pacientes através da terapia de vidas passadas, né? Brian Weiss. Então, ele trata as pessoas, os seus pacientes, através da lembrança de vidas passadas. Ele teve até uma fase da vida dele incrédulo, tudo isso, se envolveu com as escrituras e tudo, mas depois ele se tornou incrédulo mais uma vez, porque aí ele começou a fazer esse trabalho da terapia de vidas passadas, e através de uma paciente de 15 anos, ele fez todo um retrospecto da vida dela passada, longe, e ele, através disso, ele acreditou, né? Acreditou na vida espiritual, na ação dos espíritos, nas reencarnações, toda essa. Aí ele foi dar uma entrevista na televisão e disse, aí a repórter falou para ele assim, mas doutor Brian, o senhor é um homem, um cientista, um psiquiatra, um homem de grande cultura, de grande conhecimento, o senhor acredita em alma do outro mundo? Né? Aí ele disse para repórter, minha filha, eu uso a terapia para curar os meus doentes. A alma do outro mundo não cura doente, né? Então, quer dizer, não é a crença em alma de outro mundo, mas é a certeza da continuidade da vida, do retorno, né? Das revelações que o espírito daquela menina fez, que ele chegou a essa conclusão, né? Porque ainda eles zombam disso, continuam zombando, né? E aí, como o nosso tempo vai acabando, o que eu quero deixar bem claro aqui, que esse capítulo vai continuar a ser estudado, mas aqui diz assim, ao afirmar que o reino dos céus pertence aos simples, Jesus quis dizer que, sem a simplicidade de coração e a humildade de espírito, ninguém será admitido neste reino. Entre o ignorante que possui essas qualidades e o sábio que acredita mais em si do que em Deus, o ignorante será o preferido. Por causa de quê, meus irmãos? Isso é muito fácil de se entender. É até físico, né? Não adianta eu ter todo o conhecimento do mundo se eu não trabalhar outra asa, que é a asa do sentimento. O espírito, para alçar o infinito, para ele ter essa elevação que a gente chama chegar até Deus, ele precisa de todo o conhecimento do mundo e todo o sentimento do mundo. Sem as duas asas juntas, ele não voa. Por isso que ele chegará com um sentimento mais próximo de Deus do que o que sabe muito e não tem sentimento. E ficará, como diz Emmanuel, no Consolador, que Chico pergunta para o Emmanuel, quem é que se eleva mais rapidamente? Quem sabe muito e vai trabalhar o sentimento, ou quem já tem muito sentimento e vai trabalhar o raciocínio, né? A intelectualidade? Aí ele diz, o que tem o sentimento. Porque, como a gente vê, o orgulhoso, o sábio da intelectualidade, ele se torna orgulhoso, ele se torna vaidoso e ele não trata o sentimento dele. Então, ele não faz a outra asa. Então, meus irmãos, é muito importante que nós, né, em todas as circunstâncias da nossa vida, nós aprendamos a olhar para nós mesmos e verificarmos se estamos crescendo nas duas asas. Depois vocês vão continuar esse estudo, desse capítulo, que tem muito mais coisa abençoada para a gente aprender, e que Deus nos abençoe e nos estimule sempre a prosseguir.
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4: Olá, amigos. Estamos aqui mais uma vez para o estudo do livro O Céu e o Inferno, de Allan Kardec. Eu sou o Jailton Pinheiro e ao meu lado o nosso companheiro Carlos Alberto Correia. Olá.
5: Olá, Jailton. Olá a todos que têm neste momento a possibilidade de estar nos escutando através desse som que nós vamos estar aí produzindo. E esperamos, com certeza, aproveitar da melhor maneira possível esses minutos que nos são concedidos para falar dessa tão bela doutrina que é a doutrina espírita.
4: Isso aí. E hoje nós temos como tema o capítulo que trata sobre o purgatório. E aí, o que a gente pode começar falando sobre essa questão do purgatório? Isso foi o quê? Invenção? Isso é uma coisa que surgiu da onde?
5: É bom questionamento. Eu só vou fazer um complemento às minhas palavras iniciais. Eu sou frequentador do Núcleo de Caridade Espírita Irmão Joel, uma casa espírita que fica situada no bairro de Piedade, no Rio de Janeiro. E temos, graças a Deus, aprendido muitas coisas nessa casa. Agora, respondendo mais diretamente sua pergunta, Gelton, isso é uma questão que nos chama a atenção. Está lá no capítulo 5 do livro O Céu e o Inferno, e Kardec tratou isso como um capítulo à parte, mas endereçou esse assunto dentro de um capítulo. E é uma surpresa para muitos de nós, porque o Kardec era muito estudioso, então ele estava sempre muito embasado naquilo que ele falava, e por isso foi o codificador, porque além de ser um homem de ciência, era um homem muito culto, um homem de muito conhecimento, e era preciso que tivesse um espírito desta envergadura, porque ele viveu numa época de ciência, numa época de muitos questionamentos, e naturalmente a doutrina espírita, como uma doutrina de fé raciocinada, ela não pode simplesmente estabelecer conceitos por estabelecê-la. Ela tem que ter uma base, ela tem que ter uma solidez, o que faz com que hoje nós estejamos aqui, depois de tanto tempo, discutindo essas ideias que a doutrina espírita nos traz, e especificamente sobre o purgatório. O Kardec coloca, e o que para mim, até estudar a doutrina espírita, era um conceito desconhecido, que não, a ideia do purgatório ela não está nos evangelhos, ela não foi, a gente não vai encontrar, essa ideia foi estabelecida precisamente no ano de 593 depois de Cristo. Mas uma outra coisa que me chama muita atenção dentro dos estudos que nós fazemos a esse respeito é que o Kardec acha uma ideia interessante, ou pelo menos é uma ideia muito melhor do que a ideia de céu e inferno. Porque a ideia de purgatório, ela dá minimamente uma condição de que alguma coisa está acontecendo que possa favorecer o espírito. Na ideia de inferno, não. A ideia de inferno é uma ideia fechada, é uma ideia em que, havendo somente uma existência, a pessoa vai para um local e dali ele não sai mais. Dali ele é como se estivesse numa prisão. Ele ficou ali preso, ou seja, é frontalmente contrária a essa ideia de progresso. Ou seja, você tem uma oportunidade, desperdiçou aquela oportunidade, você é jogado no inferno, pintado de uma maneira muito humana esse inferno, porque você pensou numa coisa assim, o que se fazer de pior de local para colocar alguém. E aí você pensou, o que é muito doloroso para um homem? O fogo. Então, o inferno é mais conhecido é esse. É aquela ideia de que você vai para um local que tem muito fogo, muito sofrimento, e dali você não sairá jamais. Então, a gente vê que é uma ideia muito...
4: Chega a ser cruel, né?
5: Cruel, a palavra é essa, cruel, é uma ideia cruel, cruel, muito cruel. Ou outra ideia diametralmente oposta. Aí você tem a ideia do céu, que se fala muito do céu, ou de um paraíso, em que também você, de acordo com aquilo que você fez na vida, você pode, pelas crenças que se tem, ser salvo e ficar no céu, mas que também é contrária à ideia de progresso, no sentido de que quem ali está, ali fica, não tem muita coisa para fazer, e você fica como que no estado de prostração, no estado de adoração, no estado... Da mesma maneira como você achou a palavra cruel, me vem a palavra agora tédio. É como se fosse um local, se pinta nas figuras, de um lado fogo, do outro lado um jardim imenso, um local muito branco, em que ali você está num êxtase, numa felicidade, mas que no entendimento que a gente vai tendo hoje da vida, o que seria essa felicidade? Você ficar num local ali e principalmente... Foi tratado lá atrás por Kardec. Como é que fica a questão de como é que você vai ser feliz diante dos relacionamentos que você estabeleceu e dentro desses relacionamentos, alguém está lá no inferno queimando eternamente. Por isso, Kardec diz que a ideia de purgatório é uma ideia mais justa, um pouco melhor do que a ideia de céu e de inferno.
4: Até para resolver uma questão, né? Porque... Qual seria esse limite da ida para o céu ou da ida para o inferno, já que a maior parte das pessoas não é tão boazinha assim, mas também não é tão mazinha, né? Então, a partir de que percentual de maldade ou de que percentual de bondade Deus definiria a ida para o céu ou para o inferno? Aí o purgatório vem aí meio como que um intermediário dizendo, ó, a maioria está mais ou menos aqui, ó. Então vamos botar no purgatório.
5: É verdade. E o que a gente pode entender hoje por purgatório, e por isso Kardec não achou a ideia tão estranha, na verdade nada mais é do que o mundo espiritual. O purgatório seriam aqueles locais que a gente na doutrina espírita entende como mundo espiritual, onde existem diversos locais nesse mundo espiritual, desde os mais conhecidos, como a gente tem o Vale dos Suicidas, que é onde os suicidas se encontram, desde o Umbral, que também é um local que o espírito acaba se envolvendo, sendo que a grande diferença que a doutrina espírita traz para a gente é que não existe um local físico para isso, já que o universo é a morada, é a casa do nosso pai, é a casa que Deus criou para todos nós que somos espíritos. Então, a questão que a doutrina espírita traz para a gente, bastante esclarecedora, é de que não existem locais pré-determinados, até porque esses locais são temporários. Haja visto que a gente lá no Livro dos Espíritos, lá na terceira parte, vai estudar uma lei, que é uma lei de progresso, em que não poderia a gente ficar o tempo inteiro nem no céu, nem no inferno, nem no purgatório. Ou seja, enquanto você não atinge o teu grau de evolução a que todo espírito está destinado a atingir, você estaria neste progresso que é constante. Então... Resumidamente, Jailton, para a gente entender essa questão de purgatório, a visão da doutrina espírita é uma visão muito confortadora no sentido de mostrar que a vida continua, nós somos espíritos e nós vamos nos reunir não em locais físicos, mas nós vamos nos reunir pela semelhança das nossas vibrações, das nossas atitudes. Então, de acordo com as atitudes que nós temos aqui no nosso planeta, se somos muito egoístas, se somos muito vaidosos, ou se cometemos crimes violentos, de acordo com as nossas situações, daquilo que nós vamos nos desempenhando pelo nosso livre-arbítrio, que a doutrina espírita ensina pra gente, nós vamos estar situados com companheiros e atraindo uns aos outros, e a partir daí, seja no umbral, seja no Vale dos Suicidas, ou seja no nosso lar, ou em tantas outras colônias, aí sim, locais, de acordo com as nossas vibrações, com os nossos sentimentos e com o grau de evolução que a gente vai adquirindo.
4: E que nos propicia, né, uma oportunidade de melhoria e de crescimento. Porque quando a gente fala em céu e inferno, a gente traz essa noção de perpetuidade, né, e de não possibilidade de uma recuperação, no caso daquele que vai para o inferno, ou seja, ele vai ficar lá para todo o sempre. Né? Então, quando a gente já fala no purgatório, ou então no mundo espiritual, a gente já está falando da possibilidade do espírito dele melhorar, dele progredir, dele ter uma perspectiva de evolução, né?
5: É, o Kardec, ele tratou esse purgatório, ele trouxe em 10 itens, e se a gente pudesse ir fazendo alguns resumos, lá no item 1 ele fala que o Evangelho não faz menção ao purgatório, nós já comentamos.
4: Isso.
5: No item 2 ele comenta dos dogmas das penas eternas, que é incompatível com o progresso, naturalmente nós também já comentamos sobre isso há minutos atrás. No item 3 ele chama a atenção que o lugar do purgatório é indefinido. Também comentamos sobre a questão do mundo espiritual. A fala das imperfeições que cumpre eliminar. Então, algumas coisas a gente vai aprendendo com a doutrina espírita. No item 4, ele fala, cada existência, um passo avante. Então, a doutrina espírita é uma doutrina progressista. A gente vai aprender lá na questão 100 do Livro dos Espíritos. E apenas de maneira didática e pedagógica, porque a gente poderia ter feito outras dezenas de divisões, mas o Kardec faz uma divisão muito simples para a gente entender. O espírito, ele categoriza em espíritos imperfeitos, bons espíritos e espíritos puros. A nossa condição atual, e cada classe dessa que o Kardec traça, vai traçando com algumas características. Qual é a característica do espírito imperfeito? Basta olhar para a nossa característica atual. O predomínio do orgulho, predomínio ainda da matéria. Ou seja, nós vivemos mais em função da matéria do que da vida do espírito. Que a doutrina espírita ensina para a gente que não existe nenhuma incompatibilidade entre você ser um espírito, estar junto da matéria encarnado e viver como espírito, observando todas as leis da matéria, as leis da sociedade, as leis de trabalho, se divertindo. Você não precisa ser uma pessoa que se isole do mundo ou se isole da vida, porque não faria nenhum sentido que Deus nos colocasse na vida reencarnado para viver e você tivesse que se isolar. Então, lá na lei de sociedade também, a doutrina espírita vem nos falar sobre isso, lá na parte terceira do Livro dos Espíritos. Mas a gente vai percebendo, então, dessa maneira simples de ver, espíritos imperfeitos, predomínio da matéria, basicamente. É a nossa condição atual. À medida que a gente vai se desenvolvendo e vai sabendo conviver melhor com a matéria, dominando a matéria, e também as nossas dificuldades, nossos vícios morais, o orgulho, a vaidade, a gente acaba ascendendo à categoria de bons espíritos, onde predomina aí sim, o espírito já consegue dominar melhor a matéria. E quando, dentro dessa linha evolutiva, você consegue alcançar o progresso moral e o progresso intelectual, você chega à condição de espírito puro. Então a gente vai vendo, a doutrina espírita, ela é essencialmente progressista, ela te mostra de onde nós viemos, espíritos criados simples e ignorantes, aonde nós estamos nesse momento, e nos dá um alvo claro a atingir, mostrando com muita clareza um modelo para que a gente tenha uma referência, porque nós precisamos de alguma referência dentro dessa nossa caminhada. E, naturalmente, a nossa referência é Jesus. Então, a gente tem de maneira muito clara, de maneira muito assertiva, o que que nós precisamos fazer, e estamos aqui reencarnados para fazer isto.
4: Com certeza. Bom, nós vamos fazer um pequeno intervalo agora, e daqui a pouquinho a gente retoma o nosso estudo do livro Céu e Inferno.
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6: Olá, queridos ouvintes do Espiritismo.net. Quem vos fala é Cristina Raposo. E hoje nós vamos começar um estudo que todo mundo se interessa. É um estudo como toda doutrina espírita, bem interessante, mas assim, particular, bem mexer com os nossos corações, com as nossas dúvidas, que nós vamos estudar, estamos estudando o livro Céu e Inferno, mas o tema de hoje é a passagem, né? Aquele passamento, como é que se faz na hora do desencarne, será que se quando eu morro eu já desencarno, qual a diferença de morte para desencarne, como é que eu faço essa passagem? A gente sofre? A gente não sofre nessa travessia? Como é que fica isso? Então, tudo isso a gente vai estudar, começar a estudar hoje, nesse momento. E a gente para pensar. Quais as religiões que vêm nos responder justamente o que se passa nesse momento? Nesse momento que, para muitas pessoas, ainda é uma incógnita. E pesquisando daqui, frequentando uma religião acolá e outra, a gente percebe que só o Espiritismo vem trazer essa resposta para a gente de uma maneira bem clara e satisfatória. Então, o Espiritismo, a doutrina, quase se torna um traço de união entre o que nos diz a ciência, com a falência dos órgãos, e o que nos diz as religiões tradicionais sobre como se dá, para onde iremos, o que faremos. Mas só o Espiritismo vem nos dizer exatamente, através de testemunhos de quem já passou por isso, que a gente vai encontrar, inclusive, nesse livro brilhante, O Céu e o Inferno, de Allan Kardec, depoimentos de espíritos que voltam para contar. Então, aquela máxima que muitos pregam, né, que diz que ninguém voltou para contar, não está mais valendo. Já foi revogada, porque o pessoal volta para contar sim. E tem muito registro na parte 2 desse livro, O Céu e o Inferno. Então, vamos lá. Como é que se opera essa transição, né? Existiu um jornalista que oficialmente não era espírita, mas era um espírito brilhante, que se auto-intitulava Barão de Tararé. E ele escrevia para um jornal do Rio de Janeiro. E ele dizia, numa frase também bem inspirada, que o que se leva da vida é a vida que a gente leva. E tem tudo a ver com o nosso tema. Como é que eu vou fazer essa passagem? Jesus também já nos mandou um recadinho. A cada um, segundo suas obras. Está lá no Evangelho de João. A gente vai achar essa passagem de Jesus. Então, já que o Espiritismo é um traço de união entre essas duas realidades, a científica e a espiritual, ele vem nos dizer categoricamente as noções mais positivas sobre a natureza da passagem da nossa alma, nós espíritos, passando de uma dimensão para outra, seja pelo depoimento dos que vieram, que os que deixaram a vida, ou seja, pelo estudo que Allan Kardec e outros mais fizeram desse assunto. Então, no livro ele vem dizendo assim: a matéria é inerte. Nós, corpo físico, somos inertes e somos insensíveis, tá? Depois que acontece o fenômeno biológico da morte. Somente a alma, somente nós, espíritos, é que vamos experimentar as sensações de prazer e de dor, de acordo com a natureza desse fenômeno. Durante a vida, tudo que acontece no nosso corpo repercute na nossa alma, repercute no nosso espírito. E essas impressões vão ficar gravadas de maneira mais positiva ou não tão positiva. E é a alma que sofre, não o corpo. O corpo é apenas um instrumento da dor. Deixando o corpo, é a alma que é a paciente. Interessante isso, né? Durante a vida, gente, olha só, o fluido espiritual, tá, penetra no nosso corpo em todas as suas partes e serve de veículo às sensações físicas da alma para todas as suas, todos os seus meandros que o nosso perispírito, que é o nosso corpo espiritual, como dizia Paulo de Tarso, ele vem agregado ao nosso corpo, molécula a molécula. Então, em qualquer recanto, em qualquer frestinha que haja, em qualquer espaço, não há vazios. Existimos nós, agregados ao nosso corpo físico, o nosso instrumento de relação aqui na Terra. Com a extinção, veja bem, com a extinção orgânica desse corpo, aí sim vem a separação da alma, por rompimento do laço fluídico que os une, que se desprende pouco a pouco de todos os órgãos, de forma que a separação só é completa e absoluta quando não restar mais um só átomo do perispírito unido a uma molécula do corpo. O que, que é isso? Ele vem colocando para nós quatro situações no livro em que nós podemos, que pode acontecer conosco, dependendo de como a gente leva a vida, como a gente lida com as vicissitudes da vida, com a nossa própria vida, que pode vir a ocorrer, sim. Ele diz assim, primeiramente, que se no momento da extinção da vida orgânica, o desprendimento do perispírito fosse completamente realizado, a alma não sentiria absolutamente nada. Isso acontece? Acontece. Numa segunda situação, é que se nesse momento a coesão dos dois elementos está em toda sua força, produz-se uma espécie de dilaceramento que reage dolorosamente sobre a alma. Terceira hipótese, terceiro caso, se essa coesão é fraca, frágil, essa separação é fácil e se opera sem abalo. E no quarto caso, ele também vem nos dizer que se após a cessação completa da vida orgânica, ainda existirem numerosos pontos de contato entre o corpo físico e o corpo espiritual ou o perispírito, a alma, nós, poderemos sentir os efeitos da decomposição do corpo até que tudo esteja inteiramente desligado, molécula a molécula. Como nós, ninguém nasce de forma igual, ninguém deixa a vida do corpo também de forma igual. Existem semelhanças? Existem, claro. Mas é passo a passo. E são esses passos que a gente vai estudar daqui a pouco, depois do nosso intervalo.
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Boa noite. Vamos começar hoje o nosso nono módulo, Etapas da Vida. E é interessante quando pensamos nessas etapas da nossa vida. Porque Carl Gustav Jung, quando vai propor a nossa jornada heróica, o nosso processo de individuação, de desenvolvimento como ser humano, uma das coisas que ele traz e chama a nossa atenção é que é necessário, para se viver uma vida plena, que façamos o sacrifício. Na verdade, que possamos estar disponíveis para a morte. E essa morte é uma morte simbólica. A morte que vai ser representada naquela criança que um dia nós fomos, no adolescente que um dia surgiu, no adulto que estamos vivendo, na velhice que iremos viver e na morte de fato. Então, quando falamos nas etapas da vida, estamos falando do desenvolvimento da nossa personalidade, né? Da possibilidade de, a cada nova etapa, na verdade, né? Nova vivência, possamos melhorar e aprimorar a nossa psique, possibilitando assim que o processo de individuação possa ser cada vez mais consciente. E é claro que, para começar a falar das etapas da vida, nós vamos falar da infância, né? Então, todos nós, em algum momento, vivemos esse período da nossa vida que começa a partir do nascimento e que vai por volta dos 8, 9 anos. E como Joana nos fala, em alguns países, os países mais quentes, essa etapa pode ficar um pouco mais curta e, dependendo do gênero, também ela modifica. Mas a infância, propriamente dita, ela vai até os 9, 11 anos, porque aí fica naquela fase pré-púrbere, onde os hormônios, tanto nos meninos quanto nas meninas, começam a atuar. Mas qual é a importância e por que falar da infância? Sempre quando nós começamos um processo terapêutico, seja ele acompanhado por um profissional ou um processo de autoconhecimento que a pessoa se propõe a fazer, ele só pode, de fato, ter validade se ele começar do começo. Então, a infância termina sendo sempre o nosso ponto de partida para o processo de autodesenvolvimento, de autoconhecimento. E, às vezes, as pessoas dizem assim, ai, mas

infância dos animais, dos mamíferos, porque eles têm uma infância bem mais curta, ela proporciona para todos nós essa possibilidade de um amadurecimento para a vida adulta, mas é também, segundo alguns psicólogos, essa longa infância, esse período longo de dependência dos nossos pais, que também nos causa ou nos favorece a instalação das neuroses, né, dos nossos complexos, que vão atuar na nossa vida de uma forma negativa ou positiva. Mas Joana de Ângeles, em Amor Imbatível Amor, ela traz: é na infância que se fixam em profundidade os acontecimentos. As impressões de aceitação como de rejeição se lhe esculpirão em profundidade, abençoando-o com amor e a segurança ou dilacerando-lhe o sistema emocional, que passará a sofrer os efeitos inconscientes da animosidade de que foi objeto. Então, como a mentora traz, é nessa infância que tudo vai se fixando de forma profunda. Primeiro porque a criança tem um ego extremamente frágil, né? Então vamos imaginar, se pudéssemos dimensionar um ego, a cabeça de um alfinete. Então, logo no início da vida humana, a identificação da criança com si mesmo é muito pequena. Ela tem uma relação visceral ligada totalmente à mãe. Então, essa criança que está imersa no seu próprio inconsciente tem como self a sua mãe. Então, todos esses primeiros momentos da vida e os primeiros anos de vida dessa criança, ela está ali vivendo todos os acontecimentos com uma extrema profundidade. Tudo o que ela vivencia, tudo o que ela experimenta, vai se compondo ali no seu inconsciente. E é a partir disso que essa criança vai, no decorrer da sua experiência como criança e adolescente também, amadurecendo e construindo os complexos. Então, todas as vezes que eu vivencio emoções repetidas no decorrer da minha vida como criança, eu vou ali fortalecendo e construindo os meus complexos. E aí a mentora continua: as impressões de aceitação como de rejeição se lhe esculpirão em profundidade. Daí vem essa certeza que nós temos de que quando essa criança é aceita já no ventre materno ou rejeitada, essa criança vai ter a sua impressão de aceitação no mundo ou não. Então, muitas vezes, nós temos uma sensação de que não somos bem-vindos, que estamos à margem naquele ambiente, porque já desde o ventre materno, essa criança, esse ser, já pode ter sido rejeitado. Então, quando nós estamos pensando no ser criança, né, nessa vida infantil que todos nós tivemos, é importante que possamos rememorar, se não de fato, mas pelo menos fazer um mergulho mais profundo, para que possamos entender, a partir da criança que fomos e da infância que tivemos, por que somos hoje o adulto e por que atuamos e agimos e reagimos no mundo dessa ou daquela forma. Então, tudo que eu recebo na minha infância vai ditar o adulto que eu serei no mundo. Estamos falando numa instância psíquica, no processo dessa vivência, sem contar com isso também todas as manifestações das minhas vidas passadas, que se encontram no meu inconsciente profundo, no meu inconsciente coletivo. Que, dependendo do que eu receba nesta vida como educação, acolhimento ou rejeição, eu posso ativar essas questões que eu já vivi em uma outra experiência. E aí nós vamos ver toda a manifestação disso nessa vida atual. Bem, e aí Joana continua: a criança mal amada, que padece violências físicas e psicológicas, vê o mundo e as pessoas através de uma ótica distorcida. As suas imagens estão focadas de maneira incorreta e, como consequência, causam-lhe pavor. O que a mentora nos traz aqui é, de uma outra forma, o conceito de complexos. Então, essa criança que, na sua infância, ela é vítima da violência, seja ela física ou seja ela psicológica,
ela vai criar e construir ali um complexo. E a partir desse complexo, a minha vida vai ser vista de fora.

forma distorcida. Então vamos supor que uma criança, que ela foi rejeitada, e eu não estou falando de uma rejeição onde ela tenha sido literalmente abandonada, mas uma rejeição nos seus primeiros anos de vida. Uma rejeição porque os pais trabalhavam muito, estavam passando por uma crise no casamento ou porque uma crise financeira, qualquer coisa que venha a abalar a emoção desses pais, que venha a abalar o afeto, a afetividade desse pai ou dessa mãe ou de ambos. E que essa criança, nas suas necessidades iniciais de pertencimento, de segurança, ela tenha sido não atendida ou mal atendida. Essa criança cria e vai desenvolvendo em si o complexo de abandono. Porque ela vai vivendo no decorrer da sua idade infantil, da sua imaturidade emocional e psicológica, aquela repetição do abandono. Quando se torna adulta, essa pessoa vai ter a sensação ou a impressão de que todas as pessoas irão abandoná-la. Então ela vai poder desenvolver um comportamento onde ela seja fria e não se apegue a ninguém, porque ela internamente acredita que vai ser abandonada, ou então vai ser aquela pessoa que se dedica, que se devota ao outro em busca do afeto. Então a distorção por conta do complexo gerado na infância faz com que essa pessoa, se não se trabalha, ela leve toda a sua vida, e a vida adulta é a nossa maior fase, né, na existência carnal, ela passe toda a sua vida adulta e a velhice vivendo, alimentando e retroalimentando esse complexo. Porque a sua visão está distorcida, a sua visão da vida está contaminada. E isso nos traz também a percepção da responsabilidade da educação que damos aos filhos e da educação que nós recebemos. Né? Então é essa educação inicial, é essa relação afetiva com os filhos, com a criança, que vai ditar muito do processo da vida do adulto, por conta da construção da autoestima, da sensação de segurança, de poder contar com aquelas pessoas que eu estava precisando quando criança. Há pouco tempo eu conversava com uma mãe e ela me contava da sua filha de 2 anos, que não conseguia dormir sem a babá. E que ela estava pensando muito em demitir a babá, porque ela acreditou que a babá tinha, de alguma forma, convencido a criança de não gostar dela, da mãe. Então eu pedi que ela me contasse como é que foi toda essa relação com a filha e essa babá, quando começou esse relacionamento. Então ela me dizia que quando ela engravidou, ela estava num processo acadêmico de conclusão de um mestrado. E que ela tinha 2 opções, interromper os seus estudos ou continuar mesmo com a gravidez e com o nascimento do bebê. E essa foi a opção dela. Então, quando a criança nasceu, com 1 mês de nascida, a babá veio ficar com a criança. Então, ela continuou os estudos, ficava todo dia fora de casa. E essa babá, muito devotada, uma pessoa muito carinhosa, cuidou da filha, da criança, com desvelo de mãe. Então, quando ela foi narrando essa vivência dessa babá com a criança, e agora a criança está com 2 anos e meio, quase 3, o que pode se perceber é que o vínculo inicial da vida dessa criança foi feito com a babá e não com a mãe. Todas as necessidades dessa criança eram atendidas pela babá e não pela mãe. Então, aquele bebezinho, quando chorava, quando precisava comer, quando precisava trocar a fralda, o rosto que ela via era o rosto da mãe ou da babá e não da mãe. Então, a sensação de segurança dessa criança foi construída no relacionamento com a babá e não com a mãe. Isso não quer dizer que a criança não ame a mãe, mas ela criou um vínculo inicial e a sua construção de segurança, de se sentir pertencendo a algum lugar ou que alguém pode vir me acolher, foi construído com a babá. Então, o que é interessante a gente perceber é que todas essas relações desse início de vida vão ditar, como a mentora vai trazer aqui, como eu vou conduzir a minha vida. E aí ela vai afirmar, as suas imagens estão focadas de maneira incorreta e, como consequência, causam-lhe pavor. Por isso que muitas vezes nós vamos construindo toda a nossa vida com base em algo que não é real.
Mas para nós que estamos com a nossa criança interna machucada, porque a criança que nós fomos continua existindo. Ela continua na nossa psique ali ainda, muitas vezes ferida, sangrando, abandonada, precisando ser acolhida, precisando ser amada. Então todo esse processo psicológico vai passar por uma necessidade de que você abandone esse papel da vítima e acolha essa criança ferida. Mas o grande problema, muitas vezes, nosso como adultos, é que além de termos sofrido, em alguns casos, o abandono real, quando chegamos na fase adulta, abandonamos também a nossa criança. E deixamos que ela continue passando pelas mesmas situações que passávamos quando éramos crianças. Então, Jung vai chamar a nossa atenção. Tudo aquilo que quisermos mudar nas crianças, devemos primeiro examinar se não é algo que é melhor mudar em nós mesmos. E quando Jung vai chamar a atenção, ele fala muito pouco da infância, mas ele vai se adentra no assunto da educação, da importância do educar. E é interessante quando nós pensamos nisso, porque hoje nós vemos que as crianças são muito mais avançadas, espertas e inteligentes. E é fácil, muitas vezes, olharmos para as crianças e dizermos: ah, mas essa criança está muito atrevida, ou muito mal educada, ou muito esperta. E, na maioria das vezes, o que nós percebemos é que a criança não tem problemas. Não tem problema com a criança. A criança não paga a conta, a criança não tem que estar cumprindo horário no trabalho, a criança não tem essas preocupações que é do mundo adulto. Então, de fato, quais são os problemas que nós encontramos nas crianças? E aí eu lembro de um garoto de 6 anos, que ele entrou uma vez no consultório e ele estava muito chateado, muito mesmo. E ele sentou, cruzou as pernas, cruzou os braços e me olhou com um rostinho muito bravo. E aí eu perguntei a ele: mas você está tão bravo, você tem algum problema? Ele olhou para mim bem sério e fez: dois. Eu tenho 2 problemas. Eu disse: mas você só tem 6 anos, é muito problema para uma pessoa de 6 anos, você não acha não? E ele não gostou da gracinha. Eu disse: então você me conte quais são os seus 2 problemas. E ele apontou com o dedinho para fora do consultório, para a sala de recepção. Eu disse: quais são os seus problemas? Ele: meu pai e minha mãe. Esses eram os 2 problemas do garotinho de 6 anos. Então eu pedi ao menininho para sair, porque ele era lúcido, e pedi aos problemas para entrarem, porque a gente precisava conversar. Então é exatamente isso que Jung vai chamar a atenção. Tudo aquilo que eu quero mudar na criança, e aqui vamos falar dos pais e filhos, impossível falar da criança sem falar dos pais, eu preciso antes observar se não é exatamente aquilo que eu preciso mudar em mim. Porque a criança, ela também é educada por aquela parte minha que eu desconheço. Então, todos nós que fomos educados também por pais, mães ou por responsáveis, nos educou tanto com aquilo que ele fala, com o que faz, mas também com aquela outra parte dele que ele desconhece. Como já diz Jung, a sombra também educa. E isso é muito interessante, porque essa criança vive também o psiquismo dos pais. Muitas vezes, e Jung relata isso em alguns casos, pacientes dele que não sonhavam, relatavam os sonhos dos filhos. E ele podia, através do sonho dos filhos, analisar a personalidade daquele pai ou daquela mãe. Então é importante que eu perceba, e no caso desse garotinho que eu narrei, a grande queixa dos pais, e principalmente do pai, era que esse menino estava muito rebelde na escola. Ele estava intransigente, rebelde, e ele era um menino muito calmo. Em uma das conversas que eu tive com o garoto me perguntou se era possível que ele sempre estivesse errado e que o pai dele sempre estivesse certo. E eu olhei para aquele garoto e me vi na responsabilidade e na obrigação de dizer a ele: não, seu pai também erra. E esse foi o motivo que o garotinho e a família nunca mais foi vista lá no consultório, porque o pai não aceitava a ideia de mostrar ao filho que ele também cometia erros.
e queria que um menino de 6 anos de idade compreendesse e aceitasse ser o lixo da família. Né? Então é isso que a gente vai percebendo muitas vezes no processo e na construção da ovelha negra, do filho rebelde, né? Daquele filho que é sempre o questionador, porque muitas vezes uma família, na sua dinâmica, ela precisa encontrar aquele que vai ser o depósito de toda a minha sombra que eu não consigo manifestar ou que eu não consigo entrar em contato. E aí, continuando com Jung. Quanto menos os pais aceitem seus próprios problemas, tanto mais os filhos sofrerão pela vida não vivida de seus pais. E tanto mais serão forçados a realizar tudo quanto os pais reprimiram no inconsciente. E é quase assustador isso, né? Porque todo o processo de inconsciência da pessoa que sou grita muitas vezes mais alto do que a pessoa que eu penso que sou. Então, aquilo que a gente pensa que esconde tanto, às vezes aparece muito mais. Por isso que Jung afirma, a sombra também educa. Por isso que muitas vezes pais tão moralistas têm filhos com comportamentos amorais. Por isso que muitas vezes os nossos filhos fazem e têm atitudes que nós dizíamos antes de tê-los, que reprimiríamos, e que quando o filho faz, a gente dá uma risadinha. Porque esse filho termina compensando aquilo que eu nunca fiz. E aí é interessante porque Jung, na continuação desse pensamento, ele chama a atenção em um seminário que ele está fazendo, e ele vai chamar a atenção para algo muito sério e muito grave. Porque ele começa dizendo assim, os pais têm um hábito de dizerem que estão sacrificando suas vidas pelos seus filhos e que fazem tudo pela felicidade dos seus filhos. E esse é um dos grandes erros que os pais cometem. Porque um pai que sacrifica sua vida em prol da felicidade do seu filho e passa toda a sua vida sacrificando-se para que o seu filho seja feliz, o que ele está ensinando ao seu filho é que a felicidade é algo impossível. Porque se eu não consigo ser feliz por mim mesma, eu estou dizendo ao meu filho que ele também não vai conseguir. Porque como eu posso ensinar a ele algo que eu não sei fazer por mim? Né? Então isso é algo muito profundo. Porque o que ele está falando e o que ele traz em termos psicológicos é que o meu processo de individuação precisa continuar acontecendo independente daquela função que no momento eu estou exercendo como pai ou como mãe. E que meu filho é uma individualidade à parte de mim. E que eu preciso também ensiná-lo a ser uma personalidade, a ser uma individualidade. Respeitando e preparando-o para isso. Porque quando a gente não consegue fazer isso, o que nós vamos criando é uma sociedade altamente massificada. Então é importante que todos nós pensemos, não só como educadores, mas como aqueles que fomos educados. E nos perguntemos quais são os pontos da minha existência que precisam agora passarem pelo sacrifício. Aquilo que é da minha infância, da minha criança, que já não me ajuda mais no meu processo de individuação. Uma das questões que nós colocamos muito no trabalho de desenvolvimento da personalidade é a revisão de crenças, de conceitos e de valores. Então eu preciso me perguntar de fato se tudo aquilo que eu ouvi e acreditei durante toda a minha vida, se isso ainda é válido para mim hoje, com os valores, com a percepção, com o conhecimento que já tenho. Porque muitas vezes nós construímos uma vida adulta, toda ela baseada, como Joana já falou na frase anterior, toda ela baseada nas questões da minha infância. Então, se eu não refaço esses conceitos, se eu não revejo esses valores, eu vou ter uma tendência a repetir a história dos meus pais. Por quê? Porque é muito mais seguro para o ego isso. O ego sempre vai rejeitar aquilo que é desconhecido. Um novo assusta. Então, aquilo que é completamente diferente do que eu conheço, eu vou rejeitar. Então, é muito normal para o ego que eu tenha um casamento que se repita no modelo do casamento dos meus pais.
Por quê? Porque eu sei lidar com aquilo. Mas se vem algo completamente diferente, eu me perco de mim mesma ou da pessoa que eu achava que eu era. Então é necessário que a gente sempre esteja fazendo uma revisão daquilo que eu creio, daquilo que eu acredito e principalmente que eu observe se eu construo a minha vida pautada naquilo que eu digo acreditar. Porque senão eu estou vivendo o tempo inteiro em uma farsa. E aí eu não obedeço a minha própria lei interna. Então é uma dor intensa e intolerável que se aflige a uma criatura humana pedindo-se-lhe que se adapte ao sonho de alguém, que empregue todo o esforço para conseguir dizer, sou como tu me queres. E essa frase é de Alto Carotenuto, e ele vai fazer uma análise, justamente ele chama isso da traição. E é como se nós estivéssemos aqui pensando na condição dessa repetição da vida dos nossos pais. Então, Aldo, no seu pensamento com relação aos danos da infância e também aos ganhos dessa fase da nossa vida, ele chama muito a atenção para uma questão. Quando nós não existíamos ainda no plano físico, nós já éramos idealizados. Éramos idealizados pelos nossos pais. Então, seríamos meninos ou meninas, já seríamos médicos, advogados ou qualquer outra coisa, seguiríamos os negócios da família, mas nós, no plano físico, ainda não estávamos aqui presentes. No momento que a nossa mãe sabe que está grávida, concebe a ideia do filho ser real, agora todo o nosso processo começa a se concretizar no plano psíquico da mãe. Então, Aldo, ele vai trazer um pensamento que, desde o nascimento, a nossa individualidade não é respeitada. A pessoa que de fato eu sou, o espírito que sou, que é desconhecido por conta da lei do esquecimento, é desconhecido de mim e do outro, não é respeitado. Então, como se, arquetipicamente, todos nós somos fadados a viver uma vida, claro, por conta mesmo da lei desse esquecimento, mas que teríamos por obrigação, durante toda a nossa existência, de descobrirmos de fato quem somos. Porque tudo que conseguimos perceber é o projeto idealizado por alguém. Então seremos aquela menina ou aquele menino que vai, na maioria das vezes, compensar e completar algo que o meu pai ou a minha mãe não realizou. Então, aquele pai e aquela mãe que não pôde jogar futebol, que não pôde dançar balé, agora quer que a filha seja bailarina, mesmo com a menina querendo jogar capoeira. Né? Mas eu quero que você faça balé. E aí nós vamos vendo, as festinhas de aniversário de criança, muitas vezes, é a festa para os pais. E aí a gente precisa entrar mesmo nessa questão de se questionar. O que é que nós fazemos quando escolhemos ter filhos? E muitas vezes, a escolha de ter filho não é pela oportunidade de trazer mais um espírito à terra, desse processo mesmo de crescimento, de conceber uma vida e se ver co-criadora com Deus. Mas muitas vezes para provar às pessoas que eu posso reproduzir um ser humano, né? Que eu sou varão ou que eu sou fértil. Muitas vezes porque não tenho coragem de terminar um casamento e acredito que a criança vai ser aquele elo que vai manter a relação. Ou em outras situações, seja qual for, mas para cobrir uma necessidade do pai ou da mãe. E aí nós vamos sofrendo, já desde o começo, uma agressão nessa personalidade. E essa criança, muitas vezes, que somos nós hoje, adultos, vamos, como ele diz, sou como tu me queres, e perdemos a nossa identidade. Daí, de fato, a necessidade importantíssima de um questionamento do que eu gosto, do que eu sou, do que eu quero para mim, independente daquilo que foi dito que seria o melhor para mim. Porque somos individualidades, somos seres únicos, e precisamos viver a nossa individualidade. Esse é o nosso papel na Terra. Porque senão seríamos todos feitos de uma única forma e teríamos então a vida massificada e seríamos todos felizes. Então essa é a nossa obrigação, vamos dizer assim, como seres, é desse encontro. A partir da criança que eu fui, eu preciso me encontrar hoje, no adulto que sou, mas reencontrar com essa criança que ficou abandonada.
Então, não adianta a gente acreditar que aquilo que está acontecendo dentro de mim, o meu filho não vai saber. Ele pode não saber verbalmente, mas psiquicamente, tudo é percebido por uma criança. Tudo. Os segredos, as raivas, as angústias, tudo fica ali naquela memória, porque a família forma um psiquismo. E muitas vezes, quando nós sentimos isso ou conversamos com as pessoas, sentimos que as pessoas têm a sensação de que tem algo na sua história que não está completa, que tem algo na sua vida que é estranho e não se sente pertencer àquele ambiente por conta dessa sombra, por conta dessas necessidades que não são verdadeiras, por conta daquilo que foi visto como importante e que aquela criança vai absorvendo e se modificando e muitas vezes perdendo a grande oportunidade de mostrar para o mundo e para si mesma a sua grandeza. Então, Joana traz que o estado de infância e de juventude são relevantes para o espírito em crescimento, razão pela qual, dentre os animais, o ser humano é o que o tem mais demorado, quando se lhes fixam os caracteres, os hábitos e se delineiam as possibilidades de enriquecimento para o futuro. E aí é interessante, né, como eu falava logo no começo, para alguns autores, o próprio Aldo Carotenuto vai dizer que é por conta dessa demora mesmo, dessa fase infantil, dessa dependência imensa, que as neuroses se instalam. Mas é também por conta desse longo período na infância, dessa necessidade de atenção, de carinho e de afeto, que todas as nossas possibilidades também podem favorecer para esse enriquecimento futuro, como a mentora nos chama a atenção. Então, que possamos nós, hoje, adultos, sermos os nossos pais e voltarmos e acolhermos a nossa criança. Porque o ponto principal, quando nós estamos em um processo de autodescobrimento, é perdoar os erros dos nossos pais, porque, e aí eu volto para Jung, o problema não foi causado por eles, mas sim pelos nossos avós, bisavós, tataravós e aí por diante. E como nós somos espíritas, sabemos que somos herdeiros de nós mesmos. Então, talvez estejamos hoje sofrendo as dores emocionais, psíquicas, que nós causamos lá atrás, quando nós erramos na educação dos nossos filhos lá de trás e agora somos netos ou bisnetos de nós mesmos e estamos sofrendo a consequência daquilo que não fizemos. Mas como somos espíritas, então vamos sair da infância e entrar na adolescência, tudo na mesma noite, né? Que é bem rápido. E aí chega a adolescência, né? Não tem uma música que diz isso? A adolescência, para alguns, não é vista como uma fase da vida, mas como uma crise. Quem foi adolescente, né? Todos nós fomos e sabemos que é isso mesmo, é uma crise. É uma confusão, porque a gente dorme criança, acorda uma coisa que não é adulto ainda, e que o corpo parece que está estranho, e a mão, os braços estão longos, as pernas não... E é muita confusão. A cabeça pensa de um jeito, o corpo já está reagindo de uma outra forma. Então, isso é a adolescência. Mas a adolescência é um grande marco psíquico para nós. Porque enquanto crianças, nós não manifestamos algumas emoções ou algumas reações do efeito da educação que recebemos. Mas na adolescência, por conta dos hormônios, isso aparece. E é lá que os complexos começam a mostrar o resultado do recebido ou do não recebido. Por isso que muitas vezes os pais dizem assim, mas meu filho era tão doce quando era criança, e aí se torna um adolescente rebelde. Ou então era aquele menino danado e chega um adolescente tímido, envergonhado. Então, essa adolescência é o nosso grande laboratório, porque já estamos independentes, ou deveríamos estar independentes dos pais, de forma, né, das necessidades básicas e também emocional, mas é também nesta fase que os cortes precisam acontecer. É aqui que emocionalmente e psicologicamente o ser começa a se preparar para a vida adulta, né? Começa a se preparar para ser um futuro pai, uma futura mãe, um futuro profissional. E aí o seu cérebro, porque já está mais maduro, as questões começam a surgir, as questões dessa existência e também da outra. Então, Joana nos traz: o desabrochar da adolescência
à semelhança do que ocorre com o botão de rosa que se abre ante a carícia do sol, desvela-lhe a intimidade que se encontra adormecida e desperta suavemente, aspirando a vida, exteriorizando aroma e oferecendo pólen para a fertilização e ressurgimento em novas e maravilhosas expressões. Eu lembro que certa feita eu fazia um trabalho com jovens e eu levei exatamente essa frase. E aí um adolescente é especial, quando eu acabei de ler a frase, a adolescente levantou o dedo. Eu disse, pois não, ela, mas não é nada disso, a minha adolescência não foi como desabrochar de um botão de rosa, pelo contrário, um monte de espinho, um monte de percevejo em cima de mim, porque era assim que ela percebia a chegada da sua adolescência. E aí aquele ditado antigo que a gente conhece, né? Não é pato nem é ganso. E isso dificulta muito o processo de compreensão desse amadurecimento, porque às vezes é confuso na própria educação. Porque assim, se o adolescente tem determinada atitude, todo mundo olha para ele e diz, mas você não já está grande demais para isso, não? Aí quando o adolescente já quer, já que eu sou grande, então eu vou fazer outras coisas, nada disso, você não tem idade para isso. Então é muito difícil compreender o que é que pode e o que é que não pode ser feito, né? Então é esse processo, e Joana vai chamar a atenção, é esse desabrochar da possibilidade de uma vida plena. E aí vem toda a importância do acolhimento dos pais. Porque é uma fase onde o papel de pai e mãe precisa também ser modificado. Esse adolescente que agora não é mais aquela criança dependente, precisa receber dos pais um tratamento para que ele possa ir para o mundo sem medos. E é aí que muitas vezes há falha desse processo, né? Esse adolescente que precisa compreender agora que ele também é responsável por tudo o que ele faz. E é aí que quando esse pai e essa mãe que nós vimos na infância vai ter um filho, muitas vezes para compensar as suas ausências, vai ter o filho, mas não se conhece, não percebe quem ele é de fato. No momento em que o filho precisa ir para o mundo, aquele vazio que existia antes vai aparecer. E aí agora começa toda a crise entre os dois. Porque se os filhos saem de casa, eu tenho que ser de novo aquela pessoa que eu era antes. E como eu não tratei disso durante todo esse tempo que eu estava ocupada com o papel de pai e o papel de mãe, eu não vou permitir que ele saia, né? E aí a gente vai vendo todas as sequelas, né, nas adolescências. Eu costumo dizer que hoje em dia nós temos uma geração canguru, né? Aquela geração que não sai de dentro de casa. E é impressionante como a adolescência está se prolongando agora, né? Os adolescentes chegam até os 50 anos. Então, nós vemos adolescentes de 50 anos morando na casa dos pais, dependentes financeiramente, emocionalmente e psicologicamente dos pais, né? Bem, então, e Joana vai continuar. Inadaptado ao novo meio social no qual se movimentará, sofre o conflito de não ser mais criança, encontrando-se, no entanto, sem estrutura organizada para os jogos da idade adulta. É, portanto, o período intermediário entre as duas fases importantes da existência terrena, que se encarrega de preparar o ser para as atividades existenciais mais profundas. Como eu falei antes, por isso não é considerada uma fase, mas em alguns casos como uma crise, porque está entre a infância, que é um período extremamente importante, e essa fase adulta, que vai ser a maior parte da nossa vida vivendo nessa fase adulta. Bem, os pais e os educadores são convidados nessa fase da vida juvenil a caminharem ao lado do educando, dialogando e compreendendo-lhe as aspirações, porém exercendo uma postura moral que infunda respeito e intimidade. Não é aquela questão de agora eu não vou ser mais a mãe, vou ser amiga ou amigo, e aí nós vamos simplesmente perder a relação que deve existir entre pai, entre mãe e filhos, né? Uma relação de amizade precisa existir em todos os relacionamentos, todos, de diálogo sincero, de compreensão, de acolhimento. Mas nunca, principalmente na relação de pais e filhos, pode existir uma sobreposição ou uma troca hierárquica disso.
Porque aí o que nós vemos hoje, e que isso é muito difundido, aqueles pequenos tiranos, aquelas crianças que mandam na casa e que vão se tornar adultos autoritários e desrespeitosos com os pais. Então, o que Joana de Ângeles vai chamar a atenção é necessário sim, nesta fase, ter um acompanhamento, caminhar junto, acompanhar esse adolescente, porque ele precisa. Ele não sabe as questões do mundo adulto, ele pensa que sabe. Né? Todo mundo já foi adolescente e sabe que a gente acredita que vai mudar o mundo, né? Mas não muda nada. E o grande risco, porque se eu não tive uma estrutura boa na infância, o que vai acontecer é que na fase adulta eu vou repetir tudo o que os meus pais fizeram. Até porque aquilo que eu enxergo neles e que eu mais reclamo, eu vou ter uma tendência natural a repetir por conta da sombra. Então é preciso nesse período da adolescência que essa postura moral dos pais esteja atuando mais do que nunca. É interessante a gente perceber, porque nessa fase da adolescência nós temos hoje a grande questão das drogas. E os pais se perguntam e se sentem sempre muito culpados com isso. E às vezes, quando você vai ver o histórico desse relacionamento, você vai ver pai e mãe que não assumem nada, fogem da vida, né? Então, foge porque vai dormir, foge porque vai tomar, chega em casa, está estressado, toma um uísque, está zangada, vai para a casa de uma amiga. E chega na fase de adolescência, o filho aprendeu a que, bem, os problemas a gente não lida, a gente foge. E aí, na adolescência, o que vai encontrar é uma fuga rápida, prazerosa, né, como eles dizem, e vai para o mundo das drogas. Então, a droga, muitas vezes, é ensinada em casa. Eu não preciso usar uma droga ilícita para dizer ao meu filho que ele pode usar droga quando ele estiver adulto. Quando eu burlo a lei, quando eu furo uma fila com o meu filho, eu estou ensinando a ele, na adolescência, também a não respeitar nenhuma regra e nenhuma lei. E a primeira que ele vai desrespeitar, com certeza, vai ser a minha. Então, o curso natural da vida requer que o jovem deva sacrificar sua infância e sua dependência infantil dos pais físicos. O adolescente está destinado ao mundo e não a continuar a ser sempre filho dos seus pais. E isso é o que Jung nos traz. Então, nesta fase onde nós reclamamos tanto da rebeldia do jovem, muitas vezes essa rebeldia, claro, em proporções saudáveis, ela é necessária e fundamental para o amadurecimento psicológico. A rebeldia vem nesse sentido de questionar. Esse jovem precisa aprender a questionar. E se ele tem um espaço dentro da sua casa, do seu lar, pai e mãe equilibrados, que permitem a ele uma conversa, um diálogo franco e aberto, esse jovem vai passar pela sua experiência mais importante e perceber que ele não é apenas e simplesmente filho dos seus pais, mas sim um ser humano integral e uma individualidade e que deve se preparar para a vida, porque ele vai ter uma consciência de que ele pode e deve modificar não só o seu mundo interno, mas que ele tem também condições de modificar o seu mundo externo. Então, até o nosso próximo encontro. Muita paz.

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1: Queridos ouvintes, voltamos então ao nosso estudo, capítulo 6 do Livro dos Espíritos, Comemoração dos Mortos, Funerais. Como estávamos falando, fazendo aqui a pergunta 321, que diz: o dia da comemoração dos mortos tem para os espíritos algo de mais solene? Preparam-se para ir visitar aqueles que vão orar sobre seus despojos? Resposta: os espíritos atendem ao chamado do pensamento nesse dia como nos outros. Então, não quer dizer que apenas neste dia esses espíritos estarão sentindo as suas boas vibrações. Esses espíritos estarão e precisam das nossas boas vibrações sempre. Independente do dia, se se comemora o dia de finados em tal dia, neste dia, para quem tem o hábito, para quem tem essa crença, que vá ao cemitério, faça lá as referências adequadas, mas que nós tenhamos esta certeza. Dia, todos os dias, são dias que devemos estar com bons pensamentos voltados para aqueles que desencarnaram. E mais uma vez, para aqueles que amamos e principalmente para aqueles que temos alguma dificuldade, que temos algo para resgatar, algo para resolver, fazendo dessa boa vontade, fazendo dessa boa vibração, fazendo dessa boa relação de afeto, o começo desta transformação. E a subpergunta A diz assim: esse é para eles um dia de encontro junto de suas sepulturas? Esse é para eles, esse dia, um dia de encontro junto de suas sepulturas? Resposta: nesse dia, eles lá estão em maior número, porque há mais pessoas que os chamam. Porém, cada um deles só comparece ali pelos seus amigos e não pela multidão dos indiferentes. Mais uma vez, repito, vale o sentimento que nós colocamos diante da situação. Independente do dia, independente do local, nós estaremos ligados àqueles que amamos pelas vibrações que emitimos. Por isso, não estaremos apenas no dia 2 de novembro ou no cemitério nesse dia. Estaremos a todos os dias, em qualquer lugar, emitindo boas vibrações que farão muito bem a esses espíritos desencarnados. Subpergunta B: sob que forma ali comparecem e como os veríamos se pudessem tornar-se visíveis? Resposta: aquela sob a qual os conhecemos quando encarnados. Sim, para o espírito, o corpo é a vestimenta. Só que, e principalmente para os espíritos com uma certa condição moral, ele vai plasmar a sua vestimenta de acordo com aquele que ele está se apresentando. Ele vai se mostrar com a característica que ele conviveu com aquela pessoa que ele vai querer se mostrar, para que possa ser lembrado. Pergunta 322. Os espíritos esquecidos, cujos túmulos ninguém vai visitar, ali comparecem, apesar disso, e experimentam um pesar por verem que nenhum amigo deles se lembra? Resposta: o que representa a terra para eles? A ela só nos prendemos pelo coração. Se não há amor, nada mais liga o espírito a ela. Ele tem para si todo o universo. A resposta explica para a gente o seguinte: se eu não tenho nenhum afeto, se ninguém está ali lembrando de mim, o que que eu vou fazer ali? Vivemos na erraticidade por afinidade. Esse espírito vai buscar outras pairagens. Ele vai onde encontrar aqueles que ele possa conviver, aqueles que ele possa ter interesses afins. Se na Terra ninguém lembra dele, ele não mais terá nenhum tipo de ligação com a Terra. Ele vai buscar outros locais onde ele possa ter afeto, amizade, viver em harmonia, em sintonia. Pergunta 323 e última pergunta. A visita ao túmulo proporciona mais satisfação ao espírito do que uma prece feita em casa? Repetindo a pergunta. A visita ao túmulo proporciona mais satisfação ao espírito do que uma prece feita em casa? Resposta. A visita ao túmulo é uma forma de manifestar, que se pensa no espírito ausente. É uma imagem. Já vos disse, é a prece que santifica o ato da recordação. Pouco importa o lugar, se ela é dita com o coração. Então, mais uma vez aqui, os espíritos nos orientam. Não interessa o dia, não interessa o local. Não adianta eu ir fazer uma visita ao túmulo no dia de finados, se o meu coração está pesado, está carregado, se o meu coração não está emitindo boas vibrações para esse espírito desencarnado. Mais vale uma boa prece, mais vale uma boa vibração, mais vale a irradiação desses bons pensamentos, independente do dia e do local. Porque são essas vibrações que vão dar ao espírito a paz, o equilíbrio, a harmonia que ele necessita para a sua, para o entendimento do processo em que ele se encontra. Já que muitas vezes, muitos se encontram perdidos. Muitos estão, às vezes, não entendem o próprio desencarne. Ficando nos locais onde acha que poderia continuar convivendo com aqueles que ama. Então, é uma dificuldade, e a gente vai perceber isso nos trabalhos de desobsessão, onde encontramos muitos espíritos que não entendem e, às vezes, não aceitam o desencarne. Então, por isso, a importância das boas vibrações, de uma boa prece, daqueles que o amam. E lembrando ainda que é um momento muito importante para esse espírito que desencarna, o seu sepultamento. Para que a gente possa participar desse sepultamento, irradiando estas boas vibrações, levando da melhor forma possível, não o sofrimento, aquele pesar. Repito, levo sim a minha dor da separação, mas entendo que essa separação é momentânea. Que a gente possa ter esse esclarecimento, porque vai fazer bem a nós e principalmente a esse espírito, quando mais ainda num momento de perturbação por não estar entendendo com clareza o momento em que ele se encontra. E assim, amigos ouvintes, terminamos o nosso estudo de hoje, desejando a todas, a todos que nos ouvem, muita paz, muita felicidade, e que possamos continuar com o nosso estudo hoje e sempre. Muita paz para todos.
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2: Retornando às nossas reflexões, nós leremos o item 3. Vamos à leitura. Porém, na união dos sexos, ao lado da lei divina material, comum a todos os seres vivos, há uma outra lei divina, imutável, como todas as leis de Deus, exclusivamente moral. É a lei de amor, que nós falamos anteriormente. Deus quis que os seres fossem unidos não somente pelos laços da carne, mas pelos da alma, a fim de que a afeição mútua dos esposos se estenda sobre seus filhos e que eles fossem dois em lugar de um, a amá-los, a cuidar deles e a fazê-los progredir, a amar os filhos, a cuidar dos filhos e a fazê-los progredir. Seremos responsáveis por todos aqueles espíritos que estão sobre nossa tutela, estão sobre a condição atual de filhos, que fizeste com os espíritos que chegaram e foram colocados em vossas mãos, para que faças eles progredir. Nas condições ordinárias, isso é uma pergunta, nas condições ordinárias do casamento, a lei de amor é levada em consideração? Olha só a pergunta dentro do item. Nas condições ordinárias do casamento, a lei de amor é levada em consideração? De modo nenhum. O que se leva em conta não é a afeição de dois seres, que um sentimento mútuo atrai um para o outro, já que na maioria das vezes essa afeição é rompida. O que se procura não é a satisfação do coração, mas a do orgulho, a vaidade, a cupidez, em uma palavra, de todos os interesses materiais. Quando tudo está bem, segundo esses interesses, diz-se que o casamento é conveniente. E quando as bolsas estão bem equilibradas, diz-se que os esposos igualmente também estão e devem ser muito felizes. No entanto, se a lei de amor não regula a união, nem a lei civil, nem os compromissos que ela determina podem substituí-la. Daí, resulta que frequentemente o que se uniu à força, por si mesmo se separa. E o juramento que se fez ao pé do altar torna-se um perjúrio, se foi pronunciado como uma fórmula banal. Aí, concluindo o item, Kardec coloca: são assim as uniões infelizes, que acabam se tornando criminosas, dupla infelicidade, que seria evitada se nas condições do casamento não se esquecesse da única lei que o torna legítimo aos olhos de Deus, a lei de amor. Quando Deus disse: vós sereis uma só carne, e quando Jesus advertiu: não separeis o que Deus uniu, isso não deve ser entendido segundo a lei instável dos homens, mas segundo a lei imutável de Deus. E nós vamos trazer uma colocação do benfeitor Emmanuel em um livro, O Consolador, na pergunta 175, que é justamente diz respeito à questão da afeição, pergunta-se ao benfeitor: o Instituto da Família é organizado no plano espiritual antes de projetar-se na Terra? E a resposta do benfeitor foi a seguinte: o colégio familiar tem suas origens sagradas na esfera espiritual. Em seus laços reúnem-se todos aqueles que se comprometeram no além a desenvolver na Terra uma tarefa construtiva de fraternidade real e definitiva. Preponderam nesse instituto divino os elos do amor, fundido nas experiências de outras eras. Todavia, aí ocorrem igualmente os ódios, as perseguições do pretérito obscuro, a fim de se transfundirem em solidariedade fraternal com vistas ao futuro. E aí ele continua: é nas dificuldades provadas em comum, nas dores e nas experiências recebidas na mesma estrada de evolução redentora, que se olvidam, ou seja, que se esquecem, as amarguras do passado longínquo, transformando-se todos os sentimentos inferiores em expressões regeneradas e santificadas. E aí, quando nós pensamos na questão da indissolubilidade do casamento, ficamos: será que o que é ligado no céu está ligado na terra? Desligado no céu, desligado na terra? Isso é uma visão muito reducionista, quando nós sabemos que o regular essas relações, essas afeições, é o regular do coração e da alma. Então, a lei civil vai tocar em alguma coisa esses espíritos que se uniram? Não. São espíritos simpáticos? Muitas vezes. Mas, em nosso planeta de prova e expiação, a maioria não. São almas, são espíritos em provas redentoras, tentando um ajuste, tentando refazer, como coloca o benfeitor Emmanuel, um passado obscuro. E em nosso lar, deixando para vocês, né, como conclusão dessas nossas reflexões, né, o André Luiz coloca o seguinte: o lar é como se fora um ângulo reto nas linhas do plano da evolução divina. A reta vertical é o sentimento feminino envolvido nas inspirações criadoras da vida. A reta horizontal é o sentimento masculino em marcha de realizações no campo do progresso comum. O lar é o sagrado vértice onde o homem e a mulher se encontram para o entendimento indispensável. É templo onde as criaturas devem unir-se espiritualmente antes que corporalmente. É uma conquista sublime que os homens vão realizando vagarosamente. E para concluir, diz André Luiz: na maioria, os casais terrestres passam as horas sagradas do dia vivendo a indiferença ou o egoísmo feroz. Quando o marido permanece calmo, ele continua. A mulher parece desesperada. Quando a esposa se cala, humilde, o companheiro tiraniza. Então, são esses desequilíbrios, essas desarmonias que nós temos que trabalhar, né? Quando nos propomos a essa união, a essa afeição entre os dois. Então, queridos, fica aqui a nossa reflexão sobre o estudo, tá? E até uma próxima vez.

Prosseguindo com o nosso estudo reflexivo sistêmico das obras de Allan Kardec do Evangelho de Jesus, nós vamos continuar trabalhando a questão da reencarnação em nossas vidas. O encontro de hoje nós trabalharemos como acontece o processo da reencarnação. O objetivo deste encontro é refletir sobre como acontece o processo da reencarnação e que repercussões tem isso sobre as nossas vidas. Vamos inicialmente fazer a nossa meditação inicial. Feche os olhos, entre em contato com você mesmo em essência, buscando sentir-se um espírito imortal, momentaneamente encarnado em um corpo físico. Qual é para você o significado de saber-se

Deixe os seus pensamentos e sentimentos fluírem, evitando qualquer mascaramento num processo de auto-engano. Seja verdadeiro, verdadeira com você, analisando-se com autenticidade.

Lentamente vamos voltando ao estado de vigília para a reflexão, as reflexões doutrinárias que faremos. Nos nossos encontros anteriores, nós temos trabalhado a questão da reencarnação e todo o sentido da reencarnação em nossas vidas. E no encontro de hoje nós trabalharemos como se dá o processo da reencarnação, desde do instante da concepção até as questões das companhias espirituais, dos nossos afetos. Tudo isso nós trabalharemos no encontro de hoje. Vamos começar as nossas reflexões com a questão 344 de O Livro dos Espíritos. Allan Kardec pergunta: em que momento a alma se une ao corpo? Vamos ver aqui a resposta. A união começa na concepção, mas só é completa por ocasião do nascimento. Desde o instante da concepção, o espírito designado para habitar certo corpo a este se liga por um laço fluídico, que cada vez mais se vai apertando até o instante em que a criança vê a luz. O grito que o recém-nascido solta anuncia que ele se conta no número dos vivos e dos servos de Deus. Então, a resposta é muito clara, que nos remete a algumas questões morais, éticas, que a sociedade vem se debruçando nos últimos tempos, né? A união do espírito do corpo, muito claramente, se dá na concepção e se completa por ocasião do nascimento. O que significa o quê em relação às práticas que se tem, por exemplo, da pílula da manhã seguinte? Já ouviram falar dessa questão da pílula da manhã seguinte? O que que significa essa pílula da manhã seguinte? É uma pílula abortiva. Por quê? As pílulas anticoncepcionais, de um modo geral, qual é o objetivo delas? Inibir a ovulação. Então, significa que elas estão dentro das leis divinas? Hã? Estão. Hã? Estão dentro das leis divinas porque elas ajudam num processo de planejamento familiar que é muito importante para a maioria das famílias. Como é anovulatório, impede a ovulação, não há conflito ético algum aí. Dá para entender? Por quê? Porque não houve a união do espírito naquele corpo que está sendo formado. Não houve ovulação.

0: Então não há problema algum. Agora, já a chamada pílula do dia seguinte, o que está acontecendo? Já houve a ovulação, já houve a fecundação. O que a pílula faz é impedir aquilo que o termo médico para isso é chamado nidação. Ele impede a nidação, que é esse óvulo fecundado, o chamado ovo, de fixar na parede do útero e dar origem à gestação. Então, aí é um conflito ético-moral muito sério. Por quê? Está se impedindo que aquele espírito que já se ligou ao ovo, né, já o óvulo fecundado, que é o ovo, de prosseguir na sua reencarnação. Então, elas são pílulas microabortivas. Existe um outro método também que é microabortivo. Alguém sabe qual é? O DIU. O DIU também é microabortivo. O DIU é um aparelho que se coloca dentro do útero e ele fica estimulando as paredes do útero a se contraírem ligeiramente. E nessa contração também acontece o impedimento da nidação, não da fecundação. Então a mulher tem microaborto sem nem perceber que está tendo, porque pode ter havido a fecundação. Em alguns casos, inclusive, o DIU não impede a nidação e a mulher engravida mesmo com DIU. Mas ele é microabortivo também. 345. É definitiva a união do espírito com o corpo desde o momento da concepção? Durante esta primeira fase, poderia o espírito renunciar a habitar o corpo que lhe está destinado? Sim. Vejamos. É definitiva a união, no sentido de que outro espírito não poderia substituir o que está designado para aquele corpo. Mas como os laços que o corpo prende são ainda muito fracos, facilmente se rompem e podem romper-se por vontade do espírito, se esse recua diante da prova que escolheu, em tal caso, porém, a criança não vinga. Essa questão é mais comum do que se imagina, do que as pessoas, o espírito desistir no meio da gestação. E aí produz o natimorto ou o aborto espontâneo, quando em fases mais recentes da gestação. E muito mais comum do que as pessoas têm conhecimento. Porque como o espírito ainda não se ligou definitivamente ao corpo, como que vai acontecer só no nascimento, facilmente ele consegue se libertar dos laços que unem ao seu corpo, o corpo em formação. Né? 351. No intervalo que medeia da concepção ao nascimento, goza o espírito de todas as suas faculdades? Não, há um processo de restringimento do espírito para o processo reencarnatório. Vamos ver aqui. Mais ou menos conforme o ponto em que se acha. Dessa fase, porquanto, ainda não está encarnado, mas apenas ligado. A partir do instante da concepção, começa o espírito tomado de perturbação, que o adverte de que lhe soou o momento de começar nova existência corpórea. Então há um processo de como se fosse um sono inicial, depois o espírito já dentro a ligação com o óvulo fecundado, já na concepção, ali ele já começa a haver uma perturbação maior para o espírito, que já não se reconhece um espírito livre a partir desse momento. Essa perturbação cresce de contínuo até o nascimento. Nesse intervalo, seu estado é quase idêntico ao de um espírito encarnado durante o sono. À medida que a hora do nascimento se aproxima, suas ideias se apagam, assim como a lembrança do passado, do qual deixa de ter consciência na condição de homem, logo que entra na vida. Essa lembrança, porém, lhe volta pouco a pouco ao retornar ao estado de espírito. E aí, gente, de que os benfeitores estão falando aqui? De que lei que eles estão falando? A lei do esquecimento. A lei do esquecimento, ela vai acontecer como um mecanismo, nós já vimos isso, mecanismo de quê? De proteção para o espírito, para facilitar o processo de evolução dele, né? E até para que ele tenha maior mérito nas escolhas que fará. Esse processo do esquecimento vai acontecer até quando? Normalmente. De um modo geral, né? Nós estamos falando das generalidades, não das especificidades. Hã? Até a desencarnação do espírito. Por isso que quando ele volta ao retornar ao estado de espírito, ele está falando aqui da desencarnação do espírito. Agora, mesmo na desencarnação, nós sabemos pelas obras, principalmente de André Luiz, que nem todos os espíritos eles recordam o passado imediatamente. Só depois de um grande tempo na dimensão espiritual, e às vezes com a ajuda de terapeutas, que eles recobram o passado. Os espíritos de forma mediana para baixo têm essa característica, não se recordar das encarnações passadas. Alguns chegam ao ponto de não saberem nem que desencarnaram. Nós vamos ver no próximo módulo do nosso estudo reflexivo a questão da desencarnação, dos espíritos nem saberem a condição que estão. 339. No momento de encarnar, o espírito sofre perturbação semelhante à que experimenta ao desencarnar? E aí? Qual que será a resposta? É a mesma perturbação que acontece quando ele desencarna? Não. É maior ou menor? É maior. A reencarnação é muito mais perturbadora que a desencarnação. Vamos ver aqui? Muito maior e, sobretudo, mais longa. Pela morte, o espírito sai da escravidão. Pelo nascimento, entra para ela. O corpo ainda é, para o espírito, num planeta como o nosso, uma prisão, né? São cadeias, são algemas. Porque ainda no nosso nível evolutivo, nós ainda não alcançamos a condição de estarmos encarnados plenamente como espíritos imortais. Estamos sendo convidados a isso. A maioria das pessoas ignora a própria imortalidade. E como a maioria ignora a própria imortalidade, é um verdadeiro mergulho num processo que pode ser que funcione, que dê certo, e pode ser que não, né? Por isso que é uma perturbação muito grande para o espírito. 340. É solene para o espírito o instante da sua encarnação? Pratica ele esse ato considerando-o grande e importante? E aí? Será que é a mesma solenidade que tem na desencarnação?
1: Não.
0: Depende da categoria? Vamos ver aqui. Procede como viajante que embarca para uma travessia perigosa e que não sabe se encontrará ou não a morte nas ondas que se decide a afrontar. Olha que metáfora interessante. Por que eles usam essa metáfora aqui? Eles usaram. Porque cada encarnação é uma encarnação. Não há uma única encarnação igual. Então, somente utilizando os símbolos, e aqui foi uma metáfora perfeita, um viajante que embarca para uma travessia perigosa, todos nós sabemos que é uma travessia perigosa, a encarnação num planeta de expiações e prova. Por que que ela é perigosa? Qual o sentido? Porque podemos falir naquilo que contratamos antes de reencarnar. O Lacordaire deu há 2 semanas atrás contratos espirituais, não é o Lacordaire? Não estava aqui, né? Mas eu sei que ele deu. Então nós trazemos aquele contrato assinado. Agora, é a certeza que vamos cumprir o contrato? A maioria não cumpre, inclusive, né? Por isso que é uma travessia perigosa e que não sabe se encontrará ou não a morte nas ondas. O que que representa essa morte nas ondas? Exatamente a falência, né? A falência espiritual. Vamos ver aqui uma reflexão que Kardec faz dessa pergunta, dessa resposta. O viajante que embarca sabe a que perigo se lança, mas não sabe se naufragará. O mesmo se dá com o espírito. Conhece o gênero das provas a que se submete, mas não sabe se sucumbirá. Por que que ele conhece o gênero de provas? Porque existe uma programação prévia, um contrato espiritual daquilo que o espírito se propõe a fazer dentro de si mesmo, no seu processo de autotransformação, e as tarefas circunstanciais, a profissão, como nós já vimos, todas as questões circunstanciais da vida vêm num programa. Um programa que vai ser mais ou menos desenvolvido conforme a cada pessoa. Assim como para o espírito a morte do corpo é uma espécie de renascimento, a reencarnação é uma espécie de morte, ou antes, de exílio, de clausura. Ele deixa o mundo dos espíritos pelo mundo corporal, como o homem deixa este mundo por aquele. Sabe que reencarnará como o homem sabe que morrerá. Mas como esse, com relação à morte, o espírito só no instante supremo, quando chegou o momento predestinado, tem consciência de que vai reencarnar. Então ele sabe, ele preparou, e aí, claro, a reencarnação depende de quê? Uma série de fatores, não é? Do pai, da mãe, de um ato sexual que vai, ou de um ato dentro de um laboratório que vai unir um espermatozoide com um óvulo, né? Então não tem hora marcada para reencarnar, né? É óbvio, né? Vai depender, há uma programação e o espírito vai ficar ali aguardando o instante propício para o processo. Por isso que Kardec fala que ele vai pressentindo, e aí a hora que chegar o momento, chegou, e vai lá para o ato da reencarnação. Então, qual do homem em agonia, dele se apodera a perturbação que se prolonga até que a nova existência se ache positivamente encetada? A aproximação do momento de reencarnar sente uma espécie de agonia. Porque, veja bem, se existe a agonia da desencarnação, a agonia da reencarnação é maior ainda. Porque numa, há a libertação do espírito, que volta para a vida maior. E a outra é a escravização do espírito, que volta para a vida menor que a vida transitória do corpo. 341. Na incerteza em que se vê quanto às eventualidades do seu triunfo nas provas que vai suportar na vida, tem o espírito uma causa de ansiedade antes da sua encarnação? Ansiedade aqui é a doença, a ansiedade? É o quê? Expectativas. Então aqui a ansiedade nós devemos ver como não a ansiedade generalizada, o problema emocional. as expectativas dos espíritos antes da sua encarnação. Existem expectativas de ansiedade bem grande, pois que as provas da sua existência o retardarão ou farão avançar conforme é suporte. Então ele entra nessa expectativa muito grande, porque ele tem duas possibilidades: avançar como espírito imortal ou ficar estagnado, retardando o seu progresso. O óvulo fecundado em laboratório só vai ser viável se um espírito se unir àquele óvulo, aquele ovo fecundado. Se não houver a união do espírito naquele ovo fecundado, há vida biológica, mas não há a condição de haver a reencarnação. É o que acontece com muitos óvulos que são fecundados, que são implantados no útero e não prossegue a gestação. Não havendo espírito, não há possibilidade de haver a não ser por um fator de provação dos pais, que aí nós vamos ver no nosso próximo encontro. Na questão 352, imediatamente ao nascer, recobre o espírito a plenitude das suas faculdades? Ele que estava perturbado, o que vai acontecer com ele? Não, o processo é gradual, né? Não tem como ele estar na plenitude. Não, ela se desenvolve gradualmente com os órgãos. O espírito se acha numa existência nova. Preciso é que aprenda a servir-se dos instrumentos de que dispõe. As ideias lhe voltam pouco a pouco, como a uma pessoa que desperta e se vê em situação diversa do que ocupava na véspera. Então, esse desenvolvimento dos órgãos acontece em que fase da vida do espírito? Espírito reencarnado. Essa perturbação e tudo isso vai até quando? Até os 7 anos. É na primeira infância que os órgãos vão sendo formados. Eles continuam sendo formados na segunda infância, mas aí a criança vai cada vez mais tendo a visão de quem ela é, de tudo aquilo que ela veio fazer, com capacidade de abstração, e na adolescência vai alcançar o auge para depois seguir para a vida adulta. Mesmo espírito como Jesus, foi preciso passar por uma situação dessa? Não. De forma muito diferente, o espírito crístico, ele consegue sobrepujar o corpo. Claro que o corpo de uma criança, ele não tem o mesmo espírito lúcido no corpo de uma criança, ele tem algumas limitações próprias da criança, né? Jesus não se tornou de recém-nascido. A primeira aparição de Jesus que temos registro foi aos 12 anos. Aos 12 anos, ele ensinando doutores da lei dentro de um templo, né? Então, significa o quê? Que aos 12 anos ele estava já na plenitude do seu conhecimento, da sua sabedoria, né? Significa que provavelmente ele foi uma chamada criança prodígio, né? Com tenra idade ele já tinha condições de dar lições, mas, claro, limitadas por questões sociais, questões outras. 342. No momento de reencarnar, o espírito se acha acompanhado de outros espíritos, seus amigos, que vêm assistir à sua partida do mundo incorpóreo, como vêm recebê-lo quando para lá volta? E aí, o que vocês acham? Existe isso? Os espíritos vêm se despedir daquele que vai reencarnar? Como não? Depende. Não são todos os casos. Vamos ver. Ó, aqui vamos adentrar numa questão muito importante. Por quê? A nossa tendência é de generalizar algo que não é generalista, né? Não são todos os espíritos no mesmo nível. Existe reencarnação, que nas obras complementares dão notícia, que acontece das regiões trevosas diretamente para a crosta, que vem das regiões umbralinas. Vamos imaginar os espíritos trevosos se reunindo para fazer botar fora para o espírito que vai reencarnar. Se eles vêm ajudar... Aqui está falando de outros espíritos seus amigos. Então vamos ver, vamos ver a resposta. Depende da esfera que pertença. De que os benfeitores estão falando aqui? Essa primeira frase. A esfera que pertença. Porque tem muita gente que fala, tem gente no movimento espírita que ainda acha que nosso lar de André Luiz é ficção. Porque no livro dos Espíritos não fala nada disso. Olha a primeira frase aqui. O que significa? Depende da esfera que pertence. Essas dimensões do mundo espiritual são esféricas igual à Terra? O planeta? Como não? São chatos? São planos? Hã? As esferas, as várias esferas que existem, não são esféricas como a Terra? Existem as regiões umbralinas, as regiões intermediárias, até as altas, inclusive no nosso lar fala que a mãe de André Luiz habitava altas esferas. O que significa isso? Regiões mais altas do planeta. Aqui eles estão falando das colônias espirituais. Então depende da esfera que pertença. Se já está nas em que reina a afeição, os espíritos que lhe querem o acompanham até o último momento, animam e mesmo lhe seguem, muitas vezes, os passos pela vida em fora. Olha como é interessante. Então, nos planos onde já reina a afeição, os afetos vão, sim, nos acompanhar. Não apenas na nossa reencarnação, mas muitas vezes pela vida inteira. Daqui a pouco nós vamos ver um texto que fala como que se dá esse processo dos afetos e a ligação que nós temos com eles. Muito interessante essa questão aqui. Então, para que nós tenhamos afetos, o que é necessário? Merecimento. Que nós tenhamos realmente os afetos, porque se nós não os tivermos, espíritos comparsa não vão fazer bota fora para nós. Não tem? Não. Eles querem fazer com que a gente volte para lá, para ser cúmplice deles, não para nos manter no corpo. Questão 343. Os que vemos em sonho, que nos testemunham afeto e que se nos apresentam com desconhecidos semblantes, são alguma vez os espíritos amigos que nos seguem os passos na vida? O que são os sonhos? Nós já vimos aqui no encontro no módulo da intervenção dos espíritos na nossa vida. São sonhos, são desdobramentos do espírito. Esses sonhos podem acontecer no estado natural durante o sono. Em qual outro momento que pode acontecer algo semelhante ao sonho? Na oração, que mais? Na meditação também. Nós podemos entrar no quê? Estado modificado de consciência. Ao entrar no estado modificado de consciência, mesmo fora do sono fisiológico, nós podemos ter contatos com os amigos espirituais, os nossos afetos. Muito frequentemente são eles que vos vêm visitar, como ides visitar o encarcerado. Então, às vezes a gente se encontra com pessoas que nós não lembramos quem elas são, mas elas são nossos afetos que estão na dimensão espiritual. Então, eu sonhei com uma pessoa desconhecida. Não é desconhecida. É uma pessoa conhecida que você não se lembra. no estado modificado de consciência que você tiver mais lúcido, a pessoa pode até conversar com você, se apresentar para você, né, dizer quem ela é. Isso acontece nos instantes de oração, de meditação ou das duas coisas juntas, oração e meditação. Muita gente tem essa possibilidade de encontrar amigos espirituais, pais, mães, de outras existências, inclusive, que vêm visitar. Desde que a pessoa se coloque predisposta a isso. Agora nós vamos adentrar num texto da Revista Espírita. Alguma pergunta até agora, gente? Nós vamos trabalhar por essas duas últimas questões que abordou, que abordaram a questão dos afetos e o quão importante esses afetos no processo reencarnatório, como nessa última questão, que eles vêm nos visitar como alguém que está encarcerado, nós também vamos visitar. Como a encarnação é uma travessia perigosa desse mar bravio, né, o que representa esses afetos para nós? Pouca coisa? Muita coisa. Né? Nós precisamos desses afetos, claro, se os temos, né? Aí entra toda aquela questão que nós trabalhamos agora há pouco. Se ainda não conquistou afetos, não construiu afetos, né, a pessoa não tem. Mas aqueles de nós que já construímos afetos, seja numa encarnação recente ou mais remota, eles vão estar sempre em contato conosco. Então nós temos na Revista Espírita de fevereiro de 1864, Estudos sobre a Reencarnação. É uma comunicação dada na Sociedade Espírita de Paris, a médium senhorita AC. Está no item 4, é uma dissertação inteira sobre a reencarnação. E aí o item 4 aborda as afeições terrenas e a reencarnação. Essa mensagem foi oferecida por um espírito protetor do médium, da própria médium, senhorita C. Vejamos o que o benfeitor fala. Examinemos agora a questão da afeição sobre os seus dois aspectos, material e espiritual. Vejamos que o benfeitor, ele começa dizendo que existem dois tipos de afeto, material e espiritual. Vamos ver a diferença entre um e outro. Antes de tudo, o que é a afeição, o amor? Ainda a atração fluídica, atraindo um ser para outro, unindo-os no mesmo sentimento. Essa atração pode ser de duas naturezas diferentes, já que os fluidos são de duas naturezas. Os fluidos que unem os laços materiais e os fluidos que unem os espíritos nas esferas espirituais. Então, esses dois tipos. Então, vamos ver agora como que se dá uma situação e como se dá a outra. Muito importante esse texto na construção dos afetos. O que é um afeto de verdade? Daquilo que é pseudo-afeto, daquilo que são processos de paixão, processos ligados ao interesse pessoal, a um processo egoísta, egocêntrico. O mentor vai oferecer todas as reflexões muito significativas e importantes para todos nós. Vamos continuar aqui. Mas para que a afeição persista eternamente, é preciso que seja espiritual e desinteressada. São precisos abnegação, devotamento e que nenhum sentimento pessoal seja o móvel deste arrastamento simpático. Desde que nesse sentimento haja personalidade, há materialidade. Ora, nenhuma afeição material persiste nos domínios do espírito. De que o benfeitor está falando aqui? Esse parágrafo aqui é muito importante para entender o processo da afeição. O que é afeição no nível bem profundo? Veja bem, para que a afeição persista eternamente. E o que ele está falando aqui? Afeição do espírito imortal. Porque a que persiste para sempre, para a eternidade, é a afeição do espírito imortal. Então ela é preciso que seja espiritual e desinteressada. O que é uma afeição interessada? A pessoa oferece afeição querendo alguma coisa em troca. Né? Então é uma afeição de que tipo? Egoica, egoísta, egocêntrica. Eu dou para receber alguma coisa, né? Não há o quê? Não há exercício das virtudes. Aqui o benfeitor coloca quais as duas virtudes, além do amor, que ele já colocou? Abnegação, devotamento e desinteresse pessoal. Né? Nenhum sentimento pessoal. Então, o desinteresse pessoal juntamente com abnegação e devotamento. Essas virtudes, abnegação, devotamento e desinteresse pessoal, são de que tipo? Estão ligadas a que lei divina? Já que nós estamos estudando que todas as virtudes estão ligadas a determinadas leis. Hã? Lei de amor, justiça e caridade, né? A lei maior. Por quê? Essas três virtudes aqui, abnegação, devotamento e desinteresse pessoal, elas estão voltadas a quê? Que tipo de sentimento? De movimento, melhor dizendo. Que tipo de movimento o espírito necessita ter com ele, com a vida, para que ele possa exercitar essas três virtudes? O sentimento de aprendiz, né, que vai propiciar, a Jéssica falou aqui, auto-amor, né? Então, o exercício do auto-amor, na qual ele se sente aprendiz da vida, e ao se sentir aprendiz da vida, nesse movimento auto-amoroso, o que, que ele faz? Se acolhe. Ao se acolher, o que, que ele faz? O que, que ele propicia dentro de si? O espírito imortal. Ele se auto-acolhe, ele se auto-abastece. Por quê? Veja bem, abnegação, devotamento e desinteresse pessoal é relação a quem? Ao outro. Só é possível oferecer ao outro quando? Quando você está completamente abastecido. Faz sentido isso, gente? A pessoa está completamente abastecida do alto amor, do sentimento de aprendiz, dessas virtudes que são individuais e que são dela com ela mesma. Então, o movimento do sentimento, a virtude do sentimento de aprendiz, o auto-amor, o auto-acolhimento. Ela se auto-abastece de amor. Ela, abastecida de amor, o que, que ela vai oferecer em torno de si? Toda a energia amorosa de acolhimento do outro. Esse acolhimento é de que forma? O que é desinteresse pessoal? Qual palavra que designa modernamente esse desinteresse pessoal? Nenhum sentimento pessoal que está aqui. Incondicional. Então a pessoa acolhe o outro incondicionalmente, sem o quê? Sem esperar nada em troca. Sem querer que o outro lhe faça isso ou aquilo. Isso que é amor de verdade. Isso que é amor do ponto de vista do ser espiritual, que não tem nada a ver com questões de paixões egóicas próprias da materialidade. Agora vamos para a segunda. Ficou claro isso? Isso aqui é a chave para entender todo o processo do afeto no nível espiritual profundo. Como que ele se dá? Se ele estiver no mesmo movimento, ele se abastece. Se ele não estiver, você pode oferecer todo o amor. É como se fosse a pessoa tivesse entrado num no chuveiro com guarda-chuva. Não toca nela. Ele dá a dica aqui logo em seguida, ó. Desde que nesse sentimento haja personalidade. O que que ele está falando aqui? Sentimento haja personalidade, a materialidade. O que que é essa personalidade? O movimento egóico do pseudo-amor, ligado à persona. O que que a persona quer? A personalidade. Satisfação pessoal. Através do quê? Do outro. Veja que é completamente o contrário. A pessoa quer se satisfazer através do outro. O outro é objeto do quê dela? Do desejo, do prazer dela. Então, o que que há aí? Afeição? A materialidade, a desejos egoístas, egocêntricos. Que a pessoa está carente e ela quer atender a carência dela pelo outro. O outro é objeto da posse dela para atender a carência dela. Então, é esse sentimento que é muito comum na Terra, que as pessoas chamam de amor, mas que de amor não tem nada. É pseudo-amor. Aqui fica muito clara, a dissertação do mentor é muito profunda. Desde que nesse sentimento haja personalidade, que houve personalidade, já o desinteresse, a abnegação, o devotamento já deixou de existir. Aí a pessoa fica naquele movimento. Eu preciso satisfazer a minha necessidade. E o outro é o instrumento para que eu me satisfaça. Se elas não são de afeto espiritual, depende da sua relação. Não dá para dizer que de todos nós somos assim, que estamos assim, né? Na verdade, o convite qual é? Nós estamos na Terra para quê? Para construir uma afeição desse nível aqui, desse nível espiritual. Para que nós não vimos no módulo passado todo o processo da imortalidade em nossas vidas, que é um convite para quê? Para que nós vivamos como espíritos imortais. Você viver como espírito imortal é você buscar transcender as questões puramente passionais e transitórias da persona. Não é? Então, para que serve uma dissertação como essa? Para nos alertar que existem processos de paixões egóicas, que nós chamamos de amor, que não é amor. O amor de verdade, ele é incondicional, ele é desinteressado, ele é fruto da abnegação, do devotamento, sem nenhum sentimento pessoal. Todo de doação. Aí muita gente vai dizer, mas isso daí é utopia. Isso não funciona. Por isso que nós vivemos com dramas passionais na Terra. Exatamente por quê? Porque a maioria das pessoas vê isso como utópico, como uma coisa inadmissível. Mas como? Eu não vou receber nada. Não é assim que as pessoas falam? Eu vou só dar e não vou receber nada. E aí a maioria faz isso, o movimento de barganha. Eu vou dar meio quilo de amor para você, você devolve meio quilo, porque se devolver 450 gramas só, vai ter briga, né? Não pode ser um grama menos do que eu dei, que é o movimento de barganha. Agora, um sentimento como amor, dá para ser barganhado de verdade, gente?
1: Não.
0: Vocês acham? Não é possível. Não é possível. Então, esse movimento é puro materialista. A gente deu o exemplo do quilo, do meio quilo, é porque é material. Passa a ser uma troca material. E isso não gera a satisfação do espírito imortal. Faz sentido isso, gente? Pergunta, se o ciúme é a manifestação desse interesse pessoal, é o auge desse interesse pessoal. Ciúme, inveja, é aquele movimento da pessoa, não, o outro é minha posse, eu sou dono dele, onde já se viu ele ter qualquer relação com outra pessoa. Não pode nem olhar para o outro, não pode nem estar junto fraternalmente com outra pessoa, porque eu sou dono dele. Eu sou dona dele. É esse movimento do ciumento. Um profundo interesse, como se ele fosse proprietário do outro. Não há incondicionalidade, não há desinteresse, não há abnegação nem devotamento. E aí o que há? Pseudo-amor. E o pseudo-amor, o que vai gerar para o espírito? Sofrimento, dor e sofrimento. Por isso que as pessoas falam que o amor dói. O amor gera sofrimento. Quando? Amor nunca vai gerar sofrimento, porque amor é alimento da alma. Se a pessoa está se alimentando do próprio amor, como que ela vai sofrer? Se ela já está se bastando em termos de amor. Faz sentido, gente? A pessoa que se ama verdadeiramente sofrer? Faz sentido algum. Quem ama verdadeiramente não sofre. Agora, quem pseudo-ama, como está vazia de sentimento, aí vai sofrer muito. Vamos continuar aqui, que o texto é fantástico. De uma característica psicológica que não era própria no século XIX, os textos assim. Mas é muito, muito profundo. Continuemos. Desse modo, toda afeição que não resulta senão do instinto animal ou do egoísmo se destrói com a morte terrestre. É assim que seres que se dizem amados são esquecidos após pouco tempo de separação. Por quê? O processo era só de troca, era egoísta, egocêntrico. Uma vez cessado o corpo, cessado essa vida material, cessa o amor. Por que cessa o amor? Porque nunca houve amor. É o que acontece nas relações, a relação conjugal. Ah, separei. Por quê? Acabou o amor. Acabou o amor? Nunca houve. Nunca houve de fato. Amor, nesse sentido aqui, espiritual, nunca houve. Houve paixão. E a paixão é um fogo na palha. Né? É um fogo que se alastra rapidamente e logo se consome. Tá? Continuemos. Agora nós vamos adentrar na questão de como esses laços se dão no nível espiritual profundo. Vós os amastes por vós e não por eles. Olha como interessante. Que não existem mais, pois os esqueceste e os substituíste. Procuraste consolo no esquecimento. Eles se vos tornam indiferentes porque não tendes mais amor. Por que a pessoa não amou por eles? Porque não houve abnegação, não houve devotamento, não houve desinteresse. Era a pessoa buscando satisfazer a carência dela pelo outro. Né? Contemplai a humanidade e vede quão poucas são as afeições verdadeiras na Terra. É o que nós falávamos agora há pouco. Por isso que são poucas as afeições verdadeiras. Porque a maioria são interessadas. Assim, não se deve admirar tanto da multiplicidade das afeições aí contraídas. São em minoria relativa, mas existem, e as que são reais, persiste e se perpetuam sob todas as formas. Primeiro na terra, depois continuam no estado de espírito, numa amizade ou num amor inalterável que só faz crescer e se elevar cada vez mais. Olha que texto belíssimo, né? Então, são poucas as afeições verdadeiras na Terra, mas elas existem. E como existem, o que, que vai acontecer? Em vez de diminuir, o amor aumenta cada vez mais. Ele vai se ampliando cada vez mais, né? E ele persiste para a eternidade. Então é aquele amor que não vai ficar restrito às questões materiais do corpo, mas é do espírito, é de alma para alma. Por isso que nós temos afeições no mundo espiritual, que já tivemos muito provavelmente relações com elas no passado, e que continua o amor profundamente, como ele diz o benfeitor, só faz crescer e se elevar cada vez mais. Por isso que nós temos na relação no corpo físico amores, às vezes por pessoas que nem são da nossa família, muitas vezes, e que são muito intensos, né? Muito mais do que familiares. Por quê? Porque são esses amores construídos dentro desse desinteresse, dessa abnegação do devotamento. Vamos estudar esta verdadeira afeição. Agora o benfeitor vai trabalhar como se constrói a afeição espiritual. O que nós devemos fazer? A afeição espiritual tem por base a afinidade fluídica espiritual que, atuando só, determina a simpatia. Quando é assim, é a alma que ama a alma. E essa afeição só toma força pelas manifestação dos sentimentos da alma. Dois espíritos unidos espiritualmente se buscam e tendem sempre a aproximar-se. Seus fluidos são atrativos. Então vejamos, e que lei o benfeitor falou aqui? Lei da atração. Então, espíritos que nutrem afeto um para o outro, pelo outro. Alma para alma, como está aqui. Então, essa força produz uma energia atrativa. Esses espíritos, cedo ou tarde, vão se atrair e vão se encontrar para relacionamentos afetivos. Esses relacionamentos afetivos são passionais? Não. Passional é o outro. São relações de afeto de alma para alma, né? Independe da relação. Pode ser você encontrar uma pessoa dessa na sua família, né? É raro, mas acontece. Pode ser um cônjuge. É raríssimo, mas acontece. É mais raro ainda, mas acontece, né? Você pode encontrar num amigo, numa amiga. Acontece, né? Às vezes é muito mais fácil acontecer fora da família. Por quê? Por que ainda é mais fácil acontecer fora da família? Não é porque você escolhe. Porque as famílias são usadas para que a gente reveja processos negativos do passado. Não está no Livro dos Espíritos que a família é para a gente aprender a amar? É fácil você amar quem você já tem uma afinidade. Então a gente não nasce em família com pessoas profundamente amadas. Nós vamos encontrar mais essas pessoas nas amizades do que na família. Na família nós vamos aprender a nos amar. Claro que existem exceções. Muitas vezes se encontra pessoas muito amadas na família, mas ainda na Terra é exceção. No futuro não vai ser. No futuro nós vamos ter essas afeições, as famílias espirituais vão gerar as famílias corporais. Mas, por enquanto, ainda a família é o cadinho que Deus utiliza para que a gente aprenda a se amar. Se estiverem no mesmo globo, olha que interessante, ó, serão impelidos um para o outro. Pode estar um no Japão, outro no... Se separados pela morte terrena, seus pensamentos se unirão na lembrança e a reunião far-se-á na liberdade do sono ou no estado modificado de consciência, como nós vimos na questão do Livro dos Espíritos. E quando a hora de uma nova encarnação soar para um deles, procurará aproximar-se de seu amigo, entrando no que é a sua filiação material, e o fará com tanto mais facilidade quanto seus fluidos perispirituais materiais encontrarão afinidades na matéria corporal dos encarnados que deram à luz o novo ser. Pergunta se podemos ver nesse caso Ivone e Roberto de Canalejas. Sim, é um exemplo, né? A Ivone e Roberto de Canalejas, para quem não sabe, é a reencarnação do Luiz de Narbonne, né, que ela nutria amor e ódio no século XV. Depois reencarna três encarnações sucessivas com ele, e entre suicídios de um e de outro, praticamente se separam energeticamente. E depois de uma encarnação posterior, que nessa, o Roberto de Canalejas, foi uma encarnação na Espanha e Portugal, né, na Península Ibérica, e ela desencarna suicida, e ele com um problema fisiológico. E ele reencarna na Polônia. E ela se torna esperantista ela se comunica com ele por carta, utilizando o Esperanto, né? E ele se comunica, e ela só não encontra com ele porque ela tinha muita consciência de si, porque se ela encontrasse com ele, os laços do passado iam se reatar. E como ela não reencarnou para o casamento, e ele era um homem casado na Polônia, mais novo que ela, e como ela não reencarnou para o casamento, o que ela faz? Ela mente. Quando ele vem para o Brasil para encontrar com ela, ela fala que tinha vindo para Mato Grosso, mas ela estava atrás da porta olhando ele lá, e com uma vontade enorme de ir até ele, né? E segundo o Divaldo, eles já estão juntos no mundo espiritual, porque é aquele amor de espírito para espírito que não há como separar. Esse tipo de união. Hã? Porque havia um misto de amor e ódio, né? Por causa de traições, por causa de questões da igreja, de uma série de processos que era muito mais das épocas do que deles mesmos, né? Mas eles são espíritos da mesma família espiritual, né? É uma família muito grande espiritual, não são só eles dois. Mas voltando aqui. Então, o que vai acontecer? Então, o benfeitor aqui está aprofundando a questão da lei de afinidade, lei de atração. E quando ele fala que quando o espírito está na dimensão espiritual, o que vai acontecer? Eles vão tutelar o encarnado na família que ele vai escolher, que ele vai viver. Ficou claro isso? Aqui, ó. Eu fará com tanto mais facilidade quanto seus fluidos perispirituais materiais encontrarão afinidade na matéria corporal dos encarnados que deram à luz o novo ser. Então, são espíritos por afinidade que não necessariamente vai ser o nosso anjo de guarda, mas que são espíritos tutelares que nos amam profundamente e que ficam na dimensão espiritual nos atendendo necessidades de afeto. Dá para entender isso, gente? O que significa? Que necessidade de afeto é essa? Como eles estão numa outra condição do afeto profundo, o que, que eles vão fazer conosco? Nos acolher para quê, Zeila? Para nos estimular as virtudes que vão gerar o verdadeiro afeto. Não é isso? Porque é baseado na tríade, conhecimento, experiência e revelação. Ele já tem conhecimento e experiência do verdadeiro afeto. nós ainda estamos em construção desse afeto. Faz sentido? Nós podemos dizer que nós já trazemos o afeto baseado nessa tríade, desinteresse pessoal, abnegação e devotamento. A maioria de nós está em construção, alguns nem começaram a construir, mas todos...

para que nós sintamos momentaneamente que seja esses fluidos, a alegria existencial que eles, esse tipo de fluido nos gera, para quê? Para que nós nos estimulemos a ir até eles. Porque, segundo Joana de Ângeles, esses espíritos estão à nossa frente nos aguardando. Eles não vão parar a evolução deles para esperar, para nos esperar, vão? Não, vou esperar, eu vou ficar aqui sem evoluir para esperar fulano. Não, eles também vão evoluindo. Se nós não fizermos esforços, vai demorar muito para nós o reencontrar. Então eles vêm e nos estimulam. Então é como se alguém que viesse, nos colocasse no colo, nos aconchegasse, sinta esse carinho, sinta esse amor. Para quê? Só para a gente se emocionar e ficar com chorando e... Não. Isso aí é feito. O grande objetivo é que nós reflitamos sobre as questões existenciais da vida e façamos esforços para nos elevar na vertical da vida. Porque eles já estão numa vertical. Nós ainda estamos nos debatendo aqui na horizontal. Então, qual é o objetivo? Que nós foquemos a vertical. Então, vejamos, esse tipo de sentimento tem alguma coisa a ver com aquela materialidade da persona? É profundamente espiritual. Então, quer aconteça com o espírito desencarnado, com o encarnado, o objetivo é caminhar juntos na vertical da vida. Faz sentido isso, gente? Se a incondicionalidade é mais profunda, não, é, ou se traz traço de condicionalidade, ou é condicional ou é incondicional. O condicional é o material da persona. Eu amo se receber em troca por interesse pessoal. Então, por isso que é condicional. Eu condiciono o amor a alguma coisa. Isso é pseudo-amor, isso não é amor. O amor de verdade, ele é sempre incondicional, porque ele está focado nessa tríade: desinteresse pessoal, abnegação e devotamento. Ele é fruto do alto amor incondicional. A pessoa se ama profundamente, se sente aprendiz da vida e se acolhe profundamente, o que, que ela faz? Ela está inteira. Ela não está carente de amor para ficar buscando no outro. Ela está inteira em amor. E como ela está inteira em amor, ela está pronta para doar, não para ficar captando para ela. Deu para entender? Na condicionalidade, Adriana, a pessoa quer receber. Na incondicionalidade, ela está pronta para doar. Por isso que é uma minoria ainda que tem que nutrir. Claro, mesmo no nível evolutivo que nós estamos, é possível? Sim, perfeitamente possível. Nós estamos sendo convidados a isso. Por isso que até o mentor fala, quando ele falou que é uma minoria na Terra, ele está falando de gente como nós, ele não está falando de espíritos superiores encarnados. É uma minoria, mas é uma minoria que faz uma diferença. É possível, sim, né? É possível quando a pessoa faz o exercício do auto-amor, quando ela não entra nesse processo de carência querendo buscar no outro aquilo que ela deveria se dar. Quando ela quer buscar no outro aquilo que ela deveria se dar, ela se perde. Aí ela se perde na condicionalidade. Se o pai e a mãe vão nos ajudar a desenvolver esse amor incondicional, não necessariamente. Porque se o pai e a mãe não estão aptos a desenvolver o amor incondicional, o filho pode desenvolver independente do pai e da mãe. Porque entra aquela questão que nós falávamos agora há pouco sobre família. Na família, nem sempre nós vamos encontrar afetos. Muitas vezes nós encontramos em família desafetos. Como que você vai receber amor incondicional de um pai ou de uma mãe que foram desafetos seus no passado? Então, aí, se fosse verdadeiro o que você perguntou, a pessoa estaria condenada a viver no pseudo-amor. Ficou claro? Porque ele não encontraria afeto nem do pai.

0: da mãe.
1: E a pessoa só vai depender dela. Claro que se ela tiver pais amáveis e um pai amável, uma mãe amável, que a estimule a desenvolver o auto-amor, porque o auto-amor só podemos receber estímulos, ninguém pode fazer por nós, vai facilitar, mas não vai gerar. O que gera em nós é a nossa decisão de nos acolhermos amorosamente, e nesse acolhimento amoroso, aí sim nós vamos nos preenchendo de amor para poder realizar a incondicionalidade, o devotamento, a abnegação. Daí um novo aumento de afeição, uma nova manifestação de amor. Tal espírito amigo que vos amou como pai, vos amará como filho, como irmão ou como amigo. E cada um desses laços aumentará de encarnação em encarnação e se perpetuará de maneira inalterável quando realizado o vosso trabalho, viverdes a vida do Espírito. Então, vejamos, o amor ele verdadeiro ele só amplia, só aumenta. Falar que o amor acaba é porque nunca houve amor. Então, como ele só amplia, as várias existências corporais, nós podemos ter numa existência um pai que nos amou profundamente, ou uma mãe que nos amou profundamente. Numa outra existência, esse pai, essa mãe pode nascer como um amigo nosso, como um filho, uma outra relação afetiva na família ou fora da família, né? Mas os laços que une esse espírito ao outro vai só ampliar de encarnação a encarnação. Nunca vai diminuir, nunca vai cessar. Ao contrário, amplia-se sempre. E aí, como ele fala, uma vez realizado o trabalho, que trabalho é esse que ele está falando? O trabalho da encarnação, de evolução na encarnação. Aí nós voltamos para a vida real, que é a vida do espírito imortal livre da matéria, né? Na vida espiritual, as relações se dão de alma para alma, né? Não há a família consanguínea, que muitas vezes pessoas desafetos estão juntos ali para aprender a se amar. Mas no mundo espiritual, o que se dá são as famílias pelos laços espirituais. Mas esta verdadeira afeição não é comum na Terra, e a matéria vem retardar, anular-lhe os efeitos conforme domine o espírito. A verdadeira amizade, o verdadeiro amor, sendo espiritual, tudo que se refere à matéria não é de sua natureza, em nada concorre para a identificação material. A afinidade persiste, mas fica em estado latente, até que triunfando o fluido espiritual, o progresso simpático se efetue novamente. Então, de que ele está falando aqui? Essas afeições que são mais materiais, um dia elas podem se tornar verdadeiras afeições espirituais? Sim, é disso que eles estão falando, que ele está falando aqui, né? Porque, como não é comum ainda na Terra, são poucas essas relações verdadeiramente afetivas, a maioria são de outros tipos, do tipo passional, da persona, mas com o passar do tempo o espírito amadurece. E quando ele amadurece, aquelas relações que foram um dia mais materializadas se tornam espirituais, profundas. Em síntese, a afeição espiritual é a única resistente no domínio do espírito. Na Terra e nas esferas do trabalho corporal, concorre para o avanço moral do espírito encarnado, que sob a influência simpática realiza milagres de abnegação e de devotamento aos seres amados. Aqui, nas moradas celestes, ela é a completa satisfação de todas as aspirações e a maior felicidade que o espírito possa desfrutar. Olha que parágrafo lindo, né? Ele faz a síntese do significado dessa afeição espiritual e colocando, né, que todos nós vamos caminhar para esse amor incondicional na vertical da vida. A partir do esforço de autotransformação que nós vamos fazendo, né, nós vamos criando esses milagres de abnegação e de devotamento. Né, e vamos desenvolvendo cada vez mais essa relação, até que no mundo espiritual cheguemos nessa condição, nas moradas celestes. Que moradas celestes são essas? As colônias espirituais das altas esferas, os planetas mais evoluídos. Tudo vai se dar pela afeição espiritual, a completa satisfação de todas as aspirações e a maior felicidade que o espírito possa desfrutar. Porque, veja bem, enquanto que o outro amor, esse amor passional, que se chama de amor, mas que é pseudo-amor, ele gera sofrimento, ele gera dor, este amor incondicional, focado no devotamento da abnegação, ele liberta almas. Então imaginemos a felicidade que gera, o bem-estar que gera, porque o que o outro quer, né, o que a pessoa que ama quer, o que ele quer? Ele quer a felicidade do outro. Por isso que é abnegação e devotamento. Ele trabalha em função da felicidade do outro. Não é? A felicidade dele, Adriano, é consequência. Não é, nós não estamos vendo que a felicidade da lei de justiça é consequência do amor e da caridade? Do alto amor, do amor ao próximo e do fazer aos outros aquilo que gostaria que fosse feito a si. Então, como há esse movimento de desinteresse pessoal, o que nós queremos, o que a pessoa vai fazer exercício é em função da felicidade do outro. Ele não quer nada para ele. Ele quer que o outro seja feliz. Isso acontece com esses espíritos que já estão na nossa frente, que ficam na dimensão espiritual evoluindo, mas nos aguardando, nos estimulando ao afeto, nos estimulando esse afeto profundo, porque se nós caminharmos em direção a esse afeto profundo, o que nós fazemos com relação a eles? Hã? O que nós fazemos? Nós nos aproximamos cada vez mais deles. Isso que é crescer na vertical da vida. Faz sentido? Então nós crescemos na vertical da vida nos aproximando deles. Quando fazemos exercícios de amor, de autoacolhimento, de autoamor, de sentimento de aprendiz, e aí exercitamos a incondicionalidade no nível do amor pelo desinteresse pessoal, pela abnegação e devotamento. Ficou claro, gente? Faz sentido? É bonito isso ou não? Muito bonito, né? E olha que ele fala aqui no final: a maior felicidade que o espírito possa desfrutar. Então, se nós queremos ser felizes, não fiquemos preocupados com a nossa felicidade. Nos ocupemos de exercitar o auto-amor, o sentimento de aprendiz, o auto-acolhimento e fazer esforços para auxiliar os outros a serem felizes. Porque aí não tem outra alternativa se não nós desenvolvermos uma profunda felicidade. Porque se nós ficarmos preocupados com a nossa felicidade, o que está acontecendo? Interesse pessoal, e aí você fica na horizontalidade. E a felicidade está na verticalidade da vida, não na horizontalidade. Ficou claro? Vamos para nossa avaliação reflexiva. Feche os olhos. Entre em contato com você mesmo em essência, buscando sentir o conteúdo estudado nesse encontro. que você entendeu do conteúdo que se aplique à sua vida.

conteúdo estudado, mudou a forma como você entende o processo da reencarnação e os afetos relacionados à sua reencarnação. Caso positivo, que mudança foi essa?

deste encontro, refletimos como acontece o processo da reencarnação e a maneira como ela é a grande intensificadora do afeto entre os espíritos, concorrendo para o afeto espiritual e profundo. Qual a disposição que você tem para aproveitar essa dádiva divina, para ampliar os seus afetos pelo exercício das virtudes da abnegação, do devotamento e do desinteresse pessoal?

Como você sente a sua vida aplicando o conteúdo estudado? Você sente que ele pode melhorar a sua vida em sua busca de autotransformação e nas suas atividades na prática do bem?

Sinta-se agora um espírito imortal que traz em si mesmo a determinação divina de evoluir até a perfeição relativa, pelo conhecimento pleno e cumprimento das leis divinas, pela prática das virtudes e pela busca da unidade com Deus. Mergulhe profundamente nessa verdade espiritual. Sinta, veja-se cumprindo as leis divinas e desenvolvendo todas as virtudes essenciais da vida ao longo do tempo, sentindo plenamente o objetivo pelo qual você está reencarnado, dádiva para que você conquiste a perfeição. Reflita essa condição na sua vida.

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Hoje nós vamos falar um pouco a respeito dos relacionamentos familiares, continuando o nosso tema de relações. Tema cada vez mais oportuno quando vemos as crises institucionais, quando vemos a violência, quando vemos os desmandos acontecerem, acontecem com pessoas que passaram por estruturas familiares e que muitas vezes, não tendo acesso devido à educação ou a uma educação deficitária, seguem com seus desatinos nas instituições coletivas. Grande parte da crise que vemos hoje é sim uma crise da família. Convidando a reflexão a respeito do nosso papel enquanto pais, enquanto filhos, enquanto educadores, enquanto familiares de algum grau que participamos dessa célula menor para construir uma célula maior da sociedade, mais harmonizada, mais sintonizada com princípios ético e morais, que possam conduzir a coletividade a um local, a uma instância melhor do que se encontra na atualidade. É certo que essas reflexões não são novas, mas porque a sociedade tem mudado de configuração, nós precisamos reflexionar a respeito do papel da família nos tempos modernos. Se é verdade que as relações se modificaram, os seus princípios não podem esvaziar-se, porque os princípios devem permanecer. Mudamos a forma de nos relacionar, mas onde se encontra o respeito? Onde se encontra a civilidade? Onde se encontra a amorosidade no trato para com todos? Porque se deixamos de lado algumas questões importantes da família, o todo se desarmoniza. E é o que estamos vendo nesses momentos de transição. A instituição família, nos seus moldes antigos, já não atende mais às necessidades humanas. Não é que a família em si mesma seja um mal, mas é preciso ser revista, é preciso ser reorientada para que tenha uma estrutura compatível com um grau de consciência que o homem já abarcou. Hoje estamos no limiar de uma transição. E por isso mesmo as instituições parecem que não sabem muito bem quais são os seus papéis. Papéis que antes eram muito bem definidos, sabia-se que o pai tinha determinadas tarefas, que a mãe normalmente ficava a cargo do lar. Mas porque a sociedade não pode prescindir de uma participação feminina, hoje temos que reorientar essa organização familiar. Temos que repensar a família para construí-la através de uma base sólida. Não é à toa que quando Allan Kardec pergunta no Livro dos Espíritos qual seria para a sociedade o resultado do relaxamento dos laços de família, os espíritos nobres respondem: uma recrudescência do egoísmo. Então é na família essa base onde nós treinamos a transcendência do ego. Pensemos bem, o que é o egoísmo? O que é centrar-se nessa instância menor da vida do ego para a realização da parte pequena que estamos e que muitas vezes se torna o nosso objetivo principal? Então a família deve ser essa instância que eduque o ser para transcender a realidade do ego. E quando se afrouxam esses laços, quando se relaxam os laços da família, existe uma recrudescência do egoísmo. Passamos a pensar somente em nós. Primeiro o meu, depois o meu, se sobrar alguma coisa para os que estão perto, os meus. Enquanto que espiritualmente temos que pensar em termos da grande família universal que nós formamos. Se é verdade que para o ego eu tenho uma constituição familiar de pai e mãe dessa encarnação,
Espiritualmente, quantos pais e mães e filhos nós tivemos? E vamos estabelecendo mesmo esses laços familiares para que o nosso afeto seja exercitado. E se podemos falar em uma das instâncias importantes que a família deve preparar, é nos preparar para treinar a afetividade. Exercício que começa na família. Quando dividimos o que temos, quando temos que dividir com os nossos irmãos, com os nossos pais, o alimento. E ali começamos a treinar que eu não sou a única pessoa importante dentro de um clã. Ali que deve ser feito o exercício do respeito, da forma de se conduzir perante a vida, da forma de falar com as pessoas, da forma de falar com os outros. Se esse treino não é feito com a família e nos achamos todo-poderosos e as pessoas têm que nos servir a qualquer custo, levaremos essa experiência para a sociedade. Não é à toa que muitas vezes os tiranos de hoje foram treinados para ser tiranos do lar. Ah, é a princesa da casa, é o reizinho da casa e ninguém pode fazer nada com o reizinho. Não pode botar de castigo, não pode dar uma advertência. Não, criança pode tudo. E com esse criança pode tudo, muitas vezes os pais abdicam da função de dar limites ao processo educativo e vão criando tiranos para a sociedade. Isso é o que é feito. Como os que vemos nos noticiários do jornal, pessoas que se acham suficientemente autônomas para pegar um veículo coletivo e sair por aí fazendo barbaridades, ou então criando violência no trânsito, fazendo uma série de coisas porque provavelmente no processo educativo não tiveram limites, não tiveram uma estrutura familiar saudável para que o ego soubesse exatamente qual é o seu lugar. Isso se começa muito pequeno com a criança, quando o pai e mãe têm a sabedoria de saber ensinar a criança a dividir. Mesmo que ele não tenha irmãos, com os amiguinhos, olha, você brincou um pouco, agora é seu amigo. Por trás disso existe uma grandiosa lição para o ego. Não é tudo seu. Você tem que dividir. Claro que a educação não se limita ao processo de dizer não, mas também da afetividade, de saber construir o carinho, o afeto, a forma de se direcionar, de se dirigir às pessoas que muitas vezes mostram seus pendores desde a infância. Mas por quê? Pais e mães muitas vezes estão desatentos? Ou então essa estrutura falha por não haver a presença constante ou pelo menos que possa dar uma qualidade no processo educativo, nós vamos criando uma sociedade onde esse egoísmo vai recrudescendo cada vez mais, nos chamando a atenção de que os laços de família precisam ser revistos. E a benfeitora Joana de Ângeles, no seu livro Psicologia da Gratidão, que é o último livro da série psicológica até o momento, nos diz que a família não é apenas o grupamento doméstico, mas a reunião de espíritos reencarnados com um programa de evolução espiritual adrede estabelecido. Então, a psicologia espírita, a partir de um olhar espírita, agrega um novo elemento. Existe um treino para o espírito. Existe uma programação anterior que faz com que se estabeleçam esses vínculos familiares. Alguns de afeto profundo, outros de inimizade, alguns outros de ódio. Mas tudo isso faz parte de um planejamento espiritual que visa a evolução do ser. Então eu tenho que me questionar. Qual é a evolução possível dentro do clã familiar que eu faço parte? Como eu posso me inserir nessa questão
e ao mesmo tempo auxiliar aqueles que se encontram ao meu lado a caminharem nessa trajetória evolutiva. Não é que eu vá caminhar pelos outros, mas juntos nós podemos, de alguma forma, nos orientar. Eu posso, às vezes, ver algo que o outro não consegue enxergar e falar de uma forma amena, falar de uma forma tranquila. E se os laços são de desajuste emocional, o meu exercício evolutivo é justamente esse, treinar os laços emocionais que se sintonizem de maneira harmônica no lar, porque nós não caímos de paraquedas na família na qual nos encontramos. A divindade não joga dados no sentido de lançar a sorte. Ah, eu acho que ele cairia muito bem naquela família. E aí, quando a pessoa nasce naquela família, olha, mas o que eu estou fazendo aqui? Quando olha para os irmãos, para as irmãs, para os pais, o que eu estou fazendo aqui? Muitas pessoas se questionam sobre isso. Será que eu vim na família certa? Deus não joga dados. Então, todos nós estamos sim na família certa. E devemos refletir e pensar sobre isso como forma de perguntar também: qual é o plano anteriormente estabelecido para a minha evolução familiar a partir das características que eu percebo em minha família? Quais são as características que eu percebo dominantes no meu clã familiar? Essas características te incomodam? Então, provavelmente, são questões que devem ser trabalhadas em você. E que, sendo trabalhadas, você pode também possibilitar que esse clã avance em termos de consciência para a percepção dessa questão. Porque vamos caminhando tanto individualmente quanto coletivamente. Quando uma pessoa no clã familiar cresce em termos de consciência, de comportamento, os outros também podem absorver desse crescimento. Imaginemos a situação de um casal que vive em brigas, vive em discussões. Não é a realidade de pessoas, né, que participam aqui do grupo, né? Isso não acontece com a gente. Mas imaginemos, numa questão hipotética, que isso aconteça. Quando o outro deixa de alimentar essas confusões, o que que acontece? O outro vai ficar brigando sozinho? No mínimo, ele irá se questionar: o que está acontecendo? Que as minhas confusões não têm mais a energia. Somente essa atitude de alguém que passa a se direcionar de maneira diferente para o outro, ou não alimentar discussões, leva o outro partícipe a uma reflexão. E se isso persiste, isso pode levar a um novo patamar de consciência dentro do casal, dentro da família, e se estabelecerem novos laços a partir da família. Mas normalmente nós não estamos muito atentos a essa questão e nos perdemos em discussões na tentativa de ser aquele que ganha a discussão. Queremos dar a nossa última palavra, então quando o outro fala, nem sempre eu estou atento ao que o outro fala, porque eu já estou pensando na resposta. Vou dar tal resposta para ficar por cima. E muitas vezes esse ficar por cima é estabelecer um campo de guerra dentro do nosso ambiente familiar. Então nós temos que pensar que isso se trata de um processo espiritual e complementa Joana de Ângeles. Perante a condição imposta pelas leis da vida, quase sempre não se possui a família que muito se gostaria de estar nela incluído, aquela constituída por pessoas afáveis e generosas. Mas o renascimento dá-se ao lado dos espíritos que se necessitam uns aos outros para o mistério da evolução. Olha que sabedoria da vida. Claro que todos nós desejaríamos ter uma família muito harmônica, muito amorosa, muito carinhosa, muito generosa. Mas porque a vida pensa muito mais na nossa necessidade evolutiva do que no atendimento dos nossos caprichos, nós estamos na família que necessitamos.
na família que necessitamos para evoluir. Se não nos encontramos ainda dentro de um ambiente harmônico, nós temos que verificar qual é a parte nossa, qual é a minha parte nessa história que não alimenta a harmonia familiar. Se eu não me encontro numa família onde há um afeto, uma troca carinhosa, como é essa relação comigo? Eu sou uma pessoa carinhosa? Eu sou uma pessoa afetuosa nas palavras, nos gestos, no dizer para o outro que o amo? Porque muitas vezes esquecemos também desses pequenos exercícios no lar e queremos que o outro adivinhe todas as nossas necessidades. Queremos que os filhos se comportem de tal ou qual maneira, mas o nosso exemplo está muito distante disso na maioria das vezes. E se eles não aprendem a generosidade, o carinho, a afetividade com os pais que são seus modelos, irão aprender com quem? Se não for um espírito que já traga isso na bagagem, será difícil despertar esses moldes, esses arquétipos, essas tendências, se eles não fazem esse exercício. Exercício que todos nós somos convidados para que possamos, num futuro, quem sabe, ter uma família assim, uma família mais generosa, uma família mais harmoniosa. Agora estamos no exercício. Então, o que Joana diz, em outras palavras, é que nós estamos na família ideal para o nosso crescimento. Todos estamos na família ideal que nos dá a condição de trazer à tona as nossas potencialidades íntimas. Sei que às vezes isso pode ser doloroso, como no caso de pais e mães violentos que falam ou agridem até mesmo fisicamente. Mas devemos pensar num Deus de generosidade e bondade que coloca cada filho para que aprenda às vezes ao que não repetir. Se a minha lição foi dolorosa, pelo menos eu sei o que eu não preciso mais fazer a partir de hoje com os meus filhos. Porque pensando assim eu liberto os meus pais da culpa do processo. E me vejo também como pessoa responsável, porque, considerando a questão espiritual, essa inimizade muitas vezes foi alimentada pelas minhas próprias atitudes do passado, que hoje eu tenho condições de resgatar, de reelaborar, de redirecionar a partir do conhecimento espírita, a partir de uma ótica espiritual que transcende o ego. Portanto, a família é o laboratório de vivências das mais expressivas de que necessita o ser humano no seu processo de evolução. Porquanto, no mesmo clã, os indivíduos são conhecidos, não podendo disfarçar os valores que os tipificam. E essa questão é uma questão muito importante. Porque no relacionamento social nós podemos vestir muitas máscaras. Eu posso ser uma pessoa muito agradável nos ambientes onde circule poucas vezes. Mas na família não dá para fingir o tempo todo. Não dá para fingir todo dia. Porque uma hora ou outra eu vou mostrar as faces que habitam dentro de mim. Por isso que esses valores que nos tipificam vem à tona nos relacionamentos familiares. Porque lá na família eu não faço mais questão de esconder quem eu sou verdadeiramente ou quem eu estou. O que não significa que seja uma condição duradoura para sempre. É uma condição que pode ser modificada através da reflexão, através da atitude, através da observação de que tipo de padrão a família me aciona. E é importante a gente verificar isso. Qual é o meu comportamento quando eu estou com a minha raiz familiar, com os meus pais, com os meus irmãos? O que é acionado na minha natureza? Quando eu faço isso, eu posso perceber os meus complexos, os complexos principais que são ativados a partir dessa relação. Ou seja,
posso conhecer mais a fundo a minha própria personalidade. Por isso que a família é um laboratório. Então, quando nós vivemos crises muito graves, e acho que muitas pessoas vivem, infelizmente, essa questão, nós podemos fazer um exercício terapêutico a partir de agora. Bem, eu já sei que me encontro na família ideal. Não talvez a família que eu queira, ou que eu ache que seja o máximo, mas a família ideal para o meu processo evolutivo. Se eu estou na família ideal para o meu processo evolutivo, eu devo fazer o exercício de observar qual é a dinâmica dessa família. Que tipo de comportamento ela traz à tona para mim? Qual seria a resposta que eu consideraria ideal no sentido de comportamento que eu posso transformar, que eu posso modificar? E aí, aos poucos, nós vamos dando pequenos passos. Bem, se a minha questão é sempre que alguém fala algo ou alguma discussão que vem à tona, eu fico encolerizado, eu fico com raiva, fico com ressentimento, fico com ódio, ou então me acanho, me recolho, eu posso tentar uma atitude que seja diferente. Vamos tentar uma atitude oposta. Porque saindo da matriz do complexo, eu amplio minha própria percepção. Isso é fazer da família um laboratório de crescimento. Se não há modificação de padrão, se não há modificação de comportamento, fica difícil eu me perceber de uma outra forma. Então vamos fazer o exercício de tornar esse ambiente familiar algo mais agradável. Ou se não puder ser algo mais agradável, que pelo menos seja um exercício de laboratório, onde eu treino o ser integral para o exercício de todas as suas aptidões. E complementa Joana de Ângeles em Constelação Familiar. As experiências que se vão acumulando nos relacionamentos domésticos serão mais tarde automaticamente transferidas para a convivência fora do lar, quando as lutas são mais severas. Então nós temos que pensar também nos jovens, nas crianças que convivem conosco, que esse está sendo o padrão de relacionamento da sociedade para eles. E que tipo de comportamento que eu quero que meu filho tenha na sociedade? Que tipo de atitude eu quero que meus filhos tenham perante a vida? Se a atitude deles não é compatível com o que eu penso, é hora de modificar também a minha própria atitude, a minha própria postura. Porque ali se estabelece o modelo. Ali se estabelecem as bases para a transferência à sociedade. E se hoje nós reclamamos tanto da sociedade? Reclamamos tanto da política, dos governos, das instituições? Lembremos, somos nós mesmos que forjamos esses caracteres, essas personalidades, para que alcancem postos coletivos no futuro. E não negligenciemos a possibilidade de que os nossos filhos podem ser esses futuros governantes. E que tipo de postura está sendo treinada? Que tipo de líder eu estou criando para a sociedade para que possamos transformar o rumo das coisas que se encontram? Porque se achamos que está um caos, o não olhar para a família vai deixar que se permaneça o caos. Então é hora de chamarmos a atenção da consciência para que essas experiências sejam cada vez mais harmoniosas, sejam cada vez mais sinceras, que tenhamos cada vez mais uma autoridade que não seja autoritarismo. E hoje eu conversava com um amigo e ele me dizia muito bem, ele conseguiu traduzir de uma forma muito boa a questão, dizendo: olha, os princípios da família devem prevalecer. É lógico que a forma de se relacionar muda, porque eu não falo com o meu pai da forma que meu pai falava com o pai dele. E assim também os meus filhos não falam da mesma forma comigo como eu falo com meu pai. Agora o princípio do respeito tem que ser mantido. Antes criança mal podia falar, porque criança tinha que entrar quieta e sair calada. Não tinha direito à voz.
Outro dia eu conversava com um paciente, ele tinha uma questão muito grave com o pai dele. E aquilo estava se transformando num conflito muito sério, porque ele não se abria, o pai também não se abria. E trazia a ele reflexões e dores muito profundas. E eu propus a ele um exercício. Olha, seu exercício dessa semana é sentar ou então sair para conversar com seu pai. E fazer uma pergunta simples. Deixar que ele fale da infância dele. Você vai perguntar para o seu pai como foi a infância dele, como era o relacionamento dele com o seu avô. E ele levou esse exercício para casa. Na outra semana ele chega com o resultado. Mas Cláudio, que revelação. Eu achava o meu pai caladão, fechado, e muitas vezes, quando criança, eu me perguntei se ele me amava, porque eu via aquele homem carrancudo em casa, que não falava nada, só brigava, reclamava com a gente o tempo todo, e pensei que ele não nos amasse. E eu tive a sorte de pegar o meu pai num bom dia, e nós saímos para caminhar. Pegamos o calçadão e começamos a caminhar. Eu perguntei, pai, como era a sua infância? Como era o seu relacionamento com meu avô? Ele, meu filho, não queira nem saber. Atrás da porta tinha uma vara verde e uma mangueira. Então, criança, quando falava, já estava errada. E qualquer atitude que ele julgasse inconveniente, a vara verde e a mangueira entravam em ação. E eram surras homéricas. Eu apanhei muito, meu filho, apanhei muito. Hoje isso seria considerado um abuso, uma violência. Mas era a forma que o seu avô encontrava de nos educar. Portanto, meu filho, sua educação não é que eu te amasse, é porque eu tinha dores tão grandes na alma que eu não consegui desenvolver o afeto. E eu te amo, meu filho. Embora eu não tenha dito isso, acho que poucas vezes eu pude falar isso para você. Mas eu te amo da minha forma, do meu jeito. E aquele filho conseguia se reconciliar com o pai porque entendia a sua história. O pai certamente não havia sido o melhor pai do mundo, mas o melhor dentro do que ele poderia desenvolver dentro da paternidade. E aquela conversa possibilitou que eles reatassem elos profundos e o filho se libertasse do complexo perturbador, porque a dor era tremenda. Agora ele entendia o pai. Muitas vezes nós não conseguimos perdoar. E esse laboratório, essas experiências são muito dolorosas. Mas nós precisamos revisitá-las com os olhos do espírito imortal que somos. Se chegamos a uma família onde a violência fazia parte, certamente muitas vezes nós alimentamos essa violência no passado e retornamos a esse mesmo clã, não para pagar simplesmente, mas para aprender o que não mais repetir. E podemos nos libertar dessa dor do corpo, dessa dor emocional, fazendo o caminho de volta para que as nossas experiências fora da família sejam cada vez mais profundas também, no sentido de levar à sociedade a nossa contribuição, no sentido de trazer a esses dias atuais uma reflexão pautada nos valores do Espírito que possibilitam a libertação. E James Hollis, ele traz uma observação muito interessante quando diz que pode-se dizer que a tarefa psicológica mais importante do pai, mãe, não é facilitar as coisas, mas preparar a passagem para a separação total, para aquele estado subsequente que chamamos de idade adulta, oferecer segurança e confiança e, ao mesmo tempo, aos poucos, abandonar. Esse é o ponto crucial, paradoxal, da maternidade e da maternidade.
E parece que é um paradoxo, porque ao mesmo tempo que temos que criar laços de afeto para com os filhos, dentro do processo familiar, o nosso principal desafio é abandoná-los, entre aspas. Claro que não é um abandono emocional, afetivo, mas um abandono no sentido de entregar à sociedade um cidadão pronto para construir valores. Um cidadão pronto a respeitar as normas, as leis, a ter um comportamento ético. Um cidadão que respeite os outros, que saiba exercitar a afetividade, o carinho, que saiba respeitar as leis do trabalho, que saiba ter confiança em si mesmo e que, mesmo tendo as suas questões ainda por resolver, tenha vivido dentro do laboratório chamado família experiências que o tornem maduro. E isso tem sido uma falha constante dos nossos dias atuais, porque vemos jovens, vemos adultos que têm dificuldade de fazer esse movimento de ruptura, de saírem de casa, de construírem os seus clãs, porque os pais, por sua vez, têm as suas questões. É a chamada síndrome do ninho vazio. Pais que, por terem as suas feridas abertas, não conseguem libertar os filhos para que vivam as suas experiências necessárias. E olha o que Jesus já chamava a atenção há 2000 anos atrás. Aquele que quer me seguir deve abandonar pai, mãe, irmãos, filhos. O que Jesus queria dizer com isso? Que nós deveríamos abandonar, não fazer qualquer tipo de conexão familiar? Ou que não deveríamos perder contato com o que é mais importante, que é o desenvolvimento do ser integral que nós somos? Para isso nós nascemos. Para desenvolver todas as potencialidades do self, para prosseguir a jornada de individuação. Mas se permanecemos retidos dentro do clã familiar, de que forma faremos isso? De que forma nos libertaremos? Portanto, esse papel do abandono, de construir o abandono, é importantíssimo. E eu sempre me recordo, quando eu vejo isso, da minha experiência pessoal, que me permitam narrar, quando eu tinha 13 anos de idade, aí quando cheguei um dia em casa, tinha jogado bola, cheguei em casa, e aí meus pais vieram com a notícia: filho, tenho uma notícia boa para você. Aí eu fiquei logo alegre, notícia boa, não era todo dia. Qual é a notícia boa? Olha, vai ter um concurso para menor aprendiz, e nós já te inscrevemos. É, e como é isso, pai? É o seguinte, você vai lá, trabalha 4 horas, você estuda de manhã, trabalha de tarde, vai ter o seu salário, vai ter suas obrigações. E eu botei a mão na cabeça, na época ainda tinha um pouquinho mais de cabelo. Pai, mãe, e o meu futebol? Seu futebol você vai jogar, quando chegar em casa, quando tiver o final de semana, você joga o seu futebol. Eu fiquei pensando, não parecia uma boa proposta a princípio, né? Meu futebol, que tinha todos os dias, agora ia ficar limitado a alguns momentos. E eu teria obrigação, teria que ir para o trabalho e voltar. Mas, como não tinha muito jeito, já estava inscrito, fiz a prova, consegui ser aprovado e comecei aquela experiência aos 13 anos. Ia de ônibus, voltava de ônibus, ou ia andando, que não era tão longe assim. E o que era uma perda para aquele adolescente, depois eu comecei a perceber que foi um ganho para o adulto em termos de maturidade, desenvolvimento de responsabilidade, de saber lidar com o dinheiro, com os meios financeiros, de saber ajudar em casa quando tinha necessidade. Aquilo era um treino para a maturidade, para o abandono, que infelizmente hoje em dia, às vezes os pais não fazem com os filhos. Não que seja necessário todos trabalharem, não podem continuar estudando, mas que tenham também as suas obrigações, as suas responsabilidades. Se tiverem pessoas que sirvam no lar, que saibam que não são escravos, mas que são auxiliares, que cada um tem sua parte também.
de responsabilidade, porque tu, muitas vezes isso fica faltando e nós vamos perdendo a oportunidade de desenvolver a maturidade, de criar a maturidade, condições para que aqueles seres amadureçam. E Carl Gustav Jung diz o seguinte: o homem tem necessidade de uma sociedade mais ampla do que a família, em cujo círculo, demasiado estreito e contingente, acaba definhando espiritual e moralmente. A princípio, pode parecer contraditória essa frase em relação à família, mas a ideia de Jung é justamente essa, de que o ser deve ser treinado para o exercício de suas potencialidades mais amplas, mais profundas, do que simplesmente servir a sua própria família, ou do que ficar preso, arraigado à sua estrutura familiar e não ter oportunidade de construir e de observar sobre novas óticas. E nós temos que observar as lentes que as nossas famílias nos deram. Quais são as lentes que os meus pais trouxeram para mim que já não servem mais, que já não são mais adequadas e eu tenho que modificar essas lentes? As outras, as positivas,

espírito, que por ora era seu pai, se encontrava enfermo, imerso nas suas próprias questões, e que por ser portador de conflitos gravíssimos, não poderia oferecer mais do que tinha oferecido. Isso acontece com muitos de nós, que temos que olhar para o passado para reflexionar a respeito disso. E complementa Jung: se alguém estiver demasiadamente apegado aos pais, simplesmente transmitirá à família que fundar o mesmo tipo de ligação, no caso de conseguir fundar uma família. Desse modo, criará para seus filhos um ambiente psíquico tão lastimável como o que ele próprio talvez tenha tido. É por isso que nós temos que nos libertar de pai e de mãe. É uma das tarefas da psicologia que nós chamamos libertar-se de pai e de mãe. Não abandoná-los no sentido literal da coisa, não. Amá-los profundamente, mas libertar-se dos complexos perturbadores que muitas vezes eles nos trazem. E quantos permanecem presos? Eu não perdoo meu pai, não perdoo minha mãe por aquela atitude. E muitas vezes não percebemos o tempo que perdemos, as energias preciosas que perdemos ao não desenvolver o nosso processo psíquico. E Joana de Ângeles nos chama a atenção do Evangelho de Jesus. Quando buscado pela família, que lhe ignorava o ministério, duvidando da sua missão e assim tentando interrompê-la, quando ele punha os alicerces da boa nova nos corações, foi advertido por alguém que lhe disse: tua mãe e teus irmãos aí se encontram e chamam por ti. E Jesus, ciente da sua missão maior perante a família chamada humanidade, declarou: quem é minha mãe? Quem são meus irmãos? Senão todos aqueles que cumprem a vontade do meu Pai. Além dos laços familiares que temos nesta vida, temos por tarefa ampliar cada vez mais esses laços de fraternidade universal. Estabelecer dentro do laboratório da família uma convivência saudável, positiva, harmônica, construtora de valores, para que finalmente possamos entregar os nossos filhos à sociedade dizendo: eis aqui um cidadão que treinou os seus valores. Certamente que não sairão perfeitos, porque a perfeição é o nosso ideal. Temos as nossas limitações. Mas um ser que pelo menos entregamos em melhor condição do que recebemos espiritualmente. E assim caminharemos para a construção de uma sociedade melhor e mais fraterna. Ficam aqui as nossas reflexões, aguardando todos vocês para o nosso próximo encontro.

Nós estamos trabalhando o estudo reflexivo sistêmico das obras de Allan Kardec, do Evangelho de Jesus. Estamos no quarto módulo, a influência dos Espíritos em nossas vidas. Nós trabalharemos no encontro de hoje a influência dos Espíritos durante o sono corporal que todos nós temos diariamente, o que acontece nesse momento. O objetivo desse encontro é refletir sobre a influência dos Espíritos durante a emancipação do Espírito encarnado durante o sono. Vamos inicialmente meditar sobre a influência dos Espíritos durante o sono. Feche os olhos e entre em contato com você mesmo em essência, buscando sentir-se

um espírito imortal encarnado, interagindo com outros espíritos imortais, encarnados e desencarnados, muitos deles bons e outros imperfeitos. Qual o seu grau de consciência da influência dos espíritos durante o sono? Você tem consciência plena dessas influências? Tem desenvolvido os recursos espirituais para que o seu sono seja equilibrado? Deixe fluir os seus pensamentos e sentimentos, evitando qualquer mascaramento num processo de auto-engano. Seja verdadeiro, verdadeira com você, analisando-se com autenticidade.

Gradualmente vamos retornando ao estado de vigília para a nossa reflexão doutrinária. Toda nossa reflexão na noite de hoje vai partir da questão 471 do Livro dos Espíritos, quando Kardec pergunta: quando experimentamos uma sensação de angústia, de ansiedade indefinível ou de íntima satisfação, sem que lhe conheçamos a causa, devemos atribuí-la unicamente a uma disposição física? Então vejamos, a pergunta muito clara, e Kardec elenca aqui uma série de questões que acontecem no cotidiano das nossas vidas. Sensação de angústia, de ansiedade indefinível ou de íntima satisfação. Então, ele coloca dois elementos que são negativos e um elemento positivo. Sem uma causa definida. Então, não há uma causa para que a gente possa definir claramente para essa sensação de angústia, nem de ansiedade, e ou da íntima satisfação. Seria isso apenas algum problema físico, algo que nós tenhamos comido, como normalmente as pessoas falam, algo que nós, algum problema orgânico que nós estejamos sentindo? Vejamos a resposta. É quase sempre efeito das comunicações em que inconscientemente entrais com os espíritos, ou da que com eles tivestes durante o sono. A primeira parte da resposta nós já analisamos, nós já refletimos sobre os processos de obsessão, sobre a ação dos anjos de guarda e espíritos protetores nas nossas vidas. E agora ficou faltando a segunda parte da resposta, que é essas comunicações que acontecem entre nós e os espíritos durante o sono. Nós vamos agora voltar no Livro dos Espíritos para a questão 400. Kardec pergunta: o espírito encarnado permanece de bom grado no seu envoltório corporal? Esse capítulo do Livro dos Espíritos é o capítulo que fala sobre a emancipação da alma ou emancipação do espírito do seu corpo. Então ele começa com essa questão: se nós encarnados permanecemos de bom grado no corpo que utilizamos. É como se perguntasse se ao encarcerado agrada o cárcere. O espírito encarnado aspira constantemente à sua libertação e tanto mais deseja ver-se livre do seu invólucro, quanto mais grosseiro é este. Então, a resposta é muito clara, que sempre que há possibilidade, o que o espírito faz, ele deixa o corpo para viver a liberdade do espírito desencarnado, mesmo ainda encarnado. E aí, a partir dessa questão, nós vamos adentrar no que nós fazemos quando estamos fora do corpo. Vai depender sempre das nossas predisposições. Tudo aquilo que nós estudamos até agora acerca do discernimento, do que nós somos convidados a fazer em termos das escolhas conscienciais, são aplicadas também para o espírito emancipado do seu corpo. Então, vejamos, a partir da questão 401, Allan Kardec vai adentrar nessa questão da emancipação durante o sono. Se a pessoa, uma pessoa que tem uma vontade de dormir o tempo todo, pode ser um processo de fuga do corpo? Sim.
Pode ser um processo em que a pessoa rejeita a vida no corpo físico e aí deseja viver como espírito desencarnado, desdobrado do corpo, fazendo aquilo que lhe aprouver, nem sempre boas coisas. Porque quando há essa fuga do dever, nem sempre nós vamos fazer boas coisas durante o sono do corpo físico. Na verdade, a pergunta é se isso tem a ver, a questão do envoltório grosseiro tem a ver com o espírito mais evoluído ou não. Quanto mais evoluído é o espírito, os corpos que nós ainda temos no planeta Terra são corpos muito grosseiros. Estamos muito mais para ainda, em termos de corpos, para o troglodita do que para uma vida de maior superioridade. Então a Terra vai ainda entrar no terceiro estágio de evolução, ainda não entrou, que é o estágio da regeneração. Que nesse estágio que nossos corpos vão começar a sofrer mutações, isso é colocado no livro Transição Planetária, vão começar a passar por mutações que vão tornar o nosso corpo um pouco menos grosseiro do que ele é hoje. Então o que acontece? Quanto mais evoluído é o espírito, mais ele sente o peso do corpo físico. Claro, o espírito mais evoluído, ele tem um perispírito mais evoluído, mas o nosso corpo ainda na Terra é um corpo muito embrutecido. Então, ele vai tender não a ficar fora do corpo, mas sempre que possível, se refazer fora do corpo. Então, aquele corpo grosseiro, para as pessoas sensualistas, o corpo grosseiro é muito prazeroso. Então, a pessoa que vive para fazer sexo, vive para comer, vive para as questões puramente fisiológicas da vida, o que que acontece? Essa grosseirice do corpo é prazerosa. Então, ela está no corpo de bom grado. Já o espírito superior, o espírito que já tem uma certa envergadura, ele, quando vem em missão na Terra, ele concorda em vir em missão. Nós vamos ver uma pergunta daqui a pouco sobre isso, porque ele sabe que durante o sono, pelo menos, ele vai poder se refazer na dimensão espiritual dessa grosseirice energética que ainda temos no nosso planeta. Tá? Então vejamos a questão 401. Durante o sono, a alma repousa como o corpo? Então, se o espírito dorme, né? É a pergunta que Kardec faz aqui. Não, o espírito jamais está inativo. Durante o sono, afrouxam-se os laços que o prende ao corpo. E não precisando este, então, da sua presença, ele se lança pelo espaço e entra em relação mais direta com os outros espíritos. Então, todos os dias acontece isso. Ao dormirmos, o corpo dorme, mas o espírito não dorme. Como o espírito não dorme, o que que ele vai fazer? Ele vai fazer aquilo que lhe aprouver. Vai entrar em contato com os espíritos encarnados e desencarnados, que são afins dele. Pela lei de afinidade, nós vamos nos encontrar com aqueles que se afinizam conosco, tanto no corpo quanto fora do corpo. Vejamos a questão 402. Como podemos julgar da liberdade do espírito durante o sono? Como que nós podemos entender essa liberdade do espírito durante o sono? Pelos sonhos. Quando o corpo repousa, acredita-o, tem o espírito mais faculdades do que no estado de vigília. Lembra-se do passado e algumas vezes prevê o futuro.
adquire maior potencialidade e pode pôr-se em comunicação com os demais espíritos, quer deste mundo, quer do outro. Então, o que os benfeitores estão dizendo aqui? Nosso corpo, mesmo com a nossa bagagem espiritual, maior ou menor, o corpo sempre absorve muito das potencialidades do espírito. Quando ele se desdobra do corpo, durante o sono, como eles dizem aqui, ele vai ter mais faculdades do que quando estava no estado de vigília. Então é possível, durante o sono, nós recordarmos de fatos acontecidos em existências anteriores. Isso é muito mais comum do que as pessoas pensam. Elas se ligam nessa questão. Porque muitas vezes a pessoa tem sonhos que esteve vivenciando determinadas situações que ela acredita ser fantasiosas, mas na verdade são situações vividas no seu passado espiritual. Pode acontecer de haver o sonho chamado sonhos premonitórios, que são sonhos em que a pessoa projeta a mente no futuro e tem previsões do que vai acontecer no futuro. Existem pessoas com capacidade de prever o futuro de tal forma que detalhes de acontecimentos futuros a pessoa consegue registrar durante o sono. E nesses detalhes, às vezes, morte de pessoas, acidentes e tudo mais, são possibilidades que o espírito tem. É claro que para lembrar-se dos sonhos nesse nível, é preciso ter uma sensibilidade um pouco maior. Todos os espíritos têm o potencial, agora nem todos vão registrar aquilo que acontece durante o período do sono. Tem até uma questão que nós vamos ver daqui a pouco sobre isso. Mas vamos continuar aqui na 402. É uma resposta bem longa. Dizes frequentemente: tive um sonho extravagante, um sonho horrível, mas absolutamente inverossímil. Enganaste. É a miúde uma recordação dos lugares e das coisas que vistes ou verás em outra existência ou em outra ocasião. Estando entorpecido o corpo, o espírito trata de quebrar seus grilhões e de investigar no passado ou no futuro. Então aqui fica muito claro aquilo que nós acabamos de comentar. Muitas vezes a pessoa acha que é fantasia, mas pode ser algo que ela já viveu ou algo que ela viverá, que gera fenômenos. Por exemplo, muitas vezes você está passando por uma determinada situação e você tem a impressão que já ter vivido aquilo. Mas eu já vivi isso. Né? Viveu quando? No período do sono, você antecipou aquela experiência. Quando você vive no momento presente aquilo, a sensação é como se já tivesse vivido, porque viveu mentalmente, mentalmente não, porque o espírito, ele consegue, porque nós já vimos isso no módulo sobre a presença amorosa de Deus em nossas vidas, que para o espírito, na sua essência, que tempo que existe? Único tempo, presente. O passado e o futuro, para o espírito, são presentes quando ele se ocupa com eles. Se o espírito se ocupa do passado, esse passado se torna presente. Se ele se ocupa do futuro, esse futuro se torna presente. Então, no nível essencial, nós desenvolvemos, na verdade, dois atributos divinos, né? Lembro que nós vimos a eternidade e a onisciência divinas.
quando nós focamos o tempo presente e desenvolvemos a nossa capacidade de projetarmos no futuro ou regredirmos no passado. Na verdade, não é uma regressão do espírito, mas uma regressão na memória do espírito, acessando conteúdos já vividos. E isso é muito comum durante o sono. E a pessoa tem essa, ou não se lembra quando retorna ao corpo, ou se lembra de maneira vaga, acreditando que é um sonho, como os benfeitores dizem aqui, inverossímil, mas que na verdade são situações vividas. Prossigamos na resposta. Pobres homens, que mal conheceis os mais vulgares fenômenos da vida, julgai-vos muito sábios, e as coisas mais coimezinhas vos confundem. Nada sabeis responder a estas perguntas que todas as crianças formulam. Que fazemos quando dormimos? Que são os sonhos? Claro que isso aqui foi falado no século XIX. Hoje já se sabe muito a respeito, muito assim, do ponto de vista um pouco materialista ainda do termo, já se conhece muita coisa do sono, do chamado do sono e dos sonhos. Como funcionam as ondas cerebrais, como a questão do sono REM, que os olhos fazem movimentos rápidos, e é nessa fase que nós sonhamos e lembramos dos sonhos. Uma série de recursos a medicina já desenvolveu, a neurologia, e descobriu-se muita coisa. Mas as concepções ainda são muito materialistas. Admitir, por exemplo, a emancipação do espírito, do seu corpo durante o sono, é praticamente totalmente ignorado pelas ciências ainda, de um modo geral. Então essa exclamação dos benfeitores aqui é muito, muito ainda atual. Pobres homens que mal conheceis os mais vulgares fenômenos da vida. Por quê? Nós, ainda a humanidade, de um modo geral, desconhece a verdadeira vida, que é a vida do espírito, ficando focada apenas no corpo. Mas continuemos aqui com a resposta. O sono liberta a alma parcialmente do corpo. Quando dorme, o homem se acha por algum tempo no estado em que fica permanentemente depois que morre. Então, o sono é uma pré-morte. As pessoas que têm medo da morte devem lembrar que todos os dias elas morrem. Todo dia nós morremos. Porque é exatamente isso que é a morte. A morte é nós sairmos do corpo e irmos para um ambiente que nós gostamos de estar. Então, aqueles que gostam de uma vida sensualista vão para onde? Para as colônias espirituais superiores? Eles vão para as regiões umbralinas, para as regiões trevosas, com as companhias espirituais que são afins, os próprios obsessores, comparsas do passado, são as companhias que nós vamos ter durante o sono. Se nós já queremos ter uma vida de equilíbrio e fazemos esforços para isso, para nos tornarmos mais conscientes, para onde nós vamos? Nós vamos também para as escolas, para ambientes equilibrados que os nossos mentores espirituais nos levarão para aprender, para realizar tarefas na dimensão espiritual. Tudo isso é possível acontecer todos os dias durante o sono. E é exatamente isso que o espírito vai fazer quando estiver na dimensão espiritual definitivamente. Aqueles que vivenciaram o mal vão se unir com os afins nas regiões inferiores do planeta.
Aqueles que realizaram o bem, de acordo com as suas possibilidades, vão para as colônias espirituais mais ou menos elevadas para vivenciar aquilo que já vivenciavam durante a vida do corpo. Então, não há por que temer a morte. É claro que aqueles que vivem nas regiões inferiores, né, ficar lá um bom período não vai ser agradável. Tiveram sonos inteligentes, os espíritos que, desencarnando, logo se desligam da matéria. Esses espíritos, quando dormem, vão para junto dos seres que lhes são superiores. Com estes, viajam, conversam e se instruem. Trabalham mesmo em obras que se lhes deparam concluídas, quando volvem, morrendo na terra, ao mundo espiritual. Ainda esta circunstância de molde a vos ensinar que não deveis temer a morte, pois que todos os dias morreis, como disse um santo. Então vejamos, o que, que os benfeitores estão querendo dizer aqui com sonos inteligentes? O que, que é esse sono inteligente? Olha como interessante as palavras, né? Os psicólogos hoje, alguns, acham que estão descobrindo a pólvora. O que é o sono inteligente que eles estão dizendo aqui? Inteligência consciencial, que é um aprofundamento da chamada inteligência emocional. Porque aqueles que já vivem como seres conscienciais vão ter sonos inteligentes. O que é o sono inteligente? É o sono em que nós vamos realizar o bem no limite das nossas forças. Quem faz esforços de realizar o bem quando está no corpo, durante o sono vai buscar simplesmente o prazer pelo prazer? Jamais. Essa inteligência consciencial faz com que o espírito se desligue da matéria. Não é um desligamento total, parcial. Agora, se ele já estava desligado da matéria quando estava no corpo, uma vez morrendo o corpo, ele volta para o ambiente espiritual de uma forma muito natural, porque já viveu isso. Então, essa inteligência consciencial é exatamente esse trabalho que nós fazemos conosco. Então, quando dormimos, vamos para junto dos seres que lhes são superiores, os nossos anjos de guarda, os nossos espíritos protetores, e vamos, em sintonia com esses espíritos, trabalhar. Nós vamos estudar, nós vamos participar de palestras, de congressos, de tarefas mesmo no mundo espiritual, e como eles dizem aqui, trabalha até em obras que se lhes deparam concluídas quando envolvem a vida espiritual. Interessante, né? Que a gente acha que o sono é assim, um tempo meio inútil, que a gente passa ali 6, 7 horas, 8 horas, alguns chegam até 9, 10 horas, mas dependendo, é claro, o espírito laboroso, as horas de sono vão ser aproveitadas para a sua evolução espiritual. Então, isso que é ter um sono inteligente. Estar em contato com os nossos anjos de guarda, espíritos protetores. Então, se esse sono inteligente seria uma forma de acessar essa programação, exatamente isso. É uma forma de nós nos mantermos atualizados nessas informações e nesse trabalho que os benfeitores fazem conosco antes de encarnarmos. Porque se nós perdermos o contato com isso, o que, que acontece conosco? As chances de dar certo vão ser pequenas. É mais provável que nós desviemos da rota daquilo que foi contratado. Agora, se durante o sono nós buscamos nos esforçar
para estar em contato com os benfeitores, continuando a nossa instrução, continuando a participar dos seminários, das palestras, das instruções individuais que eles nos oferecem a cada momento, o que vai acontecer? O nosso rumo, né, vai ser bem mais seguro, porque nós estaremos em contato com a programação das nossas vidas. Por isso o sono é inteligente, né? Utilizado de uma forma inteligente consciencialmente para nos mantermos no bem e na programação que fizemos antes de encarnar. Isto pelo que concerne aos espíritos elevados. Pelo que respeita ao grande número de homens que, morrendo, têm que passar longas horas na perturbação, na incerteza de que tantos já vos falaram, esses vão, enquanto dormem, ou a mundos inferiores à terra, ou onde os chamam velhas afeições, ou em busca de gozos que são mais baixos do que os que em que aqui tanto se deleitam. Vão beber doutrinas ainda mais vis, mais ignóbeis, mais funestas do que as que professam entre vós. Então vejamos que existem as duas possibilidades sempre, né? Sempre as duas possibilidades: o bem ou o mal para nós mesmos. Então, o que que eles estão falando aqui? O parágrafo anterior fala da nossa busca dos espíritos superiores, que nos são superiores, para nos mantermos conectados com a nossa programação de vida, com o nosso propósito existencial, com tudo que existe de superior na vida. Caso nós não nos disponhamos a esse contato com os benfeitores espirituais, o que nos resta? Nos resta o contato com seres ainda empedernidos do mal, que vão, durante essas horas, nos perturbar. Então, a pessoa que, pela índole dela, ela busca contatos menos felizes, pelo movimento que ela tem durante o dia, ela busca contatos menos felizes, o que vai acontecer? Basta sair do corpo que a pessoa vai para os ambientes próprios para esse movimento interno delas. Muitas pessoas que mascaram determinadas situações no mundo físico, quando elas estão desdobradas do corpo na dimensão espiritual, as máscaras caem, né? Como é próprio da dimensão espiritual, seja na morte, que ela cai definitivamente, seja durante o sono, que a pessoa tira a máscara para viver aquilo que aprouver a ela. Então, o que ela faz? Quando ele fala mundos inferiores à terra, o que eles estão referindo aqui? Ele está falando a terra aqui, a crosta terrestre, onde estão os encarnados. E que mundos inferiores à terra são esses? As regiões umbralinas e as regiões trevosas, que são nas furnas que estão no subsolo do próprio planeta. Então, ali, o Livro dos Espíritos é um livro que traz nas generalidades aquilo que depois foi revelado nas especificidades. Hoje, no movimento espírita, tem uma corrente que quer ser mais kardeciana que o próprio Kardec. Kardec disse muito claramente que as obras básicas não continham toda a revelação dos espíritos e que futuramente haveria um delineamento maior dessas revelações. Então, tem muita gente querendo ignorar tudo aquilo que veio depois de Kardec, como se fosse todo o conhecimento da humanidade
coubessem cinco obras. Impossível cinco obras falar de tudo que funciona, de todo o funcionamento espiritual do universo. Nem se fosse para falar do universo físico, do ponto de vista material, não daria para ser falado em cinco obras. Quanto mais do universo moral, espiritual e tudo mais. Então, o que eles falaram? Eles falaram de uma forma genérica, para que no futuro viessem as revelações para falar das especificidades. O que André Luiz fez? O que Ivone Pereira fez? Né? Aliás, Camilo Castelo Branco, através da Ivone Pereira, né? Revelando as regiões umbralinas. O André Luiz também descrevendo toda a realidade das regiões umbralinas. Filomeno de Miranda, com os livros sobre obsessão, descrevendo as regiões trevosas com detalhes muito específicos. Está tudo aqui, ó. Todas essas descrições estão aqui. Quando eles falam aqui que as pessoas vão para esses mundos inferiores, onde os chamam velhas afeições, em busca de gozos que são mais baixos do que os que aqui tanto se deleitam. Quem já leu, por exemplo, Sexo e Obsessão, de Filomeno de Miranda, que fala da cidade perversa? Essa cidade perversa é uma cidade no mundo espiritual, nas regiões trevosas, especialista nas aberrações sexuais. Aberrações sexuais das mais diversas possíveis. Filomeno descreve no livro Sexo e Obsessão um desfile de carros alegóricos em que cada carro alegórico era uma aberração sexual. Então tinha o carro alegórico da pedofilia, o carro alegórico da pornografia, o carro alegórico do voyeurismo, de várias, todas essas aberrações sexuais. Então o que acontece com o espírito sensualista que deseja fazer sexo sensualista para obter prazer a qualquer custo? Se ele não reprime no corpo físico, né, ou realiza no corpo físico, mas permanece ainda insatisfeito, o que ele vai fazer? Saiu do corpo, ele vai se beber nessa fonte, como ele diz aqui, gozos mais baixos do que os que aqui tanto se deleitam. Doutrinas mais ignóbeis, mais funestas do que as que professam entre vós. Então, existe desde um cardápio enorme para todos os gostos, né? Desde aberrações sexuais, doutrinas ligadas ao anarquismo, à autocracia e tudo mais, em que as pessoas vão ali, absorvem tudo aquilo e trazem para o estado de vigília, para colocar isso para a sociedade, e serve de instrumentos, né, de marionetes aos espíritos que fomentam esse tipo de coisa. Uhum. Esses artistas e cineastas, escritores se baseiam nessas regiões para escreverem livros e filmes, sim, exatamente. Quando se fala, por exemplo, daqueles zumbis de filmes de terror e tudo mais, é tudo inspirado nessas regiões, em que essas pessoas vão, bebem naquela fonte, uma fonte totalmente poluída, e trazem isso e materializam em livros, em filmes. Hoje está muito comum, principalmente entre adolescentes, os filmes de vampiro, de lobisomem, de tudo mais. O que é o lobisomem, se não o fenômeno de zoantropia, de licantropia, o ser humano que se transforma em lobo, e por um processo de culpa, de hipnose espiritual. Nessas regiões em que as pessoas vão e ficam ali horas,
bebendo naquela fonte e trazendo isso para o mundo físico, né? É uma situação muito, ainda muito triste do planeta Terra, mas muito comum e usual entre as pessoas. São admirados, né? Porque nós vivemos um mundo ainda extremamente doente, né? Pergunta de uma pessoa que vivia de forma sensualista e deseja mudar isso. Se ela precisa mudar não apenas no mundo, no estado de vigília, mas também durante o sono. Claro, se ela está buscando a mudança é do espírito. Não importa se ele está no corpo ou fora do corpo, a mudança é do espírito. O que muitas vezes as pessoas chamam de mudança, não é mudança, é o quê? Repressão de sentimentos. Tá? Então vamos adentrar essa questão do repressão de sentimentos. Se a pessoa, por exemplo, reprime a sua sexualidade, no sentido de que ela reprime as manifestações grosseiras que elas gostariam de ter, para obter prazer a qualquer custo. O que vai acontecer quando elas saem do corpo? Elas vão ter sonhos eróticos. Tem gente que acredita que o sonho erótico é puramente imaginação, por ilusão. Lá no livro Sexo e Obsessão, fala dos encarnados que iam para a cidade perversa se locupletar com espíritos desencarnados. Existe sexo entre encarnados e desencarnados. Então, os desencarnados entre eles, sem fluido animalizado, não tem como ter sexo. Agora, com o encarnado, é possível. Então, a pessoa se desdobra do corpo e vai viver a sexualidade que ela gostaria. O sexualismo, na verdade, né? Não é a sexualidade. A sexualidade é um atributo da criatura. Agora, o sexualismo, que esse culto ao sexo, ela vai viver como, entre aspas, ninguém está vendo, né? Então, ninguém está vendo, ela solta a franga. Ela faz o que ela sente vontade, mas que no estado de vigília ela não faria. Porque existem pressões sociais, existe uma série de questões que ela reprime enquanto está no corpo. Mas fora do corpo, como ninguém está vendo, e se alguém ver, não lembra depois, né? Aí ela se dá o direito de fazer o que lhe aprouver. E aí o que acontece? Quando ela volta para o corpo, como que a pessoa volta para o corpo? Se ela passou 6 horas, 7 horas, 8 horas em companhia dos benfeitores espirituais, ao mesmo tanto de horas em companhia desse tipo de espíritos aqui, nesse tipo de ambiente. Vai ser diferente a forma como ela vai voltar ao corpo no final das orgias ou das as manifestações esdrúxulas e tudo mais? Completamente diferente, né? Uma, ela vem vitalizada, energizada, toda abastecida para continuar no estado de vigília a realizar o bem no limite das forças. No outro, ela vem desvitalizada, depauperada, angustiada, perturbada. E é claro que nesse estado de perturbação, ela fica minada até nas possibilidades de mudança. Então, voltando à pergunta, o que que a pessoa necessita? Novamente, aquilo que nós temos trabalhado desde o início deste módulo. Desenvolver o discernimento, desenvolver a capacidade de querer. Eu quero verdadeiramente mudar isso na minha vida ou estou fingindo que quero? Porque a repressão é o movimento em que a pessoa quer negar a lei de liberdade. Ela diz para ela mesma, eu não posso agir assim. Quando ela fala que não pode, o que ela está fazendo?
ela está realmente transmutando a vontade de realizar? Não. Ela está reprimindo a vontade. Para que um processo seja transformador, as leis divinas devem ser amadas e respeitadas. A começar pela lei de liberdade. Por que que a pessoa não pode? Ela pode. Não convém. A pessoa que busca o sono inteligente é a pessoa inteligente consciencialmente. Como que o inteligente consciencialmente age? Ele faz escolhas. Eu posso viver isso, mas não me convém. O que me convém é uma vida de maior equilíbrio, tanto no corpo quanto fora do corpo. É isso que eu quero para a minha vida. Ao tomar essa decisão deve fazer parte da vida dela, como uma verdade que ela está desenvolvendo, e não como um movimento auto-enganoso. Eu quero um peronomútil, né, como dizem os nossos irmãos hispanos, e continuo agindo de conformidade com aquilo que ela diz que quer, mas na verdade, lá no fundo, não quer. Então, se as nossas lembranças, porque nem sempre nós lembramos dos sonhos, mas se de manhã cedo nós acordamos mal, acordamos com o corpo moído, como as pessoas falam, como se tivesse tomado uma surra, acordamos desvitalizados, acordamos perturbados, podemos aventar que boa coisa nós não estamos fazendo durante o sono. Nós estamos em companhia de espíritos obsessores, comparsas, de farra, de tudo mais, que nós podemos estar tendo um discurso no estado de vigília e uma vida diferenciada durante o sono do corpo. Se nós acordamos bem, dispostos, alegres, com alegria existencial, não com euforia, alegria existencial, dispostos a realizar o bem no limite das nossas forças, podemos ter certeza que nós ficamos todo esse período realizando coisas boas em conjunto com os nossos benfeitores espirituais. Então, independente da lembrança do que fizemos ou não, porque o corpo físico ainda absorve muito das nossas lembranças, as sensações que nós temos numa situação ou na outra são, elas não têm como serem enganosas. Não dá para a gente se auto-enganar. Não, mas essa sensação é porque eu comi alguma coisa diferente antes de dormir e por isso que eu fiquei assim. A gente pode até fingir, mas lá no fundo nós estamos querendo passar por cima da nossa consciência. As sensações vão mostrar muito bem para nós o que nós estamos fazendo. Se nós estamos num processo repressor de sentimentos e de pensamentos, ou se nós estamos num processo transformador de pensamentos e sentimentos. Faz sentido isso, gente? Então, foi muito boa a pergunta e nós aprofundamos para que isso que os benfeitores coloquem, que o sono seja inteligente, é muito significativo, muito importante para todos nós. Muito boa pergunta. Se essa repressão de sentimentos pode gerar o medo de dormir, sim. Pode gerar, por quê? A pessoa que tem o medo de dormir, o que, que ela tem medo? Ela tem medo exatamente dessas companhias espirituais que ela vai ter durante o período do sono. Então, se o movimento dela não é um movimento profundo, porque quando é profundo, tanto no estado de vigília quanto fora da vigília, no estado do sono, é o mesmo, porque é do espírito. Não é do corpo essa decisão, é do espírito. Mas quando a decisão é de faz de conta, eu quero, porém, como os benfeitores dizem na questão 909, eu quero, mas
lá no fundo, no fundo, eu comprazo com a viciação e, no fundo, no fundo, eu não quero, porque eu não quero fazer os esforços de mudança, se isso acontece, o que vai ocorrer? A pessoa sente medo. E aí, muitas vezes, se dopa para dormir. Porque dopada, o que vai acontecer? O desdobramento vai acontecer do mesmo jeito. Só que o bloqueio do cérebro físico vai ser maior. Então, quando ela volta para o corpo físico, parece que foi tudo bem. Né? Porque houve um processo apenas de bloqueio das funções cerebrais, de uma forma bem intensa. Então, esse bloqueio que normalmente o corpo já faz, vai ser mais intensificado com um psicotrópico. E aí a pessoa acorda, não se lembra de nada, acha que está tudo bem. Então é importante que nós façamos esforços para sermos saudáveis espiritualmente. Desenvolver essa inteligência consciencial. Se o corpo responde em fadiga ao esforço de mudança, não. Porque o esforço de mudança, ele é um processo extremamente vitalizador. Às vezes o que nós chamamos de esforço não é esforço, é forçar-se. Tá? Quando nós forçamos um processo, é exatamente o processo repressivo. Você reprime e aí essa repressão gasta energia. É um gasto de energia que pode gerar fadiga no corpo, no sentido de que é tanta energia sendo usada na repressão que a pessoa se cansa do processo. Já o esforço, que deve ser um esforço fruto de um aprendizado, esforço continuado, é um processo gradativo, é um processo suave em si mesmo. É aquilo que Jesus ensina, o meu jugo é suave, o meu fardo é leve. Então, como é suave, ele é extremamente vitalizador. Quanto mais esforço nós fazemos, mais ímpetos, mais vontade nós temos de fazer esforços e nos beneficiar desse esforço. É algo que transforma o espírito de dentro para fora. E tudo que transforma o espírito torna o nosso perispírito mais sutilizado e o corpo físico recebe os impactos positivos desse equilíbrio. Então ele se equilibra junto com o corpo fluídico e com o espírito. Já quando a pessoa se força, o que acontece? Ela está ignorando a lei de liberdade. E se nós desprezarmos a lei de liberdade, qualquer uma lei divina, nós estamos na contramão da vida. Não é possível transformação reprimindo qualquer lei divina em nossas vidas. Aí nós vamos desenvolver pseudo-virtudes e não virtudes. Todo o processo de repressão da lei divina forja pseudo-virtudes. Todo o processo de cumprir e amar as leis divinas nos auxilia a desenvolver as virtudes essenciais da vida. E todas as vezes que nós desenvolvemos virtudes, o resultado é saúde no nível mais profundo. Então não há fadiga. Há o contrário. Há um movimento de você sentir tão bem que você deseja mais e mais agir assim. Continua os benfeitores. E o que gera simpatia na Terra é o fato de sentir-se o homem, ao despertar, ligado pelo coração àqueles com quem acaba de passar 8 ou 9 horas de ventura ou de prazer. Também as antipatias invencíveis se explicam que é pelo fato de sentirmos em nosso íntimo que os entes com quem antipatizamos têm uma consciência diversa da nossa. Conhecemos-los sem nunca os termos visto com os olhos. É ainda o que explica a indiferença de muitos homens. Então aqui já eles estão falando de processos de ligação com pessoas encarnadas ou desencarnadas. Durante o sono nós entramos em contato tanto com encarnados quanto com desencarnados. Como ele diz aqui, 8, 9 horas, um pouco mais, um pouco menos. E vai gerar tanto as simpatias. Às vezes a gente vê uma pessoa pela primeira vez.
e simpatiza intensamente com essa pessoa. Fala assim, não, eu já conheço fulano, essa pessoa não é estranha para mim. Pode ser uma lembrança de uma existência anterior, mas pode ser também, além da existência anterior, que você já esteve com ela, também lembranças de visitas que você teve a essa pessoa quando no estado do sono. Da mesma forma, as antipatias. Você nunca viu a pessoa na vida, vê pela primeira vez e sente que alguma coisa esquisita tem. Porque são pessoas que não têm a mesma afinidade, a mesma consciência que nós. E aí, esse processo tem a ver com a lei de afinidade. Uns mais simpatia, outros mais antipatias. Agora, como todos nós somos convidados a nos amar como irmãos, é importante que nós não simplesmente aprofundemos nas simpatias e desprezemos as antipatias. Porque se tem uma antipatia, é porque existe alguma coisa a ser trabalhada naquela relação. Se for possível, muito bem, né? Porque muitas vezes o outro também é antipático a nós e não quer saber de nós. Então, é respeitar o direito do outro de não querer estar na nossa presença, né? Não cuidam de conquistar novos amigos, por saberem que muitos têm que os amam e lhes querem. Numa palavra, o sono influi mais do que supondes na vossa vida. Então, essas pessoas que sabem que têm muitos amigos na dimensão espiritual podem entrar na indiferença em relação a novos amigos, que não é legal também, né? Porque a pessoa acaba não ampliando as suas relações, e ampliar as relações é uma das coisas que nós estamos fazendo quando estamos no corpo físico. Então, como ele diz aqui, concluindo já o assunto, numa palavra, o sono influi mais do que supondes na vossa vida. Então, nós podemos dizer com toda certeza, nós vivemos o tempo todo em dois mundos, não apenas pelas energias que captamos do mundo espiritual, mas pela vida espiritual que nós manifestamos quando estamos fora do corpo. Graças ao sono, os espíritos encarnados estão sempre em relação com o mundo dos espíritos. Por isso é que os espíritos superiores assentem sem grande repugnância encarnar entre vós.

sono é a porta que Deus lhes abriu para que possam ir ter com seus amigos do céu. É o recreio depois do trabalho, enquanto esperam a grande libertação, a libertação final que os restituirá ao meio que lhes é próprio. Então, desse parágrafo aqui é interessante para uma reflexão para nós, né? Se os espíritos superiores necessitam o contato com seus pares para não falirem no trabalho que têm a desempenhar, imaginemos nós. Então, nós podemos dizer que nós somos tarefeiros, não somos missionários como espíritos superiores são. Somos tarefeiros. Agora, para que nós possamos sintonizar com as tarefas, o que é fundamental? Fundamental que nós utilizemos o discernimento, utilizemos a obediência, a resignação, essas três virtudes que nós temos trabalhado nesse módulo do nosso estudo reflexivo, que são as virtudes que nos ligam, nos conectam com os espíritos superiores. Se eles precisam de estar em contato com outros espíritos superiores, nós necessitamos disso como o ar e a água para viver, né? Para que nós vivamos bem e realizemos as ações necessárias para a nossa vida e que nós realizemos aquilo que nos compete fazer quando estamos no mundo físico, né? Então, durante o sono é o momento, mesmo que nós estejamos com dificuldades, que nós as experiências, desafios sejam enormes, inúmeras nas nossas vidas, o que podemos fazer sempre durante o sono? Né? Ir nos retemperar, nos reabastecer em contato com o nosso anjo de guarda, né, com os espíritos superiores, se nós pedirmos e nos colocarmos realmente dispostos a segui-los. Porque às vezes nós pedimos com a boca, mas o coração está bem voltado para os outros lá de baixo, né, das regiões inferiores. E aí saiu do corpo, a gente vai para onde o nosso coração, né, onde o nosso tesouro, aquela palavra, a frase de Jesus, onde está o teu tesouro, estará o teu coração. Se o nosso tesouro estiver na dimensão superior, realmente esforçando para melhorar a nós mesmos, nós estaremos com eles. Agora, se o nosso tesouro estiver nos gozos, nas doutrinas esdrúxulas e tudo mais, o nosso coração estará com eles também. Como que se dá o contato do espírito durante o sono em relação ao futuro? Na verdade, o tempo que nós conhecemos como passado, presente e futuro não existe. Isso já tem comprovações físicas. Né? A teoria da relatividade que Einstein desenvolveu tem a ver com isso. O tempo é relativo. Relativo não no sentido psicológico apenas do termo, mas do ponto de vista de acontecimento realmente. Passado, presente e futuro coexistem ao mesmo tempo. Para nós ainda é difícil entender, mas como que o futuro já existe se ele é o futuro, é o vir a ser? É que a nossa dimensão ainda é linear. Passado está aqui, presente está aqui, futuro está aqui. E o processo é circular. Então imaginemos uma linha, que é esse tempo linear que a gente pensa que ele acontece. Passado está lá atrás, presente está aqui na minha frente, futuro está lá adiante. Dentro da visão einsteiniana de tempo, ele é circular. Então, passado se interpenetra no presente, que se interpenetra no futuro. Por isso que existe o sono premonitório. Por isso que quando o espírito se ocupa do futuro, ele está vivenciando esse futuro aqui agora.

É o que nós vimos na presença amorosa de Deus em nossas vidas, e nessa questão aqui sobre o sono, acontece quando, emancipados do corpo, nós nos ocupamos do futuro, nós podemos antecipá-lo. Tá? É um pouco complexo para o entendimento, mas é só lembrar da figura do círculo em relação à linha, né? Não é uma linha, é um círculo. O sonho é a lembrança do que o espírito viu durante o sono. Notai, porém, que nem sempre sonhais. Que quer isso dizer? Que nem sempre vos lembrais do que vistes, ou de tudo que haveis vistos enquanto dormíeis. É que não tendes, então, a alma no pleno desenvolvimento de suas faculdades. Muitas vezes apenas vos fica a lembrança da perturbação que o vosso espírito experimenta à sua partida ou no seu regresso, acrescida do que resulta do que fizestes ou de que vos preocupa quando despertos. Então vejamos, muito interessante essa explicação dos benfeitores aqui, porque é exatamente assim que a ciência vem explicando o sono nos últimos tempos. As pesquisas mais recentes, e principalmente dentro da psicologia transpessoal, explica o sono e os sonhos dessa maneira. O que acontece? Todos nós sonhamos todos os dias. Se nós não sonhássemos, o sono não seria profundo e seria extremamente prejudicial ao repouso, do corpo físico mesmo. Não falando nem do espírito, do corpo físico. Então, o que acontece? Como o cérebro ainda é muito denso, materializado, nem sempre nós vamos ter a sensibilidade para lembrar do que aconteceu durante o sono. E o que vai acontecer na maioria das vezes? Quando nós vamos dormir, tem os chamados sonhos residuais. O que é o sonho residual? É aquele sonho que você tem das coisas do dia a dia. A primeira coisa que a mente faz é recapitular, assim que você dormiu, você recapitula aquilo que fez durante o dia. E muitas vezes só essa parte que é registrada. Quando nós estamos prestes a acordar, é muito comum a pessoa também já começar a se ocupar daquilo que vai fazer durante o dia. Então, registra também os acontecimentos ligados ao que vai ocorrer no dia. Então, essas duas fases podem ficar mais facilmente lembráveis. Então, a pessoa acha que ela só sonha com coisas materiais, coisas do dia a dia. Mas é o sonho que acontece no início do sono ou no final do sono. Muitas vezes há uma mistura de fatos acontecidos durante o período de vigília com fatos acontecidos durante o sono do corpo físico. E aí a pessoa mistura tudo isso e tem aquela vaga lembrança. Poucas pessoas têm os chamados sonhos lúcidos. O que é o sonho lúcido? É aquele sonho que na verdade é fruto de um desdobramento em que a pessoa se lembra de tudo o que fez durante o sono. Tudo, detalhes por detalhes do que ela fez. Tem gente que acha que nem está dormindo quando acontece isso. Mas, na verdade, o corpo está dormindo, o espírito não dorme. E ela registra tudo o que ela fez durante o período do sono. Isso significa uma lucidez maior espiritual e uma possibilidade de desenvolver cada vez mais aquele sono inteligente que nós vimos agora há pouco. É algo que não é prejudicial, ao contrário, é benéfico ao ser. Se a pessoa pode registrar as sensações físicas, sim, pode registrar as sensações físicas, a visual, a auditiva, as sinestésicas, tudo que diz respeito aos cinco sentidos sensoriais. Tanto é que, por exemplo, no sonho erótico, a pessoa pode ter até orgasmos. Então, ela tem a relação sexual e tem tudo.
a tudo que diz respeito às sensações sexuais, né? Mas quem está fazendo sexo é o corpo físico? Não. É o corpo fluídico. É o espírito com seu corpo fluídico fazendo sexo. Tá? Se a pessoa, por exemplo, é torturada por espíritos obsessores, ela vai sentir a surra, ela vai sentir as pancadas, as chibatadas e tudo mais. Quando ela volta para o corpo físico, como vai ficar o corpo físico se isso ocorreu? Todo dolorido. Então a pessoa acorda com o corpo todo dolorido, acha que simplesmente dormiu de mau jeito, né? Não é, pode até ter sido, mas é mais provável que sejam fenômenos de ordem espiritual que aconteceram durante o sono e que a pessoa tende, por desconhecer ou por auto-engano, as questões. Aqueles que conhecem muitas vezes querem se auto-enganar, né? Não, não é a obsessão, é eu dormir de mau jeito. Os que não conhecem, que são a maioria, passa batido, nem sabe que está acontecendo fenômenos desse tipo. A não ser assim, como explicarias os sonhos absurdos que tanto os sábios quanto os mais humildes e simples criaturas têm? Acontece também que os maus espíritos se aproveitam dos sonhos para atormentar as almas fracas e pusilânimes. Então, muitas vezes, os sonhos absurdos é absurdo do ponto de vista materialista. Do ponto de vista espiritual, pode ser essas mestras de sonhos, situações do passado, mas podem ser também os espíritos inferiores que têm alguma ligação ou não com a pessoa e que vêm para atormentá-las. Como que elas atormentam? Principalmente utilizando técnicas de hipnose. As técnicas de hipnose vão projetar, nem sempre a pessoa, por exemplo, ela vai ser torturada ou perseguida e tudo mais, mas eles projetam diretamente na mente cenas de perseguições, cenas em que a pessoa, por exemplo, está passando por um perigo, uma situação, às vezes até proveniente da mente dela, do próprio passado, e que eles projetam como verdadeiros filmes que vão acontecendo na mente da pessoa, né? E é uma técnica muito utilizada essa durante o sono para desenvolver fobias e também síndromes do pânico. A pessoa vai sendo hipnotizada, com imagens, de repente ela tem aquela surto de pânico sem motivo, porque acontece algo semelhante àquilo que ela foi hipnotizada. É focada em situações do passado ou mesmo formulada pelos espíritos. Outras vezes pode acontecer dela desenvolver determinadas fobias, né, por esses fenômenos hipnóticos, como eles dizem aqui. Atormenta as almas fracas e pusilâneas. Por isso a necessidade de nós nos fortalecermos. Né? E o que nos fortalece? O esforço de autotransformação, o movimento na direção do bem. Em suma, dentro em pouco, vereis vulgarizar-se outra espécie de sonhos, conquanto tão antiga como a de que vimos falando, vós a desconheceis. Refiro-me aos sonhos de Joana, ou ao de Jacó, ao dos profetas judeus e aos de alguns adivinhos indianos. O que eles estão falando aqui? Sonhos premonitórios, né? Os sonhos do chamado profetismo, os sonhos que Joana d'Arc tinha, que eram aqueles sonhos que os espíritos vinham e conversavam com ela, conversavam no estado de vigília e também durante o sono. Isso vai tender a vulgarizar-se. Por quê? Porque a humanidade vai cada vez mais se desprendendo do material. Ao desprendermos do material, o futuro já não vai ser tão tenebroso para nós como hoje ele é. Então,
desvendar situações do futuro vão ser corriqueiras e muito naturais, quase como um planejamento de vida para as pessoas. É por isso que vai tender a se ampliar os chamados sonhos em relação ao futuro. São recordações guardadas por almas que se desprendem quase inteiramente do corpo. Recordações dessa segunda vida a que ainda há pouco aludíamos. Então, os espíritos que desenvolvem, né, as pessoas que desenvolvem esse sono inteligente, vão tender mais a captar esse futuro. Tratai de distinguir essas duas espécies de sonhos nos de que vos lembrais. Do contrário, caireis em contradições, em erros funestos à vossa fé. Então, o que, que eles estão falando aqui? Daqueles sonhos residuais, aqueles sonhos perturbados, aquele que são muitas vezes situações absurdas, que muitas vezes têm ligações com processos de hipnose, ou os sonhos mesmo residuais, dos sonhos premonitórios, porque nem sempre é um sonho premonitório. Né? O sonho premonitório tem características bem marcantes, em que a pessoa percebe o que vai acontecer, o que pode acontecer, e ela permanece tranquila, ela ora pelas pessoas, não é um processo desesperador. Quando a pessoa tem percepções, muitas vezes ela se engana e pode acontecer de ser também influência dos espíritos para que elas creiam em coisas que não são reais e que vão perturbá-las. Por isso que eles fazem essa reflexão aqui no final, né? Perceber as duas espécies de sonho para que não criemos contradições, né? E que vivamos realmente sem entrar em misticismo. No sonho existe ainda no nosso mundo muito misticismo ligado ao sono e aos sonhos, né? Atribuições de coisas materiais, sonhou com isso, significa aquilo. Isso tudo é ignorância, isso tudo é mistificação. Quando o sono é visto de uma forma realmente espiritual, ele é um instrumento extremamente útil, como nós vimos, para o nosso aprendizado, para o nosso crescimento. Se for visto de uma forma mística, ele vai ser perturbador em si mesmo. Se os benfeitores espirituais podem, durante o sono, utilizar de símbolos para que nós possamos, voltar ao corpo, lembrando desses símbolos, chegar à conclusão de algo veraz, sim, é muito utilizado. Inclusive, André Luiz, no livro Os Mensageiros, ele cita um caso em que a avó de uma moça vem e passa uma série de conselhos para ela, e conselhos que dizem respeito à própria vida dela, e durante a orientação ela utiliza de algumas metáforas. E essas metáforas foram propositais para que a moça, ao retornar, lembrasse das metáforas sob a forma de símbolo. E aí aquilo que estava no subconsciente viesse para o consciente. Nós vamos ver no nosso próximo encontro que tudo que fica arquivado no subconsciente assoma para o consciente sob a forma de inspirações e tudo mais. Então esse método é muito utilizado pelos benfeitores. Como o cérebro físico não registra tudo o que foi falado, eles vão utilizar de elementos metafóricos para que a pessoa, lembrando do símbolo, o símbolo funcionou como uma âncora. Aí ela, ao lembrar do símbolo, ela lembra, mesmo que não seja objetivamente, mas subjetivamente, ela capta aquilo que foi orientado. E no momento propício, vem sob a forma de insight as orientações, né? Quando os sonhos são recorrentes, é o mesmo sonho,
exatamente o mesmo? Pode, os sonhos repetidos pode ser que seja algo vivido já no passado, né? E que a pessoa viveu ali, houve uma experiência traumática e que o espírito ainda não ressignificou essa experiência. E aí ele tende a repetir a experiência até que ela seja, aquela carga de emoção seja neutralizada. Tá? Também é muito comum os sonhos recorrentes, esses repetidos, a partir de experiências já vividas no passado. Vamos para a nossa avaliação reflexiva. Vamos fechar os olhos. Feche os olhos, entre em contato com você mesmo em essência, buscando sentir o conteúdo estudado neste encontro. O que você entendeu do conteúdo que se aplique à sua vida? O conteúdo estudado mudou a forma como você percebe as ocorrências durante o sono? Caso positivo, que mudança foi essa?

refletimos sobre as ocorrências durante a emancipação do espírito durante o sono, que podem ser equivocadas ou equilibradas. Somos convidados a desenvolver as virtudes do esforço de moralização e do discernimento para utilizarmos o período do sono para práticas que nos engrandeçam o espírito. Como você se sente desenvolvendo essas virtudes?

frente à sua vida, aplicando o conteúdo estudado. Você sente que ele pode melhorar a sua vida em sua busca de autotransformação e nas suas atividades na prática do bem?

Sinta-se agora um espírito imortal que traz em si mesmo a determinação divina de evoluir até a perfeição relativa, pelo conhecimento pleno e cumprimento das leis divinas, pela prática das virtudes e pela busca da unidade com Deus. Mergulhe profundamente nessa verdade espiritual. Sinta, veja-se desenvolvendo todas as virtudes essenciais da vida ao longo do tempo, buscando o poder real em si mesmo, sentindo a presença amorosa de seu anjo de guarda em sua vida.

0: Olá, queridos irmãos da Sociedade Espírita Luz e Caridade. Hoje irei fazer a abertura com o livro Vida Feliz, psicografado por Divaldo Franco, editado pelo Espírito Joana de Ângeles. Conserva a coragem na luta, seja qual for a situação. Há caminhos menos difíceis de serem percorridos. No entanto, todos exigem que os vença. Pensa-se que, pelo fato de estar-se trabalhando pelo bem do próximo, não se enfrentam dificuldades e obstáculos. É puro engano. Em toda parte e posição, a criatura humana é a mesma. São Vicente de Paulo, que tanto se dedicou aos pobres, afirmava que estes eram muito exigentes e ingratos. Tem, pois, bom ânimo sempre. Que assim seja.
1: Capítulo 15. Fora da caridade não há salvação. Item 6 e 7. Necessidade da caridade, segundo Paulo. Ainda quando eu falasse todas as línguas dos homens e a língua dos próprios anjos, se eu não tiver caridade, serei como bronze, que soa e um símbolo, que retine. Ainda quando tivesse o dom de profecia, que penetrasse todos os mistérios e tivesse a perfeita ciência de todas as coisas, ainda que tivesse toda a fé possível, até o ponto de transportar montanhas. Se não tiver caridade, nada sou. E quando houvesse distribuído os meus bens para alimentar os pobres, eu houvesse entregado meu corpo para ser queimado, se não tivesse caridade, tudo isso de nada me serviria. A caridade é paciente, é branda e beneficência. A caridade não é jubilosa, não é temerária, nem precipitada. Não se enche de orgulho, não é desdenhosa. Não cuida de seus interesses. Não se gasta nem se azeda com coisa alguma. Não se suspeita do mal, não se rebubila com a injustiça, mas se rejubila com a verdade. Tudo suporta, tudo crê, tudo espera, tudo sofre. Agora essas três virtudes, a fé, a esperança e a caridade, permanecem. Mas dentre elas, a mais excelente é a caridade. De tal modo compreendeu Paulo essa grande verdade, que disse: quando mesmo eu tivesse a linguagem dos anjos, quando eu tivesse o dom de profecia, que penetrasse todos os mistérios, quando eu tivesse toda a fé possível até o ponto de transportar montanhas. Se não tiver caridade, nada sou. Dentre essas três virtudes, a fé, a esperança e a caridade, a mais excelente é a caridade. Coloca assim, sem equívoco, a caridade acima até da fé. É que a caridade está ao alcance de toda a gente, do ignorante, como do sábio, do rico, como do pobre. É independente de qualquer crença em particular. Faz mais, define a verdadeira caridade. Mostre-a não só na beneficência, como também no conjunto de todas as qualidades do coração, na bondade e na benevolência para com o próximo.
2: Olá, meus queridos irmãos e irmãs do Grupo de Estudos do Evangelho em Áudio das quartas-feiras. Com muita alegria, com muita gratidão em nossos corações, agradecendo a Deus, em primeiro lugar, a Jesus, nosso Mestre, e a todos esses queridos irmãos que sempre estão colaborando. Chegamos hoje, então, ao nosso 191º Evangelho, 191 Evangelhos em áudio, com a graça de Deus e a luz de Jesus. Hoje saiu, então, o capítulo 15, Fora da Caridade Não Há Salvação, e os itens 6 e 7, Necessidade da Caridade Segundo São Paulo. Hoje está, então, ao cargo da Grupo de Jovens. Fizemos, então, vai ter a abertura foi feito pela nossa irmã Mariana, o Evangelho lido pela nossa irmãzinha Alice. Vamos fazer um breve comentário agora e o encerramento será feito foi a radiação para nossa irmãzinha Anitta. Então vamos ao breve comentário. O que nos ensina São Paulo nesta primeira epístola aos Coríntios? Paulo nos ensina que a virtude por excelência é a caridade. Então fazer doações ao próximo não é a caridade? Nem sempre. Caridade é doar irradiando amor silencioso, sem propósito de recompensa, desejo de reconhecimento ou espírito de vaidade. É possível se praticar a caridade e fazer ao mesmo tempo o mal aos outros? Não. A verdadeira caridade se faz acompanhar dos mais nobres e sublimes sentimentos, repelindo instintivamente os sentimentos inferiores. Como vou fazer? Fazendo mal, né? Eu vou fazer a caridade, mas vou fazer o mal também. Não, não combina, né? O que se entende por a caridade é branda e benfazeja? Que esta virtude é suave e mansa, voltada sempre à prática do bem. Que por caridade não é temerária nem precipitada. O que que se entende? Que a caridade é prudente e cautelosa, nunca se apressando em julgar pelas aparências, nem agindo de modo impulsivo ou leviano. E por que Paulo considera a caridade mais excelente que a fé e a esperança? Porque a caridade está ao alcance de toda a gente. Todos nós estamos ao alcance de todos nós. A caridade, portanto, dispensa a presença de religião? Sim, o ateu pode ser caridoso e, portanto, bem visto aos olhos de Deus. Enquanto o adepto de uma religião pode não praticar a caridade, infringindo assim a divina lei do amor. Então, irmãos, levamos essa meditação para nós, para nossos lares, para os nossos amigos. E quem achar no coração de passar por algum amigo, para que ele também receba esta bênção de luz, passe. Não é, nunca é demais. A oração, a meditação, sempre é bom, né, queridos irmãos? Fique com Deus. E agora passamos a nossa irmã Anitta, que fará o encerramento. Que assim seja.
3: Então vamos encerrar o nosso evangelho pedindo muita proteção, paz, amor, alegria, saúde para esses últimos dias do ano que restam. Vamos pedir um ano muito bom, próspero, que seja só de alegrias para a nossa vida, para o próximo ano. Vamos agradecer esse ano que está passando por todas as coisas boas, por todas as lições. Vamos agradecer a todas as pessoas que iluminaram nosso ano. Então assim encerramos o nosso evangelho. Amém, amém e amém.
2: Olá, meus queridos irmãos e irmãs do grupo de estudos do Evangelho em Áudio de todas as quartas-feiras. Então é com muita alegria que chegamos ao nosso 174º Evangelho em Áudio. 174 inteiramos então hoje, nesse dia 30 de agosto de 2023. Saiu para hoje o capítulo 24, Não coloqueis a candeia sobre o alqueire. O item 7, candeia sobre o alqueire, porque Jesus fala por parábolas. Então hoje, então, o encargo desse evangelho de hoje, o grupo Sol e Luz, grupo que estuda na segunda-feira. Então temos a abertura do nosso irmão Cícero, o evangelho e o comentário pela nossa irmã Antonieta e a irradiação com encerramento pela nossa irmã Alda. Então bom evangelho a todos e fiquem com Deus, que assim seja.
4: Queridos irmãos e irmãs, espiritualidade aqui presente, vamos a partir de agora dar início ao nosso Evangelho das quarta-feira, pedindo a Deus, nosso Pai Maior, a Maria Santíssima, nossa Mãe, e a Jesus Cristo, nosso Divino e Amado Mestre, que nos intua, nos oriente, conduza nossos pensamentos para o bem, multiplicando a nossa fé e que, para que nossas energias atinjam a todos os irmãos e a todos os habitantes do nosso querido planeta Terra.
5: Boa tarde a todos. Vamos realizar o Evangelho, então, com a leitura do capítulo 24. Não coloqueis a candeia sob o alqueire. Então, do capítulo 24, o item 7, que está dentro do título Candeia sob o alqueire e por que Jesus fala por parábolas. Então, vou fazer a leitura do item 7 do capítulo 24. O Espiritismo vem hoje lançar luz sobre uma multidão de pontos obscuros, entretanto, não a lança inconsideravelmente. Os Espíritos procedem nas suas instruções com uma admirável prudência. Não foi senão sucessiva e gradualmente que abordaram as diversas partes conhecidas da doutrina, e é assim que as outras partes serão reveladas à medida que o momento tenha chegado para fazê-las sair da sombra. Se a tivessem apresentado completa desde o início, ela não teria sido acessível senão a um pequeno número. Teria menos mesmo assustado os que para isso não estavam preparados, o que teria prejudicado a sua propagação. Se, pois, os Espíritos não dizem ainda tudo ostensivamente, não é porque haja na doutrina mistérios reservados a privilegiados, nem que coloquem a candeia sob o alqueire, mas porque cada coisa deve vir a seu tempo oportuno. Eles deixam a uma ideia o tempo de amadurecer e propagar-se antes de apresentarem uma outra, e aos acontecimentos o de lhe preparar a aceitação. Então, isso é o que está escrito no item 7 do capítulo 24 no Evangelho segundo o Espiritismo. Então, é interessante que a gente faça essa análise. O que Jesus quer dizer com essa frase, né? Não colocar a candeia sobre o alqueire. E da mesma forma como ele mesmo não explicava tudo. E ele muitas coisas explicou sobre forma de parábolas. Então, ele não trouxe tudo, porque naquela época não estavam no estado para compreender. Isso ele mesmo falou, né? E nesse item 7, nós também entendemos que nós também não estamos com tudo ainda. Nós já temos avanço, já compreendemos muito mais, mas tudo a seu tempo, né? Então, quando ele diz não se deve colocar a candeia sobre o alqueire, mas sobre o candeeiro. O que é o candeeiro? Candeeiro é que é um candelabro, né? Um castiçal, uma coisa assim. A fim de que todos aqueles que entram possam vê-la, né? Então, para que todos aqueles que têm condições de compreender, que tenham interesse, que queiram aprender, possam ter acesso a isso, né? Então, todo ensinamento, segundo Jesus, ele quer dizer que tem que ser proporcional à inteligência da época, à forma como nós temos condições de compreender. Então, naquela época, Jesus já avançou muito mais, mas trouxe por parábolas muitos ensinamentos como uma forma de tentar explicar. Hoje, o Espiritismo ele lança mais luz sobre muitos pontos que para nós estávamos de uma certa maneira, um tanto não muito claros, obscuros, como diz o texto. Mas os Espíritos superiores, eles vêm trazendo todas essas instruções com muita prudência, de forma sucessiva, e vão revelando conforme nós temos condições de entender. É isso que nos diz o texto. Que se eles tivessem trazido tudo, né? Nós não teríamos condições, porque nós não estaríamos preparados para essa abordagem. Então, está bem assim como está no texto, né? É assim que as outras partes serão reveladas à medida que o momento tenha chegado e fazê-las sair da sombra. Então, é importante que nós saibamos que nós estamos numa época privilegiada, que nós temos muito mais explicações, muito mais esclarecimentos acerca do mundo, acerca da vida, acerca do nosso Criador, do nosso Pai, e temos condições de, com isso, compreender a nossa função, o nosso trajeto enquanto espírito imortal. Então, aproveitemos essas épocas, essa oportunidade que nós estamos vivenciando e realizar aquilo que nós já aprendemos de bom, de melhor, para o nosso progresso individual e também para o progresso da humanidade. Então fica a dica para que a gente coloque a luz para que todos possam vê-la. O que, é isso? Que a gente não só aprenda, mas que a gente vivencie, porque é aí que a gente vai irradiar essa luz, que todos possam ver no comportamento dos espíritas um proceder adequado e que possam compreender que esta forma, esta maneira de viver, vai nos tornar mais felizes. Então, que nós tenhamos sempre a paz do nosso Mestre no nosso coração. Que assim seja.
6: Boa tarde, irmãos. Convido a todos a se conectar com seu próprio ser, sentindo o coração, vibrando com bons sentimentos e visualizando uma luz dourada em seu entorno. Vamos vibrar, enviando energias salutares a todos os nossos lares, a todos os irmãos que convivem conosco. Que todos os trabalhadores da Sociedade Espírita Luz e Caridade recebam essas energias e que essa luz se expanda, iluminando toda a cidade de Palmeira. Que em cada coração se renove o amor, a paz, a benevolência, a caridade. Enfim, que todos tenham uma ótima semana. Que assim seja.
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prosseguindo o nosso estudo reflexivo sistêmico das obras de Allan Kardec e do Evangelho de Jesus, estamos trabalhando o módulo 4, a influência dos Espíritos em nossas vidas. Continuaremos no encontro de hoje a trabalhar a segunda parte, influência dos Espíritos protetores, familiares e anjos de guarda em nossas vidas. O objetivo é refletir sobre a influência desses Espíritos em nossas vidas, de modo que nós possamos utilizar esses conhecimentos para nos tornarmos pessoas mais dóceis à influência desses Espíritos que têm a determinação divina de nos orientar. Vamos fazer a nossa meditação inicial, fechando os olhos. Entre em contato com você mesmo em essência, buscando sentir-se um espírito imortal, encarnado, interagindo com outros espíritos imortais, encarnados e desencarnados, muitos deles bons e outros imperfeitos. Dentre aqueles bons, temos os espíritos protetores, familiares e anjos de guarda. Qual o seu grau de consciência da influência desses espíritos em sua vida? Você tem consciência dessas influências ou não? Deixe fluir os seus pensamentos e sentimentos, evitando qualquer mascaramento num processo de auto-engano. Seja verdadeiro, verdadeira com você, analisando-se com autenticidade.

Lentamente vamos voltando ao estado de vigília para prosseguir com as nossas reflexões. Nós vamos continuar a refletir algumas questões do Livro dos Espíritos que abordam a questão dos espíritos protetores, familiares e anjos de guarda. Allan Kardec, nas obras, utiliza os espíritos protetores e anjos de guarda muitas vezes como sinônimos. Outras vezes, a palavra protetor toma uma elasticidade maior, significando espíritos que bons, que nos protegem, mas que não é o chamado guia espiritual ou anjo de guarda. E os espíritos familiares são aqueles espíritos simpáticos a nós e que nos ajudam também. Então nós vamos aprofundar um pouco mais em algumas questões que começamos a trabalhar no nosso encontro passado e prosseguindo ampliando a questão de que o que são os espíritos protetores e familiares. Algumas questões específicas, Allan Kardec trabalha isso. Vamos começar com a questão 498. Será por não poder lutar contra espíritos maléficos que um espírito protetor deixa que seu protegido se transvie na vida? Nós estudamos no nosso encontro passado que muitas vezes o espírito, os espíritos menos felizes, os espíritos imperfeitos, nos assediam espiritualmente. E aí Allan Kardec faz a pergunta: será que é porque os espíritos guias ou o anjo de guarda não tem o poder de lidar com esses espíritos que eles deixam que esses espíritos nos assediem? É uma pergunta bastante inteligente do codificador, porque se existe a obsessão, é claro que o anjo de guarda sabe do processo obsessivo. Ele sabe o que está acontecendo conosco. Como ele sabe, por que que ele não faz nada para nos libertar desse processo? Seria assim, decodificando a pergunta de Allan Kardec. Vamos ver a resposta aqui, que é muito interessante. Não é porque não possa, mas porque não quer. E não quer porque das provas sai o seu protegido mais instruído e perfeito. Assiste-o sempre com seus conselhos, dando-os por meio dos bons pensamentos que lhe inspira, porém que quase nunca são atendidos. A fraqueza, o descuido, o orgulho do homem são exclusivamente o que empresta força aos maus espíritos, cujo poder todo advém do fato de lhes não opordes resistência. Então vejamos, a primeira frase é muito interessante quando eles dizem: não é porque não possa, mas porque não quer. Por que que o espírito, o guia espiritual, o nosso anjo de guarda, não quer impedir que os espíritos maléficos nos influenciem? Pelo livre-arbítrio de tanto do encarnado quanto do desencarnado? Também, né? Que mais? Além do respeito à lei de liberdade, que mais? O principal é para que ele não interfira num processo que deve ser de responsabilidade do protegido. Então, o protegido, ele deve adquirir experiências e desenvolver as virtudes necessárias para que ele se liberte por ele mesmo do processo. O espírito, o mentor espiritual, o anjo de guarda, ele teria o poder de afastar o espírito obsessor, no caso. Mas ele estaria impedindo a lei de liberdade de ocorrer,
E mais ainda, ele geraria um dependente psicológico, um dependente emocional, que é o próprio atendido, o próprio protegido. Como ele não quer que o protegido se torne dependente dele, o que ele faz? O texto está muito claro. O que, que ele faz? Ele inspira, ele orienta, ele aconselha, ele oferece todos os recursos para que o protegido possa se libertar da influência. Mas aí o que, que eles dizem aqui? Quase nunca são atendidos. Quando no final da resposta, os benfeitores dizem que o poder de ação dos maus espíritos está não neles próprios, mas na fraqueza, no descuido e no orgulho do encarnado. Se o encarnado está nesse movimento vicioso, o anjo de guarda ele pode orientá-lo para que ele modifique esse movimento, mas nunca para impedir as consequências desse movimento. Porque se o anjo de guarda impedir as consequências, ele vai criar aquilo que nós falávamos agora há pouco, que é a dependência psíquica e emocional do próprio anjo de guarda. É como se o anjo de guarda fosse alguém disponível para resolver os nossos problemas. Jamais o movimento de auxílio que vem do anjo de guarda vai ser no sentido de resolver os nossos problemas, mas de nos inspirar a solução para os nossos problemas. Então, no caso aqui, qual seria a solução para esse problema da obsessão? Já ampliando um pouco mais as nossas reflexões. Desenvolver as virtudes que transmutam esses vícios, né? Então, em vez da fraqueza, a fortaleza moral. Essa fortaleza moral é fruto de um movimento de desenvolvimento de outras virtudes, como a mansidão, a humildade, o autocuidado, porque, vejamos, eles dizem aqui, a fraqueza, o descuido e o orgulho do homem. Então, humildade, mansidão, autocuidado, fortaleza moral são recursos virtuosos a serem desenvolvidos para que, aí sim, em vez de ouvir as influências, de captar as influências dos espíritos menos felizes, dos espíritos obsessores, no caso, ele estaria em sintonia com o anjo de guarda. Com as orientações, os conselhos, todo o trabalho que o anjo de guarda faz. Então é aquilo que nós temos trabalhado nesse módulo. O discernimento, né? Obediência e resignação. Essas três virtudes são fundamentais para que nós possamos fazer as melhores escolhas, no caso o discernimento, e sermos dóceis aos anjos de guarda e não aos espíritos que querem o nosso mal. Se o descuido está ligado à falta de vigilância e oração, é exatamente isso. Porque a pessoa se descuida quando ela não entra no processo do autocuidado, de estar vigilante o tempo todo nos seus movimentos. Porque nós não somos perfeitos, mas estamos aqui para nos aperfeiçoar. Então, quando a pessoa percebe em si determinados vícios que podem dar origem a um processo de obsessão, cabe a ela o quê? O autocuidado, vigilância e oração para não cair naquela tentação de deixar que aquela viciação egóica tome conta dela. Porque no nível evolutivo que nós estamos, é natural ter o sentimento egóico. Não é natural nós permitirmos que ele tome conta de nós. Isso é fruto do quê? Da fraqueza moral, do descuido e do orgulho. Que a gente deixa as coisas acontecerem e daqui a pouco nós estamos num processo de obsessão franca.
muitas vezes é sutil no sentido de que nós nem nos percebemos obsidiados. Por quê? Porque não trabalhamos o autocuidado. Se autocuidado é a mesma coisa que autoconhecimento, não. O autoconhecimento é você conhecer as suas fragilidades. O autocuidado é você, percebendo as suas fragilidades, cuidar para desenvolver as virtudes que transformam aquelas dificuldades. Entendeu? Então você se conhece e se cuida. As duas coisas são complementares. Se você não se conhecer, você não tem o que cuidar. Entendeu? Então, se você não faz um esforço para se conhecer e perceber quais são as suas limitações, as suas fragilidades, como que você vai cuidar delas, se você nem percebe? É o que acontece com a maioria, por isso que eles colocam aqui. O anjo de guarda, ele quer o seu protegido mais instruído e perfeito, né? Perfeito no sentido de que está num processo de aperfeiçoamento. Ele assiste com os conselhos, dando-os por meio dos bons pensamentos que lhe inspira,

interiorizar, de entrar no movimento de introspecção para nos olharmos com verdade. É isso que nós temos trabalhado no estudo reflexivo. Você se olha com verdade, não aquilo que você gostaria que fosse real, mas aquilo que é real em você. Então, a partir do momento que a pessoa se olha com mais verdade, ela se conhece e aí ela pode se cuidar. Porque se ela não se conhece, não há como se autocuidar. Na questão 499, Kardec pergunta: o espírito protetor está constantemente com seu protegido? Não haverá alguma circunstância em que, sem abandoná-lo, ele o perca de vista? E aí? Existem realmente situações que não há necessidade de ele estar próximo de nós. À distância, ele vela por nós, como nós vimos no nosso encontro passado, e pode estar conosco numa caso de uma necessidade num átimo de segundo. Então, vejamos. Há circunstância em que não é necessário esteja o espírito protetor junto do seu protegido. Porque, como ele tem possibilidade de proteger à distância, né, só em situações específicas que ele vai estar ali do lado do protegido para atendê-lo numa necessidade mais crucial. Por isso que ele pode fazer várias coisas ao mesmo tempo, inclusive nos proteger. Imagina um espírito superior nos protegendo só fazendo isso. Seria, aí não seria uma missão, seria um suplício, né? Porque o protegido não precisa da presença constante do anjo de guarda, porque é necessário voltar na questão anterior. Para que ele protege? Para que o protegido adquira experiências e se aperfeiçoe, né? Então, se é necessário que ele passe pelas experiências, é necessário que ele haja por si mesmo. Então, quando ele está sozinho, vamos dizer assim, acompanhado à distância, mas agindo, obrando por si mesmo, o que ele está fazendo? Adquirindo experiências. Então, ao adquirir experiências, ele cresce. Quer essas experiências sejam acertadas, quer elas sejam equivocadas, ele vai aprender sempre com a experiência, né? E aí, claro, o espírito, o anjo de guarda, mesmo à distância, ele vai poder orientar em momentos específicos que ele vai estar frente a frente com o seu protegido. Normalmente, para a maioria das pessoas, é no estado, durante o sono, desdobrados do corpo, que ele vem e orienta. Então, é útil para uns e para outros, né? Para o guia espiritual, que pode realizar outras ações e, ao mesmo tempo, nos proteger. Múltiplas missões ele realiza, não apenas diretamente só com seu protegido, mas com a humanidade de um modo geral, porque são espíritos que já alcançaram um nível de evolução nesse sentido. E, ao mesmo tempo, o seu protegido está obrando por si mesmo, aprendendo a lidar com as coisas da vida, porque, senão, o anjo de guarda seria uma babá, né? No início da evolução do ser humano, nós vimos na presença amorosa de Deus em nossas vidas, há uma tutela, praticamente, dada pelo Criador e pelos próprios protetores do ser humano que ainda não é capaz de obrar por si mesmo. Não tem ainda a capacidade de livre-arbítrio. Eles agem como protetores de crianças. Isso nós vimos uma pergunta específica sobre isso. Mas a partir do momento que o espírito adquire a capacidade de liberdade de ação, que sabe distinguir o bem do mal, eles cada vez vão ficar mais livres para agirem por si mesmos. E toda a orientação do anjo de guarda vai ser uma orientação no que tange a ações maiores de como agir. Na hora de agir, fica a critério de cada um agir
conforme

conforme a bagagem que já tem e as orientações oferecidas. E aí todos, no caso dos protegidos, nós vamos crescendo e aprendendo a lidar com as consequências dos nossos atos, que é aquilo que o Afo falou, a lei de responsabilidade, né? Existe a lei de liberdade e a lei de responsabilidade. Se alguém decidisse por nós, nós não seríamos responsáveis, nem livres. Então, o tempo todo, nós vamos ter as orientações na nossa consciência. Como nós vamos seguir essas orientações depende das decisões que nós fazemos a cada momento em nossas vidas. É o conceito de proteção que a doutrina espírita coloca. Seria uma proteção no sentido não de colocar o protegido numa redoma de vidro para impedir que ele passe por situações importantes para o seu aprendizado, né? Exatamente essa a ideia da doutrina espírita. Não é de proteção de evitar problemas, mas de orientação para solucionar problemas. Por quê? Vejamos, na questão anterior nós vimos que o espírito protetor, o anjo de guarda, ele nos quer para nos tornarmos perfeitos. Então ele age para que nós nos aperfeiçoemos. Como que vai se dar esse aperfeiçoamento? Passando pelas experiências. Se eles impedissem, como que existem algumas doutrinas, principalmente a angiologia que nós vimos no nosso primeiro encontro, que aqueles anjos como seres especiais que ficam o tempo todo nos paparicando para evitar que problemas aconteçam na nossa vida. Ou a visão das outras religiões que coloca o anjo de guarda como aquele ser de asa atrás de nós o tempo todo para evitar problemas para nós. Não é essa a visão da doutrina espírita, não é essa a realidade. Porque senão não aconteceria nenhuma dificuldade na vida de ninguém. Né? O que acontece quando passamos por uma situação qualquer que seja desagradável, por exemplo, é para que nós aprendamos a solucionar os problemas atinentes àquela área. Né? E aí o anjo de guarda ele não vai impedir que aquilo aconteça, mas vai nos orientar sempre como agir para aprender sempre com aquela experiência. Vai depender de nós seguirmos a orientação dele ou não. Se nós seguirmos a orientação dele, nós nos aperfeiçoamos, crescemos e seguimos avante. Se nós, em vez de sermos dóceis, obedientes, resignados, agirmos com rebeldia, o que vai acontecer? Ao passar pela experiência, nós reprovamos, né? Porque a experiência é o quê? Uma prova. Nós não vivemos num planeta de expiações e provas. Uma experiência desagradável é sempre uma prova. Quando a pessoa reprova, o que, que acontece com ela? Vai necessitar passar pela experiência novamente, quantas vezes for necessária, até ser aprovada. Isso representa o quê? Todas as vezes que o espírito reincide no mesmo erro e necessita repetir, representa o quê para o espírito? É o sofrimento ou a situação dolorosa de ter repetir, às vezes, várias vezes, a mesma experiência até passar por ela. Até superar realmente e adquirir a experiência, se aperfeiçoando naquele ângulo que a pessoa recusou-se várias vezes a superar. E aí o anjo de guarda, o que, que ele faz? Ele vai estar sempre estimulando, orientando, mas nunca impedindo a experiência de acontecer, porque ele quer que nós nos aperfeiçoemos. Então significa que esse protegido de hoje, futuramente, vai se tornar um protetor? Sim, porque ele já passou por experiências e aí, com o conhecimento adquirido no processo evolutivo e com as experiências adquiridas até na realização das próprias ações, ele terá condições de auxiliar melhor
o outro. Por isso que são espíritos já de uma certa hierarquia que agem como protetores. Não é qualquer espírito, porque é preciso ter experiência e conhecimento para que o espírito possa, juntando experiência e conhecimento, aí sim ele ter condições de agir protegendo para direcionar adequadamente. Por isso que alguns espíritos familiares, mesmo que sejam bons e gostem de nós, muitas vezes agem de forma que complica, nós vamos ver daqui a pouco, que complica a nossa vida em vez de auxiliar efetivamente. Podemos comparar o anjo de guarda com o professor consciente que nos ensina, nos orienta, mas nos dá as provas necessárias e nem tampouco vai fazer a prova por nós, mas orienta e cabe a nós passar pela prova, né? E se não, e se reprovarmos, refazê-la até que sejamos aprovados. Certo? É uma comparação bastante interessante. A respeito da questão do mérito, né, que tem a ver com a lei de justiça, se essa proteção tem a ver com essa, o mérito e a lei de justiça, exatamente isso. Por quê? Se houvesse uma proteção que impedisse problemas de acontecer na nossa vida, seria o quê? Privilégio, exatamente. Seria privilégio. Então, por exemplo, para algumas pessoas acontece porque ela orou pelo, ela não orou para o anjo de guarda protegê-la. Aquela que orou para o anjo de guarda protegê-la, não acontece nada. Né? Então, existem pessoas que pensam assim, que se ela fizer promessa, se ela fizer isso, se ela fizer aquilo, o anjo de guarda vai impedir que qualquer coisa ocorra. É o sentimento de privilégio que leva as pessoas a pensarem assim, que não existe. Seria injusto de Deus, injustiça de Deus, permitir que, só porque a pessoa praticou determinadas, muitas vezes, práticas até ritualísticas e situações puramente formais, que algo não ocorra na vida dela. Como nós estamos num planeta de expiações e provas, vão acontecer N situações na vida de todos nós. Situações agradáveis e situações, na maioria, inclusive, desagradáveis. Experiências de estímulo, experiências de desafio. Se nós tivermos um movimento de desenvolvimento dessas três virtudes fundamentais para a sintonia com o anjo de guarda, discernimento, obediência e resignação, tivermos em sintonia com ele, toda e qualquer experiência desafio vai ser uma bênção para nós, porque a utilizaremos para a nossa evolução, em vez de ser um estorvo que a gente quer se livrar, muitas vezes. Porque estaremos no movimento de crescimento, como para o estudante. Tem estudante que acha as provas um fim do mundo, um horror. Por quê? Porque querem ficar a vida toda ali, cabulando aula, não estudando a matéria, e as provas são horrorosas. Para o estudante que estuda realmente, faz aquilo que deve ser feito, as provas são simplesmente algo que acontece, que ele vai lá e sai muito bem, porque está no movimento correto de vida. Aquilo que na vida acadêmica é de uma forma mais acanhada, no nível da vida espiritual é muito mais intenso. Então, aqueles de nós que estamos no movimento de exercitar virtudes em nós próprios, porque já percebemos que o movimento egóico não nos auxilia, qualquer prova da vida, a pessoa em sintonia com o seu anjo de guarda vai trabalhar com aquilo e crescer. Agora, se ela estiver resistindo às leis divinas e não disposta a desenvolver as virtudes essenciais da vida, ela vai sofrer, até que aprenda pelo sofrimento a ser mais dócil em relação à própria vida. A orientação à distância que o mentor faz, como funciona? Pelo pensamento. Não existe espaço nem tempo para o pensamento.
todo pensamento emitido, imediatamente ele atravessa o espaço, propagando-se no fluido cósmico universal. Mesmo que o mentor espiritual esteja, por exemplo, numa dimensão muito alta no planeta, e o protegido aqui na crosta, de onde ele estiver, o pensamento dele alcança o protegido, e vice-versa. Onde o mentor estiver, o nosso pensamento o alcança na hora que nós necessitamos, que precisamos dele para alguma orientação. Então, independente da distância, nós vamos receber a ajuda. E quando necessário, ele vai nos buscar pessoalmente, normalmente no estado de sono. Mas isso nós vamos ver detalhadamente como que acontece as orientações durante o sono. Mas ele pode, mesmo não estando no estado de sono, mas no estado de vigília, também vir e diretamente nos intuir aqui do nosso lado, dependendo da necessidade. O anjo de guarda, Kardec faz inclusive uma pergunta sobre isso, nós vamos ver daqui a pouco, ele não importa o nome que você dê, né? Porque na maioria das vezes, principalmente pessoas de outras religiões, religião católica, por exemplo, elas oram para o santo da sua devoção. Mas são milhares e milhares de pessoas que têm a mesma devoção naquele mesmo santo. Imagina se o Espírito precisasse atender pessoalmente todos os pedidos. Estamos falando de pedidos sérios, né? Não de pedidos qualquer. Mas pedidos sérios, realmente, que saem do coração, são muitos. Imagina se eles necessitassem de atender pessoalmente. Não haveria condições. Então, quem é que atende normalmente? O anjo de guarda. Como a gente não sabe o nome dele, pode chamá-lo de santo isso, santo aquilo, Bezerra de Menezes. Imagina no movimento espírita quanta coisa o doutor Bezerra de Menezes recebe, né? Porque tem muitos espiritólicos por aí que tem a devoção nos espíritos superiores, né? E doutor Bezerra é um dos mais, que tem mais devoto, vamos dizer assim, no movimento espírita. E ele, se fosse atender todas as necessidades, ele não daria conta das missões que ele tem específicas. Quem vai atender? Os espíritos protetores. Na questão 500. Momentos haverá em que o espírito deixe de precisar de então por diante do seu protetor? Sim. Quando ele atinge o ponto de poder guiar-se a si mesmo, como sucede ao estudante para o qual o momento chega em que não mais precisa de mestre. Isso, porém, não se dá na Terra. Então, aquilo que nós estávamos comentando agora há pouco, a questão da experiência, né, do conhecimento e da experiência. Chega um momento que ele tem conhecimento suficiente, experiência suficiente para se guiar sozinho. Nesse momento, não precisa mais de proteção. Agora, não se dá no planeta de expiações e provas. Aqui, quando ele fala não se dá na Terra, ele está falando da categoria de planeta de expiações e provas. Porque, mesmo espíritos missionários, quando reencarnam em planeta de expiações e provas, como é o nosso, se ele não tiver protetor, a coisa fica bem complicada. Né? O próprio Kardec tinha o protetor diretamente com ele, que é o Zéfiro, e o anjo de guarda, que é o Espírito de Verdade, que 15 minutos por mês estava diretamente com ele, e indiretamente os outros momentos. Então, numa missão, o Espírito já com categoria superior necessita do auxílio do protetor. Por quê? Porque um planeta de expiações e provas como o nosso, ele tem as influências do mal ainda é muito intensa. E por mais experiência que tenha o encarnado, ele não tem como lidar com tudo isso sozinho, sem uma proteção. Então, por isso que não se dá na Terra. Planetas mais evoluídos, quando ele chega numa condição em que não há o mal, claro que o espírito mais experiente pode
se atender sozinho. Aqui o espírito protetor está sendo usado como sinônimo de anjo de guarda. Tem alguns momentos que ele usa a palavra protetor no sentido mais amplo do termo, incluindo aqueles espíritos, por exemplo, um pai que desencarna, ele pode ser protetor dos filhos que permanecem no corpo físico, mas não um anjo de guarda. Daqui a pouco nós vamos ver uma questão sobre isso. Na 501, Kardec pergunta: por que é oculta a ação dos espíritos sobre a nossa existência? E por que, quando nos protegem, não fazem de modo ostensivo? Também uma pergunta muito interessante essa. Por que que o anjo de guarda não chega para a gente e fala assim: ó, vamos fazer isso aqui, se materializa, usa um médium? Por quê? Que eles não vêm diretamente e de uma forma bem ostensiva e colocam o que é para ser feito. Até os médiuns que veem os seus anjos de guarda, o anjo de guarda não age assim, age afro. Nossa. Chega para você e fala: você tem que fazer isso, isso, isso, isso. Então, por quê? Por que que eles não agem ostensivamente? Vejamos a resposta, que é também muito interessante. Se vos fosse dado contar sempre com a ação deles, não obrariais por vós mesmos, e o vosso espírito não progrediria. Para que este possa adiantar-se, precisa de experiência, adquirindo-a frequentemente à sua custa. Por isso que eles orientam, e cabe a nós discernir a orientação, e se vermos que a orientação é lógica, tem bom senso, porque às vezes é um espírito que pode tomar o lugar do espírito protetor, né? Principalmente no caso de médiuns, isso pode acontecer. Vem um espírito que é falsário e toma o lugar do próprio mentor dele. Por isso o discernimento deve ser sempre em primeiro lugar. Você vai discernir a orientação, é lógica, está dentro do bom senso. Então cabe a nós a obediência e a resignação. Vamos lembrar o que é obediência: é consentimento da razão. E a resignação, consentimento do coração. Então, razão e emoção juntas na direção da orientação, para que nós obremos por nós mesmos. Como nós vamos fazer depende de cada um. Ao realizar a ação, o que nós estamos fazendo conosco? Adquirindo experiências. Essas experiências vão ser acertadas ou equivocadas. Quando temos a experiência acertada, o que conquista nós adquirimos? Conquista êxito. Se houve um equívoco, o que nós somos convidados? A uma conquista aprendizado. Aprender com o erro. E aí nós vamos crescendo, é o que foi colocado aqui. Adquirindo a experiência à própria custa. Por quê? É assim que nós vamos nos tornando pessoas cada vez mais aperfeiçoadas, aprendendo com os acertos e com os erros. Se o mentor dissesse o que nós deveríamos fazer, quem é que estaria adquirindo a experiência? Ele que tem a experiência, a gente vai lá e faz como um autômato o que ele determinou. Nós não aprenderíamos nada, porque quem estaria acertando era ele, e não nós. Agora, ao escolher, ao discernir, ao realizar a ação, ter a chance de acertar ou ter a chance de errar, nós vamos sempre aprendendo com a experiência. Num caso em que o protegido vai passar por uma situação, uma experiência, e o mentor, no caso, o avisa, é uma orientação, na verdade é uma preparação da pessoa para a prova que ele vai passar. Porque, no caso de médiuns ostensivos, essa orientação pode ser direta, sim, colocando o mentor
o preparando para aquilo que vai ocorrer. Com muitas pessoas acontece o chamado sonhos premonitórios. A pessoa sonha com algo que vai acontecer. E para a maioria que não tem nem a possibilidade do sonho premonitório ou a mediunidade ostensiva de ver o seu anjo de guarda, vai acontecer dessa preparação ocorrer durante o sono. A orientação das provações, porque na verdade a pessoa já se programou para as coisas mais significativas na vida dela, já houve uma programação prévia, que ela vai estar naquele momento simplesmente sendo avisada para que ela se prepare para aquilo que pode vir a acontecer. Tá? São ajudas que ocorrem. Continuando com a resposta. É necessário que exercite suas forças, sem o que seria como a criança a quem não consente que ande sozinha. A ação dos espíritos que vos querem bem é sempre regulada de maneira que não vos tolhe o livre-arbítrio, porquanto se não tivesses responsabilidade, não avançarias na senda que vos há de conduzir a Deus. Não vendo quem o ampara, o homem se confia às suas próprias forças. Sobre ele, entretanto, vela o seu guia e de tempos a tempos lhe brada, advertindo-o do perigo. É o que nós acabamos de falar. Né? Então, quando necessário, ele vem e coloca incisivamente advertindo das situações que podem ocorrer. Agora, nós vamos passando pelas experiências por nós mesmos, adquirindo cada vez mais responsabilidade. Por isso que se eles fizessem tudo conosco, seria semelhante a alguém que não deixa uma criança levar tombo para aprender a andar. Se todas as vezes que a criança tentar andar, ou foi cerceada para que ela não caia, o que acontece com a criança? Ela nunca vai aprender a andar. Ela aprende a andar, ela nos primeiros passos é cambaleante, daqui a pouco ela cai, mas ela levanta e continua a caminhar. Né? Então, esse exemplo é bastante interessante, é o que o anjo de guarda faz conosco. Nos deixa muitas vezes cair para que a gente aprenda a caminhar. A respeito da fala aqui dos benfeitores, do ser humano confiar as suas próprias forças, o seu crescimento. Isso tem a ver com a questão do desenvolvimento da virtude e da autoconfiança totalmente. Porque quando a pessoa age por si mesma, ela pode acertar ou errar, como nós acabamos de ver. Agora, ao passar pela experiência, quer seja pelo acerto, quer seja pelo erro, o que ela está acontecendo com ela? Ela está aprendendo. Ao aprender, a confiança que ela tem nela mesma amplia ou não? Amplia. Então, quer erre, quer acerte, a pessoa está melhorando em si mesma a virtude da autoconfiança. E cada vez mais, com mais experiência, mais capacidade de seguir avante. Então, se ela mesmo com a orientação do anjo de guarda, ela crê que obra sozinha, né? Mesmo nós espíritas que sabemos que existe o anjo de guarda, quando nós agimos assim, eu vou fazer o que o meu anjo de guarda falou, é assim que nós agimos? Não. Nós vamos, às vezes até alguém, um amigo nos sugere alguma coisa, tudo, mas todos nós agimos por nós mesmos. Porque nós estamos em sintonia com uma lei divina, a lei de liberdade. Né? Então, essa lei de liberdade, em conjunto com a lei de responsabilidade, nos convida a uma ação, que nós somos responsáveis por essa ação. Quer em qualquer circunstância, mesmo que alguém tenha nos sugerido, ela não determinou para nós o que fazer. Então o anjo de guarda, ele sugere, ele não determina o que fazer. E aí cabe a cada um de nós agirmos
por nós mesmos. É correto pensar que as influências são muitas e várias, mas a síntese é nossa, é exatamente isso. Nós temos influência não apenas dos desencarnados, nós temos influência dos encarnados. Nós vamos ter um encontro só para trabalhar a influência entre nós encarnados. Há muitas influências entre nós. Agora, nós obramos sempre por nós mesmos. Tá? A não ser os casos de subjugação grave, né, que nós já vimos, os processos obsessivos, em que o espírito deixa-se tolher no nível da vontade e aí o espírito obsessor passa a agir por ele, que é o caso daquelas possessões graves em que há, mas na verdade houve uma permissão de anulação da vontade. Então o espírito, de qualquer maneira, ele é responsável pela permissão que ele deu ao outro para anular a sua vontade. Em algum momento dessa simbiose psíquica, houve o consentimento para que uma vontade dele se anulasse. Se um espírito ele interfere a ponto de tolher a liberdade da pessoa, se isso é uma interferência na lei de livre-arbítrio, sim. E jamais um espírito bom faria isso. Então isso não é próprio de espíritos protetores, de qualquer bom espírito não é. Isso vai ser próprio para espíritos ainda imperfeitos, que não cumprem as leis divinas. Aí sim ele vai tentar tolher o livre-arbítrio. No caso das obsessões, o obsessor o tempo todo tenta tolher o livre-arbítrio da pessoa influenciada. Agora, ela só vai permitir isso se ela quiser, né? Se ela entrar no movimento do obsessor, que é o que nós acabamos de comentar. Na questão 502, Kardec pergunta: o espírito protetor que consegue trazer ao bom caminho seu protegido lucra algum bem para si? Então, se ele for realmente bem sucedido nas suas orientações e o protegido melhorar, ele também melhora, ele também progride? Vejamos. Constitui isso um mérito que lhe é levado em conta, seja para o seu progresso, seja para a sua felicidade. Sente-se ditoso quando vê bem-sucedidos os seus esforços, o que representa para ele um triunfo, como triunfo é para um perceptor os bons êxitos do seu educando. Então, o grande prazer dos nossos anjos de guarda, qual é? Quando é que ele tem um grande êxtase de prazer? Quando ele vê que nós estamos trilhando um bom caminho. Como um professor consciente que vê o seu aluno melhorando, ele sente aquilo como um grande prazer, né? Porque ele vê que os seus esforços estão sendo compensados pela melhoria do protegido, no caso. É responsável pelo mau resultado de seus esforços? E aí? Se ele colhe os benefícios dos bons resultados e os maus resultados, ele é responsável? O que vocês acham? Não, né? Por quê? Por que não? Porque quem faz a escolha é o protegido. Se o protegido não faz boas escolhas, o mentor, ele é responsável pelas suas orientações. Se ele deu orientação e não foi ouvido, como que ele vai ser responsável por isso, né? Não, pois que fez o que de si dependia. Então, o seu movimento, o seu compromisso consciencial é de orientação. Cabe ao protegido seguir a orientação. Se segue, claro que ele vai se felicitar com isso. Se não segue, ele não vai se infelicitar por isso. Ele vai continuar do jeito como ele sempre foi. Na 503, já um pouco mais elaborada essa questão em relação ao protegido. Sofre o espírito protetor quando vê que seu protegido segue o mau caminho?
não obstante os avisos que dele recebe, não há aí uma causa de turbação da sua felicidade? E aí, o que vocês acham? Colocando essa palavra no século XIX, tá? Naquele ambiente do século XIX. Ele sofre? Sim. Por que sim? Porque ele sente compaixão do protegido, que não é o sofrimento, não é o sofrimento como o nosso, angustiante. É o sentimento de compaixão de ver tantas orientações sendo jogada fora, tantas orientações não seguidas. Então, é claro que ele vai se entristecer, ele vai sentir que as suas orientações não estão sendo seguidas, né? A descrição que Emmanuel faz de Jesus olhando para Saulo na estrada de Damasco. Saulo, que se arvorou em perseguidor dos cristãos, estava indo para Damasco para prender Ananias, julgá-lo e condená-lo, né? Simular um julgamento e condená-lo, porque ele já estava condenado na verdade. E quando Jesus aparece para Saulo, Emmanuel descreve que Jesus transparecia no semblante uma divina tristeza. É esse o sofrimento, no caso do espírito crístico, né? O espírito superior, que ainda não alcançou esse nível, é claro que é mais intenso os seus sentimentos, no sentido de que ele ainda não se libertou totalmente do ego, que é diferente do espírito crístico. Então, há os sentimentos ainda mais humanizados ainda fazem parte do espírito, mesmo do espírito superior. Então, há sim um sofrimento, mas não uma turbação da mente, como é o caso do nosso sofrimento. Tá? Vamos ver a resposta. Compunge-no os erros do seu protegido, a quem lastima. Tal aflição, porém, não tem analogia com as angústias da paternidade terrena, porque ele sabe que há remédio para o mal e que o que não se faz hoje, amanhã se fará. Então essa é a grande diferença. Como ele tem experiências de vida, ele próprio já passou por múltiplas experiências, ele sabe que aquilo que ele está negando, o protegido está negando a se fazer hoje, amanhã, com a experiência do sofrimento, ele fará. Né? Ele gostaria, ele se rejubilaria com toda certeza se o protegido agisse amorosamente. Como o protegido está escolhendo o caminho da dor, ele pode, claro que vai sentir pela dor do outro, né? Mas não é angustiante, porque ele sabe que aquela dor vai ser bem-vinda, porque vai auxiliar o outro a aprender a amar, né? No segundo momento. Como eles já estão num nível evolutivo suficiente para não se angustiar, eles vão sentir, mas vão prosseguir. Lastimam a nós não estarmos realizando as ações que deveríamos, mas não vão se perturbar com isso. Já o nosso sentimento é perturbador. Por exemplo, um pai ou uma mãe que vê o seu filho enveredando por caminhos equivocados vão sofrer junto com o filho. O filho chora de um lado, o pai e a mãe choram do outro, quando são pais que amam os seus filhos, né? Por quê? Porque é angustiante pela condição ainda humana de estarmos praticamente no mesmo nível evolutivo. Já o espírito protetor não, está num nível bem maior. Na 504, Kardec pergunta: poderemos sempre saber o nome do nosso espírito protetor ou anjo de guarda? Como quereis saber nomes para vós inexistentes? Supondes que espírito só há os que conheceis? Então nós queremos nome e nome conhecido. Isso principalmente na época de Kardec, os médios queriam ter anjos de guarda conhecido. Então tinha muito São Luís, muito Santo Agostinho, muito. Na verdade, eram espíritos que davam nome desses espíritos, porque ainda havia muito essa questão da necessidade de nomes. Hoje, no século XXI, nós, de uma certa forma, a maioria já se libertou da necessidade de nomes, né? Mas muita gente ainda faz muita questão do nome.
Na questão lá, como então podemos invocar se o não conhecemos? Aqui Kardec faz uma pergunta que era própria no século XIX, que se evocava os espíritos, se evocava o anjo de guarda. Então ele às vezes evocava o anjo de guarda do médium X. Então era muitas vezes pelo nome do espírito. Mas se não soubermos nome, como que vamos evocar? Vejamos que eles responde. Hoje não se evoca mais espíritos por razões óbvias, né? Porque Kardec havia toda uma proteção específica para que ele evocasse os espíritos. Hoje, com processos ligados às mistificações, se nós evocarmos, é muito temerária essa prática. Dai-lhe o nome que quiserdes, o de um espírito superior que vos inspire simpatia ou veneração. O vosso protetor acudirá ao apelo que com esse nome lhe dirigirdes, visto que todos os bons espíritos são irmãos e se assistem mutuamente. Se você vai evocar ou invocar por um médium, como era comum no século XIX, hoje nós evocamos ou invocamos de que forma? Quando você emite um pensamento e pede para um santo fulano de tal, ou como nós comentamos agora há pouco, Dr. Bezerra, André Luiz, Joana de Ângeles, como que vai ser atendido? O anjo de guarda que vem para atender a necessidade. Não é o espírito, o santo venerado ou o espírito superior venerado que normalmente vem, salvo em situações especialíssimas que a eles estarão presentes. Então, o importante é que nós saibamos, eu acho que essas questões são importantes para a gente refletir e se desprender do nome. Não importa o nome. O que importa é essa proximidade nossa com o anjo de guarda. E libertarmos dessa mitificação, seja de espíritos, seja de santos, que nós ainda trazemos. Pedir sempre para o Dr. Bezerra, no caso do movimento espírita, ou para Joana de Ângeles, ou para Emmanuel, ou para qualquer outro espírito conhecido, coisas que são próprias para o nosso anjo de guarda. Então chamemos de anjo de guarda, de guia espiritual, de amigo espiritual, não importa. O importante é a nossa ligação com eles. Na questão 506, Kardec pergunta: na vida espírita reconheceremos o nosso espírito protetor? De certo, pois não é raro que o tenhas conhecido antes de encarnares. Então, o espírito protetor, muitas vezes, como nós vimos, ele pode nos proteger várias existências sucessivas. E, claro, desdobrados do corpo, nós os conhecemos. Então, ele não é desconhecido para nós. Acontece que o nosso cérebro, quando nós voltamos para o estado de vigília, o cérebro não retém as imagens, aquilo que nós vivemos no mundo espiritual, com raras exceções, com algumas pessoas que têm capacidade de ter sonhos lúcidos, mas isso é muito raro. A maioria das pessoas não lembra de nada, mas não quer dizer que nós não estivemos com esses espíritos, com nossos espíritos protetores durante a vida espiritual feita durante o nosso período de sono. Inclusive, no Livro dos Espíritos fala que muitas vezes nós encontramos na dimensão espiritual obras completas que nós fizemos só no período que estávamos com o corpo dormindo e que nós agimos na dimensão espiritual. Então, são muitos espíritos que nós conhecemos, mas que o cérebro físico não decodifica quando estamos no corpo. Na questão 507, pertencem todos os espíritos protetores à classe dos espíritos elevados? Pode contar-se entre os de classe média? Um pai, por exemplo, pode tornar-se o espírito protetor do seu filho? Aqui já é a palavra protetor tomando uma elasticidade maior. Não é já o protetor como sinônimo de anjo de guarda ou do mentor espiritual. Então vejamos a resposta.
Pode, mas a proteção pressupõe certo grau de evolução e um poder, uma virtude a mais concedidos por Deus. O pai que protege seu filho também pode ser assistido por um espírito mais elevado. Então você tem um pai que desencarna, uma mãe que desencarna. Por exemplo, a mãe desencarnou com os filhos pequenos. Será que essa mãe vai abandonar os seus filhos? Não, ela vai protegê-los, mas os filhos, cada um deles tem um anjo de guarda. A mãe passa a ser uma protetora, claro, se ela tiver evolução para isso, né? Porque se ela for para não tiver evolução para isso, ela não vai conseguir nem ajudar a si mesma. Mas se ela tiver evolução suficiente para estar na dimensão espiritual, realizando ações de benemerência, com certeza ela vai proteger os seus filhos, um pai, ou qualquer, às vezes uma avó protege indiretamente determinadas pessoas, né, que fazem parte da sua família espiritual, só que não é a mesma proteção do anjo de guarda. É uma proteção como se fosse uma proteção secundária, né, que com o auxílio do anjo de guarda, a pessoa pode até realizar tarefas mais diretamente junto com o protegido. O que seria a virtude a mais concedida por Deus é a própria evolução, né? Que ele galgou. Não é uma dádiva, é uma conquista. O espírito superior tem conquistas que outro espírito, mesmo um bom espírito, não tem. Porque o espírito superior, ele adquiriu conhecimento, moralidade e a bondade, né? Que, ou, por exemplo, um espírito, um cientista, ele já é um bom espírito, mas ele tem conhecimento basicamente das questões mais de ordem científica. Ainda não alcançou o nível de moralidade e de bondade, de benevolência suficiente para ser, por exemplo, um anjo de guarda. Então, são virtudes que ele vai adquirindo pela própria evolução espiritual, que um pai desencarnado pode não ter. Então, ele vai ser um protetor familiar, mas não o anjo de guarda. Uhum, exatamente. Falta vários sentidos, a experiência mesmo de vida. Ele não vai saber lidar com determinadas situações que ele não tenha passado ainda. Já o espírito superior, ele já adquiriu experiência, só falta um grau para chegar a espírito puro, né? Então, ele tem experiências múltiplas da vida. E aí sabe lidar com tudo isso. Já o espírito, nessa condição mais familiar, ele nem sempre vai saber. Mas se ele está em sintonia, se ele protege em sintonia com o anjo de guarda, ele vai buscar o anjo de guarda. Como a gente vê nas obras de André Luiz, é muito comum os espíritos familiares intercedendo. Eles buscam especialistas, eles vão atrás de um, de outro, né? E nas obras de André Luiz, de Filomeno de Miranda, tem muitas descrições assim. Que o espírito que está ali atuando, como ele não tem experiência, ele busca aqueles que têm, porque o seu movimento é de auxílio do protegido. Tá? Um espírito que é colocado diretamente para auxiliar uma pessoa cujo marido desencarnou de suicídio, se é um espírito familiar, é um espírito que não é, porque nós estamos vendo que os espíritos superiores, que são os anjos de guarda, eles não têm como missão apenas proteger uma pessoa. Ele tem como múltiplas missões. Então, eles não podem, não tem como ficar o tempo todo ali com a pessoa. Então, outro espírito pode ser designado por eles para estarem ali, vamos dizer, 24 horas por dia, naquela condição emergente que seja necessário, né? É o que acontecia com Kardec, por exemplo. Kardec tinha a presença do Zéfiro o tempo inteiro. Se Kardec, por exemplo, qualquer escrito dele que não tivesse coadunando com a proposta dos espíritos superiores, o Zéfiro ficava batendo na madeira, no guarda-roupa,
Até porque, como Kardec não tinha mediunidade ostensiva, ele necessitava ir até um médium, mas o Zéfiro, usando efeitos físicos, que ou Mamilibudê, o próprio Kardec, tivesse possibilidade disso, batia e Kardec ia até um médium, evocava o espírito Zéfiro, ele vinha e falava, na tal linha, assim, assim, tem um erro, leia todo o texto que você descobrirá onde está. Isso em obras póstumas ele descreve situações assim. Então significava o quê? Que o espírito Zéfiro era um espírito protetor, que estava ali atento a tudo que Kardec fazia, não como uma babá, mas como um assistente, que pela missão de Kardec, o compromisso dele era muito grave, ele necessitava de estar o tempo todo assistindo o Kardec quando ele estava escrevendo as obras, né? E aí o que acontecia? Quando precisava de uma orientação mais elevada, aí vinha o espírito de verdade, que 15 minutos por mês tinha a comunicação diretamente com Kardec através dos médiuns. Que é o espírito de verdade, é o próprio Cristo, que nesse caso, através de médiuns, ele passava as orientações mais gerais. Então o anjo de guarda de Kardec era o espírito de verdade, o protetor era o Zéfiro. Se essa qualidade dos anjos de guarda tem a ver com o desenvolvimento dos atributos divinos, como a onipresença, a onisciência, a onipotência e outros atributos, sim, exatamente. Por quê? O espírito ele vai desenvolvendo na sua intimidade os atributos divinos. Quando ele alcança esse nível de superioridade, é porque ele já desenvolveu muitos atributos. Ele ainda não é um espírito crístico que desenvolve todos os atributos de maneira relativa. Mas ele tem capacidade, por exemplo, de uma visão à distância. Tanto é que se nós formos lá no capítulo que fala sobre a ubiquidade dos espíritos, o que é a ubiquidade? Senão a irradiação do pensamento do espírito aonde ele quer chegar. E pode ser vários lugares ao mesmo tempo. Então, espíritos como o Dr. Bezerra de Menezes, ele pode estar em vários lugares ao mesmo tempo? Pode. Porque ele chegou nesse nível de capacidade de uma onipresença, ainda não igual do espírito crístico, essa precisa ser frisado, mas naquele nível possível dele irradiar. Né? Uma Joana de Anjos, Dr. Bezerra, pode irradiar os seus pensamentos para vários lugares ao mesmo tempo e projeta o seu perispírito, que é elástico, e pode ser vista por um médium vidente aqui, em Cuiabá, e está sendo vista lá em Salvador por um outro, ao mesmo tempo. E os benfeitores comparam, é semelhante ao sol que irradia a sua luz, e ele é visível aqui, é visível lá na Europa, ao mesmo tempo. Enquanto é dia, o mesmo sol é visível aqui e é visível lá. Sem se dividir, ele não está dividido, ele está irradiando a sua energia. Né? Então são características do próprio espírito que adquiriu essas virtudes pelo seu esforço, não foi dado para ele. Né? Na questão 508, os espíritos que se achavam em boas condições ao deixarem da terra sempre podem proteger os que lhes são caros e que lhes sobrevivem? É aquilo que nós falávamos agora há pouco. Uma mãe que desencarna, ela pode proteger os seus filhos se tiver em boas condições? Né? Vejamos a resposta. Mais ou menos restrito ao poder que desfrutam. A situação em que se encontram nem sempre lhes permite inteira liberdade de ação. Então vai depender da evolução do espírito, dos compromissos que ele tem, das possibilidades dele vir realmente a se tornar um protetor. Então são variáveis que não tem como ser regra geral numa situação dessa. Cada caso é um caso e vai
Tem casos que realmente isso é possível e outros casos que não. Também existe o mérito de quem fica, isso é exato. Porque se aqueles que ficam necessitam de passar pela expiação de uma orfandade mais intensa, aí não há nem a permissão, no caso desse caso específico, nós estamos falando de uma mãe ou de um pai que desencarna e mantém os filhos ainda pequenos. Porque aquela orfandade é uma expiação para o espírito, né? Então ele pode não ter a permissão de nem nesse caso ser possível um contato mais direto. Apenas o indireto como é comum. Se no caso de Chico Xavier é o caso dele e da mãe dele, é um caso que especifica isso, é um caso em que a mãe desencarnada visitava ele o tempo todo. Então, é um espírito que, depois que desencarnada, se tornou protetor da família. Porque tinha evolução suficiente para isso e tinha permissão divina para que isso ocorresse. Na questão 509, para nós concluirmos o nosso trabalho hoje. Quando em estado de selvageria ou de inferioridade moral, tem os homens igualmente seus espíritos protetores? E assim sendo, esses espíritos são de ordem tão elevada quanto a dos espíritos protetores de homens muito adiantados? E aí? Os selvagens, por exemplo, aqueles os silvícolas ou tentotes, se eles têm protetores? Com certeza, todos têm. Agora, esses protetores são tão adiantados quanto das pessoas mais civilizadas, que, por exemplo, um cientista, ou um filósofo, ou uma pessoa com nível maior? Vejamos a resposta. Todo homem tem um espírito que por ele vela, mas as missões são relativas ao fim que visam. Não dás a uma criança que está aprendendo a ler um professor de filosofia. É óbvio, né? Um espírito ainda numa condição pequena de evolução, ter um espírito superior velando por ele. Ele não teria nem, até para proteger diretamente, ficaria complexa a situação. Como seria complexo um professor de filosofia dando aula para uma criança sendo alfabetizada. É possível? É possível. Mas seria um desperdício de energia um professor de filosofia está fazendo um trabalho de alfabetização. Até, no caso, ele não teria nem o traquejo necessário para isso. Né? Ele já pode ter passado por isso, mas naquele momento ele já está num outro nível. Né? É a questão da própria interação, protegido-protetor. Se o protegido ainda está incipiente de determinadas situações, não há necessidade de um espírito com alta complexidade de solução, de orientação para a solução de problemas, estar utilizando a sua energia ali. Né? Porque o nível de necessidade daquele espírito protegido ainda é primário. Então, se é primário, um espírito de condição mediana pode fazer o trabalho de proteção com eficiência. Então, vamos continuar aqui a resposta, que eles também colocam alguma questão interessante aqui. O progresso do espírito familiar guarda relação com o do espírito protegido. Tendo o espírito que vela por vós, podeis tornar-vos a vosso turno protetor de outro, que vos seja inferior, e os progressos que esse realize com o auxílio que lhe dispensardes, contribuirão para o vosso adiantamento. Deus não exige do espírito mais do que do que comporte a sua natureza e o grau de elevação a que já chegou. Então vejamos, aquele espírito em condição primária vai ter um de mediana protegendo. Esse de mediana, por sua vez, tem um outro protetor mais evoluído. Em caso de impasse, de alguma necessidade, ele pode recorrer ao outro que está numa situação mais superior. Sempre da segunda ordem, porque não é possível da terceira ordem, porque ainda não é um bom espírito. O protetor sempre vai ser um bom espírito,
sempre. Né? Não é o espírito superior, porque é a última classe antes de chegar na primeira ordem, que é do...

Neste encontro, refletimos sobre a ação dos anjos de guarda e espíritos protetores sobre os seus protegidos encarnados. Somos convidados a desenvolver as virtudes da obediência e da resignação, juntamente com discernimento, para sermos efetivamente protegidos. Como você se sente desenvolvendo essas virtudes? Como é para você realizar esforços para desenvolvê-las?

Como você sente a sua vida aplicando o conteúdo estudado? Você sente que ele pode melhorar a sua vida em sua busca de autotransformação e nas suas atividades na prática do bem?

Sinta-se agora um espírito imortal que traz em si mesmo a determinação divina de evoluir até a perfeição relativa, pelo conhecimento pleno, cumprimento das leis divinas, pela prática das virtudes e pela busca da unidade com Deus. Mergulhe profundamente nessa verdade espiritual. Sinta, veja-se desenvolvendo todas as virtudes essenciais da vida ao longo do tempo. Buscando o poder real em si mesmo, sentindo a presença amorosa de seu anjo de guarda em sua vida.

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1: Bem, continuando então o nosso estudo, nós vamos ver agora uma outra hipótese de emigrações e migrações de espíritos. É quando esse movimento migratório de espíritos se dá entre planetas. Esse movimento migratório, ele não se restringe ao limite da Terra. Não fica adstrito ao limite do planeta. Há uma outra maneira de também se operar essa substituição de espíritos a que nós nos referimos anteriormente. Então, do mesmo modo que se opera a renovação da população dentro do limite terreno, pelos nascimentos e mortes dos corpos, seja de forma individual, que é a rotina, seja de forma coletiva, também se efetua, individual ou coletivamente, movimentos migratórios entre a Terra e outros planetas. É quando novos espíritos, de níveis evolutivos diferentes daqueles que formam a humanidade terrena, espíritos mais adiantados, vêm a ela se misturar, acrescentando novos elementos que vão impulsionar o seu progresso. Então, do mesmo modo que espíritos partem da Terra rumo a outros mundos, a outros planetas, por motivos mais diferentes, por motivos, às vezes, até expiatórios, também espíritos de outros planetas aqui chegam, aportam aqui na Terra, obedecendo sempre a um planejamento divino. Nada acontecendo por acaso, nada acontecendo aleatoriamente. Então, há também esse movimento migratório de um mundo para outro, de onde resulta que a introdução na população de elementos novos de espíritos com outras ideias, com outras conquistas. E o objetivo dessas emigrações, migrações entre planetas, Kardec explica que é fazer com que espíritos mais adiantados aqui cheguem, visando formar novos povos, visando formar povos mais adiantados, que impulsionem mais rapidamente o progresso do planeta. A doutrina ensina que o espírito nunca perde o que ele adquiriu. Cada conquista que o espírito realiza, seja no campo da moralidade, seja no campo do intelecto, é uma conquista definitiva que ele não perde jamais. Então, esses espíritos vindos de outros mundos, de outros planetas, eles trazem consigo as conquistas que já realizaram nesse planeta. A inteligência, a intuição, o conhecimento que adquiriram nesse planeta de origem, eles são trazidos aqui para a Terra. Eles passam a fazer parte da sua personalidade aqui enquanto reencarnada. Então, com isso, esses espíritos fazem com que novas ideias sejam imprimidas nos povos que eles venham, então, a habitar. Eles, com isso, contribuem para o progresso desses povos. E, para isso, eles precisam, então, de novos corpos, precisam reencarnar aqui no planeta. De início, chegando à Terra, eles vivem no mundo espiritual, eles se preparam para essa reencarnação. São instruídos de suas missões, recebem orientações dos espíritos dirigentes do planeta, dos espíritos mais elevados, e depois de um certo tempo, então, eles vêm ao mundo corporal, eles reencarnam como todos os outros. E nós podemos citar exemplo de uma imigração de espíritos coletiva que, de outro planeta aqui para a Terra. A imigração que deu origem à raça que é simbolizada na pessoa de Adão. De acordo com o ensinamento dos espíritos, foi numa dessas grandes migrações de espíritos vindos de outro planeta que deu origem a uma raça nova que surgiu aqui na Terra. Essa raça que é simbolizada na personalidade de Adão. Eram espíritos vindo de um planeta que pertencia a um sistema solar chamado Capela, integrante de uma constelação de sóis denominada Cocheiro. Eram espíritos mais adiantados. Esse planeta já estava num estágio evolutivo acima da Terra. ele estava passando por um processo que a Terra está passando atualmente, um processo de regeneração, de transformação. Então, alguns espíritos, não, embora adiantados, evoluídos intelectualmente, eles resistiam à sua transformação moral. Então, para que esses espíritos não perturbassem, não criassem dificuldade à transformação desse planeta, eles foram, então, transmigrados aqui na Terra, aqui para a Terra, trazendo com seu conhecimento novas ideias que vieram impulsionar o planeta. Então, eram espíritos mais adiantados em inteligência, que deram, então, essa grande importância. Eram espíritos mais adiantados dos que os que estavam aqui encontrados. Também nós vamos encontrar um novo exemplo de imigração de espíritos de outros planetas na situação atual da Terra, né? Uma migração que está em pleno curso, conforme dá a notícia Manuel Filomeno de Miranda, no livro Transição Planetária, que é um livro psicografado por Divaldo Franco. Nesse livro, ele narra a reencarnação, aqui na Terra, de espíritos vindos de um planeta chamado Alcíone, um planeta que é de um sistema solar denominado Pleiades. E ele conta, então, num dos capítulos desse livro, a reunião desses espíritos com os benfeitores espirituais aqui da Terra, os espíritos instrutores, lhes dando orientações, preparando-os para que eles possam ingressar na vida corporal aqui na Terra, que eles possam passar por esse processo reencarnatório. É essa situação que o planeta está vivenciando nesse momento, porque para que se dê a sua transformação, o progresso de mundo expiatório, de espíritos ainda muito imperfeitos, ainda com muitos vícios, imperfeições, paixões inferiores para se despojarem, é preciso que novos espíritos cheguem aqui ao planeta. É preciso que haja essa depuração, essa substituição de espíritos. E Kardec, num outro capítulo aqui da Gênese, ele explica que essa transformação, essa substituição de espíritos, ela não se dará de modo brusco, de modo violento, como algumas correntes de pensamento entendem. Não será um planeta, como alguns pensam, que passará por aqui e que irá retirar todos os espíritos inferiores e trazer espíritos melhores para a Terra. Não, esse movimento é um movimento gradativo, um movimento que é incessante, porém vai acontecendo paulatinamente, através dos nascimentos e mortes. Ou seja, cada espírito que deixar o planeta, cada espírito imperfeito, ainda muito preso a vícios e paixões inferiores, perseverante ainda no mal, ele será substituído por um espírito melhor. Então, assim, através dessa substituição gradual, é que a humanidade terrena vai se transformando, vai deixando essa condição de mundo expiatório para uma condição melhor, uma condição de mundo de regeneração, onde ainda não será um mundo de felicidade plena. O mal, ele ainda continuará existindo, porém o bem já começará a fazer um contraponto maior por essa renovação de espíritos. É esse momento que a Terra está vivendo, uma migração de espíritos que vêm de outros planetas. Então, concluindo o nosso estudo, como nós vimos, que Kardec denominou de emigrações e imigrações de espíritos, é esse movimento constante de troca de posições. Espíritos que constituem a humanidade terrena deixam o planeta através das mortes dos corpos e outros vêm através do renascimento. Então, ora um espírito se encontra habitando um plano espiritual, fora da vida corporal, ora no plano corpóreo, num novo corpo de carne. Então, essa troca pode se dar de forma individual, que é a rotineira, como pode se dar de forma coletiva, envolvendo uma grande quantidade de espíritos. E pode se dar também no limite da Terra, exclusivamente, ou entre a Terra e outros planetas. Então, é essa movimentação que Allan Kardec denominou Emigrações e Imigrações de Espíritos, que é abordada essa questão nesses itens 35 a 37 do capítulo 11 de A Gênese.
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2: Olá, queridos ouvintes do Espiritismo.net. Mais uma vez nós saudamos aqueles que estão acompanhando o estudo da codificação espírita. E particularmente nesse momento, nós estamos aqui diante do livro A Gênese, Os Milagres das Expedições Segundo o Espiritismo, no capítulo 6, que pela tradução que temos em mãos é colocado como Astronomia Geral e em outras traduções como Uranografia Geral, palavras que são sinônimas. O item 3 desse capítulo é intitulado A Matéria e é mais particularmente alvo dos nossos comentários de hoje. Mas antes é sempre bom recuperar uma informação, não sei se todos puderam acessá-la já. Esse capítulo ele tem a particularidade grande aqui no livro de Allan Kardec, porque ele é uma mensagem do Espírito Galileu pelo médium Camille Flammarion, que era um astrônomo francês, contemporâneo de Allan Kardec, mais ainda de Léon Denis. Flammarion desencarna 2 anos antes de Léon Denis, se não me engano, e, portanto, alguém de muita importância no movimento espírita nascente, na França. Há uma boa polêmica até em torno desse capítulo, porque alguns afirmam que Flammarion era o Espírito Galileu reencarnado, então, portanto, como mensagem de Galileu por Flammarion. O fato é que, seja uma personalidade ou a outra, nós temos aqui nesse capítulo muitas informações que a ciência material da época ainda não tinha conseguido compreender, não tinha conseguido ainda descobrir, revelar, né, como Kardec gosta de dizer. E Flammarion era alguém muito sério nas suas produções mediúnicas, um médium que colaborou muito com Allan Kardec na codificação. Há dezenas de mensagens dadas por Flammarion, à época com 15 ou 17 anos, ele colaborou muito com Allan Kardec e depois teve realmente uma profunda importância no movimento espírita, particularmente na concepção das ideias que nós costumamos chamar de científicas da doutrina. E não é à toa, então, que nós estamos aqui estudando a matéria. E ele começa dizendo assim para a gente: à primeira vista, nada parece tão profundamente diversificado, tão essencialmente distinto, quanto as inúmeras substâncias de que é composto o nosso mundo. E ele vai mostrando para a gente ao longo do texto, sobretudo do item 3, do item 4, que, na verdade, apesar de uma aparente diversidade, a matéria ela tem sempre um ponto comum, né? O arranjo que os átomos vão ganhando e formando as mais diversas moléculas não caracterizam na origem da matéria uma diversidade. Ao contrário, né? A ciência busca, com a ideia de átomo, ela já tinha anunciado a indivisibilidade, né? E a menor partícula da matéria seria, portanto, o átomo. Hoje, com outras subpartículas atômicas, a ciência continua buscando a ideia de uma origem a partir da qual toda a matéria se organiza. Então, a diversidade, como ele está dizendo aqui no texto, a diversidade é aparente, porque, em verdade, tudo que nós conhecemos como matéria tem uma mesma origem, tem uma mesma unidade, né, digamos assim. E ele vai, então, a maneira que Allan Kardec também gosta de nos mostrar, de trabalhar o seu texto, nos mostrando como que essa aparente diversidade, ela, na verdade, vai nos levar a um questionamento bastante instigante, que é a matéria primitiva, né? O que ele aborda aqui, originalmente, de maneira inédita nesse texto, como a matéria primitiva, ou seja, a teoria espírita de que, independente do arranjo molecular, né, que nós estamos vendo, então, pode ser uma árvore, pode ser uma nuvem, ou seja, qualquer objeto natural, né, que nós conhecemos na natureza exterior, tem uma mesma origem que depois Allan Kardec conceituaria de fluido cósmico universal. Ou seja, nós temos a existência independente de um princípio espiritual e de um princípio material da vida. A união do princípio espiritual com o princípio material é que vai dar o fenômeno da vida inteligente que nós conhecemos. Mas o fato de nós, por exemplo, seres humanos, sermos vida inteligente, não desabona em nada os outros tipos, outras categorias de vida que nós conhecemos, por exemplo, na natureza. Uma árvore não é menos viva do que eu só porque ela não pensa. Um mineral também não tem menos vida do que eu só porque ele não pensa. Na verdade, há ali vitalidade sem necessariamente haver inteligência. No reino animal, por exemplo, nós percebemos que essa vitalidade ela ganha um quê a mais através do instinto, naturalmente, de sistematização. Então, um bicho doméstico, por exemplo, ele compreende ordens básicas, ele consegue repetir um procedimento de maneira igual, porque além de vitalidade, naquele corpo orgânico ali, há também a inteligência, há o princípio espiritual, portanto, que está movimentando a vida, né? Então, a matéria em si, como o Flammarion ou Galileu dizem aqui, a matéria em si, ela não possui a possibilidade da inteligência. Ela é, na verdade, intelectualizada, né, conforme a expressão que está nesse capítulo aqui, pelo espírito. O princípio espiritual, ou espírito, ele vai dar a possibilidade da matéria agir de maneira inteligente. Algo que se dá como construção. Como tudo em natureza, isso não acontece de maneira abrupta. Desde os reinos mais básicos da natureza, portanto, lá na matéria mais bruta, onde nós vemos pouca ou nenhuma vitalidade, como o reino mineral, né, que citamos já, nós temos agregados materiais que vão evoluindo ao longo do tempo, de milhares e milhões de anos, de modo que o princípio espiritual possa começar a se vincular à matéria. Então, a matéria, conforme está no texto também, ela não tem existência em si. A matéria só existe para que o princípio espiritual possa crescer, possa evoluir. É um relativo contrassenso, parece, né, um aparente contrassenso, porque nós, espíritos, encarnamos, portanto, temos contato com a matéria bruta para nos desmaterializar, ou seja, para não precisarmos de matéria bruta, já que no fim do processo, né, não no fim de termo, mas a finalidade de tudo, é que nós alcancemos um grau tal de espiritualização que não precisemos mais encarnar. Portanto, a reencarnação, e Kardec fala isso de maneira muito clara, lá na Revista Espírita de 1861, não me recordo agora se em fevereiro ou em março, mas Kardec fala da reencarnação, ele faz uma analogia muito interessante, mostrando que se nós fôssemos comparar a vida eterna a um edifício arranha-céus, a um desses prédios que eu olho e não consigo ver o último andar, a reencarnação seria exclusivamente os dois primeiros andares do edifício. Ou seja, reencarna-se por muito pouco tempo, se comparado à eternidade que nós temos pela frente. Então, para que a encarnação? Porque a matéria, ela tem determinados exemplos, né? Ela tem determinadas ferramentas, acho que a palavra é essa, determinadas ferramentas que só no convívio com a matéria o espírito pode desenvolver. Está programado por Deus que, por exemplo, o uso da inteligência tenha um foco material específico, porque se nós formos parar para pensar, uma criança em casa sozinha, ela teria muito mais dificuldade para se desenvolver intelectualmente do que quando ela está em contato com um livro, com um professor, com um ambiente social, por exemplo, onde as ideias serão debatidas. Então, encarnar é para o espírito a oportunidade de sistematizar os seus aprendizados eternos, como, por exemplo, a inteligência. Outro deles é o sentimento. Imaginemos nós o desenvolvimento do amor no coração humano sem a maternidade, sem a paternidade. Nós amamos muito mais aqueles que geramos, e olha que estamos falando de algo absolutamente passageiro, que é a consanguinidade, mas aquele que nós demos a oportunidade de viver, que ajudamos a construir um corpo, nós temos muito mais amor do que o estranho da rua, por exemplo, do que aquele que não é tão próximo assim. Então, o contato com a matéria, ele é uma finalidade essencialmente, tem uma finalidade essencialmente espiritual. De modo que a matéria em si, a matéria imunda, né, como dizem os espíritos, a matéria orgânica, ela não tem uma existência real para mim, espírito. Ela existirá para sempre, porque Deus está criando sempre. Mas ela não tem existência real para mim. Ela é algo profundamente passageiro e passará a partir do momento que as ferramentas que ela pode me oferecer eu tiver desenvolvido já. Nós vamos agora então para um breve intervalo e voltamos já à nossa conversa.

as nossas saudações às amigas, aos amigos aqui presentes, nossas saudações a todos que nos acompanham pela tvci.com, os nossos votos de paz. Hoje vamos falar um pouco a respeito da culpa e da lamentação, que se transformam em dois gigantes da alma, como assevera a benfeitora Joana de Ângeles. No livro Os Pantanais da Alma, o analista junguiano James Hollis narra uma experiência muito interessante e profunda que teve com uma das suas pacientes. Foi uma paciente peculiar. Ela ligou um dia querendo marcar apenas uma sessão. Disse a ele que não faria outra sessão, seria apenas aquela. E desejava que 2 horas fossem reservadas para aquele encontro. E para isso ela encaminhou uma foto até o consultório do analista. Deparando-se com a foto, James Hollis viu ali a seguinte inscrição: uma mulher conduzia seus 2 filhos para a câmera de gás de um desses campos de concentração da Segunda Guerra Mundial. Certamente, pensava ele, aquela mulher e seus 2 filhos deveriam estar mortos àquela altura. Ele estudou detidamente aquela foto encaminhada e chegou a ter um sonho naquela noite. Foi com muita ansiedade e expectativa que aguardou o encontro com aquela paciente inusitada. Quando ela chegou e ficou registrado o codinome Ilse, ela perguntou se o analista tivera visto a foto. E ele disse que sim, sim, eu vi a foto detidamente a respeito daquela mulher. E Ilse disse a James Hollis que aquela mulher era ela. O analista tomou-se por espanto, porque no relato abaixo da foto dizia que ela estava sendo conduzida para a câmara de crematório. E ela disse a James Hollis: na verdade, eu estava ali por acaso. Eu não sou judia, como o senhor pode ver. Mas naquela manhã tudo parece ter dado errado comigo. Eu me encontrava no bairro dos judeus, exatamente no dia e na hora que a Gestapo havia decidido que iria levar todos os judeus para os campos de concentração. Não bastaram meus gritos, não bastaram meus apelos dizendo: eu não sou judia, eu não sou judia, porque muitos também faziam dessa forma. E fui conduzida junto com toda aquela população para o campo de concentração. Ali chegando, novamente conversei com o soldado, com o comandante, dizendo o nome do meu pai, que era um médico conhecido, e ele me disse o seguinte: agora a senhora já viu muito para poder voltar. Ficará aqui retida para o campo de trabalho, mas te dou uma tarefa para a sua libertação. Havia ao seu lado uma mãe e 2 crianças. A mãe seria conduzida aos trabalhos, enquanto os filhos seriam levados à câmara de gás. E a tarefa daquela senhora, que se dava o nome de Ilse, era a seguinte: era conduzir aquelas 2 crianças até a fila onde as crianças iriam ser mortas na câmara de gás, no crematório. Ela disse que àquela altura nem sequer pensou nisso, porque estava de certa forma feliz por ter sido salva a sua vida. Iria deixar ali as 2 crianças e depois conduziria de certa forma a sua vida. E assim o fez. Conduziu as 2 crianças e passou um tempo no campo de concentração até que finalmente pudesse ser libertada, depois de verificarem a sua condição. E Ilse prosseguiu vivendo sua vida de forma normal, como todas as pessoas, tendo um trabalho. Não conseguiu constituir família, mas levava uma vida até de certa forma satisfatória. Mas, certa feita, quando se encontrava numa biblioteca, ela se deparou com aquela foto. Ela não sabia que haviam tirado uma foto. Se deparou com a foto e veio na memória todo aquele momento vivido do campo de concentração e os horrores da Segunda Guerra Mundial,
aos quais ela sequer tinha se reflexionado. Tão presa em si mesma, tão presa no egoísmo, ela não havia se dado conta de que houvera participado de um dos momentos mais cruéis da humanidade. E agora, a culpa lhe batia à porta. Ela dizia a James Hollis, o analista: "Eu tentei até mesmo me tornar, fazer parte da religião judaica, mas não consegui ao certo. Mas uma coisa carrego como crença, é que existem uma quantidade de pessoas justas no mundo, e eu tenho que relatar o meu fato a essas pessoas justas." Tratava-se de uma tradição religiosa, na qual a pessoa, confessando os seus pecados, de alguma maneira, a esses justos, entre aspas, iria se libertar da culpa. No que James Hollis disse a ela: "Mas como a senhora pode ter certeza de que eu sou um desses justos?" "Eu não tenho certeza, mas na dúvida resolvi procurá-lo." Enquanto estabelecia uma conversação de 2 horas, o analista James Hollis ficou a pensar na culpa. Essa culpa que todos nós, de certa maneira, carregamos dos nossos atos transatos. Porque se a lei de Deus se encontra inscrita na nossa consciência, toda e qualquer ação que tenhamos feito, qualquer decisão que tenhamos tomado distantes dessas leis divinas, mesmo que passe despercebida pela consciência do ego, fica registrada na consciência maior, do self que nós somos. Então a culpa se estabelece de certa forma como um desacordo entre o ego e o self. Quando sabemos no íntimo, no fundo de nossas almas, que as nossas escolhas foram equivocadas e que por mais que tentemos apagar, diluir, enquanto não temos uma avaliação honesta sobre a ocorrência, não nos liberamos da culpa, porque existe todo um processo necessário para que se possa fazer esse resgate. A senhora Ilse tentava fazer o resgate de uma forma mágica, mas não é dessa forma. A culpa se enraiza em nosso psiquismo e devemos lidar de forma muito madura com todo esse material que faz parte da energia do nosso ser. Joana de Ângeles, na obra Conflitos Existenciais, nos diz que 2 são as causas psicológicas da culpa: a que procede da sombra escura do passado, da consciência que se sente responsável por males que haja praticado em relação a outrem, e a que tem sua origem na infância, como decorrência da educação que é ministrada. Então, esse primeiro patamar de culpa analisado por Joana de Ângeles diz respeito aos nossos atos pretéritos em desacordo com as divinas leis. Temos um parâmetro da consciência e, de certa forma, a culpa é um sinalizador muito útil para a nossa vida psíquica. Porque se assim não fosse, como poderíamos perceber que erramos? Como poderíamos perceber que agimos de forma equivocada se não existisse em nós uma instância que, de certa forma, apontasse? Então, a culpa funciona como um sistema de alerta para dizer: olha, preste atenção, você está agindo ou agiu de maneira equivocada. Você está agindo de maneira impensada. Não é dessa forma que deve se comportar perante as divinas leis. Então, todas as nossas ações, arquivadas no inconsciente, entram, de certa forma, em contato, passam pelo crivo dessa lei. Se estiverem em desacordo, criam uma energia específica que é acionada na consciência através da forma de culpa. Mas Joana de Ângeles chama a atenção para que existe também um outro tipo de culpa, essa culpa que vai sendo produzida na nossa infância. Quando o pai e a mãe dizem para a criança: isso é bom, isso é mal, isso é bonito, isso é feio, nós vamos também criando, de certa forma,
um sistema de valores familiares. E esse código de conduta familiar, também quando nós rompemos, a consciência acusa na forma de culpa. Então, nós podemos e devemos diferenciar a qualidade de culpa que nós sentimos. Porque essa culpa que decorre da família, alguns desses valores e crenças têm mesmo que ser questionados. Por que eu ajo dessa forma? Somente porque aprendi que deveria ser feito assim, com os meus pais, com a minha família. E à medida que vamos amadurecendo, vamos poder também fazer as nossas escolhas. Senão, ficamos muitas vezes perdidos, presos em patamares de crenças que não são mais válidos. E muita gente sente culpa por conta disso. Sente culpa, às vezes, por ter escolhido um caminho diferente do que os pais desejavam, de ter escolhido uma profissão diferente do que o pai e a mãe almejavam para ele, porque a nossa identidade também vai sendo formada a partir da educação que nós temos. E precisamos muitas vezes questionar isso. Agora, a culpa mais profunda é essa em relação ao passado. Essa dos nossos crimes, dos atos praticados nesta e em outras existências, que muitas vezes pesam em nossa economia espiritual e que são trazidas, de certa forma, na maneira da culpa. E complementa a benfeitora Joana de Ângeles, dizendo que o remorso gera o fenômeno da identificação do erro. Mas, se não se faz acompanhar da coragem para a conveniente reparação, transfere para os arquivos do espírito o conflito em forma de culpa, que ressuma facilmente ante o desencadear de qualquer ocorrência produzida pela associação de ideias. Então, se eu cometo um fato equivocado, a consciência me aponta na forma de remorso. Poxa, eu não deveria ter feito daquela forma. Eu poderia ter agido de uma forma diferente. Essa é a grande oportunidade que nós temos de nos reconciliarmos com a pessoa, de certa forma tentar consertar o erro, mas como muita gente é teimosa, não é o caso de vocês que estão aqui presentes, como existe muita gente teimosa, mesmo com a voz da intuição apontando para um rumo, o que a gente faz normalmente? Escolhe o caminho equivocado, porque tem uma coisinha chamada orgulho, tem uma coisa chamada ego ferido, inflado, que não deseja de maneira alguma pedir desculpas, reconhecer o erro, ser humilde. Não, eu tenho que impor a minha situação. E inflo o ego, coloco o peito para frente e digo, não, essa é a decisão correta. E o que acontece com isso? Eu transfiro para os arquivos do espírito, o inconsciente, o conflito em forma de culpa. E ele ressuma perante a associação de ideias. E é interessante porque nesse tópico Joana trabalha o conceito de complexo. Os complexos são aglutinações de emoções ao redor de determinados temas. Então, esses equívocos são trazidos à tona pela consciência através da associação de ideias. Eu vejo ou passo por algo semelhante àquilo que eu produzi no passado e a consciência acusa. Olha, existe algo do seu passado que você precisa dar conta. E o inconsciente, a consciência, funcionam a todo tempo através da associação de ideias, trazendo à tona os conflitos, os complexos de que nós somos portadores e que chamam a atenção da energia retida no inconsciente, que deve ser resgatada, que deve ser analisada, trabalhada para a nossa consequente libertação do psiquismo. E James Hollis irá dizer que parte do legítimo desenvolvimento do indivíduo é o reconhecimento adequado da culpa, o que significa a aceitação da responsabilidade pelas consequências da própria escolha, por mais inconsciente que ela tenha sido na ocasião. E nesse aspecto,
James Hollis está em sintonia com o pensamento de Joana de Ângeles, que propõe também que a culpa se transforme em responsabilidade assumida. Então, uma maneira consciente, madura, sábia de lidar com a culpa é nos tornarmos responsáveis. Identificado o erro, sim, eu sou responsável pelo erro. Mas não somente isso, fazer o caminho para a reparação do erro. Não somente a confissão, que significaria remissão em alguns casos, mas fazer o caminho oposto, o caminho da construção, da escolha saudável, a partir da identificação do erro. E isso é uma forma saudável de lidar com a culpa. Muita gente se pergunta, poxa, mas eu cometi um erro tão grave. Eu normalmente costumo fazer assim, bem, à época você tinha a mesma consciência que você tem hoje? Normalmente as pessoas dizem não, eu tinha um direcionamento de vida equivocado. Certo. Se fosse hoje, você tomaria a mesma decisão, faria a mesma escolha? A pessoa diz não. Então, liberte-se da culpa assumindo a responsabilidade pelo ato, fazendo a escolha correta a partir de agora e corrigindo na medida dos possíveis, na medida do possível, as consequências da sua escolha equivocada. Porque todos nós na nossa caminhada, enquanto não possuímos o discernimento da consciência maior, fazemos escolhas equivocadas. O próprio Cristo já advertia quando tentaram julgar a mulher encontrada em adultério: aquele que estiver isento de erro, que atire a primeira pedra. Quem não tem no próprio psiquismo, na própria história, escolhas equivocadas, formas errôneas de levar a vida, ações tomadas de forma impensada e que vão pesando na nossa economia espiritual? Se isso traz culpa nos dias atuais, é porque o psiquismo já reconhece sendo a hora de tomarmos um caminho e uma escolha diferente, assumindo a responsabilidade, reconhecendo e fazendo escolhas corretas a partir de agora, como uma forma madura, consciente, de lidar com a culpa. E em O Despertar do Espírito, Joana de Ângeles complementa: identificada a culpa, surge o imperativo do auto-perdão, através do qual a racionalização do ato abre campo para o entendimento do fato menos feliz, sem punição, nem justificação doentia, mas simplesmente digestão psicológica do mesmo. Então precisamos, em primeiro lugar, identificado o ato, identificada a escolha equivocada, trabalhar em nós mesmos o auto-perdão. Auto-perdão significa auto-amor. Auto-perdão significa se dar novas oportunidades, libertar-se desses erros passados, porque não é martelando a nossa consciência que nós nos libertamos dele. Porque quem se sente culpado e fica se punindo o tempo todo, vai encontrar situações e ocorrências que façam com que esse sofrimento se intensifique cada vez mais. Quando o caminho, o chamado que a culpa nos faz, é para a libertação, não para a punição. Não estamos aqui simplesmente para pagar os nossos débitos, para quitar a nossa dívida perante Deus. Será que Deus é esse cobrador pior do que o SPC, coitado, que fica mandando carta o tempo todo? Temos que mudar a nossa visão até mesmo de Deus para ver a divindade como um educador sublime. O educador bota de castigo também, mas sempre a meta é a educação do espírito. Se a meta é a educação, ele nos coloca situações para que não somente passemos pelo erro, entendendo, elaborando e transformando, modificando as nossas escolhas, fazendo novos caminhos, porque é assim que se aprende. Nesse aprendizado temos que nos perdoar. O auto-perdão é um caminho muito importante para se libertar da culpa. Mas será que é somente o auto-perdão? Ah, eu me perdoo e não faço mais nada? Não é isso.
O auto-perdão é uma das etapas. A outra é percorrer o caminho de fazer escolhas corretas, de fazer escolhas baseadas na nossa consciência, de ouvir a nossa intuição para que não caiamos no outro patamar, que é a lamentação e vitimização. Porque muitas vezes, quando não lido de forma madura com a culpa, eu tento achar algum culpado. Alguém tem que ser culpado. Esse culpado não sou eu. Então, tenho que encontrar alguém que seja culpado para eu poder me queixar, me lamentar da vida, descarregar as minhas frustrações. E isso se trata de um mecanismo de defesa. Muitas vezes, aqueles que não aprenderam a exercitar o afeto de maneira madura, consciente, buscam se colocar na situação de coitados, de vítima, porque é a única forma que acham, que encontram, de chamar a atenção de alguém. Então eu passo a ser vítima da vida, eu sou vítima. Deus me escolheu para ser vítima, para ser aquele que vai ter todo o azar do mundo, em que tudo que é errado vai acontecer comigo, em que todas as coisas ruins estarão no meu caminho pela minha frente. E aí eu passo a reclamar do governo, passo a reclamar do meu chefe, passo a reclamar do meu companheiro, do Estado. Todos são culpados. Eu sou a maior vítima do mundo. E muitas vezes essas pessoas chegam e você, até na tentativa de ajudar, tenta mostrar para elas uma saída, um outro olhar, e aí novamente elas caem na queixa. Ah, mas é porque você não conhece minha situação. É porque você não sabe o problema que eu vivo. O problema dela é sempre maior do que de todas as outras pessoas. Ganha a dimensão enorme porque elas não sabem dar com o próprio conflito. Não querendo assumir a responsabilidade, querem achar alguém para transferir. E a culpa sempre tem que cair nas mãos de alguém. Como um casal que mora sozinho, né, e não tem ninguém para culpar. Eu já disse para Iris: Iris, eu vou ter que arrumar alguém para botar culpa, porque só temos nós dois em casa. E tudo que há de errado, quem fez foi o marido, não dá certo. Aí resolvemos arrumar uma diarista. Foi minha salvação. Quando aparece um copo quebrado, foi Neuzinha. Neuzinha, a nossa secretária abençoada. Foi Neuzinha. Quando aparece algum armário quebrado, uma peça fora do lugar, um vidro de flor que caiu no chão, Neuzinha é culpada. Só que às vezes eu me esqueço que não é dia de Neuzinha aí. Foi Neuzinha. Neuzinha não veio hoje, e ontem não estava assim. Aí eu agora eu vou ter que arrumar uma outra desculpa. E muitas vezes vamos fazendo isso com a nossa vida sem nos darmos conta. Vamos transferindo a culpa, nos lamentando, nos queixando e deixando de ser maduros perante os desafios e os conflitos existenciais que fazem parte do cardápio de cada um, da vida de cada um, do diário de crescimento de cada pessoa. Todos temos esses desafios como propostas existenciais para seguir adiante no caminho da individuação. E quem prefere a lamentação ao esforço, acreditando que as demais pessoas foram aquinhoadas sem mérito, opta pela situação de vítima de si mesma, ao invés de triunfador sobre os próprios limites. E detalhe, vamos criando ao nosso redor uma energia que parece sugar as outras pessoas. Não sei se acontece isso com vocês, quando ficam do lado de alguém que se queixa muito, parece que nossas energias vão indo embora. Porque a pessoa é portadora de uma carga tão densa, não para de reclamar. Tudo é motivo de queixa, tudo é motivo de reclamação. E não percebe que o pensamento se conecta, em primeiro lugar, com a gente mesmo. E adoecemos. E vai se conectando também com as outras pessoas ao redor. E quando não estamos vigilantes, deixamos que baixe também as nossas energias por conta dessas vítimas, desses portadores de lamúria que não veem uma opção pela vida consciente,
que não fazem uma opção madura para resolver os próprios problemas. Porque se cada um é herdeiro de si mesmo, quem é responsável pelos nossos conflitos? Quem é responsável pelos nossos problemas? Quem foi que criou? Se não nós mesmos. Então, se fomos nós quem criamos, nós fomos os geradores, nós também somos a solução. Não é o outro. O outro pode até auxiliar, ou tentar atrapalhar um pouco também. Mas somos nós quem somos os responsáveis. Por isso mesmo, se passa pelo nosso crivo, devemos prestar atenção. Aonde é que eu me queixo da vida? Em quais momentos eu passo a reclamar da vida, reclamar da sorte, como se as coisas dessem errado comigo e eu não fosse minimamente responsável por isso? É no meu lado profissional, no meu campo afetivo, no meu campo emocional, onde é que as queixas se tornam mais constantes no meu existir? Porque eu tenho que prestar atenção nisso para poder ser e me transformar em triunfador sobre os meus próprios limites. Às vezes o problema está nas minhas limitações, mas se eu não as observo, não tento superá-las, eu permaneço na situação e na posição de quem queixa. E a queixa de que se faz portador é reação mental e emocional patológica, refletindo-lhe a insegurança e a perturbação, responsáveis pelas ocorrências negativas que procura ignorar ou escamotear. Então essa queixa, à medida que eu vou dando vazão, vai se transformando em doença, porque o pensamento se encontra doentio. E se o pensamento se agrega às minhas próprias células, se vai criando uma energia ao meu redor, o corpo responde também adoecendo e eu não percebo a insegurança e a perturbação que tomam conta de mim. E o que acontece com tudo isso? Vou gerando ao meu redor uma energia tão negativa, sem me dar conta, de que as coisas começam sim a dar errado cada vez mais. Porque se o pensamento ajuda a construir, ajuda a criar, e o meu pensamento está enfermo, as minhas construções serão negativas. Então, o queixoso, o vítima de si mesmo, aquele que se lamenta todo o tempo, vai criando situações cada vez mais perturbadoras ao seu redor. E às vezes isso se transforma num prato cheio para ele, porque ele já gosta de se queixar, de se lamentar. A coisa vai se adensando ao seu redor, vai se tornando cada vez mais crítica, então ele começa a reclamar. A culpa é de todos. Tudo que acontece em casa é culpa do outro, tudo que acontece na rua é culpa da prefeitura, do governo, do presidente, é culpa do meu patrão. É certo que as instituições coletivas cometem seus erros, mas qual é o meu papel nisso tudo? Qual é o meu papel enquanto indivíduo consciente, enquanto cidadão? Certo, nós temos o direito e às vezes até mesmo o dever de protestar, isso é uma coisa. Mas se eu somente protesto e nada faço, eu estou correto na minha atitude? É uma atitude consciente daquele que quer transformar algo, somente se queixar e não dar uma solução alternativa? Não dizer que fez a sua parte, que cumpre o seu papel? Passa a ser situação a condição daquele que somente quer se colocar na situação do que aguarda que o outro faça, do que aguarda que o outro escolha por ele. Eu fico na situação cômoda daquele que espero sempre que o outro decida, porque quando o outro decide, eu posso reclamar: não, você escolheu errado. Agora, não escolher também é uma escolha. Quando eu não escolho, eu já estou escolhendo. A situação cômoda de aguardar que os outros façam, que os outros decidam, sem tomar parte, sem assumir a responsabilidade que me é exigida, porque maturidade tem que ser conquistada. A maturidade tem que ser dada passo a passo, e isso só acontece quando eu tomo a responsabilidade para mim mesmo.
e, ocultando os conflitos perturbadores, transfere para as demais pessoas as causas dos seus insucessos. E aí Joana complementa, passando as acusações para os tempos nos quais vive, às autoridades governamentais, à má sorte, aos fados perversos, assim acalmando-se e tornando-se vítima no que se comprais. Olha a observação sutil de Joana de Ângeles. No que se comprais. A pessoa, a situação se torna tão patológica, tão doente, é tão bom o papel de vítima porque as pessoas me veem como coitado e eu não saio daquela situação. Eu quero ficar sempre na situação de doente, como se o doente fosse aquele que ganhasse afeto. Algumas pessoas fazem essa associação. E é interessante isso, porque às vezes nós aprendemos isso na infância. Poxa, quando eu estou doente, meu pai cuida de mim, minha mãe cuida de mim. Então vou ficar doente, para sempre eles cuidarem de mim. Às vezes o psiquismo cai nessa armadilha. E nós queremos mesmo inconscientemente estar sempre doentes para que alguém cuide de nós. Certa feita, uma colega de trabalho contou uma situação muito interessante, que ela disse que na casa dela só comia biscoito maisena quem estivesse doente, né? Tinha o dinheiro era regrado, ela disse, bom, a gente não tinha muitos recursos. Então, biscoito maisena era, assim, uma coisa rara lá em casa. E só podia quem estivesse doente. Então, toda hora, dizia ela, eu ia perguntar para minha avó, ô, vó, eu estou com febre. Bote a mão aqui, vó, para ver se eu estou doente. Porque ela queria comer biscoito maisena. Isso, às vezes, a gente faz inconscientemente. Querendo os nossos mimos, vamos nos tornando pessoas doentes, queixosas, vítimas, para ver se os outros dão um pouquinho de afeto. Então, na base disso tudo, muitas vezes, se encontra uma afetividade doentia. Aquele que não aprendeu a amar e a se amar em primeiro lugar, estabelece relações afetivas doentias com os outros, se encontrando na situação daquele que sempre se lamenta, sempre se queixa, porque acha que dessa forma conseguirá se libertar. Isso não é de agora. Isso a história já narra de há muito tempo, desde o oráculo de Delfos, quando as pessoas ali chegavam com suas dúvidas, com suas queixas, tentando transferir para os deuses a solução dos seus problemas. Então ali chegavam com as suas questões, as suas dúvidas, tentando fazer com que as sibilas, as médiuns de hoje, trouxessem a resposta do deus Apolo. O que será que Apolo vai dizer a respeito da minha vida? E não é por menos que no oráculo de Delfos, logo à entrada, nos convidava ao autoconhecimento. Dizia assim, certo, você vai buscar a resposta dos deuses, mas em primeiro lugar, homem, conhece-te a ti mesmo. Porque se conhecendo, você conhecerá a matriz, a raiz dos seus próprios conflitos. Não deve ser transferida para o outro. Não deve ser transferida para o atendimento fraterno. Não é o médium que vai sanar todos os seus problemas, suas dúvidas, suas dores. É um caminho de construção consciente. Por isso mesmo,

qual se buscasse Apolo, o discernimento, deixando-se conduzir pela razão lúcida, a Sibila, e descobrisse a real finalidade de todos os fatos existenciais. Então Joana faz uma analogia com o oráculo de Delfos a partir da nossa própria consciência. Apolo, que muitas vezes na mitologia grega é considerado o deus da consciência, o deus solar, se encontra em nós mesmos, na condição de portadores da consciência maior, que vem através do arquétipo do self, nós temos as respostas. A nossa intuição fala. Muitas vezes o problema é que o ego não está atento ou não quer escutar as respostas que vêm do self, porque muitas vezes significam dores. Significam que teremos que passar por guerras, que teremos que passar por desafios. E quem é que quer enfrentar desafios? Quem está disposto a enfrentar a guerra, a batalha pela conquista da consciência? Nós temos que trazer à tona esse discernimento, deixando-se conduzir pela razão lúcida, a Sibila. Então, a razão lúcida é que faz a ponte entre o ego e o self, para que eu possa atingir a consciência do self, minha razão tem que estar lúcida. O discernimento tranquilo, muitas vezes, tenho que me distanciar um pouco do conteúdo emocional perturbador. Como alguém que sobe numa montanha para verificar o que ocorre por baixo, no pé da montanha. Assim eu posso fazer comigo. Quando vivenciar uma situação perturbadora, me perguntar, bem, se isso estivesse acontecendo com uma outra pessoa, qual seria a decisão que eu acharia mais conveniente, mais consciente? Tomando essa decisão que eu quero tomar a partir do problema que eu tenho, o que eu sinto, o que eu percebo, se eu conseguir me ver na condição de um espírito mais evoluído, como é que eu percebo a atitude e a escolha de um espírito evoluído? São exercícios que nós podemos fazer para ativar essa instância e sair da queixa e da lamentação. E por fim, conclui Joana de Ângeles, conscientizar-se, pois, o paciente de que ele é herdeiro de si mesmo e as conjunturas desafiadoras em que se encontra podem ser modificadas a esforço pessoal, deve ser o primeiro passo para o autoencontro, para o despertamento da consciência de si, para a futura vitória sobre as dificuldades momentâneas. Então, seja qual for o chamado da nossa consciência, devemos perceber em nós onde se encontra enraizada a culpa em mim. Aonde é que eu perco tempo ainda nas lamentações? Aonde espero ainda uma solução mágica, como tentou fazer a paciente Ilse, buscando o analista James Hollis, para que ele fosse um dos justos a escutar a sua história, como se de uma forma mágica aquilo fosse sendo diluído. É certo, a catarse proporciona uma diluição do conteúdo perturbador. Mas libertar-se da culpa, libertar-se da lamentação, da vítima, da queixa de si mesmo, exige um esforço além. Além da identificação do fato perturbador, uma tomada de consciência, de responsabilidade para si mesmo. Eu sou responsável pelas minhas escolhas. Ao mesmo tempo, auto-perdão, me perdoando dos equívocos passados, porque se me encontrava num patamar diferente de consciência. E a partir disso, proceder o caminho de libertação. Nós temos ao nosso dispor todas essas possibilidades. A possibilidade de sermos cada vez mais conscientes perante a vida, perante nós mesmos, perante as nossas escolhas, não transferindo para os outros a responsabilidade que cumpre a cada um de nós, que é a de construir a cada dia um ser mais pleno, mais digno, mais nobre. Então ficam aqui as nossas reflexões a respeito da culpa e das lamentações, aguardando vocês até um próximo encontro.

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1: Queridos amigos, estamos nós aqui de novo para dar continuidade ao estudo do Livro dos Espíritos. Depois de nós estudarmos as 17 introduções do próprio livro, assinadas por Allan Kardec, nós vamos agora estudar Prolegômenos. Bonito nome, hein, gente? Eu acho lindo. E procurando sobre o conceito, né, dessa palavra, nós verificamos que ela pode ser considerada um termo literário, um termo que é utilizado como sinônimo de introdução, de prefácio, né? Há um estudo que pode ser particular ou mesmo de qualquer outra, qualquer ciência. Mas há uma coisa muito importante nos prolegômenos do Livro dos Espíritos. É a introdução dos Espíritos, porque ela é assinada pelos Espíritos, por vários Espíritos superiores. Eu costumo dizer que as 17 anteriores são um resumo de todo o trabalho, de todas as ideias que Kardec pôde simplificar ali. E aqui nós temos a fala do mundo superior. É um estudo simplificado, é uma exposição de princípios gerais de uma ciência, vamos dizer assim, uma espécie de estudo preparatório para que a gente possa compreender melhor o assunto que vem depois. É a base. Enfim, prolegômenos vem do grego e quer dizer coisas que se dizem antes. E são nessas coisas que se dizem antes que os espíritos queridos, como João Evangelista, Santo Agostinho, Platão, Sócrates, Vicente de Paulo e o próprio Espírito de Verdade, que assinam, né, esse prolegômenos, nos trazem algumas questões que valem a pena serem observadas por todos nós. Primeiro, eles deixam claro que há uma ciência espírita. Porque fenômenos que não podem ser explicados pela ciência do homem, fenômenos que através dos tempos traziam ainda questões de dúvidas e de não se alcançarem as causas reais, podem ser explicados por uma ciência espírita. Se há um efeito inteligente, há uma causa inteligente. Então, quando, de repente, aparecem nela escritos os mandamentos, né, lá no Monte Tabor, pela inspiração, intuição direta, lá através do uso de Moisés, tem que haver ali um espírito inteligente, que se ele não soubesse de tudo aquilo, alguém ou alguns a ele disse, e ele conseguiu transmitir. Se as mesas girantes respondiam a perguntas dos homens com respostas coerentes, apontando pela cesta, com a cesta as letras e formando as palavras e as frases, há algo inteligente além dessa mesa, dessa cesta. Então, nessas deduções, que foram deduções, inclusive, de Kardec, e ele traz isso em obras póstumas, lá na segunda parte, quando ele fala da primeira iniciação dele no Espiritismo, colocando que ele, como um magnetizador, né, ele pela primeira vez ouviu falar das mesas girantes em 1854 por um colega magnetizador, o Sr. Fortier. Ele era magnetista filiado à escola mesmeriana, professor Rivaio, era fluidista. Não tinha tendência mística, não tinha tendência espiritualista. Quando o Sr. Fortier colocou para ele que as mesas falavam, ele quis entender. E o raciocínio dele foi lógico, né? Ele concebia o movimento por efeito de uma força mecânica. Mas a causa e a lei do fenômeno afigurava-se absurdo atribuir essa inteligência a uma coisa puramente material. E aí, nessa introdução, se deixa claro que não é material, que há a existência de espíritos que são inteligentes e que é a ação desses espíritos que trazem as respostas através do uso daqueles instrumentos materiais. Também deixam claro para nós que as comunicações entre o mundo espiritual e o corpóreo estão na natureza das coisas e não constituem fato sobrenatural. Elas acontecem de desde muito tempo. E mais ainda, os espíritos marcam esse tempo da confecção do Livro dos Espíritos, com a explosão de vários fenômenos em várias partes do mundo, através de vários médiuns sendo comentados e acontecendo para observação de muitos, para mostrar essa manifestação universal, mostrar, né, que é algo natural, possível. Lá no próprio Evangelho, quando fala do controle universal da doutrina, no Evangelho segundo o Espiritismo, mostra a importância desse fato para ratificar os conceitos doutrinários. E dizem aqui, né, os nossos companheiros superiores, que o Livro dos Espíritos é a coletânea desses ensinamentos. E ele foi escrito por ordem deles, espíritos superiores, ditado por eles. E quando não só ditado, controlado. Nós, ao estudarmos o próprio livro Obras Póstumas, encontramos várias vezes Kardec perguntando aos espíritos sobre o que ele havia codificado ou organizado no dia anterior, e os espíritos dizerem, olha, lê de novo, pensa mais, medita sobre isso, nunca dando as respostas. Teve até aquela situação que eu acho que está lá no Livro dos Médiuns, né, gente? É quando ele escuta pancadas, ou é no próprio Obras Póstumas? Acho que é em Obras Póstumas que nos contam isso. É, que ele escuta pancadas, ele estava trabalhando em cima do Livro dos Espíritos, e ele não entende as pancadas e tal, e quando ele pergunta no dia seguinte aos espíritos superiores, o espírito diz, não, nós estávamos querendo alertar você para rever aquela parte. Então, há sempre um controle dos espíritos, mesmo nos momentos de trabalho do próprio professor Livaio, né? E outra coisa também que eles deixam claro aqui. Por isso tudo, a obra não é de Kardec. Por isso que não se chama doutrina kardecista, é doutrina dos espíritos, doutrina espírita. Esses espíritos de várias partes do mundo que a gente até vai vendo, né? Por exemplo, é uma falange, né? De espíritos, né? Espíritos de verdade, né? Uma falange de espíritos já com conquistas como a perseverança, a humildade, a própria fraternidade. Se nós olharmos João Evangelista, é um personagem do cristianismo primitivo. Fiquei pensando, poxa, e Sócrates, Platão, filósofos? Fénelon, Swedenborg, Santo Agostinho também era filósofo. Mas Santo Agostinho também era um sacerdote. Fénelon também. São Vicente de Paulo também. Mas São Vicente de Paulo e Fénelon também eram educadores. Tem até as fábulas, né? Fénelon educou o neto de um dos reis por fábulas. Nós vamos ver Swedenborg também como cientista. Ele conhecia até paleontologia. São Luís, São Vicente de Paulo e Fénelon também exerceram atividades assim, ou atuaram em movimentos políticos. Platão, o próprio João Evangelista, Santo Agostinho, e Fénelon também e Swedenborg eram escritores consagrados de sua época. Então, esses espíritos mostram que há uma parte que coube a Kardec, sim, uma parte que coube ao professor Rivaio. A missão do professor Livaio, que está até lá em Obras Póstumas, na segunda parte, no contato de 12 de junho de 1856. E a fala dos espíritos superiores concorreram para a execução do Livro dos Espíritos, mas mostraram para Kardec que, se ele não desse conta da missão dele, outros não estavam sendo preparados para tal. Então, tira aquela ideia de colocar alguém como sendo o único controlador das ideias a serem seguidas. Não podemos esquecer disso, hein, companheiros? Não podemos deixar de lado isso. A gente até fala doutrina kardecista, mas não, a doutrina é dos espíritos, é doutrina espírita. E depois desse intervalo que nós vamos ter aí, nós vamos conversar um pouco mais sobre essa missão de Kardec, lendo um pouquinho de trechos lá de Obras Póstumas, combinando aqui com alguns outros parágrafos do Prolegômenos do Livro dos Espíritos. Até já!
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2: Bom, queridos amigos, retomando aí o nosso estudo sobre a questão da emancipação da alma, vamos voltar a 417, quando nos fala da questão da amizade, né, e dos vínculos sociais. Como nós falamos anteriormente, essa questão da vida social, ela é muito importante para analisarmos dois aspectos que nos chamam a atenção no comportamento humano. Um é a questão do isolamento. Muitas pessoas colocam que não gostam de estar em grupo, têm dificuldade, se sentem intimidadas, se sentem desrespeitadas, se sentem incomodadas. E aí, quando os espíritos falam para a gente que nós, né, enquanto espíritos, nós formamos assembleias, seja aqui ou seja no mundo espiritual, e pensamos em pessoas que têm uma dificuldade de se relacionar, obviamente isso nos chama atenção para a questão do egoísmo. Irmã Sdufaux, no livro Emoções que Curam, ela fala de uma forma muito profunda sobre a questão do egoísmo. O quanto o egoísmo na sua base, enquanto desenvolvimento da paixão boa, ele é fundamental à preservação, à nossa autopreservação. Mas em algum momento, através de relacionamentos que nós desenvolvemos de uma forma doentia, nós vamos tendo dificuldade e vamos desenvolvendo essa questão do isolamento. Quando alguém nos diz que não gosta de viver socialmente, obviamente temos aí um companheiro que ainda não entendeu o objetivo da vida espiritual. Enquanto seres gregários, nós precisamos aprender a lidar com aquilo que nos afeta. Estaremos, de certa forma, ajustando os nossos espinhos, ajustando as nossas dificuldades de convivência. Jesus foi muito claro quando nos disse que através da convivência, somente através dela, através do seu trabalho, ele provou isso, né? Através da convivência é que nós precisamos, é que nós conseguimos, melhor dizendo, nos desenvolver. Não há como evoluir sem conviver. E essa convivência, ela nos serve exatamente como espelho. Por que que nós temos que nos reunir em grupo? Por que que nós temos que estar na vida social? Exatamente para nos olharmos, porque o outro funciona como um espelho. Aquelas pessoas que nos agradam, né, que nos dizem aquilo que nós gostamos, que normalmente são pessoas que nós temos uma facilidade de estar junto, de fato elas contribuem com a nossa autoestima, contribuem com a nossa capacidade de superação. Entretanto, é fundamental aprender a ser contrariado, porque o verdadeiro amigo, o Livro dos Espíritos fala aqui dos laços de amizade, né? Os verdadeiros amigos não são aqueles que falam sempre o que nos agrada. Os verdadeiros amigos são aqueles que amorosamente nos convidam a refletir, a pensar nas nossas dificuldades. E aí eu estou me lembrando de algumas pessoas que já me disseram que preferem a convivência com os animais, a convivência com as plantas, ou seja, a convivência com todos aqueles seres que não nos incomodam, porque os animais, eles não nos cobram nada. Não que não seja necessário conviver com os animais, óbvio que eles precisam do nosso amor, mas na realidade são aquelas pessoas que têm uma dificuldade muito grande de viver na vida social. Então, vamos retomar agora a questão 418, ou melhor, começar a desenvolver a 418 e pensar como estão os nossos vínculos sociais, o que que nós precisamos fazer para não nos isolarmos. E o contrário, antes da 418, nos lembramos aqui, aquelas pessoas que têm uma tendência a viver uma vida social de superfície, a superficialidade que Irmã Sdufaux também nos alerta com relação ao comportamento dos espíritas. Nós, espíritas, precisamos aprender a desenvolver a nossa capacidade de se aprofundar. Essa pergunta da 417 nos remete exatamente a essa questão da superficialidade. Existe um sociólogo chamado Zygmunt Bauman. Ele fala que hoje nós estamos vivendo a chamada sociedade líquida, os tempos líquidos, onde as instituições sólidas, né, relativas a uma série de valores, parece que elas estão perdendo espaço. E aí a gente pode colocar o que a gente quiser. Na realidade, essa vida superficial, essa vida onde nós não nos sentimos muito incomodados, onde as pessoas não nos conhecem com profundidade, isso tem sido um problema. Não que tenhamos que nos abrir para todas as pessoas ou abrir a nossa intimidade, a nossa privacidade, mas é fundamental aprendermos a desenvolver relações sólidas, relações que vão nos trazer, obviamente, segurança, que vão nos dar uma sensação positiva de continuidade. Amigos verdadeiros, eles funcionam como verdadeiras ferramentas da nossa evolução, são esteios, são aquelas pessoas que constroem dentro de nós o amor, ou melhor, ajudam a desenvolver em nós o amor. Então, essa superficialidade, às vezes, é muito bem-vinda no meio espírita, onde nós colocamos o nosso verniz social, e esse verniz social passa a ser quase que a nossa identidade. E a irmã Sidufo diz no livro Reforma Íntima Sem Martírio, no último capítulo, quando ela fala sobre o conclave de líderes, falando sobre a observação do comportamento do espírita, ela diz lá que uma das coisas, na verdade não é a irmã, se é o professor que trabalha com ela no mundo espiritual, e ele diz lá que os espíritas hoje precisam desenvolver o espiritismo por dentro. Estamos vivendo o que ele chama de espiritismo curricular. E a vida social, ela existe exatamente para que nós possamos nos observar e observar o outro na construção de laços que sejam laços verdadeiros. Vamos pensar nisso de uma forma bastante profunda, porque essa questão da 417, ela é muito importante, ou seja, as assembleias que os espíritos falam aqui, essa capacidade de se reunir, tem a ver com o nosso sentido político, não o político vulgar que nós conhecemos, mas esse sentido político um pouco vindo da Grécia, onde nós aprendíamos a discutir os assuntos públicos em grupo. E nós, espíritas, precisamos aprender a desenvolver esse político terapêutico, digamos assim, né? Esse espaço onde nós vamos colocar as nossas questões e desenvolver isso com mais sinceridade. Então, vamos prosseguir para 418 e última, que diz o seguinte: uma pessoa que julgasse morto um de seus amigos, embora não estivesse, poderia encontrar-se com ele em espírito e saber assim que ele está vivo? Poderia, neste caso, ter a intuição disso ao despertar? E os espíritos respondem: como espírito, ela pode certamente vê-lo e conhecer sua situação, se não lhe tiver sido imposto como prova, crer na morte de seu amigo. Ela terá um pressentimento de sua existência, como poderá ter o de sua morte. Os espíritos, mais uma vez, trazem para a gente aqui a questão da lei do merecimento, né? Pensar que alguém está morto e, de repente, descobrir que não, tem a ver com o nosso merecimento. Em outro caso, se tivéssemos que passar pela prova de acreditar que esse amigo continuaria morto, nós teríamos que aprender a desenvolver o sentido da dor. Por que que, em determinadas situações, as pessoas recebem notícias que tiram um peso da alma, e em outras situações elas continuam, até desencarnam, achando que aquela situação se sustentava como verdadeira? Mais uma vez, nós discutimos aí a questão do que nós construímos enquanto merecimento. Lembrando que a lei do merecimento é uma lei dinâmica. Às vezes nós espíritas achamos que Deus funciona de uma forma estática, é isso e acabou. A lei de Deus é uma lei imutável, mas não significa que é uma lei rígida. A lei de Deus tem uma flexibilidade que não derroga a sua natureza. Obviamente, essa flexibilidade vai depender da maneira como nós nos comportamos, ou seja, às vezes nós reencarnamos com uma necessidade de uma determinada prova, mas através do nosso comportamento, da melhoria do nosso comportamento, dos nossos sentimentos, do nosso entendimento da lei, nós vamos, obviamente, desenvolvendo condições morais para que isso se flexibilize. Então, é importante pensarmos como nós estamos enquanto espíritos, enquanto espíritas. Somos pessoas rígidas? Somos pessoas flexíveis? Somos pessoas que somos pessoas que valorizam os vínculos? Somos pessoas que, na realidade, acredita na importância da amizade? Ou será que somos pessoas superficiais? E aí, para terminarmos, vamos pensar em tudo isso e agradecer ao Senhor Jesus pela oportunidade desse estudo e que tenhamos a certeza do amparo espiritual hoje, agora e sempre. Graças a Deus.
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1: Continuando nossos estudos, vamos agora para a questão 118, onde Kardec vai fazer uma pergunta assim, importantíssima também, para que nós tenhamos esse conhecimento e nos ajude nessa nossa caminhada em busca da nossa perfeição. E ele pergunta: os espíritos podem degenerar? Ou seja, será que os espíritos podem regredir caso não consigam realizar suas provas? E a resposta dos espíritos foi assim bem esclarecedora, né? Quando eles dizem não, à medida que avançam, compreendem o que os afastava da perfeição. Quando o espírito termina uma prova, fica com o conhecimento adquirido e não o esquece. Pode permanecer estacionário, mas não retrograda. Isso é muito importante para nós. Então, podemos entender que não há regressão na caminhada evolutiva do espírito. O que pensamos ser recuo é a ilusão dos nossos sentidos e certamente do nosso raciocínio. Não vamos voltar, regredir. A nossa caminhada é sempre para frente. É como a resposta nos diz ali: podemos estar parados, estacionados, mas não nunca voltarmos. Pode parecermos que o espírito está regredindo, mas Deus jamais ia permitir que isso acontecesse. O que pensamos ser uma degeneração é preparo, é ganho de tempo do próprio espaço, para que ele possa refazer as suas ideias e dar continuidade à caminhada. Tudo que já conquistamos, como valores espirituais, jamais perderemos. São conquistas adquiridas. Por isso, os espíritos disseram que podemos permanecer estacionados, mas nunca vamos regredir, nunca vamos voltar. Deus jamais abandona qualquer um de seus filhos. O seu amor se direciona em todos os rumos. A sua doação é sem limite para todos nós. O estacionamento em que podemos acreditar se liga ao fato de o espírito reviver vidas passadas, ficando preso a elas pelo que fez de mal. Ele é colhido pelas teias magnéticas que teceu para os outros, na influência do ódio, do orgulho, do egoísmo e da vingança. Então, esses processos podem causar aí um estacionamento do espírito, para que ele reflita, para que ele possa meditar a respeito do que anda fazendo, do que tinha feito até então. Porque nós fomos criados para a felicidade, isso é certo. Mesmo que quiséssemos viver eternamente no mal, as próprias leis do universo não permitiriam. E desde que conhecemos o bem, nele permanecemos, sem pensar em outro caminho, porque é somente nele, tomado de amor, que se encontra a felicidade. O que não devemos esquecer é o trabalho no bem. É através desse esforço que vamos evoluindo, corrigindo assim as nossas imperfeições. E aí, como a gente precisa ter conhecimento, Kardec questiona lá os espíritos. Continuou perguntando a respeito desse assunto, né? De como realizarmos essa caminhada. E continuando, então, na questão 119, ele vai questionar aos espíritos. Deus não podia isentar os espíritos das provas que devem sofrer para chegar à primeira ordem, ou seja, para ser espíritos puros. E aí a gente para e pensa, né? Essa é uma questão que com certeza muitos de nós já fizemos, já nos perguntamos. Por que que já não fomos criados prontos? Não seria interessante? E aí Kardec, né, através dessa pergunta, conseguiu a solução da nossa resposta. Porque a gente questiona, por que criar? Deus já não criou tudo prontinho, tudo arrumadinho. E a resposta dos Espíritos foi a seguinte: se tivéssemos sido criados perfeitos, não teriam mérito para gozar dos benefícios dessa perfeição. Maravilha, né? Onde estaria o mérito sem a luta? Além disso, a desigualdade que existe entre eles é necessária às suas personalidades. E, por fim, a missão que desempenham nesses diferentes graus está nos desígnios da providência para a harmonia do universo. E aí tem um comentáriozinho que Kardec coloca lá. Visto que na vida social todos os homens podem chegar às mais elevadas funções, seria o caso de se perguntar por que o soberano de um país não faz de cada um de seus soldados um general? Porque todos os empregados subalternos não são funcionários superiores? Porque todos os colegiais não são mestres? Ora, há a seguinte diferença entre a vida social e a vida espiritual. A primeira é limitada e nem sempre permite subir todos os degraus, enquanto que a segunda é indefinida e deixa a cada um a possibilidade de se elevar à ordem suprema. Belo comentário esse de Kardec. Né? Que aí a gente vai entender realmente, se aqui na nossa vida, todos esses exemplos que ele citou aí, por que que o soldado já não fica logo general? Né? Por que que o aluno já não é logo mestre? Por que que o subalterno já não é logo o chefe da seção? E aí nós vamos concluindo que nós fomos criados todos e com todos os germes, todos fomos criados da mesma maneira, iguais. E com todos os germes da perfeição. Com todas as potências de um espírito puro, de um espírito perfeito. Pois Deus jamais faria algo imperfeito. Não existe imperfeição na criação divina. Os processos estabelecidos ante as nossas necessidades são como que despertamento das qualidades que já trazemos na consciência. Se Deus já nos criasse prontos, despertados, não precisaríamos ser criados. Ficaríamos onde estávamos, nos segredos da existência. É bem verdade que muitas coisas ainda nós não estamos em condições de sabermos, mas dentro da capacidade de entendermos esses desígnios de Deus, os Espíritos estão nos esclarecendo muito bem. Porque a vontade de Deus não quis que assim fosse, ou seja, que fôssemos já criados prontos, e nós não termos condições de sabermos o porquê. Individualizando seus filhos, que somos nós, criou todas as leis, todos os caminhos para nos dirigir e orientar, nos dando uma consciência para cuidarmos de nós mesmos naquilo que precisamos realizar. Deus não deixou a incumbência de cuidarmos de nós mesmos para fazermos a nossa parte como sendo nossa conquista, para que o mérito seja nosso. Nos foram dados os meios de despertarmos, os tesouros da perfeição que conduzimos conosco desde a nossa origem. Esses tesouros estão todos já dentro de nós. E é nosso trabalho, é nosso dever, nossa obrigação fazermos com que eles desabrochem. E como nos diz os Espíritos, essa conquista tem que ser nossa, para que os méritos também sejam todos nossos. A luta nos fortalece.

as nossas saudações a todos aqui presentes, nossas saudações a todos que nos acompanham pela TVC, votos de muita paz para todos. Hoje vamos refletir a respeito da realidade do sofrimento. O sofrimento que bate à porta de todos os seres com maior ou menor intensidade. Sofrimento que faz parte dos nossos desafios existenciais, tanto no plano físico quanto no plano espiritual. Porque por mais que a criatura humana tenha avançado durante todos esses milênios de civilização, o ser humano ainda padece de um grande desconhecimento a respeito de si mesmo, a respeito da realidade da vida, a respeito da realidade de todos os fenômenos existenciais. E porque isso persiste, permanecemos sofrendo e, o que é pior, sem entender exatamente qual a finalidade, qual a função do sofrimento em nossas vidas, já que consideramos que todo sofrimento tem sim uma finalidade superior, tem sim uma causa, porque Deus não criaria leis que afetariam seus filhos se isso não tivesse um propósito, uma finalidade superior. E várias foram as tradições que tentaram compreender a realidade do sofrimento, traduzi-lo, tentar empreender uma jornada para fazer com que cada um pudesse compreender um pouco mais a respeito dessa realidade. E narram as tradições da antiga Índia que, mais ou menos por volta de 500 anos antes de Cristo, nasceu um grande ser iluminado, o príncipe Siddhartha. Diziam aqueles astrólogos, os previsores do futuro, que ele estaria destinado ou a ser um grande governante ou a ser um ser que espalharia suas lições para todo o mundo, tentando fazer com que as criaturas se libertassem do sofrimento. E logo quando nasceu, o seu pai decidiu, ele seria um governante. Tentaria cercá-lo de todos os cuidados possíveis para que ele não visse a realidade da vida além dos muros do palácio. E assim foi feito. Logo, ainda pequeno, foi cercado de todos os mimos e cuidados para que não visse a realidade da vida, o sofrimento, as dores, as lamentações, e isso, de certa maneira, servisse como uma preparação para ser um governante e não exatamente um iluminado a respeito da vida, a respeito das leis espirituais. Prosseguia na sua jornada de crescimento cercado de instrutores, de mentores, benfeitores, mas sempre o seu pai tendo o cuidado de cercá-lo nos muros do palácio para que não conhecesse a realidade externa. Instruiu-se nas artes, instruiu-se nas diversas lições a respeito do conhecimento humano, nos esportes e tudo mais que poderia ser oferecido até então. Mas a sede de conhecimento, a sede de experiência, ela parte da alma. E por mais que tentemos fechar os nossos olhos à realidade da vida, ela certamente baterá à nossa porta, nos convidando a profundas reflexões. Alguns dizem que foi com cerca de 28 anos, alguns mais, outros menos, que ele teve a primeira experiência que o abalou. Ele saiu com seu capataz, Chandaka, para além das suas propriedades, para além do reino, para fora das fronteiras do muro nos quais se encontrava. E ali, andando pelas trilhas que separavam seu reino, deparou-se com um homem envelhecido. Olhou detidamente para aquele homem, que caminhava com passos vacilantes, que caminhava sob o apoio de um bastão e gemia de sofrimento, gemia de dores, no que ele perguntou ao seu capataz: o que isso significa, Chandaka? Ah, nobre príncipe Siddhartha, isso é a velhice, não conheces a velhice?
não dessa forma. A velhice é o nosso destino, é o destino de todos nós. Os nossos corpos físicos vão perdendo sua força e, inevitavelmente, vamos diminuindo a nossa mobilidade, a nossa movimentação. Esse homem padece da velhice, príncipe Siddhartha. E eles continuaram seguindo a sua trilha. Chegaram em outro ponto da jornada e um homem sofria imensamente. A sua pele estava padecendo de várias enfermidades. O seu corpo estava cheio de chagas e feridas. E novamente o príncipe Siddhartha ficou espantado com aquela realidade. Mas o que quer dizer isso, príncipe, meu capataz, príncipe Siddhartha? Essa é a realidade da doença. É a doença que atinge inevitavelmente todos os seres sobre a Terra. Alguns mais, outros menos. Mas essa, se nós não morrermos antes, príncipe, é a nossa realidade, porque o corpo vive somente temporariamente. E o príncipe Siddhartha ficou ainda mais em si mesmado em suas próprias reflexões. Quando seguiam a sua trajetória, eles se depararam com um cortejo fúnebre. As lamentações, os gritos, o pranto de todos aqueles que acompanhavam o cortejo fúnebre. Era a primeira vez que o príncipe Siddhartha via uma pessoa falecida, via um corpo inerte e perguntou novamente o que era aquilo. Príncipe, nunca viste a cara da morte? A face da morte bate à porta de todos os seres. Porque o seu pai havia cercado de todos os cuidados para que não visse o sofrimento com o qual ele agora se deparava. Via um corpo morto e a lamentação de todos aqueles. E ele percebeu. A vida não era somente a ilusão que o cercava dentro dos muros do palácio. A vida deveria ter um sentido, porque tudo aquilo era muito sofrimento. E algo dentro dele o chamou para verificar aquela realidade que fazia parte de todas as pessoas, do caminho dos seres, e ele teria que descobrir. Mais adiante, ele viu um homem com vestes religiosas, que ele não sabia até então. Era um homem pobre, porque sua veste era simples, mas ele estava em paz consigo. Pedia comida, pedia haveres, como era a tradição do local. E novamente o príncipe perguntou ao seu capataz, o que significa isso? Ah, esse deve ser um dos mestres dedicados à meditação, a descobrir o sentido da vida. E a partir daquele instante, o príncipe Siddhartha Gautama percebeu que a sua realidade deveria ser buscar as leis que faziam parte de todas as pessoas. Descobrir o funcionamento da vida para libertar-se do sofrimento. Passou por diversas peregrinações. Descobriu fórmulas de treinar a meditação. E aos poucos foi se adentrando em seu mundo íntimo, até que finalmente, depois de uma longa trajetória, conseguiu iluminar-se. E ele estabeleceu 4 nobres verdades. A primeira delas, segundo o budismo, e que Joana de Ângeles analisa em sua obra Plenitude, fazendo uma ponte entre a visão da psicologia espírita e os princípios estabelecidos por Buda, diz que a primeira nobre verdade é que todos os seres estão sujeitos ao sofrimento. A velhice, a doença, a morte, a insatisfação nos trazem, de certa forma, a realidade do sofrimento. Se não temos uma percepção mais profunda, se não temos um olhar que vá além do ego para a vida, essa realidade será maior, será mais ou menos intensa, de acordo com a forma que a percebamos. A segunda nobre verdade diz que o sofrimento surge de causas. E diz que as suas causas seriam o desejo, a cobiça,
a raiva, a ignorância, etc. Dizendo que muitas outras funções, quando não compreendidas, quando não percebidas, traziam sofrimento à criatura humana. E depois passava a terceira nobre verdade que diz que ao eliminarmos as causas, o sofrimento é eliminado. E finalmente propunha na quarta nobre verdade que praticando o nobre caminho óctuplo, o sofrimento e suas causas são eliminadas. Portanto, a realidade percebida por Siddhartha Gautama, que se transformou em Buda, que quer dizer o iluminado, percebeu que o mundo sim passava pela realidade do sofrimento. E é verdade, se olharmos para a história de todas as pessoas, quem é que não sofreu? Quem é que não passou por dores, se não físicas, morais, de ordem espiritual, de ordem psicológica? Todos, de certa forma, sofremos. Porque mesmo nosso corpo, ele é transitório. E isso já nos traz a possibilidade do sofrimento físico em maior ou menor grau. Alguns têm mais predisposição às enfermidades e esses padecem de maiores cotas de sofrimento. Mas as criaturas vivem o sofrimento de maneira diferente, porque têm percepções diferentes, porque sua sensibilidade é diferente, porque o grau de consciência de cada um é diferente para as questões da vida. Então tudo isso, toda essa realidade que Siddhartha Gautama já trazia, nos aponta para a realidade de nós mesmos. Porque, como diz a benfeitora Joana de Ângeles, na obra Vitória sobre a Depressão, ninguém atravessa os caminhos humanos isento dos sofrimentos, que fazem parte da própria constituição orgânica. Em face do desgaste, aqui está sujeita, dos conflitos psicológicos, resultados das vivências passadas, das contaminações que produzem enfermidades, das injunções defluentes da vida na Terra. Somente nesse trecho da obra que citamos, já traz diversos caminhos pelos quais os seres humanos padecem do sofrimento. Primeiro, a nossa própria constituição física. Ora, se nós temos um corpo orgânico que tem uma vida limitada em anos, então isso já nos diz que a máquina orgânica vai chegar um tempo que começa a não funcionar da maneira adequada. Os anos vão passando, as dores vão aumentando e dizem alguns que em certa fase da vida nós chegamos à etapa do condor, né? Com dor aqui, com dor ali, com dor acolá, porque isso é inevitável na trajetória humana. Certo que quanto mais cuidados nós temos com o nosso corpo, isso pode ser minimizado, isso pode ser minorado, e as ciências médicas têm avançado imensamente. Mas não conseguem ainda vencer a morte, nem conseguirão. Porque a morte é necessária, a morte do corpo. Para até mesmo percebermos a realidade do espírito em função mais intensa, de uma maneira mais profunda, quando percebemos que a nossa vida não é só o corpo, não sofremos tanto. Mas temos sim o sofrimento do desgaste orgânico, em face da sua própria condição. Os conflitos psicológicos. E quantos conflitos psicológicos nós padecemos? Quantas maneiras que nós temos que transformar de ver a vida? Isso faz parte da nossa herança, da nossa educação, da nossa constituição. Não somente dessa vida, mas também de vidas passadas. E esse é o olhar da psicologia espírita. O sofrimento não está restrito a uma única existência. A pluralidade de existências foi construindo hábitos, foi construindo formas de viver, formas de ver a vida, e tudo isso faz parte do nosso arcabouço psicológico, resultados de vivências passadas. E também as contaminações que produzem enfermidades. Nós vivemos num mundo, estamos sujeitos
sujeitos às injunções do mundo. Os vírus, as contaminações, as bactérias, tudo isso nós sofremos o efeito. Sofremos o efeito do mundo que nós próprios criamos para nós. Tudo que lançamos no mundo, ele nos traz de volta como condição de vida, de certa forma. Então, tudo isso, somado, traz uma carga de conflitos, de batalhas muito grande. Essa, de certa forma, é a realidade do sofrimento. E a partir disso, na obra Plenitude, que recomendamos para a leitura de todo esse, para acompanhamento de todo esse módulo, ela traz três percepções psicológicas a respeito do sofrimento. O primeiro seria o sofrimento que gera o sofrimento. E Joana de Ângeles diz o seguinte: as tensões físicas, mentais e emocionais são igualmente responsáveis pelas doenças, que é o sofrimento que gera sofrimento. Então, por exemplo, eu tenho uma dor de cabeça. E essa dor de cabeça não passa. A dor de cabeça por si só já traz a sua carga de dor, é um sofrimento. Mas, além de afetar a minha condição orgânica, ela afeta o meu humor, afeta a minha predisposição diária, a forma como eu lido com as pessoas. Então, vai se transformando num sofrimento físico que gera outro tipo de sofrimento. É o sofrimento que gera o sofrimento. Passo por uma doença grave, por um período longo. Isso muitas vezes vai minando as minhas resistências, minando a minha fé, a minha coragem, a minha predisposição. Então, esse sofrimento físico, quando não é bem enfrentado, ele gera sofrimento ao seu redor. Esse é o primeiro tipo de sofrimento, sofrimento que gera sofrimento. E que nós podemos, sim, verificar como ele atua em nossa vida. Primeiro, estando atento, quais são as dores constantes que fazem parte da minha vida? Qual é o sofrimento que eu considero principal em minha existência? Qual é a forma que eu enfrento esse sofrimento? Porque aí eu passo a verificar a forma como encaro esse sofrimento que gera o sofrimento. E posso tentar, pelo menos, minimizar os seus efeitos, diminuir as suas dores, porque não é somente tomar o remédio. Tomar o remédio é bom, é útil, é necessário. Mas não somente o remédio que irá curar o corpo, mas principalmente aquele que irá afetar a minha predisposição, modificar a minha forma de responder a tudo aquilo que me afeta. Um segundo tipo de sofrimento, e aí Joana faz a análise, dizendo que a maioria dos sofrimentos decorre da forma incorreta porque a vida é encarada. Na sua transitoriedade, os valores reais transcendem ao aspecto e à motivação que geram prazer. Esse é o sofrimento da impermanência das coisas terrenas. Então, nós temos um segundo tipo de sofrimento, um sofrimento gerado pela impermanência das coisas. Ora, nós costumamos nos vincular muito às coisas que nós temos. Basta verificar a forma que nós falamos daquilo que está ao nosso redor. É o meu carro, é o meu livro, é o meu marido, é a minha esposa, é o meu chefe, é o meu colega de trabalho, meu, meu e meu. De tudo isso que eu falo meu, o que é imortal, o que é eterno nesse processo? Porque a maioria das coisas é impermanente. O meu apartamento, a minha casa, ok, eu posso lutar bastante para ter aquele carro do ano, aquele apartamento. E aí sofro primeiro para conquistar, porque já é um sofrimento, é um desgaste. Às vezes pagando prestações intérminas, que perdemos de vista. Mas finalmente, depois de muita batalha, eu posso conseguir. Ok, consegui. Eu passo a sofrer para manter, porque aí já manter já é um outro sofrimento. Eu quero fazer com que aquilo seja sempre meu, ou então parto para novas conquistas. Muitas das coisas que tentamos conquistar,

com a separação física e sofremos pelas dores, pela impermanência. E um terceiro tipo de sofrimento que Joana chama a atenção é o sofrimento resultante do condicionamento que abarca a educação incorreta, a convivência social pouco saudável, que propiciam agregados físicos e mentais contaminados. Então, além do sofrimento que gera sofrimento, além do sofrimento da impermanência das coisas, nós temos o sofrimento resultante do nosso próprio condicionamento, ou seja, da forma como encaramos a vida, da forma como vemos tudo o que acontece conosco, da forma como percebemos as dores. Isso tudo é gerado pela nossa educação, e aí podemos avaliar primeiro a educação que recebemos nessa vida. Quais foram os valores que recebemos dos nossos pais, dos nossos educadores, e que continuamos recebendo ao longo da nossa existência por parte da mídia? Esses são valores e crenças que vão sendo construídos ao nosso redor, porque quando falamos crença, nós pensamos logo em religião. Mas as nossas crenças vão muito além da nossa religião, da nossa opção religiosa. Porque a opção religiosa pode ser social. Eu me digo espírita, mas eu sou um espírita daquele que frequenta o centro, tomo passe, assisto palestra. E isso para mim é o bastante. Mas se eu não mergulho na filosofia da religião que eu abraço, aquela religião fica na superfície do meu psiquismo, não se adentra pela intimidade do meu ser. Essa religião não é exatamente a religião que me conecta a Deus, à espiritualidade de maneira profunda. Então o meu condicionamento continua viciado. Eu me digo cristão, me digo espírita, me digo budista, me digo de qualquer denominação, mas posso não ter uma visão espiritual da vida. E continuo sofrendo por conta do meu condicionamento. Eu posso ser educado para que tenha uma vida hedonista, que viver é aproveitar a vida, que eu devo aproveitar intensamente cada momento existencial. E quantas pessoas na Terra não vivem assim? Quantos homens e mulheres entregues aos vícios e que sofrem o efeito ao longo do tempo das suas próprias escolhas, dos seus condicionamentos, se não os vícios vinculados a coisas físicas, as viciações morais, que são o nosso comportamento e que traz também o sofrimento resultante do condicionamento, da forma como encaramos a vida, da forma como enfrentamos os desafios, da forma como verificamos toda a existência. E isso deve ser mudado para que o sofrimento passe para uma nova dimensão. Então continua Joana de Ângeles em Plenitude, dizendo que, na busca incessante do prazer, o homem transfere-se exteriormente de uma para outra sensação, sem dar-se conta de que o desequilíbrio gerador de ansiedade é responsável pelo sofrimento que o aturde, ameaçando-o de desespero cruel. Quanta ansiedade nos nossos dias. Quanta carga ansiosa nós percebemos nas pessoas. E a ansiedade, um dos efeitos principais dela, é nos tirar do momento presente. Então nós estamos num lugar, mas não estamos vinculados ali ao pensamento, a verificar os nossos sentimentos a partir daquilo, a verificar o que podemos fazer a partir daquela realidade. Então, eu me adentro, mesmo quando seja num momento de reflexão, numa palestra, e já estou preocupado com o momento seguinte. Estou aqui, mas, ah, meu Deus, quando chegar em casa tenho que fazer a comida, tenho que preparar isso, tenho que preparar aquilo, e depois tenho que levar meu filho na escola, tenho que sair para tal lugar, para qual lugar. Então, eu estou fisicamente no lugar, mas meu pensamento vagueia, viaja, não permanece presente. E quando eu chego àquele lugar, já estou em outro, porque a carga de ansiedade é tão grande. E o corpo vai liberando as cargas ansiosas. Adrenalina, noradrenalina e todos os hormônios mais que fazem parte.

parte e quando damos um mínimo de descanso, a carga de cortisona vem à tona. E o corpo relaxa, o corpo fica entorpecido, na verdade. É uma carga hormonal, se fosse somente durante um momento, ainda o corpo se recuperaria. Mas imaginemos essa carga constante sendo lançada no nosso organismo. O estresse em busca de prazeres, em busca de sensações, e essa ansiedade fazendo parte do nosso cardápio diário. A receita, começar a viver mais, um pouco mais, o momento presente. Aproveite. Se você vive esse momento de reflexão, reflexione. Pense em você, pense na vida, não estando adiante e nem estando voltado para o passado, para as suas dores do passado. Porque se eu pudéssemos ouvir o pensamento das pessoas, são poucos, verificaríamos, são poucos aqueles que vivem no momento presente. A grande maioria está presa ao seu passado, por conta das dores vividas, ou então lança-se ansiosamente em direção ao futuro. E quando estiver no futuro, não estará vivendo plenamente, porque já estará também adiante no pensamento. Nós vivemos num constante spa. Vocês sabem o que significa spa? É a síndrome do pensamento acelerado. Todo mundo tão acelerado no pensamento e lançando essa carga que traz uma ansiedade e alimenta o sofrimento em nós. Portanto, as origens do sofrimento estão sempre naquele que o padece, no recôndito do seu ser, nos painéis profundos da sua consciência. Isso nos chama a atenção da necessidade de voltarmos cada vez mais a atenção para a nossa consciência, para o desenvolvimento da consciência. Não é somente o porquê, porque a primeira pergunta que a gente faz quando sofre é por quê? Por que eu, meu Deus? Por que eu fui escolhido? E o porquê pode até levar a algumas respostas. Nós buscamos o médico, buscamos o psicólogo, o terapeuta, o psiquiatra. Buscamos uma resposta, buscamos as religiões. E quantos são aqueles que vão à religião porque estão sofrendo de alguma forma? Isso por conta dessa primeira pergunta. Por quê? Mas nós não devemos limitar-nos somente ao porquê. Devemos ir além, fazendo uma segunda pergunta. Para quê? Qual é a finalidade disso em minha existência? Por que essa dor bate à minha porta e para que ela se apresenta? Porque se as origens do sofrimento estão na minha consciência, existe a minha participação também nesse fenômeno perturbador. E se existe minha participação, eu devo saber qual é a minha parte. Devo saber qual é a minha parcela para pelo menos tentar minimizar aquele sofrimento que é evitável. Porque o inevitável, nós não podemos agir. O que é inevitável, nós não podemos deter. Mas a marcha do que é evitável, sim. Então, o fator principal que nós podemos agir é na nossa consciência, no nosso comportamento, a nossa forma de ser, que vai verificando, bem, e aí nós começamos a fazer análise. Bom, se não é nada que eu tenha trazido ou que eu tenha alimentado nessa existência, provavelmente nas minhas andanças espirituais eu devo ou ter falhado ou devo ter caminhado de forma equivocada e agora eu padeço os resultados. Eu me lembro de uma experiência pessoal, porque quando eu nasci eu tinha crises muito graves de bronquite e eram crises seríssimas, a ponto de ter que ser internado. E morava na cidade de São Paulo, na época, onde o clima não é muito propício, ou seja, é muito propício à enfermidade pela via respiratória, por conta da poluição. Então, era imensamente afetado. Mas, somos quatro irmãos, e somente eu tinha essa enfermidade. Então, bem, não era nada que eu teria feito àquela existência, porque ainda era um bebê. Isso foi desenvolvido durante a infância.
Então trazia, de certa forma, essa predisposição. E fiquei durante largos anos tentando entender por que será que eu tinha essa predisposição a doenças respiratórias. Certa feita, depois de já ter me tornado espírita, uma amiga chegou a mim e disse: olha, Cláudio, eu tive um sonho e eu acho que a pessoa que eu sonhei era você, porque a sensação que eu tinha, embora não visse o seu rosto, eu só pensei em você quando eu vi aquela pessoa. E como era o sonho? Eu te via numa taberna, né, ao lado de muitas pessoas, e você fumava, fumava, fumava, e não parava, era um atrás do outro. Naquele momento que ela falou, me veio o estalo: olha aí a bronquite. Olha o resultado da doença respiratória, de atitudes passadas, atuando na existência presente, porque o bebê sofria as consequências. E aí me veio o insight, porque a forma que eu vivia não era adequada ao meu organismo físico. E como forma de chamar a atenção disso na vida atual, o organismo trazia debilidade, trazia predisposição. Eu, ainda bem que escolhi não fumar, nunca fumei durante essa existência. Então o corpo foi melhorando de saúde, mas existe em mim a predisposição orgânica. Caso tenha uma vida equivocada, a doença está aí para se manifestar, não como uma punição, mas para chamar a atenção daquela consciência, dos painéis profundos da consciência, que todos os nossos atos têm consequência. Que todas as nossas escolhas físicas, morais, emocionais, terão uma resposta em mim mesmo. Ou seja, se eu sou o problema, eu sou também a solução para o sofrimento que me abarca, porque isso faz parte da minha realidade. Então, os seres humanos transitam no seu processo evolutivo, invariavelmente crucificados aos problemas que elaboraram para eles mesmos, experimentando dores e amarguras graves, de que somente se libertarão quando se resolverem pela transformação interior, adotando comportamentos saudáveis. O olhar da psicologia espírita amplia o olhar do sofrimento para além de uma única existência. Nós temos que fazer essa leitura em nós. Temos que fazer essa leitura quando a vida nos convida a dores, a conflitos, a batalhas, a guerras internas, porque isso significa o despertar do Deus interno que temos, mas que se encontra adormecido. E muitas vezes ele só consegue ser desperto por batalhas acerbas. Imaginemos o seguinte: nós criamos em torno do ego um campo muito grande de resistências. Resistência à mudança, resistência à própria dinâmica da vida, resistência a tudo que vai mudar aquilo que o ego está tão aferrado, agarrado, que somente essa resistência já significa um tipo de sofrimento. Mas ao mesmo tempo que a realidade do ego faz parte do psiquismo, o ego não é o senhor da casa, ele deve ser somente o mordomo. Na maioria das vezes ele pensa que é o senhor, mas ele deve ser o mordomo. Ele é e deve estar a serviço do self, da nossa realidade espiritual. Mas, convenhamos, nós agimos dessa forma, deixando que a consciência superior governe nossas vidas? Na maioria das vezes, não. Na maioria das vezes, nós queremos um resultado imediato. Queremos uma solução para agora das nossas dores. Mas eu, que sou uma pessoa tão boa, eu que frequento a casa espírita, participo de mediúnicas, que faço tanto bem a tantas pessoas, e isso a gente ouve tanto, não é? Por que que a vida me traz somente uma dor tão intensa, uma dor tão acerba? Bom, pode ser porque haja ainda muita resistência do ego em perceber a realidade da consciência. Pode ser porque você já esteja pronto a se libertar das questões terrenas, porque é fácil se dizer espírita, mas é difícil às vezes pensar como espírito, porque isso é um outro desafio.
Pensar como espírito significa olhar de forma transitória tudo o que acontece ao meu redor. Mas a dor física, a dor emocional, a dor moral, às vezes é tão intensa que nós ficamos agarrados ao ego, aferrados a ele, e não percebemos o convite da realidade da vida para nos libertar. E vamos criando resistências em torno do ego. Os próprios mecanismos de defesa, a compensação, a transferência, a projeção, e todos aqueles que já vimos em módulos passados, fazem parte de uma tentativa do ego tentar se proteger, quando na realidade ele mais se afasta daquilo que poderia salvá-lo, que é a percepção da vida finita do corpo, mas da vida imortal no espírito. E no espírito que devem ser investidas todos os nossos valores para construir uma percepção mais ampla da vida. Viver o que a vida física traz, porque não devemos nos isolar da vida, mas vivê-la de uma maneira mais consciente, vivê-la de uma maneira mais primorosa. Por isso que o despertar da consciência, saindo da obscuridade, do amálgama, do coletivo para a individuação, é acompanhado pelo sofrimento. Qual parto que proporciona o desabrochar da vida, porém, sob o guante ainda inevitável da dor? A nossa consciência também participa de um parto. Mas no parto nós temos duas escolhas, no mínimo. Podemos estar focados somente na dor que sentiremos. Ou podemos estar focados na luz que virá à superfície. Qual é a sua escolha? É ficar com o olhar voltado somente para a dor, daquilo que produz sensibilidade física? Ou é estar voltado para um processo mais amplo da vida, para a descoberta de si mesmo, para a individuação na qual todos os valores, todas as potências, todas as possibilidades vão sendo a pouco e pouco desenvolvidas. Enquanto estava isolado nos muros do palácio, o príncipe Siddhartha era apenas o filho de um rei, cercado de comodidades, cercado de ouro, de prata, de valores, cercado de tudo aquilo que poderia ser muito útil ao ego, mas não estava alimentando a alma. Mas quando ele se propôs a fazer a jornada para além dos muros do palácio, descobrir a realidade da vida, a dor, mas também o amor, as dificuldades, mas também as possibilidades, as potencialidades, e finalmente descobrir que em si mesmo havia a possibilidade de um olhar mais profundo e mais amplo para a vida. Então fica o convite para que cada um de nós se proponha também a marchar através do próprio sofrimento, descobrindo não somente as suas causas, mas a sua finalidade profunda, que é despertar o Cristo interno que habita em cada um de nós. Votos de muita paz e até o nosso próximo encontro.

Prosseguindo com o nosso estudo reflexivo, sistêmico das obras de Allan Kardec do Evangelho de Jesus, nós iniciamos o nosso encontro de hoje, o módulo 3, a presença amorosa de Jesus em nossas vidas. Vamos trabalhar na noite de hoje Jesus e as leis divinas. Nesse primeiro encontro, o objetivo é refletir sobre o papel de Jesus na revelação das leis divinas à humanidade. Vamos, como de hábito, fechar os olhos para meditar sobre a presença de Jesus em nossas vidas. Feche os olhos, entre em contato com você mesmo em essência, buscando sentir-se filho ou filha de Deus, tendo como guia e modelo Jesus. Como você sente essa realidade? Você a sente de modo a se entregar plenamente a Deus, às leis divinas e aos ensinamentos de Jesus?

Deixe fluir os seus pensamentos e sentimentos, evitando qualquer mascaramento num processo de auto-engano. Seja verdadeiro, verdadeira com você, analisando-se.

Lentamente vamos abrindo os olhos, voltando ao estado de vigília, com a mente bem atenta para as reflexões que faremos. Vamos começar as nossas reflexões recordando a questão 621 de O Livro dos Espíritos. Kardec pergunta: onde está escrita a lei de Deus? E a resposta, muito clara, na consciência. Então nós trazemos, todos nós, trazemos na consciência a lei divina. Nós estudamos amplamente sobre essa questão nos dois módulos anteriores e vamos fazer a reflexão nesse encontro sobre o que representa Jesus para nós nessa busca da autoconsciência, dessa consciência em que nós realmente conectamos com as leis divinas dentro de nós e nessa conexão profunda, intraconsciencial, nós fazemos um trabalho de ampliação do Cristo interno que somos, em sintonia com Cristo Jesus, o nosso modelo e guia. Na questão 621A, Kardec pergunta: visto que o homem traz em sua consciência a lei de Deus, que necessidade havia de lhe ser ela revelada? Uma pergunta muito inteligente, como é próprio de Kardec. Se os benfeitores colocaram que nós já trazemos em nossa consciência a lei de Deus, por que que é necessário que nós, que ela seja revelada, se ela já existe na nossa consciência? Vejamos a resposta. Ele a esquecera e desprezara. Quis então Deus lhe fosse lembrado. Então a razão, se nós formos lá na questão, na resposta da questão 115 de O Livro dos Espíritos, que nós já estudamos várias vezes em outros encontros, em estudo reflexivo, quando fala quando os benfeitores dizem que nós somos criados simples e ignorantes e que nós temos uma missão que é o conhecimento da verdade para nos aproximarmos de Deus, eles dizem também que uns aceitam submissos, se submetem a essa missão de realmente entrar em contato com a própria consciência, com as leis divinas na consciência e trabalhando gradualmente para a superação da ignorância. Muitos fazem esse trabalho de aceitar submisso e a maioria, muitos, né, nós não podemos dizer que a maioria, mas muitos seguem outro caminho que é da insubmissão, do murmúrio, de realmente tentar bloquear em si mesmo a consciência. E aí acontece isso, de nós, ao bloquearmos a consciência, fazermos essa tentativa, porque na verdade o espírito nunca vai conseguir bloquear totalmente a própria consciência, porque a consciência é o divino dentro de nós e não é possível bloquear totalmente o divino, mas é possível entorpecer. Então, nesse entorpecimento, nós esquecemos e principalmente desprezamos. Os indícios das leis divinas já estão dentro de nós, estão fora de nós, e nós desprezamos esses indícios todos pelo fato de entrarmos naquele processo que nós estudamos amplamente no módulo anterior, o significado das leis divinas em nossas vidas, esse movimento de insubmissão. Em vez de nos submetermos à missão de superação da ignorância, nós, por rebeldia, aprofundamos na ignorância. E aí que entra o papel de Jesus em nossas vidas, para, de uma forma muito viva, muito intensa, nos
lembrar dessa missão divina que todos nós trazemos na própria consciência. Continuemos aqui. Na questão 622, Kardec pergunta: confiou Deus a certos homens a missão de revelarem a sua lei? Então, existe pessoas específicas que vêm para revelar essa lei que nós desprezamos, que nós muitas vezes bloqueamos dentro de nós mesmos? Indubitavelmente, em todos os tempos houve homens que tiveram essa missão. São espíritos superiores que encarnam com o fim de fazer progredir a humanidade. Então nós tivemos, antes de Jesus, centenas de espíritos superiores que vieram em missão do próprio Cristo. Nós vamos entender bastante sobre isso nesse módulo em que vamos trabalhar a presença amorosa de Jesus em nossas vidas, que todos os espíritos superiores que estiveram encarnados na Terra, seja no Oriente, seja no Ocidente, vieram numa missão a partir da própria orientação do Cristo planetário, do Cristo Jesus. Todos, sem exceção, Buda, Lao Tse, Confúcio, Sócrates, Moisés, todos do Oriente e do Ocidente vieram com essa missão de auxiliar no progresso da humanidade. Esses espíritos superiores não são espíritos puros, são espíritos superiores, vieram fomentar, antes de Jesus, o progresso da humanidade, e depois de Jesus, muitos também reencarnaram com esse propósito. Na questão 624, Kardec pergunta: qual o caráter do verdadeiro profeta? Então são esses reveladores, os reveladores das leis divinas, né? Antigamente eram chamados de profetas, aqueles que tinham aqueles espíritos superiores que tinham essa missão de revelar as leis divinas. Depois do advento do Cristo, foram chamados de santos, né? Aqueles espíritos superiores que reencarnaram com o objetivo de trazer também a mensagem cristã, ou espíritos que não eram superiores, mas que fizeram um esforço gigantesco e transformaram as suas vidas em um processo de santificação, como o caso de Paulo de Tarso. Então, qual é o caráter do verdadeiro profeta? Vejamos a resposta. O verdadeiro profeta é um homem de bem, inspirado por Deus. Podeis reconhecê-lo pelas suas palavras e pelos seus atos. Impossível é que Deus se sirva da boca do mentiroso para ensinar a verdade. Então, a característica do verdadeiro profeta é exatamente essa. É um homem de bem, uma mulher de bem, né? Homem no sentido genérico, que pelas suas palavras e pelos seus atos ensinam a verdade. Não é possível um verdadeiro profeta ensinando algo mentiroso. Esse profeta pode ensinar algo, uma verdade parcial. É natural que com o processo da humanidade ser um processo de evolução lenta e gradativa, os profetas que nós tivemos anteriores a Jesus, eles não ensinaram toda a verdade, porque não tinham como ensinar toda a verdade, exatamente pelo nível evolutivo da humanidade, o próprio nível deles e da humanidade na época. É o caso de Moisés, que trouxe uma parte da verdade a partir principalmente dos 10 mandamentos e uma série de ações que eram mais uma lei civil transitória
do que propriamente a verdade. Então, se nós formos lá no Velho Testamento, nós vamos ver uma série de ações dos chamados profetas, a começar do próprio Moisés, que são muito humanas, não são caracterizadas por essa verdade divina. São leis transitórias próprias para um povo inculto. Assim, no Oriente também, nós tivemos esses profetas que trouxeram parte da verdade. Somente com Jesus é que nós tivemos acesso, à humanidade chegou no nível de maturidade para que houvesse a possibilidade de nós tomarmos contato com a verdade profunda e total. Assim mesmo, apesar da maturidade da humanidade, ainda uma maturidade parcial. Por isso que Jesus não colocou a verdade de uma forma direta, mas indireta, alegórica. Parábolas, comparações, metáforas que ele utilizou durante toda a sua o seu messianato, colocando sim toda a verdade, mas de maneira simbólica. E nós vamos estudar também um dos encontros que nós vamos trabalhar a questão do Consolador, que é a doutrina espírita que vem aí sim trazer toda a verdade sem alegorias, sem nenhuma nada que puder que faça com que nós aleguemos que não que somos ignorantes das leis divinas. O Moisés é tão verdadeiro, essa parcialidade ainda, que ele mandou degolar os adoradores do bezerro de ouro, porque os hebreus eram escravos no Egito, e no Egito havia o hábito da adoração do bezerro de ouro, que era considerado um deus do Egito. E quando eles estavam já libertos por Moisés, muitos começaram a adorar o bezerro de ouro novamente. E ele mandou degolar essas pessoas, mostrando que ainda havia muito de humano, né, e não de divino nele próprio. Então ele é um profeta com uma humanidade ainda um tanto egóica. Né? É a mesma coisa que aconteceu com Elias. Elias também, um dos profetas de Israel, que depois reencarna como João Batista, manda degolar os sacerdotes do deus Baal na Babilônia. Então ele reencarna como João Batista para preparar o advento de Jesus, já bastante bem mais evoluído, mas mesmo assim trouxe esse débito a tal ponto de espiar pela degola aquilo que ele havia feito no passado. Então são profetas que trouxeram parte da verdade, já eram espíritos bastante evoluídos comparado com os demais, mas não como Jesus. Jesus trouxe realmente toda a verdade pelo fato dele ser o único espírito crístico que encarnou no seio da humanidade terrestre. Não se tem notícia de outro espírito crístico que tenha encarnado entre nós, só Jesus. É o que vai nos dizer a questão 625. Qual o tipo mais perfeito que Deus tem oferecido ao homem para lhe servir de guia e modelo? Então, a resposta muito clara: Jesus. Então, Jesus é o tipo mais perfeito que nós temos na humanidade inteira para nos servir de guia e modelo. Vejamos um comentário de Allan Kardec, muito claro também, sobre essa questão. Para o homem, Jesus constitui o tipo da perfeição moral a que a humanidade pode aspirar na Terra.
Deus nos oferece como mais perfeito modelo, e a doutrina que ensinou é a expressão mais pura da lei do Senhor. Porque sendo ele o mais puro de quantos tem aparecido na terra, o Espírito divino o animava. Então, aquilo que nós acabamos de falar. Jesus é o único Espírito puro que consta na história da humanidade, que tem encarnado entre nós, com o objetivo de realmente trazer toda a verdade. As palavras de Jesus são consideradas palavras de vida eterna, exatamente por ele ter trazido toda a verdade, alegórica, simbólica. Nós vamos ver vários versículos nesse módulo, vários versículos do Evangelho de João que mostram toda a verdade de uma forma muito objetiva, mas alegórica, e que com o avanço da própria humanidade, com o avanço das ciências, hoje nós temos a psicologia transpessoal, com uma visão consciencial da vida, nos facilita muito o entendimento dessas verdades que Jesus nos trouxe, os símbolos que estão por trás disso tudo. Essa psicologia tem sido desenvolvida no mundo espiritual de uma forma bastante intensa, e coube à mentora Joana de Ângeles trazê-la para a Terra de uma forma mais direta nas suas obras, e o nosso mentor Honório do Projeto Espiritizar vem dando continuidade a esse trabalho da mentora Joana de Ângeles também. Quanto aos que, pretendendo instruir o homem na lei de Deus, o têm transviado, ensinando-lhes falsos princípios, isso aconteceu por haverem deixado que os dominassem sentimentos demasiado terrenos, e por terem confundido as leis que regulam as condições da vida da alma com as que regem a vida do corpo. Muitos hão apresentado como leis divinas simples leis humanas, estatuídas para servir às paixões e dominar os homens. É o que aconteceu com Moisés. Ele colocou como divino algo que era puramente humano. E as pessoas até hoje, não entendendo essa realidade, cultuam muitas vezes as orientações de Moisés. Mesmo em muitas religiões cristãs hoje, elas são muito mais focadas no Velho Testamento do que no Novo Testamento, se nós formos refletir mais profundamente. E nessa visão mais humana que foi colocada como sendo divino. Até a proibição de comunicação com os chamados mortos, né, a comunicação com os desencarnados pela mediunidade, Moisés proibiu. Mas por que ele proibiu? Primeiro, porque ela existia, né? E muitos falam que não existe, não é possível. Segundo, além de existir, havia todo um abuso da comunicabilidade com os espíritos, que eram utilizados praticamente como se fossem espíritos que estivessem sob o comando dos encarnados para orientar-lhes em tudo o que eles precisavam fazer na vida. Então, como havia esse abuso, ele proibiu. E muitas religiões que se dizem cristãs até hoje abominam a comunicabilidade com os espíritos, exatamente porque a Moisés proibiu e colocou isso como sendo algo divino e não algo humano para aquele povo inculto que tinha essa necessidade transitória de essa proibição. Tanto não é divino que ele próprio se comunicou com Jesus no Monte Tabor, quando ele vem juntamente com Elias e se comunica com o mestre diretamente, tendo Pedro
e João como testemunhas desse fato. Se fosse algo divino, eles estariam cometendo um sacrilégio. Imagina Jesus, Moisés e Elias cometendo um ato contrário à lei divina. Inimaginável isso. Então, é o que Kardec coloca. Colocaram esses profetas parciais, colocaram muita coisa que era puramente humana como sendo divina. O único que realmente colocou toda a verdade divina foi Jesus. O que pode parecer estranho no Evangelho são interpolações posteriores ao Cristo, à vinda do Cristo, que aconteceram. Joana de Ângeles coloca isso claramente naquele livro Jesus e o Evangelho à Luz da Psicologia Profunda, que houve muitas interpolações no Evangelho. Então, aquilo que destoa das leis divinas no Evangelho de Jesus, ou é a alegoria que nós não entendemos, porque muita coisa nós não entendemos, ou é interpolação de fatos que não foram Jesus que pronunciou. No item 112, Kardec aborda a questão dos espíritos puros. Como Jesus é o único espírito puro que esteve encarnado entre nós, quais são os caracteres desses espíritos? Vejamos aqui. Nenhuma influência da matéria, superioridade intelectual e moral absoluta com relação aos espíritos das outras ordens. E na primeira classe, que é a classe única, Kardec continua falando das características desses espíritos. Os espíritos que a compõem percorreram todos os graus da escala e se despojaram de todas as impurezas da matéria, tendo alcançado a soma de perfeição de que é suscetível a criatura, não tem mais que sofrer provas nem expiações. Então vejamos aqui a clareza com que eles descrevem, que Kardec descreve a característica do espírito puro: superioridade intelectual e moral absoluta sobre ou os espíritos das outras ordens. E também uma coisa que é muito importante, que no processo que a humanidade tem feito de mitificar Jesus, muita gente crê que Jesus já foi criado puro, do jeito como ele é. Inclusive, no movimento espírita tem pessoas que acreditam nessa falácia. E a colocação aqui de Kardec é muito clara. Os espíritos que a compõem percorreram todos os graus da escala e se despojaram de todas as impurezas da matéria. Reafirmando aquela questão do todos os espíritos serem criados simples e ignorantes, que vai ser colocada logo em seguida na questão 115. Todos foram criados simples e ignorantes e todos têm a missão de superar totalmente essa ignorância para se aproximar de Deus. Então Jesus, como todos, fez isso. Qual é a diferença de Jesus para nós? Nós vamos ver claramente no Evangelho de João, a partir do próximo encontro, que nós vamos adentrar mais profundamente no Evangelho de João. Qual é a diferença dele para nós? Que ele é muito mais velho do que nós. Então nós podemos dizer que Jesus é o nosso irmão mais velho, muito, muito mais velho. O próprio João Batista diz que quando Jesus já existia quando ele foi criado. Então, se João Batista, dos nascidos de mulher, ele era o maior, significando que era o espírito mais evoluído da terra, e ele diz que Jesus, ele já era o espírito puro quando ele próprio foi criado, então significa o quê? Que Jesus é muito mais
velho que nós, muito mais, criado muito mais anteriormente, e aí sim, ele alcançou o grau de pureza no processo natural da vida, como todos vamos alcançar, e a partir dessa condição de espírito puro, ele recebe a humanidade inteira, esta humanidade que nós fazemos parte, para tomar conta. Isso vai ficar muito claro quando nós estudarmos o Evangelho de João. Esse comentário das duas questões: a influência da matéria e as impurezas da matéria. A impureza faz parte do processo de evolução do espírito. Quando na questão 115 diz que todos os espíritos foram criados simples e ignorantes, e cada um tem uma missão de conhecer a verdade para se aproximar de Deus, então de onde vem a impureza? A impureza vem exatamente da ignorância que nos caracteriza no início do nosso processo evolutivo. Então nós somos criados simples e ignorantes, e essa materialidade traz a própria impureza, porque a evolução no Livro dos Espíritos também coloca muito claro, não começa no reino animal. Ele começa no mineral, passa pelo vegetal, pelo animal, até chegar no ser humano. Isso nós vimos no primeiro módulo do nosso estudo reflexivo, quando nós trabalhamos a questão da individuação do ser. A partir dessa reflexão de que a matéria traz essas impurezas que são gradualmente superadas, o que vai acontecer em relação à influência da matéria? O que gera a influência? O que vai gerar a própria influência, gente? As próprias imperfeições, as próprias impurezas da matéria gera a influência sobre o espírito. As impurezas da matéria, no caso, elas, do ponto de vista psicológico, o que elas geram? O que é essa impureza da matéria do ponto de vista psicológico? São sujidades que temos no perispírito? Hã? São os bloqueios de onde? Do ego. Né? Do nosso ego. O ego é a ignorância ainda não superada. Então, esses sentimentos egóicos geram as impurezas em nós, que são bloqueios energéticos que ficam no nível do perispírito. Enquanto não houver a superação total do ego, o que vai acontecer com essas impurezas? Influenciam no espírito. Então, o espírito puro é aquele que se libertou de todas essas impurezas e a matéria não tem nenhuma influência sobre ele. Então, por isso ele é espírito puro. Então, Jesus, ela tem essa característica, que a matéria não tem nenhuma influência sobre ele. Então, essas cogitações que tem hoje em dia para ridicularizar Jesus e o Evangelho, colocando Jesus como amante de Maria de Magdala e outras coisas mais absurdas que se criam, como se ele fosse um ser como nós, do ponto de vista egóico do termo. Ele, claro, ele, quando encarnado entre nós, ele tinha um corpo como nós. Só que, como o espírito puro não recebe nenhuma influência da matéria, ele não tinha as influências dos hormônios que o ser humano ainda em evolução tem. A ponto de, por exemplo, quando nós temos os hormônios em ebulição, há todo um processo da libido, dos desejos sexual, que as pessoas, sem refletir toda essa questão de quem é o Cristo nas nossas vidas, colocam como se ele fosse um homem qualquer que tivesse libido, que tivesse desejos, e aí
fizesse sexo com Maria de Magdala, como tem muitas teorias que abordam isso hoje em dia, com o objetivo, é claro que são teorias da sombra, que provém da sombra, para ridicularizar Jesus e o Evangelho. Então, como ele não tem nenhuma influência da matéria, o estar no corpo é apenas estar com uma roupa para um espírito puro. Não há nenhuma influência do corpo no espírito. Ao contrário, o espírito comanda o corpo de uma forma que nós nem imaginamos como pode ser, porque estamos muito aquém dessa realidade. Isso aí tem a ver com o atributo de Deus, de ser Deus imaterial, que nós temos um compromisso de trabalhar para a nossa imaterialidade, exatamente isso. O que que é se tornar imaterial? Não é imaterial do ponto de vista absoluto, que só o Criador é, mas é liberto de todas as impurezas da matéria e de toda a influência da matéria. Então, o espírito puro não tem nenhuma impureza na matéria, fruto do ego, e aí a matéria não gera nenhuma influência, né? Ao contrário, ele que domina totalmente a matéria, porque a matéria ela está sob a ação das leis físicas que regem o cosmos, o universo. O espírito puro, que ele alcança uma condição em que ele próprio domina as leis da matéria. As próprias leis divinas, ele tem pleno domínio. Então, ele movimenta essas leis ao seu bel prazer. É o que vai explicar os milagres, entre aspas, atribuídos a Jesus, que não eram milagres. Eram, na verdade, todo um processo de movimentação das leis da matéria e que ele dominava de uma forma muito profunda. Até, por exemplo, as curas, por exemplo, a cura de um cego de nascença. Como que se dava isso? Hoje, com as pesquisas com células-tronco, dá para a gente entender muito bem isso. O que que o Cristo fazia? Ele ia com o seu psiquismo diretamente numa célula-tronco, na medula da pessoa, e fazia com que essas células, em frações de segundo, elas se diferenciassem e recompunham o nervo óptico de uma pessoa cega. Aparentemente é um milagre para quem desconhece as leis da matéria, mas para quem, como espírito crístico, plenamente consciente das leis da matéria, aquilo que hoje a medicina está engatinhando, ele, com o psiquismo dele, é capaz de produzir efeitos imediatos pela capacidade de movimentar a matéria. A pergunta aqui, se é dessa forma que ele conseguiu recolocar a orelha do soldado que Pedro decepou a orelha, o Malco, é exatamente. Por quê? Para regenerar um nervo óptico de um espírito, ele conseguia recompor a partir da célula-tronco. Agora imagine uma cartilagem, que é mais passível de regeneração do que um nervo. Então, essa recomposição da orelha, muito, muito fácil, é assim. Para o espírito crístico deve ser muito fácil de fazer, né? Para nós é impossível, mas para o espírito crístico, muito mais fácil do que recompor um nervo óptico de alguém. E ele fez isso várias vezes. Os leprosos que tinham as suas carnes carcomidas, ele também, movimentando as próprias células, tronco, recompunha aí as células em fração de segundo. Então, nada disso é milagroso. São processos próprios do espírito puro, que, como ele não tem nenhuma influência da matéria, ele, ao contrário, ele movimenta de forma natural todas as leis que regem a matéria.
a partir do momento que nós nos miramos no Espírito Puro, como modelo, é a partir daí que nós vamos aprender a nos libertar das doenças que são geradas pelo próprio ego. Exatamente isso, né? Porque se Jesus, ele chegou nessa condição de nenhuma influência da matéria haver nele, liberto de todas as impurezas da matéria, e ele é o nosso modelo e guia, qual é o nosso compromisso? O compromisso de agir como ele agiria, para que gradualmente nós nos libertemos também dessas impurezas. Essas impurezas nós vamos nos libertar de que forma? As impurezas da matéria e a influência da matéria sobre nós, desenvolvendo as virtudes. Então, como que o espírito se purifica? Desenvolvendo virtudes. Então, Cristo planetário, ele é plenamente virtuoso. Nós somos convidados a desenvolver as virtudes, que ele é o nosso modelo e guia. Mas a pergunta de que no movimento espírita tem uma corrente que diz que pelo fato de Jesus não ter nenhuma influência da matéria, ele teria tido uma vida aparente, que ele era aparentemente amamentado, que ele comia de forma aparente. Na verdade, é uma visão que Kardec rebate de uma forma muito clara no livro A Gênese, mostrando de uma forma muito lógica que o espírito puro, ele, quando encarna, ele não tem assim as influências da matéria, mas ele não derroga uma lei divina natural. Então essa visão é a visão de que Jesus seria um agênere e não que ele tivesse encarnado entre nós. O agênere seria uma aparição tangível. Ele teve apenas uma aparência de gestação, uma aparência, tudo seria aparente. E Kardec coloca de uma forma na questão moral, que seria indigno do Cristo planetário, desse espírito, fazer tudo na aparência. Tudo que ele fez seria fingimento e não algo realmente vivido. Inclusive a própria paixão na cruz, tudo seria simulado, porque ele não teve dor nenhuma, ele foi, o sangue que saía era tudo forjado. Então tudo na sua vida seria artificial e forjado. Então Kardec coloca em A Gênese que isso seria indigno de qualquer, até de um espírito superior, imagina de um espírito crístico. Então, se nós formos refletir de uma forma bem madura, o espírito crístico, ele

traje de plebeu e não deixa de ser nobre. Quando Kardec fala de reencarnações de espíritos puros no Livro dos Médiuns, ele diz isso. E é muito lógica, né? Um espírito puro não deixa de ser puro simplesmente porque está num corpo. Essa visão dogmática do que existe em parte do movimento espírita é uma visão de que a matéria é pútrida, que o sexo é pecaminoso, é uma visão um pouco católica, né, um pouco dogmática da vida. Então, não corresponde à realidade que a doutrina espírita nos coloca. Então, jamais um espírito puro vai reencarnar derrogando leis naturais e vai viver uma vida toda derrogando as leis naturais, os anjos transformando o leite em sangue para que a própria mãe não percebesse, né? Isso tudo é colocado por essa corrente que nós não vamos adentrar nessa questão, mas só refletindo que jamais as leis divinas vão ser derrogadas, né? Elas todas vão ser cumpridas. Como que o espírito puro pode ser exemplo se ele praticasse uma derrogação de uma lei divina natural, se ele é próprio exemplo de cumprimento, de amor e de cumprimento das leis divinas naturais? Então é isso que Jesus é para nós, aquele que cumpre todas as leis, sejam as leis físicas, sejam as leis morais. E ele é o nosso modelo e guia exatamente por isso, por cumprir todas as leis. É por movimentar em si mesmo todas as leis. Então, o que tinha dele de especial não era o corpo, era a capacidade de movimentar as leis divinas naturais ao seu bel prazer, no sentido de que ele estava sempre em sintonia com Deus, cumprindo as leis divinas naturais. Essa que era a diferença do espírito puro encarnado de um espírito qualquer. Mesmo um espírito superior, ele não tem essa capacidade. Já o espírito crístico tem, tá? Se quando Jesus curava alguém, auxiliava na cura de alguém, nesse aparente milagre, ele movimentava as leis físicas e biológicas. Além dessas leis físicas e biológicas, ele movimentava também as leis morais. Exatamente, porque o espírito crístico, ele não movimenta apenas as leis físicas e biológicas, porque seria uma parcialidade. Todas aquelas pessoas, com exceção de um caso que tem no Evangelho muito claro, que era um cego de nascença, e os discípulos perguntam se era ele que havia pecado ou os pais, porque havia aquela crença de que se os pais pecassem, o filho também recebia entre aspas, a punição relativa aos pais. Se era ele, porque também havia crença na reencarnação. E Jesus diz muito claro que nem ele havia pecado, nem os pais haviam pecado, mas que ele havia renascido para que cumprisse as profecias nas escrituras. Então, esse é o único caso em que a pessoa reencarnou, provavelmente foi um voluntário que se voluntariou a ser cego para que Jesus pudesse movimentar as células-tronco dele e restabelecesse a visão, mas não havia débitos morais. Nos outros casos, haviam débitos morais. E como que ele, por acréscimo de misericórdia, os curou? Principalmente alguns leprosos, que depois disso simplesmente voltaram para a vida de desequilíbrio, né? E que ele, uma vez, foi surpreendido chorando por Pedro, que o surpreendeu chorando, e Pedro pergunta isso na Amélia Rodrigues. Por que ele estava chorando? Porque os leprosos que ele havia acabado de curar, um estava no lupanar, outro estava brigando com a família. Então, por que havia toda essa questão?

0: de o Espírito Crístico propiciar esse tipo de cura. Movimentando a lei de causa e efeito, sob a ação da lei de misericórdia, ele, pelo fato de ser um Espírito Crístico e condutor de todos nós, sem exceção, naquele momento, ele propiciava para o Espírito uma nova chance de evolução pelo puro amor. Era um convite a evoluir pelo amor. Por isso que todas as vezes que ele auxiliava alguém a se curar, ele dizia o quê? Tua fé te salvou, e o que mais? Vá e não tornes a errar ou a pecar, para que não lhe suceda algo pior. Então, ele movimentava a lei de causa e efeito e, ao mesmo tempo, a lei de misericórdia, e dava uma nova chance. Porque como ele é o condutor de todos nós, ele tem o poder para isso. Nós vamos ver bem claro isso no Evangelho de João, de várias passagens do Evangelho de João. Então, ele tem esse poder, né, essa onipotência relativa a toda a humanidade que ele conduz. E por ter essa onipotência relativa, ele dava a chance da pessoa recomeçar a evoluir pelo amor, não pela dor expiatória, né, que ela estava submetida naquele momento, com exceção desse caso que é dito muito claro lá no Evangelho. Então, era como se fosse a expiação descendo suspensa momentaneamente pela ação do Cristo. Aqueles que se renovaram moralmente seguiram avante no aspecto de provações, já sem a dor e o sofrimento. Os que não se renovaram, muito provavelmente se enfermaram logo em seguida e retornaram aos ciclos das expiações até que pudessem sair deles por si mesmos. Né? Então, essa é a característica do Espírito puro, do Espírito Crístico, a capacidade de movimentar todas as leis, sejam físicas, biológicas, sejam as leis morais, sempre com objetivo útil, né? Porque não era uma leviandade do Cristo, jamais a gente deve pensar uma coisa dessa, de curar alguém que não merecia. Não havia mérito na maioria das criaturas, mas havia uma necessidade e, por misericórdia, havia essa suspensão momentânea da expiação para convidar o Espírito a se renovar em outras bases.
1: Pela reparação.
0: Pela reparação, pelo amor. Né? Aqueles que se enveredassem pelo amor, ótimo para eles. Os que não se enveredaram pelo amor voltaram ao ciclo da dor normal, como todos, porque não há exceção. A misericórdia não gera privilegiados. O que ela gera são convites terapêuticos de melhoria. Se há melhoria, como Deus não quer a morte do pecador, mas a morte do pecado, o sofrimento já bastou. Mas para aqueles que o sofrimento não tinha bastado, eles voltaram ao sofrimento quantas vezes foram necessárias. É como se o Cristo, pelo poder que ele tem, a onipotência relativa, onisciência, onipresença relativa nas nossas vidas, ele tivesse condições naquele momento de propiciar para o Espírito algo que viria numa outra existência, já naquela existência, exatamente isso. Então ele já propicia para o Espírito, na mesma existência, a possibilidade de reparar os seus débitos pelo amor. Naquele momento, cessando a expiação, aconteceu com todos os leprosos, com todos os cegos, os paralíticos que foram curados. Naquele momento houve a suspensão do processo doloroso e do sofrimento para que eles pudessem reparar pelo amor. Então, aqueles que aproveitaram a oportunidade, como por exemplo a mulher hemorroíça, que aproveitou a oportunidade e nunca mais foi a mesma, né, e se renovou completamente, enquanto que outros voltaram logo em seguida às mesmas viciações de sempre, Então, elas, os que não aproveitaram, claro, como não existe lei de exceção, sucedeu algo pior. Exatamente, porque havia o estímulo ao bem, mas não a obrigação de realizar o bem. Porque no bem nunca vai ser obrigatório em nossas vidas. Ele vai ser sempre uma conquista do espírito autoconsciente. Né? Ele autoconsciente, ele vai na direção do bem. Então nessa conquista, aí sim ele se renova. Mas havia o convite. E era o convite do Cristo planetário, né? do nosso modelo e guia e desse condutor das nossas vidas. Então não era um convite qualquer. Né? E o bem é uma decisão de vida, é exatamente isso. Quando Cristo ele nos convida, seja naquela época histórica, seja até hoje, ao bem, ele está nos convidando esse processo de renovação. Nós vamos aceitar ou não, pelo uso adequado do nosso livre-arbítrio ou inadequado. Se usarmos bem o livre-arbítrio, vamos aceitar o convite de bom grado e vamos seguir avante. Se não usarmos bem, vamos ainda passar por situações de sofrimento, de muito pranto e ranger de dentes, na linguagem dele próprio, né? Para que nós possamos aprender com os prantos e o ranger de dentes aquilo que deveríamos aprender pelo amor. Não estando mais sujeitos à reencarnação em corpos perecíveis, realizam a vida eterna no seio de Deus. Gozam de inalterável felicidade, porque não se acham submetidos às necessidades nem às vicissitudes da vida material. Essa felicidade, porém, não é ociosidade monótona, a transcorrer em perpétua contemplação. Eles são os mensageiros e os ministros de Deus, cujas ordens executo para a manutenção da harmonia universal. Então, esse que é um espírito crístico, né? Aquele que alcançou essa pureza e se torna um mensageiro e um ministro de Deus, diretamente. Por isso que nós vamos entender quando ele falou, eu e o Pai somos um. Todos os espíritos crísticos têm essa condição de ser uno com o Criador na condição de ser um mensageiro e um ministro de Deus. Comando a todos os espíritos que lhes são inferiores, auxiliam-nos na obra de seu aperfeiçoamento e lhes designam as suas missões. Assistir os homens nas suas aflições, concitá-los ao bem ou à expiação das faltas que os conservem distanciados da suprema felicidade, constitui para eles ocupação gratíssima. São designados às vezes pelos nomes de anjos, arcanjos ou serafins, ou espíritos crísticos também, como o caso de Jesus. Então o compromisso deles que eles têm é de auxiliar a todos aqueles que estão numa condição ainda inferior a eles próprios. Ele conduz humanidades inteiras, como é o caso do Cristo cósmico. A diferença entre Estevão e Jesus, o Estevão nós podemos dizer que ele é um espírito superior. Ele não é um espírito puro, é um espírito superior, é um espírito que já tem uma evolução bastante acentuada, mas ainda está submetido às provas, não mais às expiações, mas ainda necessita de provar para superar determinadas impurezas e influência da matéria sobre ele. Tá? O espírito puro ele só encarna em missão. O espírito superior ainda vai reencarnar. Pode ser em missão, mas em processo de missão e evolução. Eles ainda necessitam evoluir para chegar na condição de espírito puro. Então, Estevão não é um espírito crístico. Né? O único que já passou pela face da Terra encarnado entre nós é Jesus. Claro que deve existir outros espíritos crísticos que assessoram Jesus no seu ministério, mas esses não encarnaram na Terra. Na questão 626, Kardec pergunta: só por Jesus foram reveladas as leis divinas e naturais? Antes do seu aparecimento, o conhecimento dessas leis, só por intuição os homens o tiveram? Então a pergunta é muito clara: só Jesus que realmente revelou essas leis ou não? Já não dissemos que elas estão escritas por toda parte? Desde os séculos mais longínquos, todos os que meditaram sobre a sabedoria han podido compreendê-las e ensiná-las. Pelos ensinos, mesmo incompletos, que espalharam, prepararam o terreno para receber a semente. Estando as leis divinas escritas no livro da natureza, possível foi ao homem conhecê-las, logo que as quis procurar. Por isso é que os preceitos que consagram foram, desde todos os tempos, proclamados pelos homens de bem, e também por isso é que elementos delas se encontram, se bem que incompletos ou adulterados pela ignorância, na doutrina moral de todos os povos saídos da barbárie. Então, aquilo que nós já comentamos, as leis foram ensinadas parcialmente antes de Jesus, depois dele. Elas existem na própria natureza, por exemplo, as ciências físicas, biológicas, são estudadas pelas nossas ciências na Terra. As leis morais são estudadas no âmbito da filosofia, da religião, mas todas estão aí para que sejam conhecidas por nós, agora mais do que conhecidas, amadas e praticadas em nossas vidas. A questão 627. Uma vez que Jesus ensinou as verdadeiras leis de Deus, qual a utilidade do ensino que os Espíritos dão? Terão que nos ensinar mais alguma coisa? Então, muito clara também as perguntas que Kardec faz aqui, né? Se Jesus já ensinou tudo, né, qual é a utilidade do ensino que os Espíritos vêm nos dando, principalmente depois do advento da doutrina espírita e no século XIX? Vejamos a resposta. Jesus empregava a miúde na sua linguagem alegorias e parábolas, porque falava de conformidade com os tempos e os lugares. Faz-se mistério agora que a verdade se torne inteligível para todo mundo. Muito necessário que aquelas leis sejam explicadas e desenvolvidas. Tão poucos são os que as compreendem e ainda menos os que as praticam. A nossa missão consiste em abrir os olhos e os ouvidos a todos, confundindo os orgulhosos e desmascarando os hipócritas, os que vestem a capa da virtude e da religião a fim de ocultarem suas torpezas. Então a resposta muito clara é: os tempos são chegados. Do quê? De todas as alegorias serem estudadas de uma forma clara. Por isso, a mentora Joana de Ângeles vem trazendo cada vez mais essa visão psicológica na doutrina espírita. E o mentor Honório também vem nos ensinando e nos orientando nas suas obras e nas suas orientações diretas a respeito dessa questão. Tem a ver com isso aqui que ele coloca: nossa missão consiste em abrir os olhos e os ouvidos a todos, todos sem exceção, não terem como pretextar ignorância das leis divinas, elas serem claras, o próprio Evangelho de Jesus sendo estudado de uma forma psicológica, emocional, para que nós entendamos a proposta dele e utilizemos de uma maneira prática em nossas vidas, superando completamente essa aparência de virtude, essas hipocrisias que ainda existem, inclusive, no nosso movimento espírita. O ensino dos Espíritos tem que ser claro e sem equívocos, para que ninguém possa pretextar ignorância e para que todos os possam julgar e apreciar com a razão. Estamos incumbidos de preparar o reino do bem que Jesus anunciou. Daí a necessidade de que a ninguém seja possível interpretar a lei de Deus a sabor de suas paixões, nem falsear o sentido de uma lei toda de amor e de caridade. Então aqui eles concluem, né, o pensamento, essa questão de preparar o reino do bem que Jesus anunciou. É aquela fase que nós estamos iniciando, principalmente agora, que Kardec já falava, da transformação moral. Chegou o momento de que todo o conhecimento adquirido pela humanidade até agora seja utilizado efetivamente na nossa transformação moral. Se nós não fizermos isso, estaremos nesse rol daqueles que não poderemos pretextar ignorância, e aí o pranto e o ranger de dentes vai ser muito, muito doloroso. Como eles dizem aqui, daí a necessidade de que a ninguém seja possível interpretar a lei de Deus ao sabor de suas paixões, nem falsear o sentido de uma lei toda de amor e de caridade. Já foi o tempo do que o auto-engano era cultuado de uma forma muito ostensiva e as pessoas ficavam nesse auto-engano. Agora é o tempo da fidelidade consciencial, dessa fidelidade aos princípios morais de renovação que todos nós estamos sendo convidados, e que esse convite e convocação que Jesus coloca em várias das passagens do Evangelho, e que chegou realmente os tempos dessa transformação. Um comentário aqui bastante interessante a respeito da questão do falso profeta, que muitas pessoas alegam que foram enganadas por esses falsos profetas e que a responsabilidade não é delas, é do falso profeta, seja encarnado, seja desencarnado, né? Porque existem muitos falsos profetas no mundo espiritual, como diz o João Evangelista e o Evangelho segundo o Espiritismo. A questão do engano é uma questão de mão dupla. Se existe o enganador, existe também aquele que deseja ser enganado. Por quê? Normalmente, seja o profeta encarnado, seja o desencarnado, o que ele estimula nas pessoas? O ser essencial, as virtudes? Se nós formos observar bem, ou eles estimulam as pseudo-virtudes, ou movimentos egóicos ligados à vaidade, à presunção, ao orgulho, né? Principalmente os falsos profetas da erraticidade, como diz o apóstolo João, evangelista, no Evangelho segundo o Espiritismo, eles nos estimulam sempre a soberba, a presunção. Então, não é por causa dos externos, dos profetas de fora, que nós nos deixamos enganar. É pelas questões egóicas que nós não estamos dispostos a nos libertar, é que nós nos deixamos enganar, seja pelos encarnados, seja pelos desencarnados. Por isso que é muito significativo essa ligação com Cristo, que é o nosso modelo e guia, e fazer reflexões. Jesus agiria dessa forma, né? Para que nós possamos ver o que é um verdadeiro profeta. Nós acabamos de ver a pergunta: qual é a característica do verdadeiro profeta? Então, Jesus agiria dessa forma, seja um encarnado, seja um desencarnado. Se nós chegarmos à conclusão que Jesus não agiria dessa forma, que nós estamos diante de um falso profeta, seja encarnado, seja desencarnado. Jesus nos ensinou as leis divinas em seu evangelho de amor. Como dizem os espíritos superiores da humanidade, ele é o nosso guia e modelo. Nós vamos agora aprofundar o significado desse preceito. Vejamos aqui. Vejamos o que significam as palavras guia e modelo segundo os dicionários. Guia é aquele ou aquilo que serve de diretriz, de modelo, que inspira uma pessoa. Então, o verdadeiro guia é aquele que inspira uma pessoa ao bem, ao bom, ao belo, ao amor, que é o caso de Jesus na nossa vida. Modelo, pessoa ou ato que, por sua importância ou perfeição, é digno de servir de exemplo. exemplo dado por uma pessoa ou coisa que possui determinadas características em mais alto grau. Então nós podemos dizer que Jesus é o Espírito que tem maior grau na Terra de todas as virtudes que nos conduz a Deus, né? Que nos conduz a essa perfeição relativa. Então é a pessoa cuja importância ou perfeição é digna de servir de exemplo. Ele é o nosso grande exemplo de desenvolvimento de virtudes. É isso que Jesus representa nas nossas vidas. Jesus é, portanto, o ser mais puro que temos como modelo, um exemplo realmente digno de ser modelado. Agora vejamos o significado do verbo modelar. É estabelecer como orientação ou exemplo para algo si próprio, moldar-se, regular-se. Então, quando nós somos convidados a modelar Jesus, é trazer os seus ensinamentos, as suas orientações para dentro das nossas vidas, para que, inspirado na sua conduta, nós possamos nos moldar da forma como ele agiria. Esse é o nosso grande objetivo. Hoje em dia, muitas pessoas que se dizem cristãs fazem uma imitação burlesca de Jesus. Mas são poucos os cristãos que verdadeiramente o modelam. Para modelar Jesus, são necessários esforços de autotransformação, inspirados na sua conduta, consoante a orientação do próprio Mestre em João 14, 12. Na verdade, vos digo que aquele que crê em mim também fará as obras que eu faço. Então, hoje existe todo um trabalho, um processo de mitificar Jesus. Porque é muito mais fácil dizer que nós seguimos o mito, colocando o mito distante de nós. Inclusive, essa corrente do movimento espírita que o Nestor lembrou mitifica Jesus exatamente para colocá-lo distante e nós como muito distante dele, incapacitados de seguir, porque ele é tão puro, ele é tão isso, tão assim, tão assado, que nós estamos distanciados dele, dessa humanidade. E na verdade é um trabalho da sombra, exatamente para distanciar o Cristo cósmico das nossas vidas. E para modelar alguém é preciso intimidade com esse alguém e não distanciamento desse alguém. Se eu coloco esse alguém como tão especial que até o corpo dele é diferente do meu, eu estou distanciado dessa pessoa e não próximo a ele. Então Jesus é próximo sim de todos nós. É o nosso modelo e esse referencial que tudo que ele faz, nós podemos também, como ele diz aqui em João 14, 12. Se nós realmente confiarmos que nós podemos, que nós somos realmente criaturas que estamos sob a influência dele. É muito comentário que foi feito, é a questão de nós nos distanciarmos de Jesus por uma falácia, criamos um sofisma. Não, mas isso é tão profundo que só Jesus faria, né? É uma forma sutil de distanciamento, como se Jesus, que é especial, faz. Mas eu, coitado de mim, eu não tenho condições, né? Porque eu sou um relés mortal e Jesus é Jesus. Existe muita ainda mitificação e mistificação dos ensinamentos do Cristo, exatamente com um processo de desculpismo. Mas o desculpismo não nos vai afastar dos prantos e do ranger de dentes. Podemos nos desculpar a vida inteira e vamos sofrer as consequências desse desculpismo todo. Para modelarmos alguém, é necessário refletirmos sobre o significado dessa pessoa em nossa vida, sem mitificações do modelo e sem mistificar as suas orientações. Muitos cristãos que cultuam o menor esforço mitificam Jesus, crendo ser o bastante realizar determinados preceitos puramente formais. Pensam eles que fazendo isso tudo está resolvido, pois realizar o que é preconizado pela religião formalista que seguem. Com isso também mistificam os ensinamentos de Jesus, que jamais estimulou o menor esforço. É muito cômodo. Não, Jesus é Jesus, mas a gente bate palma e diz que ele é assim, assado, pronto, está tudo resolvido. A gente paga o dízimo, faz isso, faz aquilo, está tudo resolvido. Aí, de uma forma simplista, tudo é resolvido. O mestre, ao contrário, sempre estimulou o nosso movimento de autoiluminação, consoante a sua orientação em Mateus 7,21. Nem todo o que me diz Senhor, Senhor, entrará no reino dos céus, mas aquele que faz a vontade de meu Pai que está nos céus. Então, aqui muito claro, não é dizendo Senhor, Senhor, batendo no peito, fazendo proposituras puramente formais que nós vamos construir o reino de Deus dentro de nós. O reino de Deus é nada mais é do que a nossa transformação moral. E a transformação moral se faz pela ação da vontade, em sintonia com a vontade do Cristo e em sintonia com a vontade de Deus para todos nós. A vontade do Pai é que nos aproximemos dele pelo esforço para conhecer a verdade, para vivenciar o amor e o bem em nós mesmos. Jesus é a nossa grande referência, como ensina em João 14,6. Disse-lhe Jesus: eu sou o caminho e a verdade e a vida. Ninguém vem ao Pai senão por mim. Então, nesse versículo, que tem duas conotações, Jesus ele é o caminho e a verdade e a vida. No sentido de que ele traz em si mesmo todas as leis divinas, vivenciadas plenamente. Então, ele é o caminho que nos leva a Deus. E ao mesmo tempo, ele é todo esse processo de nos ensinar a verdade, de nos ensinar o caminho da vida com V maiúsculo, que faz com que nós realmente adentremos na intimidade da verdade, tanto a verdade que existe dentro de nós, quanto à verdade universal, para nos transformarmos em pessoas melhores, indo até Deus a partir dele. Para que possamos transformar Jesus em nosso caminho da verdade e da vida, é necessário estudar os textos evangélicos, trazendo-os para a nossa intimidade, raciocinando e refletindo sobre o significado dos ensinamentos do Mestre em nossa vida. Assim poderemos senti-los em nosso coração e, consequentemente, vivenciá-los mudando de conduta. Esse é o nosso grande compromisso. Modelar Jesus significa disposição para desenvolver as virtudes cristãs, amando e cumprindo as leis divinas presentes em nossa consciência, aproximando-nos de Deus pela vivência dos seus atributos. Então, tudo aquilo que nós vimos nos dois módulos anteriores, nós vamos, nesse módulo, nos próximos encontros, fazer uma síntese para que nós realmente utilizemos Jesus como o caminho, a verdade e a vida para nos conduzir a Deus, desenvolvendo esses atributos, os atributos divinos em nossas vidas. A partir do próximo encontro, nós vamos aprofundar em algumas questões do Evangelho de João, que aborda uma série de questões cósmicas da presença de Jesus em nossas vidas, o significado realmente de quem é esse Espírito em nossas vidas. João, de uma maneira muito intimista, que só o discípulo amado poderia desenvolver, ele nos coloca a Jesus de uma forma que nenhum dos outros três evangelistas coloca. Mateus, que também conviveu com Jesus, porque dos quatro evangelistas, só Mateus e João conviveram com Jesus. Marco, nem Lucas não conviveram diretamente, colheram as falas de Jesus e outras pessoas. Mas João e Mateus conviveram de perto. Mateus traz Jesus de uma forma histórica, de uma forma mais filosófica, reflexiva, principalmente nos chamados sermões de Jesus, nas orientações diretas que Jesus coloca. E João vem e nos apresenta o Cristo numa intimidade muito grande e nos aproximando de Jesus de uma forma que nenhum outro fez. E a partir do próximo encontro nós vamos trabalhar vários versículos que realmente, em vez de nos distanciar de Jesus, nos aproxima intensamente dele. Desde questões que Jesus coloca a respeito da missão que Deus ofereceu a ele para nos conduzir, né, que a partir desde o momento que nós fomos criados, que Deus deu a ele para nos conduzir, até outras questões ligadas ao Consolador prometido e toda a tarefa que nos cabe como espíritas cristãos dentro desse caminho que somos convidados a trilhar, né? Como espíritas cristãos próximos verdadeiramente de Jesus, trabalhando pelo Consolador. Primeiramente, esse Consolador adentrando profundamente em nossas vidas, para que possamos ser instrumentos do Consolador para outras vidas. É um convite muito significativo que todos nós temos, o fato de sermos espíritas, espíritas cristãos. Por enquanto, para todos nós é um convite, todos, porque são muitos os convidados, poucos são os escolhidos, porque quem escolhe não é quem convidou, é quem foi convidado, a consciência de quem foi convidado que nos escolhe, que escolhe no momento do juízo final, né, do momento da nossa desencarnação. Mas é um convite muito sério que Jesus nos oferece e que é fundamental que nós adentremos na essência desse convite de estarmos no Consolador. É o que nós vamos ver a partir do nosso próximo encontro. A pessoa que se sente distante de Jesus significa que Jesus está distante dela? Não. Um espírito crístico jamais estará distanciado da humanidade que ele tem um compromisso um a um. Como ele mesmo disse, das ovelhas que meu pai me confiou, nenhuma se perderá. E eu conheço todas elas, uma a uma. Nós temos cerca de 7 bilhões de encarnados na Terra hoje, e provavelmente devemos ter entre 20 a 30 bilhões de desencarnados. Imagina, o Espírito Cristo conhece um a um todos, pelo nome. Para nós é inimaginável uma coisa dessa, né? Mas para o Espírito Crístico não dá para a gente comparar com o Espírito Crístico. E o Espírito Crístico ele está próximo de todos nós, sem exceção. Quer estejamos desgarrados do aprisco, nós vamos ver a parábola do pastor e das ovelhas, que é uma parábola belíssima, a única parábola do Evangelho de João. Os outros evangelistas colocaram várias outras parábolas. João é o único que coloca essa, que não tem nos outros evangelhos. Vamos ver que a ovelha pode se afastar do aprisco, mas o pastor, ele vai estar sempre observando a ovelha. Quer ela esteja distante, quer ela esteja próxima do aprisco ou dentro do aprisco, como deveríamos estar. Agora, Muitas vezes nós, por questões de menos-valia, de sentimento de culpa, os processos egóicos que trazemos, acreditamos que estamos distantes do Cristo. É uma crença que nós trazemos, muitas vezes milenar, por questões atávicas de religiões que cultivamos no passado, né, que estivemos no passado de uma forma equivocada, que distanciamos Jesus das nossas vidas. Mais do que nunca, nós necessitamos ressignificar esse conceito e trazê-lo para dentro das nossas vidas. Ele já está, nós é que devemos ir até ele. Ele nunca esteve nem estará distanciado de nenhum de nós. Agora nós acreditamos que podemos distanciar dele. Então, por isso é necessária a ressignificação e ir ao encontro desse Jesus cósmico, esse Jesus amigo, como João nos apresenta no seu Evangelho, que nós vamos refletir juntos durante todo esse módulo do estudo reflexivo. Ok? Vamos para a nossa avaliação reflexiva final. Feche os olhos, entre em contato com você mesmo em essência, buscando sentir o conteúdo estudado neste encontro. O que você entendeu do conteúdo que se aplique à sua vida? O conteúdo estudado mudou a forma como você sente a presença de Jesus em sua vida? Caso positivo, que mudança foi essa?

nesse encontro, refletimos sobre o significado de ter Jesus como guia e modelo, de modo que nos esforcemos para desenvolver as virtudes cristãs. Busque sentir a possibilidade de desenvolver essas virtudes. Como você as sente? Como realizar esses esforços para você?

Você compreendeu a necessidade de fazer esforços para modelar Jesus, tornando o seu caminho para a verdade e para a vida, construindo o reino de Deus dentro de si mesmo?

Como você sente a sua vida aplicando esse conteúdo? Ele pode melhorar a sua vida em sua busca de autotransformação e nas suas atividades na prática do bem?

Sinta-se agora um espírito imortal que traz em si mesmo a determinação divina para evoluir até a perfeição relativa, pelo conhecimento pleno e cumprimento das leis divinas, pela prática das virtudes e pela busca da unidade com Deus. Mergulhe profundamente nessa verdade espiritual. Sinta-se, veja-se desenvolvendo todas as virtudes essenciais da vida ao longo do tempo, desenvolvendo também o poder real em si mesmo, sentindo a presença amorosa de Jesus.

Olá, boa noite, amigos, amigas queridas e queridos. Tão bom, né, estar aqui com vocês novamente, mais uma prece pela vida. Com muito carinho, a gente agradece a presença de todos que estão aí do outro lado da tela, nos acompanhando, mas também a equipe que está aqui, ó, dando sustentação para que esse momento de prece aconteça e que seja um momento assim de muita beleza, mas sobretudo de muita paz para todos nós. Então sejam todos muito bem-vindos e se sintam carinhosamente abraçados aí nos seus lares, no trabalho, onde quer que vocês estejam. Então vamos descrever aqui a nossa tela para a gente colaborar com a inclusão, né, e a acessibilidade para os nossos irmãos que porventura nesse momento, no corpo físico, estão com alguma impossibilidade de enxergar, mas também de perceber, né, de elaborar a ideia visual da nossa tela. Então, a gente está aqui em dois quadros, né, e esses dois quadros têm duas pessoas. Num quadro estou eu, meu nome é Sandra, e eu sou uma mulher de pele clara, cabelos castanhos na altura do ombro e cacheados. E eu estou usando um fone discreto de ouvido na cor branca e estou com uma roupa estampada. Atrás de mim dá para perceber uma estante com alguns livros e uma cortina branca sobre uma parede branca também. Ao meu lado, a querida amiga Regina Beatriz. Né? Nós estávamos com muita saudade de nos encontrarmos aqui. Aí estou socializando aí para vocês saberem, né? Que eu estou aqui na Paraíba, ela está em Minas, mas aí o computador nos ajuda, né? A internet facilita tanto. A gente sempre está se vendo, mas aí eu estava de férias e aí a gente ficou uns dias sem se ver. Assim como eu fiquei aqui sem estar com vocês nesse encontro, né? Que é um encontro de almas, um encontro bem carinhoso. E a Regina é uma mulher, também de pele morena clara, o cabelo dela é curto e cacheado também, e é já um pouco grisalho. Mas ela tem um detalhe que vocês precisam saber: ela tem um cachinho assim na lateral do rosto, do lado direito, que é lindo, é o charme dela. E ela usa óculos e está usando hoje uma blusa preta, porque facilita, né, na hora da interpretação em Libras. Atrás da Regina tem uma cortina azul. Então, agora que vocês já sabem como é que a gente está aqui distribuído, vamos para o nosso momento de preparação. E esse momento de preparação é aquele momento onde a gente pega as nossas águas e traz para perto da gente, coloca ali do lado, para ela receber toda a energia desse momento, toda a energia da nossa prece, das nossas reflexões. Então, pega a tua água, traz para pertinho de você, para que ela possa ser fluidificada com a força das nossas orações e dos amigos espirituais que nos acompanham, porque eles estão colaborando também com esse processo. Agora que a gente já está preparado, água ali do lado, vamos então para a nossa mensagem de hoje, que é a de número 33, que o título é Em Ti, e essa é a lição do livro Episódios Diários, né? Livro de Divaldo com o Espírito Joana de Ângeles. Então vamos lá para a lição de número 33, que diz Em Ti. Então olha só, é uma mensagem que vai falar direto ao nosso coração, para o coração da gente, tá? Até o título dela chama atenção para isso. E vai dizer que coisas desagradáveis acontecem na vida da gente. Acontece com todas as pessoas, em todos os lugares, em todos os tempos. Afinal de contas, a gente já entendeu que a gente está num planeta de expiação e prova. Então, um planeta que ainda enfrenta muitos desafios. Então, claro, nesse mundo de desafios, a gente vai vivenciar experiências que nós vamos julgar como desagradáveis para aquele momento. Aquele momento não vai ser legal, vai ser uma coisa que a gente vai achar ruim.
Mas prestem muito atenção que Joana de Angeles está nos dizendo. Mesmo nesses momentos que as coisas não aconteceram do jeitinho que você planejou, que você queria, você não esteve só. Você não esteve desamparado. Você não esteve esquecido pela mão de Deus. O Pai Celestial não desampara nenhum dos seus filhos por nada. Então, nunca podemos nos sentir nessa condição de desamparo. A gente tem que se sentir o tempo todo acolhido, amado e protegido. O tempo todo guiado pelo Pai que manda seus anjos. Então, a gente tem que ouvir as nossas intuições, ouvir, às vezes, os anjos falarem pela boca dos nossos amigos, dos nossos familiares, que vão nos alertar. Às vezes, uma mensagem que chega para a gente, seja pelo WhatsApp, seja por uma live que a gente está assistindo, uma leitura que a gente faz. Então, a mensagem divina, o amparo de Deus, chega através de muitas pessoas, de muitas formas. A gente só precisa estar atento. Então, o que acontecer na tua vida, o que estiver acontecendo agora, e para você parecer que é ruim, não pense assim. Mais tarde, talvez, você descubra que foi uma grande bênção. Mas a gente, na hora que a gente está vivendo a dor, o sofrimento ou o problema, claro, é difícil, né? É difícil a gente perceber onde está a bênção, onde está a lição, onde está o meu aprendizado, onde está aqui a importância desse acontecimento para a minha evolução. É difícil, né? Naquele momento a gente sabe que é para mim e para você, para a Regina, para todo mundo é difícil. Mas a gente não pode entender que esse problema momentâneo possa significar que eu estou esquecido por Deus, porque eu não estou. E o que ocorre de prejudicial, de ruim, de chato, mais tarde a gente vai compreender, tá? E aí, para compreender, a gente precisa o quê? Saber esperar, saber aguardar, ter paciência, ter fé, conservar a esperança, com a certeza daquilo que Joana fala. Deus está em toda parte. E, obviamente, como diz a mensagem, Deus está em mim, Deus está em você, Deus está naquele outro que às vezes está até lhe machucando, que às vezes você até acha que é a causa do seu problema. Deus está ali também. Deus habita em toda a imensidão do universo. Está aqui dentro e está fora de mim. Pai nosso que estás no céu, mas que também está aqui na terra, está tá na minha alma, no meu coração. Eu estou mergulhado na luz de Deus. E o meu irmão, que caminha comigo nessa jornada, às vezes até me dando trabalho, também está mergulhado na luz divina, também é Deus vivendo nele. E eu preciso reconhecer isso para poder eu ter paciência, para poder eu saber esperar, para poder compreender. Então, procure encontrar Deus, não só naqueles momentos felizes, nas coisas boas, quando tudo está bem, não. A gente precisa procurar Deus em toda parte, em todos os lugares, em todas as pessoas, em todos os momentos, inclusive nesse momento de pandemia, não é? Não vamos pensar que estamos desamparados. Deus está conosco, inclusive durante a pandemia. Está na minha casa, na tua. Não te afasta. Tem certeza absoluta que ele está em toda parte, nos hospitais, onde tem doentes, onde tem desabrigados, abandonados, pessoas sofridas. Ele está em toda parte, esperando uma oportunidade para se mostrar, para mostrar as suas bênçãos. Às vezes, sabe, gente, como disse Jesus, a gente não tem olhos de ver. A gente não enxerga, a gente não percebe, mas está lá. É preciso olhar com amor no coração para a gente achar o amor de Deus, inclusive nas horas difíceis. Não podemos jamais esquecer disso. O desafio que nós vivemos aqui no planeta Terra é o desafio da evolução. A gente não está aqui para aprender, para evoluir, para se melhorar, para corrigir aquelas coisas que ainda são ainda pequenas em nós,
para fazer crescer e brilhar, como disse o Mestre Jesus, a nossa luz. Então, tem um desafio a enfrentar para poder a gente fazer a luz brilhar. E a nossa luz brilha nos desafios da vida, do cotidiano, né? Então, em cada situação em particular, em cada vida, em cada momento das nossas vidas, a gente vai ter a oportunidade de provar a nossa fé e o nosso amor em Deus. Todos nós, individualmente, mas também coletivamente, a gente pode se ajudar nesse processo, né? Então, o que é que a gente precisa fazer? Aproveitar, tirar proveito de todas as situações, até das difíceis, até dessas melindrosas, dessas coisas complicadas, até da pandemia, né? Então a gente também precisa ter proveito. Aproveitar, ter proveito no sentido de aproveitar. Como é que vai se aproveitar? Aproveitar aquilo que está acontecendo, mesmo que seja triste e ruim, e transformar isso numa lição, num aprendizado. A gente transforma isso e traz para dentro da gente. Em qualquer situação, a gente precisa fazer isso. É esse o nosso propósito aqui na Terra. Então, todos nós, eu, você, a Regina que está aqui do meu lado interpretando, todos nós somos um templo do amor de Deus.

0: presença divina, ela está também na gente. Vamos manifestar esse amor divino sentindo, mas também fazendo que o outro que está junto de nós compreenda isso. Vamos ser esse instrumento, né? Vamos ajudar para que Deus habite em mim e habite no outro através do meu exemplo, através da maneira como eu me comporto, como eu sinto as coisas, tá? Então, esse templo divino, deixar Deus se manifestar em mim, porque ele já habita, né? E a gente pode fazer os outros também encontrar Deus através das nossas atitudes, do nosso dia a dia, das nossas falas. Esse é o nosso propósito. E é isso que a gente tenta fazer aqui na Prece pela Vida. Que a gente possa trazer uma palavra, uma mensagem, que faça você que está aí do outro lado, mais uma vez ter esse encontro com Deus. Através das palavras, da mensagem, dos textos, dos sinais que a Regina tão lindamente interpreta, né? Então, vamos ficar conscientes do nosso papel e vamos deixar que o nosso coração encontre Deus em todos nos acontecimentos. E vamos também ajudar para que o outro encontre Deus, tá? Então, o que é que a gente precisa fazer? Ficar atento. As ideias ruins, aquelas ideias que não são muito boas, vamos afastar, né? Vamos nutrir, vamos alimentar. Vem um pensamento ruim, vamos substituir por uma coisa boa. Porque senão a gente vai ficar frustrado, triste, amargurado, né? E aí, nada disso vai nos ajudar na evolução. Deus nos quer felizes, completos, em paz, leves, amorosos. Enfim, é isso que ele espera de nós. É assim que a gente manifesta o amor de Deus. Bom, depois das nossas reflexões, a gente pode agora conectar o nosso pensamento agora com o do Pai e dizer assim: obrigada, Senhor, muito obrigada por mais esse momento de prece, pelas reflexões que pudemos fazer. E me ajuda, ó Pai, a manifestar a Tua presença em mim, onde quer que eu vá, com quem eu esteja, independente do que acontecer. Que eu manifeste o teu amor na minha vida. Te peço também, Senhor, que possas, nesse momento, através da equipe espiritual que nos acompanha nesse trabalho, fluidificar as nossas águas, colocar nela todos os elementos necessários, energeticamente falando, ali possa conter aquilo que eu preciso para me sentir mais perto de ti, mais confiante. E que eu possa de verdade ser um templo do teu amor aqui na terra. Que assim seja. Assim a gente agradece muito a vocês por esse momento, agradece a Regina pela interpretação e espero contar com a presença de vocês amanhã, todo dia às 18 horas, em Prece pela Vida. Tá? É um momento muito legal. Se você gostou, então se inscreve no canal. Curte e compartilha. Vamos espalhar a mensagem do bem. Fiquem com Deus e até amanhã.
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2: Então, meus irmãos, retornamos ao nosso estudo. Nós estamos falando sobre os anjos guardiães, espíritos protetores. Livro dos Espíritos, pergunta 495. Continuando, então, nós vamos ler um trechinho do comentário de São Luís e Santo Agostinho, que juntos escreveram um comentário que é lindo e que eu peço licença que vocês me permitam ler, porque não dá para perder essa maravilha. Dizem eles assim: há uma doutrina que deveria converter os mais incrédulos pelo seu encanto e doçura, a dos anjos guardiães. Olha que coisa linda, encanto e doçura. Não será uma ideia muito consoladora pensar em ter sempre junto de vós seres que vos são superiores e que estão sempre prontos a vos aconselhar, sustentar, ajudar, subir a montanha áspera do bem, que são amigos mais confiados e devotados do que as mais íntimas ligações na Terra? Esses seres aí estão por ordem de Deus. Foi Ele quem os colocou perto de vós. Estão por amor e cumprem uma bela, porém penosa missão. Onde quer que estejais, estarão convosco. No hospital, nos cárceres, lugares de solidão, de devassidão, nada vos separa desse amigo que não podeis ver, mas de quem vossa alma sente os mais suaves impulsos e sábios conselhos. Então, meus irmãos, isso é, como dizem esses espíritos, Santo Agostinho e São Luís, é extremamente consolador. Nós sabemos que temos esses seres de ordem mais elevada, por ordem de Deus, nosso Pai, que nos colocou para nos auxiliar. Isso faz um diferencial imenso nas nossas vidas. Quando nós estamos observando nesse momento em que todos estamos vivendo, de tantas lutas, não só na nossa cidade, no nosso estado, no nosso país, mas nós observamos lutas em todo o nosso planeta. Nada mais consolador de que nós sabermos, primeiro, que somos imortais, que é uma coisa básica na doutrina espírita. Nós somos espíritos imortais. Segundo, que existe o mundo espiritual, a vida futura. E terceiro, que nós aqui, com toda essa luta que é para que nós possamos nos regenerarmos, fazermos a nossa transformação moral, nessa luta, nós não estamos sozinhos. Olha que importante, que dado importante, que conceito importante, que todas as filosofias religiosas trazem, mas que a doutrina espírita explica com essa, todas ou a maioria delas talvez, mas que a doutrina espírita traz para nós com essa clareza, explicando que esse espírito está conosco desde que nós planejamos a nossa encarnação. Ele veio já para nos ajudar nesse planejamento, se comprometeu e está conosco para nos ajudar nessa nossa missão de renovação espiritual, de transformação moral. Muitas vezes a gente pensa que isso é muito penoso, que a vida é de muitas lutas, mas tem que ser. Nós estamos recuperando tudo aquilo que nós não fizemos bem feito. Estamos com a oportunidade de devolvermos, se nós podemos assim dizer, a lei de Deus, de forma correta, os nossos enganos de ontem. E nós não estamos sozinhos. Nós estaremos sempre com esses amigos espirituais junto de nós. E os espíritos de Santo Luís e Santo Agostinho continuam dizendo que se nós conhecêssemos isso melhor, como nos ajudaria nos momentos de crise nós lembrarmos, temos certeza absoluta de que esses espíritos estão junto de nós. Como nós estaríamos, se nós podemos dizer assim, livres, salvos da influência dos espíritos maus que gostariam de nos atrapalhar? Mas eles ainda dizem que com muita frequência esse nosso amigo nos diz abertamente: não te recomendei isso e não fizeste, não te mostrei o abismo Mas tu foste na direção dele. Interrogai os vossos anjos espirituais, seus amigos espirituais, seus guardiães. Vamos estabelecer com eles uma intimidade daquele que confia, que conta, que sabe que está ali, que é um grande amigo, diariamente. Uma vez há muitos anos eu assisti no Centro Espírita Leon Denis uma palestra de uma irmã querida que já desencarnou há muitos anos. Nós carinhosamente, todos nós chamávamos de Tia Vera, Vera Simões, e ela falou com muita veemência a respeito do anjo guardião, do amigo espiritual, dizendo que nós, exatamente semelhante a isso que São Luís e Santo Agostinho estão falando aqui na lição, que nós muitas vezes nos esquecemos, a maioria das vezes nós vivemos como se eles não existissem. E vamos parar para pensar, meus irmãos, se isso não é verdade. Não é verdade que a gente realmente passa maior parte dos nossos dias completamente distantes dessa certeza que deveria ser diária, todo momento, a todo minuto, em nossas almas, de que nós temos esse irmão do nosso lado? A gente não lembra disso. Muitas vezes a gente passa dores, passa sofrimentos e não lembra que eles estão ali do lado com um alento, com uma vibração de paz, com um apoio, e a gente não utiliza esse recurso que eles nos trazem, porque não existe condição de haver a menor sintonia para que eles possam nos socorrer. Então, eles nos estimulam a pensar no futuro, a procurar progredir, encurtar nossas provas, caminhar, sabendo que eles são nossos guias, que eles vão nos ajudar. Para isso, basta que nós sintonizemos, que nós os busquemos com o nosso sentimento, com o nosso pensamento, com a nossa oração, e que passemos diariamente a conversar com eles, como se eles realmente fizessem parte e fazem da nossa vida material. Nosso querido Altivo, que foi o fundador do Centro Espírita Leon Denis, uma vez me contou uma coisa muito interessante. Ele disse que ele, quando saía de casa, antes de sair, ele chamava um amigo espiritual dele e falava para ele todo o trajeto que ele tinha para aquele dia. Olha, eu vou sair agora, eu vou em tal lugar, depois eu vou no centro, depois eu vou na casa. Isso é o que está previsto, meu amigo. Não sei se durante o trajeto vai haver alguma modificação, mas eu estou saindo de casa hoje com esse propósito. Se puder me ajudar, ele, antes de sair, ele passava o que ele pretendia fazer no dia para o seu amigo espiritual, pedindo que ele o ajudasse. Isso é uma coisa que realmente seria assim, muito bom se todos nós pudéssemos criar esse hábito, porque nós aumentaríamos essa ligação deles para nós. E a gente pensa assim, ah, mas ele não sabe do que a gente precisa? Sabem, eles estão ao nosso lado, sabem quando nós vamos acertar, sabem quando a gente está indo por uma estrada que vai nos auxiliar a errar. Mas o que eles podem fazer se nós não permitimos a ajuda? Eles não vão interceder contrariando o nosso livre-arbítrio, a nossa escolha, a não ser numa situação gravíssima. Mas no cotidiano, no dia a dia, nas nossas escolhas, eles não intercedem, porque isso atrapalharia o nosso crescimento. É preciso que nós tenhamos a nossa escolha de ação, recebamos a reação que compete àquela ação, e com isso nós vamos revendo as nossas escolhas, usando o conhecimento que a doutrina traz, para que a gente possa ver, meu sofrimento hoje é nessa linha, eu estou sofrendo por causa disso, mas foi porque eu fiz essa determinada escolha, nem me lembrei de na hora de escolher levar o meu pensamento aos amigos espirituais, ao meu protetor, a Deus, fiz a minha escolha como se eu fosse competente o suficiente para ir sozinho, não aproveitei todos os recursos que Deus me dá e agora eu tenho que corrigir a minha escolha. Então, para que nós estejamos mais próximos deles, nós precisamos fazer o que eles dizem, interrogar o nosso anjo guardião, estabelecer entre ele e nós uma intimidade que reina entre os melhores amigos. Eles continuam dizendo, homens, coragem, de uma vez por todas, lançai para longe de vós os preconceitos, as segundas intenções, e entrai no caminho que se abre diante de vós. Caminhai, tendes guias, segui-os, não percais de vista o objetivo, pois esse é o objetivo do próprio Deus. E qual é o objetivo de Deus? É o nosso progresso, é a nossa felicidade, é o nosso crescimento moral, a nossa transformação, é nós entendermos definitivamente que nós somos imortais, que nós temos uma trajetória que nós precisamos seguir, precisamos fazer alguns reparos de escolhas passadas, recolher algumas conquistas que já temos, que nos fortalecem para que a gente possa caminhar, mas como é bom nós termos a certeza absoluta de que nós não faremos isso sozinhos. Cada anjo guardião tem seu protegido, pelo qual vela como um pai vela por seu filho. E é assim que nós precisamos lembrar. Ao acordarmos de manhã, durante o dia, à tarde, à noite, em qualquer hora, nós lembrarmos, graças à bondade de Deus, nós não caminhamos sozinhos. E os nossos guias, os nossos benfeitores, o nosso anjo guardião, o nosso espírito protetor, com certeza estarão ao nosso lado, bastando para isso que nós elevemos o nosso pensamento e façamos com ele essa parceria, essa ligação íntima de amizade, de confiança que nós temos com os nossos amigos materiais, de forma muito mais intensa e muito mais firme com esse nosso irmão em Cristo, que Deus permite que esteja ao nosso lado para nos ajudar. É muito bom sabermos que nós não caminhamos sozinhos. Que Deus então nos ajude para que nós consigamos, cientes disso, nos apoderarmos desse conceito, trazermos esse conceito para o nosso dia a dia e caminharmos seguros, sabendo de que nós não estaremos sozinhos. Que Deus então nos abençoe e nos traga muita paz e muita força aos nossos corações. Graças a Deus.

Hoje nós vamos conversar sobre um termo que é muito comum, na verdade já caiu no popular. Então hoje é muito comum nós ouvirmos a palavra complexo. Quando não, até dizemos aos nossos amigos ou ouvimos as pessoas dizerem: fulano é complexado, fulano é complexada. Mas esse termo, apesar de na maioria das vezes nós não conhecemos a sua origem, ele surgiu por volta de 1900-1901. E foi Carl Gustav Jung que, de fato, trouxe esse termo para a psicologia e para a psiquiatria. Através de um estudo que ele fazia no hospital em que trabalhava, ele construiu um teste chamado teste de associação de palavras. E nesse teste de associação de palavras, ele fazia uma lista com palavras aleatórias, chamava o paciente e ele dizia aquela palavra, por exemplo, verde. E ele, com detectores de batimentos cardíacos, com monitoramento, com relógio, ele ia registrando o tempo de resposta daquela pessoa. A intenção do teste era: associe essa palavra que você ouve a qualquer outra palavra. Então ele ia, no decorrer daquele teste, com aquelas palavras, 100, 200 palavras, ele ia o tempo todo contando o tempo de resposta daquela palavra. E esse teste ia sendo repetido por algumas semanas, e depois ele fazia a comparação do tempo de resposta. O que Jung vai perceber com isso é que algumas palavras geravam na pessoa uma resposta demorada, um tempo de resposta demorado. A pessoa, depois de determinada palavra, ela ficava tão alterada emocionalmente que ela não conseguia mais manter o seu tempo de resposta. E com isso, Jung começa a perceber que o caminho para o inconsciente não era o que Freud chamava, né, e dizia que eram os sonhos, mas sim os complexos. Então é a partir de mais ou menos 1900 que Jung vai se dedicar ao estudo dos complexos. É a partir desse nó psíquico que ele vai desvendando todo o processo inconsciente. Então ele vai dizer: os complexos são os caminhos que nos permitem chegar ao inconsciente. Até então, até esse momento, o caminho para o inconsciente era feito a partir dos sonhos. Então, o paciente levava o sonho e o terapeuta, analisando os sonhos, tentava desvendar e perceber quais eram os elementos do inconsciente. Mas foi a partir da descoberta dos complexos que esse inconsciente consegue ser percebido de forma mais profunda. Principalmente porque no núcleo de cada complexo existe um arquétipo. Então era a partir da constelação desse complexo que era possível chegar ao inconsciente profundo, ao inconsciente coletivo, porque lá residia o núcleo daquele complexo. Continuando com Jung, os complexos são agrupamentos de conteúdos psíquicos carregados de emoções. Quanto maiores são a emoção e o campo de associação, mais forte é o complexo. Os complexos contêm o poder impulsionador da vida psíquica. Bem, quando Jung chama a atenção que os complexos são agrupamentos carregados de emoções, o que ele está dizendo é que o complexo é composto de emoção, de afeto. Os complexos começam a se formar na infância. Então, a partir das experiências que nós vamos vivendo no decorrer da nossa vida, esses conteúdos são colocados, vamos imaginar, em bolsas. Então, eu tenho uma bolsa que vai acumular toda a experiência que eu tive com a minha mãe, uma outra bolsa que vai acumular todas as experiências que eu tive com meu pai, a outra bolsa que acumula as experiências que eu tive de perda e assim por diante. Porque não há um número exato de complexos. Vão existir tantos complexos quanto arquétipos. E como arquétipos são as minhas tendências a viver as experiências, então nós temos muitos complexos.
Então, a partir desse ponto, toda a minha experiência, a partir do meu nascimento, no sentido psicológico, mas no sentido do espírito, todas as minhas experiências já vividas vão compondo essas bolsas, conforme os temas. Por isso que ele vai dizer que ele é carregado de emoções. O complexo em si é neutro, então ele nem é positivo, ele nem é negativo, ele só vai acumular as experiências que eu tive. E aí ele continua, que quanto maiores são a emoção vivida pela experiência e o campo de associação, mais forte é o complexo. Como o complexo forma um núcleo energético, imagine um campo de força. Então, imaginando que uma pessoa, muito cedo na sua existência, começa a ter experiências com a perda. E aí a sua sacola de perdas acumula muitas emoções, muitos afetos. Quanto mais experiências eu tenho naquele tema, maior é o campo de atuação do meu complexo de perda, de abandono. Então, como um campo de força, como um campo magnético, toda experiência que eu vivo é atraída para a sacola daquele complexo. Então, a gente termina tendo uma reação na consciência conforme o meu complexo, que tem um campo de força maior. Por isso ele vai chamar a atenção que quanto maior esse campo, mais forte é o complexo. E os complexos contêm, então, o poder impulsionador da vida psíquica. Marie-Louise von Franz diz que se nós não tivéssemos complexos, nós estaríamos mortos. O complexo, por ser uma quantidade muito grande de energia psíquica, Jung vai dizer que ele é um impulsionador justamente porque quando nós começamos a trabalhar o complexo, essa energia que está acumulada, ela é liberada para o nosso processo de individuação. Então, o processo de individuação, muitas vezes, ele não flui e não acontece naturalmente, justamente porque nossa vida está toda ela direcionada para um complexo. Continuando com Jung. Todo mundo tem complexos. Então, a partir de hoje, não podemos mais xingar ninguém chamando de complexado. Porque todo mundo é complexado. Todos nós temos complexos, né? Eles são pontos focais ou nodais da vida psíquica, que não devem faltar, pois, de outra maneira, a atividade psíquica chegaria a uma paralisação fatal. Por isso, a neutralidade do complexo. Então, ser complexado não é uma coisa ruim. Ser complexado significa que nós temos atividade psíquica acontecendo todo o tempo. Eles tornam-se patológicos apenas quando pensamos não possuí-los, porque é então que eles nos possuem. Então, não adianta achar que não tem complexos. E Jung vai chamar muito a atenção disso, porque a partir do momento em que eu passo a acreditar que não tem um complexo, esse complexo passa a viver a minha vida. Isso pode parecer complexo, porque complexo é complexo, né? Mas para vocês entenderem, o complexo, ele tem uma vida autônoma, né? Então, ele tem uma força. E por conta de todo o conteúdo que ele acumula durante toda a nossa existência, ele age independente da nossa vontade. Então, quando eu começo, ou eu mostro que estou negligente com a pessoa que sou, quando eu não cuido do meu inconsciente, quando eu não observo a minha sombra, quando eu não me proponho a um trabalho de autoconhecimento, é muito provável que, em vez de mim, sejam os meus complexos que estejam fazendo as escolhas na minha vida, justamente por conta da minha negligência. Então, voltando àquele exemplo que eu dei do tema da perda, né, do abandono. Então, se a pessoa passa uma vida inteira, né, e não percebe que o seu complexo de abandono é grande, é gigantesco, é muito provável que essa pessoa, ou seja, que o complexo a possua. Imaginando, trazendo uma forma figurada. Vamos pensar que o nosso ego, sendo o porteiro, né, aquele que vai guardar e eleger quais são os conteúdos que vão entrar e sair da nossa consciência, ele é um ego franzino, mirradinho, pequenininho. E aí nós estamos dando uma festa na nossa consciência.
E aí os conteúdos que foram convidados estão todos lá chegando, né, trajados devidamente para a nossa festa. E o nosso ego franzino está lá na porta, verificando o crachá, verificando os nomes. E de repente chega um conteúdo de 2 metros de altura por 2 de largura, muito musculoso, olha para o nosso ego e diz assim: eu vou entrar. E o ego, mirradinho, pequenininho, vai deixar ele passar, porque senão ele não dá conta daquele conteúdo imenso que chegou. E esse conteúdo imenso é o complexo. Por isso que o complexo tem vida autônoma. Porque dependendo da sua força, dependendo do seu conteúdo, ele faz com que o ego se sinta muito pequeno. Então o ego não dá conta disso. Por isso que ele constela. E é isso que Jung vai chamar a atenção, porque se eu penso não possuir o complexo, eu estou correndo um grande risco de que o complexo me possua. E em vez das minhas escolhas serem atuadas pela minha consciência, elas acontecem a partir das escolhas do meu complexo. Então, uma pessoa que tem um complexo de abandono e não cuida, não percebe o seu complexo, não percebe a força do seu complexo, pode muitas vezes direcionar toda a sua vida para o tema do abandono. Então, todas as suas relações vão ser pautadas na possibilidade de ser abandonada. Então, a gente começa a imaginar que todas as escolhas dessa pessoa vão acontecer sempre tentando evitar o abandono. E como a pessoa vai fazendo com que sua vida toda gire em torno do seu medo de ser abandonada, o seu processo de individuação fica interrompido. Porque energia psíquica é demais sendo colocada em um único tema, então essa pessoa não consegue caminhar com fluidez no seu processo. E Jung vai dizer que os complexos interferem nas intenções de vontade e perturbam a performance consciente. Eles aparecem e desaparecem de acordo com suas próprias leis. Numa palavra, os complexos se comportam como seres independentes. Está vendo como eles são terríveis, esses complexos? O complexo interfere, e aí eu vou dar um exemplo que todo mundo aqui com certeza já viveu essa experiência. Ato falho. O ato falho é sinal de um complexo que constelou naquele momento. Você vai dizer uma coisa e sai uma outra coisa. O famoso branco. De repente você não consegue lembrar o que você vai dizer. Não consegue lembrar o nome de uma pessoa. Muitas vezes é um complexo que constela naquele momento e rouba a consciência. E você fica atordoada. Um tema que você vai falar, uma situação que você vai vivenciar e que você fica atrapalhado, fala coisas que não queria falar. É muito comum, às vezes, os apaixonados dizerem isso, que quando está no momento que vai falar, ensaia tanto em casa, mas na hora H não consegue dizer absolutamente nada, porque o complexo toma conta e aí vem com aquela sensação que falou um monte de bobagem, né? É o complexo também que atua. Então, quando Jung fazia o teste de associação de palavras, o que ele percebia é que muitas vezes algumas palavras desencadeavam uma reação emocional na pessoa, e se a pessoa mantinha, por exemplo, um tempo de 15 segundos entre a palavra e a sua resposta, ela passava às vezes 1 minuto para colocar uma outra palavra. E depois dessa palavra, todo o seu tempo de resposta ficava alterado. Porque era o tempo exato que o complexo ainda estava ali atuando na psique. Então é isso que ele chama, vai perturbar a performance. Quantas vezes nós estamos vivendo algumas situações e você tem uma resposta que você para e diz assim: não fui eu, estava fora de mim. Não é isso? Tem uma reação exageradamente agressiva ou emotiva e você diz: não, não é possível, não era eu naquele momento. É o complexo. Então, o complexo entra em ação e a pessoa responde, né, a partir daquele complexo. Então, não é surpresa, às vezes, conhecidos nossos, por exemplo, que são calmos, são tranquilos e, de repente, uma situação simples e a pessoa tem uma reação e você olha e diz assim: não é possível. E aí, nós espíritas vamos dizer o quê? Era o obsessor.
né? O obsessor tomou e a pessoa agiu pela ação do obsessor. E, na verdade, o obsessor se chama complexo, né? O complexo vem à tona. Se eu não cuido disso, se eu estou desprevenida, ele vai tomar a atitude. E é claro que isso também vai abrir campo para uma influência espiritual. Mas a atuação é desse complexo. Por isso que Jung chama a atenção que isso vai perturbar a performance consciente. Por que consciente? Porque o complexo, ele normalmente é contrário à minha atitude consciente. Então, se na minha atitude consciente, muitas vezes eu tenho uma ação de muita calma, é possível que, dependendo do meu complexo, ele venha com uma atitude que eu jamais teria na minha consciência, né? E aí ele chama atenção, como eu falei anteriormente, para essa lei própria que o complexo atua, né? É muito comum a gente ver no TOC, por exemplo, né? No transtorno obsessivo compulsivo, os complexos atuam de forma gritante, no que a gente chama do pensamento ego-distônico. Então, a pessoa é invadida por um pensamento que parece não ser dela, que na verdade, muitas vezes, ele vem com o conteúdo do complexo atuando ali. Bem, então Joana vai chamando a atenção e trazendo para nós, né, o olhar do espírito com relação aos complexos. Então ela vai dizer que nas personalidades instáveis, normalmente os complexos psicológicos assumem as responsabilidades pelas ocorrências problematizantes, né? Então todo o nosso desequilíbrio emocional, toda a nossa instabilidade emocional é decorrente do processo dos complexos. Como eu falei anteriormente, não dá para numerar a quantidade de complexos. Mas nós sabemos, principalmente na terapia, que existem complexos que eles aparecem com mais frequência, eles constelam com mais frequência. Quais são eles? Complexo materno, complexo paterno, porque todo mundo tem pai, todo mundo tem mãe, né? Então, complexo materno, complexo paterno, complexo de poder, complexo de inferioridade e de superioridade. Esses são os complexos mais comuns, esses aparecem com muita frequência. E uma hora ou outra, todos nós já constelamos esses complexos em nossa vida, né? Naquele momento em que eu sou tomada pelo poder e quero controlar a vida de todo mundo, quero controlar o mundo. Aquele momento onde eu quero ser mãe de todo mundo ou quero que todo mundo seja minha mãe. Então, a gente vai percebendo a atuação desses complexos na nossa vida. Como ele é neutro, a experiência que eu vivi é que vai dar a tonalidade desse complexo. Para dar um exemplo, o complexo materno, por exemplo. Imaginando que uma criança, ela nasce em um ambiente extremamente saudável, onde encontra uma mãe muito bondosa, carinhosa, e essa criança vai crescendo em um ambiente onde ela é muito bem acolhida pela mãe. O pai está ali presente sempre, mas essa mãe é aquela mãe extremamente dedicada. E essa criança, na sua experiência com o materno, começa então a desenvolver o seu complexo a partir dessa primeira experiência com a mãe de forma positiva. E essa criança nasce, cresce, 2, 3, 5, 6 anos. E essa criança agora começa a sua vida escolar, né? Ela precisa sair de casa, ela vai enfrentar a escola, ela vai para o mundo, uma outra sociedade, encontrar a professora, os coleguinhas. Essa saída de casa da criança é um sofrimento inicial para ela. Mas supondo que ao chegar na escola, ela encontre uma professora extremamente bondosa, acolhedora. Então essa criança continua tendo o seu contato com o materno de forma positiva. Ela cresce e agora é uma adolescente. E o seu primeiro desafio na vida é escolher qual a profissão vai fazer no vestibular, né? Qual vai ser a sua escolha no vestibular. E essa criança, que agora é um adolescente, se mostra extremamente inseguro. Não sabe o que fazer, né? E essa mãe que está ali o tempo todo tentando ajudar essa criança, e essa criança, que agora é um adolescente, na dúvida do que fazer.
faz um vestibular, não porque era a sua escolha profissional, mas porque era o melhor, porque a família escolheu, ou seja, qual foi a opção, e começa a partir de então a mostrar dificuldades nos seus relacionamentos afetivos. Essa mãe começa agora a mostrar que tem uma dificuldade imensa de deixar que esse filho ou essa filha namore, conheça pessoas, viaje, saia só. Então, aquele complexo materno positivo, agora na adolescência, vai começar a ser um complexo materno negativo. Porque aquele excesso recebido na infância, agora é um excesso na adolescência. E como teve um excesso do complexo materno, é muito provável que tenha ocorrido uma ausência do paterno. Porque a função do paterno na psique é justamente tirar a criança do paraíso materno e jogar essa criança para as experiências do mundo externo. E se essa mãe era uma mãe super protetora, que a gente chama de mãe povo, né? Porque segura de todo jeito, e esse pai não conseguiu chegar ou não quis chegar, essa criança agora, que tinha toda uma experiência positiva do complexo, na fase adulta da vida vai se mostrar inseguro ou insegura, vai mostrar dificuldade nos afetos, se for homem, principalmente porque as mulheres vão precisar ter o lugar dessa mãe, né? Essa mãe arquetípica, e toda uma dificuldade de emprego, de concluir as coisas, começa e não termina, né? E aí a gente vai vendo que o complexo é neutro por isso, né? Então ele vai começar positivo na vida de uma pessoa, mas pode terminar de forma negativa, dependendo, claro, da personalidade da pessoa, mas a gente vai percebendo a neutralidade do complexo nesse sentido. Então, quando o Jonas vai chamar a atenção, que é justamente essa personalidade instável que vai fazer com que toda a minha vida, às vezes, seja e gire em torno dos problemas, a gente também vai percebendo o quê? Quantas vezes nós ficamos na queixa, né? E aí, por isso, ela chama tanta atenção para a queixa. Então, muitas vezes, o queixoso queixa-se sempre da mesma coisa. E aí, já é uma pista para a gente descobrir os complexos. Qual é a minha queixa persistente? Né? A partir dessa queixa persistente, eu já começo a perceber que esse pode ser o tema do meu complexo. E aí, Joana chama atenção. Nesse empreendimento de ascensão inevitável, o ser depara-se com as construções do seu passado nele esculpidas, que se exteriorizam a miúde, afligindo, limitando. E aí nós começamos a pensar, bem, os complexos ficam no inconsciente pessoal. Então, por que Joana vai chamar a atenção para o passado? O núcleo do complexo é um arquétipo. E o arquétipo está no inconsciente coletivo. Estando no inconsciente coletivo, ele registra todas as nossas experiências. Então, é possível que nesta vida eu traga à tona uma emoção ou eu reaja a determinadas situações, não só com base na minha experiência dessa vida, mas também com base nas experiências passadas, sim. Justamente porque nós somos herdeiros de nós mesmos. Então, a história que eu já construí passada também vai refletir nessa vida. Então, a partir do momento que essa criança nasce e ela recebe todo o seu conteúdo de educação, de amor desses pais, é possível, por exemplo, às vezes nós ouvimos a pessoa que nunca viveu uma experiência, por exemplo, de, vou continuar com o tema do abandono, e ter sempre uma sensação de abandono. Então, a experiência vivida em uma outra existência que tenha sido muito traumática pode fazer com que o arquétipo, né, do abandono ainda, vamos dizer, alimente um complexo, que não tem atuação tão forte, mas pode ser sim que isso apareça ainda por conta das experiências vividas. Não só as experiências provocadas por outras pessoas, mas também por aquelas experiências vividas por mim. Então, às vezes, a gente pode justificar uma mulher, uma mãe que tem um complexo materno exacerbado, ela ter vivido em uma outra vida, ela ter abandonado os filhos. Então, é possível que nessa ela venha exacerbada no seu papel de mãe, né? Exerça isso com muita intensidade.
Se o complexo é tocado, reagimos de modo exageradamente emocional. Demonstramos uma superreação, porque não reagimos apenas à situação atual, mas sim a todas as situações semelhantes que tivemos no decorrer da vida. Eu sempre, quando falo disso, eu gosto de dar o exemplo, até porque assim isso não acontece, é um exemplo aleatório, né? Mulher, principalmente, não faz isso também. Assiste o final da novela e chora horrores, né? Chora, assiste o filme já com lençol do lado, porque aí vai derramar todas as lágrimas. E aí, às vezes, principalmente a novela, que todo mundo já sabe como é o final. E aquelas lágrimas, muitas vezes, não dizem respeito ao tema, mas sim são as minhas lágrimas não choradas. São as minhas questões que não foram vivenciadas ou que foram vivenciadas de forma sombria, que naquele momento que meu complexo constela, eu aproveito, sem saber que estou aproveitando, para viver a emoção, o afeto que aquele complexo me traz. Então, toda vez que o meu complexo é tocado, eu vou ter uma reação exagerada para a situação. Por isso que a gente vai dizer assim, mas foi a gota d'água, né? Então, assim, você foi aguentando, aguentando, aguentando. Normalmente, a gota d'água é com a pessoa que fez menos. Então, você acumula, acumula, acumula. Alguém olha para você com a cara estranha e aí sai a onça, o hipopótamo, tudo de dentro de você e atropela a pessoa, né? Por causa do exagero. Então, toda vez que eu perceber que estou tendo uma reação exagerada a uma situação, pode parar na hora e dizer complexo, muito prazer, prazer, né? E vá se apresente a ele, porque é ele que está chegando na sua consciência. E é importante a gente pensar nisso, porque isso vai acontecendo no nosso dia. Se você observar, é muito provável que no nosso dia, da hora que acordamos à hora que vamos dormir, dois, três ou até mais complexos constelem na nossa vida. Eu lembro muito de uma experiência que tive com uma paciente. E ela é extremamente racional, né? Uma pessoa da área da lógica. Então, tudo muito metódico, tudo muito arrumado. E chegou um dia, ela chegou no consultório e ela estava alteradíssima, né? Falando alto, agitada, que não era o comum. E eu olhando para ela, terapeuta tem isso, né? Então, a gente olha e diz assim, mas aconteceu alguma coisa da hora que ela saiu de casa até chegar aqui. Aí eu comecei a perguntar, você veio como? Veio sozinha hoje? Ela morava só, ela não brigou com ninguém dentro de casa, a não ser que seja o cúmulo da rebeldia, ela brigou com ela no espelho, né? Então não era esse o caso. E comecei a perguntar, E aí ela chegou para mim e fez assim, cheguei aqui, cheguei um pouco atrasada porque estava engarrafado. Esse foi, e você se irritou por causa do engarrafamento? Não, não me irritei, não. Ele disse, não, você não está irritada. E aí ela, claro, né, falou bem alto que não estava irritada. Eu disse, e qual era o carro que estava na sua frente? Porque eu tinha que achar qual era a causa. Ela disse, ah, era um ônibus. Era um ônibus. Eu disse, ah, um ônibus comum, um ônibus, né, de empresa, um ônibus comum, lá com aquela propaganda de panela. E aí, quando ela falou propaganda de panela, os olhos encheram de lágrimas. Eu digo, opa, panela. Né? Aí eu disse, propaganda de panela, ah, que interessante. Panela, ah, panelas como assim, de aço, de inox? Panela, panela, aquelas propagandas que não fazem sentido, aquela família feliz com panelas. E ela não resistiu e as lágrimas começaram a descer. E ali a gente percebia o complexo constelado, né? E aí podemos trabalhar a partir das panelas, podemos perceber o complexo afetivo que estava por detrás. Então, uma pessoa que trazia uma racionalidade, que dizia que não queria casar, que família não era importante, que tinha saído, abandonado a própria família para ter uma vida independente, na verdade, tinha um grande complexo, porque ela tinha muito medo de não casar, de não ser mãe, e aí, naquele momento, a propaganda de panelas faz com que esse complexo constele, né? Então, é esse excesso, esse exagero de reação que vai apontar, né, onde está o meu complexo.
Então, a próxima vez que vocês chorarem com a novela, já sabe, né? Comece a pensar qual é o meu complexo e por que eu estou chorando mesmo. Bem, então Joana traz que esses conflitos que permaneciam adormecidos assumem o comando da personalidade, produzindo dificuldade no paciente para conseguir um edificante relacionamento entre o ego e o self, a prejuízo dos anelos superiores do pensamento. Então, imaginando essa pessoa, que eu trouxe o exemplo, que a panela faz com que o seu complexo constele. Quando ela não aceita, quando ela não percebe, quando ela não assume de fato o que está por detrás daquela seu excesso de racionalidade, o que vai acontecendo com ela é que ela vai se distanciando cada vez mais da essência que ela é. Então a relação ego-self vai ficando cada vez mais distante. E o processo de individuação, o processo de crescimento da pessoa fica totalmente comprometido. Então muitas vezes a gente pode racionalmente ajustar um ego, racionalmente acreditar que estamos bem, estamos equilibrados, mas se o complexo continua atuando na minha vida, essa sombra continua densa. E a minha energia psíquica está ali, paradinha, acumulada naquela sacola que tem um campo de atuação ainda muito grande. E se a gente prestar bem atenção, até a nossa fala é pautada nisso. Os nossos medos, os nossos amores, tudo na nossa vida é pautado sempre com o mesmo tema. É interessante, às vezes, principalmente quando a gente fala do complexo materno, né? É, como algumas pessoas direcionam toda a sua vida, é interessante porque ela é mãe de todo mundo, né? Ela é mãe dos filhos, mãe do marido, mãe da mãe, mãe do vizinho, mãe do chefe, então ela é mãe. E todo o tempo ela atua na vida como mãe. E aí quando você às vezes observa uma pessoa que tem esse complexo, no caso uma mulher, mas pode ser um homem também, essa pessoa tem uma dificuldade imensa de ser acolhida, de ser ajudada, nunca pede ajuda. E aí a gente vai percebendo que se essa pessoa não trabalha esse complexo e percebe que ela é mãe dos filhos dela e que se os filhos já cresceram agora, ela precisa deixar que o ninho fique vazio, essa pessoa todo o tempo vai ficar presa nesse processo. Né? Então ela entra muitas vezes no processo de vitimização, ela entra muitas vezes nesse processo de sempre estar substituindo os filhos, né? Então em vez dela cuidar da própria vida, ela está sempre cuidando de alguém. E aí o seu crescimento psíquico fica interrompido, não evolui como Joana vai chamando a atenção. Porque os nossos pensamentos, as nossas atitudes, o nosso comportamento, todo ele é recheado pelo tema do complexo, ou dos complexos também. Então, toda essa energia de que é portador inconsciente pode ser canalizada para a edificação de si mesmo, superação dos medos e perturbações, dos fantasmas do cotidiano, que rompem pela insegurança e pelo desequilíbrio emocional do indivíduo. Como aquela frase logo do início que Jung traz, essa energia que está contida no inconsciente, ela tem que ser usada e canalizada para a nossa edificação, para o nosso crescimento. Então, essa energia psíquica que está ali, eu vou trazer um exemplo. Quantas vezes nós estamos vivendo uma dificuldade, né? E aquela dificuldade que você dorme e acorda e aquela situação não sai da sua cabeça. Então, quando nós conseguimos superar essa situação, há uma sensação interna de que nós podemos agora enfrentar muito mais do que isso. É exatamente essa sensação de que eu agora posso enfrentar mais, que é essa energia psíquica que fica disponível. Então, aquela energia que está ali contida naquele tema o tempo todo, quando eu conheço esse tema, ela agora está disponível para o meu processo de crescimento. Aí vocês podem me perguntar, sim, mas como é que eu faço para trabalhar um complexo? Né? Porque é tão complexo o complexo, como é que eu faço para trabalhar o complexo? A gente costuma dizer que a gente precisa amarrar o complexo ao ego. Como é que se amarra um complexo ao ego? O primeiro passo é conhecer o complexo. Eu preciso perceber. Por isso que o processo de autoconhecimento é importante. Então eu tenho que estar atenta às minhas
a minha vida, as minhas atitudes, a minha fala, o meu comportamento. Então, se eu começo, por exemplo, a perceber que toda pessoa que para mim, necessariamente a pessoa não tem que ser, né? Porque a gente tem que lembrar que a gente projeta as nossas questões no outro. Que para mim, aquela pessoa passa uma imagem de autoridade, por exemplo, e quando aquela pessoa se aproxima, eu já me sinto menor do que uma formiga, é muito provável que eu tenha algum complexo ou de superioridade ou de inferioridade, por exemplo. Então, as imagens de autoridade vão ser sempre complicadas para mim no meu dia a dia. Aí eu tenho que perceber o quê? Como é que eu reajo quando essa pessoa ou essas pessoas ou situações aparecem na minha vida? Eu enfrento, porque se eu enfrentar é possível que seja superioridade. Ou eu me submeto, porque se eu estou me submetendo, é possível que seja de inferioridade. Então, imaginando que eu percebo que eu me submeto. O que é importante da gente observar é que, às vezes, a outra pessoa nem é autoritária. Mas, por algum motivo, eu posso ter associado àquela pessoa uma imagem de autoridade. Supondo que o meu pai é uma pessoa muito autoritária e que tem um tom de voz muito grave, é muito provável que todas as pessoas com voz grave eu acredite serem autoritárias. E aí eu já me submeto à pessoa, mesmo que a pessoa não peça. Então, nesse exercício que eu faço e percebo que eu me submeto, o que é que eu faço? Toda vez que eu tiver que encontrar com aquela pessoa que provoca a sensação de inferioridade, ou eu percebo que aquela pessoa me passa um ar de autoridade, eu automaticamente preciso, e aí entra a minha consciência, pensar, bem, ele está vindo, eu vou encontrar com fulano, eu não preciso me submeter. Porque é assim que a gente vai trabalhando o complexo. A única forma de trabalhar um complexo é enfrentando o complexo. É como a gente imaginar voltando para o nosso porteiro mirrado, né? O porteiro é mirrado, o complexo tem 2 metros de altura por 2 de largura. O que é que o complexo tem que fazer? Musculação. Tem que fazer musculação para poder se preparar para o complexo, né? Não precisa correr do complexo. Ele não tem 2 de altura por 2 de largura, mas pelo menos tem 1,5, 1,5. Né? Então, eu tenho que me preparar até o momento que eu perceba que o grandalhão que chega está de salto alto e de roupa de enchimento, e que não é tão grande assim. Então, o complexo sempre vai existir, mas a força de atuação dele diminui a partir do momento que o ego, que é o centro da consciência, começa a tomar posse, começa a tomar consciência, se torna consciente de que aquele ponto era para mim um ponto de dificuldade. Então, o grande desafio da existência humana está na capacidade de explorar esse mundo desconhecido, dele retirando todos os potenciais que possam produzir felicidade e autorrealização. E essa é a proposta do processo de individuação. Essa é a proposta que a mentora traz na sua obra quando ela vai chamar a atenção para o autodescobrimento, né, para o autoconhecimento. Então, é esse o nosso desafio. Não adianta a gente ficar simplesmente estacionado, se queixando da vida. Porque um dia fui abandonado, porque um dia ninguém acreditou em mim, por isso e por aquilo. Né? Porque se a gente ficar preso no tema, a gente vai condensando energia ali e aquela energia, de certa forma, paralisa. Então, ela vai fazer com que a minha potencialidade para o crescimento não se realize. E aí, voltando para o que Jung chama, atenção. Bem, se o complexo é uma condição e um caminho para o meu inconsciente, isso com certeza vai proporcionar a mim um autoconhecimento, uma possibilidade maior de ampliação da minha consciência da pessoa que sou. Então, em vez de estacionar diante do complexo e correr, eu preciso aprender a enfrentá-lo, eu preciso aprender a conhecê-lo. No início é difícil, você vai ter reação física até, sudorese, palpitação, vontade de sair correndo, vontade de desmaiar, náuseas, tudo isso a gente sente quando um complexo chega, uma situação traz um complexo. Mas se eu for persistente no meu trabalho, no meu experimentar a atitude e a situação, com o tempo eu começo a perceber que isso já não vai mais aparecer na minha vida. Para fechar, eu vou trazer um exemplo que é muito comum. Medo de falar em público. Né? Muita gente apresenta o medo de falar em público.
E na maioria das vezes, quando você vai examinando a situação, tem ali complexos fortíssimos, né? Porque a pessoa está sujeita à crítica, sujeita ao julgamento. Às vezes a pessoa tem um complexo de superioridade muito grande, pode parecer ser inferioridade, mas às vezes é superioridade. Então ela não admite errar, ela não admite ser julgada, ser criticada. Então qual é a única forma de vencer isso? Falando. Falando, errando, gaguejando, esquecendo a palavra, lendo no papel, tremendo. Porque enquanto não fizer isso, não vai conhecer a potencialidade do seu complexo. Vai sempre achar que é um outro motivo. E é nesse experimentar da situação que eu começo a perceber. Bem, na verdade eu tenho medo quando alguém me olha, eu acho que está me julgando. Quando alguém não presta atenção e eu quero que preste atenção. E é assim que a gente vai se conhecendo. Então, como a mentora coloca na sua frase, esse é o nosso grande desafio. Então, a partir de agora, que sejamos complexados e felizes. Muita paz e até a próxima aula.

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1: Então, meus irmãos, vamos continuar nosso estudo. Aqui a pergunta é, vocês pensaram na pergunta? Então, o que ele está perguntando? Se nosso bom e nosso mau gênio... Primeiro que não existe bom gênio e mau gênio. Porque seria assim, ó, que Deus colocou um diabinho e um anjinho do lado da gente. Né? O bom gênio ou bom espírito protetor é o que Deus escolheu. Esse é determinado até na escolha da nossa encarnação. Ele já nos ajuda. Por quê? Porque ele se responsabiliza diante de Deus e da lei a cuidar da gente durante todo o período da nossa encarnação e até na continuidade de outras encarnações. Né? Enquanto ele pode, enquanto né, a gente vai crescendo, né, a gente não tem ideia né, da luta que a gente dá a esses espíritos, mas eles estão lá firmes. E aí, o mau gênio é escolha nossa. O bom é escolha de Deus, mas o mal não. O mal é escolha nossa. Né, por deixar de ouvir o bom gênio. Né? Então, agora... Ele está perguntando se esse bom gênio poderia estar encarnado ou mal.

ter noção de realidade espiritual. Nós temos de ter noção da classificação dos espíritos. Porque manifestou, falou que é espírito, a gente já se curva. Nem quer saber se é bom, se é mal, né? Falou alguma coisa, ah, é o espírito que está falando. Temos que avaliar. São pessoas como nós, né? Então, por que que nós precisamos aprender a conhecer o caráter de um espírito, a qualidade moral de um espírito? Porque é dessa qualidade que são os benfeitores, que são os protetores verdadeiros. Os outros, meus filhos, são iguais a nós, no mesmo nível evolutivo, na mesma imperfeição. Então, algumas vezes, né, ou até muito mais vezes do que nós supomos, eles colocam alguém no nosso caminho para nos ajudar. Porque aqueles que vêm no nosso caminho para nos atrapalhar, fomos nós que buscamos. Não foi o guia que botou. Pelo contrário, quantas vezes ele tenta alertar a gente com relação àquilo, né? Prestar atenção no que a pessoa fala, no que a pessoa faz, no caráter da pessoa. Você vai se acreditando nos falsos profetas. Por quê? Porque quer que facilite a sua vida. Você não avalia o caráter das pessoas, né? Como nós estamos vivenciando aí agora toda essa situação do Brasil. Não é culpa da espiritualidade. E como nos disse o espírito de Olinda Amorim, não penseis que a espiritualidade está alheia a essas coisas. Eles estão acompanhando todo esse processo, né? Agora, tanto nós quanto os mandantes temos que assumir a responsabilidade dos nossos atos. A verdade é essa. A culpa é de todos. Todos estamos envolvidos nessa situação. E todos precisamos nos ajudar. Porque quando o povo, nós, soubermos escolher alguém de bom caráter para colocar no poder, as coisas vão melhorar. Né? Essa questão de ficha limpa. Né? Essa questão de ficha limpa. Hoje nós estamos vendo que todos aqueles que se apresentaram de ficha limpa estão atrás das grades. O que que a gente fez para saber se essas pessoas tinham ficha limpa? A gente só acreditou nas mentiras deles, falsos profetas. Né? Então, os falsos profetas. Então, esses nós atraímos. E existem, no nível das obsessões, as obsessões encarnados, os perseguidores encarnados, aqueles que colam em nós. E por que que colam em nós? Porque nós somos iguais a ele e nós os atraímos, né? E depois vem a questão 517, que diz assim: haverá espíritos que se ligam a uma família inteira para protegê-la? Resposta: alguns espíritos se ligam aos membros de uma mesma família que vivem juntos e estão unidos pela afeição. Mas não acrediteis em espíritos protetores do orgulho das raças. Olha, raça, posição social, não é isso que atrai os espíritos protetores. É a qualidade moral e a responsabilidade que eles têm perante Deus. Por isso, nós precisamos ver nos espíritos superiores os escolhidos por Deus para cuidar de nós. Né? Porque se fosse qualquer um, cairia conosco. Né? Cairia conosco, não teria o poder, a força de nos tirar da lama. Né? Então, Deus dá esses... Agora, o que que falta? Falta nós vencermos. Ah, porque a gente sempre acha que a família melhor é a nossa, a raça melhor é a nossa, não é isso? A posição social é a melhor é a nossa. Então, naturalmente, os poderosos protetores são os nossos, né? E, no entanto, às vezes, aquele mendigo de rua lá tem um protetor muito melhor do que o nosso, né? Então, por isso, estudar a doutrina espírita, meus irmãos, é ter noção, clareza de todas essas coisas que vivenciamos no dia a dia da vida. Erramos muito? Erramos porque a gente duvida de Deus, a gente duvida da lei, a gente duvida dos espíritos, né? Volto a dizer, a gente nem acredita neles,

0: Então, por isso que é preciso nós aproveitarmos essa oportunidade. E a 518, que pergunta, os espíritos sendo atraídos para os indivíduos pelas suas simpatias, igualmente o são para as reuniões de indivíduos por motivos particulares? Os espíritos vão preferentemente onde estão os seus semelhantes. Aí ficam mais à vontade e mais certos de serem ouvidos, tanto para o bem quanto para o mal. Né? No Livro dos Médiuns tem lá uma pergunta que Kardec faz assim. Primeiro ele diz assim, por que que os espíritos não atuam de maneira que nas reuniões onde manifestam os espíritos frívolos, os maus espíritos, não vai lá e dá uma prova do poder deles e acaba com tudo isso? Né? Aí o espírito respondeu para Kardec assim, os bons espíritos nem vão a esses lugares. Nem vão. Por quê? Porque ali, por que que os maus estão ali? Os levianos estão ali. Os bagunceiros, os perturbadores. Porque o encarnado é igual. É reunião de encarnado com o mesmo interesse. No entanto, numa reunião de pessoas simples e até ignorantes, mas que têm uma sinceridade de propósito, né? Tem um pensamento elevado, tem bons sentimentos, mesmo que não saibam falar um português correto, aí estão os espíritos superiores. Porque eles vão pela intenção, pelo sentimento das pessoas. Então, meus irmãos, o Livro dos Espíritos, ele é o manual de sobrevivência do homem na Terra, porque ensina-nos sobre todas as circunstâncias da nossa vida de relação uns com os outros. E uma realidade. Nós precisamos estender a nossa visão à realidade do mundo espiritual. Não adianta eu querer saber de protetor espiritual se eu não acredito em mundo espiritual. Se eu não tenho noção da continuidade da vida de uma forma natural, de uma forma real. Então, como esse assunto não acaba ainda, que vocês possam continuar semana que vem, encerrando o capítulo, com mais aprendizado com o companheiro que virá dar aula. Que Deus abençoe a todos nós.
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2: Bom, meus amigos, estamos de volta com o estudo do livro O Céu e o Inferno, de Allan Kardec, hoje falando sobre o príncipe Wuhan, ele que está na categoria dos espíritos sofredores. E um outro comentário foi feito a ele, né? Disse assim o médium, ou o dirigente da reunião ali em Bordeaux. Tendes consciência das vossas faltas, já é um primeiro passo para melhorar. E realmente a gente viu no bloco anterior que ele já tinha consciência do mal que ele tinha praticado, né? Que muitos não têm, mas ele já tinha. E aí ele diz, essa consciência ainda é um sofrimento. E realmente, né, meus amigos, quando a gente já tem a consciência um tanto quanto desperta para as questões espirituais, a gente faz alguma coisa errada. Parece que aquilo acusa de imediato, não é não? A gente já sofre por aquilo que a gente fez, né? E que depois a gente até diz assim, ah, mas eu não queria ter feito aquilo. Não, na realidade você sabe que aquilo já não é bom para ser feito. Mas você fez porque ainda faz parte do seu nível evolutivo. É algo que você ainda não conquistou, uma virtude contrária àquele vício moral, né? Então é algo para você se trabalhar, né? Então ele fala que essa consciência ainda é um sofrimento. E ele prossegue. Para muitos espíritos, o sofrimento é um efeito quase material. Porque apegados ainda à humanidade da sua última existência, não percebem as sensações morais. Tem muito isso mesmo, né? Porque normalmente a gente faz as coisas movido pelo nosso interesse pessoal. E o nosso interesse pessoal quase sempre está ligado às questões materiais, né? Então, o que nos move é algum desejo de conquista puramente material. E aí a gente não tem essa sensação moral que ele nos diz aqui, né? E na realidade é uma coisa assim impressionante, né? Porque tem fases da nossa evolução enquanto espíritos que a gente não se aflige com as coisas que a gente faz de errado, porque a gente ainda nem tomou consciência de que é um erro. Agora, quando a gente já tem um despertamento, aí essas coisas nos afligem. E isso é bom, né? Pode ser desconfortável? É desconfortável, né? Porque quem vai se sentir bem tendo consciência de que fez algo que não é bom para si mesmo e, por consequência, também não está sendo bom para outras pessoas, né? Então, é bom esse despertamento, por mais que nos aflija e que a gente se sinta desconfortável e se sinta mal, porque é isso que vai nos impulsionar para o processo de mudança. Aí, quando a gente já estiver num nível evolutivo bem maior, né, já chegando lá numa fase de espírito superior, né, não precisa nem chegar a ser puro totalmente, isso já não vai nos afligir mais. Por quê? Porque a gente não vai ter nem o impulso de querer fazer o mal. Aí é diferente. Mas nós, a maioria dos que estamos encarnados no nosso planeta Terra, ainda passa pelas aflições, né? Jesus não falava que no mundo tereis aflições? Então, exatamente por conta disso. Porque a gente está se deparando com aquilo que nós ainda precisamos nos libertar, que são os nossos vícios morais, né? E isso nos aflige. Porque, naturalmente, por uma inércia de movimentação que a gente tem no mal, a gente ainda faz coisas que não consideramos certo quando despertamos. Então, isso nos aflige. Então, é uma luta intensa para que a gente consiga nem mais pensar em fazer, né? Até o dia em que esse exercício do bem vai se tornar uma conquista do bem em nós mesmos. Nós nem pensaremos em fazer algo que seja desagradável para nós e para os outros, porque aquilo não vai passar mais pela nossa vontade, pela nossa ideia. E aí, ele prossegue. Meu espírito se desligou da matéria e o sentimento moral foi aumentado de tudo o que as cruéis sensações físicas tinham de horrível. É porque chega no plano espiritual, né? Ele vai ser defrontado com a realidade, né? Quando a gente visa a vida material pura e simplesmente e fica naquela ilusão de que conquistou muitas coisas, e essas coisas, se a gente for espremer, se resume quase que 100% em conquistas materiais, quando isso tudo vai embora? Porque quando a gente desencarna, todas essas conquistas materiais ficam. Elas não nos acompanham no plano espiritual. Então a gente se depara com a realidade. Qual é a realidade? Quais foram as minhas conquistas espirituais, que são as que realmente valem, né? E a gente se decepciona, que foi o caso dele aqui, né? E aí perguntam a ele: conseguis entrever um fim para os vossos sofrimentos? E ele responde: sei que não serão eternos, mas ainda não entrevejo o seu fim. É preciso que antes eu recomece a prova. Então a gente vê, meus amigos, que por mais que ele tenha cometido erros, ele já tem uma noção das questões espirituais. Ele já sabe que esse sofrimento pelo qual ele está passando vai ter um termo, né, que ele precisa passar por novas provas para reparar aquilo que ele fez, né, porque tem muitos espíritos que às vezes se manifestam e eles dão a comunicação espiritual e eles acreditam que aquele sofrimento vai ser eterno, que o sofrimento pelo qual eles estão passando é como se fosse a questão do inferno mesmo, aquilo não tem fim, né? Porque muitas vezes é tão desagradável o que se passa que a pessoa não vislumbra um fim daquilo ali, né? Então essa ideia do inferno com duração das penas eternas é por conta disso, né? A gente não tem às vezes situação nas nossas vidas que a gente passa por momentos assim que são desagradáveis, né? Quer sejam físicos ou morais, né? Às vezes muito na questão do sentimento, ligado a alguém que a gente gosta muito, um parente, um amigo muito chegado, e se a gente tem um desentendimento, enquanto a gente não resolve aquilo, parece que aquilo durou uma eternidade, né? Então, é isso, é essa sensação de que aquilo não vai ter fim, que vai ser um sofrimento eterno. Mas o Han já tinha essa noção de que aquilo passaria. E aí perguntam a ele, esperais recomeçar logo? Falando de uma nova encarnação, né? de um novo processo, de uma nova prova. E ele diz, ainda não sei. Então ele só não sabia quando ele teria essa possibilidade de ter uma nova encarnação para reparar isso. E aí perguntam a ele, tendes lembrança dos vossos antecedentes? Eu pergunto tendo como objetivo um ensino. E é muito interessante aqui, porque é o que a gente já falou em outras ocasiões. Kardec e essas reuniões espíritas sérias, elas evocavam ou recebiam a comunicação espontânea de algum espírito e faziam algumas perguntas, mas não por uma simples curiosidade, né? O que se pergunta nessas reuniões sérias tem a ver, em primeiro lugar, objetivando a auxiliar aquele companheiro que chega normalmente em sofrimento. E de uma outra situação também, com o fim e com o objetivo do aprendizado. E o Han reconhece isso, ele fala um pouco sobre a sua vida pretérita, que ele já tinha sido um nobre, ele falhou também nessa outra experiência como nobre, veio como alguém mais pobre, mais humilde, mas que ele mantinha ainda aquela sua postura de orgulho, e mesmo numa posição social menor, ele também usou muito mal o seu livre-arbítrio, né? Pisando nas pessoas, fazendo algo que não devia, e ele sabe. Ele pediu depois para vir nessa experiência novamente como um nobre, já querendo acertar, mas não foi o suficiente. Ele faliu novamente, né? Então, ele diz que compreende a misericórdia de Deus após isso tudo, e que ponho aos seus pés o meu orgulho vencido e peço-lhe carregar meus ombros com o seu mais pesado fardo de humildade. Então, ele agora já se humilda, né? Já se coloca nessa posição humilde para que recomece sobre outras bases, né? E o guia do médium fala ao final que tu concebestes dúvidas sobre esse espírito porque sua linguagem não te pareceu de acordo com o seu estado de sofrimento, que acusa sua inferioridade. Só que ele diz, o guia do médium, que na realidade é porque o espírito tinha um potencial intelectual grande. Por isso que ele conseguia refletir e raciocinar em cima das questões morais. Mas ele foi fraco na última encarnação e faliu sob o peso do seu próprio orgulho. Então, ele fecha o guia do médium dizendo assim, né, que o orgulho está incorporado no homem. Pois bem, empregai esse orgulho para vos dar força e coragem para terminar a vossa ascensão. Empregai-o para dominar vossas fraquezas e alcançardes o alto da montanha eterna. Bonita essa fala do guia do médium, né? E nos dizendo o quê? Se a gente tem essa força que se traduz às vezes em orgulho, vamos dar uma guinada nisso? E vamos fazer com que essa força se movimente para o lado do bem? Para que a gente consiga subir na escala espírita? Vamos tentar fazer isso? Reflitamos, meus amigos, e vamos descobrir ainda coisas que precisamos vencer, mas precisamos ter força, muita força, para seguir adiante no caminho do bem, para que a gente não se perca no orgulho, nesse caso aqui específico, e nos arrependamos depois de ter feito coisas que já sabemos que não devem ser feitas, que não se traduzem em benefício nem para nós, nem para o próximo. Muito obrigado aí a todos pela atenção e até um próximo estudo.
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as nossas saudações às amigas, a todos os amigos aqui presentes e os que nos acompanham via TVCEI, ficam os nossos votos de muita paz. Hoje vamos falar um pouco a respeito dos relacionamentos. E os relacionamentos são, de certa maneira, a medida da nossa saúde psíquica, da nossa saúde emocional. A capacidade que temos de nos relacionar com o mundo à nossa volta, com as pessoas, com as coisas que nos cercam e, em última instância, conosco mesmo, da dimensão da nossa elevação espiritual, da dimensão da nossa inteligência emocional e da capacidade que temos de nos articular com as pessoas e com tudo o que nos cerca. A vida, em verdade, significa relacionar-se, pois mesmo que estejamos sozinhos ou pensemos estar sozinhos, o mundo que nos cerca é vibrante, porque estamos cercados de espiritualidade por todos os lados. Então, mesmo naqueles momentos em que pensamos estar isolados, estamos nos relacionando com a realidade espiritual da vida. Estamos nos relacionando com o universo através da força dos nossos pensamentos. E que tipo de emanação eu lanço para o universo através dessa força geradora da vida? Como anda o meu relacionamento com a vida, com as pessoas, comigo mesmo? Como eu meço a minha própria energia que circula ao redor de mim mesmo e retorna através da forma como as pessoas dizem que eu as trato e da forma como eu percebo também todo esse relacionar-se da vida, que pode ser tanto um processo que nos faz crescer, como também um processo conflitivo. E hoje verificamos, não somente no atendimento terapêutico, mas também nas casas espíritas e também em outros locais, certamente, como é difícil às vezes se relacionar com as pessoas. Quantas queixas as pessoas têm da forma como os outros se relacionam com elas e da forma como o mundo recebe as suas atitudes. Mas será que o problema é simplesmente dos outros? Será que o problema é simplesmente da forma como os outros vêm até mim? Ou eu também devo perceber a forma como me relaciono com os outros? Porque diz muito da minha realidade emocional. Porque em nossos relacionamentos entram em pauta tanto a luz que já alcancei, a consciência que já tenho, mas também aquilo que eu não consegui despertar em mim mesmo, a sombra. E quantas vezes pessoas que se desconhecem, em primeiro lugar de si mesmos, e outros também desconhecidos vão se relacionar, e dentro desse campo de relacionamento age uma grande área sombria. Qual o resultado de tudo isso? A insatisfação, a violência, as queixas constantes de pessoas que, desconhecidas de si mesmos, tentam manter um relacionamento. E quantas vezes, mesmo dizendo terem um sentimento profundo uma pelas outras, vão se destruindo aos poucos. Vão se deteriorando e fazendo escolhas equivocadas, porque não têm o direcionamento correto de como agir para consigo e para com o outro. E vão minando as próprias forças vitais. O problema não está nos relacionamentos, porque na condição de seres gregários, de seres sociais, devemos sim e temos até mesmo a necessidade de se relacionar com o mundo e com as pessoas. O problema está à medida que eu não consigo equacionar os meus próprios conflitos ou não tento equacioná-los, e aí esses próprios conflitos viram campo de batalha nos relacionamentos. A benfeitora Joana de Ângeles, na obra O Despertar do Espírito, diz que as construções mais complexas são resultado do relacionamento das partículas, cujas moléculas se identificam
na mesma vibração de força cósmica, sempre constituídas de microformas que se diluem na energia primitiva que constitui a unidade básica. Então, desde o reino mineral, desde as formas ainda não animadas pela consciência, as forças das partículas já começam a se relacionar entre si. Como se dessem um exemplo àquela consciência que ainda vai ser desperta ao longo do seu processo evolutivo, como se dissesse, aprenda a se relacionar. Elétrons, prótons e outras partículas subatômicas começam a relacionar-se entre si e dar forma às tantas formas de vida que nós conhecemos. Tudo por conta do relacionamento que vai sendo exercitado. No reino vegetal, já vemos isso de maneira mais clara na sensibilidade das plantas, que sentem até mesmo a própria vibração humana. Tem alguém aqui que costuma falar com suas plantas? Calma, não fiquem preocupados, não se trata de uma psicopatologia. Certa feita, eu chegava em casa, estava no quarto em casa, e aí só ouvi uma voz. Como estava sozinho e ouvi uma outra voz, mas vi que a pessoa não conversava comigo, era a minha secretária lá de casa. E quando cheguei bem de mansinho na sala, lá estava ela conversando com as plantas. Oh, minha beleza, minha bonitinha, como vai você? E abri a janela e conversava com as plantas. Eu, ô Neuzinha, você está ficando doida? Teve algum problema? Não, seu Cláudio. É porque conversar com as plantas faz bem. Faz bem para a gente, faz bem para ela. Então eu comecei a notar se aquilo tinha um resultado efetivo. Mas não é que ela estava certa? Porque hoje as próprias pesquisas comprovam que as plantas têm sim uma sensibilidade que percebe o nosso direcionamento emocional, a nossa vibração que é direcionada a elas e que captam e fazem com que elas cresçam melhor ou então sintam a vibração negativa que lhes é dirigida e também sofram, e também murchem, também deteriorem. Eu não sei como é em outros estados, mas na Bahia nós temos em algumas casas as pimenteiras. As pimenteiras servem como uma proteção. Quando chega alguém com uma vibração negativa, as pessoas dizem, mas chegou alguém aqui com olhar de seca pimenteira. Não se trata de magia ou de uma força desconhecida, mas da própria interação da energia da pessoa que é captada pelo meio ambiente. Então as plantas também se relacionam, como se o princípio ativo da consciência fosse treinando a partir dali a própria sensibilidade. E o que não falar do reino animal? Quando os instintos já começam a agir de maneira mais forte, mais intensa, e os animais também têm sua própria linguagem, que de acordo com o Livro dos Espíritos, é muito mais profunda do que nós conseguimos perceber. Então eles têm a sua forma de comunicação e também encontramos algumas pessoas que falam com seus animais. Minha sogra, por exemplo, ela não está aqui, eu posso falar dela. Minha sogra costuma dar tchau, minha filhinha, isso é a cadelinha dela, a cachorrinha. Mas eu não digo que é a cachorrinha na frente dela, porque ela diz que é filha dela. Minha filhinha, mamãe já vai e volta já, tá bem? E segundo ela, ela dá um latido que está dizendo que sim, está bem minha mãe. Né? Como se respondesse. Porque os animais também já têm essa percepção de sensibilidade. Já têm a percepção da amorosidade ou das emoções em desalinho que lhes são direcionadas e começam a treinar também a forma de se relacionar entre si e consigo mesmo. E complementa Joana de Ângeles. Entre os seres humanos é que surgem os grandes desafios psicológicos, aqueles que decorrem do nível de consciência individual, do seu desenvolvimento de sentimentos, do estágio de maturidade em que cada qual se encontra. Então nós fomos fazendo um treino, desde o reino mineral, passando pelo vegetal, o reino animal, até chegar no humano.
E no humano, teria que ser tudo às mil maravilhas, não é verdade? Mas por que será que não é assim? Porque nós temos a consciência ainda a ser desenvolvida. Nós temos a estrutura do ego que vai sendo formada a cada reencarnação e que traz os seus valores, traz as suas questões, traz as suas dificuldades. E muitas vezes, ao invés de nos centrarmos no self, nas qualidades que nós temos por desenvolver, nos agarramos ao ego como se fosse a coisa mais importante. E quando eu só penso em mim, em primeiro lugar, depois em mim, e depois, se sobrar um pouco, nos meus, os que estão próximos, e nada mais para o relacionamento com os outros, isso vai gerando cada vez mais uma área de conflito nos relacionamentos. Porque cada qual está pensando somente nos seus interesses. E quando esses interesses estão pautados em valores egóicos, quando esse relacionamento ele está pautado numa área sombria muito grande, ou seja, naquilo que eu desconheço em mim mesmo, a área de atrito vai crescendo cada vez mais. E aí, novamente, nós chamamos a atenção. Por isso é tão grande a necessidade do processo de autoconhecimento. Por isso é tão grande conhecer a minha própria sombra, para que essa área de conflito seja cada vez mais amenizada, diminuída, diminuída a sua intensidade, para que eu saiba lidar com o outro, porque à medida que vou aprendendo a lidar com a minha sombra, com a minha dificuldade, eu aprendo também a lidar um pouco com a dificuldade do outro. E somente há legítimo relacionamento, que poderá ser considerado saudável, quando as pessoas ou os seres que intercambiam as expressões de afetividade ou de interesse comum, mesmo que discordando de ideias e posturas tomadas, agem em clima de agradável compreensão, ensejando o crescimento interior. E aí vem um grande ensinamento. Porque relacionar-se com o outro, e claro, quando falamos em relacionamento, vem à tona logo os relacionamentos conjugais, os familiares, os relacionamentos amorosos, não significa ser igual ao outro ou pensar igual ao outro, mas pelo menos ter civilidade, pelo menos ter respeito, pelo menos ter dignidade de saber dialogar a respeito das diferenças e das divergências, que antes de ser um lado negativo, devem ser o lado saudável. Porque se eu não consigo ver a vida de maneira integral, é importante que eu tenha também uma outra visão, um outro ponto de vista, um outro referencial, para que possamos crescer em conjunto. Mas aí existe a necessidade da abertura para o diálogo, para a compreensão. E é interessante falar nisso, porque muitas vezes ouvimos queixas de pais e educadores. Essa juventude de hoje não tem quem converse, não tem conversa, não tem diálogo. Essa juventude de hoje é muito difícil. Ninguém consegue entender a juventude, mas vem cá, a dificuldade é de quem? Será que é só da juventude? Ou eu que não faço um esforço para entender essa nova linguagem que eu também ajudei a criar? Ou eu que não faço um esforço para retornar àquela fase também que eu vivi da infância, da adolescência, da juventude? E essa lacuna vai criando espaços onde, se não há um esforço para me aproximar do outro, eu não percebo, às vezes, os conflitos que estão por trás das suas próprias atitudes. E hoje nós temos uma lacuna que é criada justamente pelo avanço da tecnologia, pelos tempos modernos que avançam numa velocidade e que nós, na condição de pais e educadores, temos a obrigação, de certa maneira, de acompanhar. Não precisamos estar envolvidos em tudo que a juventude faz, mas entender que por trás de todo esse processo existe uma coisa chamada busca de identidade.
E que se nós também não adentramos nesse mundo moderno de certa maneira, temos dificuldade de compreender os nossos filhos. E existem pessoas que negam tudo isso. Ah, não quero saber de nada da era moderna. Certo? Você não precisa estar infiltrado nas redes sociais ou mergulhado na internet o tempo todo. Mas se o seu filho se comunica dessa forma, procure saber, procure se inteirar. Procure criar mecanismos para se aproximar da linguagem do jovem, dos educandos, para que esse relacionamento possa se aprofundar, porque estamos criando um hiato muito grande. E esse hiato, ele faz com que os jovens não nos tenham mais como referenciais. E eles vão buscar nos iguais, que também não têm muita experiência de vida. E onde fica nisso tudo o processo educacional? Muitas vezes nos perdemos nesse contato e precisamos resgatar essa capacidade de se relacionar, de se inteirar. E acho muito interessante isso, porque certa feita, depois de adulto, já minha mãe me dizia: filho, quando você ia para as festas e dormia, eu ia no seu armário, abria sua gaveta, colocava a mão no seu bolso, via tudo o que acontecia, procurava saber dos seus amigos. E eu nem me dava conta de tudo isso. Será que era alguém tentando somente saber da minha vida? Ou alguém que educava, que cuidava, que se aproximava? E às vezes falta isso nos educadores, nos pais, não de maneira agressiva, mas de maneira sutil, tentar uma aproximação. Isso acontece também da dificuldade que temos de compreender o mundo masculino e feminino. E aí vem as grandes queixas. Ah, homem, os homens são bagunceiros, os homens não prestam. E aí vem as mulheres com tantas queixas dos homens. Coitados de nós homens, né? Criaturas tão bondosas. E aí nós nos lembramos do mito da criação. Quando Deus criou primeiramente o homem, né? Deus cria o homem e deixa o homem no paraíso. E aí eu acho que Deus chegou à conclusão de que não ia dar certo um homem sozinho no paraíso. Talvez Deus tenha pensado: esse homem bagunça tudo, não deixa as coisas no lugar, não faz nada correto, vamos trazer uma figura para que possa acompanhá-lo. E Deus, com grande sabedoria, criou a mulher. Mas aí o que tinha que acontecer? A mulher tinha que trazer a tentação para o homem. E a partir daí aconteceu o que todos vocês já sabem. Então os conflitos de relacionamento já iniciam desde os mitos bíblicos, nos chamando a atenção de que temos que agir em clima agradável de compreensão, ensejando o crescimento interior, mesmo que tenhamos divergência de opiniões, que pode ser algo saudável ao invés de algo perturbador. E mede-se o desenvolvimento e a maturidade psicológica de uma pessoa quando o seu relacionamento no lar é positivo, mesmo que enfrentando o clima de hostilidade ou de indiferença, que o prepara emocionalmente para outros cometimentos na convivência social. E aí cabe a questão: como anda o meu relacionamento no lar? Como eu me relaciono com as pessoas que me cercam? Porque a partir do retorno que eu tenho no lar, eu posso verificar a minha forma de ser e de agir. Às vezes, a grande dificuldade no relacionamento é que eu não consigo me dar bem nem comigo mesmo. Como diz um amigo meu, ele perguntou certa feita: Cláudio, você sabe qual é o cúmulo da rebeldia, o cúmulo da insatisfação? Eu disse: não. Ele disse: é a pessoa morar sozinha e fugir de casa. Esse está no limite do relacionamento consigo. Ele não consegue nem se encarar na frente do espelho. E às vezes precisamos buscar um pouco mais isso. Nos encarar frente a frente ao espelho. Olhar as nossas sombras, os nossos conflitos e perguntar: como é isso em mim? E como é isso atuando no relacionamento com o outro? Essa dificuldade que eu tenho e que extrapola os limites da minha própria personalidade e vai encontrar no outro também ressonância, como
eu observaria essa ação se fosse dirigida contra mim? E aí nós começamos a ter um parâmetro do que precisamos melhorar nos relacionamentos. Porque se pararmos para prestar atenção, um dos graves conflitos da atualidade, um dos grandes dramas da era moderna, se chama solidão. E o que é pior, não é solidão somente de pessoas que moram sozinhas, não. É a solidão dos que vivem em família, dos que são casados, dos que estão acompanhados. É a solidão daqueles que não conseguem se entender e que por isso mesmo extrapolam um conflito interno e levam para fora. Então é preciso que haja um retorno da criatura para consigo mesmo, percebendo qual é o seu grau de maturidade psicológica, que se mede a partir do desenvolvimento e do relacionamento no lar. Como eu converso com os meus filhos? É um quartel-general? É uma troca de ideias? Outro dia um colega me dizia do seu filho: ah, meu filho chegou com a novidade agora, dizendo que em casa vivemos a democracia, a troca de ideias. Eles chegam com a ideia dele e saem com as minhas ideias, porque eu as imponho. E isso não é uma troca de ideias saudável. Precisamos do diálogo, precisamos da reflexão, precisamos da interação para entender cada vez mais essa era moderna que vai se distanciando. Dessa solidão que vai se intensificando, que vai aumentando por conta da criatura humana fugir de si mesma. Precisamos observar porque, de acordo com James Hollis, o relacionamento ele passa por 4 princípios. Obviamente que as relações incluem muito mais prismas, mas de maneira educativa, eu trouxe para que nós verifiquemos esses princípios que regem os relacionamentos. No primeiro princípio, dirá James Hollis, tudo que desconheço em mim, ou que não aceito, a nossa já conhecida sombra, será projetado nos que se encontram ao meu redor. Então, peraí. Se aquilo que eu não conheço em mim é projetado ao meu redor, verificando tudo aquilo que incomoda na minha mulher, nos meus filhos, nas pessoas que me cercam, eu posso conhecer um pouco mais de mim mesmo. O que é que nos incomoda nos outros? O que é que chama a atenção da atitude dos outros, do comportamento, que eu não sei lidar, que me tira do chão, que faz com que eu perca o eixo? Tudo isso eu devo trazer de volta para mim mesmo, porque isso é o meu conteúdo projetado, aquilo que eu não sei lidar ainda em mim e que encontra um espelho à frente. Ótimo que esse espelho apareceu. Vou projetar nele todas as minhas angústias, frustrações, as minhas carências. E aí jogo tudo nos outros, só que isso tudo retorna para mim. Retorna para mim nos meus relacionamentos, nas minhas escolhas, na forma como os outros se dirigem a mim, chamando a atenção de que existe algo que deve ser solucionado no meu mundo íntimo para que tudo mais possa ser também resolvido a pouco e pouco. Um segundo princípio é que projetamos no outro também os nossos agravos da infância, a patologia pessoal, nosso anseio infantil, narcisismo e o nosso imperativo de individuação. Nossos agravos de infância dizem respeito às nossas feridas. E quantas pessoas têm marcas da sua infância? Ou da falta de afetividade, ou do excesso que significou a falta de limites, porque esses dois excessos ou essa falta são perturbadores. A falta do afeto, ela gera graves consequências no ser, porque à medida que nós somos queridos, nós vamos estabelecendo a nossa autoestima, o nosso valor. E quando a educação é deficitária nesses princípios de dar a afetividade, a criança não se aceita. A criança não sabe discernir o que é um conflito do pai e da mãe,
das suas próprias atitudes. Então, quando o pai grita com ela, quando a mãe a maltrata, quando ela é castigada, sem que tenha um motivo aparente, ela, obviamente, vai pensar que se trata de uma atitude equivocada dela e a criança se culpa, passa a achar que ela é desajeitada, que ela não merece mesmo ter um relacionamento saudável. E é impressionante como isso atua no nosso psiquismo. Certa feita eu conversava com uma paciente e ela falando dos seus relacionamentos desastrosos. Tinha passado por uma série de relacionamentos difíceis, né, com os homens com os quais ela tinha se relacionado. E nós fizemos uma viagem de volta à sua própria infância. E certa feita eu perguntei para ela, que frase que fica mais constante do seu relacionamento com a sua mãe? Ela parou para pensar. Ela, Cláudio, o que fica mais constante para mim é, você, menina, não presta para nada. Nenhum homem vai te querer nunca. Essa era, em resumo, a crença que ficou gravada no seu inconsciente e que ela, enquanto não fazia uma renovação dessa crença, não mergulhava para saber e conhecer o próprio valor, saía vivendo com relacionamentos destrutivos, desastrosos, por motivo dessa crença inconsciente estar atuando no seu psiquismo e que ela precisava rever. Então, o seu agravo da infância, a sua patologia pessoal, era projetada fora nos relacionamentos que ela encontrava. E ela passava a encontrar homens que a maltratavam como se fosse para fazer reviver aquela própria crença. Mas nós projetamos também o nosso anseio infantil, que James Hollis chama de narcisismo. Muitas vezes nós vivemos o contrário. Nós somos os queridinhos de casa e tudo nos é permitido. As crianças mimadas são assim chamadas, crianças mimadas, ou seja, sem limites, cujos pais não deram limites. E quem vai dar limite depois, se não a própria vida a essas crianças? E esses, muitas vezes, em graus superlativos, se transformam nos ditadores, nos autoritários, que pensam que podem tudo contra as pessoas. E vão projetando nas suas relações o seu agravo, o seu narcisismo, porque não sabem medir as consequências, porque não encontraram no seu processo educacional quem lhes dissesse não, isso não pode, você não pode extrapolar esse limite, porque não é direito, porque você não gostaria que outro fizesse assim com você. Esses são os outros excessos que também são altamente danosos para o psiquismo, porque o ser não conseguiu encontrar limites e continua projetando nesses dois casos o seu imperativo de individuação, ou seja, a nossa identidade profunda, enquanto não é encontrada, continua também projetada fora, nos outros. E nós construímos uma personalidade que está distante daquilo que nascemos para ser, que está distante daquilo que nós deveríamos ser. Enquanto não retornarmos para casa, não retornarmos ao nosso processo de individuação, os nossos relacionamentos continuarão sendo, muitas vezes, campos de batalha. E como o outro não pode e não deve assumir a responsabilidade por nossas feridas, por nosso narcisismo,